0: UFSP, professor doutor Mário de Oliveira Neto, amigos e amigas. Eu, em primeiro lugar, é uma grande satisfação celebrar os 50 anos da Universidade Estadual Paulista Júlio de Mesquita Neto, a nossa Unesp. Celebrar a Unesp é celebrar uma das mais importantes conquistas da educação pública brasileira. É reconhecer uma instituição que nasceu com uma missão ousada e transformadora: levar ensino superior de qualidade, pesquisa científica e compromisso social para todas as regiões do Estado de São Paulo. Não deixa de ser curioso que a Unesp, uma instituição de tão vanguardista, ter nascido durante a ditadura militar. E está sofrendo talvez os piores ataques durante a democracia. É curioso, mas é assim, né? Mas ela nasceu sob a ditadura, mas ela também se fortaleceu e se consolidou durante a democracia. A história da Unesp, porém, começa antes de 1976. Foi construída ao longo de décadas por faculdades e institutos espalhados pelo interior paulista, que já formavam profissionais, produziam conhecimento e contribuíam para o desenvolvimento regional. Em cidades como Araraquara, Assis, Bauru, Botucatu, Franca, Marília, Presidente Prudente, Rio Claro, São José do Rio Preto e tantas outras, essas instituições lançaram as bases do que se tornaria uma das maiores universidades públicas do país. A criação da Unesp em 76 foi um passo decisivo para consolidar um projeto que hoje conhecemos como Rede Universitária Paulista. Naquele momento, São Paulo passou a contar com três grandes universidades estaduais, públicas e gratuitas: a USP, a Unicamp e a recém-criada Unesp, formando um sistema de ensino superior e pesquisa que se tornaria referência nacional e internacional. Não por acaso, aquele foi também o ano da criação da FUVEST, instituição que passou a organizar o ingresso de estudantes na USP e que simbolizou um esforço de modernização e organização do acesso ao ensino superior paulista. A criação da FUVEST e da Unesp fazem parte de um mesmo contexto histórico: o fortalecimento da universidade pública como instrumento de desenvolvimento, produção de conhecimento e ampliação de oportunidades. Enquanto a USP consolidava sua tradição acadêmica e a Unicamp afirmava seu papel como universidade voltada à inovação e à pesquisa, a Unesp assumiu a missão singular de ser a universidade de todo o Estado de São Paulo. A Unesp nasceu multicamp, nasceu conectando cidades, regiões e realidades distintas. Nasceu para interiorizar o ensino superior de excelência e garantir que milhares de jovens não precisassem migrar para a capital para ter acesso a uma formação de qualidade. Bem ao contrário, alguns, como o deputado Cortes, migrou de São Paulo para o interior para fazer o inverso. Foi uma decisão visionária. Ao longo de 5 décadas, a presença da Unesp transformou municípios, fortaleceu economias locais, impulsionou a produção científica e ampliou o acesso à educação para gerações e gerações de paulistas. A universidade formou profissionais em todas as áreas do conhecimento. Produziu pesquisas fundamentais para a agricultura, saúde, a educação, a tecnologia e a preservação ambiental, além de desenvolver milhares de projetos de extensão que aproximam a universidade da população paulista. Porque a Unesp não existe apenas para formar profissionais. A Unesp existe para servir a sociedade. Ela existe para produzir conhecimento que melhora a vida das pessoas. Ela existe para demonstrar todos os dias que a educação pública é um dos maiores instrumentos de transformação social que uma nação pode possuir. Em tempos em que a ciência e a educação enfrentam desafios e são atacadas por indivíduos negacionistas, indivíduos e governantes negacionistas, a trajetória da Unesp nos ensina uma lição fundamental: investir em universidades públicas não é gasto, é investimento em desenvolvimento, inovação, cidadania e futuro. Por isso, celebrar os 50 anos da Unesp é também reafirmar o nosso compromisso com a universidade pública gratuita, inclusiva e socialmente referenciada. É defender a pesquisa científica, é valorizar docentes e servidores, é fortalecer políticas de permanência estudantil, é garantir que as próximas gerações tenham acesso às mesmas oportunidades que a universidade proporcionou a milhões de brasileiros ao longo das últimas 5 décadas. Quero encerrar prestando homenagem a todos que construíram essa história: estudantes, professores, pesquisadores, servidores e ex-alunos que fizeram da Unesp um patrimônio do povo paulista. A história da Unesp é também a história da democratização do conhecimento no interior do Estado de São Paulo. Uma história que começou há 50 anos, mas cujos frutos continuarão sendo colhidos por muitas gerações. Vida longa, Unesp! Vida longa, Universidade Pública! Muito obrigado.
1: Minhas amigas, meus amigos, agradecemos as palavras das autoridades e neste momento iniciaremos o momento talvez mais importante desta noite, em que iremos outorgar, em nome do povo do Estado de São Paulo, o colar de honra ao mérito legislativo do Estado de São Paulo à Universidade Estadual Paulista Júlio de Mesquita Filho. Fundada em 1976, a Unesp consolidou-se como uma das principais universidades públicas do Brasil, com a presença em diversas regiões do Estado, por meio de 24 campi e 34 unidades universitárias. A instituição tornou-se referência nacional e internacional na produção de conhecimento, pesquisa científica, inovação tecnológica e extensão universitária. Neste momento, convidamos para vir à frente os membros dessa igreja mesa diretora, juntamente com a representação da instituição homenageada, a magnífica reitora da Universidade Estadual Paulista, professora doutora Maísa Furlan, para que possa receber a mais alta honraria do Poder Legislativo do Estado de São Paulo. Por favor, convido a todas e todos que possam, desta mesa, para que possam homenagear com a mais alta honraria da Assembleia Legislativa do Estado de São Paulo, a grandiosa Universidade Estadual Paulista, a nossa querida Unesp. O colar de honra ao mérito legislativo é conferida pela Assembleia Legislativa do Estado de São Paulo. Foi criado em 2015 e é concedido a pessoas naturais ou jurídicas, brasileiras ou estrangeiras, civis ou militares, que tenham atuado de maneira a contribuir para o desenvolvimento social, cultural e econômico do nosso Estado, como forma de prestar-lhes, pública e solenemente, uma justa homenagem. E é por isso, minhas amigas, meus amigos, senhoras e senhores, que nesta noite estamos reunidos para homenagear a Universidade Estadual Paulista, a Unesp, pelos seus 50 anos. Vida longa à Unesp!

0: Este é o reconhecimento do povo de São Paulo por meio dos seus representantes nesta casa legislativa. Feitas as imagens, eu convido para que a mesa possa retornar aos suas cadeiras, para que nós possamos ouvir com muita alegria as palavras da magnífica reitora da Universidade Estadual Paulista, professora doutora Maísa Furlan. Convido a professora Maísa, que também, de forma justa, recebeu um belo buquê de flores, homenageando a toda a comunidade unespiana. Professora Maísa, nos brinde com as suas palavras. Seja bem-vinda.
1: Muito obrigada, Dimitri. Boa noite a todas e todos. Eu acho que eu estou passando, e a Unesp também, pela maior, uma das maiores emoções que essa universidade já trilhou. Então, eu gostaria inicialmente de saudar, agradecer à deputada Beth Salão pela belíssima homenagem, pela proposta. É uma emoção, é inigualável estar aqui hoje no Poder Legislativo e poder compartilhar também com o deputado Emílio de Souza, que também co-proponentes da outorga, né, do colar de honra ao mérito e da homenagem à Universidade Estadual Paulista, que neste ano completa seus 50 anos. Querido, excelentíssimo, eu brinco com ele que é muito difícil para mim olhar para o Guilherme e falar excelentíssimo deputado Guilherme Cortez, formado nesta casa, é uma alegria muito grande tê-lo aqui também. Querida Rayane Assunção, magnífica reitora da Unifesp, companheira de luta desse sistema público de ensino superior do Estado de São Paulo. Querida professora Liede Bernucci, vice-reitora da nossa Universidade de São Paulo. Professor e querido amigo da mesma área, colega, nós somos químicos e químicos orgânicos, então, colega da mesma área, Fernando Antônio Santos Coelho, vice-reitor da Unicamp. Eu gostaria de saudar o professor Pascoal Borretti, reitor da Unesp, no período de 2021 a 2026, com quem eu tive a honra de compartilhar a gestão como vice-reitora desta universidade. Gostaria de saudar o vice-reitor que hoje me acompanha, professor César Martins, os pró-reitores que estão aqui, já foram nominados, nosso secretário-geral, chefia de gabinete, os queridos diretores, vice-diretores, coordenadores, assessores, técnicos administrativos, convidados. Eu estou um pouco afônica, mas e também eu acredito por conta desta emoção que é estar aqui hoje, mas nada vai me impedir de dizer que a Unesp hoje está celebrando com muita alegria os seus 50 anos. Obrigada por todos os discursos e palavras colocadas aqui, que nos honra e, mais que isso, dignifica especialmente essa relação indissociável entre o poder legislativo e o poder público, né? E uma universidade pública, referenciada, democrática, inclusiva, né, do Estado de São Paulo. Esta união entre o poder público, poder legislativo e as universidades públicas paulistas, e aqui nós temos representado às universidades paulistas, e é uma universidade federal que compõe esse conglomerado de excelência na formação de recursos humanos, na produção do conhecimento científico altamente qualificado, né, na extensão desse conhecimento para toda a sociedade paulista, e não só paulista, mas para toda a sociedade brasileira, e mais que isso, né, que transforma vidas, que forma cidadãos e que rompe desafios, né, tão iminentes aí num século XXI de tamanha transformação. Se nós ampliássemos essa discussão, imagina o quanto esta universidade, que está fazendo 50 anos, influencia esse estado de São Paulo. Ela corta o estado de São Paulo, né, em todos os seus eixos. Ela, se nós, e nós, nós costumamos comentar que o território paulista é nosso campus, e que se nós traçarmos um círculo de 100 quilômetros, nós encontramos uma unidade da Unesp. Né? Isso não é nada, é transformador. A Unesp transforma pelo conhecimento e pela produção do conhecimento, pela inovação, pela formação, mas ela também transforma espaços do ponto de vista econômico. Imagine hoje, se nós olharmos a atuação da Unesp e a sua perspectiva de avanço socioeconômico em algumas regiões tão longínquas do estado de São Paulo, é uma contribuição fantástica, imensurável. Nós temos cidades do estado de São Paulo, as quais o seu orçamento é menor que o orçamento da nossa universidade. Cidades do estado de São Paulo que recebem estudantes e também que recebem docentes, técnicos, administrativos, que caminham e vêm de diferentes regiões do estado de São Paulo. E mais do que essa ampliação econômica no estado e essa força que ela traz na economia de cada rincão do estado de São Paulo, eu diria que a Unesp também leva o que de mais nobre tem numa universidade pública e uma universidade inclusiva. E a deputada Beth Saão colocou aqui, nós, a partir de 2014, passamos a incluir os nossos estudantes, né, pelo sistema de cota, cuja lei estadual, a federal é desde 2012, estadual foi promulgada em 2018. Né? Mas eu gostaria de retomar que, mais que todas essas questões colocadas, ela traz os diferentes saberes, né? Ela traz a diversidade, ela traz o que de mais nobre nós podemos ter, que é a relação humana entre o povo paulista, né, e o povo brasileiro. Então, é uma honra muito grande estar aqui hoje, representando essa universidade, que é a segunda universidade hoje no estado de São Paulo, do estado de São Paulo, com maior, maior e mais qualificada produção de conhecimento. Ela hoje detém o segundo maior estofo em termos de formação e nível de pós-graduação do país. Nós somos hoje a segunda universidade, e aí a primeira também está sentada aí. Logo em seguida vem a Unicamp, e a Unifesp também traz a sua contribuição nessa área de maneira fundamental. Então, é uma universidade hoje que compõe esse sistema com muita solidez, com muita qualidade, né? E com uma particularidade, peculiaridade que a torna um referencial em todo o país e em todo o mundo. Eu não conheço sistema de universidade pública no mundo, que congrega 24 campus em 34 unidades universitárias, né, com uma abrangência de formação desta magnitude. Então, a universidade hoje é... Hã? Ah, desculpa, pensei que estavam falando comigo. Então, a universidade hoje se sente honrada, e eu gostaria de colocar que hoje é um dia especial para a nossa universidade. Nós estamos todos aqui, dirigentes das diferentes unidades universitárias, tanto diretores como vice-diretores, representantes docentes, discentes, técnicos administrativos, né, vindos do maior conselho universitário, né, que a universidade tem, no qual ela discute todas as suas atividades, as suas questões maiores, né, e as suas melhores conduções para que nós possamos avançar aí em termos de ensino, pesquisa e extensão. Estamos desde as 9 horas da manhã debatendo, né, assuntos acadêmicos, científicos, permanência estudantil e todas outras questões que envolvem uma universidade tão complexa, tão diversa, né, e tão especial como é a Unesp. Se não bastasse toda essa discussão, ou todas essas discussões que nós passamos o dia enfrentando, né, nós também discutimos, deputada Beth, deputados aqui Emídio e deputado Cortês, o momento que nós passamos, nós vamos enfrentar daqui para frente, com o financiamento das universidades públicas paulistas. Né? Nós somos financiados por uma alíquota, e a deputada Beth colocou bem, uma alíquota de 9,57% do ICMS, cujo já se encontra em transição, né? E essa transição tributária, ela vai acontecer num período aí de 6 anos, né? Mas nós temos que debater com esta casa, nós temos que discutir o financiamento dessas universidades e, mais que isso, garanti-lo para que a gente possa continuar, né, defendendo a universidade pública e num sistema autônomo, né, de gestão administrativo, acadêmico e científico, como nós temos hoje. Porque essa autonomia, né, que nos leva a resultados tão expressivos como todos que passaram aqui demonstraram. Então, é uma defesa que juntos nós teremos que trabalhar, encontrar soluções, né, e soluções que hoje nós não temos nenhuma certeza, porque nós não sabemos ainda como será e como lidaremos, né, com o novo imposto, que é o imposto de bens e serviços. Então, esse momento especial no qual se entrelaçam a qualidade, a excelência e a qualificação da Unesp e das universidades públicas paulistas, e aí eu incluo também as nossas co-irmãs federais aqui do Estado de São Paulo, né? Ele se mistura a esse momento especial, que é um momento de debate, um momento de debate público e um momento de debate, deputados, com esta casa, para que nós possamos garantir o financiamento dessas três, eu acho, monumentos. Eu gosto sempre, quem me conhece, de usar a palavra monstro. Esses três monstros da ciência brasileira, né, que estão aqui plantados no estado de São Paulo, para que a gente possa contribuir para a formação de recursos humanos qualificados, né, para a produção do conhecimento, e estendê-lo para essa sociedade, e mais que isso, né, para que a gente possa transformar cada vez mais essa sociedade paulista num século tão repleto de desafios, que é esse século 21, absolutamente, eu acho que inovador, mas também desafiador. Então, recebam aqui desta universidade o carinho especial. A Unesp é muito grata por esse reconhecimento, né? E tem certeza que poderá contar com todos numa luta que não é pequena. É uma luta dura, é uma luta diária que nós travamos também, mas é uma luta justa e é uma luta em prol da universidade pública, inclusiva, democrática e, mais que isso, a universidade de todo o estado de São Paulo. Muito obrigado, deputados, muito obrigada a esta casa, à Assembleia. A Unesp vai guardar este colar, com muita honra, num lugar especial, para que ele possa representá-la em todos esses anos que ela vem e irá contribuir, né, para que a nossa sociedade paulista realmente usufrua aí de toda essa qualidade. Então, viva a Unesp, viva os seus 50 anos, viva esse sistema de ensino superior do estado de São Paulo e deste país, transformador, e viva esse diria, lastro entre o poder legislativo, o poder público, né, e as universidades públicas paulistas. Muito obrigada por essa homenagem. Em nome de todos esses unespianos, né, que estão aqui hoje. E dizer que é uma honra olhar para esta mesa, né, e enxergar três unespianos. E o deputado Emídio me falou que tem uma sobrinha, Marília, que é docente também em Franca. Marília é uma pessoa excepcional. Acabei de encontramos a Marília na semana passada. Então é um prazer enorme enxergar aqui egressos da nossa universidade, né, tão assim especiais e que reconhecem, né, o papel da nossa Unesp, não só no estado de São Paulo, no país e no mundo. Viva novamente a Unesp, viva a Assembleia Legislativa, viva essa parceria, né, e viva o sistema de ensino superior desse estado e do país. Muito obrigada novamente.

0: Minhas amigas e meus amigos, tenho uma boa e uma má notícia. A má notícia é que a sessão já está quase acabando. Sei que estamos todos ansiosos por essa sessão, logo estamos encerrando. A boa notícia é que para aqueles que estão desde as 9 da manhã, numa exaustiva reunião, eu sei o que é reunião de conselho universitário, logo mais a gente terá um belo coffee break aí fora. Mais alguns minutos, a gente encerra essa sessão. Eu quero aqui agradecer à TV Alesp, dizer que essa sessão só foi possível pelo empenho das equipes do cerimonial da Unesp, cerimonial da Alesp e dos mandatos da deputada Beth Saão, do deputado Emílio de Souza. Quero dizer aos senhores e às senhoras que há um livro aí fora para que as pessoas possam registrar as suas mensagens em homenagem à Unesp, livro que certamente ficará na memória da história dessa importante universidade. E há também uma edição especial do Jornal da Unesp, que vocês poderão levar de recordação para que possam guardar esses 50 anos nessa edição especial. Para encerrar, eu gostaria de passar a palavra ao deputado Emílio de Souza para o seu pronunciamento final, que conduzirá esse ato finalístico nessa sessão.
1: E meus amigos e minhas amigas, vocês sabem que o brilhantismo dessa sessão não pode esconder os desafios que a educação superior enfrenta no Brasil e no estado de São Paulo. Vocês sabem que boa parte da elite brasileira tem verdadeiro desprezo pela educação e pela educação pública em particular. Não é à toa, deputada Beth, que o Brasil foi o último país da América Latina a criar uma universidade. Depois do Peru, depois do Chile, depois da Bolívia, depois de todo mundo, apenas no século XX, há menos de 100 anos, a nossa Universidade de São Paulo foi criada. Quase 30 anos depois, veio a Unicamp. Um pouco mais de 40 anos depois, veio a Unesp. Mas os desafios que a gente tem aqui, dentro dessa casa, o deputado Guilherme citou um pouco, a Beth também, eu também, não são poucos e nem de menor importância. A educação pública tem aliados aqui dentro. Não somos só nós três, tem outros. Mas também tem inimigos, muitos. Aqui tem projeto de lei tramitando nessa casa que propõe que qualquer professor ou aluno de universidade que se envolva com qualquer movimento de protesto, seja expulso da universidade. É aqui, nessa casa, no maior parlamento regional do Brasil, que tramita projeto dessa natureza. Nós estamos no estado onde tem gente que fala, desdenha da importância do diploma de nível superior. Nós estamos no estado que essa questão do orçamento é debate todo dia. Aqui, a cada ano, quando se vai debater LDO, quando se vai debater orçamento, quando se vai debater plano plurianual, tudo isso nós temos que debater o tempo todo para tentar garantir que a universidade permaneça intocada às verbas que são a ela atribuídas pela Constituição do Estado. Pior do que os 9,57% do ICMS, Maísa, o que você tem é assim: o nível de isenção fiscal que é concedido no estado de São Paulo subtrai ainda mais recursos da universidade pública. Para 300 e poucos bilhões de reais que o ICMS arrecada no estado a cada ano, 82, precisando a Beth, são isenções fiscais. Quer dizer, é evidente que eles vão diminuindo. Isenções fiscais, aliás, sem transparência alguma. Sem transparência alguma. Hoje, no dia de hoje, o Tribunal de Contas do Estado aprovou que o Estado deve publicar quem são os beneficiários dessa isenção fiscal. Porque essa isenção fiscal tem consequência para o Estado todo, mas tem consequência principalmente para as universidades, que vê os seus 9,57 cair a cada ano. O problema não é o número. Então, na verdade, nós deveríamos, como estamos no ano eleitoral, nós devíamos exigir dos principais candidatos ao governo do Estado que assumissem um compromisso claro de que, haja o que acontecer com a reforma tributária, com o novo procedimento, com substituição que vai haver ao longo dos próximos 6 anos, haja o que acontecer, o nível de financiamento do Estado de São Paulo, da educação pública no Estado de São Paulo, não sofra qualquer abalo, qualquer diminuição. Acho que isso é um compromisso que quem tem um mínimo de compromisso com a educação deveria assumir. E penso que tudo isso que hoje nos coloca nessa sessão solene, ela foi muito importante, mas ela mostra que nós estamos longe de poder viver com tranquilidade. Porque os últimos anos têm sido difíceis no plano federal, como a Rayane sabe bem, né? Os últimos anos surgiram grupos que invadem universidades querendo impor comportamentos dentro da universidade, cercear o pensamento, a criatividade, a pesquisa, o comportamento dentro da universidade, a alunos e a professores, o que é absolutamente intolerável. Então, vamos nos irmanar e prosseguir juntos nessa luta para valorizar o ensino superior paulista. Agradeço demais a cada um de vocês e passo agora a presidência, a minha querida colega deputada Beth Saão, para fazer o encerramento.
2: Bem, hoje foi um dia de muita alegria, de muita celebração pelos 50 anos da Unesp, mas também de muita reflexão, como as palavras do Emílio finais aqui demonstraram, de muita vigilância. Porque nós vamos ter que nos esforçarmos para poder fazer esse debate, como colocou a Maísa, a nossa reitora, sobre essa mudança no sistema tributário, que pode afetar, sim, os repasses para a universidade, para as universidades públicas paulistas, embora o governo do Estado tenha dito que não, mas como a gente não confia, a gente acha que isso pode acontecer. Portanto, temos que ficar muito atentos nos próximos meses, e acho que isso que o Emílio coloca é de fundamental importância, que os candidatos que estão aí pleiteando o governo do Estado, sejam eles quais forem, têm que assumir esse compromisso, né, não só dos 9,57%, mas, quiçá, podemos chegar num valor um pouco maior e fazer a conta do todo, e não fragmentar como hoje é feito, como bem colocou Emílio. Mas agora é hora da gente ir lá comer um lanchinho, oferecido pela Unesp, quero dizer, esse não fomos nós que oferecemos, esse foi a Unesp que ofereceu, então a gente tem que se aproveitar um pouco disso, né, Emílio? Agradecer mais uma vez, cumprimentar em nome, através da Maísa, cumprimentar todas e todos vocês por essa noite magnífica que nós tivemos aqui, tão bonita, e que a gente continue juntos nessa parceria importante entre o Legislativo e as universidades públicas paulistas para fortalecê-las a cada dia mais. Muito obrigada e declaro encerrada esta solenidade. Muito obrigada. Aplausos.

0: Conectado agora, então, às 16 audiências públicas do orçamento que estavam previstas aí, né, para o exercício do ano de 2027, foram encerradas. E a gente vai fazer aqui vai fazer um passadão aqui por todas as cidades. A gente começou em Igarapava, né, no início ali de abril. Igarapava, que é uma cidade ali pouco mais de 26 mil habitantes. Queria que o senhor falasse aqui um pouquinho dos destaques, a gente vai seguindo cidade a cidade.
1: Olha, eu acho que essas audiências públicas desse ano, cada ano que passa ela tem melhorado, ela tem, vamos usar essa frase, qualificada, né? A qualidade tem aumentado. O interesse da população, o interesse das lideranças, dos prefeitos, dos vereadores tem aumentado. E nós começamos em Igarapava, né? Um pouquinho mais tímida, mas você vê que tem audiências públicas que nós fizemos, que tinha 20, 25 prefeituras, cidades representadas. Então, acho que cresceu bastante, as pessoas começaram a se interessar, mostraram que a audiência pública é importante e a gente ficou feliz com o que aconteceu até agora.
0: E aqui, o que eu achei bem interessante das audiências desse ano é que a gente teve uma diversidade entre as cidades, né? Então, foram cidades maiores ali, com mais de 300 mil habitantes, mas a gente também teve, por exemplo, Boracéia, que foi a última, que tem menos de 5 mil habitantes. Então, acho que é importante também a gente pensar em trazer cidades menores, que às vezes não têm tanto acesso aos deputados, para poderem participar dessa conversa, né?
1: A ideia é exatamente isso. Quando nós começamos as audiências públicas, a gente fazia geralmente nas sedes administrativas, uhum. Cidades grandes, as sedes administrativas são cidades grandes. Mas entendeu que você tira a oportunidade dessas cidades pequenas. Que São Paulo, nós temos hoje aqui apenas, acho que não chega a 80 cidades que tem mais de 100 mil habitantes. As demais são tudo cidades menores, muitas cidades que não têm 10 mil habitantes. Então, a gente entendeu que era importante dar oportunidade para essas cidades, e geralmente essa cidade pequena, o entorno delas, as demais cidades ao entorno também são desse porte. Então a gente entendeu isso, e convidamos os prefeitos para isso, os deputados da comissão entenderam também isso, e acho que ficou legal, tem dado resultado bom, e se essas audiências continuarem, eu acho que a tendência é cada vez mais a gente mais longe e cidades cada vez menores.
0: E aí também a gente fala de diversas regiões, né? Então, por exemplo, ali a região de Peruíbe, Cananéia, já é litoral, já tem uma questão turística que envolve essa região. E aí, para o senhor, quais foram, assim, os principais destaques no que diz respeito às demandas? Então, quais foram as áreas em que as demandas foram maiores?
1: Cada região tem a sua demanda particular, mas turismo, por exemplo, lá de região de Peruíbe, você vai para o Vale do Ribeira, são outras demandas. Você vai mais para o interior, lá para o fundo, são outras demandas, mais para o lado da agricultura, do meio ambiente. Mas o que, no final, tudo converge em todas as audiências públicas, as maiores demandas, ou a maior demanda sempre é a saúde. A saúde é aquele caos que, infelizmente, não somente São Paulo, mas o Brasil tem que enfrentar.
0: E, deputado, aí a gente entra numa questão de que esse acesso à saúde, ainda assim, é gratuito, né? Então as pessoas têm esse acesso, mas essas cidades menores também ainda têm essa dificuldade. E eu cheguei a conversar com o senhor em uma das audiências sobre essa questão de não necessariamente essas cidades dependerem dessas emendas, mas, vez ou outra, tentar fazer uma ponte ali com as secretarias para garantir que essas cidades tenham uma estrutura contínua, né?
1: Sim, há necessidade, mas mesmo a Secretaria do Estado de São Paulo, a Secretaria da Saúde, a demanda é muito grande. Uhum. E a gente tem que entender, também, que eu até conversando com o secretário esses dias, que a mais da metade do dinheiro gasto em saúde em São Paulo, não vamos dizer cidade pequena, mas em São Paulo, são pacientes de outro estado. A maioria das pessoas de outros estados vem se tratar em São Paulo, usa o sistema de saúde de São Paulo. Então, é um número que ele me falou que eu fiquei assustado. A metade dos nossos pacientes hoje não são paulistas nem paulistanos. Vêm de outros estados para se tratarem aqui. Então, São Paulo tem que garantir a saúde para os paulistas e ainda tem que garantir para o Brasil.
0: É, a gente fala, por exemplo, Cananéia, que foi ali em abril, né, no final, já no final de abril, está na Baixada Santista, aliás, está próximo à Baixada Santista ali, né, por conta de Peruíbe também, mas já é quase no Paraná. Então, certamente, a gente tem pessoas que fazem essa travessia para, então, buscar os
1: equipamentos. Sim, principalmente, vamos lá, vamos imaginar na época de... Vamos falar da cana-de-açúcar, que é um produto que traz muitos trabalhadores de fora. As pessoas vêm trabalhar na época da colheita, e automaticamente usa o sistema de saúde, que não vai ficar muito tempo. E se tem um parente, não estou falando mal isso aqui, estou fazendo uma constatação, lá no estado dela, que tem um problema de saúde, é a oportunidade dele trazer para fazer o tratamento aqui. Então, não somente Canané, mas todas as cidades, e principalmente a capital. É algo muito sério que não tem como resolver. Uhum. Tem que simplesmente arrumar dinheiro e fazer acontecer.
0: E quando a gente pensa nessas cidades menores, existe aí uma possibilidade, como o senhor disse, normalmente as cidades em volta também vão ser pequenas, né? A gente fala aí, por exemplo, de Galha, a gente falou de Boracéia e outras cidades aqui, e muitas vezes uma alternativa é pensar em equipamentos de saúde, por exemplo, que possam englobar todas essas cidades, né? Então também tem uma perspectiva ali de planejamento que pode ser obtida a partir desse trabalho da Comissão de Finanças, Orçamento e Planejamento aqui da Leste, né?
1: Sim, quando a gente ouve a região, toda aquela região, você entende que há necessidade de ter mais um equipamento ou equipar melhor aqueles hospitais que ali estão, Santas Casas, abrir mais leitos, levar mais equipamento de radioterapia, enfim. Sempre tem alguma coisa que você pode melhorar na região e tirar as pessoas até mesmo de fazer grandes viagens para fazer um tratamento. Então, a presença da comissão lá, ouvindo, tem trazido resultados, não somente com recursos que a gente deixa no momento, mas tem trazido resultados para a gente conseguir equipar melhor os hospitais, as Santas Casas da região. Tem sido muito útil, sim.
0: E é claro que a gente não vai falar só de saúde, né? Porque tem diversas demandas. Por exemplo, o agronegócio aqui no estado de São Paulo é muito forte, né? A gente tem ali em Galha que tem... que é a região do Alto Cafezal, então a gente pensa também nesse ponto. Cunha, que também é muito pautada no agronegócio, no ecoturismo também, a gente falou ali do pinhão. E a gente tem a cana-de-açúcar também em vários locais aqui do estado. E não só isso, né? A gente tem um potencial no agronegócio muito grande. E aí, acho que esse é um ponto, o agronegócio acaba não precisando tanto de recursos, né? Ele se autossustenta, mas ainda assim as pessoas que trabalham ali com isso precisam de uma infraestrutura. E aí eu acho que um ponto importante também do trabalho da comissão nas audiências públicas é fazer essa troca de ideias com outras comissões da casa ou com as próprias secretarias do governo estadual para, então, trazer um pouco da experiência que foi tida a partir dessas viagens, né, deputado?
1: Sim, nós já estamos fazendo isso. Uhum. Agora, já estamos quase terminando, né? Então, nós agora pegar tudo aquilo que nós ouvimos, aquilo que é para o orçamento, ok, nós vamos trabalhar, compilar tudo aquilo que nós ouvimos. Mas tem coisas, como você disse mesmo, do agronegócio, turismo, que não dá para esperar até elaborar a orçamentária. Deve ser resolvido imediatamente. Como nós ouvimos na cidade, acho que foi próprio Cunha, falando na necessidade de mais policiais na cidade. Eu assumi um compromisso lá com o prefeito, até com o promotor que estava na audiência, da gente fazer uma reunião e resolver, que é urgente resolver a situação da segurança pública. Não pode uma cidade como aquela ter, parece que, 4 ou 5 policiais só para tirar os 2 turnos. Então, essas coisas é importante. A gente ouve e antes mesmo de elaborar a peça, de finalizar a peça orçamentária, a gente já vai tentando resolver. É muito importante isso, sim. A participação, de uma forma geral, nas audiências, não se fala só de orçamento, mas fala da necessidade de um todo.
0: Uhum. E aí, é claro, tem essa parceria entre comissões aqui. A gente falando, por exemplo, de segurança pública, né? Cunha tem ali um pouco mais de 22 mil habitantes com cerca de 5, 6 policiais que eles comentaram. Sim. Na audiência pública. E aí a gente tem essa demanda em outras regiões, né? A gente teve, se não me engano, Miracatu, que também na última audiência também pediu, aliás, Macatuba, se não me engano, que pediu também uma verba que fosse destinada à segurança pública. Então, a gente tem essas outras áreas que vão sendo demandadas ao longo do processo.
1: Sim, a ideia é exatamente. Começou somente tentando elaborar o orçamento, mas a gente entendeu que a gente tem que fazer mais. Ouvindo a população, as lideranças, a gente agora chamar essas demandas que nós temos, chamar as outras secretarias, as outras comissões, unir força e tentar resolver. Tem que se resolver, tem coisa que é urgente, não dá para esperar. Não depende do orçamento, depende de uma, uma boa vontade, vamos dizer assim, do governo, das secretarias para resolver.
0: Claro, e deputado, o senhor como líder do governo também aqui na Lespe, a gente não pode deixar de citar, acaba tendo esse papel, por isso que é tão importante também o senhor estar ali nessas ocasiões para ouvir diretamente da população e levar isso até para o governo estadual.
1: Sim, a ideia é exatamente essa. Agora, fazer uma reunião com os secretários demandados, né? São vários, não só a segurança pública, educação também, você vê muitas coisas, educação, reforma de escolas, enfim. Vagas, até que a gente não tem reclamação de vagas. A maioria são reclamações, são vagas, são reformas, climatização, transporte escolar. Então é fazer essas reuniões, segurança, educação, saúde, turismo, e a gente levar essas demandas para tentar resolver.
0: E agora, acho que para a gente explicar um pouquinho para o público que não está tão acostumado de como funciona esse protocolo, né? Agora, conforme forem finalizadas essas audiências públicas, a gente segue para uma avaliação do governo para depois esse orçamento voltar para a Lespe, é isso?
1: Sim, o orçamento, na verdade, ele nem chegou, ele vai chegar dia 30 de setembro. Nós fizemos antes por causa do período eleitoral. Esse orçamento sairá dentro do Palácio, a gente até fala de uma maneira fria, né? Eles imaginam, os técnicos imaginam o que vai arrecadar e onde vai se investir. Você tem que seguir a Constituição, que a maioria das secretarias maiores tem ali já o teto constitucional, e vem aquele sobrazinho, vamos dizer, para investimento e para outras coisas. Então nós ouvimos agora, vamos compilar todos esses pedidos. Quando chegar a peça orçamentária, aí nós vamos trabalhar com emendas, subemendas para atender essas demandas.
0: Certo. E, deputado, agora, para finalizar esse orçamento, a gente ainda tem uma próxima audiência pública que ainda não tem uma data específica, né? Mas essa opinião popular, acho que é sempre importante a gente também fazer essa chamada para que as pessoas entendam a importância da participação popular, né? É essa aproximação dos parlamentares aqui da Lespe, que normalmente não podem estar nas bases o tempo todo, apesar de se esforçarem bastante para isso, mas é uma oportunidade, né, dessa participação cidadã no que acontece mesmo com o orçamento do Estado.
1: Sim, nós temos a última aqui, nós estamos vendo a data, que é a última aqui em São Paulo, na Assembleia. É importante, acho que é o momento, talvez o último momento, que cada independente se mora aqui na São Paulo, Grande São Paulo, até no interior, vim participar, trazer suas demandas, que ainda há tempo, ainda há tempo.

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2: A gente tem um foco hoje para as crianças, né? Então, tem programas do governo, tem aí desde 2015 campanhas anti-bullying, a gente faz educação digital com as crianças na escola e eu venho há anos como sendo um ponto principal do meu debate é as Big Techs têm que ser regulamentadas. Elas têm ferramentas para isso. Aí a gente precisou todo esse mundo, esse show de documentário, de levantamentos, de coisas que vem sendo falada há anos. Aí na hora que viraliza, vai lá e dá um jeito. Mas eu queria contar para vocês que por mais que tenha surgido aí o ECA digital, que as Big Techs estão sendo agora incutidas a fazer ali a fiscalização das crianças, eu estou com um caderninho, com uma lista de truques que as crianças me ensinaram para elas burlarem, tá? Então elas botam assim, ó, eu vou ensinar para vocês olharem o que os filhos estão fazendo, não é porque eu quero. Então elas botam assim o dedo e aí faz um bigodinho e a câmera não reconhece. Elas desenham a barbinha, o bigodinho, elas usam a identidade do irmão, da irmã mais velha. E, você está ensinando a fazer errado. Não, eu estou contando para os pais o que as crianças estão fazendo, que elas contam para mim o que elas estão fazendo. Então, tem que fiscalizar sim, tem que regulamentar. Eles têm, e porque a gente sabe, né, Alessandra, posta uma mulher uma foto aparecendo mamilos. Cai na hora a foto, não permite. Posta um vídeo com a música da Disney. Cai na hora com direito autoral. Mas todo o conteúdo de pedofilia está lá, porque rende muito dinheiro.
3: E outra, aí não você cai, né? Nunca não cai. E outra coisa, você acha que eles não têm tecnologia suficiente para saber que isso aqui, ó, não é um bigodinho?
2: Então, é isso
3: então
2: que eu
3: assim,
2: tô falando.
3: Vamos cumprir o ECA? Vamos. Desse jeito aqui, ó, tá? Se colocar aqui, não tem problema e continua passando.
4: Na maioria desses casos, eu acho, né, deputada, é aí que começa essa violência, né?
5: Então, é o que eu falo. Mais uma vez, ou todo mundo dá mão, ou nós temos aí um conjunto de pessoas, empresas, todos juntos para esse foco, ou então é isso que acontece. Agora, quando a gente fala de Big Techs, quando a gente fala de rede de pedofilia, isso rende muito dinheiro. Então, o que está acima? O dinheiro, o interesse, o que... Sabe, é esse tipo de discussão que aí a gente vai ter que abrir aqui. Não. Até onde vai o interesse de quem não responsabiliza as Big Techs? Uhum. Por que será que não responsabiliza? Por que essa não é fiscalizada, não é responsabilizada? Por quê? Por que as redes de pedofilia são as que mais crescem? Uhum. Dentro da rede digital. E não existe como fiscalizar, não tem fiscalização?
2: Tem.
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0: Olá, está começando mais uma vez a Assembleia Popular, um programa que foi criado pela Resolução 839 de 2004 e dispõe aos cidadãos um espaço para a livre manifestação da opinião política sobre assuntos de interesse da cidadania. Reforçamos que o programa é gravado às quartas-feiras, das 12 horas às 13 horas, aqui na Assembleia Legislativa do Estado de São Paulo, na região do Ibirapuera. Para participar, basta se inscrever no local até 10 minutos antes do início da sessão, às 12 horas. É necessário apresentar documento original de identidade ou carteira de motorista, a CNH, documento original com identidade. Também preencher uma ficha cadastral, um termo que deve ser assinado para certificar a responsabilização de cada orador por sua fala nesta tribuna aberta à população do Estado de São Paulo. De acordo com o artigo 3 da resolução que estabeleceu a Assembleia Popular, a utilização desta tribuna deve obedecer os princípios éticos e morais instituídos por esta Casa, sendo o orador responsável civil e criminalmente por todo e qualquer conteúdo expresso por meio deste programa e desta transmissão. Dito isso, temos 8 participantes dessa edição da Assembleia Popular. Chamamos inicialmente o senhor Lívio Carlos, que tem 7 minutos, assim como todos os oradores de hoje. Por favor, fique à vontade.
1: Boa tarde, Assembleia Legislativa. Boa tarde, senhores deputados. Senhores deputados, por favor, vocês estão em débito comigo e com todos os juízes de paz de São Paulo, vocês estão em débito. Eu estou chamando todos os juízes de paz de São Paulo, por favor, venha na Assembleia Legislativa e me procurem, cheguem na portaria, fale com a Polícia Militar e me procurem, porque nós temos que conversar com os deputados, para os deputados assinar o nosso salário. É uma vergonha. Eu estou falando, quem está falando sou eu. Eu não preciso de que ninguém sopre na minha orelha. Está aqui o documento na minha mão. O documento, o pedido de salário do juiz de paz está arquivado aqui na Assembleia Legislativa durante 9 anos. Senhores deputados, nós trabalhamos para vocês, pedimos voto, vocês são eleitos, vocês recebem o salário de vocês. E nós ficamos a ver navio. Senhores deputados, por favor, todos os deputados, não é um nem dois não, são todos. Está aqui o documento, o processo está arquivado aqui, está arquivado, por favor, está arquivado. Está aqui o documento, eu não estou aqui para brincar. Está na Secretaria Geral Parlamentar. Secretaria Geral Parlamentar. O nosso salário está arquivado lá. Eu sou diplomado, sou formado, entendeu? Se em matéria de formação, de diploma, essas coisas, aí eu tenho de sobra, entendeu? Só que eu quero receber o meu salário juntamente com todos os juízes de São Paulo. Outra coisa, em São José dos Campos, eu estou ligando para São José dos Campos pedindo, senhores juízes de São José dos Campos, por favor, venha na Assembleia Legislativa e me procure nas quarta-feira para a gente cobrar dos deputados. Nós trabalhamos para o deputado de graça, não recebemos nada. Cadê o nosso salário? Um salário medíocre, miserável, de R$ 4.500. Eu não vou me calar, eu não tenho freio, eu não recebo ordem de ninguém. Ninguém aqui é suficiente para me dar ordem. Entendeu? Eu faço os meus direitos, eu trabalho para mim, trabalho para a população que me pede ajuda. Entendeu? No meu caso, é lamentável, simplesmente o pedido veio para a Assembleia Legislativa, está na gaveta dos deputados, e os deputados não assinam, por favor. Aqui eu não sou criança, não. Sou bem formado, estou informado, sei das coisas, sei os meus direitos. Entendeu? É lamentável. Eu não vou parar, não tenho freio, ninguém vai me dar ordem. Entendeu? Não existe ninguém na face da terra para me dar ordem. Outra coisa, eu estou pedindo para os policiais militares da Assembleia Legislativa ele ser promovido. Eu estou pedindo porque a Polícia Militar da Assembleia Legislativa, a polícia honesta, competente, sabe de tudo. E ela bate o olho, ela sabe aqui quem é quem. Não precisa conversinha. revista, muita, muita frescurinha que tem por aí. Não é assim, é sério. A polícia coloca o olho na pessoa, a polícia sabe quem é essa pessoa. Eu estou pedindo a promoção do capitão Rogério. Gostaria também se o deputado André do Prado simplesmente desse atenção a esse capitão da polícia. Não é qualquer um. Ele chegou a ser capitão porque ele tem o mérito dele, o trabalho dele. E tem outras coisas. Estou pedindo também para o cabo da Polícia Militar, Cristine. Cristine também está pedindo a promoção dela. E quem dá a promoção não sou eu. Eu faço o pedido. Estou pedindo também o pedido do cabo Júnior. E também estou pedindo do cabo Messias. Eu estou pedindo a promoção. Se eu pudesse assinar e fazer a promoção, eu já fazia de imediato. Mas eu dependo dos capitão, né, e também dependo do tenente. O tenente Couto também está pedindo ajuda, pedindo a promoção, o cabo Vânia e o cabo da Polícia Militar, Ariane. E também o cabo da Polícia Militar, o senhor Luiz. São policiais honestos, competentes, que trabalham na Assembleia Legislativa e organizam a Assembleia Legislativa. E aqui não tem moleque. Aqui tem homem de responsabilidade, de estudo, de conhecimento. Eu não estou aqui para brincar. Simplesmente, o senhor André do Prado, o senhor está candidato a senador. Antes do senhor sair para senador, por favor, peça os comandantes das polícias promover esse pessoal. Pessoal honesto, competente, trabalhador, que sabe aqui quem é quem. Entendeu? Então, eu estou pedindo, porque o policial são honesto trabalhador. E quem é honesto trabalhador merece os devidos respeito. Não moleque. Aqui não tem moleque. Eu sou homem. E sou equilibrado. Aqui, ó. Faz 4 anos que eu pedi para colocar armário nas portarias, para os visitantes colocar os seus pertences. Compraram o armário e até hoje não instalaram. Eu também não vou parar, eu vou reclamar até o último minuto. Eu tenho muita coisa para me falar, então é muitos pedidos, mas o meu tempo é pequeno. É muito pequeno, acabou o meu tempo praticamente, né? Então eu gostaria de falar também. Aqui é a Costel, a firma de Porto Alegre que o vereador contratou. Essa firma tem 800 processos contra ela. É uma vergonha. Eu tenho nojo da justiça do Brasil. Uma justiça podre, burra, mentirosa. Está aqui o documento. Aqui não é fofoca, não. É documento. Tem 800 processos contra ela e o vereador não fez a pesquisa. É uma vergonha isso daí, e os caras recebem 23 milhões por mês de salário. Aonde vai parar? Parece o Brasil. Não parece o Brasil? É lamentável. Muito boa tarde, muito obrigado.
0: Agradecemos a participação do senhor Lívio na Assembleia Popular, transmitida pela TV Alesp. Convidamos agora o senhor Agostinho da Paixão para sua fala de 7 minutos na tribuna.
2: Uma boa noite para os meus conterrâneos da bela cidade mineira de Mariana. Eu nasci na cidade de Mariana, no distrito de Acaiaca. 3 americanas sequestradas, 2 assassinadas, e a terceira só não foi assassinada porque eu salvei a vida dela. No Brasil, existe terrorismo de Estado, cometido não só por políticos, mas também por policiais. E vou provar como. Comando Vermelho. Os meus inquilinos, Crevison e a mulher Edineia e a filha Natália, são do Comando Vermelho. Alugaram a minha casa. Eu já disse que tenho 4 irmãos que estão envolvidos no sequestro e na morte das americanas e 5 sobrinhos. Alugaram a minha casa para me sequestrar e me matar. Eles me seguram em astral, me sujam no plano mental. E ainda eles sugam a minha energia no plano mental. Rua Abigail 203, Aline e o amante, são do Comando Vermelho. Quem está por trás dele? Um oficial da Polícia Militar, da ROCAM. Aline e o amante, a questão de um mês mais ou menos, os dois entraram no meu quarto, na minha casa, porque o Kreves, o meu inquilino, eu não estava, ele abre o portão, colocaram veneno, a Aline e o amante, Rua Abigail 203, colocaram veneno na minha comida, na minha água. Rua Abigail 208, tem 10 ou 15 pessoas, é um sobrado bem grande, são 10 ou 15 pessoas, todas do Comando Vermelho, já entraram na minha casa, colocaram veneno na minha comida e na minha água. Quem abre? Meu inquilino, Crevison, Natália e a mulher Neia. Rua Abigail, 204, 213, 218, 199, 47, número 50. Todos do Comando Vermelho. Ali na minha região, ali é o ninho do Comando Vermelho. Essas mulheres, inclusive, do número 50 da Rua Abigail, além de me segurar em astral, sugam minha energia no plano mental. Eu denunciei o sequestro das americanas no Ministério Público, não fizeram nada. Na Secretaria de Segurança Pública também não fizeram nada. Polícia Federal, Polícia Civil, Polícia Militar não fizeram nada. Quem são as pessoas responsáveis, os principais responsáveis? Rua Tambaíbas, número parada para o lanche. Aquele pessoal que vinha aqui, que agora não vem mais, lá do Jabaquara, eles são parentes desse pessoal da Rua Tambaíbas, número 36, número parada para o lanche. E eles que vieram aqui para fazer a cabeça de várias pessoas que participam do programa, para me atacar e me segurar em astral. Rua Jorge Drozini, número parado para o lanche. Travessa da perpendicular à Rua Abigail. É um policial... O policial civil está envolvido no sequestro das americanas. Rua Luiz Stob, número, sistema bancário disparado, número, suspeita de resgate. Esse cidadão, ele trabalha para o Cabo Luiz e para o Major Luiz Carlos, que hoje deve ser coronel, e ele roubou as americanas e ajudou a matar. Rua Manuel Lino de Paiva, 141, 145, e Rua... não vou dar o nome do cara, vou dar só o sobrenome. Neno, policial militar, deve ser da Rocan. Ele que está por trás dos meus inquilinos e manda os meus inquilinos entrar no meu quarto para me roubar. O Major Luiz Carlos, o Major Luiz Carlos era assessor do Cabo, era assessor do Conte Lopes. Ele e o Coronel Luiz, o Cabo Luiz, estão por trás do assassinato e sequestro das americanas. Quando a Melissa, filha do sócio majoritário do Citibank, foi estuprada, quem estava por trás era um bombeiro. Esse bombeiro foi alçado a um cargo grande dentro da Polícia Militar e se candidatou com dinheiro roubado da Santa e se elegeu. Tá bom da Serra. Presidente Donald Trump, os mormons são os primeiros a querer violentar a Santa. Elder William, do Idaho, ele mais quatro ou cinco membros da igreja, todos da Igreja de Jesus Cristo dos Santos dos Últimos Dias, morbo, ia dar droga para a Santa e iam violentá-la. A Santa, filha do sócio majoritário do Citibank, ia no apartamento de uns membros da igreja. O apartamento deles ficava de frente para o meu prédio e ela ia para me ver com binóculos, eles iam dar droga para ela e ela ser estuprada. Os mormons foram os primeiros a querer dar droga para a Santa. Elder William do Idaho, da Igreja de Jesus Cristo dos Santos dos Últimos Dias. Eu procurei o presidente Brad Ford, presidente de missão, mormon, telefone 37420423, expliquei para ele o que estava acontecendo, ele não fez nada. Procurei o presidente Richard, rua Dr. Luiz da Rocha Miranda, número 159, oitavo andar, telefone 5117-5278, 7549-9374. Pedi para ele me colocar em contato com um cônsul americano, ele não fez nada e ainda deu risada. Não fizeram nada. Os mormons são os primeiros a querer dar droga para essa americana. O presidente de missão, Brad Ford... Eu procurei o presidente de missão, Brad Ford, ele desobrigou o bispo Ivan, que se insinuava sexualmente para o meu lado. E não queria. E contei também para o bispo Ivan o caso da americana, ele não fez nada. O presidente Brad Ford desobrigou o bispo Quimas, da capela da ala da Vila Sônia. E para terminar, eu gostaria de falar que tinha uma gringa querendo me matar. porque achou que eu queria aplicar golpe na filha dela. Só que tem uma americana, tinha uma americana que queria casar comigo. É, a fortuna dela, eu não sei quanto que essa gringa tem, a fortuna dessa gringa, mas a americana é no mínimo 10 vezes mais. Eu não vou dar o nome dela, nem de que estado que ela é, porque ela já deve estar casada. Bilionária americana, gostou de mim, queria se casar comigo, eu não quis por causa da gnose, que ela cometeu algumas coisas, assim, algumas coisas que não daria certo por causa do ensinamento gnóstico. Uma bilionária americana, se eu fosse um vigarista, se eu fosse homossexual, eu não pensava nisso, eu me casaria com ela. Obrigado, boa noite.
0: Agradecemos a participação do senhor Agostinho na Assembleia Popular, transmitida pela TV Alesp. Convidamos agora para a tribuna Levindo Rodrigues, mestre terapeuta.
3: Muito bem. Bom dia, boa tarde, boa noite a todos que estão assistindo à Assembleia Popular, transmitida aqui diretamente da Assembleia dos Deputados em São Paulo, Alesp. Quero hoje parabenizar uma pessoa que eu conheci há pouco tempo, mas pelo seu histórico e legado, tem que ser lembrado, né? Que é o ex-rotariano, né? Da Rota, Coronel Paganotto, que eu tive o prazer de conhecer há pouco tempo, mas já sei do seu histórico dentro da Corporação Militar, que fez um excelente trabalho com infiltração, né? No crime organizado. Ele realmente ajudou muito a cidade de São Paulo a combater o crime. E esses policiais, eles precisam estar sendo lembrados, né, no meio de comunicação, para que o seu nome não caia no esquecimento. Pessoas do naipe, do Coronel Paganotto, Sargento Castro e outros mais, hoje nós temos na representação em São Paulo, na Câmara dos Vereadores, temos o nosso nobre Sargento Nantes, né? Nos representando à altura. Está fazendo um bom trabalho, é um corregedor na Câmara Municipal. Então, esse tipo de pessoas que prestam serviço como servidor público, com muita honra e garra, merecem. É um cargo letivo, né? Então, eu torço para que pessoas do naipe, do Sargento Nantes, né? E também do Coronel Paganotto, possam estar entrando aí no nosso legislativo para nos defender e também lutar muito pelas causas sociais aqui em São Paulo. Então, parabéns aí ao Coronel Paganotto, hoje não faz mais parte da Corporação da Rota, mas é aquela situação, né? O policial militar, ele jamais deixa de ser um policial militar. Parabéns, Coronel Paganotto. Agora eu quero falar de uma causa social que eu falei, se eu muito me engano, no programa passado, com relação ao idoso. Eu sou idoso, gente, pelo amor de Deus, né? Quantos idosos não tem em São Paulo, Brasil afora? E o idoso, o ser humano, no Brasil, geralmente começa, né, a perder a arcada dentária. E aí o que ocorre? Eu estive semana passada conversando com o meu dentista e perguntei para ele, né, que me atende. Eu falei, doutor Carlos, o que acontece se o idoso vai perdendo os dentes, quando cai até o último dente, como é que ele vai fazer se ele não está trabalhando para ele colocar uma prótese? Né? Aí o dentista me falou na minha cara, a nossa classe é desmoralizada pelo governo federal, pelo governo estadual, municipal e assim vai. É um absurdo, né? O dentista ser valorizado fora do Brasil e aqui dentro do Brasil é um qualquer, né? O seu laudo não serve para o INSS, e isso é absurdo. Em São Paulo, que é a locomotiva do Brasil, aqui é a Lespe. São 94 deputados, 94 deputados que não conseguem, né, levar essa causa para a esfera federal. Por quê? O INSS é da esfera federal, então nós precisamos já começar a tomar esse tipo de atitude, né? Eu convoco aqui algum deputado, né, que lute pelo idoso nesse grau de situação. Porque como é que um idoso que perde a sua arcada dentária, como que ele vai se alimentar se ele não tem um auxílio do INSS? Ah, mas o INSS não tem dinheiro. É engraçado, né? É engraçado que não tem dinheiro.
4: mas para a gangue e a quadrilha que está saqueando o INSS. Agora não, né? Deu uma parada, né? Porque a imprensa caiu em cima, Polícia Federal caiu em cima. Agora deu um tempo, né? Deu um time, né? Será que vai ficar só nisso? Ou vão continuar a, né? Será que eles vão continuar a saquear o INSS? E o idoso precisa, gente, e sem contar as pessoas que precisam de um BPC, que precisam de um LOAS, né? Crianças, eu tenho visto aí crianças, muitas pessoas estão chegando em mim e falando, mestre terapeuta, usa a tribuna lá em prol da criança que precisa de um LOAS. Por quê? Aí eu pergunto, por que não está recebendo o LOAS? Porque o pai e a mãe trabalham, mas o pai e a mãe também precisam destinar uma escola particular para essa criança, que eu sou agente de inclusão escolar também, né? Eu sei lidar com especial. E aí, o pai e a mãe trabalham, não pode colocar o seu filho especial numa escola pública, porque não tem agente de inclusão escolar. Alguns municípios até têm. Alguns municípios em São Paulo têm um agente escolar. Eu já trabalhei como agente escolar. Mas o Estado não tem deputados da Assembleia Legislativa de São Paulo. O Estado não tem. Eu tenho dois filhos especiais. Para mim, são uma benção, tá? Para mim, são um tesouro que Deus me deu. Inclusive, um caso que eu vou relatar aqui. Certa ocasião, meu filho especial, na escola estadual, que não tem agente de inclusão escolar, no intervalo, quando ele chegou até o banheiro, uma tropa, né, de delinquentes colocaram a cabeça dele dentro de um vaso sanitário e deram descarga. E o menino foi, né, surgido esse bullying em cima dele. Eu fiquei sabendo, fiquei revoltado, mas fui até a escola e reclamei com a diretora. O que a diretora da escola falou para mim? Não temos babá para cuidar do teu filho. Liguei o 90 na hora e levei ela às autoridades competentes para explicar esse tipo de situação. O Estado precisa colocar agente de inclusão escolar nas escolas, porque as escolas têm criança especial. Gente, este Brasil, fala uma coisa para vocês, tem que ser fechado para balanço, não tem condições, sabe? Tá tudo errado. E para encerrar minha frase, né? Para não ser preso, eu vou dizer, fora ladrão!
0: Agradecemos a participação do senhor Levindo aqui na Assembleia Popular, transmitida pela TV Alesp. Convidamos agora o senhor Oswaldo Martins para a sua fala de 7 minutos na tribuna.
5: Estamos aqui com a bandeira brasileira. Meus respeito à bandeira brasileira, que ela diz claramente ordem e progresso. Ordem e progresso. Meus amigos, estamos aqui saudando a jornalista Sueli e sua equipe, a fotógrafa que aí nos fotografa e também toda a extensivo a TV Alesp. Oswaldo Martins de Oliveira, popular Vadão Goleiro Rei. Joguei em várias equipes, encerrei minha carreira na seleção de Master invicto, com 192 jogos ao lado de grandes astros, Ademir da Guia, Dudu, Pedro Rocha e companhia. Eu quero, nesse momento, dizer o seguinte: o pior cego é aquele que não quer enxergar. Crise de autoridade. O jornalista e as moscas, nada é sagrado. Assis Chateaubriand. Bom, vamos falar do Brasil futebol, tá? Eu que joguei futebol, sou pentacampeão, porque desde 58 eu conquistei, junto com a seleção brasileira, torcendo pela seleção brasileira, e somos 5 estrelas. 5 estrelas na nossa camisa. 5 estrelas. Por que nós vamos ter medo do Scotland? Ou seja, o adversário do Brasil hoje. 2-0 é o resultado. E está de bom tamanho. Tá? Com Neymar ou sem Neymar. Porque a Escócia não é páreo para o Brasil. Tá? Quantos campeonatos do mundo eles têm? Ah, joga na retranca, e daí? Nós temos os melhores jogadores do mundo individualmente. Basta a união no jogo de hoje para nós conseguirmos a vitória almejada por todo o povo brasileiro. E eu vou saudar a seleção brasileira. Essa é a minha saudação para vocês, jogadores. Eu que fui treinador do Neymar, quando ele tinha 12 anos, lá no campeonato, com oito países sul-americanos. Ele tinha 12 anos, eu vaticinei: você vai ser o melhor jogador do mundo, Neymar. Ele estava com o pai e com a mãe, até para ir no banheiro ele tinha medo, porque o pai e a mãe tinham que ir no banheiro. Lá na cidade de Rosana, o campeonato ecológico, 2 anos seguidos ele foi artilheiro e vice-campeão pelo Santos. Bom, isso foi no passado, né? Há 22 anos atrás. Portanto, eu tenho história no meu currículo e know-how. E eu agora quero falar do Tony, fotógrafo, meu colega de 63 anos. Eu venho sempre nessa tribuna condenando as bicicletas elétricas. Eu não condeno elas a andar na rua, eu condeno elas a andar na calçada. Semana passada, o jornalista Tony, da Associação Paulista de Imprensa, foi atropelado em cima da calçada, está lá no Hospital Geral de Pedreira, vai ter necessidade de amputar uma perna, colocou pino nas costas, tudo porque o energúmeno, em cima da calçada, na contramão, atropelou ele pelas costas. E agora o governo federal está liberando uma verba de milhões para uma empresa importar 100 mil bicicletas elétricas. Já viu o que vai acontecer? Porque esses energúmenos, eles não respeitam a calçada é do pedestre. Mas eles andam como se estivessem andando dentro da casa dele, no quintal da casa dele. Eu sou contra, sim, as bicicletas em cima da calçada, as motos elétricas, elas não fazem barulho. Ontem mesmo, vizinho do meu prédio, 2 moças indo para o trabalho, o energúmeno na contramão na calçada atropelou as 2. Meu Deus do céu, onde vamos parar? O governo federal libera a grana, o dinheiro, o nosso dinheiro, para uma empresa explorar a locação de bicicleta elétrica. Isso é uma vergonha. O Tony ficou sem perna, vai ficar internado. Vou te visitar lá, Tony, levar a minha solidariedade. Sou contra o feminicídio, a matança indiscriminada de mulheres no Brasil. A pena, além, tem que ser aumentada, sem direito à visita íntima e coisa que o valha. E quero também condenar os pudim de pinga, que estão matando no trânsito. Enche o nariz de cachaça, depois vão lá na frente do juiz, na audiência de custódia, e fala que comeu um pudim na padaria. Ou seja, só se for um pudim de pinga, safado, sem vergonha. Pena, cadeia e também pena pecuniária a esses energúmenos que matam as pessoas porque não têm consciência de causa. Essa consciência de causa é necessária, lei mais dura, como nos Estados Unidos, onde eu vivi, sou cidadão americano, vivi lá por 10 anos, joguei futebol na América, fui um dos primeiros a entrar, a ensinar o americano a jogar futebol, porque na época que eu cheguei lá, os americanos, as mulheres jogavam melhor futebol do que eles, e nós ensinamos eles a jogar. E eu encerro dizendo o seguinte: nós estamos aqui, tá, para implorar que a crise de autoridade instalada nesse país respeite a bandeira brasileira. Ordem. E progresso. Viva o Brasil! Viva a seleção brasileira! Vamos ganhar! Muito obrigado e que Deus nos abençoe a todos nós. Aleluia!
0: Agradecemos a participação do senhor Osvaldo aqui na Assembleia Popular, transmitida pela TV Alesp. Convidamos agora para a tribuna, para sua fala de 7 minutos, Juliana Gracioli.
6: Bom, boa tarde a todos. Eu queria dizer o seguinte: primeiro, Esse ufanismo, essa história de ser patriota, patriotismo para mim tem muito mais. É ser cidadão, ético, falar a verdade. Aliás, nos Estados Unidos existe crime de perjúrio. Outra coisa também, o Brasil não faz parte do grupo dos sete ricos. Não faz, nem da OCDE. Nem a OCDE o Brasil faz parte. Eu não entendo, só se algum presidente da República foi pedir dinheiro, porque só o grupo dos sete, só os sete merece estar lá. Três. Queria dizer também que nós estamos em época eleitoral, né? Dinheiro brasileiro, nós sabemos como é a eleição no Brasil. E como nós sabemos? Como é utilizada a eleição no Brasil? Bom, coloquei a máscara ao contrário, mas não tem problemas. Eu não quero ser ventrílogo do Estado nem de ninguém. Muito menos quero servir um jornalismo marrom. Uma imprensa marrom é a pior coisa. Uma imprensa negacionista, capacho, não dá. Aliás, acho que até os americanos queriam trabalhar na CNN, né? Na Bloomberg Television e outros, né? E o que fazem para ser? Né? Grandes jornalismos, né? A CNN é referência porque ela está no mundo inteiro. Ela procura coletar os jornalistas no mundo inteiro. Por isso que ela é dada como referência, não é? E aí o que acontece? No voto. Voto não tem cor, não tem raça, não tem credo, não tem nada. Não tem cheiro. Morador de rua vale. Idoso vale. É voto. Essa é uma estratégia que os políticos utilizam. Por isso que sai no meio da época e sai pegando voto. Moradores de rua, nós pensamos em você. Não tem raça. E aí, sabe que Joaquim Barbosa vai sair candidato? Bem-vindo, terceira via. Está vindo tomar a astronauta Marcos Pontes. Eu falei, tem uma frase com relação ao Congresso. A piadinha do Ita. Para angústia e desespero, tem gente que tem orgulho de ser brasileiro. Então, eu vou dizer o seguinte. Futebol, o Brasil está preparado. Porém, na tecnologia, o que se precisa de terras raras para fazer humanoides, um monte de coisa, o Brasil tem. Porém, está nas terras indígenas, Yanomami, né? Que é que mais passa fome, onde morreu as crianças, onde nós denunciamos aqui. Né? Por isso que a gente pediu até o prêmio Nobel a vários indígenas. E hoje eu peço que já começou a indicação ao prêmio Nobel, né? A Daniel Mundukuru. O astronauta Marcos César Pontes, pelo trabalho de entregar, né, óculos para as crianças e todos, pela comunidade científica, como orgulho brasileiro, como vários que nós temos. Vamos colocar indígenas como Daniel, o Davi Kopenawa, Yanomami, que as terras dele estão sendo retiradas, ouro, zinco, todo tipo de metais, prata, diamantes, e simplesmente o povo morre. Eu queria dizer que a fala indígena continua, Cacique Raoni, e vários índios, e vários indicados ao Prêmio Nobel da Paz. Tem coisas que nós estamos passando que, sinceramente, hoje eu tenho que falar só para padre, os padres indicados ao Prêmio Nobel da Paz. Temos três no Brasil. Poderíamos ter mais. Quando Desmond Tutu, na África, foi indicado ao Prêmio Nobel da Paz, nós perdemos. Tantos que poderiam e mereciam ganhar o Prêmio Nobel da Paz e não ganharam. E não ganharam. Infelizmente, tem gente ganhando o Prêmio Nobel da Paz e não está fazendo nada, não ajudando os ativistas. Esqueceram de nós. Quero dizer que Greta Thunberg está presa nos Estados Unidos. Freedom, a Greta Thunberg. Eu quero dizer também que este país, a sucursal do inferno, essa é uma sucursal do inferno, com negacionistas. Até na imprensa, negacionistas. Há reacionários. Há locais que não se podem nem se falar religião. Pois o Papa Francisco é a favor do clericalismo, o combate ao clericalismo, ele era. O novo Papa, estamos aí lutando para que todos tenham a sua religião. O laicato é necessário. Todos têm o direito à sua religião, à sua pátria. Todos têm direito à dignidade. Eu queria pedir à ONU, pois eu, minha filha está desaparecida, não tenho resposta. É narco-estado. Agentes públicos envolvidos. Eu não posso provar, mas tenho certeza que o Ministério Público tem facção criminosa lá dentro. Eu tenho certeza que o Poder Judiciário tem facção criminosa lá dentro. A polícia tem facção criminosa, estão com o PCC junto. Eu não tenho provas, mas vocês sabem, existe a telemática. Ontem mataram um advogado no Maranhão, matam-se advogados. Quando eu fui roubada pela Uber, mataram uma advogada em Ribeirão Preto. Até hoje eu não tenho resposta da Uber. A Uber é seis estrelas lá fora. Aqui é estupro, assalto à mão armada. Propaganda é uma coisa, a verdade é outra. O Brasil é um país de propaganda. Aliás, propaganda é maravilhosa. Eu cheguei a fazer um monte de propaganda, o professor Tobias... Nossa, como se tem a mídia, o show midiático. Mas eu queria dizer também... que a minha filha continua desaparecida, e as empresas de segurança. Se a polícia está na mão do PCC, comando... Imaginem se a segurança não está. Imaginem essas empresas. Eu queria dizer que tanto, né? Tantos assaltantes matando a mão armada, tão são liberados. Pessoas que pegam um revólver e colocam na cara de uma pessoa, invadem uma casa de pessoa, não é boa. Não são pessoas boas. A ressocialização tem que tomar cuidado. Eu queria dizer que minha casa foi invadida e continua com bandidos. E o Ministério Público, eu não consigo. Não consigo. Consigo que traduzam.
0: Agradecemos a participação
6: muito
0: da senhora Juliana.
6: Esse aqui país na
0: Assembleia Popular, transmitida pela TV Alesp. Convidamos agora o senhor Manuel da Cruz para sua fala na tribuna de 7 minutos.
7: Em primeiro lugar, eu quero agradecer meu Pai Deus por mais essa grande oportunidade que ele está me dando. E em nome da Sueli, né, eu cumprimentar todos os demais jornalistas do nosso Brasil, incluindo o Lívio, essa pessoa incrível, o doutor Vadão, que acabou de sair. E quero dizer que também, em nome do deputado Enio Tato, quero cumprimentar todos os demais deputados que estão lutando incansavelmente, já há mais de 20 anos, para manter esse programa em dias, de pé, né? Que Deus continue iluminando e abençoando cada um de todos vocês, de todos nós. Quero dizer para vocês que, para a honra e glória do Senhor Jesus Cristo, eu estou de pré-candidato a deputado federal, e já com um bom número de propostas, né, para, chegando lá, após de ser efetuado a minha candidatura, legitimidade, e também após, no dia 1º de janeiro, após a vitória no dia da eleição, por exemplo, vou trabalhar incansavelmente para que os garizos, os aposentados, inclusive teve um amigo aqui que disse que eles pararam de roubar os aposentados, não pararam não. O mês passado levaram R$120 meu, tá? R$120 meu, não para não. Ladrão não para de roubar nem morto, quanto mais vivo. Quero dizer para vocês que também os cobradores, os juízes, juiz de paz, né, que estou junto com o senhor Levi na luta, o pessoal da limpeza, o pessoal da saúde, o da agente de saúde, que todo esse pessoal passe a receber no mínimo 4 salários mínimos. Tá? E isso é possível, vou mostrar para vocês, escute o último minuto. Escute todos, aliás. Vou trabalhar também incansável para que o IPVA seja no máximo 1% em todo o Brasil. 1% em todo o Brasil. Vou trabalhar também incansável para que o IPTU seja zerado. E a partir do momento que nós pagamos a propriedade e ainda pagamos as escrituras, que é altíssimo, não tem mais nada a dever. basta preservar o patrimônio para que mantenha a cidade limpa. Quero dizer também que vou trabalhar incansável também para que os automóveis, os veículos que transportam carga, quando eles estiverem sem carga, seja zerado também a passagem dele no pedágio. Vou trabalhar também incansavelmente para que os motoristas, os GCM, os policiais, os professores, os fiscais, também para que o pessoal da área da saúde, certo? E segurança, agente de saúde, que todos recebam no mínimo 8 salários mínimos. Quero dizer para vocês que isso é o mínimo, o nome já está dizendo, é o mínimo. O custo de vida no Brasil está altíssimo demais. Foi um filho meu para o Paraguai a semana passada, bens que aqui custa 3 mil, ele comprou por 1.500. Olha para você ver a diferença, e com a mesma qualidade, com nota fiscal, garantia e tudo. Quero dizer para vocês também que vou trabalhar incansável também para que todos mesmo, as pessoas, todas as pessoas que se dedicar de corpo e alma, com lealdade nos poderes legislativo, executivo e judiciário, sejam bem vistos e bem remunerados. Como, por exemplo, um deputado de vereador de capital para cima, receber no máximo 50 mil por mês, já incluindo o aluguel do prédio público. O prédio não é dos poderes legislativo, executivo e judiciário. De quem ocupa esse cargo? O prédio é público, tem que pagar aluguel, sim. Tem que pagar aluguel. Quero dizer para vocês também que isso que eu estou falando, eu posso garantir que quando eu estive de vereador, aliás, quando eu era pré-candidato a vereador e foi oficializada a candidatura e também, graças a Deus, voto com condições de ter posse, eu já prometi há anos que todos os ônibus no Brasil tinham que ter ar-condicionado, tinha que ter água para beber, tinha que ter para tomar, tinha que ter também tomada para carregar telefone, tinha que ter, e os ônibus das capitais tinham que ter o bilhete único para evitar os roubos e assaltos. E que os ônibus também tinham que ser proibidos rodar ônibus, sair ônibus da capital com mais de 10 anos de uso. E não só fiz isto, como também trabalhei incansável para que não tivesse os céus. Trabalhei incansável também para que não tivesse aumento dos salários dos vereadores, e não teve. E só para vocês terem uma ideia, depois que eu saí de lá, aumentaram em 40%. Trabalhei incansável para não ter aumento nas passagens de ônibus. Enquanto eu estava lá, não aumentou nem um centavo. Só no ano passado aumentou 90 centavos. Aliás, nunca tinha sido aumentado 90 centavos nas passagens de ônibus, era no máximo 20. Além de vários córregos canalizados, várias escolas. Em toda a capital, só no bairro todo Parque Novo Mundo foi 4 escolas. Canalizações de córrego em todos os bairros, pavimentação e reforma de avenidas e praças. Inúmeros de praças. Está tudo registrado no Diário Oficial do município. Em torno mais ou menos umas 40 praças foram reformadas através de mim. Isto é de extrema importância. E este ano é ano de eleição. Quem mal escolhe, mal fica. Pode prestar bem atenção a essa frase, é das antigas, mas ela vale como que fosse de hoje. Quero dizer para você também que eu vejo muito falar em narrativa. Quero dizer para vocês que até hoje eu não vi uma pessoa que fala muito essa frase narrativa, para não ser ladrão ou corrupto, ou safado, ou sem vergonha, ou covarde. Por isso, porque essa frase significa que a pessoa é mentiroso. Isso,
0: agradeço a participação do senhor Manuel da Cruz na Assembleia Popular, transmitida aqui pela TV Alesp. Convidamos agora para a tribuna, para sua fala de 7 minutos, Ricardo Monteiro.

0: Quero dar um bom dia a todos vocês aí que estão assistindo à Assembleia Popular de São Paulo e dizer a vocês que essa tribuna aqui, né, eu sempre faço justo de falar em favor da população e as palavras que as pessoas em casa merecem ouvir, porque a justiça vem do Senhor, né, do Criador. Mesmo que a Europa agora venha fugir, ela não vai conseguir se esconder dos fatos do passado. A Europa tem uma dívida gigantesca com o Brasil. E todas as pessoas que não sabiam disso vinham saber. Os muçulmanos é quem vai agora, estão lá em todos os lugares. Eles são negros e com certeza ninguém luta sem um motivo, todos têm um motivo. Mesmo que os Estados Unidos, o Donald Trump, acabe com as religiões do mundo, que o presidente do mundo hoje é o Trump, o Jared, o seu filho, né? Não tem como não ser. Tanto que o presidente do Brasil sabe que o acordo que ele fez, ou quando bateu de frente em alguns momentos, teve que voltar atrás, tanto Trump como o Brasil, porque o Brasil alimenta os Estados Unidos. Nós temos condição de alimentar o mundo com grãos, com soja, arroz, açúcar, cana. Eu vim aqui para falar coisas para você ouvir e você guardar. Não é qualquer coisa que eu vou falar para você. Você que é brasileiro, que está em casa agora assistindo esse programa, vocês podem calcular o que está acontecendo com a Europa, com os Estados Unidos. O que está acontecendo com todos os países, inclusive, muitos não sabem que o Irã tem 27 cidades subterrâneas. Israel tem muitas cidades subterrâneas. E eles estão provocando um ou outro todo o tempo. Os Estados Unidos, o Irã e os Estados Unidos. Israel dizem que tem total razão. Eu sei o seguinte, que tem os prós e os contras. Como Davi. Davi fez o que fez, depois pediu perdão, pediu desculpa. Deus, por ser amigo íntimo do Davi, o perdoou, mas ele teve que pagar o preço. E no Brasil não é diferente. Se eu sonego imposto de renda e meu CPF está lá, ou se eu tenho uma empresa no meu nome, inclusive, já está sendo verificado por meus advogados porque precisa ser visto. As pessoas abrem empresa no nome de muita gente, aposentada, pessoas aí, pensionistas, perdendo dinheiro porque ele não sabe que tem empresa, tem muito processo até no nome deles. Até no nome do filho Joaquim Barbosa colocaram empresa. Joaquim Barbosa não aceita coisa errada. Aquele é o único homem no Brasil que tem dignidade. Obrigado, obrigado, obrigado. Muito, uma dignidade exemplar. O Joaquim Barbosa, do DC, candidato à presidência da República. Joaquim Barbosa é o único homem no Brasil que tem legitimidade para falar de honestidade. Ali não é um pau de galinheiro. Joaquim Barbosa não é qualquer um. Pode apresentar, você pode tentar pichar minha imagem, você pode fazer o que você quiser. Agora, o único negro no Brasil hoje que tem um nome limpo chama Joaquim Barbosa. Lá de Minas Gerais. Ele venceu todas as barreiras, ele conquistou. Ele é o exemplo para os políticos, para todos que falam aqui. É o único homem no Brasil honesto, chama Joaquim Barbosa. Muito obrigado. Então, nós estamos vendo que o Brasil e a Europa não deixa nenhum negro e nem indígena assumir a posição, porque sabe que nós vamos cavar todos os erros que existem. Apresente a mim como você quiser, porque no histórico existe, todo mundo tem o histórico, os fatos. Inclusive as câmeras, quando filma e fala de alguém, com certeza alguém pode estar lá manipulando as câmeras, ou os robôs, como foi falado aqui, pela robotização, pela doutora, né? Ela faz parte dos grupos, né? Da OAB, ela faz parte também dos grupos da CNBB, lá da, né? Que ele falou com o Desmond Tutu, um grande homem que está lá no outro país. Eu estou falando do Brasil. Eu quero também entrar em outro tema agora. Você que está assistindo em casa, nós temos o mestre Fernandão, que vai fazer o Dia da Capoeira no Mercadão, no Portão 8, 1º de agosto. 1º de agosto nós temos o Dia da Capoeira, na 25 de março, com o mestre Fernandão. Ele ontem falou para mim, Mandela, vai ficar no hotel 5 estrelas lá, porque eu quero que você esteja de manhã cedo na TV Assembleia Legislativa, falando desse evento, que os capoeiristas, no mundo inteiro já estão, E por que você, que é parlamentar, deputado, vereadora, não respeita a existência deles? Isso é discriminação ou não é? Por que vocês não colocam crianças que estão na droga para aula de capoeira dentro das escolas estaduais, municipais e até faculdade? Pode formar professor de capoeira na faculdade. É que vocês, europeus, que estão no poder sempre, vocês vão sofrer muito agora. O governo federal não vai puxar nada, mas o Trump, pelo jeito, acho que vai puxar a vida de muita... E outra coisa, não tem negócio de... Para Trump não tem negócio de esquerda e direita não, tá? Esquece isso. Para Trump não tem esquerda nem direita. Para Trump ele põe lá. Olha bem o que vai acontecer. Pode ser filho de qualquer um. O Trump trabalha diferente. Eu já estou vendo que ele vai, o que vai acontecer no Brasil. Então essas armas que tu vai entrar, esse pessoal, esse exército que vai entrar no Brasil contra o país da gente, é porque você que é parlamentar. Você que está em Brasília aí, ó. Você que está em Brasília, senador, e vende o povo brasileiro, infelizmente. Você vende o povo brasileiro e vocês vão pagar caro, hein? Os filhos de vocês, os netos de vocês vão pagar caro. Um beijo a todos vocês que estão me assistindo em casa. E aqui aos meus amigos, estão aqui o Beni, nigeriano, vai falar também. Um abraço para todos, fica com Deus.
1: Agradeço a participação do Ricardo Monteiro na Assembleia Popular, transmitida pela TV Alesp. Convidamos agora para a fala de 7 minutos o Echezona Benjamin.
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Presente o número regimental de senhoras deputadas e senhores deputados, sob a proteção de Deus, iniciamos os nossos trabalhos. Esta presidência dispensa a leitura da ata da sessão anterior e recebe o expediente. Com a palavra o deputado delegado Lin, com a palavra a deputada Marina Elô, com a palavra o deputado Sebastião Santos.

0: palavra o deputado Edson Giribone, com a palavra o deputado Paulo Fiorillo, com a palavra o deputado Luiz Cláudio Marcolino, com a palavra o deputado Fábio Faria de Sá, com a palavra o deputado Bruno Zambelli, com a palavra o deputado Donato, com a palavra o deputado Reis, com a palavra o deputado Rafa Zimbaldi, com a palavra o deputado Rui Alves, com a palavra o deputado Luiz Fernando Ferreira, com a palavra o deputado Dr. Jorge do Carmo, com a palavra a deputada Ana Perugini, com a palavra o deputado Jorge Wilson, xerife do consumidor, com a palavra a deputada Leci Brandão, com a palavra o deputado Marcelo Aguiar, com a palavra a deputada Paula da bancada feminista, com a palavra o deputado Carlos Giannazzi, com a palavra o deputado Eduardo Suplicy, que fará uso regimental da tribuna.
1: Caro presidente, deputado Carlos Giannazzi, em primeiro lugar, quero parabenizar a seleção brasileira pelo desempenho formidável no jogo de ontem, garantindo assim a primeira colocação do grupo, e cumprimentar a todos, e especialmente também o Vini, o Neymar e todos os jogadores, o nosso goleiro que foi fantástico, e tantos que se esmeraram tanto para trazer extraordinária alegria para o povo brasileiro, conforme todos pudemos testemunhar no dia de ontem. Compartilho que antes do jogo estive no lançamento da Política Nacional de Atenção Integral à Saúde da População em Situação de Rua. O evento ocorreu na Casa de Oração do Povo da Rua, na Luz. Contou com a presença de queridos amigos, ministro da Saúde Alexandre Padilho e o padre Júlio Lancelotti, e também da querida Estela Haddad, atualmente secretária de Informação e Saúde do Ministério da Saúde. Foi um evento muito importante em que pude conhecer com mais profundidade o trabalho do consultório na rua. Além disso, o ministro anunciou a entrega de mais vans para as equipes do consultório na rua, além de habilitar mais equipes para as atividades. Parabenizo todas as trabalhadoras e trabalhadores da saúde que dedicam seu trabalho pela saúde de quem está em situação de rua. Nesses dias de chuva e frio, mas ainda precisamos refletir sobre a gravidade que é a normalização das pessoas não terem suas casas. Se faz frio para quem tem casa, cobertor e roupas quentes, imagine para quem está nas ruas. Com essa reflexão, quero trazer atualizações sobre o censo da população em situação de rua. O governo federal lançou na última terça-feira em Brasília as ações preparatórias para o primeiro censo nacional da Pop Rua a ser realizada pelo Instituto Brasileiro de Geografia e Estatística. O levantamento estatístico inédito, já anunciado em abril deste ano, irá mapear de forma padronizada em todo o país o perfil demográfico e socioeconômico dessa população, com a missão de fornecer dados oficiais para subsidiar políticas públicas mais eficazes. De acordo com o lançamento, a etapa inicial do censo ocorrerá em 5 capitais, cobrindo um município por região do país: Belo Horizonte, Goiânia, Florianópolis, Manaus e Salvador. Durante a cerimônia, o presidente do órgão, Márcio Postman, destacou a importância de incluir essa parcela da população nos índices oficiais para a formulação de políticas públicas precisas. A partir de agora, nós teremos a informação que inclui os brasileiros que não têm um domicílio fixo. O IBGE, contando com toda a sabedoria técnica e o apoio que vem tendo, terá condições de estabelecer uma referência metodológica que até hoje nós não temos. Será um marco necessário, que esperamos, através desse censo, revelar uma realidade talvez não tão bem conhecida no Brasil, afirmou Márcio Postman. Para os ministros da Secretaria-Geral da Presidência da República, Guilherme Boulos, a iniciativa do IBGE vai estruturar políticas públicas mais eficientes baseadas na realidade, assim como já é feito com recortes de gênero, raça e idade. O censo nos dá dados seguros para que a gente possa ter uma política pública que chegue em quem ela precisa chegar. O censo do IBGE da pobre rua, nos dando dados exatos, precisos, vai permitir, de uma vez por todas, tirar a população da rua da invisibilidade estatística. A confirmação da realização do primeiro Censo Nacional da População em Situação de Rua foi destacada pelo presidente do Comitê Intersetorial de Acompanhamento e Monitoramento da Política para a Inclusão Social da População em Situação de Rua, o querido Anderson Miranda, como uma conquista de uma luta histórica contra o argumento antigo de que o IBGE não tinha metodologia para fazer a contagem, o que levava os municípios a criarem levantamentos censitários próprios. Anderson Miranda falou com a experiência de quem viveu mais de 35 anos em situação de rua. Contava-se cachorro, gado, mas não contava a população em situação de rua. Para nós, o importante com orçamento, incluir a população de rua nos dados censitários. O IBGE vai fazer o censo, vai nos apoiar, vai sensibilizar. Não falar da população de rua é não uma garantia, apontou a liderança. Previsto para ocorrer de 3 a 7 de julho de 2028, o pioneiro Censo Nacional da População em Situação de Rua terá os primeiros resultados divulgados em dezembro de 2028. Parabéns, IBGE, parabéns, governo do presidente Lula, e parabéns, Anderson Miranda, pela importante iniciativa. E eu fico especialmente feliz, contente pelo êxito de Anderson Miranda, que colaborou muito comigo quando eu era vereador, secretário de Direitos Humanos e por tantas atividades. Ele foi um colaborador excelente que agora está lá responsável por essa área. Meus parabéns. Muito obrigado, senhor presidente.
2: Obrigado, deputado Suplicy. Com a palavra a deputada Betção, com a palavra o deputado Valdomiro Lopes, com a palavra o deputado Átila Jacomucci, com a palavra a deputada Ediane Maria, com a palavra o deputado Major Meca, com a palavra o deputado Tiago Auríquio, com a palavra o deputado Guilherme Cortes, com a palavra o deputado Marcos Damásio, agora na lista suplementar, com a palavra a deputada doutora Damares Moura. Com a palavra agora, deputado Carlos Genásio, eu vou falar daqui mesmo, sentado aqui na presidência. O meu primeiro tema é sobre o atraso, o descaso, a irresponsabilidade, o desprezo da gestão Tarcísio de Freitas com os servidores. Eu me refiro aqui ao descongelamento da evolução funcional, me refiro aqui à lei já aprovada, na lei complementar federal 226 de 2026, que descongelou toda a evolução funcional para todos os servidores do Brasil, os municipais, os estaduais, que tinham sido afetados pela famigerada lei, nefasta e cruel lei do Bolsonaro, a famosa Lei Complementar 176 de 2020, que congelou a evolução funcional dos servidores, prejudicando imensamente os já arrochados e defasados salários. No entanto, a deputada federal Luciane Cavalcante conseguiu aprovar no Congresso Nacional, conseguiu também a sanção do presidente Lula nessa lei 226 de 2026. O texto do projeto é dela. Ela fez toda uma articulação na Câmara, no Senado. O projeto foi aprovado né? E houve descongelamento, vários estados já descongelaram, várias prefeituras, tribunais de justiça, tribunais de contas, enfim, defensoria pública, ministério público, está todo mundo descongelando, e o estado de São, até a prefeitura de São Paulo, né, a partir da mobilização que nós fizemos, da pressão, já começou o descongelamento, mas, no entanto, aqui a gestão Tarcísio ainda nada, né? A lei foi sancionada no dia 12 de janeiro, agora 2026, hoje é dia 25 de junho, e até agora nada, foi publicado um decreto, né, dizendo que seria feito descongelamento, mas não aconteceu absolutamente nada. Isso mostra que essa gestão não tem mesmo compromisso com os servidores. Eu sempre lembro que o governador Tarcísio de Freitas fez parte desse ataque aos servidores do Brasil, porque ele era membro do governo Bolsonaro e concordou, né, com essa medida. E depois, como governador do estado, há 2 anos, quando nós conseguimos aqui que o Tribunal de Contas do Estado de São Paulo autorizasse o descongelamento para alguns municípios, e isso teria uma repercussão também em nível aqui do estado, ele simplesmente acionou o Supremo Tribunal Federal e cassou, suspendeu os efeitos do parecer do próprio Tribunal de Contas, que era a favor do descongelamento, como fez o estado do Paraná, o TCE do Paraná, o TCE de Santa Catarina. Então, isso mostra claramente que o governo é contra o descongelamento, mas ele tem que fazer o descongelamento, porque a lei federal, que revogou o artigo da lei federal que congelava. Então, não tem saída para o governador, ele tem que cumprir a lei. Então, há uma má vontade desse governo, só pode ser isso. Um governo que se diz que tem a competência administrativa da modernidade, que ele é o CEO, o grande gerente, né, que implanta os métodos e a lógica da administração privada na administração pública, isso não está funcionando em nada, até porque, quando interessa, o governo é muito rápido para privatizar, terceirizar, para entregar parte do orçamento público para grandes grupos econômicos, daí ele resolve rapidamente. Agora, quando é para beneficiar as trabalhadoras e trabalhadores do estado, dos servidores que estão lá na ponta atendendo a população na área da educação, da saúde, da segurança pública, da assistência social, daí tudo é muito lento e muito difícil. Então, eu queria aqui, mais uma vez, dizer que o governo do estado de São Paulo, o estado mais rico do Brasil, né, ainda não fez o descongelamento. Que vergonha! Municípios pequenos aqui do estado de São Paulo já fizeram há muito tempo, né, logo após a aprovação da lei, e, no entanto, aqui em São Paulo, nada. E nós queremos o descongelamento da evolução funcional, porque tem muita gente esperando um quinquênio aqui no estado, né, a sua sexta parte, esperando a sua licença-prêmio para poder se aposentar, mas está pendente, né, dessa situação de atraso e de descaso do governo estadual. Ou seja, o governo Tarcísio de Freitas ainda não cumpriu a lei federal, a lei complementar 226, que trata do descongelamento. Nós vamos continuar cobrando e pressionando, não só para que haja o descongelamento, mas depois que haja o pagamento imediato do retroativo. Então, descongela já, governador Tarcísio, e pague já o retroativo. Quero ainda aqui saudar as educadoras de educação infantil de Fortaleza, lá da cidade de Fortaleza, que elas conseguiram uma vitória importante, conseguiram aprovar na Câmara Municipal um projeto de lei onde elas serão enquadradas na carreira do magistério, serão consideradas por lei professoras, como determina a lei 15.326/2026, também da deputada Luciana Cavalcante, aqui de São Paulo, né, que aprovou essa lei, fruto de muita mobilização. Inclusive, esse movimento surgiu aqui na Assembleia Legislativa nos anos de 2018-2019, onde ela participou ativamente da construção do movimento, e depois eleita deputada federal, foi o primeiro projeto que ela apresentou, e agora essa lei tem repercussão nacional, tem vários municípios já fazendo o enquadramento. Cuiabá já fez, Fortaleza aprovou o projeto. Presidente Prudente acabou de aprovar também na Câmara Municipal. A cidade de Palmital já fez o enquadramento. Tem várias cidades fazendo já, cumprindo a Lei 15.326, né, que reconhece as educadoras de educação infantil, independentemente da designação do cargo, como professoras, para que elas tenham acesso ao piso nacional do magistério, a jornada do piso, a aposentadoria especial e as demais, e os demais direitos que tem todo o magistério público do nosso país. Então é uma notícia importante essa, uma vitória importante que repercute em todo o Brasil e mostra para que o Estado de São Paulo, os prefeitos do Estado de São Paulo, sobretudo do Brasil inteiro, mas a gente está pressionando bastante aqui em São Paulo, façam um enquadramento, olha, prefeitos de São Paulo, do Estado de São Paulo, Cuiabá já fez, Fortaleza, Palmital, tem várias cidades, Presidente Prudente, né, tem várias cidades fazendo enquadramento, cumprindo a Lei 15.326, porque as educadoras de educação infantil, elas exercem a função docente, elas foram aprovadas em concurso público e elas têm formação ou no magistério ou na pedagogia. Então, logo, elas são professoras de fato, é o reconhecimento, né? Então, a gente apela aqui pela Assembleia Legislativa para que o enquadramento seja feito em caráter de urgência em todos os 644 municípios, aliás, em todos os municípios, porque alguns já fizeram, a Prefeitura de São Paulo aqui, nós já fizemos em 2004 esse enquadramento, né? Então, parabéns, educadoras, agora professoras, na verdade, de Fortaleza, né? Porque isso é um exemplo para que outros prefeitos façam o mesmo, cumprindo a lei. E registrando que aqui na Assembleia Legislativa nós temos dois projetos tramitando, para que o Tribunal de Contas reprove as contas dos prefeitos que não cumprirem a Lei 15.326, ou seja, os prefeitos que não fizerem o enquadramento das educadoras de educação infantil das suas respectivas cidades, serão punidos, poderão ter as suas contas reprovadas, porque isso caracteriza improbidade administrativa. Então era isso que nós tínhamos para hoje. Havendo acordo de lideranças, esta presidência, antes de dar por levantado os trabalhos, convoca vossas excelências para a sessão ordinária de amanhã, a hora regimental, sem ordem do dia. Está levantada a sessão.

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0: esse ano aceitou, né, topou o convite que foi feito para poder integrar conosco e tem sido uma grande parceira. Para além de tudo, também esse ano vamos chegar aí, porque hoje é dia de anunciar o edital, Marina. Então a gente está anunciando o maior valor da história do nosso edital. Então, Marina aqui ajudando bastante nisso também. Nós vamos falar disso um pouco mais à frente. Então, agradecer. E aí, agradecer também, já que já estão na mesa comigo, né, os nossos convidados de hoje. Tema que é muito importante, né? Que é a cor da espera, raça, infância e adoção. Então, agradecer e pedir uma salva de palmas para Ângela Maria Lima, socióloga, educadora social, palestrante e contadora de histórias da diáspora africana no Museu Afro-Brasil, além de mãe por adoção. Ângela traz em sua trajetória a confluência entre a luta antirracista e a vivência concreta da adoção. Agradecer também muito Milton Alves Santos, pedagogo pela USP e coordenador executivo da Coalizão Nacional Orfandade e Direitos, instituição que atua pelo direito de crianças e adolescentes à convivência familiar e comunitária. Seja muito bem-vindo, Milton. A Isabel dos Santos, parceira aqui, coordenadora da região Sudeste pela ANGAAD e membro do Conselho Deliberativo desta Frente Parlamentar. Seja muito bem-vinda, Bel. Por favor. E a nosso querido Carlos Berlini, que é referência para tantos e tantos que fazem esse universo adotivo acontecer já há muito tempo. Quando eu vou em alguma cidade que falo sobre adoção, eu falo: "Ah, o Berlini que me ajudou a fundar o grupo de apoio, o Berlini que ajudou a fundar o serviço de acolhimento". Então, nosso grande parceiro advogado, presidente da comissão da OAB de Santo Amaro, na comissão de adoção da OAB de Santo Amaro, e também membro deste conselho deliberativo, doutor Carlos Berlini. Muito bem-vindo. O pessoal depois pode me ajudar para poder anunciar aqui as pessoas que estão. Tá aí, Laura? Me ajuda só para eu não esquecer de ninguém? Eu já começo aqui. Estão conosco aqui Daniela Amaral, representando a ABA, Associação Beneficente Brasileira, ASLAN. Daniela Ferreira, representando o Grupo de Apoio à Adoção Revelar. Miriá Ferreira, representando o Instituto Maria Mercês. Isabela Ferraz, representando a Casa de Luz. Emília Santos, representando o vereador Nego Walter, do Guarujá. Paula Granato, nossa parceira também, representando a HAD, lá de Tapetininga. Talita Costa, representando a Associação Bem-Estar do Menor. Éden Lira, representando Racismo e Adoção. Wagner Batista, que é vereador lá em Pilar do Sul. Seja bem-vindo, vereador. E a Sandra Vicente, representando o GAALA, também grupo de apoio lá da Praia Grande. Se eu esqueci de alguém depois, por favor, só avisa a Hanna ou a Laura que a gente anuncia ao longo dessa caminhada. Como eu já falei, né, hoje o encontro fala sobre esse tema tão impactante, que é o racismo estrutural que existe, também permeando esse tema que é a adoção. E para isso a gente trouxe pessoas que conhecem bem do assunto, que lidam na prática e com a história que envolve esse tema. A gente trouxe aqui alguns dados do Sistema Nacional de Adoção, também do Conselho Nacional de Justiça, em que indicam que 70% das crianças e adolescentes aptos à adoção são negros e pardos. Além disso, a gente também hoje vai anunciar aqui o nosso edital de emendas, que eu acho que a gente começa por isso, é isso, Renata? Mas antes eu quero só, vou pedir que acho que a Marina possa dar uma saudação também aqui, em nome dessa vice-coordenação da Frente Parlamentar. Por favor, Marina.
1: Boa tarde.
0: Boa tarde.
1: Boa tarde. É uma alegria, uma honra para mim poder estar aqui hoje. O Milton sabe o quanto que esse tema já nos atravessa no mandato há bastante tempo. Faço parte do Observatório de Orfandade do Brasil. A gente vem tendo essa discussão junto com a Secretaria, junto com o Sistema de Justiça, e somar agora, junto à Frente Parlamentar, com o Caio, que tem sido uma liderança muito importante e vocal nessa pauta, é uma responsabilidade gigante e também um prazer, porque hoje não existe nenhum público mais invisibilizado do que as crianças em situação de orfandade. E nos coloca numa responsabilidade gigantesca. A nossa Constituição Federal, no seu artigo 227, traz a única vez que a palavra prioridade e absoluta aparecem juntas. Na nossa Constituição inteira, da nossa responsabilidade de cuidarmos das crianças e dos adolescentes. E a nossa prioridade absoluta, ela fala sobre a família, mas sobre o Estado e a sociedade. E quando a gente olha para essas crianças em situação de orfandade, elas deveriam ser de fato a nossa prioridade absoluta. Elas são o lugar que a gente mais precisa investir nosso tempo, nosso dinheiro, nossa dedicação, para que elas tenham o melhor potencial de desenvolvimento possível. E infelizmente o que a gente vê não é isso. A gente vê uma situação muito distante na realidade, em que existe uma disparidade gigantesca em serviços de acolhimento excelentes e em serviços de acolhimento péssimos, uma disparidade em famílias acolhedoras que funcionam e crianças que não têm nenhuma oportunidade de ter nenhum vínculo familiar. Então a gente tem um desafio muito grande também em minimizar essa desigualdade e ter a oportunidade de trazer esse atravessamento racial é fundamental para que a gente olhe realmente o que está acontecendo e busque soluções mais eficientes e efetivas. Então para mim é uma honra poder estar aqui hoje escutando especialistas como a Angela, o Milton, Dr. Bellini, que a gente já teve o prazer de estar juntos antes, a Isabel, e cada um e cada um de vocês que de alguma forma se dedica a essa causa. Quero cumprimentar nosso vereador também, a Paula, uma amiga querida, e dizer que a gente veio aqui não só apenas fortalecer a frente parlamentar, trazer a divulgação do edital, e o edital sendo um espaço em que a gente destina recursos de verdade para essa causa. Não existe política pública sem dinheiro, e que ele é só o primeiro passo para que a gente siga lutando para que o orçamento do Estado respalde essas práticas, mas que eu vim aqui também aprender com vocês. Então, muito obrigada pela presença e pela oportunidade de estar aqui hoje. Obrigada, Caio.
0: Obrigado, Marina. Obrigado, Marina. Reforçando aqui também a importância, como já disse, do seu mandato, que já tem a adoção como uma das pautas, e agora também somando aqui junto a essa frente parlamentar. Agradecer ao Clécio de Lima, representando aqui a Associação Bem Comum também, seja muito bem-vindo. É, eu vou antes de... já peço para o pessoal me ajudar aqui com o edital já aberto ali na nossa... na televisão, para que todo mundo possa acompanhar. Esclarecendo que o edital, ele é autoexplicativo, basicamente, mas a gente vai fazer questão de passar aqui rapidamente um passo a passo para não ter nenhuma dúvida, né? Então, de cara, Bernina, Isabel também e Marina, fica à vontade, especialmente para poder comentar qualquer ato falho meu aqui. Depois eu quero que o Bernina e a Isabel deem uma palavrinha para a gente poder ouvir os nossos convidados. Mas o site é FP Adocal, né? Adoção sem o cedilha, .com.br, e no próprio site, que já está aberto, você no finalzinho assim na barra de rolagem, você vai ter o preenchimento do edital. Vamos lá, deixa eu só... antes disso então. Valores. Chegamos a R$800 mil, então até aumentou a minha expectativa em relação aos valores, porque no ano passado, se eu não me engano, foram R$400 mil. Marina, parceiraça, então colocou o mesmo valor, então chegamos a R$800 mil nesse ano, ou seja... A ideia é poder atender mais e melhor as entidades que forem contempladas. Então, nos ajudem também na divulgação, porque esse universo também, às vezes, ele acaba sendo muito fechado ali em copas, para poucas participando, e a gente quer que tenha mais pessoas participando. Então, a gente vai fazer divulgação nas nossas redes sociais também, mas cada um tem conexão, né, com serviço de acolhimento, com entidades, eventualmente com prefeituras que já fazem algum trabalho sério sobre essa área também. Então, nos ajudem a fazer divulgação. Eu sinto sempre bastante falta das prefeituras que, às vezes, fazem um trabalho sério no tema, acabam desconhecendo. No ano passado, a gente teve uma prefeitura, salvo engano, que venceu o edital nosso. Salvo engano, foi a prefeitura de Iperó. Mas foi a única a apresentar uma solicitação. Legal por parte das entidades. Ah, verdade, Mongaguá também. Foram duas prefeituras selecionadas. Mas só reiterando, precisamos muito que vocês se envolvam para divulgar o edital, que chega a R$800 mil em seu valor total, dividido aqui pela metade os valores apresentados pelo nosso mandato e o da Marina. Pode passar. Aí quem pode participar é um leque bem amplo, né? Então, além do órgão público direto, né, a prefeitura, eventualmente universidades públicas também, autarquias, fundações e especialmente o terceiro setor, que é quem, na maioria das vezes, faz esse trabalho acontecer e aí envolve ONGs, OSs, OSCIPs, institutos e outras formas de pessoa jurídica. E dentre eles, né, são vários requisitos, pode passar também. Ah não, volta lá então, achei que tivesse... a gente fala muito, sempre de pessoa jurídica, e óbvio, mas é importante sempre falar que não basta ter um CNPJ para estar apto a receber recurso. A gente sabe que tem muita gente com muita boa vontade, até com trabalho sério, mas que às vezes acaba não tendo a documentação necessária para poder estar habilitado para receber recurso. Então também é uma fala que às vezes é fria, mas é real, assim, nem todo mundo está apto a receber.
1: E, Caio, eu acho que é importante explicar que não somos nós que definimos essas regras.
0: Sim.
1: Que não somos nós que controlamos quais os seus documentos.
0: E nem é só produção, né, mano? Para qualquer outro assunto,
1: qualquer emenda,
0: o requisito é o mesmo.
1: Para o governo, a gente destina, a gente indica para o governo onde ele deveria pôr o dinheiro, onde ele deveria pagar. E o governo segue leis e regras de quais documentações ele precisa. Então, a gente não tem flexibilidade nisso. A gente precisa seguir o que é possível, porque senão o governo não paga e a gente perde o dinheiro e a pessoa não recebe.
0: E às vezes, só para também ajudar num raciocínio que às vezes é mais... objetivo, mas assim, às vezes é uma entidade séria que faz um trabalho legal numa cidade. Pô, vamos falar com o prefeito, com a secretária de assistência social do município, para que ele possa abraçar o projeto de vocês e depois fica mais fácil com esse dinheiro no município você conseguir tirar esse recurso público para a entidade que está ali. É muito mais fácil num convênio com a prefeitura do que com o Estado diretamente falando. Então, só uma sugestão assim, a título de colaborar mesmo, porque senão a gente acaba tendo um número muito restrito de entidades aptas a receber os recursos. Sobre as inscrições também, né? Então, início hoje, a partir de agora, então, do dia 18 ao dia 18 de junho ao dia 18 de agosto, está aberto o edital. Literalmente, se vocês abrirem agora no site ifpadocal.com.br, vocês vão poder já cadastrar um pedido. E aí a gente tem, no fechamento dessas inscrições, no dia 18, o Conselho Deliberativo, que nós vamos apresentá-los também, acredito que está ali, do dia 1º de setembro até o dia 30 de setembro. Então, o mês de setembro praticamente inteiro para que eles possam analisar cada um dos projetos e fazer análise a respeito do que foi solicitado e do que cabe também dentro dos recursos que nós disponibilizamos. E, enfim, a ideia é sempre atender uma quantidade razoável de projetos e que também os valores não fiquem tão pequenos a ponto de não conseguir fazer muita coisa. Então, a gente costuma atender aí 5 entidades, 6 entidades, a depender dos projetos, mas eu imagino que vai ficar mais ou menos dentro disso. E a gente avisa as entidades em novembro, né, as vencedoras do edital, e a gente formaliza isso publicamente na nossa última reunião aqui da Frente Parlamentar no dia 10 de dezembro também. Então, óbvio que está todo mundo convidado a participar ativamente aqui dessas próximas agendas que nós teremos. Aqui sim, as pessoas que de fato definem quais projetos serão selecionados. Que bom, somente um homem para, olha lá, 5 mulheres, que seja assim. Então, a Jussara Marra, que eu não sei se está presidindo, mas estava presidindo a Angaad, está ainda presidindo a Angaad, então a Jussara, super querida também. A Jéssica, que é advogada e preside, né, está presidindo a HESP, então também super parceira, sempre muito presente aqui nas nossas reuniões. Nosso querido Berlini, que é o braço executivo aqui do nosso trabalho, sempre me ajuda com convidados, me dá sugestões. A Isabel, querida, que também está super presente, sempre, e também representa a Angaad nesse núcleo, preside um grupo de apoio lá em São Vicente. E aí sim, Renata Ferrarese, que trabalha com o nosso mandato, e a Verônica, que aí está chegando aqui, representando o gabinete da Marina. E até as duas ficam na responsabilidade de poder nos auxiliar, eventualmente, se uma entidade tiver com algum problema de documento, que a gente possa auxiliar, que dê tempo aí nesse curto espaço de tempo para a gente eventualmente apresentar uma utilidade pública estadual, que agora o Estado está fazendo algumas exigências. Então, as duas ficam como parceiras para poder auxiliar, eventualmente, as entidades. Tem um e-mail também, né? Ah, aí sim, o formulário.
2: Caiu.
0: Por favor, Berlini.
2: Importante dizer que nem o deputado Caio, nem a deputada Marina têm gerência sobre a escolha de qualquer projeto desse. São só nós 6 que vamos escolher. Depois, obviamente, a gente vai avisá-los das entidades que ganharam, né, que são vencedoras do edital. Mas eles não têm nem voto Sim. Né, para escolher qualquer projeto que seja, só o Conselho Deliberativo mesmo.
0: Sim, e nem participamos das reuniões efetivamente que vocês fazem, então super assim, liberdade total, independência para vocês poderem escolher os melhores projetos, entidades que a gente nem conhecia já venceu o edital, entidades que são parceiras às vezes acabam ficando de fora e faz parte do jogo também, né? E aí é legal que também as entidades respeitam e percebem que é uma coisa real, verdadeira, e tanto que continuam participando. Então, aí o formulário, né, que como eu disse no começo, é autoexplicativo, basicamente ali nome da instituição, CNPJ, dados básicos de quem, nesse caso, preside ou faz o contato pela entidade, e lá embaixo, talvez, ali um documento essencial que, por vezes, acaba sendo o motivo das entidades não estarem habilitadas, né? Que é o tal do CRCE, que é o Cadastro de Regularidade de Entidades do Estado. Vai basicamente isso. Então, a Certificado de Regularidade de Cadastral de Entidades. Esse documento é basilar aí, porque ele reúne todos os outros documentos que são necessários, e aí mora sempre um problema para as entidades, porque até para emitir o certificado, o Estado está demorando mais do que demorava há alguns anos atrás. Então, se vocês têm uma entidade, estão nos assistindo eventualmente, então já faça essa solicitação, de repente faz contato com o gabinete da Marina, com o nosso gabinete, para a gente poder apertar lá o órgão do Estado que é responsável por emitir esse certificado. Porque sem ele, infelizmente, a tua entidade não está habilitada a receber o recurso, porque nós estamos falando de emendas impositivas, que estarão no orçamento do Estado, né? Então, não é emenda voluntária que o governador pode pagar ou não, a depender dessa ou daquela votação, é uma emenda que o governador é obrigado a cumprir. Aí sim, também, os detalhes do projeto, que é o nome do projeto, a descrição do projeto e o valor que vocês apresentam para que esse projeto possa ser executado. Ali também normalmente fala a quantidade de beneficiados. Eu vou só trazer alguns exemplos, assim, não sei se Berlim e Isabel têm alguma lembrança, mas nós tivemos já capacitação de funcionários de serviço de acolhimento, tivemos também alguns casos de aquisição de equipamentos para serviço de acolhimento, que mais? Infraestrutura, que mais, Bel?
3: Posso citar um evento que eu, Berlim, estivemos presente, Hanna também te representando, em Mauá.
0: Boa.
3: No final do mês. Foi um grande
0: maravilhoso
3: evento. Maravilhoso. Então, isso nos motiva.
0: O que foi o evento? Aqui. Conta aí para a turma.
3: Um evento para toda a rede, não estava só a rede da saúde ali, né? O Mauá conseguiu envolver, para você ter ideia, um teatro lotado. Né? Então, isso foi uma grande alegria, o meu sonho de consumo, copiar e colar, né? Então, a gente presenciando aonde está sendo investido o recurso. Sim. Da emenda, né? Então, foi uma grande alegria, parabéns, as meninas estão aqui, foi um belo evento mesmo. E que venham outros como esse, que é um evento sobre a entrega voluntária, né?
0: Exatamente.
3: A entrega das gestantes que manifestam o desejo de entregar o seu bebê.
0: Importante então, falar que além do evento, né, Bel, também materializando, assim, além do ato. Sim. Em si, depois, quantas placas... 70 placas em todos os equipamentos de saúde de Mauá, orientando as gestantes sobre um direito que ela tem da entrega voluntária. Então, além de tudo também, para além da capacitação, da informação também, um legado que fica aí para sempre, né? Então, parabéns às meninas que fazem um trabalho
2: placas,
0: muito incrível em Mauá.
2: Que saíram, né, aqui de iniciativa da Frente Parlamentar de Adoção.
3: E não foi somente nas unidades de saúde, né? Elas conseguiram envolver outros equipamentos. Então, estão de parabéns. A gente viu ali aonde o recurso foi direcionado, né?
0: Então, alguns exemplos do que pode eventualmente ser solicitado e também que tenhamos mais ainda criatividade para outras pautas importantes. Aí, dúvidas e questionamentos... Se caso alguma coisa que eu deixei de falar aqui e tal, então também seguindo a mesma linha do site, né? fpadocal@al.sp.gov.br, para qualquer ajuste fino que possa ser feito, tirar alguma dúvida que a gente não tenha falado, ou mesmo se não conseguir contato no gabinete direto aqui sobre, eu estou com um pedido lá no estado para atualização do CRCE, que não está rolando. Pode eventualmente mandar também para esse e-mail, a gente ajuda a apertar o estado para que isso possa acontecer. Acho que basicamente é um tira dúvidas mesmo geral. Esse é o site, então está no site agora, quem tiver aí com o celular aberto vai chegar nesse site, aí está descendo a barra de rolagem, né? Onde é que está a inscrição? No finalzão. Ó. Então no final, esse mesmo formulário enviou, você recebe depois um e-mail confirmando o envio, então acho que muitos aqui já participaram e eventualmente quem está acompanhando a gente aqui pode ter participado também já, então nós não vamos mudar, só agora temos um valor maior, então que a gente consiga envolver mais pessoas. Marina tinha falado também sobre, né, sugestões e que podem estar dentro da família acolhedora, né, Marina? Não sei, só reiterando assim, envolve o tema adoção como um todo. Então, eventualmente uma prefeitura que está querendo, sei lá, reforçar o serviço de família acolhedora ou que não está conseguindo implantar no seu município por falta de capacidade ali da turma da secretaria, que não conhece bem como é que funciona, existe um custo desse projeto, eventualmente esse edital pode contemplar esse tipo de tema, que nem sei quantas, mas a gente pode depois pesquisar, mas são poucas cidades no estado que fazem esse tipo de serviço, né? São as cidades maiores, mais estruturadas normalmente e tal, então para cidades menores também pode ser eventualmente uma sugestão aí de tema.
2: E nós temos um projeto de lei.
0: Temos o da Marina, temos um nosso também. Esse tema já foi bastante debatido aqui na Assembleia, né, Berline? Por conta de um projeto de lei que foi aprovado aqui à época também, e à época também a gente conseguiu o veto do projeto, mas tem projetos tramitando sobre esse conceito de família acolhedora e até a obrigatoriedade do Estado em colaborar para que essa política pública possa estar permeada em todos os cantos aqui. Acho que sobre o edital, eu diria que é isso. Mais alguma sugestão? Não sei, alguém tem mais alguma colaboração sobre ele? Então é isso, espero que então, a partir de agora aqui está aberto aí para que vocês possam cadastrar efetivamente o pedido. E fica essa sugestão, para que caso a documentação da entidade não esteja apta ainda, pô, vamos lá, bate na porta do secretário de assistência social, do prefeito eventualmente, cidades menores acaba tendo mais acesso, para o prefeito abrigar o projeto e depois fazer em repasse de convênio para vocês, sabe? Não há nenhuma resistência sobre isso. Então, uma sugestão aí que a gente já fez, eu participo, eu coordeno um outro edital e por vezes também as universidades abraçam um projeto de uma associação que também tem mais facilidade ali em receber recurso público. Eu diria que é isso. Então, mais uma vez, agradecer aqui a Marina pela parceria. E aí,
1: eu acho que por fim, só qualquer dúvida, nossos mandatos estão à disposição. A ideia é que a gente leve para o máximo número de pessoas possíveis para ser cadastrada.
0: Exato, os grupos de apoio, né? Pô, os grupos de apoio que também cada vez mais estão tentando aí se formalizar, mas os que não conseguiram ainda, de repente, encontrar uma entidade que possa ser parceira, ou eventualmente a prefeitura ser parceira e apoiar o grupo. Enfim, eu sei que nem em todo lugar dá, tem prefeitura que não quer, que já faz o serviço e acho que está resolvido, mas existem casos e casos que a gente consegue orientar. Dito isso, acho que a gente pode passar para o tema central aqui da reunião de hoje, que é, né, o nosso tema, a cor da espera, raça, infância e adoção. E eu já quero convidar aqui para começar, né, a nos brindar com a sua fala. Mais uma vez agradecendo, Ângela, pela gentileza de estar aqui conosco. Um prazer enorme poder te receber aqui. Sinta-se literalmente em casa. Para a gente é uma honra muito grande. Esse tema é um tema que por vezes já foi falado, nós já tínhamos a ideia de poder trazer alguém e ter você aqui é motivo de muita satisfação para todos nós. Por favor, a palavra é sua.
4: Boa tarde.
1: Boa tarde.
4: A apresentação já está feita, eu já estou em casa, porque isso aqui é uma assembleia legislativa, né? Então eu estou em casa, me sinto bastante à vontade e quero começar agradecendo pelo convite. Agradecer pelo convite para falar sobre um tema que é extremamente importante, e também assinalar que tem muita gente, né, falando sobre racismo e falando sobre adoção no Brasil e no mundo. E nós, o grupo Racismo e Adoção, a gente se propõe a discutir a intersecção entre o racismo e como isso se perpetua nos processos de adoção. Essa é a nossa proposta e por isso nós viemos e aceitamos o desafio para a gente fazer esse debate da maneira mais honesta, mais correta, e que os meus ancestrais me protejam, em especial as minhas que vieram antes de mim, e que eu possa falar da história do meu povo com bastante respeito. Nós somos o grupo Racismo e Adoção, ali estamos nós somos três pessoas doidas, lindas e lutadoras. Então é o Éden, né, que 300 milhões de coisas ele faz. Além do mais, ele é engenheiro, ele é especialista em comunicação e pai por adoção. A Cecília, que também manda um abraço, mas não está aqui hoje porque ela tem outras questões, e também é assistente social, 300 milhões de coisas e mãe por adoção. E Ângela Lima, né? Como diz Lélia Gonzalez, as mulheres pretas precisam ter nome e sobrenome. É por isso que eu sou Ângela Maria Lima, porque ela diz que se a gente não tiver nome, qualquer colonizador bota um nome na gente. Então, por isso que eu boto meu nome inteiro, assim. E, além do mais, sou 300 milhões de coisas, baiana, mãe por adoção e socióloga. Quero agradecer ao deputado, acho bastante ousadia colocar esse tema para ser debatido, porque tem muita gente debatendo. Debater do ponto de vista dessa intersecção e as mazelas que isso causa a crianças e adolescentes, eu acho que é se propor a fazer esse debate. Né? Quero agradecer a Marina também, deputada, por estar junto e por estar apoiando esse debate. Nosso produto principal é discutir o processo que invisibiliza secularmente crianças e adolescentes negros. E aí a gente convida a sociedade para esse debate, para como as pessoas podem interferir para quebrar essa lógica, né, interferir nesse processo. Por isso que o nosso objetivo principal, além de tantas outras coisas que a gente discute, é trazer o Sankofa, é olhar o passado, né, ressignificar o presente para a gente construir esse futuro, com base nesse novo tempo onde crianças e adolescentes, em especial crianças e adolescentes negros, têm seus direitos garantidos, como manda a Constituição, como manda o ECA. Né? A gente tem o nosso principal produto, é um curso, que é um curso de 10 aulas, é um curso online, a gente começou presencial, mas agora o curso é online, nós já estamos na 7ª turma desse curso. Né? E esse curso, esses são os nossos principais objetivos, que é recuperar esse processo histórico, né? Então a gente faz todo esse processo histórico a partir dessa invisibilidade, discutir a questão da romantização, né? Desmistificar essa romantização da adoção. Né? A gente tem um programa muito centrado nessas discussões. Então, vocês podem acompanhar através da nossa rede os nossos produtos. Né? Além do mais, a gente tem uma roda de debate que a gente vai É um aprofundamento, é uma formação permanente do curso. Então, a gente tem um curso fechado, é um módulo do curso, o curso é um módulo de 10 aulas. Além disso, para quem não está no curso, para quem se interessar, a gente tem uma roda de debates que acontece, né? Ela é mensal e aí a gente abarca outras temáticas e outros debates, mas sempre fazendo essa intersecção. E esse produto, e esses produtos estão sendo materializados em um livro que nós estamos escrevendo para contar e para que chegue em outros lugares, né? Em breve, a gente não sabe quanto breve, escrever é meio difícil, mas em breve ele vai acontecer. E aí nós chegamos e nós recebemos o convite para falar sobre a cor da espera, né? E esse é o tema, falar sobre a questão da invisibilidade, raça, infância e adoção. E a gente ficou se perguntando, quando a gente vinha para esse encontro, quando a gente fala sobre a cor da espera, é a espera do quê? De qual espera estamos falando? A espera da permanência da criança na sua família de origem, com todos os direitos que ela tem garantido pelo ECA e pela Constituição? É a espera no sistema de acolhimento? É a espera por vida melhor? As palavras, às vezes, elas vão passando e a gente gosta muito de fazer esse debate sobre o que elas realmente estão nos dizendo. Elas estão lá, como diz Paulo Freire, mas a gente tem que entender o que tem entre as linhas, né? E quando a gente fala de crianças e adolescentes negros nos sistemas de acolhimento, então aí você fazer todo esse discurso, essa discussão sobre a questão de raça, da estrutura racista que sustenta o Brasil, né? A gente precisa realmente ter coragem de enfrentar esse debate sem a gente ser injusto com a história das nossas crianças e adolescentes, né? Lembrando que o Brasil passou por um processo de escravização de mais de, 350, a gente fala de 400 anos, porque a gente chegou até agora, né? E aqui a escravidão foi a instituição econômica e política mais longa e mais violenta da história brasileira. Então não dá para a gente falar de espera, raça, criança e adoção sem a gente lembrar, né, das consequências e das marcas disso nas crianças e adolescentes que estão em sistemas de acolhimento e das crianças que vão para a adoção, né? E se é um país fundado numa estrutura racista, sustentado, que sustenta suas relações nessa estrutura racista, a gente tem que se perguntar. E às vezes, sempre nos cursos, a gente tem uns mal-estar, assim, porque a gente diz, somos todos racistas. Se somos formados nesta sociedade que ela é fundada no racismo, somos todos racistas. Alguns produzem e outros reproduzem, né? E é com esse olhar que a gente olha para a invisibilidade dessas crianças e adolescentes negros, os que estão acolhidos e os que não estão acolhidos, né? A gente sabe, a gente não vai se alongar nisso, isso está nos livros de história, mas a gente sabe em que condições foi formado o Brasil. Então, assim, por isso a gente traz esse recorte para discutir essa questão dessa espera e dessa situação dessas crianças, que aí depois esse povo vai chegar num processo de abolição,

Eu nem gosto da palavra de famílias, da expressão vulnerável, né? Porque vulnerável, a gente tem tantas vulnerabilidades, mas no caso das famílias, pretas, periféricas, são famílias, pobres, famílias despossuídas. E essas famílias, né, a gente tem ali a primeira imagem à direita, que é do contador de histórias, né? Esse filme, quem não viu, veja. Mas vê com lenço, vê com a caixinha de lenço junto. Porque é isso que fala das nossas crianças e adolescentes, acolhidos, e o mito de que essa família é incapaz de proteger essas crianças, né? Então, assim, às vezes a gente, família por adoção, eu sempre digo que as famílias por adoção, eu posso falar disso porque eu sou uma mãe por adoção, ainda bem, a gente sempre se considera as melhores pessoas do mundo, né? Nós somos família por adoção, são as famílias perfeitas, e as demais todas são incapazes, né? E são desorganizadas e são desestruturadas, né? Como se isso fosse um pré-requisito para ser pobre, né? Então, assim, a gente pensar como isso foi marcando a história, da adoção, desde a Idade Média, desde as pagens do rei, né? A gente vai ter uma história muito longa sobre isso, até chegar nesse processo dessa desorganização, né? A ponto de termos passado mais de 130 anos da Lei Áurea, da tal abolição inacabada, né? E a gente viver no Brasil um sistema que permite, uma sociedade que aceita que a cada 4 horas uma pessoa negra seja morta pela polícia brasileira. Esse é um dado de 2022. A gente não inventa números, né? Dizem que as ciências sociais precisa dos números para dizer que eles são verdadeiros. E para dizer que a cada 23 minutos um jovem negro é assassinado. E a gente sempre se pergunta: se fosse um jovem de pele branca, será que a sociedade brasileira aceitaria com tanta naturalidade? Será que a sociedade brasileira saberia desse dado? Porque, por via de regra, a sociedade nem sabe dele, né? E quando nós terminarmos esse encontro hoje, mais ou menos 6 jovens terão sido assassinados pelo Estado brasileiro, né? E a gente continua aqui falando de belezas. A gente tem a quarta política de encarceramento maior do mundo. A gente vitimiza toda a população negra, desde o ponto de vista do não acesso, né? Até o ponto de vista de políticas às drogas, para justificar o aprisionamento, né? E aí a gente faz um relacionamento, uma relação meio dolorosa, quando a gente pensa em meninos que ficam no sistema de acolhimento até os 18 anos e o sistema de encarceramento, onde eles se aproximam, onde eles se separam, né? Isso não é, a gente não vai dar a resposta, mas a gente faz a provocação, a gente quer discutir isso, a gente quer que a sociedade brasileira discuta isso, né? E pensar quem são essas crianças e adolescentes, né, que esperam? Quem são as crianças e adolescentes acolhidos? E quem são suas famílias de origem? A família de origem, a família da protagonista do contador de histórias, que deixa o filho lá e nunca mais ela vai conseguir vê-lo, por vários motivos, mas todos os motivos nunca são da vontade dela, né? Ela gostaria de poder vê-lo sempre, todos os dias, né? Então, quando a gente pensa nessa espera, né, a espera dessas crianças,

0: as crianças que esperam, adolescentes que esperam, as famílias de origem que esperam por melhores condições para que possam ficar com esse, com esses, com seus filhos, né? E a gente sempre, quando a gente olha os dados de novo, a gente vê que a maioria dos motivos para acolhimento, o primeiro, ali tem 500 milhões, tem desde falta de creche até, mas o primeiro é negligência. Esse é o dado que aparece primeiro na pesquisa, primeiro na tabela, ele é o dobro do segundo item, né? E aí a gente sempre se pergunta, negligência de quem? A quem está chamando esse debate para responsabilidade, de novo, as palavras, né? Negligência. Quem é o negligente? É a família de origem? São os grupos de apoio? É a sociedade em geral? É o Estado? Quem é o negligente? Porque a Constituição diz que não se pode destituir uma família em função da pobreza. A gente tem que cumprir a Constituição. É o que dizem, é o que nos ensinam. Por que então a maioria das crianças que estão em sistema de acolhimento é em função de pobreza? Por que que a gente aceita isso? Né? E quando essas crianças esperam no sistema de acolhimento, elas ainda têm uma diferença de tratamento até pela negligência de afeto. A gente estava conversando outro dia e uma pesquisadora falava, né? Nem quem pensou no ECA acreditou que precisasse se fazer uma correção para dizer que as crianças acolhidas são merecedoras de afeto. Ninguém pensou nisso. Que é tão absurdo. Se o Estado pega a criança, o adolescente, para proteger, ele tem que proteger na integralidade. Até porque a gente, enquanto sociedade, diz que a família de origem não dava conta. É por isso que a gente bota a criança no acolhimento. E a gente não consegue oferecer nem afeto. Nem afeto. As pesquisas, felizmente ou infelizmente, já nos mostram que as crianças brancas, as crianças de pele branca ou as crianças de não pele pretas e pardas são as mais arrumadinhas para as visitas. Elas recebem mais carinho das cuidadoras. Elas podem ficar com seus cabelos soltos porque elas não são providoras de piolho. Existem muitas pesquisas, felizmente ou infelizmente. Felizmente, porque existe muita gente séria pesquisando sobre isso. Infelizmente, porque a gente tem que se deparar e ver que tipo de sociedade nós somos, né? Quando a gente pensa na estrutura do sistema que julga os processos de destituição e os processos de acolhimento e os processos de adoção, e a gente olha a cor da pele dos juízes, psicólogos, assistentes sociais, são maioria absoluta de longe, até pela própria estrutura, porque a população negra demorou muito para ter acesso a estudo, etc, etc, etc. De longe, são pessoas não negras. Os meninos, o deputado acabou de dizer, a maioria absoluta, os dados falam que estão no sistema de acolhimento, são negros. Mas se eu que julgo o caso, não sou, se eu não tenho essa ancestralidade, se eu não me identifico com essa história, a possibilidade desse julgamento ser contaminado por um viés racista é alto, altíssimo. Altíssimo. Né? Por isso, olhando a história, estudando, pesquisando, a gente pesquisa muito, né, Eden? A gente está há muito tempo pesquisando esse assunto, a gente, e com muito cuidado, a gente afirma que a adoção é filha da pobreza, neta do racismo e bisneta do capitalismo. A adoção não existiria sem essa estrutura que hierarquizou, objetificou e desumanizou todo um povo. A gente não chegaria no que a gente está chegando hoje, né? E aí, a gente volta naquela fala muito conhecida no movimento de adoção. A conta que não fecha, né? Mas se a gente não atacar as causas raiz do problema, as crianças empobrecidas, empretecidas, abandonadas, elas vão chegar. Elas vão continuar chegando, né? E isso interessa a quem? Eu acho que fala muito mais mal de nós, enquanto sociedade. Nós somos a 10ª economia do mundo, senhores. A gente não precisa ficar com inveja da Noruega para dar qualidade para os nossos meninos e adolescentes, né? E a gente, isso fala muito mal da sociedade brasileira, mais mal da sociedade brasileira do que das famílias de origem, né? E aí alguém pode nos perguntar: mas você é mãe por adoção? Vocês são de um grupo que os três são famílias formadas por adoção? Não parece incoerente? E aí, se alguém nos perguntasse por que que a gente milita na adoção, é para que não haja mais necessidade de adoção. Exceto aquelas previstas no ECA, as necessárias, as extremamente necessárias. E a gente sempre afirma, né, que a gente pode falar disso com muita tranquilidade, porque nós olhamos para as histórias dos nossos filhos que chegaram para a gente por adoção, nós três, Cecília, Eden e eu, e a gente sabe um pouquinho, mas é muito pouco, o tamanho da dor do que é ser adotado. É um buraco que eu, mulher preta, não sei o que dói mais. Se é o racismo ou o abandono. Eu ainda estou tentando. Por isso a gente está sempre fazendo essa intersecção entre gênero, raça e classe. Estamos querendo discutir essa questão com muita seriedade, convidar todo mundo que se preocupa, que se interessa pela questão de criança e adolescente e que considera que o racismo é crime. Ele é crime na legislação e ele é crime do ponto de vista ético e moral. É crime. Né? Nossa próxima turma a gente começa em agosto, as inscrições estão abertas e a gente gostaria de ampliar esse debate. A gente não está concorrendo ao edital, a gente nem tem condições, porque nós nem temos nem CNPJ, nós nem temos nada. Nós não estamos concorrendo ao edital, a gente veio aqui realmente só para contribuir com esse debate. Né? Mas a gente quer levar essa discussão para a sociedade toda. Nos convidem, façam projetos nas prefeituras, nas empresas, nas escolas, que a gente vai. Muito obrigado. É isso. Obrigada.
1: Muito bom, obrigado, Ângela. Fala potente. Obrigado pela sua participação. Não sei se essa sua apresentação ela fica disponível. A gente está no YouTube, mas se depois puder disponibilizar também, é sempre legal para a gente poder disparar para os grupos, para a gente poder ter mais, democratizar essa informação. Prazer enorme ter você aqui conosco. É, a gente deixa para o final algumas intervenções aqui, então eu vou pedir que o Milton possa já se organizar. Já apresentei o Milton, mas quero reiterar aqui que é pedagogo pela USP, coordenador executivo da Coalizão Nacional Orfandade e Direitos, instituição que atua pelo direito de crianças e adolescentes à convivência familiar e comunitária. Milton, obrigado também pela presença. Um prazer poder ter você aqui nesse dia importante para a gente.
2: Eu agradeço, boa tarde a todas e todos. Que sorte, hein, falar do lado da Ângela. Nem eu previa isso. E quero agradecer também, então, ao deputado Caio, à deputada Marina, que tem sido agora, né, bem acompanhada, e o contrário também é verdadeiro, mas eu vou ficar com a primeira. Tem sido uma aliada muito, eu diria, sensível e competente, e eu dizia num grupo, e muito disciplinada, né? E aí incluindo o mandato, toda a equipe do mandato, em causas que são difíceis, né? Exigem uma certa disciplina, exige uma certa tolerância à falta de audiência, porque são temas difíceis, sobre os quais as pessoas acham que sabem muito, que na verdade esconde um conjunto grande, né, de complexidades, e que mobilizam também muito sofrimento. Então também não são temas que as pessoas querem enfrentar de um jeito tranquilo, né, sistemático, como foi dito aqui pela Ângela. Então quero agradecer a todos nesse sentido e dizer que quando nós recebemos o convite para compor essa mesa, nós pensamos assim, a política é uma coisa linda, a política que a gente está tentando demonizar, ela é uma coisa magnífica, porque ela é a única saída para uma sociedade não se destruir. E alguns estão tentando nos dizer que é justamente a política que irá nos destruir, e propondo a não política, que é, nós sabemos o nome, eu não vou dizer o nome, como se fosse aquele do repórter que você não nem diz o nome que é isso, né? Quando a gente diz que a política deve ser suspensa para alguma coisa ocupar o lugar dela, porque os debates, os conflitos são ruins. E a gente está vendo o oposto, né? E por que que eu achei interessante como a política é linda? Porque a Coalizão Orfandade de Direitos, ela nasce muitas vezes para explicar para a sociedade que orfandade não gera demandas de adoção. Ela não produz estoques para a adoção. E que isso precisa ser muito bem explicado. E obviamente que ao falar de estoque já vai aqui na palavra uma crítica, muito na linha do que nós ouvimos, quer dizer, uma parte desse esforço de proteger as crianças escamoteia, sim, processos de exclusão, a gente precisa falar sobre eles, justamente para chegar naqueles que efetivamente se beneficiariam desses processos. Então eu vou fazer uma fala dialogada e vou reduzi-la, pelo que eu entendi, eu tenho 20 minutos, é isso?
1: É à vontade.
2: Vou me manter neles. Pensei em atualizar um pouco mais a questão da orfandade, depois conectar com a questão de adoção, aproveitar então para apresentar essa causa, que é uma causa realmente, é a mais antiga da luta de crianças e adolescentes no Brasil, e ao mesmo tempo a mais recente. Por que ela é mais antiga? Porque a primeira violência que as crianças e adolescentes viveram no Brasil, que naquele momento era só o nome do pau Brasil, ou seja, na Terras Brasilis, foi justamente a violência de ter seus pais assassinados. Num primeiro momento, eles foram assassinados pela cobiça, no próprio trânsito transatlântico, nos navios, e ainda não estou falando dos navios com os escravizados, eu estou me referindo aos navios com os navegantes, os pesquisadores das terras a explorar. Não estou falando aqui do século XIV, XV, né? Os experimentos no mundo inteiro, mas no Brasil em particular. Então, nessas viagens de exploração, homens, a maioria homens, né? Quase a totalidade homens, tem pouco registro de mulheres, morriam no caminho. Só que eles tinham famílias nas suas terras de origem, nas ditas metrópoles portuguesas, holandesas, inglesas, francesas. E essa morte se dava em trânsito. Quando eles chegavam já mortos, alguma providência devia ser feita para cuidar dos seus vivos, da sua esposa, da sua família, dos seus filhos que lá ficaram. É aí que nasce, na verdade, o primeiro esforço conhecido de proteger crianças, efetivamente. Então, a proteção das crianças e dos adolescentes, ela é fundada com a proteção dos órfãos, a ponto de nascer um ramo especializado, vamos dizer assim, clássico no direito, que era o ramo da orfanologia, né, dos estudos orfanológicos, que tentava enfrentar esse desafio. E é bom lembrar que nesse desafio, a morte do homem era um problema, a morte da mulher não. Então a morte do pai era um problema. E por que, que ela era um problema? Porque a morte do pai, desde sempre, Engels e outros provaram isso, ela instaura um desafio, obviamente a partir da invenção da propriedade privada, o desafio da herança. Então a morte do pai cria um processo, um problema administrativo. O que fazer com os herdeiros? E o que fazer com a herança? E, no primeiro momento, como proteger a herança da mãe e da mulher, que não é confiável, no século XV, XVI, XVII, XVIII, até o final do XIX. Até o último quarto do XIX, a tutela da criança vai ser passada sempre numa condicionalidade dessa mãe viva, se ela viva for, para alguém que investiga a sua integridade, para que ela não dilapide o patrimônio daquela criança em orfandade, e quando não há, obviamente, nem pai nem mãe, na ausência de ambos, um tutor pleno de direitos e etc. A ponto das mães, no século XV, XVI, XVII, terem que pedir autorização para o tutor para coisas muito modestas, para cuidar dos seus filhos. Comida, roupa, poder viajar, trocar a roda de uma carroça, comprar um cavalo, desde que ela justificasse que aquilo não era uma tentativa de vaidade, de dilapidar o patrimônio. Eu estou falando de mulheres brancas, não empobrecidas, europeias, na maioria das vezes, ou já aqui nessa mistura que se deu no Brasil. E aí sim, a primeira orfandade que a gente poderia chamar de genocida, pela escala, foi a orfandade indígena, obviamente. Quer dizer, os indígenas são, todo mundo sabe que na cosmologia, no modelo societário, na filosofia tradicional indígena, a própria noção de orfandade ela é muito diferente do que nós consideramos, porque diferente do que nós falamos quando queremos convencer alguém de que a gente precisa ter uma rede de proteção, é aquela máxima bastante conhecida, né? Preciso de uma aldeia inteira para cuidar de uma criança. A gente adora citar isso é inspirador, mas na prática, a gente vai falar disso, a gente faz muito pouco disso, mas os indígenas não, eles fazem bastante. E é por isso que o conceito de orfandade numa comunidade tradicional indígena, ela não tem muito sentido, porque as crianças não pertencem apenas, primeiro, elas não pertencem aos seus pais, e elas, de fato, são membros de uma comunidade de cuidados, uma comunidade de aprendizagens. Então há uma relação em que, apesar de existir sim uma referência de genitores, há sim esse marcador, né, de quem deu origem a quem, a responsabilidade por educar, por proteger e preservar a vida, por ensinar, é comunitária. Portanto, na morte de um membro daquela comunidade, seja homem ou mulher, há um dispositivo cultural de proteção automática, contínua no tempo e persistente dessas crianças. Mesmo assim, efetivamente, pela quantidade de mortes, homens, depois muitas mulheres e todo tipo de violência, essas crianças viveram situações que inclusive desorganizavam esse cuidado comunitário. É só lembrar que esse cuidado comunitário supõe a presença de força de trabalho capaz de garantir a subsistência daquelas crianças. E essa força de trabalho, ao ser destruída pelos processos de dizimação coletiva, o genocídio, a própria experiência de ser criança foi bastante alterada, porque a brincadeira diminuiu, teve que aprender a pescar muito antes, a amamentação também foi interrompida, e uma série de processos numa comunidade dilapidada com seus membros adultos, por exemplo, homens, caçadores, pelo menos protetores, mesmo que houvesse também esse trabalho entre as mulheres, bastante reduzida. Então não foi uma experiência simbólica secundária. Ela produziu chagas muito pouco documentadas. Porque, inclusive, uma certa ideia desses mal-entendidos, né, dessas visões ingenuizadas, romantizadas, de que ali, então, esse tipo de sofrimento não teve lugar, porque rapidamente a comunidade indígena se reorganizou e o cuidado brotou da árvore do saber cosmológico. Não foi isso que aconteceu, né? Agora, na sequência, se instala, e obviamente, assim como vai acontecer depois, essa documentação, obviamente, não existe. Não há documentação dessa relação parental, não há documentação dessa orfandade. É muito difícil. Você tem relatos, literatura e tal. Com a escravização negra, isso também ocorre, de novo, já no translado, ou seja, é um translado marcado pela morte já desse homem e dessa mulher negra, muitos assassinados no local de sequestro, no local de origem. Essa história, por exemplo, clássica, eu sempre esqueço o nome da autora, lembro o nome do livro, é uma vergonha, né? Mas enfim, é pior que, é menos ruim do que não lembrar de nada. Do Defeito de Cor, para quem está lendo, já leu, é Ana Maria Gonçalves, nossa querida Ana. Ela efetivamente começa a história dos Beges ali, daquelas irmãs, com um assassinato dos seus pais por um regime de encomenda de escravizados. Então elas já embarcam em orfandade no navio explorador, e orfandade, então, primária bilateral. Então, para dar os conceitos, primária bilateral, ela perde pai e mãe. Primeiro o pai, alguns minutos depois, mãe. E depois, alguns dias depois, orfandade secundária bilateral. Ela perde a avó. E chega aqui sozinha, porque ela também perde a irmã. E eu não estou dando spoiler, essa é a parte mais fácil do livro. Então, ninguém vai deixar de ler porque eu contei essa história. Eu só estou dizendo que essa foi a razão de trazer essa bibliografia. No caso aqui, a literatura. Então, a chegada dessas crianças, então, muitas vezes já se dava numa condição de orfandade, o que também contraria o nosso senso comum, porque o nosso senso comum vai dizer que as tribos ou o povo negro, raramente se fala povo, né, mas enfim, os escravizados, não tinham família, eles não tinham noção de família. Por isso que era fácil dominá-los, por isso que eles eram separar. O que a historiografia está questionando isso, né, de que, na verdade, sim, tinha uma noção de laços de família, também muito mais comunitarizada do que a que a gente tem até hoje, mas já bastante definida em termos de laços, de genealogia, etc., de ascendência e descendência. Então, essa orfandade também era vivida como orfandade real, na chegada, né? Então, no sequestro, no translado e na chegada. E essa criança que então vai se desenvolver, vai virar um adulto, quando ela forma a família ou entra no regime de reprodução mecanizada da reprodução de crianças, ela também vai perder os pais, porque os pais vão morrer por exaustão ou por violência de todo tipo, ou por resistência, porque alguns vão morrer por resistência, não só pelo sofrimento, pela superexploração. Então ela também vai viver essa condição de orfandade. E aqui é muito interessante como os registros também vão sumir. Porque não há. Aqui o argumento é: não se registra coisas. Uma coisa não gera outra coisa. Uma coisa gera uma coisinha para ser explorada. É quase reprodução, produção em série. Uma série não gera outra série. Uma série simplesmente reproduz a outra. Então, aqui a documentação é muito limitada, mas a historiografia também está enfrentando esse desafio e reconstruindo esses laços de filiação e provando, em determinados casos, infelizmente qualitativos, porque é muito difícil fazer quantitativamente, pela precariedade dos dados de origem, aonde é que está essa filiação e quando ela foi esfacelada, por que processos violentos e tal, e muitas vezes por que origem, qual é a motivação, né, dessa desconfiguração daquelas famílias e dessa orfandade que se instaura. E é curioso que mesmo depois da lei do ventre livre, que antecedeu ali o processo do 13, né, Então é o que aconteceu no 12, que é uma, foi linda essa provocação, muito, muito inspiradora. É, a gente estudou pouco ali do ventre livre, né, gente? A gente, todo mundo aqui estudou Fundamental 2, depois Ensino Médio, mas nenhum de nós, eu posso garantir, estudou a fundo a ponto de descobrir como ela foi perversa, principalmente com as crianças. Porque o ventre livre era um ventre, era uma criança, não é uma barriga. E ele era livre do quê? Da escravidão? Não, né? Porque era um ventre livre de uma mãe escrava. Na maioria das vezes, sem a presença de um segundo cuidador, de uma avó, de um pai, que quase sempre já estava morto, ou era desconhecido. Desconhecido, é sempre bom insistir. Não porque não havia relação de família. Desconhecido porque ele era afastado dos cuidados familiares possíveis. A própria lógica da senzala impedia que houvesse convivência familiar. Apesar de novo, aí o livro também mostra isso de maneira muito bonita, essa convivência familiar era persistente. Ela insistia em se manifestar, né? Depois nós estamos aqui com o Clésio Sabino, que é da Associação Bem Comum, é historiador, e ele domina a bibliografia histórica melhor do que eu, ele vai me ajudar a lembrar do autor que da Paz das Senzalas, que estuda isso ainda melhor ainda, e esse eu também recomendo, já vou lembrar o nome dele, mas eu sei que o Clésio vai me ajudar. Além do ventre livre, ela coloca um problema, porque ela liberta o ventre, mas quem cuida dessa criança não pode ser alguém que está escravizado. Então a própria lei resolve o problema. Desde que o dono da mãe não tenha prejuízos com o filho, olha que bondade, ele pode ficar na fazenda. Ele pode ficar na fazenda, não tem problema nenhum. Só que ele precisa trabalhar. E como eu gasto com ele, ele não vai receber. Mas ele não é escravo, hein? Ele trabalha sem receber. Ele não pode ter cuidados maternos, mas ele não é escravo. E ele pode escolher, viu? Porque havia ali o direito de escolha. Com 8 anos, ele e a mãe podiam escolher se ele ficava na fazenda ou ia embora. Gente, olha que liberdade. Ele podia ir embora com 8 anos, mas a mãe não. Ele ia pra onde? Todo mundo já sabe pra onde ele foi. Essa é a história do tal do menor abandonado. Essa é a história. São essas crianças que vão... nós estamos falando de 1700, certo? Nós estamos falando, não, de 1870, em tese. Nós estamos falando aí de 70, 80 anos de produção sistemática de meninos sem a presença, da maioria das vezes, desses cuidados, e que também foram objetos de cuidados comunitários, mas muitos, a maioria deles, foram produzindo essa ideia de uma infância desassistida, preocupante, criminosa potencialmente, vagabunda e etc. A documentação também dessa orfandade é muito problemática, porque ela é prova, na verdade, de um crime, no primeiro momento, um crime contra a humanidade, que é a própria escravização, mas depois de uma negligência do Estado com as crianças. A negligência do Estado nasce com a lei do ventre livre, porque não há, de fato, um sistema de proteção e acompanhamento dessas pessoas pequenininhas. Pessoas pequenininhas, porque elas demorou muito para aceitá-las como pessoa. E o juízo, então, de orfandade aí, atuava pouco. Ele continuava atuando para as famílias brancas com herança, e ele vai avançando até que lá no século... Aí sim, já no século XX, início do XX, se começam a se criar os primeiros tribunais de criança e adolescente, que tem no Brasil menos de 100 anos, a maioria deles. Pouquíssimos têm 100 anos, de fato. Né? Então estou falando de 100 anos de proteção num regime mais ou menos universalista, com muitos problemas, como todo mundo aqui sabe. Encurtando essa história, ela vai nos levar a uma ideia de orfanato que a gente sempre achou que orfanato era sinônimo de crianças órfãs. Nós sempre acreditamos nisso. Orfanatos, e até hoje se acredita nessa ideia. Orfanatos, serviços de convivência, são para crianças órfãs. Não. De modo geral, nunca nenhuma instituição desse tipo teve, na maioria das crianças sem pai nem mãe. A maioria delas tinham pai e mãe, muitas vezes conhecidos, pelo menos um deles, mas o motivo que levou elas a esses lugares não era a palavra órfãos no sentido de ausência de pai e mãe pela morte, mas a ideia de órfão como sujeito desvalido e incapaz. E essa tradução nunca foi, de fato, resolvida. De maneira que a própria justiça ainda só considera como digno de uma proteção antecipada, preventiva, órfão de pai e mãe. Ele não entende, a justiça brasileira ainda não reconhece a orfandade unilateral como orfandade de fato, como risco social à proteção, tampouco a orfandade secundária, né? Essa da avó, da tia, do tio, que na realidade das famílias brasileiras significa perder um cuidador, significa perder alguém que vai dar banho, significa alguém que entende da ancestralidade daquela criança, dos seus hábitos, das formas de cuidar, que muitas vezes são as avós, são as tias, porque os pais e as mães, num país de renda média miserável, 70% menos de 2 salários mínimos, deixar de trabalhar ou trabalhar menos significa não pagar as contas básicas no final do mês. E a morte de um desses membros significa não conseguir levar na escola, não conseguir colocar na perua, não conseguir na consulta médica no dia marcado, não conseguir garantir que não veja tanta televisão, etc, etc, etc. Por isso que as avós, as tias são tão importantes e é um trabalho super explorado, muitas vezes não remunerado, como a gente sabe. Então essa caracterização é importante porque avançamos um pouco mais. Nós temos então a pandemia que volta, nos obriga a voltar a falar de crianças e adolescentes em orfandade, porque as cenas de pais e mães morrendo nos afetaram tremendamente, principalmente de enfermeiras que passavam dias, semanas, algumas chegaram a ficar meses nas unidades médicas sem voltar para casa. Quando voltava, entrava pelos fundos, trocava de roupa, fazia higienização e saía para não contaminar nem os filhos, nem os cuidadores, nem os companheiros e companheiras, para que aquela criança tivesse quem cuidar. Mas outras, como é a história de uma delas, não conseguiu, acabou sendo contaminada e sobrou para a irmã ter que assumir 4 filhos, além dela própria grávida, 1/5. Essa é a história típica, que foi conhecida por todos nós, na CPI da Covid, em outros programas de TV. E aí falou, nós temos que ter um programa de atenção a essas crianças. A coalizão nasce com um jornalista de Brasília que inclusive queria arrecadar dinheiro para financiar projetos de adoção, porque na cabeça dele ali, bem intencionada, essas crianças já seriam objeto de adoção, não precisavam ficar em fila, etc, etc. Queria até acelerar o processo de adoção. Só que, na verdade, as pessoas não tinham dados sobre onde é que estão essas crianças, como é que os pais morreram, etc. E a coalizão nasce para enfrentar esse desafio e, como eu tenho 10 minutos... Eu vou pedir só para colocar o arquivo maior, que é dados orfandades no Brasil, por favor. A gente conseguiu produzir esses dados a partir de uma provocação aos poderes públicos no Brasil, de natureza federal, estadual, para dizer então quem são essas crianças, onde elas estão e quanto elas são. E aí o que a gente descobriu? 276 mil crianças no Brasil hoje não têm um dos cuidadores vivos. Esses são os dados. Pode avançar, por favor. Pode avançar, pode avançar, pode avançar, pode avançar. Aí, pode deixar nisso, para não cansar vocês e seguir o tempo. Então, a gente tem uma base bem segura de dados hoje, que é o Registro Civil Brasileiro. O Registro Civil hoje cruza as certidões de óbito com as certidões de nascimento das crianças pelo CPF. É a chave de cruzamento. O CPF da criança, que hoje é obrigatório, a criança tendo nascimento, mesmo quem não fez quando nasceu, já fez depois, então é quase 100% da base. E CPF do pai ou mãe morto. Não interessa o sexo, a composição familiar, o gênero dessa família, as opções e orientações. E isso permite ter um dado censitário da orfandade, ou seja, é uma contagem de 276 mil crianças nessa condição. Aí a gente tem uma outra fonte importante de dados, que é, nós pagamos no Brasil hoje 216 pensões por morte para crianças. Ou seja, o titular do benefício é uma criança ou um adolescente menor de 18 anos. Então os dados mais ou menos batem, não é um número muito agigantado. Quem é essa pessoa? É aquela pessoa que trabalhou, contribuiu o tempo mínimo e conseguiu a aposentadoria, que não é benefício, tá? Não é BPC. É aposentadoria mesmo de contribuição. E a gente conseguiu uma amostra do CadÚnico com 33 mil crianças. O que a gente descobriu? Pode ir para a próxima. Eu vou pular essa. Pode ir para a próxima, por favor. Então a gente descobriu, pode deixar aí, que desses 276 mil casos de crianças e adolescentes em orfandade, isso dá 278 mil pessoas que morreram, pai ou mãe. Quem são essas pessoas? 73% morreu o pai, não a mãe. 26% é mãe. Não é uma novidade, homens morrem de doenças naturais mais que mulheres, se expõe mais à violência, matando e morrendo, por violência ou não, acidentes, trabalho, etc. Então é um dado que já era previsível, e ele já contraria o que a gente imaginava, que era a morte de muitas mães e mulheres. Não foi o caso. Quer dizer, a morte é uma morte masculina na maioria das vezes. Próximo, por favor. A outra informação, quantos perderam pai e mãe? O dado é muito forte. 99,1% perdeu um deles. Isso dá 273 mil. E apenas 2.500 crianças perderam pai e mãe. Então essa notícia é boa, ou seja, nós não estamos falando de orfandade bilateral, portanto, por isso que lá nos SAICAS, nos serviços de acolhimento e de apoio às crianças, de acolhimento institucional, não tem demanda de acolhimento de orfandade, porque essas crianças têm mãe viva, ou pai vivo, ou alguém que ocupa esse lugar de pai e mãe, inclusive como responsável legal, de modo geral, avó e tal. Então, é uma orfandade que não gera abandono e demanda de acolhimento. Próximo, por favor. É a maioria dessas crianças, vocês vão ver ali, ó, primeira infância, é 88%, são crianças com menos de 6 anos, 9% de 6 a 12 e 2% acima de 12. Então você vê que está concentrado na primeira infância. Claro que tem um viés nesse dado, porque mesmo que quase todo mundo tenha CPF, é possível que os adolescentes tenham menos do que as crianças pequenas, que é obrigatório emitir na maternidade. Então eu posso ter aí uma super representação de primeira infância, mas é um dado muito consistente de que nós estamos falando de crianças que precisam de alguma verificação rápida. Próxima. Vou pular essa, não vou falar dessa, eu quero voltar agora, não vou falar mais de dados não. Ah não, vou sim, importante. Próxima, pode pular, por favor, não vou falar de INSS, pode pular, pode pular, mais uma, por favor. Aqui é CAD único. O que a gente não tem no registro civil? A gente não sabe a raça da pessoa que morreu. E nós não sabemos nada social sobre ela. A gente só sabe que ela é um homem ou uma mulher, a idade. E a criança também, se é uma menina ou um menino, a idade. No CAD único, a gente conseguiu descobrir, depois de muita persistência, e eu quero dizer, uma ajuda fenomenal da nossa deputada estadual, convencer a Secretaria de Estado aqui, de Assistência Social, SEDES, que é nosso parceirão, a ir atrás desses dados. Por conta disso, a gente convenceu o governo federal e outras secretarias de Estado a descobrir o dado. Spoilers, em São Paulo, esse número que é para o Brasil inteiro, já é maior dentro do CAD único, é mais de 20 mil, a gente vai falar disso em outra ocasião, mas essa amostra aqui é só Brasil, tem inclusive São Paulo, é uma amostra bem pequena, só num ano de pandemia, um ano e meio, deu 19 mil pessoas que eram líderes do CAD único, eles chamam de RF, mortas, no período pandêmico, por Covid ou não. Quem eram essas pessoas? De modo geral, famílias, vamos dizer assim, que não estavam nos grupos prioritários, indígenas, população de rua, tinha um número menor dessas famílias, pode ir para o próximo, por favor. E é interessante que o RF daquelas famílias já está atualizado. Para quem é do sistema de assistência social, sabe o que significa essa frase. RF atualizado significa, dá para achar essa família agora. Ela não está perdida no banco de dados. Então, essa informação é muito boa. E ela é assim no Brasil inteiro. Mais de 80% de atualização. Então, morreu, mas alguém já assumiu o CAD único com dados atualizados e os benefícios, em tese, não foram bloqueados por isso. Aqui eu consigo dizer quem é essa família. 82% é mulher. Olha, é diferente do registro civil. Por quê? Porque o CAD único é feminino. 90% do cadastro são mulheres. E um número menor de masculino. Próximo. 70% são mulheres negras, pardas e brancas. Também não é novidade, porque a gente sabe que o CAD único, a maioria das mulheres são empobrecidas, então raça, mas aqui é bem possível que já tem uma super representação de mulheres negras. Portanto, próximo, a faixa de idade média até 49 anos, então são mulheres jovens, diferente do que a gente imaginava, não são idosas, né? Próxima. Que relação dessas crianças? Primeiro, quantas crianças? Isso dá 33 mil crianças. Então veja, a razão é mais ou menos duas crianças por família, mais ou menos, no CAD único. Mais da metade delas, um pouquinho mais da metade, é filho dessa pessoa que morreu. homem ou mulher. Então, no Cade Único, eu já tenho um dado muito bom de pesquisa e de busca. Metade são mães. A outra metade se divide em dois. Irmão ou irmã, sem informação, que é um número importante. E olha a avó, gente. A avó é só 9%. É muito diferente do que a gente imaginava. Então, isso é bom. A avó está viva, na maioria das vezes. Não é ela que morreu. Quem morreu, de modo geral, quando tem filhos, né, foi a mãe. Agora, para encerrar e defender aqui a conexão com a adoção, eu queria que você voltasse na imagem do primeiro slide, se você conseguir. Aquela imagem das famílias. Está no primeiro ou segundo? Qual é a conexão disso com a nossa pauta, do nosso ponto de vista? Pode passar para o próximo. Isso, esse aqui. Eu adoro essa imagem. Porque ela já, de cara, já diz o seguinte. Orfandade, morte de cuidador, é triste, gera sofrimento, mas essa imagem desolada de uma criança num buraco escuro, andando sozinha à noite, não bate. Essa criança não está sozinha, não está desamparada, ela está enlutada, ela vai sofrer desafios que a vida vai impor a ela, e pode ser pior se a sociedade impor outros, mas ela não está sozinha, ela não está abandonada, ela está com uma família que precisa de apoio. E é isso que o Estado brasileiro se recusa a fazer, porque ele entende que quando você perde um cuidador, genitor daquela família, a família deve se reorganizar e se cuidar sozinha. Se ela conseguir, ótimo, ela não vai entrar na tal da proteção especial, assim que a gente fala, né? Ó, vai subir para a proteção especial, que é uma coisa esquisita, porque ninguém sobe para o andar da proteção especial e está no térreo da proteção básica, mas é assim que a gente fala. Mas vamos imaginar que fosse assim, ela vai subir, descendo para o inferno e vai para a proteção especial. Da proteção especial, para onde essa família vai? Para o conselho tutelar e para a intervenção judicial. Dali, para onde ela vai? Para a destituição do poder familiar. E da destituição do poder familiar, que degrau ela desce no inferno da desproteção? Para a adoção. Então, é inegável que a adoção, ela significa uma trajetória longa, centenária, bicentenária de sofrimento familiar, sofrimento das infâncias, sofrimento das mulheres e dos homens. O que que interromperia esse ciclo? Primeiro, a gente de fato tem uma perspectiva preventiva. O que que é prevenir? Nós não sabemos no Brasil, gente. Vou começar assim, dado o tempo, nós não sabemos o que é prevenir rompimento de vínculos. Nós achamos que fazemos isso. Tem pouquíssimo estudo bem sucedido sobre o que é prevenir vínculo e desviar trajetórias de rompimento para diminuir crianças aptas à adoção, dado que a maioria não é por orfandade. Agora, essa orfandade, anotem aí, eu espero que isso não aconteça, mas daqui a 10 anos nós vamos fazer estudos regressivos e vamos descobrir que o número de crianças que entraram em adoção aumentou em uma década. Por quê? Porque políticas de apoio às crianças em orfandade unilateral não foram implementadas no Brasil inteiro. Eu garanto que essas famílias, uma parte delas não é pequena, vai colapsar. E vou dar dois exemplos para concluir. O primeiro é o feminicídio, que nos afeta a todos diretamente. Com quem estão ficando as crianças do feminicídio? Pode pedir para a plateia falar? Agora não, né? Não pode, para não desorganizar a mesa. Mas imagine que vocês respondessem a pergunta. Vocês diriam assim, a avó. Quem conhece o assunto sabe que é a avó. Que idade tem essa avó, deputada e deputado? 60, 70 anos. Claro que também as avós estão ficando mais jovens. Mas em média, 60, 70 anos. Mas mesmo que essas avós sejam jovens, elas são avós. Elas não querem ser mãe de novo, senão seriam mães. Então tem uma escolha dessa mulher que não está sendo respeitada. Só daí a idade não importaria. Mas vamos aceitar o fato que elas são idosas. O que significa, conforme aquele dado, ficar com a criança menor de 6 anos, uma mulher de mais de 70, ou mais de 60. Por mais academia que ela faça, por mais casca de ovo de galinha que ela coma, pé de galinha para produzir colágeno, ela será uma pessoa cansada, como eu sou com 51 anos. Dá para fazer algumas coisas? Dá, mas tudo não dá. E numa aldeia que ninguém cuida de verdade de outra criança além da sua, e olhe lá, ela estará sobrecarregada. Então essa avó, em algum momento da história dessa criança no sistema de garantias de direitos, será alertada de que ela está negligente com a higiene dessa criança vitimada pelo feminicídio, com a frequência à escola, com a frequência à vacinação, e aí ela vai ser indagada. E aí, a senhora vai cuidar ou não vai cuidar direito dessa criança? Quando, na verdade, o próprio processo de guarda já tem que ser levando em conta essa fragilidade potencial no tempo. Então, olha, vamos pensar em guardas compartilhadas para o feminicídio. De alguém com capacidade física, laboral, de sustentar o cuidado de longo tempo, com alguém que tem vínculos profundos com aquela criança que é a avó. E divide-se isso com o Estado, e isso caberia perfeitamente ao Família Acolhedora, isso caberia perfeitamente ao benefícios eventuais no SUAS, entre eles a guarda subsidiada, para que essa família, durante um tempo, tenha acompanhamento para reorganizar sua capacidade protetiva, sua parentalidade, as formas de cuidar. Então, esse é um aspecto. O outro aspecto é a própria pandemias e sindemias, que exigiria uma atenção que a gente ainda não teve com a Covid, e a gente vai ter outra Covid, não cuidou da primeira em termos de orfandade, vamos ter outro desastre natural, não cuidamos dos anteriores. E a morte materna, que eu sei que é um tema caro a essa mesa, principalmente a deputada, mas eu não entendo, e eu prometo, termino aqui, o que a gente está fazendo com a morte materna no Brasil. É uma coisa paradoxal. O Brasil reduziu a mortalidade materna, tem reduzido, aumentou na Covid, mas a nossa medicina, o nosso SUS, ele é brilhante. Nós reduzimos, é um país que mais tem redução percentual, não vamos chegar na meta dos ODS, né? Nenhuma em 2030, isso já está fora de cogitação, vai ficar para 2060, talvez. Mas reduzimos muito. Morre muito menos mulheres no parto e depois do parto, 45 dias. Nós visitamos, é a única política que faz isso em orfandade. Todas as mulheres que morrem de morte materna, ou seja, aquela morte no pré-natal, no parto, 45 dias do parto, todas elas são visitadas em casa, depois de mortas. O que essa visita quer fazer? É uma visita de investigação. Por que morreu? Tinha tratamento? Teve algum evento fora da saúde que explica essa morte? Tem alguma queixa do médico do pré-natal, da UBS, do hospital onde foi feito o parto, etc, etc? Nada. Aí, gente, tem uma ficha. Eu acho essa ficha perversa. Ela me lembra aquela ficha lá do passado, da Lei do Ventre Livre. A morte dessa mulher causou algum impacto nessa família? Olha a pergunta. Sim, diga qual. A pessoa escreve o visitador, que é um agente de saúde, tá? É um agente da vigilância. Ela escreve quantos nascidos vivos dessa mulher? 5. E aquele recém-nascido, é 5 mais 1. Porque a morte da criança, eu esqueci o nome técnico, desse parto é raríssima. As crianças, pouquíssimas crianças morrem junto com a mãe. Isso é muito bom. Então tem uma criança recém-nascida e alguns irmãos. Obrigado pela informação. Isso vira boletim de vigilância de morte materna. Deputado, pode pegar o último boletim do Estado de São Paulo. Vocês vão ver uma palavra sobre as crianças dessas mulheres. Se os senhores pegarem do Estado de Goiás, vocês terão lá já um levantamento fruto do nosso trabalho. Aqui a gente vai chegar lá. Nós vamos chegar aqui na saúde. Esse é o nosso pedido. Ele precisa chegar com o secretário de saúde para ele nos ajudar nisso. E aí, a vigilância termina aqui. O que era de se esperar? Que essa criança fosse referenciada na saúde da família, tivesse alguns indicadores da vida dela monitorados, pelo menos por 2.000 dias, os primeiros 2.000 dias. Mudou peso, mudou altura, manteve vacinação, doença tratável, infecções. Nada. Há uma suposição que essa criança vai entrar no fluxo geral da primeira infância no sistema de saúde. A gente está questionando essa suposição. Por quê? Porque é a única criança que eu tenho um dado de vulnerabilidade que tem ciência dizendo que perder a mãe é fator de risco, mesmo que tenha pai vivo. Aí, gente, pai vivo de mãe morta com criança pequena faz o quê? Pai vivo de criança pequena que a mãe morreu faz o quê?
3: Chama a avó.
2: Chama a tia. Isso faz com que, na morte materna, esses indicadores piorem, porque o pai terceiriza os cuidados da criança pequena para outra mulher, que não necessariamente vai dar certo, porque ela também já tem quem cuidar. Gente, quando morre a mulher, o que acontece? Tem dados já sobre isso, de pesquisas científicas, regressivas, etc. Quando morre o homem... Nos primeiros anos de vida. Mesmo ali o homem morre antes da criança nascer. O que acontece com esses indicadores? Não piora. Quando a mãe está viva, mesmo pobre, com metade da renda, não cai vacinação. A mãe dá o jeito dela, mas ela não terceiriza a criança, na maioria das vezes. Ou seja, diferente do que a gente imagina, ela não vai lá e tenta dar a criança para adoção, ela faz de tudo para perseverar. Quando eu digo isso, e aí eu tenho que dizer que o motivo do convite de eu estar aqui não foi esse, mas que bom que eu posso falar desse lugar, porque se afasta qualquer possibilidade que eu sou de um movimento, então, contra a adoção, né? Essa seria a conclusão razoável da minha fala. Mas eu tenho dois filhos, lindíssimos, Kaique e Karina, talvez estejam me acompanhando aqui uma parte dessa nossa conversa. Mando um beijo para eles, para Juliana, minha esposa. E eles vieram para adoção, com 6 meses. E eles vieram por um processo que eu considero extremamente bem sucedido, né? E eu acho que é aí que está o nosso desafio. Como nós podemos pensar para quem de fato precisa, para quem de fato percorreu um caminho completo de proteção da família de origem e diante de muitas impossibilidades, inclusive com a anuência dessa mãe, da mãe original, da mãe 1, que a gente não pode chamar de genitora, porque ela é mãe, ela foi mãe em algum momento. Né? Outras talvez sejam apenas genitoras, mas não é o caso, pelo menos dessa história. Era uma mãe que decide que ó, daqui para cá eu prefiro garantir essa proteção, então segue para o processo e a gente se encontra, obviamente, depois, nós com essas crianças, depois desse processo. Obviamente, eu não preciso dizer a origem racial dessa mãe, a condição social e de saúde dela, todo mundo deve imaginar. O fato é que é muito importante que a gente possa ter famílias negras adotando. Então, o racismo, ele não está só na ponta da produção do estoque de crianças adotáveis. Ele também está nas impossibilidades de famílias negras poderem adotar. Ou de famílias, vamos dizer assim, de outros arranjos. Não só famílias negras, eu incluiria aí famílias homoafetivas. Eu incluiria aí famílias monoparentais com capacidade protetiva adequada, homens ou mulheres, famílias de arranjos plurais, extensos, porque nós precisamos de toda uma aldeia para cuidar dessas crianças. E vejo o último dado de 2026, diz que nós temos 5 pretendentes para cada criança. São 36 mil crianças acolhidas, 6 mil crianças aptas, mas mais de 36 mil na lista de espera. Então tem 5 famílias para cada criança. Então não falta. Não falta pretendente. Agora, e termino realmente aqui, prometo, porque precisava chegar nesse ponto, que são as políticas de superação do racismo que está em todos nós. Eu prefiro aceitar a Isildinha, de que, ao invés de perguntar, né, se tem racismo, se não tem racismo, aceita que tem, mas faz uma pergunta mais difícil, inclusive para as pessoas negras. Que tipo de racista você é? Porque inclui todo mundo, inclusive os negros. Que tipo de racista você é? Que tipo de racista você é? Se não se confrontar com essa questão, é muito difícil superar as barreiras que a adoção de crianças mais velhas e negras está enfrentando. E muitas vezes é necessário realmente que os serviços e o curso que foi apresentado aqui, belíssimo, é uma estratégia nessa perspectiva, sem dúvida nenhuma, mesmo que não candidato, eu já faria aqui um lobby para ser contemplado, porque precisa de recursos para fazer isso direito, sei lá como vai fazer, mas acho que tem que ter, até por uma mesa com essa proposta, de uma frente como essa, para ver o que acontece. Mas é importante que famílias negras sejam estimuladas a se ver com famílias adotantes, potencialmente adotantes, mesmo que elas não tenham capacidade financeira, porque isso é responsabilidade compartilhada com o Estado. Nós temos que mudar esse sistema de apoio às famílias, porque senão nós estamos trocando um processo que é de proteção da criança, ele reproduz a capacidade financeira à classe da família. E o critério de renda ser definidor de quem é candidato apto, quando o critério deve ser capacidade protetiva. E capacidade protetiva, a renda é um fator altamente manejável com ajuda externa. Os outros não são. É muito difícil fazer uma pessoa que não quer cuidar, aprender a cuidar. Mas é muito fácil fazer alguém que quer cuidar e não tem dinheiro, com apoio, com orientação, entrar na fila e dizer vamos lá, porque... Agora, tem riscos, temos que cuidar desses riscos, obviamente, os riscos são conhecidos, né? Os Estados Unidos é um bom exemplo desses riscos, de como é que você transfere dinheiro de um jeito seguro e com monitoramento, com políticas de, né, de barreiras e compliance para evitar coisas nada agradáveis, mas eu entendo que o sistema de justiça ainda, mesmo que isso

0: ciência, química, etc. Desculpa se eu me alonguei e furei o tempo. Obrigado.
1: Obrigado, Milton. Também fala potente aqui. Um monte de gente, eu acabei esquecendo de falar sobre a YouTube da Lespe. Um monte de gente cumprimentando tanto você quanto Ângela. Então, também quero aqui agradecer em nome do Parlamento aqui paulista. Quero antes também aqui passar a mesa para fazer uma fala, Bel, Berline, e aí abrir para que alguém possa fazer uma intervenção, alguma dúvida, né, questionamento, alguém que, enfim, independente de estar na ponta ou não aí com serviço de acolhimento, ou apenas alguém que está interessado aqui no tema, possa sugerir alguma coisa ou fazer uma pergunta. Vou rapidamente pedir que Bel e Berline possa ser bem sucinto aí na intervenção sobre esse tema, e aí depois já passo aqui para que eventualmente alguém possa fazer uma fala. Não sei se a Hanna me ajuda, se só dá um oi aí, Hanna, para o pessoal poder chamar para poder falar.
2: Só queria agradecer pela escolha desse tema, né? Aqui nós tivemos também uma aula de história. O Maternizar em São Vicente, nós somos um grupo de apoio à adoção em São Vicente, e nós sempre iniciamos o ano, a nossa primeira reunião do ano, é conversando com os postulantes sobre adoção, quem são essas famílias dos nossos futuros filhos? A gente pede uma reflexão dessas famílias. Né? Quem são essas famílias? É isso que vocês trouxeram hoje aqui para a gente. Obrigada.
3: Eu gostaria de agradecer bastante ao deputado Caio e à Marina por nos presentear hoje, nessa tarde, com as falas da Ângela e do Milton. Realmente, eu acho que resgatou muito, muito do que o movimento da adoção no Brasil pensa, do que o movimento da adoção do Brasil luta, principalmente nos aspectos históricos, né? Aí a gente vê, desde lá de trás, os reformatórios, os educandários, os orfanatos, passando pelos abrigos, hoje instituição de acolhimento, não mudou nada, tá tudo do mesmo jeito. Só muda o nome, que nem eu falo, né? Entendeu? Só muda as moscas, o cocô é sempre o mesmo. Infelizmente. E a Ângela, quando ela fala que realmente um dia os movimentos de adoção têm que lutar pelo fim da adoção. Isso é verdade, Ângela. A gente também, nessas 4 décadas que eu milito em adoção, a gente tem visto muito isso, que a centralidade do Instituto Jurídico da Adoção não é o adulto, é sempre a criança. É, nós trabalhamos pela criança e não pelos adultos que querem adotar. A gente não busca filho para pai. A gente busca família para as crianças que dela necessitam. E se um dia a gente deixar de ter um Instituto Jurídico da Adoção, seja por esses motivos que vocês levantaram. Então, muito obrigado pela presença de vocês. E aqui, né, à frente parlamentar, né, Marina? É pró-convivência familiar e adoção. Então é isso. Muito obrigado.
4: Caio, antes de você abrir a palavra, eu queria só agradecer mesmo. Acho que a Angela trouxe o quanto teve de coragem de trazer esse tema. Quando a gente fala que 70% das crianças que estão aptas à adoção são crianças negras e que também são essas as mais devolvidas, que é de um absurdo e de uma dor reiterada, é um tema que precisa ser discutido e a gente teve a oportunidade de fazer isso com muita profundidade hoje. Então, parabéns.
1: Obrigado. Reitero também aqui o agradecimento da Marina, a vocês dois, por nos brindarem aqui com essa tarde. A Miriá, então, acho que está aqui marcada para poder falar em nome, acho que de todo mundo que está aqui e que está acompanhando também, porque tem bastante gente de Mauá te dando um beijo, galera, enfim, que acompanha o trabalho de vocês, do Instituto Maria Mercedes. Só vou pedir, Miriá, para você vir para cá para facilitar para a televisão poder manter aqui a imagem. É, ali no púlpito, por favor.
5: Boa tarde. Acredito que sobre o evento, né, que nós realizamos em Mauá, foi de extrema importância, foi bem explicitado, tanto pela Isabel quanto pelo Dr. Berline. E nós consideramos essa participação, inclusive dos grupos, de extrema importância, né? Acho que tivemos aqui agora à tarde uma aula sobre questões que podem ser levadas para o município. E o que temos feito enquanto grupo é aproveitar.

0: Essa oportunidade de fortalecer, né, os grupos de apoio. O nosso grupo tem sido, né, um grupo que tem aproveitado muito para levar a mensagem que a gente precisa. Então, este ano, nós ficamos extremamente emocionadas também. A Hanna esteve em Mauá, um teatro lotado, e saber que a rede do município, incluindo a nossa secretária, né, de saúde, estar ali participando e ter, inclusive, depois ter elogiado o trabalho feito, porque enquanto secretária ela ainda não tinha conseguido colocar em prática que o município precisava ser contemplado com as placas fixadas da lei existente sobre a entrega responsável de crianças para adoção. Então, para nós, foi motivo de bastante orgulho. Acreditamos muito que todos os municípios, né, e em todos os estados, essa mensagem precisa ser levada. Né? A gente, às vezes, abre a internet e se depara com situações assim, bastante assustadoras e com pessoas sem nenhuma informação sobre o que é a entrega responsável de uma criança. Então, existem críticas sobre isso, mas não conhecem que a lei, ela protege a gestante. E a própria gestante se sente segura em conhecer a lei, em saber que ela pode entregar e não abandonar. Então, essa camiseta que hoje a gente tem levado com muito orgulho para todos os lugares, estivemos em Santa Catarina semana passada, eu e a minha parceira de grupo, a Daniela, e nós queremos levar para todos os grupos e todos os grupos que têm nos procurado. Olha, vocês nos ajudam? A gente está à disposição, a gente conversou com Isabel e tiveram outros grupos, porque é uma mensagem que precisa ser levada. A lei, ela precisa ser difundida e as pessoas precisam conhecer, para que a gente consiga o nosso sonho, por mais utópico que seja, pelo menos o nosso município, que não haja mais abandono de crianças, né? E que a lei seja cumprida e que essas crianças sejam colocadas em famílias. Que qualquer gestante que não tenha a condição, qualquer mulher que não consiga maternar, ela entenda que ela pode fazer a entrega responsável. Então, a gente já trabalha dentro dessa perspectiva. Mauá tem um número bastante interessante. Nós, há 10 anos, né, Dani, nós estamos em Mauá e é a segunda campanha que realizamos, né, lá no município. E hoje a gente tem um número assim quase inexistente, que são dois abandonos, mas a gente quer zerar. E a gente vai trabalhar para que pelo menos em Mauá, que é onde estamos, dentro de muito pouco tempo não haja mais o abandono e que a gente consiga zerar. Então, acho que o que eu tinha para falar é da importância. Estamos aqui hoje para incentivar e para agradecer, né, essa oportunidade que o deputado Caio tem nos dado enquanto grupo e agora somando-se à Marina, eu acho extremamente importante. Tem muita coisa para a gente fazer. E a gente lutou muito para que tivessem pessoas, né, doutor Bellini, para ajudar os grupos de apoio a sair da invisibilidade, a sair do voluntariado e fazer um trabalho realmente sério. A gente não perde oportunidade. Esse ano vamos estar aí novamente tentando, porque a gente tem muito a fazer e acho que a oportunidade é para todos. Obrigada. Obrigada.
1: Obrigado, Miriá. Acho que todos contemplados aqui com a fala. Alguém mais? Senão a gente... Quero aqui só, então, antes de pedir para a Marina poder fazer o encerramento, eu quero agradecer muito todo mundo que participou conosco. Reiterar, então, agradecer aqui, óbvio, especialmente Milton e Ângela pela vinda, sempre um prazer, a gente se reúne aqui mês sim, mês não, na adoção, então estão sempre convidados a continuar participando conosco aqui dessa pauta, quem sabe na última audiência já com o anúncio dos vencedores do edital, convidar vocês também a estarem conosco aqui e reforçar que o edital, a partir de hoje, então, está aberto para que todo mundo possa se inscrever. Me ajudem aí, vocês que estão nesse universo adotivo, seja nos grupos de apoio, nos serviços de acolhimento, nas prefeituras que têm um trabalho sério sobre o assunto, que possam nos ajudar aqui para que esse edital possa ser o mais democrático possível. Eu quero agradecer, então, e pedir que a Marina possa encerrar aqui a audiência de hoje.
2: Bom, agradeço a todas e todos pela presença. por essa aula que a gente pôde ter hoje. Mas mais do que agradecer, eu quero reafirmar o meu compromisso para que a gente consiga, a partir de tudo que a gente escutou hoje, a partir de todo o trabalho que existe vivo na sociedade, que já tem feito experimentos, que já tem feito possibilidades de investigação do que pode funcionar para a gente, de fato, encarar esse problema de frente, avançar em construção de políticas públicas que protejam essas famílias, que protejam os núcleos familiares que podem e têm interesse em que a gente reverta esse cenário hoje absolutamente trágico em que a gente tem crianças que poderiam estar sendo cuidadas em espaços inapropriados para o seu desenvolvimento. Então, aqui eu fico pensando, guarda subsidiada, fiquei anotando possibilidade de projetos que a gente possa ampliar, o que, que isso significa, onde que a gente pode aprender. Dentro dessa possibilidade, quero deixar o meu mandato, e com certeza o mandato do deputado Caio, à disposição para que a gente também pegue, a partir dessas ideias, ideias de projetos de lei, ideias de requerimento de informação, ideias de construção e articulação com o Poder Executivo, ideias para a gente aumentar o orçamento para que essas crianças possam ter, então, o seu desenvolvimento respeitado, que essas famílias possam chegar e que a gente possa, quem sabe, chegar ao fim da adoção como o nosso grande objetivo comum. Obrigada, pessoal.
1: Boa. Com isso, então, a gente encerra a reunião de hoje, convidando todos já para anotarem na agenda aí no próximo dia 13 de agosto, às 15 horas, é a nossa próxima agenda desta frente parlamentar, na tentativa aí de poder trazer eventualmente o Tribunal de Justiça, que é uma tentativa nossa já por algum tempo, para que eles possam estar participando aqui também sobre essa temática. Agradeço e dou por encerrada a presente reunião. Boa tarde a todos.

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2: Se você conhece São Paulo, deve saber onde eu tô. Aqui na estação Palmeiras Barra Funda, zona oeste de São Paulo. Esse espaço recebe mais ou menos 355 mil passageiros por dia. E hoje a gente também está aqui porque está indo para um lugar muito especial. O sentimento de unidade latino-americana é o limiar de um novo tempo. Essa frase do Orestes Quercia ilustra muito bem o sentimento de Darcy Ribeiro em 1989, quando criou o Memorial da América Latina. Ela, inclusive, está estampada aqui nesse monumento, que é um dos maiores símbolos desse espaço que a gente ocupa nesse momento. Inclusive, hoje a gente vai conversar sobre a importância dele para a união de culturas e também para pensar o desenvolvimento social e econômico de todos os países da América Latina, sempre integrados. E a gente também vai falar um pouquinho sobre como isso afeta os direitos humanos e pode também ajudar com os Objetivos de Desenvolvimento Sustentável da ONU. E como isso também pode transformar a nossa comunidade diretamente. Para falar sobre tudo isso, a gente vai conversar com Humberto Dantas, que é doutor pela USP e também consultor da Unesco. E vai desvendar todas as maiores pontos de importância para a gente pensar nessa união da América Latina. Humberto, vamos começar do básico, e eu acho que o básico é entender o fundamento dos direitos humanos e como a gente entende isso hoje também, né? Porque é muito diferente de quando eles surgiram. Então eu queria entender um pouquinho essa base mesmo.
3: Legal. O que a gente tem que pensar quando a gente fala em direitos humanos? Da onde surge essa ideia universal de direitos humanos, a Declaração Universal dos Direitos Humanos? 1948. O que nós tínhamos em 1948? O mundo saindo de duas grandes guerras mundiais, né? Predominantemente a Segunda Guerra Mundial. Uhum. O que isso representou para a humanidade? Ceifamos milhões de vidas por conta de conflitos de natureza política. A paz é o atípico. O conflito é o esperado. Como é que eu consigo fazer com que esses conflitos sejam entendidos apenas como a existência de diferenças entre as pessoas? Então, eu não preciso concordar com você, mas eu posso simplesmente partir do pressuposto de que, ao discordar, nós apenas estaremos colocando frente a frente noções, ideias, valores, desejos diferentes em relação a uma micro-realidade ou a uma macro-realidade. Da onde surge a ideia das ODS? Em 2015, entender o que será um mundo mais razoável até 2030. Então, a Agenda 2030, com os Objetivos do Desenvolvimento Sustentável, os ODSs, inserido dentro desse documento da Agenda 2030, com 17 objetivos e 169 metas. Aí, o que a gente precisa fazer? Ler os 17 objetivos e entender o que o mundo, a ONU, a partir da ONU, mas o mundo, os estados, estão entendendo como esta dignidade e essa possibilidade de nós nos desenvolvermos enquanto sociedade.
4: Eu quero aprofundar um pouquinho no que você falou nessa aplicação das ODSs na política pública, né? Então, pensando aqui no micro para que isso se torne macro. Então, pensar no local para que isso vá expandindo. Quero entender um pouquinho melhor isso.
3: São atitudes e são questões de natureza cultural. São questões de natureza educacional. Então, eu capacito as pessoas, eu treino as pessoas, eu preparo as pessoas, eu gero esse valor nas pessoas, delas entenderem que a partir delas, nós construímos a realidade daquilo que nós desejamos. Pensar na dignidade da pessoa humana. E dignidade da pessoa humana significa que todo ser humano carrega consigo dignidade, possibilidade de escolha, de construção de sua realidade, de pensar que estas pessoas, todos nós, somos dignos e merecemos respeito. Partindo disso, o que nós entendemos neste pacto como o pacto em que as pessoas terão respeito. Um pacto que prime, que zele por lógica de bem-estar social e lógica de liberdade. Uhum. A partir disso, a gente vai começar a construir essa ideia de 1948 até agora.
4: pensando nisso, em objetivos mais concretos, que eles podem ser pensados, desenvolvidos, a partir de um ponto principal ali, que são essas ODSs, né?
3: Eu acho que um dos grandes objetivos das ODSs é a gente dar prosseguimento àquilo que está escrito do ponto de vista da descrição, né? Então, o objetivo, ele é global. A meta consegue ser global. Mas as atitudes precisam ser adaptadas à ideia local.
4: E a gente tem essa questão do glocal, né? O que é o glocal exatamente pra gente amarrar aqui?
3: Glocal é uma palavra muito legal, né? Porque ela é a junção de duas palavras. Uhum. Então é o global e o local. O global, local. Então, glocal. Então vem de pensar global e agir local. Ou seja, princípios, valores praticados e promovidos localmente pelas pessoas. Local. Então são grandes planos, grandes metas, grandes objetivos que nós, enquanto sociedade, vamos moldando, revisitando e tentando construir para que todos minimamente carreguem consigo a tal dignidade da pessoa humana.
4: E é interessante a questão das ODSs, justamente porque quando a gente tem objetivos parece que fica um pouquinho mais claro, né? Então as áreas em que as pessoas devem atuar e precisam atuar. Eu acho que isso também pode ser uma maneira, né? Começar a trabalhar as ODSs desde cedo.
3: Será que cada pessoa, quando lê um objetivo desses e lê as suas metas ali determinadas, elas conseguem se enxergar como vetores dessa construção e dessa transformação?
5: Quando, por exemplo, eu tenho uma atitude de preservação ambiental, por exemplo, e que eu imagino que eu não vá gerar impacto com isso na realidade, será mesmo que eu não vou gerar impacto?
4: Uhum.
5: Será mesmo que ao plantar, ao colher de maneira sustentável, a pensar numa lógica de preservação das águas, qualquer ação de natureza ambiental, estou usando o meio ambiente, poderia usar tantas outras questões, mas será que uma microatitude minha ela não gera um efeito significativo?
4: Uhum.
5: A gente tem muita dificuldade, por vezes, para acreditar nisso, sobretudo em sociedades que pensam em primeira pessoa. Eu. Não. Ou eu impactando o global.
4: Uhum.
5: Isso é extremamente importante. E como é que isso funciona quando a gente educa? Então você está coberta de razão. Se a gente tiver isso desde cedo na escola, mostrando que a soma de todos os resultados possíveis é que constrói a ideia do valor determinado como princípio geral para as comunidades e para as sociedades, maior a chance da gente ver isso funcionar.
4: E, Humberto, a gente entende que tem nessas perspectivas diferentes, a ONU, por exemplo, as organizações não têm o direito de intervir numa cultura de um país específico, né? Então, eu acho que a gente também tem esse ponto. Como muitas vezes a gente tem essa perspectiva um pouco mais ocidental, a gente não pensa nisso, né? Que não é nosso direito intervir na cultura alheia.
5: A ONU parte do pressuposto, e ela só existe porque as nações se sentiram seguras para tanto, de que existe algo chamado soberania nacional. Eu faço uma Assembleia Geral da ONU, por exemplo, todo ano, e coloco as nações para conversarem entre elas e discutirem valores que podem ser valores universais. Aí eu posso olhar para você e dizer, puxa vida, mas no seu país não é exatamente assim que ocorre. E eu tento te influenciar, eu tento te dizer que não está certo, eu tento às vezes até te constranger, eu tento te julgar de alguma forma em tribunais internacionais. Mas eu respeito a sua autonomia, eu respeito a sua lógica, a sua soberania nacional. E a gente vai tentando construir uma cultura global em torno de alguns elementos muito importantes associados a valores que a gente gostaria que fossem globais.
4: Uhum.
5: Isso é bastante importante.
4: Humberto, e quando a gente pensa em culturas múltiplas, locais diversos, a gente também tem que pensar em como essa aplicação deve ser feita em todos esses cenários, né? E aí a gente tem essa questão de conflitos também de culturas que acabam criando conflitos, como a gente viu que foram um dos motivadores para a criação das ODSs, né? Então, tem essa conexão também, né?
5: Então, assim, primeiro, entender o conflito como algo natural e entender a paz como algo que nós dois, nas nossas diferenças, conseguimos respeitar para a construção de um resultado.
3: Então, esse é o ponto mais importante. Quer dizer, é partir do pressuposto de que as diferenças sempre vão existir.

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1: O senhor que é ex-atleta, né, de basquete, como Sim. é que o senhor está passando esses ensinamentos para essas crianças e ver o brilho no olhar de cada uma delas?
2: É muito gratificante, né? Porque eu fui atleta de basquete durante alguns anos e hoje eu estou podendo ensinar o basquete. Futsal eu não fui atleta, mas eu, como eu sou formado em educação física, eu aprendi a ensinar futsal. Então o futsal também é uma modalidade que eu tenho muito prazer de ensinar para as crianças. E é muito legal ver essa criançada vindo para a quadra para participar das atividades que a gente oferece para eles gratuitamente. Né?
1: Legal. E como que o senhor vê? O que mudou da época que o senhor era atleta e o senhor vê para os dias de hoje? O que o senhor acha que mudou?
2: Ah, a vida do atleta é aquela cobrança de resultados. Né? Aqui é outro mundo. Aqui não é cobrança de resultados. Aqui a gente trabalha mais o ser humano, mais a pessoa. A gente ensina o esporte, obviamente eles vêm aqui para aprender o esporte que eles escolheram, o basquete, o futsal, a capoeira, o judô. Eles vêm aprender a modalidade que eles querem participar. Mas isso é só uma isca que a gente tem para ensinar muito mais para eles. Noções de cidadania, por exemplo, fair play no jogo, no esporte.
3: Na verdade, a criança vem com esse intuito de querer fazer um esporte e a gente introduz ali, através do esporte, valores de cidadania.
2: A gente aborda vários assuntos, né, como racismo, equidade de gênero. Você pode ver que tem meninas jogando, todas as nossas turmas são mistas, meninas e meninos. A gente prima por isso, que as meninas participem também, junto com os meninos, né? Então, isso é uma coisa que a gente vai trabalhando dia a dia, e fazendo com que eles entendam que as meninas também têm chance de jogar e devem jogar e podem jogar.
1: Legal.
2: E vão jogar.
1: E vão jogar, com certeza. O que o senhor tira de lição desses mais de 20 anos como professor aqui da Fundação Gol de Letra? O que o senhor tira de ensinamento?
2: De ensinamento?
1: É.
2: A gente aprende muito com os jovens, com os alunos. Então, ensinamento é dedicação. Dedicação 100%. Para poder passar um pouco da experiência de vida e de atleta que eu tive, passar para eles de uma forma agradável, divertida, mas que eles tenham um impacto de falar, puxa, olha que legal esse que eu estou aprendendo aqui. Além do esporte, eu aprendo também outras coisas, né?
1: Legal, professor. Professor, a gente fala também um ponto importante, além de tudo isso, além da Fundação Gol de Letra, a gente fala de outro ponto importante, que é a família. A família é um pilar importante também na formação desses jovens, né?
2: Sim, sim. Por isso que a gente tem o departamento do assistente social, da assistente social. Porque elas fazem um elo de ligação entre o jovem e a família, a fundação e a família, né? Que o pessoal chama de dupla proteção, né?
1: Legal.
2: Então, atende a família junto com os jovens.
1: Bacana. A gente vai conversar então agora, agradecer ao senhor por atender a gente, tirar o senhor um pouquinho aqui do esporte, né? A gente vai conversar agora com uma mãe, né? Que é a mãe do Heitor, e topou falar com a gente aqui, para entender um pouco mais sobre como que ela influencia o Heitor a vir aqui todos os dias na Fundação, e bater esse papo com ela para ver como que o projeto, como que a Fundação ajuda também no dia a dia em casa.
2: Professor, muito obrigado.
1: Obrigado, senhor, aí, por esse papo.
2: Obrigado,
1: e vamos para lá, vamos bater esse papo lá com a mãe do Heitor agora, aqui com o Alex Cidadania. Vamos embora. Como que é trazer o Igor nesse projeto, o que que ajuda ele no dia a dia?
4: Então, o Igor, ele é autista, ele é um pouco agitado. Então, por isso que eu tenho que trazer ele para fazer atividade.
1: Todos os dias, toda vez que tem, você traz?
4: Toda quinta. Uhum.
1: Toda quinta, legal. E como que isso auxilia ele no dia a dia?
4: Ele fica um pouco menos ansioso.
1: Menos ansioso?
4: Isso.
1: E aí isso ajuda ele a acalmar um pouco
4: Sim,
1: mais.
4: Sim, em casa, na escola.
1: Você falou que ele tem autismo?
4: Isso.
1: Qual que é o grau de autismo dele?
4: Grau? Mas ele é agitado, tá?
1: Agitado.
4: Ele anda de um lado pro outro.
1: Entendi. Então ele veio praticando basquete, veio praticando aqui esporte e ele acaba ajuda. Interagindo. Ajuda,
4: sim.
1: Né?
4: Sim, e às vezes ele interage com outras crianças, porque ele fica muito sozinho.
1: Era isso que eu queria perguntar pra você, como que você vê essa corrida das crianças em relação ao Igor?
4: Ele vive muito sozinho, ele, na escola ele tem um amiguinho. Então aqui ele brinca com as outras crianças.
1: E pra você como mãe, tendo um projeto desse perto?
4: Ajuda bastante.

0: 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A arte que ajuda a cuidar da saúde emocional. A história de quem fez do artesanato uma profissão. Crédito e capacitação para fortalecer o setor. Hoje o Revista Lesp será contado pelas mãos dos artistas de São Paulo. Vamos juntos? Oi, gente, boa tarde, vem chegando, seja muito bem-vindo e sinta-se em casa, tá? O artesanato está presente na cultura, na economia e também no bem-estar de milhares de pessoas. Em todo o estado de São Paulo, homens e mulheres transformam criatividade, técnica e tradição em peças que contam histórias, geram renda e preservam identidades culturais. E para essa conversa, recebemos aqui no estúdio o artesão e empreendedor Wilson de Lima, que transformou uma paixão da infância em uma trajetória de vida dedicada à criação artesanal e à valorização do trabalho manual. Recebemos ainda Ana Carmen Nogueira, arteterapeuta, pesquisadora e professora, que vai mostrar como a arte e o artesanato podem contribuir para a saúde emocional, o autoconhecimento e a qualidade de vida. Também está conosco Vera Ruthofer, consultora de negócios e porta-voz do Sebrae de São Paulo, que vai explicar como o artesanato pode se transformar em uma fonte sustentável de renda e empreendedorismo. E completa esse nosso timaço de entrevistados de hoje a artista plástica e ceramista Lili Vilela. Formada em Educação Artística e Arteterapia, ela estudou com grandes nomes da escultura no Brasil e no exterior e há anos comanda um ateliê em São Paulo, onde ensina cerâmica, desenho e pintura para cerca de 60 alunos. Que time, hein, gente? Muito obrigada. Sejam muito bem-vindos ao Revista Lesp. Boa
1: obrigada.
0: Tarde.
1: Boa tarde.
0: E eu já quero começar...
1: Aqui. Oi? Que prazer estar aqui.
0: O prazer é meu, seu Wilson. O prazer é meu. E o nosso estúdio tá belíssimo. Acho que dá pra ver, né, gente? Que estúdio lindo hoje. Já quero começar de forma diferente. Vou me levantar aqui e ir direto pra você, Lili. Por favor, pode até ficar sentada se quiser. Mas, ó, prefere aqui fazer em pé. Sim. Porque a Lili está aqui com o início de uma arte. Lili, você faz arte belíssima.
2: Obrigada.
0: Não precisa nem agradecer, porque assim, olha que coisa linda. Essas esculturas que você faz são lindas e você hoje vai fazer aqui no nosso programa.
2: Vou fazer uma cabecinha, vou tentar aqui fazer uma cabeça.
0: Vai tentar, gente, ela é muito humilde. Mas me conta primeiramente a sua história, como é que você começou, como é que você viu que você tinha esse dom pra arte?
2: Nem acredito muito em dom, né?
0: Jura?
2: Eu acho que... desde pequena que eu desenhava, né?
0: Aí... E não era dom?
2: Não, eu desenhava aqueles desenhos, né? De criança, mas gostava de desenhar. Eu acho assim, quando a pessoa gosta daquilo que... né? Ah, eu gosto de jogar futebol, vamos dizer. Uhum. Aí eu me especializo naquilo, porque eu vou ficar fazendo muito aquilo, entendeu? Uhum. Então eu gostava de desenhar, desenhava toda hora, acabei... acho que desenhando bem, não sei, mas mais ou menos.
0: Treinando.
2: Tá. Então você vai treinando aquilo que você gosta de fazer nas suas horas vagas, né? Eu acho assim. Eu falava muito para os meus alunos, eu dei aula em escola há muitos anos, né? Então eu falava, gente, cada um não é dom. Você pode fazer uma coisa que você não tem aquele dom, né? Aquele negócio, mas que você treinar, se você gostar e se dedicar, você consegue.
0: Você acredita no trabalho duro, mas isso é essencial. Acredito. Em qualquer profissão, em qualquer coisa que você faça, né? Até porque se você gostar, você vai fazer e repetir várias vezes,
2: sim,
0: vai ficar melhor.
2: Sim, eu acredito nisso.
0: E você chegou como na cerâmica?
2: Então, eu abri um ateliê de escultura.
0: Uhum.
2: Só que aí as pessoas não entravam, porque a escultura tem um glamour, né? Então, acho que é caro, acho que é difícil. Então, aí eu tava com aquele ateliê lá montado, né? cheio de escultura, de coisa. Eu falei assim, ah, não, precisa dar um jeito, né? Aí eu pensei, também começou a ficar muito caro fazer em bronze, né?
0: Uhum.
2: A escultura, porque a gente faz na argila e vai pro bronze, pra fundição. E aí, caro, fundição em bronze, fundição em resina, pó de mármore, uhum, essas coisas, né? Aí pensei assim, se eu comprar um forno de cerâmica, vou fazer ela e queimo ela, né? E aí já fica pronta. Aí, só que um forno é grande, né? A escultura demora um pouco para fazer e tudo. Aí falei assim, vamos fazer utilitário, né? Aí começamos a fazer utilitário, com o torno elétrico. Eu contratei um oleiro, né? Para fazer as peças, pratos.
0: Aham.
2: Uhum. Aí começou daí. Aí,
0: como é que você aprendeu a fazer escultura, você, com as suas mãos?
2: Fui no professor, o Israel Kislansky. Eu
0: gostava, foi aula mesmo?
2: Foi aula, um curso. E aí comecei a mexer e assim, até ele entendia que você fazia um estudo. E aí você desmanchava, porque ele entendia a escultura como bronze.
0: Uhum. Essas esculturas que você trouxe aqui, que estão no chão, elas chamam muita atenção porque são formas femininas. É isso que você mais gosta de fazer mesmo?
2: Sim, é corpo humano.
0: O corpo humano.
2: Por quê? Eu acho que tem relação com o balé, que eu fui bailarina.
0: Ah, você foi bailarina.
2: Fui. Aí tem aquela coisa de muito corpo, muito alongamento, né? As pernas têm que ser longas, aí braço alongado.
0: E tem até, ela tá fazendo um movimento aqui, uma das esculturas.
2: Um cambré,
0: que é para trás. Ai, isso. Que lindo, amei.
2: E aí acho que é isso que me deu essa vontade de fazer o corpo humano, né?
0: E o que, que você vai fazer pra gente hoje? Como é que começa, inclusive?
2: Então a gente tem que... Aqui eu vou fazer, tipo, uma espécie de ombro, né? Aí eu vou subir a cabeça aqui e vou fazer uma cabeça.
0: Gente, como é que começa, assim, do zero?
2: Eu vou pegar aqui, o corte. Aqui, ó.
0: Isso você usa pra cortar?
2: Eu corto a argila com isso aqui.
0: Com uma linha?
2: Ok.
0: Você pega a quantidade que você precisa?
2: Aí vou aqui... Vou começar, aí ó, quando ela racha, a gente tem que dar uma...
0: E ajeitando com os dedos.
2: Manificada nela, pra ela não rachar depois que seca também e vai pro forno, né?
0: E é na raça com a força da mão.
2: Mas ela é mole.
0: Licença.
2: Toda.
0: É molinha.
2: É.
0: Mas se você não tiver talento, desculpa, ou se você não trabalhar bastante, como ela disse que é muito trabalho, eu não faço nada com isso. Vou te devolver. Daqui pro fim vai ter alguma coisa feita aqui.
2: Vai.
0: Tá bom?
2: Espero.
0: Espero, é ótimo. Gente, ela é muito humilde, ela é muito fofa. Tá. Vou deixar você começar aqui já, eu volto pra conversar com o Júlio. Aliás, é uma grande conversa
2: tá
0: aqui,
2: bom.
0: A gente vai conversando, tá?
2: Bom. Okay.
0: Gente, e o senhor, seu Wilson, me conta,
2: opa,
0: porque além dessas esculturas belíssimas aqui da Lili, gente, eu tô fascinada pelo nosso estúdio hoje. Inclusive, eu tô até com medo de chegar perto aqui da minha mesinha, porque tem um coração, gente, olha esse coração belíssimo aqui que tá na minha mesinha. E ele muda de cor, seu Wilson?
1: Muda, tem uma lâmpada, controle
0: olha
1: remoto.
0: Olha só, gente, olha isso. Por favor, muda aí, seu Wilson.
3: Que legal.
0: Ele vai mudando de cor. Tá vermelho, não sei se tá... Ó, roxo. E agora?
2: Azul.
0: Assim, a cor tá lá dentro, a luz tá lá dentro.
3: É a cromoterapia.
0: Pois é, seu Wilson, agora me conta mais, primeiramente, agora eu quero saber a sua história, já falei com a Lili, quero saber da sua história, seu Wilson. Como é que o senhor se viu artista? Ela disse que não acredita em dom, mas eu acho que o senhor acredita.
1: Eu acredito.
0: O senhor tem o dom.
1: Eu acredito.
0: De onde é que veio esse dom? O senhor,
1: olha,
0: menino...
1: Olha, eu comecei com 5, 6 anos mexendo no barro, fazendo alguma coisa.
0: No barro também, Ali.
1: Com 12 anos... Eu, na escola, eu já fascinava com os livros, porque não tinha revista, jornal, então os livros de escola eu já fascinava. Quando eu via Tiradentes lá, quem foi que desenhou? Olha o desenho, caramba, como é que alguém consegue fazer isso? Eu tentava desenhar ali, né? Mas foram um pessoal de São Paulo passear lá no vizinho e passou por lá e ele viu... uma cobra que eu tinha feito com uma raiz, peixe.
0: Se eu pegava qualquer coisa, ainda criança.
1: Estava na roça, né? Então, assim, Você via, puxa, ela via, se eu mudar aqui, já vira um porco, vira uma vaca.
0: Na roça onde? De onde é que você é?
1: Jales, Santa Albertina, né?
0: Olha só.
1: Eu nasci em Santa Albertina, e bem na divisa ali de Minas Gerais, o Rio Grande. E esse pessoal que foram, essas moças, olharam, falaram, menino, você é um escultor. Primeira vez que eu ouvi alguém dizer assim, né? Você é um escultor.
0: Olha essa coruja, olha, que está no ar, que coisa mais linda. E esculturas grandes que ele faz.
1: Já fiz coisas bem grandes. E aí aquilo ali me fascinou, né? Puxa, eu sou um artista, que coisa legal, né? E ficou na cabeça, né? Eu continuei fazendo. Quando eu mudo para São Paulo, meu pai muda para São Paulo com 16 anos, eu fui trabalhar numa metalúrgica e eu conheci o metal ali, a solda elétrica. E fascinei novamente, fiquei ali, nossa, dá para juntar dois ferros e ligar, fazer isso. Então, muitas vezes na hora de folga lá, eu pegava e ficava emendando coisas, fazendo coisinhas. Mas fui estudar. Aqui na Lapa, no Experimental.
0: Uhum.
1: O Experimental da Lapa era uma escola diferenciada, uhum, mantido pela USP, na época, e tinha uma biblioteca riquíssima, inclusive livros que vinham de fora, uhum, que era doado e tal. E eu fui na biblioteca, fui ver a parte de arte, e eu abri pela primeira vez um livro de Michelangelo. Ah, eu vi, eu fiquei fascinado.
0: Uau.
1: E como que alguém poderia pintar o teto de uma igreja com tanta perfeição, né? Sei lá, a gente vai pintar um portão, escorre, uhum, a tinta, suja a mão, e aí?
0: A gente erra as bordas.
1: Qual era o segredo? Qual era o segredo, né? E eu fiquei ali fascinado e olhando e virando e vendo esculturas ali e tal. Que guardei aquele livro, peguei outro. Bom, quem cuidava da biblioteca era uma professora muito querida, Shirley, e era formada em artes plásticas. E ela, como era formada em artes plásticas, ela falou, você gosta tanto de livro de arte? Ah, eu estou achando muito bonito, é maravilhoso, né? Olha como, o que dá para ser feito, né? Aquelas esculturas em mármore, em metal. E ela começou a me orientar.
0: Uhum.
1: Também, eu trabalhava perto da escola e eu chegava muito cedo, uma hora antes. Só que não podia entrar na escola, só podia entrar às 7 horas para começar às 7h15. Mas eu chegava às 6. Fui falar com a orientadora pedagógica se eu podia entrar uma hora mais cedo, né, para ir para a biblioteca.
0: Para ler os livros e aprender mais sobre
1: arte. Alsônia, orientadora, nossa, que maravilha! Qual é o autor que você gosta? Que tipo de literatura? Não, não é bem isso. Não é. Meu objetivo não é esse. Mas o que você quer fazer na biblioteca? Eu queria ver livro de arte, tem um livro lá muito bonito. Olha, Picasso, Van Gogh, Michelangelo, Rubens, tal, tanto, né? Monet.
0: E como é que essas pinturas influenciaram a escultura que o senhor faz hoje?
1: Então, quando a gente vai aprender pintar, não, a gente tem que aprender a desenhar. Porque se a anatomia não for boa, uhum, acabou. E quando você vai iniciar um curso de pintura e tal, você tem que aprender a desenhar. Porque senão vai ficar não uniforme, né? Fora do lugar. E esses livros ali, tinha um livro que ensinava a desenhar. E eu fui, caramba, que facilidade, né? Fazendo assim é mais fácil. Eu já desenhava.
0: Não me engano, mas, é da Vinci, que também ensina
1: tal,
0: muito.
1: Né? Ali, esse traço. Aonde eu resolvi fazer um curso de desenho e pintura. Fui, fiz o curso, tal, aprendi. Fiquei assim, mais empolgado ainda. E eu resolvi arriscar, prestar concurso na Praça da República, em 83, para expor o trabalho. Eu já pintava algumas telas, tal, meia boca ainda, uhum, né? Mas eu fui lá com argila, levei 3 peças prontas e fiz uma na hora. E, pois é, tive até um problema, porque eu tinha que levar um modelo para me acompanhar e eu esqueci.
0: Ai, meu Deus.
1: Ela não, porque já é talentosa, não precisa de modelo, ela sabe tudo, né? Mas eu não.
2: Mas
1: eu
2: bem tava, assim.
0: São duas pessoas humildes aqui, artistas humildes, né?
1: Eu estava começando, quando eu cheguei lá, eu entrei em pânico. Falei, e agora? Que eu vou fazer? Bom, mas a gente também tem uma cabeça para pensar, né? Eu vou fazer uma gueixa. A gueixa, ela é reta, linhas retas. Porque a dificuldade que é de fazer uma cabeça tal, é alinhamento do olho, porque tem que ver o nariz, a boca, o lábio.
0: E o senhor fez a gueixa como?
1: Ah, mas é fácil a gueixa ter o olhinho fechado, né? Só faz o bichinho.
0: E como é que o senhor chegou nessas esculturas?
1: Aí eu fui aprovado, né? Eu fui aprovado na República como escultor. Quando sai no Diário Oficial que eu tinha passado, tal, que eu tinha sido aprovado, o forno era emprestado. Aí ele vem a bela notícia, queimou a resistência. Eu não tinha dinheiro para comprar, que era um forno grande. Inclusive era da escola experimental lá, também tinha o forno, mas queimou a resistência. E aí, o que, que eu vou fazer? Eu tinha duas opções, ou desistir ou continuar. Falei, vou comprar uma máquina de solda. Que aí eu trabalhava na prefeitura. Vou comprar uma máquina de solda lá e vou soldar ferro com ferro e dar certo.
0: E foi... o senhor começou as esculturas com ferro?
1: Com ferro. Aí eu avisei que não ia ser mais argila, ia ser... Ah, é? Você trabalha com ferro? Ah, trabalho!
0: Agora eu trabalho!
1: Aí eu corri no ferro velho e falei, bom, a matéria-prima é barato e eu vou tentar fazer um Don Quixote, qualquer coisa assim.
0: E conseguiu, olha esse tubarão lindo que está em cima da nossa mesa, meu Deus. E Ana, assim, eu acho que fica mais do que claro que com a história aí do seu Wilson, inclusive com a persistência dele, que arte pode ser terapia, né? Sim. O que é arte-terapia? Conta pra gente, Ana.
3: Bom, obrigada pelo convite de
0: estar aqui. Eu que agradeço pela sua gentileza de estar aqui.
3: Só para deixar claro que eu estou aqui representando a Associação de Arte e Terapia de São Paulo.
0: Por favor.
3: Que a diretora é a Camila, que agora eu não consigo lembrar o sobrenome dela, que é o sobrenome russo, de Mimovic, alguma coisa assim. E ela pediu para eu estar aqui com vocês para a gente mostrar as capacidades que tem a arte e terapia, né? Eu vi que a Lili também é arte terapeuta. Ah, que legal, é. Lili. Você se formou onde?
2: Na Universidade de São Judas Tadeu.
3: Olha, então, somos colegas. Você faz parte da TESP?
2: Não.
3: Ah, não precisa fazer.
2: É, né? Vamos combinar.
0: Trocando figurinhas, elas duas.
3: E o que eu vejo aqui dos depoimentos, né? Que assim, eu concordo com a Lili que a arte não é dom, que é perseverança, é experiência, é experimentação e essa capacidade humana da criação, né? Ah, isso é uma coisa que vem de nós humanos, né? Nenhum outro animal tem essa capacidade, né? Nós temos essa capacidade da memória, do amor, né? De pensar nos sentimentos e é essas coisas que a arteterapia faz. Ela faz tornar visível aquilo que está dentro da gente, aquele invisível, através da arte. Então, às vezes, você tem algumas coisas que você não consegue transmitir pela palavra. É muito difícil, às vezes, a gente resolver algum problema pela palavra. E você vai trabalhando com a arte, vai conversando com a materialidade. E aquela materialidade, às vezes, vai te dando algumas soluções, que é o que ele fez. Ele foi trazendo algumas soluções pela própria experiência e pela materialidade, pelo que ele queria, o que ele estava buscando. No entanto, a gente sempre está com, para ser arte-terapia, para ser uma terapia, ela precisa ter uma outra pessoa que está lá te auxiliando, te ajudando, te levando a um caminho, te ajudando a colocar para fora aquilo que você está colocando, né? Então essa é a grande beleza da arteterapia. Eu acho que é uma honra trabalhar com isso, é uma honra trabalhar com pessoas que querem, precisam se expressar e não conseguem. E eu trabalho com pessoas com demência, eu trabalho com pessoas com Alzheimer, eu trabalho com Parkinson, eu trabalho com pessoas com deficiência visual. A gente vai trabalhando com outras questões que são muito profundas.
0: Por que criar arte faz tão bem, Ana?
3: Porque a arte faz parte do ser humano. A gente está fazendo arte desde a pré-história. Por que os homens pintavam na parede? Para compreender o mundo. Então, quando você vê aquelas pinturas rupestres, as pessoas estão querendo o quê? Compreender o mundo e saber o que é o mundo, como que eu vou resolver aquele problema, sei lá, eu preciso caçar. Eu imagino que deveria ter sido isso. Preciso caçar, como que eu vou domar aquele animal que está lá fora? Então, eu fui lá para a caverna, pintei os animais, tentei entender, compreendi o mundo, eu vi a realidade lá e eu transferi aquela realidade para uma imagem, que ela não é real, não é um bicho que está lá na parede, mas ele entendeu a realidade e transformou. Olha aqui que é a beleza da capacidade humana de fazer as coisas,
0: desde o início, desde os primórdios da humanidade.
3: E se você for olhar... você sempre vai entender, lógico que dentro do olhar do seu tempo, né? Uma pintura que foi feita no século XV, no século XII, você vai olhar, você vai entender o que ela está querendo dizer. Alguma coisa ela vai trazer. Então, toda a arte está carregada de nós e toda a cultura humana está dentro de nós.
0: Agora, Vera, a gente tem, é histórico, né? Está na história da arte. Tantos artistas morreram e só fizeram sucesso, só ficaram ricos depois de sua morte. E hoje a gente tem tantos artesãos no estado de São Paulo, que é riquíssimo de artesanato, e tanta gente fazendo arte. Como transformar isso num negócio lucrativo? Deixo isso com você, Vera. Ah,
4: que bom. Eu queria resgatar duas coisas que foram faladas aqui. Uma questão de não ser um dom e a outra questão de ser um dom. Eu acho que as duas são válidas. O importante é você ter paixão pelo que você faz.
0: Tendo talvez dom... possa ser um dom e que precisa ser trabalhado durante a vida para melhorar, não é?
4: Exatamente. E a gente está vendo aqui três pilares totalmente diferentes, né? Em questão até da arte na terapia, né? Então, assim, o importante é que a gente olhe aonde eu tenho a possibilidade de um mercado, aonde eu tenho um número de possíveis clientes que estejam adequadas à minha habilidade. E aí eu preciso ver se eu vou buscar uma nova habilidade ou se eu vou buscar um novo mercado. Mas a gente precisa pensar muito na gestão. Quando a gente é artista, e eu sou publicitária, sou jornalista, fiz Escola Pan-Americana de Artes, também desenho.
0: A gente... Também é artista, temos só artistas aqui
4: a
0: hoje.
4: Gente tem
0: tirando
4: muito,
0: eu.
4: A gente tem muito a questão do filho, né? É um filho que a gente cria e que a gente admira e que a gente muitas vezes não enxerga aquilo como um negócio e ele tem que ser transformado num negócio. Então, a questão da gestão, a gente precisa estar muito atento aos custos, ao levantamento de custos, à precificação, à identificação do mercado, quais os canais de comunicação você vai utilizar para divulgar a sua arte. Entender que a arte é um dom ou é uma habilidade que você desenvolve e que ela tem um valor, então nunca deixar as pessoas desvalorizarem a sua arte. Por ser uma coisa artesanal, não significa que não tem valor. E a gente vê muitas vezes os artesões, às vezes por uma questão até financeira, acabando depreciando o seu próprio talento em função disso. Então é entender que tem algumas artes que têm um público específico e é importante que eu identifique esse público, porque ele vai pagar por esta arte, ele vai entender o valor desta arte, né? E sempre focado na gestão. Então olhar a gestão e buscar um tempo. Às vezes a gente escuta muito no Sebrae as pessoas falarem: eu não tenho tempo para marketing, eu faço tudo, eu tenho que comprar o material, eu tenho que elaborar a peça.
0: Mas é a gente... eu presa, né? Empresa pois que é só a pessoa.
4: Mas eu preciso ter uma boa gestão do tempo. Porque senão, aquilo que para mim é tão valoroso, enriquecedor e que me traz tanta paixão, vai virar um fardo, porque não vai me trazer dinheiro. E ao final do dia, a gente tem uns boletinhos lá para pagar, né? E é importante que a gente esteja atento a isso, né?
0: Pois é, Vera. E esse trabalho tão especial, gente, ele encontra respaldo, viu, aqui na Assembleia Legislativa com o debate de propostas e aprovação de leis que regulamentam a atividade. Dá uma olhada, uma delas é a número 17.333 de 2021, de autoria dos deputados Leci Brandão, do PCdoB, e Maurici, do PT. A lei declara oficial a Feira de Artes e Artesanato de Embu das Artes como patrimônio cultural e material do Estado. E ainda em tramitação aqui na Alesp, está o projeto de lei número 453 de 2019. O autor da proposta é o deputado Caio França, do PSB, e prevê tornar patrimônio cultural e material do Estado a Feira de Artes e Artesanato da Praça da República, na capital, e suas técnicas artesanais de confecção de arte e artesanato. E, gente, nesta semana, uma lei federal foi sancionada e ela reconhece a profissão de arte terapeuta em todo o país. Olha só que legal, a gente está falando aqui de arte terapia. A nova legislação é a número 15.435 de 2026. Ela definiu atribuições aos profissionais que utilizam recursos artísticos em processos terapêuticos voltados ao desenvolvimento humano, ao autoconhecimento e à promoção da saúde. Cabe aos profissionais desenvolverem terapias ligadas à música, dança, canto, teatro e literatura como forma de processo terapêutico para tratamento e reabilitação de pacientes. A recente lei prevê ainda que os arteterapeutas vão poder realizar consultoria, coordenar e dirigir cursos de graduação na área. Isso é muito importante, né, Ana?
3: É, foi uma grande
1: avanço,
3: avanço, né? Nós estamos muito felizes com isso e estamos querendo ver se a gente consegue fazer formações boas, né? Uhum. Bons profissionais para essa área, porque nós estamos trabalhando com humanos, né?
0: Isso.
3: E ao trabalhar com os humanos, a gente tem que tomar muito cuidado, né? E por isso que a gente quer que essa lei traga benefícios a todos, né? E aos profissionais da arte terapia. Nós somos pessoas que estudamos muito. A gente estuda, a gente não para de estudar, né?
0: Estuda para trabalhar com pessoas, para melhorar a vida de pessoas através da arte, né?
3: E então, é muito importante uma boa formação, ter uma boa formação nisso, saber que, como que você vai lidar com as diferentes necessidades das pessoas, não? Pessoas com Alzheimer, pessoas que estão com ansiedade, pessoas que estão com depressão, isso é muito importante. Então, eu acho que a gente tem que se preocupar bastante com essa lei, mas agradecer muito dela ter sido sancionada, né?
0: Vamos falar, inclusive, de políticas públicas, porque políticas públicas e apoio de programas governamentais são bem importantes, né, para quem resolve empreender. E o governo de São Paulo destina linhas de crédito por meio do Banco do Povo, com condições especiais, e também tem um projeto voltado especificamente para os artesãos. Sobre isso a gente fala agora com a Amires de Paula, subsecretária de Empreendedorismo e Produtividade do Estado de São Paulo. Seja muito bem-vinda, Amires. Boa tarde, obrigada por ter aceito o nosso convite.
5: Imagina, obrigada eu. Estou muito feliz de estar aqui com vocês.
0: Obrigada. Me conta, Amires, como é que nasceu o programa Empreendedor Artesão? E fala tudo sobre esse programa, quem é que pode participar, né? E a importância da carteira do artesão também.
5: O programa, ele nasceu justamente como uma iniciativa aqui do governo do Estado de São Paulo, na pasta do desenvolvimento econômico, à frente do secretário Jorge Lima, e justamente entendendo que o artesanato, ele é uma manifestação não somente cultural, mas também um grande motor de geração de renda. Uhum. Então, ouvi vocês recentemente falando, né, sobre a sensibilidade, o artesão, ele já domina a técnica, Então, o empreendedor artesão vem justamente para complementar alguns outros aspectos. Então, seja no viés da formalização, com a carteira do empreendedor artesão, com a qualificação empreendedora, e aí a gente suplementa, né, todo esse conhecimento técnico, artesanal que o artesão já tem, com cursos de qualificação como os que foram ditos, né, de gestão, de mercado, como vender. Então, é um programa que está olhando para o artesão e como ele acessa mercado, como ele gera renda a partir do trabalho que ele já faz.
0: Essa questão da carteira do artesão, Amiris, como é que o artesão ele pode emitir? Me fala qual é a importância dessa carteira para o artesão e os benefícios que ela oferece. E, principalmente, como é que ele pode conseguir essa carteira?
5: A gente tem uma forma aqui, um formulário que o artesão ele pode se inscrever virtualmente e aí ele manda documentos comprobatórios que é ele que está fazendo o artesanato, né? Uhum. Ele que está fazendo os seus produtos. Então, é um formulário super simples que está no site da própria secretaria. Então, o artesão entra no site da Secretaria de Desenvolvimento Econômico aqui do Governo do Estado, submete todas as informações, o time aqui da secretaria vai fazer toda a avaliação da tipologia artesanal e depois, se tudo estiver certinho, a gente faz a emissão e envia para o artesão tanto a carteira do PAB, do Programa do Governo Federal, mas também do Programa do Empreendedor Artesão aqui do Governo do Estado. E essa carteira é muito legal porque ela permite que esse artesão participe, por exemplo, de feiras nacionais. A gente teve aqui em São Paulo recentemente o 22º Salão do Artesanato e é ter uma carteira como essa que permite que o artesão consiga participar do edital, né, de chamamento que a gente fez e também expor seu trabalho na feira do Salão do Artesanato. Não só isso, mas também, por exemplo, acesso a crédito do Banco do Povo Paulista.
0: Pois é, acho que é muito importante a gente falar sobre o Banco do Povo, Amiris. Como é que funciona? Explica como é que está funcionando o Banco do Povo e como conseguir crédito.
5: Então, essa é uma conexão muito legal, porque eu vi que tem, inclusive, uma artesã no programa trabalhando com cerâmica.
0: Isso.
5: E, recentemente, a gente esteve na feira de Cunha, de cerâmica. E fiz uma fala lá que foi muito interessante, porque quando a gente fala do artesão, esse artesão, a gente sabe que, bem, os insumos, né, a matéria-prima é cara. Então, o crédito do Banco do Povo, eu falo que é um crédito, é um microcrédito.

0: do Banco do Povo. E aí, a gente tem convênio com 500, mais de 560 municípios. Esse artesão pode procurar uma conta do Banco do Povo no seu município ou agora acessar virtualmente. Ele pode dar entrada nessa solicitação de microcrédito do banco já pelo site do Banco do Povo.
1: A gente está vendo aí a página do Banco do Povo no ar enquanto você fala, Mires. Vimos também a nossa ceramista, a nossa escultora Lili fazendo, mas a gente está vendo agora a página do Banco do Povo no ar. E eu fico me perguntando, vocês têm programas voltados especificamente, por exemplo, para mulheres ou para jovens artesãos?
0: Com certeza, a gente tem linhas de crédito direcionadas.
1: Isso.
0: Então, tem uma linha tradicional, que é o Empreenda Rápido, mas a gente tem uma linha focada para mulheres e para pessoas negras. Então, e qual é a diferença entre elas? Essas linhas para mulheres e pessoas negras, ela é direcionada aumentando, por exemplo, a carência e aumentando a vigência. O que que isso significa? Que esse artesão que se enquadra nessas categorias, ele pode pegar um empréstimo hoje e começar a pagar em até 90 dias, e ele tem um período de até 36 meses para devolver esse recurso solicitado com o Banco do Povo.
1: Na prática, o que é que vocês conseguem de resultado? Como é que você avalia, o resultado de tudo isso, de todas essas. De todas essas práticas, né, para os artesãos do estado de São Paulo.
0: A gente fez uma pesquisa recentemente. E essa é a parte legal, né? Porque eu não preciso nem trazer só o que eu penso, porque eu particularmente acredito que é uma das políticas de crédito de mais impacto no Brasil inteiro. Mas a gente fez uma pesquisa que quase 70% das pessoas que pegaram crédito com o Banco do Povo, de fato, identificaram aumento do seu recurso, né? Então, uma maior geração de renda. Essa pesquisa foi feita atrás. Mas o banco tem quase 30 anos, né? Uma política, uma das mais antigas aqui do governo do estado. Então, quase 70% das pessoas que pegaram crédito tiveram aumento de renda dos seus negócios. Então, é um recurso que é direcionado para artesão, mas também para o empreendedor como um todo aqui do governo do estado de São Paulo, para os residentes no estado. E realmente é focado para que esses pequenos e micronegócios sejam desenvolvidos. Mais dinheiro para o artesão, mais recurso para ele desenvolver seu negócio e ganhar mais dinheiro.
1: Amires, muito obrigada. Inclusive, enquanto você fala, estou aqui impactada. Eu acho que você está vendo com as imagens que estão no ar. A Lili está fazendo uma escultura ao vivo aqui durante o nosso programa. E é isso, a gente tem que dar, valorizar esse tipo de coisa que a gente está vendo no ar, né? Artesanato do Estado de São Paulo. Amires, muito obrigada, tá, pela sua participação aqui no Revista Lespe. Agradeço demais. Boa tarde.
0: Obrigada, boa tarde a todos.
1: Eu que agradeço. Tchau.
2: E se você me deixar,
1: Agora eu quero falar com você, Vera, por
2: se você me
1: gentileza.
2: deixar e dar um adendo, nós
1: Claro.
2: temos o Banco do Povo no Sebrae, na rua 24 de Maio, número 32. Nós temos atendimento de uma equipe do Banco do Povo lá todos os dias. Então, você que é artesão, procure ali o Sebrae da rua 24 de Maio, que você vai ter também as orientações necessárias para você acessar. Além disso, né, comentando, o Sebrae ele tem programas de economia criativa e programas de para mulheres, que nós chamamos do Sebrae delas, também focado muito em artesãs, porque é o maior número que nós temos de empreendedores hoje.
1: É isso, Vera. Eu já ia diretamente para você, exatamente para saber isso. O quanto essas políticas públicas, o quanto esses programas, eles são importantes para que as pessoas entendam que a arte precisa ser valorizada e ela pode virar um negócio. Vocês veem esses resultados também na prática?
2: Sim, nós temos o programa de economia criativa, que já atende produção cultural, games, artesanato e moda autoral. E também o aproveitamento de materiais, né, que era uma coisa que eu ia comentar, inclusive, aqui com o um colega. Então, são resultados que já estão aparecendo. O programa Sebrae delas é um programa que só atende mulheres, 99% são artesãs. inclusive que trabalham com o upcycle, que é justamente você reaproveitar, por exemplo, cápsulas de café para fazer bijoteria.

0: bactérias. Então, a gente ajuda realmente, faz a diferença para elas entenderem que aquilo que de repente é um passatempo ou de repente é só um dom pode se transformar num negócio bem estruturado. E em parceria com o Banco do Povo e com outras instituições, o Sebrae acaba tendo mais capilaridade e consegue atender mais pessoas e consegue fazer com que o empreendedorismo não seja algo que vai nascer e morrer rapidamente, né? A gente sabe que existe uma mortalidade muito grande de empreendedores por não estarem preparados. Então, o Sebrae sozinho, talvez ele vá mais rápido, mas com os parceiros ele vai mais longe, né?
1: Perfeitamente. Estamos com empreendedores, inclusive aqui no estúdio. Eu tenho que levantar aqui de novo, Vera, e ir até a Lili, porque, Lili, a gente está com quanto tempo? Pouquíssimo tempo, eu sou ruim de conta. De programa.
2: Também não sei quanto
1: tempo. E você foi super humilde, disse que não ia dar tempo de fazer nada.
2: A gente não
1: ia fazer
2: sabe,
1: uma
2: né?
1: cabeça assim, qualquer coisa. Olha só, posso virar um
2: pode,
1: pouquinho
2: pode.
1: Aqui? Olha só, gente. Ela está fazendo já um busto com cabelo, está tomando forma. Que coisa mais linda. E isso aqui é uma terapia para você? Até porque você também é arteterapeuta, não é, Lili?
2: É, não sei se é uma terapia, mas
1: assim... Mas pode ser, cerâmica pode ser terapia?
2: Pode, não, é porque quando eu estou fazendo assim, eu esqueço de tudo, né?
1: Você estava ouvindo a gente?
2: Não, estava. Estava ouvindo, mas assim, o que eu esqueço, o que eu digo é preocupações, problemas.
1: Então é uma terapia.
2: É.
1: Qual é o principal erro de quem está começando na cerâmica? Como é que você conseguiu evoluir nessa arte, já que para você, claro, é muito, muito trabalho, é trabalho duro.
2: É, então, eu acho assim, lá no meu ateliê chega o pessoal e fala assim, ah, eu vi isso aqui no YouTube, eu quero fazer. Então,
1: não é tão simples assim.
2: É, não é assim. No YouTube eles cortam a velocidade,
1: a
2: vai e pula de um passo para o outro.
1: Parece muito rápido, muito simples.
2: É muito fácil fazer no YouTube, parece
3: fazer,
2: fácil. Mas tem que ir com calma, porque a argila, ela é um material, ela é tinhosa mesmo, né? Então, ela tem memória, ela... Se você fizer alguma bobagem, ela vai rachar. Então, você tem que aprender primeiro a trabalhar com material, né? E aí, não querer fazer aquele negócio que você viu lá, que tá muito legal, eu quero fazer um por lá na minha casa, né? Então, você tem que ir com calma.
1: E como o seu Wilson disse, você teve que estudar muita anatomia para entender, para saber exatamente como... onde colocar o nariz, os olhos, a boca, porque é um rosto perfeito.
2: Estudei anatomia, assim, no balé, né? Estudei, eu fiz Escola Municipal de Bailados, a gente tinha aula de anatomia. E a gente trabalha muito o corpo, a gente já fica mais esperto com o corpo da gente.
1: Você
2: então...
1: tem uma consciência corporal
2: Isso.
1: já por causa do balé.
2: É, e depois também, fazendo cursos de escultura, eu também estudei, assim, não aquela anatomia profunda, né, saber, mas saber onde eu dobro, onde eu não dobro, onde tem o músculo, onde não tem, que é pra...
1: E o movimento do corpo?
2: É, aí...
1: É
2: aí
1: o balé?
2: Pode ser, mas ele pede assim, né, ah, tá muito reto, não gostei, aí eu pego, corto a cabecinha.
1: eu tô achando que além de trabalho é dom também, tá?
2: É, você acha?
1: Eu acho. Gente, tá ficando lindo. Vou deixar você continuar trabalhando, tá, Lili?
2: Bom.
0: E uma curiosidade, assim, pros três em geral. Hoje quem procura vocês para aprender ou para fazer uma terapia, no teu caso eu sei que tem mais a condição fisiológica, né, da condição do ser humano, mas são os jovens, são as pessoas mais velhas, que vocês têm visto aí no dia a dia?
2: Eu tenho lá no ateliê, tem crianças, até já teve de 6 anos, agora mais novas tem 10. E tem até um senhor de 92 anos.
1: Nossa!
2: Então, eu tenho todas as idades, não tem assim, uma faixa etária que se interessa e quer, sei lá, quer se distrair, quer passar o tempo. Tem muito, como é perto do hospital, o Hospital das Clínicas, tem muito médico que eles vêm, eles falam que é para distrair mesmo, né, tirar aquela tensão. E tem de tudo, tem jovens, tem mães com as crianças, tem senhores, senhoras, tem bastante variação, né?
1: E normalmente é como terapia? É para tirar atenção?
2: Tem muitos que sim. São poucos que falam assim, ah, eu quero viver disso. Tem gente que fala até assim, ah, eu sou arquiteta, não quero mais. Eu estou procurando alguma coisa para fazer para parar com a arquitetura e quero fazer outra coisa, né? Aí tem esse lado, né?
1: E você ensina a todos?
2: Ensino. Eu e a minha assistente, a Larissa. Larissa também é bióloga.
1: Uhum.
2: E desistiu da biologia e foi para cerâmica, né?
1: Sabe uma pessoa, eu tenho uma outra pessoa para chamar aqui para nossa conversa, que teve uma mudança de carreira também.
2: É.
1: Vou chamar uma outra pessoa aqui para nossa conversa.
2: Legal.
1: A gente vai agora ao vivo, gente, lá para a cidade de Assis, porque eu estou adorando isso, que a gente está indo para todo o estado. A gente vai falar com a artesã Gisele Meyer. A Gisele, olha só, trocou a carreira na área de TI. Pela arte, na porcelana, além de tocar projetos de expressão cultural e oficinas na região. Oi, Gisele, bem-vinda diretamente de Assis, boa tarde.
3: Boa tarde, muito obrigada pelo convite.
1: Ah, eu que agradeço você atender ao nosso convite, muito obrigada. Me conta como é que a tecnologia ficou para trás, menina, porque tecnologia, arte, nada a ver, né? Como é que você se encontrou? Você viu que você era artista.
3: Então... A gente tem que escolher a profissão muito cedo, né? Eu era muito jovem, eu acho que muito imatura para escolher. E acabei indo para esse lado da tecnologia. Aí trabalhei 6 anos nessa área e depois, por motivos pessoais, assim, eu tive que me afastar um pouco do trabalho. Então, eu fiquei daí um tempo sem trabalhar. E aí eu comecei eu bordava ponto cruz, eu fazia pintura em madeira, e aí eu passava em frente a um ateliê que me chamava muita atenção. Eu moro numa cidade pequena, né, no interior de São Paulo. Aí
1: eu conheço,
3: eu passava e não entrava no ateliê, e um dia eu falei, eu vou entrar, vou conhecer esse lugar. E aí eu comecei a fazer aula de pintura em porcelana e eu fiquei encantada. Com a arte do fogo, que a minha professora sempre falou, né? Porque a gente pinta, eu pinto peças de porcelana branca prontas, né? Eu não modelo, não faço a peça, né? Então, essas peças, depois que eu pinto, elas vão para um forno, numa temperatura de 850 graus. E elas ficam lá por 12 ou 14 horas. Nossa. Se eu encher muito o forno com muitas peças, ele demora mais tempo para esfriar. Então, eu só posso abrir quando estiver bem frio. Senão, as peças podem trincar. Então, tem esse cuidado. E eu fiquei encantada com isso e eu comecei a comercializar o meu trabalho, porque eu fui pintando tantas peças que eu nem tinha mais onde guardar. Nossa. E aí, a minha professora falou, vende, que eu tinha dó às vezes, eu falava, vou vender essa peça que eu fiz. Ela falava, vende, que a próxima sai melhor. E aí eu comecei a vender e eu tenho tantas encomendas que é até difícil de conseguir pintar o que eu quero hoje em dia, sabe?
1: Pois é, de onde vêm as ideias? Me conta, que eu tô vendo, a gente tá vendo aqui na tela, várias peças bem diferentes, tá? Assim, ideias bem diferentes. Vem da sua cabeça ou você personaliza de acordo com o que o cliente quer? E como é que você viu também que você sabia pintar tão bem? É muito lindo o que você faz.
3: Então, menina, eu nem sei, acho que vem da família, né? A minha mãe e a minha tia, elas tiveram que começar a costurar muito jovens para sustentar os irmãos, porque meu avô faleceu muito cedo. Então, nós sempre usamos roupas feitas por elas. Eu acho que essa parte de arte, desse dom, está na gente desde lá do passado, eu acho, não sei. E eu gostei muito, assim, eu tento pintar, eu acho que eu sou rápida até para pintar, então tem peças que demora, que precisa de mais cores, que precisa de mais queimas, e tem peças que eu já faço de uma vez só, num dia, e aí é isso, mas eu me encantei por esse trabalho.
1: E Gisele, dá certo ser artesã no interior paulista, como negócio que eu tô querendo dizer, tá dando certo pra você?
3: Pra mim é muito bom.
1: Aê!
3: Bom.
1: Que coisa boa ver isso, né? Que coisa boa. Olha, eu conheço Assis, já trabalhei aí no, na região. Um beijo para todo mundo de Assis. Coisa boa falar com o nosso
3: que
1: interior.
3: Legal.
1: E um beijo para você, Gisele. Muito obrigada
3: muito
1: por ter
3: obrigada.
1: Atendido o nosso convite.
3: Eu agradeço.
1: Linda a sua arte. Boa tarde.
3: Eu recomendo, recomendo a arte.
1: A gente recomenda também. Obrigada, Gisele. Tchau.
3: Tchau, boa tarde.
1: Seu Wilson, me conta mais da sua arte, seu Wilson, porque, olha, gente, será que tem como mostrar mais aqui a arte do seu Wilson? Porque antes de começar o programa, a gente estava olhando isso. Olha esse São Francisco que o Nil, nosso repórter cinematográfico, está mostrando. O senhor estava dizendo que cada cabelinho, cada coisinha ali do cinto, de tudo, o senhor faz um a um. De que é feito esse São Francisco?
4: Chapa... de ferro galvanizada e cobre, né, os passarinhos vermelhos ali de cobre, soldado com solda de oxigênio, tudo, e começa a fazer assim, né?
1: Esse aí é até pouco material, mas se a gente vier aqui para esse tucano, ele me chama muita atenção. A gente colocou esse tucano até aqui num local especial no nosso estúdio, porque ele, olha só, ele é enorme, enorme. Demorou quanto tempo para fazer?
4: Ah, isso aí vai uma semana, pelo menos.
1: Uma semana. E ele é material de todo jeito, me conta.
4: Bom, aqui...
1: Lá vai ele, lá vai ele. Me conta.
4: Aqui, o peito dele é um farol de moto.
1: Farol de, né? moto, de gente! Moto.
4: Essa parte de trás é uma garrafa térmica, elétrica... Catraca de bicicleta.
1: Tem catraca de bicicleta aqui, perto do rabinho
4: a
1: dele.
4: A pena aqui é suporte de prateleira, né? Tem até o engate aqui, eu apenas cortei em diagonal. Tem duas facas de cozinha.
1: Faca de cozinha!
4: Ele tá comendo com a mão lá, né?
1: Gente, licença. Tem faca de cozinha bem aqui. Isso. Cuidado, viu?
4: A asa dele... A asa é protetor de escapamento de moto, né? Que é de aço inox,
1: tá.
4: Tudo, né?
1: Isso aqui, que é todo furadinho.
4: Isso aqui é um pedacinho de tela furadinha que eu
1: Uma
4: encontrei.
1: Tela que o senhor encontrou em algum lugar. O bico?
4: O bico eu moldei a chapa, cortei assim, moldei e juntei, fiz a junção, né? É um ferro vergalhão de construção. Isso, do pé,
1: o pezinho dele.
4: Dele e tal. Eu tinha um pedaço de madeira lá e eu fui cortar, vi que ela é amarela, bonita, e eu peguei e fiz. Aí fiz um...
1: Aí o senhor faz até madeira. O senhor, na verdade, faz arte com qualquer coisa que o senhor encontrar.
4: Eu acho que tudo se transforma em arte. Como tudo. Ela falou, uma cápsula de café pode se transformar num
1: vira
4: brinco. Sabe, o que não pode? Papel, não vira? Vira, né?
1: Vira, vira origami.
4: Coisas lindas, maravilhosas, né? O ratinho lá é um... peça de câmbio, anel sincronizado de câmbio.
1: E o senhor acha no ferro velho, coisa que está no lixo, vira
4: no
1: arte?
4: No ferro velho ou numa mecânica, né? Você passa na mecânica lá, onde você deixa o carro lá e chega lá, tá o tambor aí, vê se tem alguma coisa que te serve.
1: Sabe o que eu acho lindo? O senhor falando com um sorrisão. O sorrisão, o senhor ama o que o senhor faz.
4: Ai, eu gosto demais.
1: Que coisa que linda ele falando, né, gente?
4: Não, eu não gostaria se eu estivesse trabalhando de pedreiro pendurado, né? Eu tenho medo de altura aí.
1: Ai, meu Deus, isso é questão de você se pendurar para pegar a sua arte,
4: então,
1: das suas coisas, não, né?
4: Tá, aí você vai pensando o que eu vou fazer. Eu fui lá no Ferro Velho, achei um escapamento de uma moto, inclusive moto importada da Suzuki. Isso aqui de titânio. Eu olhei assim e falei, pô, só colocar a cabeça e a cauda, tá tudo certo.
1: Virou um tubarão.
4: Virou um
1: uma
4: tubarão.
1: Uma moto velha.
4: Quem vai dizer que não é um tubarão? É, né? Eu tô falando que é.
1: Não, antes do senhor falar, eu já sabia que era um tubarão. Aí, Ana, acho que essa é a terapia dele.
5: É.
1: E eu tô vendo aqui algumas coisas que você trouxe também. Eu posso pegar?
5: Pode.
1: Com licença, tá? Vou levantar aqui pra pegar, que tá um pouco longe de mim. Com licença, porque isso aqui também é muito especial, não é, Ana? É. Me conta o que, que eu tenho aqui na minha mão, por
5: isso
1: favor.
5: Isso aí é mais ou menos 2 anos de trabalho de uma senhora que eu atendo, que ela está com Alzheimer e está em evolução o Alzheimer.
1: Olha,
5: né?
1: Isso.
5: Então eu vou mostrando um pouquinho para vocês como é que os primeiros trabalhos estão bem estruturados. Então, e aí os finais, os últimos trabalhos começam a ficar já mais líquidos, né?
1: Sim. Mais desestruturados. Como se fosse, digamos, isso aqui é o seu trabalho de arteterapeuta.
5: Isso.
1: E com o passar dos desenhos, eu não sei se eu estou mostrando na ordem, estou tentando.
5: Tá mostrando na ordem.
1: É, você vai mostrando a evolução dela.
5: É.
1: Durante...
5: Só que a evolução dela seria talvez uma involução, porque o Alzheimer está ficando...
4: A evolução da doença.
5: A evolução da doença.
4: Né?
5: Mas o que acontece é que eu tenho que descobrir nessa evolução.
1: Gente, isso aqui
5: está
1: lindo, desculpa, mas olha isso.
5: É
1: a evolução da arte com a involução da doença, seria
5: não,
1: isso?
5: A evolução da doença, perdão. E aí o que, que eu
1: Olha
5: tenho
1: isso.
5: que fazer? Eu tenho que descobrir maneiras da gente conversar, porque no início ela falava, agora ela, não, ela fala pouco.
1: Já, nessa aqui já, ela
5: já
1: fala
5: não
1: pouco.
5: Já não está se expressando muito bem. Aí foi uma grande descoberta para a gente. Porque a memória de trabalho dela já foi quase que embora, então ela não sabe mais aonde ir. Então eu faço um risco e aí Nossa. Ela vai copiando o que eu faço. E a gente vai criando um diálogo aí, né? É uma conversa do dia inteiro, da sessão inteira. Então eu faço um risco, ela faz outro risco, e aí a gente vai conversando. E aí essa alegria... É aquele momento de alegria mesmo, essa alegria que ele tem, é aquele momento. Então, o que a gente está trabalhando nesse momento são momentos de prazer que ela tem. Porque como as coisas, a memória está indo embora, as coisas estão indo embora, e ela tem momentos de prazer. E aí, aquele momento de prazer se desloca para o dia inteiro. Ela fica mais calma, ela fica mais alegre, ela consegue se comunicar melhor com a família. A família fica melhor, os cuidadores ficam melhores, né? E assim, eu não vejo, isso é muito raro, eu não lembro de ter visto ninguém sair do ateliê triste. As pessoas saem Sim. felizes, porque por algum momento, né, a gente teve uma conexão das coisas que não são faladas, né?
1: É.
5: Por que, que o senhor fica feliz? Não sei.
1: Ele sabe, é porque ele ama o que ele faz, é uma terapia para ele também.
5: É terapêutico.
1: Esse livro aqui?
5: O diferente dele é que o que o senhor faz é terapêutico. O que eu faço é terapia, porque tem duas pessoas envolvidas.
1: Perfeitamente.
5: Nisso, tá?
1: E esse livro aqui?
5: Ah, esse
1: livro... A Orquídea Branca.
5: É, assim, essa senhora que eu trabalhava, ela teve um AVC, ela é muito jovem, ela teve um AVC, foi muito violento e ela ficou em cadeira de rodas, ficou com toda a parte direita bem comprometida. E aí ela foi morar numa clínica e eu fui atendê-la, atendi ela durante 3 anos. E a gente sempre estava na parte do jardim, para não ficar lá naquela sala triste, né? Vamos lá para o jardim que era bonito. O jardim tinha árvore, tinha um monte de coisa e tinha uma árvore que estava sempre cheia de orquídeas. E aí a gente inventou uma história, ela inventou essa história da orquídea. E aí inventamos a história e todos os desenhos são pinturas dela. E então ela foi fazendo a ilustração do livro.
1: E a história dela, a ilustração é dela?
5: É dela, é tudo dela. E a gente fez porque a gente queria mostrar, porque tinha todos os amigos, estavam muito tristes com ver ela doente e as pessoas só ficam vendo a doença. Eu falei assim, vamos ver além, né, daquela, do que a pessoa faz, né? Ela não é uma doença, ela continua sendo a Ângela. E aí a gente fez isso e vendemos os livros para os amigos.
1: Que incrível!
5: E todo mundo ficou muito feliz, foi muito legal.
1: E ela deve ter sido incrível para ela
5: ver
1: isso acontecer.
5: Foi incrível.
1: E Vera, me conta, por que que tudo isso que a gente está vendo que a arte faz, que esses dois fazem, que essa arte terapeuta também faz, por que que para as pessoas é tão difícil, talvez, pagar o preço que a arte vale?
2: Eu acho que tem algumas coisas que nós precisamos levar em consideração. Primeiro, entender aonde a gente acha que está o nosso público, né?
0: Então ele falou, ah, eu vou na Praça Benedito Calixto, eu conheço ali, algumas pessoas, ali você tem um público que está mais disposto ao consumo da arte. Né?
1: Porque o pessoal que vai para lá já vai
0: justamente com a intenção de que lá tem um diferencial. Uhum. Então eu acho que entender onde é que está, e você não tem que estar em todos os lugares, né? Você tem que estar onde a sua arte é valorizada. Acho que esse é o primeiro ponto que a gente precisa entender. Um outro ponto que a gente precisa entender é a precificação. Quanto vale aquela minha arte? Aquela minha arte tem a minha parte criativa, tem o meu tempo, tem o material, tem a minha dedicação. Sim. A isso. Então, acho que a precificação é muito importante quando se fala em artesanato. Uhum. E quando se fala em artesanato, a gente precisa também pensar em coisas diferentes, né? O que a gente vê muitas vezes lá no Sebrae é, tá todo mundo indo nesse caminho, eu vou também. Então, é a gente usar um dom que a gente tem, ou a gente desenvolver um dom, né, uma capacidade, e trazer coisas diferenciadas. Quando a gente fala de upcycle, que agora é o momento, né, da gente reaproveitar materiais, aqui a gente está reaproveitando materiais de metal, mas a gente pode reaproveitar materiais de qualquer outra origem, é importante porque a sociedade como um todo está muito focada nas questões sociais e ambientais.
1: Sim.
0: Então isso faz com que você valorize mais.
1: Eleve o valor da arte do
0: Exatamente.
1: Seu Wilson.
0: Exatamente.
1: E aí, como precificar? Tem uma dica interessante para precificar, por exemplo, a arte do seu Wilson, que é upcycle, e a arte também da Lili, que a gente está vendo ganhar forma incrivelmente aqui no nosso revista?
0: Eu acho que o importante é você levantar, primeira coisa, você levantar todos os custos, aquele mais bobo, assim, o seu celular que você usa para falar com o fornecedor, aqueles minutos têm que terem calculados, o espaço que você usa na sua casa, aquele espaço tem que ser calculado, o tempo que você gasta, o quanto você quer de margem de contribuição. Poxa, essa é uma arte que, do meu ponto de vista, criador, vale 10%. Se compara, observa outros artesões, uhum, para você não ficar nem muito acima, nem muito abaixo. Mas é importante que você leve em consideração todos os seus custos e quanto você quer ganhar com aquilo, né? Para entender se aquilo é um negócio ou se é só um lazer. É importante a gente ter essa consciência.
1: E também a obra, a mão de obra, o tempo que se leva. Não é isso?
0: Exato.
1: Por exemplo, seu Wilson, bom, né? Quanto tempo o senhor levou para construir esse coração?
4: Vai uma média de uns 25 dias, mais ou menos.
1: 25 dias?
4: Mais
1: e fora
4: é,
1: a sua criatividade, tudo que o senhor teve que colocar aqui.
4: A história desse coração, eu...
1: Ainda tem história.
5: Tem a coleta também, né, dos materiais.
1: A coleta dos materiais.
5: Demora muito.
4: Eu troquei a bomba de água do carro, então era uma peça de alumínio, tinha um cano para lá, para lá, olhei e falei,
0: parecia um coração.
4: Eu cheguei em casa, parei de fazer o que eu estava fazendo e comecei a fazer um coração ali, tá, o formato de um coração e tal, coloquei em cima, achando que estava tudo certo. E eu tenho um cliente, um amigo, Dr. Ricardo, de Curitiba, e me ligou, e aí, tudo bem? O que você está fazendo? Ah, estou fazendo um coração, eu quero ver. Peguei e mandei uma foto para ele. Ele falou, caramba!
0: Isso não é um coração.
4: Cê, talento para fazer um coração você tem, só que isso aí, tá tudo errado esse negócio que você está fazendo. Já que você vai fazer, faça a coisa direito. Falei, caramba! Aí ele pegou e falou, estou te mandando a foto do coração. Coração de frente, do lado, de costa, tal,
5: olha,
4: de pé.
5: Legal.
2: Ele é médico?
4: Médico, cardiologista.
1: Ah, entendi. Ele é cardiologista.
4: 40 anos de cardiologista.
1: Tudo bem.
4: Tava tudo certo, né? Aí eu falei, caramba, eu desmanchei tudo. Aí colocar a coronária, não sei o quê, a válvula, não sei o quê. E aí eu fui fazendo. Ele falou, agora sim, agora tá o coração. E é interessante, porque ali na Benito Calixto, muito próximo das clínicas, né?
1: Uh-huh.
4: Aí passam... Médico lá, ah, que legal.
1: Chama atenção.
4: Tá certo, olha só.
5: Você virou, né, um cardiologista.
4: Pois é, eu comecei. A arte dá esse prazer que tudo que você vai fazer, você tem que pesquisar um pouquinho, né? Ah, fazer uma coruja. Todo mundo conhece, sabe como é a coruja. Mas, hoje tem uma facilidade, é bom você dar uma olhada. Ah, a coruja, olha, no galho ela fica assim, no chão ela fica desse jeito. Ela vira a cabeça assim, né? Então é legal.
1: E aí eu me pergunto também, Vera, porque uma peça como essa é exclusiva. Então, você também tem que valorizar o seu próprio trabalho. Mas aí, uma peça exclusiva que leva tanto tempo para ser feita vai ter um valor agregado. Isso tem espaço no mercado para as pessoas estão dispostas a pagar? Qual é a sua dica para o artesão? Está entendendo?
2: Olha, eu ia...
1: Dica aí pro seu Wilson.
2: Eu ia justamente te pedir um espaço para dar uma dica,
1: por
2: né?
1: Por favor.
2: O importante é que cada um de vocês tem uma história, como a gente está contando aqui, uma história diferente, importante, empolgante. Talvez esse coração não seja para você vender na Praça Benedito Calixto e talvez ele sirva apenas como uma fonte para que você possa contar sua história nas redes sociais, como você construiu, como você está contando para a gente aqui, para que a gente se conecte. Eu conheça você, eu me conecte com você. Talvez eu não tenha dinheiro para comprar seu coração, mas quem sabe, nem o São Francisco, talvez, mas quem sabe uma outra... Talvez o ratinho caiba no meu bolso.
6: Tem que vender para o cardiologista.
2: Por cardiologista. Então, são
1: ele
2: peças.
1: Reclamou tanto, né?
2: São peças de valor agregado bastante alto que tem que ser vendidas para uma pessoa muito especial que valorize a sua arte, que seja capaz de que tenha potencial financeiro e que te ajude a você se propagar nos canais de comunicação. Então, alguém que vai fazer uma propaganda tua, ou tua, ou tua. Então, a gente precisa encarar esses promoters do nosso negócio. Não é uma peça que você vai vender duas por mês, três por mês, mas é uma peça que vai contar a tua história. Toda a tua história, a história dela que vocês contaram aqui pra gente, por que vocês não contam nas redes sociais? Isso é o que faz eu me conectar com vocês. Não é só uma peça.
1: As redes sociais são a chave hoje em dia desse negócio, né? Porque vão chamar o público certo.
2: Sem dúvida nenhuma. E é um momento que você pode fazer ali até por capítulos, que vai gerar uma audiência, que vai te posicionar organicamente no algoritmo para cima e você vai aparecer. E eu vou me interessar por você e vou te seguir.
1: Por falar em redes sociais, vamos colocar o coração do seu Wilson nas redes sociais? Vou chamar minha amiga Natália Campos aqui das redes sociais da Assembleia. Oi, Natália.
7: Oi, tudo bom?
1: Minha amiga, há quanto tempo? Boa tarde.
7: Bem? Ontem a gente deu uma pausa aí, né,
1: Mari? Seja bem-vinda.
7: Hoje voltei, obrigada. Tá bonito o estúdio hoje, hein?
1: O que é que você achou do coração do seu Wilson?
7: Nossa, eu tô querendo levar, achei uma graça. E a história é mais legal ainda.
1: É bom que coloca a história dele nas redes sociais.
7: É, tem que mostrar, porque as redes sociais, né, é onde a gente acaba conhecendo muito do que tá acontecendo aí no mundo,
1: e
7: né,
1: divulga,
7: amiga?
1: E divulga o trabalho desses artesãos incríveis.
7: É.
1: Me conta o que é que você tem pra gente hoje.
7: Ó, com esse tema lindo, acho que a gente não pode falar de artesanato sem falar de Embu das Artes.
1: Ah, gente, é verdade.
7: Que é uma cidade aqui em São Paulo que abriga uma das feiras mais conhecidas do estado. Todo sábado, domingo e feriado, o centro da cidade se transforma em uma verdadeira galeria céu aberto. E lá nas redes sociais a gente preparou um conteúdo mostrando o que de melhor a cidade tem para oferecer. Vamos dar uma olhada?
1: Vai, pra ver, bora.
8: Em Embu das Artes, a cultura está em todos os lugares, nas ruas e nas diferentes expressões da cidade. Para quem busca um passeio cultural pertinho da capital, o destino é uma ótima opção.
7: Tadinho.
8: No centro da cidade, a tradicional feira reúne artesãos que transformam criatividade em arte. O espaço reúne também diferentes segmentos, como moda, gastronomia e antiguidades, com expositores de várias regiões do Brasil. Não por acaso, o município, que antes chamava apenas Embu, ganhou oficialmente o nome Embu das Artes em 2011. Mais do que uma feira, um espaço vivo de cultura e identidade. A feira acontece aos sábados, domingos e feriados. Gostou da dica?
7: Amei.
8: Siga a Assembleia SP para muito mais.
1: Eu já tô seguindo a Assembleia SP, amei, gente. Tem que falar de Embu das Artes.
7: Tem que falar, lá é uma delícia mesmo.
1: E nessa época tem que falar de quê?
7: Não tem como fugir. Copa do Mundo.
1: Ah, bora lá.
7: Ontem o Brasil venceu mais uma linda vitória, 3-0 em cima da Escócia. E garantimos o primeiro lugar do Grupo C na Copa.
1: Amém, Jesus.
7: Finalmente. Ó, já colocamos aqui porque Vini Júnior foi o grande astro do jogo. Ele abriu o placar logo aos 6 minutos, depois meio que de uma lambança ali da defesa da Escócia. E ele ainda fez mais um gol no fim do primeiro tempo. E ele chegou a 4 gols na competição. E com esse número, ele atingiu o segundo lugar da artilharia da Copa do Mundo. E aí ele tá dividindo esse segundo lugar com o Mbappé e o Haaland. E estão apenas atrás do Messi. E não foi só ele que marcou. O Matheus Cunha também selou essa vitória no segundo tempo. E outro grande destaque foi o retorno de Neymar.
1: Neymar entrou, pelo menos entrou.
7: Entrou, foi um pouco tímido, mas ele está de volta. E ó, a torcida gostou, viu? Porque o pessoal lá no estádio do jogo que foi lá em Miami, o pessoal ficou gritando o nome dele o jogo todo. E ele entrou, deixou a galera feliz, entrou aos 30 minutos do segundo tempo, ficou pouquinho, mas valeu, né?
1: Valeu!
7: E aí, hoje agora, e agora estamos nessa expectativa para ver quem vai ser o nosso adversário, né?
1: Mas eu gostei. É, vamos ver quem é o nosso adversário, vai ser definido hoje.
7: Isso.
1: Mas eu gostei muito do Vini Júnior em campo. Claro que teve lambança ali, da, realmente, da defesa da Escócia. Mas Vini Júnior finalmente aparecendo ali na seleção. Vocês gostam de futebol?
9: Eu adoro.
1: Não, assistiram o jogo?
4: Sim, foi bom.
1: Por isso que tá todo mundo feliz. Futebol também. E o próximo desafio?
7: É, vai ser na segunda-feira, às 14 horas. E aí vamos ver quem a gente vai pegar, né? Se vai ser Holanda, Suécia também tem uma certa chance, mas está mais entre Holanda e Japão. Vamos ver,
1: Japão.
7: Hoje decide.
1: É,
4: vamos ver.
1: Japão é o problema. Japão é o problema.
7: É
1: isso, gente. E siga a Assembleia SP.
7: Assembleia SP para mais conteúdos como esse, pessoal. Sigam lá.
1: É isso, gente. Obrigada, Natália.
7: Obrigada.
1: Valeu, até a próxima, até amanhã.
7: Tchau, gente.
4: Tchau, obrigado.
1: Gente, então o senhor gosta mesmo, hein? E se for o Japão?
4: É, eu acho. Eu sou muito certinho, sou muito dedicado, muito...
1: Pelo menos vão limpar o estádio.
4: Né? Mas...
7: É melhor
4: Brasil
7: a Suécia,
4: tem mais.
7: Hein?
4: Eu acho que o Brasil tem mais chance, tem uma tradição. Precisa jogar bola também, né? Não pode ficar fazendo lambanças.
1: Eu fiquei
4: também
1: iludida com o jogo de ontem, seu Wilson. Não, vamos lá, vamos ver,
4: Vai dar certo.
1: Vamos ver. Mas vamos voltar para o nosso assunto aqui. Aliás... Eu não sei por que eu sentei, porque eu queria muito ir na Lili ali. Eu vou levantar de novo, gente. Olha isso que está acontecendo aqui no nosso estúdio.
5: Posso fazer um comentário sobre a arte dela?
1: Deve, por favor.
5: Eu fiquei impressionada como você usa pouquíssimas ferramentas.
1: Ah,
5: é muito legal isso, né? Porque assim, você só precisa ter o barro, né? E assim, uma espatulazinha.
2: É porque ainda ela é pequenininha, precisa da ferramenta. Se fosse maior, não ia precisar,
5: pois
2: né?
5: É.
1: Por quê?
5: Muito
1: me conta.
5: Legal.
1: Gente, eu que não entendo. Aqui você está usando... Vira aqui para a nossa câmera, para a gente conseguir ver. Você está usando a mão e uma espátula.
2: É, porque tem lugar que é pequenininho que meu dedo não cabe, né?
1: E se fosse grande, você só usaria a mão?
2: É, o dedo só.
1: Só o dedo?
2: É, nessa fase sim. Depois, para dar um certo acabamento, aí precisaria usar um pincel, alguma coisa assim, para poder... É, deixar ela lisinha, né? Aqui tá meio difícil porque ela tá ainda muito molhada.
1: Eu tô achando super rápido, mas quanto tempo você já faz isso há mais de 20 anos, né? Quanto tempo você demorou para ter uma prática de fato para fazer uma escultura como essa? Me conta.
2: Ah, bastante, né?
1: Bastante. Você pratica bastante e você faz escultura todo dia?
2: Não consigo por causa do ateliê, né? É, no início sim, eu gostava, tava com dificuldade no rosto, ia lá e ficava fazendo rosto, né? Aí tava com dificuldade no corpo masculino, aí ia lá e ficava fazendo corpo masculino, né? Contando os gominhos.
1: Então você é persistente mesmo?
2: É, tem que ser, né?
1: Foi na persistência?
2: Foi.
1: É por isso que ela disse que não acredita em dom. Ela é muito, muito, muito persistente. E eu gostei da curiosidade dela... Porque quanto maior, menos instrumentos. Mas no início, já era assim? Só com a mão?
2: Não, tem vários instrumentos, né? Tem uns que você tira, cava, facilita um pouco, né? Mas aqui também não ia trazer todo aquele arsenal, né?
1: E como é que você faz para ensinar os seus alunos, que você disse que tem criança de 10 anos a senhor de 92 anos? Como é que você faz ali na mesma sala de aula para que eles consigam chegar a fazer uma escultura?
2: Então, as nossas aulas são individuais, né?
1: São individuais?
2: É, só que tem aquele povo todo lá reunido, né? Fofocando com o outro, dando palpite.
1: Individuais mais ou menos.
2: É, não, a aula segue cada um o seu passo, segue sozinho, a pessoa segue sozinha naquele passo que ela tá, uhum. Entendeu? E quando a gente começa com o corpo humano, ou qualquer outro, né, a menina chegou lá e falou assim, você quer fazer uma xicrinha? Um gatinho? Ela, não, eu quero fazer um unicórnio. Uhum. Né? Aí, o que eu fiz? Né? Eu fui procurar o unicórnio e a gente se baseia muito por formas geométricas.
1: Uhum.
2: Então, eu falava para ela assim, que forma geométrica tem aqui? Né? Aí ela, ah, é um círculo. Então, faz um círculo aqui, né? Faz o retângulo
1: coisas
2: aqui.
1: Coisas que a pessoa conhece muito bem, que é fácil da pessoa reconhecer.
2: É, uma bolinha, bolinha. Então, aponta a bolinha aqui. Né? E o corpo humano é a mesma coisa, tudo por formas geométricas, né?
1: Uhum.
2: Então a gente monta, o começo não é assim, é uma coisa mais... Ó, vamos pôr aqui, tem uma massinha que é oval, nós vamos pôr aqui.
1: Mas é diferente ensinar para uma criança e para um senhorzinho?
2: Olha, as crianças hoje em dia estão, né? O senhorzinho...
1: Estão o quê?
2: Elas estão assim, parece que nasce tudo pronta, né?
1: Já nasce sabendo fazer,
2: é? Espertas pra caramba, né? Então... Assim, eu não sei quem que é mais difícil, né? Às vezes o mais velho, ele é mais teimoso, né?
1: Pergunta se é diferente, se você usa formas de ensinar diferente.
2: Não, geralmente é
1: diferentes.
2: Isso. Formas geométricas,
1: ah,
2: né?
1: Ah, tá. Sempre assim.
2: É. Agora, a pessoa, tem pessoa que chega lá que já vem com uma certa... Ah, eu já sei, mais
1: acha
2: ou
1: que
2: menos.
1: Já sabe. É. Que viu no YouTube.
2: É. Geralmente é o YouTube, né? Mas a pessoa, o mais velho, às vezes ele tem mais uma resistência, né, pra fazer, vou pôr um quadrado aqui, mas, né, põe, confia que vai dar certo, né. E aí, às vezes dá, né, às vezes a pessoa insiste muito em não querer fazer, e às vezes tem que começar de novo, mas a gente começa de novo, com toda a paciência.
1: Tem que ter muita paciência pra ser professora, não é, Ana? Me conta, como é que você faz na sua arte-terapia? Principalmente porque tem que ser humano. Eu sou filha de professora, não de arte, mas tem que ser humano acima de tudo. Porque você tem que... E deve ser lindo, gostoso, maravilhoso ver os seus pacientes evoluindo. Ou pelo menos ver como o Alzheimer, por exemplo, vai evoluindo e você vai ajudando essa pessoa. Como é?
5: Eu acho que assim, a gente tem que ter alteridade... compaixão, entender muito as necessidades do outro.
1: Empatia, né?
5: Empatia. A gente tem que entender muito isso. Então, às vezes a gente quer um resultado e não é aquilo que a pessoa precisa. Ela não precisa de um resultado, ela precisa compreender o processo, né? Compreender aquele processo e para chegar em algum lugar. E às vezes não é uma obra tão linda como ela vai estar fazendo. A gente pode conseguir chegar numa forma que lhe é gostosa de fazer. Né? Então, é assim, a gente tem que estar... Eu me lembro que quando eu trabalhava comecei a trabalhar com pessoas com deficiência visual, Eu tinha muita necessidade de mostrar o universo da arte para as pessoas com deficiência visual. Então, eu ficava procurando materiais, eu ficava não sei o quê. E, às vezes, eles não entendiam e aquilo me deixava ansiosa. E, às vezes, eu pedia para ser, como você não está entendendo? Como você não está entendendo? Até que eu fui numa palestra com a professora Elsie Mazzini, que faleceu há pouco tempo. E ela estava falando do perceber da pessoa com deficiência visual a partir de Merleau-Ponty, que é um filósofo. Que cada um habita o mundo da sua maneira. Cada um tem um jeito de habitar o mundo da sua própria maneira. Então, para eu compreender a outra pessoa, eu tenho que me colocar naquele lugar dela, entender quais são as necessidades dela, não as minhas, e transformar aquilo para ajudar naquela transformação, né? naquela superação, naquele momento que ela precisa. Então, eu acho que é muito isso. Assim, é muito fenomenológico mesmo. Você vai para a essência da coisa, entende o que acontece para você poder ajudar o outro. E eu acho que é essa grande beleza da arteterapia, né? Da gente compreender. Eu compreendo, assim, eu fico sempre muito atenta, por isso que é a terapia, porque você tem que estar atento ao outro, né? E eu sempre fico muito atento às necessidades e àquilo que a pessoa quer. Então, uma pessoa com Parkinson, por exemplo, que eu atendo, eu preciso ver quais são as necessidades, se ele está sentado bem, se aquele material está bom para ele, se ele está conseguindo segurar, se não está conseguindo segurar, se a mesa está numa posição boa, se não está... Então, tem várias coisas que a gente vai vendo. Por exemplo, a nossa amiga Lili, ela tem uma familiaridade com o barro que é muito grande. Ela já, por isso que ela faz com tanta facilidade também, porque aquilo lá pertence a ela, ela já tem aquela... Ela e a matéria conversam. E isso é lindo.
2: Então, mas é difícil, às vezes, a pessoa... Estou lá dando aula, né? E vamos dizer que são pessoas saudáveis, né? Não sei se pode usar esse termo, né? Mas, é assim, às vezes você explica, mostra, e a pessoa não entende. Ela vai e faz aquilo que ela estava acostumada a fazer, faz. Aí você fica assim, e agora, né? O que eu vou fazer, né? Porque isso aí não está bom, né? É, vamos fazer de novo, né? Mas não adianta. Tem gente que, eu não sei o que acontece, ela não consegue enxergar aquilo que você está explicando para ela.
5: Porque não tem abertura, não tem, as coisas estão muito cristalizadas.
1: Olha, está sendo muito bom ouvir vocês, estou aprendendo muito, mas eu tenho que mudar de assunto mais uma vez para ouvir uma colega minha, porque é hora de mais informações. É o nosso boletim Alesp News. Com a gente ao vivo, a minha amiga Beatriz Moreno. Oi, Bia, quais são as notícias mais importantes do dia de hoje? Boa tarde.
10: Boa tarde, Vanifer. Olha, eu sei que as luzes do estúdio esquentam um pouquinho, mas eu tenho certeza também que você está sentindo o mesmo frio que eu, né? Porque, olha, tá todo mundo sentindo esse frio aqui em São Paulo e essa friaca aqui deve continuar até sábado, pelo menos, viu? Tudo isso é resultado aí de uma massa polar e também de um sistema frontal, que é quando duas massas de ar com temperaturas e umidades diferentes se encontram. E, além disso, a Defesa Civil do Estado de São Paulo está prevendo aí para esse inverno algumas peculiaridades, em especial por ser um El Niño, né? Vai ter algumas diferenças, deve ser um pouco mais quente, apesar desse frio que a gente está sentindo, mas bastante instável, com muita chuva, que é algo que a gente não costuma ver no inverno. O inverno costuma ser mais seco aqui no Brasil, né? E tudo isso vai fazer com que as temperaturas fiquem mais instáveis e que a chuva apareça com mais frequência, que é o que faz a temperatura cair, né? Derruba essa temperatura. Agora, outro ponto que eu quero trazer para a gente hoje também foi um acontecimento internacional que chocou bastante gente na noite dessa quarta-feira, Vanifer, porque dois terremotos atingiram a Venezuela. Mais de 160 pessoas morreram e quase 1.000 ficaram feridas com esses dois terremotos, viu? O primeiro deles, de magnitude 7.2 na escala Richter, aconteceu por volta das 18h04 na costa central da Venezuela. E o segundo aconteceu pouco tempo depois, em Umari, um pouco mais ao norte de onde foi essa primeira ocorrência, com uma magnitude 7.5. Então foi um terremoto ainda mais forte do que o primeiro, preocupou bastante gente, inclusive foi sentido nos estados do norte aqui do Brasil, e bastante gente ficou preocupada, mas felizmente aqui no nosso país a gente não teve grandes ocorrências. O governo brasileiro, inclusive, já está se dispondo aí a ajudar a Venezuela das formas que forem possíveis para mitigar todos esses prejuízos que foram causados pelos terremotos. Vanifer, eu volto com você.
1: Obrigada, Bia. Infelizmente nem todas as notícias são boas, né? Mas obrigada. Boa tarde, seja sempre muito bem-vindo. Em mais notícias a qualquer momento durante a programação da TV Alesp. Estamos nos últimos momentos do Revista Alesp e olha só o que a Lili conseguiu fazer durante o nosso Revista. Foi muito humilde, disse que não dava, talvez não desse para fazer. Lili, que coisa linda. Muito obrigada por ter participado daqui. Eu e me agradeço. Conta como é ser artista para você. E você sabe o quanto vale a sua arte, não sabe?
2: É, sei. É, ser artista para mim é muito estudo, né? Tem que estudar bastante. Não, sei lá, não, assim, nunca consegui fazer nada assim. Tá, vou fazer inspiração.
1: E você hoje passa sua arte para frente para muita gente?
2: Passo, passo. Eu gosto de ensinar, inclusive.
1: Muito obrigada por ter vindo aqui.
2: Eu que te agradeço. Obrigada.
1: Vera, ainda bem que ela sabe, mas dá uma última dica para os artistas do Estado de São Paulo, os artesãos do Estado de São Paulo, para que eles saibam também o preço e o valor da arte deles.
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1: 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Ana, arte terapia, arte cura, né?
5: Arte cura, arte cura. Arte cura muito, a arte abre caminhos, a arte nos fortalece e a arte faz com que a gente conviva melhor com os outros. Eu acho que a arte tem que fazer parte da vida de todo mundo, como sempre faz. Tem uma criança que falou uma vez para o pai, perguntou para o pai o que, que ele fazia, né? Ele falou que ensinava arte para adultos na faculdade. E aí a criança perguntou para ele, mas a gente esquece?
1: Seu Wilson, que alegria falar com o senhor hoje, que linda a sua arte. Muito obrigada por ter vindo.
4: Nada, mas trabalhar com arte é bom, bom demais. O que foi falado no início, que as artes rupestres, a gente quando nasce, a gente não sabe escrever, mas desenhar a gente sabe, né? Dá uma caneta para qualquer criança com 1, 2 anos, rabisca. Então a gente já nasce com um pouquinho do dom, né?
1: Deu para perceber que o senhor tem dom com todas essas coisas lindas. O estúdio tá lindo. Muito obrigada à nossa produção também por ter conseguido esses artistas maravilhosos. Obrigada, gente! Obrigada. O Revista Lespe termina aqui. Muito obrigada pela sua companhia. Amanhã tem mais, tá? Siga acompanhando tudo o que acontece aqui no Estado de São Paulo e no Parlamento Paulista pelas nossas redes sociais, @AssembleiaSP, TV Lespe, tudo a ver com você, tudo a ver com o Estado de São Paulo. Tchau! 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

0: Frente Parlamentar em Defesa da Polícia Penal, audiência pública para discutir as demissões abusivas e perseguições funcionais no âmbito da Secretaria de Administração Penitenciária, a SAP. Senhoras e senhores, autoridades presentes, servidores e servidoras da Polícia Penal do Estado de São Paulo, é com grande satisfação que declaro aberta essa audiência pública, promovida pela Frente Parlamentar em Defesa da Polícia Penal. Esta audiência foi requerida a pedido da categoria dos policiais penais do Estado de São Paulo, por meio do Sindicato dos Policiais Penais do Estado de São Paulo, SIMP Penal, em razão de inúmeros relatos acerca de demissões abusivas e de perseguições funcionais, supostamente instrumentalizada por meio da instauração de procedimentos administrativos disciplinares em desfavor de servidores que não estariam alinhados ao atual governo do Estado de São Paulo, sobre a gestão do governador Tarcísio de Freitas. É importante ressaltar, para que fique registrado, que foram formalmente convidados a participar desta audiência pública os representantes de todas as entidades sindicais representativas da categoria dos policiais penais, a saber, Sindi Penal, Sindi PES, desculpa, Sindi ESP, Sindicato dos Policiais Penais do Estado de São Paulo, Sindi PESP, e SIMP Penal, e o SINDICOP. Foi convidado ainda o senhor secretário de Administração Penitenciária para a participação desta audiência, ou não lhe sendo possível que designasse representantes da Secretaria para acompanhar os trabalhos. Lamentavelmente, até a presente data, a Secretaria de Administração Penitenciária não apresentou qualquer resposta até o presente momento. Assim, tendo em vista a relevância do tema para a categoria e para a sociedade paulista, esta audiência pública tem por finalidade dar voz direta aos servidores e entidades sindicais que os representam, garantindo-se a devida publicidade aos fatos relatados e a oportunidade de que sejam expostos com transparência as circunstâncias que vêm afetando a carreira da Polícia Penal. Reafirmo o compromisso desta frente parlamentar com a valorização da Polícia Penal e com a apuração responsável de toda e qualquer prática que configure desvio de finalidade administrativa ou perseguição funcional, independente de orientação política ou pessoal dos servidores envolvidos. Sem mais, agradeço a presença de todos e passo a palavra agora aos representantes da mesa da categoria para que possa expor com profundidade o que o tema exige, os fatos que motivaram a convocação da audiência pública. Então, eu vou passar a palavra para o senhor Fábio Jabá. Vamos fazer o acordo aqui da minutagem? Quantos minutos cada um pode falar?
1: O pessoal que está no online, a gente combinou com eles, porque tem a história longa, né? Igual, no caso, o Viltinho e o Abdala também, que foram demitidos. Para ele, 10 minutos. Para nós, a gente faz 5 minutos e faz o arremate depois.
0: Está ótimo. Então, a gente vai abrir para a mesa se posicionar, depois para o plenário se posicionar.
1: E vamos intercalando o plenário aqui.
0: E aí tem as pessoas do online também que estão se inscrevendo, né? Que essa audiência também está sendo transmitida de forma online. Então eu passo a palavra para o senhor Fábio Jabá.
1: Obrigado, deputado Reis, mais uma vez, sempre aí nos apoiando, nos ajudando com a Frente Parlamentar da Polícia Penal. E a minha fala vai ser breve, que depois eu quero fazer no final, arrematar todas as ideias. A ideia da audiência pública surgiu porque nós sabemos, né, que todo está aqui o Sindicop, e nós, sindicatos, quantas pessoas são demitidas aí injustamente. E as crescentes perseguições, a gente está vendo, inclusive, que não tem, a SAP não está tendo, julgando todo mundo igualmente. Quero relembrar aqui do caso que eu tenho falado, inclusive já fui até ameaçado por tocar nesse assunto, que é o caso do coordenador Hugo Berni, né, da máfia das quentinhas, onde diretores foram condenados juntamente com ele nos PADs, e chegou até nós que teve diretores que foi demitido pelo parecer da PGE. Então, estamos investigando. A ideia aqui também é juntar um material grosso para o deputado Reis, para a frente parlamentar, para a gente poder denunciar isso no MP. Nós estamos querendo saber por que tem pessoas que foram demitidas e lá foi mitigada, ao contrário, né? Foi mitigada em suspensão. E também do aspecto criminal, porque a gente esteve investigando também por que só o coordenador responde criminalmente. Porque a partir do momento que a unidade prisional é uma unidade administrativa, então alguém foi omisso, alguém prevaricou. E a pena para quem prevaricou e deixou alguém roubar milhões? Então, 90 dias, será que é justo? Aqui nós não estamos falando nada de pessoal contra ninguém. Mas é assim, o pau que bate em Chico também tem que bater em Francisco. Agora, ao contrário, do nosso lado, nós temos pessoas onde a PGE deu uma pena de 90 dias, 60 dias. Lembrar aqui do pessoal da greve de 2014, onde nenhum deles foi condenado, à demissão pela PGE, e tanto o secretário Restivo como o Marcelo Streifinger também mitigou em pena de demissão. E aí eu fico perguntando, né, qual o compromisso real do nosso diretor-geral da Polícia Penal, como também do Marcelo Streifinger, porque nós, além de ter um déficit crescente, qual que é o julgamento? Pessoas que, inclusive, nunca tiveram nenhuma falta no prontuário. Qual o papel nosso, da nova corregedoria nossa, porque ao invés de corrigir, ela está seguindo a mesma linha, inclusive usando agora a via rápida, né? O Viltinho aí vai contar o caso dele depois, mas em menos de 3 meses foi condenado. Né? Então, assim, o que nós queremos, por isso que o nosso movimento, o que nós estamos, é um movimento, justiça para todos.

0: Um comentário apenas, é, PAD, não é nenhuma sindicância administrativa, é para mandar embora mesmo. Então, assim, o peso não está igual. Inclusive, nós sabemos que muitas pessoas que estão em cargos hoje. Vamos lá, a lei da Polícia Penal, ela diz que ninguém pode ter respondido ou sido condenado. Como que tem diretores hoje, no, em cargos, que foram condenados no caso do Guberne? Então, assim, mais uma vez, o que nós queremos é a justiça. Porque se for para ter dois pesos e duas medidas, então julguem igual também. Porque eu acho que o papel mais importante de uma corregedoria, igual a nossa, que é uma corregedoria nova, é a gente saber. Porque a gente tem algumas dúvidas, que eu tinha tentado marcar uma reunião com a corregedoria, mas não foi possível, porque agora também o diálogo não flui mais nem com o DGPP, para saber como está funcionando essa corregedoria nossa. Porque, afinal, nós somos policiais agora. Porque, no caso dos policiais civis militares, quem demite é o governador. Quem que é essa comissão disciplinar? Quem que é? Quem que elegeu essa comissão disciplinar? Quem que são eles? Para poder julgar, porque sai do corregedor, vai para uma comissão disciplinar, tanto que no caso do Viltinho, o corregedor fala para demitir, a comissão disciplinar fala para demitir, e a PGE, que dá o parecer, fala para dar uma de suspensão. E aí o DGPP não segue e dá a demissão. Então, quem são essas pessoas? Qual a história deles? Porque eu estou indo depois, eu tenho 10 processos, 8 é com a antiga PGE e 2 agora com a corregedoria nova. Nada contra quem é novato, mas o rapaz que me interrogou, qual a experiência que ele tinha, porque, sinceramente, eu acho que ele é policial penal 1, qual a experiência que ele tem de trabalho dentro da cadeia, porque a gente já descobriu que ali na Diretoria Geral da Polícia Penal tem muitos novatos. Qual a experiência que eles têm para realmente conhecer a cadeia e saber julgar algum fato? O meu corregedor, ele estava lendo as perguntas. Quem escreveu para ele as perguntas? Porque agora, todo mundo que me conhece, eu trabalho na rede social, eu trato uma depressão há mais de 5 anos. Tive várias crises. E eu estou sendo agora investigado, deputado Reis, por estar fingindo doença. Por estar fingindo doença. Voltei a trabalhar, o Branquinho foi cassado afastamento, o Antônio do Sindies foi cassado afastamento. Eles não estão respeitando nenhum tipo de lei mais. Então, vou encerrar minha fala por aqui, depois eu volto a falar. E aqui nós estamos para dar voz para as pessoas que foram demitidas injustamente. Tanto é que quem está dando a cara a tapa aqui é porque realmente foi injustamente. Eu acho que ninguém que está vindo aqui, né, de repente alguém que levou um celular, que levou drogas, se vier aqui falar, vai ser algemado. Né? Então aqui a gente está defendendo pessoas que foram injustiçadas. Não é alguém que cometeu assédio sexual, que cometeu assédio moral. Não, aqui nós estamos lutando por pessoas que foram injustiçadas, que está, inclusive, está nos autos do processo. Encerro por aqui, Riz. Mais tarde eu volto a falar.
1: Passa a palavra para o senhor Donizete de Paula Rodrigues, do Sindicop.
2: Bom dia a todos, obrigado pelo convite. Em nome do Sindicop, agradecer aos meus amigos aí, os colegas do Sindicop, todos os ASPs, né, os antigos ASPs, os policiais penais. Gente, eu aposentei antes da Polícia Penal, tá? A gente assiste um desmonte dentro da nossa categoria, dentro da secretaria. Eu tenho visitado algumas unidades, conversado com alguns colegas, e a situação é caótica. Para não falar que é crítica, é caótica, é a falta de funcionário, é os PADs inúmeros. O funcionário não pode reivindicar, ele não pode abrir a boca para fazer um pedido dentro da legalidade. A gente tem diversas reclamações. Quanto que o Jabá falou, falta critério. Eu acompanho o Iltinho nas redes sociais e vi a demissão dele. Onde o parecer da PGE é contrária e manda que seja uma pena de 90 dias de suspensão, ele é demitido, contrariando o parecer da Procuradoria-Geral do Estado. E quanto a também a essa corregedoria da Polícia Penal. Quem é que está lá? Por que que está lá? Qual o conhecimento? Antes da Polícia Penal, a gente era ouvido na PGE, sem desqualificar quem está hoje na corregedoria. Mas critérios têm que ser iguais. Acompanhando o Iltinho, eu acompanho você nas redes e vi a tua demissão. Para mim, é arbitrária. Eu acho que para todo o sistema, para toda a nossa categoria arbitrária. Mais uma coisa que o deputado Reis, é a militarização.

0: da SAP. Militarização da SAP. Todos os dias tem no diário oficial a nomeação de um policial militar, nada contra eles, nada, mais um lá dentro da secretaria. Quantos policiais penais foram nomeados nessa gestão na SAP? Eu não vi nenhum. Né? Então, nós precisamos de paridade, de igualdade, e que nós sejamos respeitados como policiais penais, como os trabalhadores de um sistema caótico, onde a gente tinha 4, 5 funcionários, hoje tem 1, ou onde tinha 5, 6, tem 2. Algumas unidades prisionais tocam os plantões com 1.200 presos, 2.000 presos, com 3 funcionários. E isso é a realidade no sistema prisional. Hoje nós temos um déficit de próximo de 40% dos funcionários, né, dos policiais penais. Então, nossa situação é crítica. E por que o governo, por que o secretário não manda um representante? Por que o DGPP, o Rodrigo, não manda um representante para discutir com a gente todas essas questões? Tá? E, no final, a gente aprofunda um pouquinho mais. Muito obrigado.
1: Muito obrigado, senhor Donizete. Paulo, olha, eu vou pedir para as pessoas que forem usar a tribuna para falar depois da mesa, da manifestação da mesa, para já passar os nomes. As inscrições online, eu acho que o Jabá deve estar pegando aqui. Mas as pessoas que estão presentes também, para se inscreverem, eu vou pedir para o... para anotar os nomes das pessoas?
2: Levanta a mão que ela vai até vocês.
1: Tá, tá ótimo. Vou passar a palavra agora para o senhor Márcio Abdala, policial penal injustiçado.
3: Bom dia a todos. Alguns, às vezes, não me conhecem, não trabalharam comigo. Eu sou o Márcio Abdala, estou no sistema há mais de 20 anos. Comecei trabalhando em Osasco 1, fui para o GIR, fiquei 10 anos no GIR. Trabalhei sob comando do Vanderlei, de Assis, e depois outros diretores na Polícia Penal. Depois de 10 anos no GIR, eu sofri um acidente de moto, onde eu pedi para voltar para Osasco. Então, nunca tive problema de ninguém me mandar embora. Voltei para Osasco, estava trabalhando em Osasco, cadeia, como todas, de todos, deficiência de funcionário. Estava trabalhando na subportaria à noite. E vocês sabem, assume a subportaria à noite, sozinho. Você não sabe quem vem, quem não vem à noite, visitas. O diretor do CDP2, não sei como, autorizou as visitas descerem 6 horas da manhã para a cadeia. Um horário que não tem efetivo, não tem ninguém, mas a gente estava na subportaria compartilhando essa descida. Quando, às 6:45, uma visita chegou e foi indagar o colega, que era do CDP2, como a gente estava os dois trabalhando. Ela perguntou por que, que não estava descendo visita feminina para o CDP2. No momento que a gente informou ela que não tinha chegado nenhuma policial feminina ainda responsável pelo setor, e a gente tinha que aguardar. Nesse momento, ela virou para mim e falou assim: você não está fazendo nada aí, você é vagabundo. Pega esse telefone e liga lá. Você não presta para fazer nada aí? Nesse momento, eu perguntei o nome dela. Ela se negou, falou que não tinha que falar nome para mim. Falou que eu era um verme, que já estava morrendo colegas e eu ia ser o próximo. Na situação, já tinha morrido um colega de Mauá, de Osasco 1, um EVP também, o Rogério, foi executado, né? Foi arrebatado e foi executado. Encontrado o corpo dele em Carapicuíba. Momento esse que eu fui atrás dela, perguntando o nome dela. Ela disse que tinha muita influência com o diretor do CDP2, o Fabiano, que é o mesmo, de situações, respondendo junto com o coordenador, o Hugo, e que eu não sabia com quem eu estava mexendo. Nesse momento, eu pedi o documento dela, ela falou que o irmão dela era jet da cadeia, e eu estava com os dias contados. Nesse momento, eu segurei ela pelo braço, dei voz de prisão para ela por desacato e ameaça, e nesse momento, ela chegou próximo de mim, eu estava armado, porque eu estava indo embora. Tinha pegado a minha arma para ir embora, o colega que ia assumir o plantão já tinha chegado. As imagens, rodar a rede, mas eu estou deixando disponível para qualquer um que quiser ver as imagens. Nesse momento, eu só fiz a proteção da minha arma para que ela não tivesse acesso e colocasse em risco pessoas que estavam ali fora. Conduzi ela até a subportaria, soltei a mesma, coldrei a arma e fiquei aguardando. Solicitei a presença do diretor de disciplina, pedindo a viatura para conduzir a mesma para a delegacia. O diretor que estava respondendo no dia era o Douglas, falou que não ia disponibilizar a viatura, falou para eu fazer o BO posterior. Aí ela forneceu o documento, continuou conversando, adentrei a unidade, fiz o comunicado de evento, liberei a visita. Ela visitou o irmão dela naquele dia, a cadeia transcorreu normalmente a visita, não aconteceu nada, ela não teve uma lesão, nada, não encostei a mão nela, está tudo nas imagens, depoimento de todas as testemunhas falam a mesma coisa. E, de repente, do nada, estou trabalhando em Osasco, recebo o comunicado que eu tinha sido transferido para Pinheiros 1. Do nada. Nunca pedi transferência, não falaram o porquê, pergunta para um, pergunta para outro, ninguém fala o porquê. Me apresentei em Pinheiros 1, chegando lá, perguntaram para mim, você estava na LPT para Pinheiros? Falei, não. Não, mas parece que você estava na LPT. Falei, não, não estou. Já fui punido aí antes de qualquer coisa. Né? Estava trabalhando em Pinheiros 1, desempenhando meu serviço, quando fui comunicado dessa demissão. No dia que estava conversando, né, sendo interrogado pela PGE, conversei com a procuradora e questionei a mesma. Né? Ela falou que o problema é que eu estava armado ali na frente da unidade. Falei para ela, mas a minha arma estava constando na funcional antiga, conforme todos tiveram já arma com a funcional, né, na, dados da arma na funcional do Estado. Questionei ela, perguntei para ela, eu tenho mais de 20 cursos que eu estava no GIR. Perguntei para ela, falei, então, 10 anos que eu tive no GIR, usando arma do Estado, usando arma para invadir cadeia, então eu não tenho conhecimento nenhum para isso. Questionei ela, falou que não podia me responder, não tinha como responder. Questionei ela que 15 dias antes, conforme escala e foi apresentado, eu estava escalado para escoltar preso no hospital, sem nenhum EVP. Não tem como você fazer uma escolta num local aberto sem estar armado. E o Estado não me cautelou a arma, não forneceu arma, não fez nada. Questionei ela, novamente, não posso te responder isso. E veio a demissão, né? Agora estou fazendo recurso, tudo, mas parece que quem está julgando isso já tem opinião formada. Então chegou na mão dela, já tem opinião, você vai ser demitido, não interessa o que você fala e não interessa o que você prove. Né? Parece que tudo que foi apresentado, e o pior tem as imagens, né? As imagens falam por si. Está né? Disponível as imagens para todo mundo que quiser ver, está lá. As imagens para questionamento, qualquer coisa. Então tem tudo ali, falando e contradizendo tudo que foi colocado. Né? Se falando, estavam dizendo que teve prejuízo para o sistema, onde que teve prejuízo para o sistema? A visita transcorreu normalmente, a mesma visitante adentrou a cadeia, visitou o irmão dela, ela foi condenada na justiça, por desacato, por ameaça, e mesmo assim eu fui demitido. E hoje me encontro nessa situação, tenho um filho deficiente e preciso correr atrás dessa situação. Hein?
1: Passar a palavra para o senhor Iltinho. Poeta, também um policial penal, prejudicado, perseguido por essa gestão, pela Gestapo do senhor Tarcísio de Freitas.
4: Bom dia a todos. Prazer e satisfação estar aqui, deputado Reis, mesa. Obrigado pelo seu apoio. Nós temos acompanhado o seu apoio à Polícia Penal, incansável, aos policiais penais, à causa dos policiais penais. Costumo dizer que a Polícia Penal ela tem o seu guardião, que é o Estado. Os policiais penais não tem ninguém. Mas nós temos o senhor, temos o deputado Carlos Janazzi, temos aí um grupo de deputados que tem comprado nossa luta. Né? E sabendo que nós não temos medo. Né? Nós não temos medo de enfrentar o Estado. Eu imagino que o Jaguar, no caixão dele lá, deve estar falando, caramba, o Iltinho está sendo perseguido, porque nós conseguimos abolir o crime de opinião na Constituição de 1988. Na Constituição de 1988 foi abolido o crime de opinião. Até ali, as pessoas pagavam preço muito pela sua opinião, pelo que falavam. Né? Eu sou de uma geração que ainda tinha, eu ainda consegui ter, deputado, uns 3 exemplares do Pasquim, que eram feitos escondidos. E eu lembro até hoje, o dia que o Gilberto Gil e o Chico Buarque estavam lá no Rio de Janeiro, no Teatro Sony, que os caras chegaram e desligaram o microfone quando eles começaram a cantar Cálice. E hoje, aquele fato, hoje, é uma vergonha para o Brasil. Hoje, quando nós vemos aqueles fatos que aconteceram ali, naquele Teatro Sony, quando foi desligado o microfone do Gilberto Gil e do Chico Buarque, para não cantar Cálice, qualquer um das gerações de hoje sabe que é uma vergonha. E eu fui demitido por causa de um poema que eu fiz, que eu faço, porque eu costumo dizer o seguinte, o cara, ele é pedreiro lá fora, ele passa num concurso para a Polícia Penal, ele continua sendo pedreiro. O cara, ele é cozinheiro, ele passa no concurso, ele continua sendo cozinheiro. E eu, sou desenhista, cartunista, escrevi para jornais, publiquei meus trabalhos em alguns jornais, e os meus cordéis, eu sou um cordelista, sou um criador de cordéis. E a partir do ano dessa gestão, não era na gestão do Dória, eu já tinha feito alguns cordéis criticando. Eu nunca fui punido, eu nunca fui sequer chamado minha atenção de um cordel que eu tenha feito na gestão do Dória, criticando o Nivaldo Restivo. Eu tenho. Eu lembro ainda que eu ainda tive uns cordéis, ainda que eu ainda fiz pequenas críticas no começo ali para o Lourival Gomes. Nunca fui chamado. Mas a partir desse governo começou a explodir. Eu fiz uma caricatura falando sobre a regulamentação da Polícia Penal, quando estava enrolando a gente, né, para poder mandar para a Assembleia Legislativa o projeto que regulamentava a Polícia Penal. Eu fiz uma caricatura e, por causa dessa caricatura, eu respondi um PAD. Aí, depois dessa caricatura, aí eu fiz um outro cordel sobre um pipa que foi encontrado em Palheireiros, outro PAD. Teve uma situação em Tremembé, onde um diretor e o diretor de trabalho, diretor da cadeia de trabalho, responderam o PAD. Eu acredito que eles foram até exonerados do cargo. Eu respondi PAD em uma reportagem da Folha de São Paulo, do jornal Gazeta, Abdael. Eu respondi um PAD. Aí começou, os caras começaram a me perseguir. E eu falava sempre na minha unidade, ó, pessoal, qualquer hora eu posso ser demitido. Qualquer hora eu vou ser demitido. Eu sabia que eu ia ser demitido. E aí o que eles fizeram? Aí teve um outro poema que eu fiz lá de Tupi Paulista. Esse foi engraçado porque eu tive que brigar com o corregedor. Eu falei alto com o corregedor. Você não tem cara de corregedor para mim. Você não tem cara nem de guarda de cadeia, rapaz. Você não tem cara nem de quem tranca preso. É um tal de Santana, não sei o que lá, Santana, ele ficou vermelho lá, ficou com raiva lá. E aí começou, porque o senhor falou lá que os presos se encontraram no corredor, o senhor quis dizer o que aqui, o que aqui. Eu falei assim, rapaz, isso é uma linguagem poética. Você nunca leu Macunaíma de Mário de Andrade? Você não leu, você não tem cara de que ler? Você tem cara de que ler, você não sabe nem que você tá aí, você está se julgando. Por ti dessa fala aí, abriu também outro PAD contra mim. Aí lá em Tremembé, o que que eles fizeram? O diretor de Tremembé fez um boletim de ocorrência dizendo que eu havia denegrido a imagem da unidade, o corpo funcional, e a diretoria abriu um boletim de ocorrência. Mas eles já sabiam que no boletim de ocorrência eles iam tocar, porque a SAP tem esse negócio, eu não consigo entender. O boletim que o meu advogado levou o boletim de ocorrência para Suzano, a promotora colocou todas as letras da lei lá, liberdade de expressão, e ainda colocou deputado. Ainda colocou ainda os artigos que eu poderia ser, que ela pediu, o arquivamento. Você quer liberdade de expressão. Que a lei diz lá, pacificada pelo STF, que ainda que a crítica, por meio de poema, por meio de cordel, por meio de arte, literatura, ainda que seja ácida, o gestor tem que aceitar. Porque é uma crítica, não foi nada pessoal. Abriu o boletim de ocorrência. Quando chegou em Suzano, o boletim de ocorrência, a promotora pediu o arquivamento. E o juiz aceitou o arquivamento do boletim de ocorrência. Mas aí continuou correndo na SAP. Aí eu não consigo entender isso. Né? Aquilo que deu fruto para o processo administrativo foi arquivado a pedido da promotoria, por decisão do juiz. E aí, em cima disso, eles abriram. Com 2 meses e 20 dias, me demitiram. 17 anos de trabalho. Nunca tive um problema. Tenho muitos amigos espalhados pelo estado de São Paulo inteiro. Nunca tive um trabalho na minha unidade. Nunca respondi, nunca, sempre fui muito colaborador com a unidade. E, de repente, eu fui demitido porque critiquei o estado e critiquei a administração penitenciária. Para continuar criticando. Critico sim, porque eu tenho direito de crítica. O servidor público, o funcionário público tem direito de criticar, sim. Mas nessa gestão, não. Essa gestão militar. Porque quando eles colocam acima da gente militares, um coronel para tomar conta da gente, colocou sobre a gente isso daí. Colocou sobre você. Então ele se sente o seu dono, ele se sente o seu patrão. E aí eles demitem a gente e contrata mais militares. Né? Semana mesmo, cantou a nomeação de um militar. E nós indo para a rua. E nós trabalhando direito. Nós sendo os probos, sendo corretos, sendo honestos, trabalhando direito dentro da unidade prisional. Estamos sendo colocados na rua, porque esse governo não aceita ser criticado, esse governo assim. E eles estão majorando tudo. Se der 15 dias, é demissão. Se der qualquer decisão, qualquer pedida da PGE, é demissão. Eu falo mesmo para todo mundo que está respondendo BAD, se prepara. Se prepara, porque quando cair na mão dele, se a PGE te der 15 dias, é demissão. Né? E nesse processo, meu deputado, a própria corregedora que me ouviu, que se diz corregedora que me ouviu, foi testemunha de acusação contra mim. É? Então, assim, não dá para entender, Abdael, não consigo entender. Mas fui demitido, mas estou de cabeça erguida, ajudando os meus colegas que foram demitidos. Estamos formando esse grupo, formando essa frente grande, vamos batalhar e nós vamos vencer, porque não é possível que o mal vai vencer o bem toda a vida. Muito obrigado pela participação.
1: Passar a palavra para o senhor Renato, do Sindicato dos Policiais Civis de Santos.
5: Bom dia a todos. Bom dia a todos. Eu sou Renato Martins, atual presidente do Sindicato dos Policiais Civis de Santos, região da Baixada Santista. Parabenizar o deputado Reis e os colegas pela iniciativa dessa audiência pública. E, primeiramente, hipotecar a solidariedade a cada um dos colegas que estão sofrendo essa perseguição inaceitável de um governo que se disse à época sensível e que iria valorizar a segurança pública, que nós estamos todos sentindo que foi uma grande mentira. Fazer também um testemunho que nós, como lideranças sindicais da Baixada Santista, que está presente o Márcio Pino, que sofreu perseguição durante a sua gestão, eu mesmo, a gente, para exercer o direito de afastamento para o livre exercício do mandato sindical, nós tivemos que nos socorrer do judiciário, porque a administração não reconhece nossos direitos. E é importante essa frente, porque vocês precisam, nós precisamos levar para a categoria, sobretudo para aqueles que acreditaram neste governo e depositaram um voto de confiança, para entender que ele não é nem um pouco simpático à legalidade, à democracia, está exercendo perseguição em todas as áreas e não assume suas responsabilidades. Porque ao invés de ficar perseguindo os trabalhadores que convivem com déficits, nós na Polícia Civil com déficit de 15 mil policiais civis, Polícia Militar com déficit de mais de 20 mil policiais, vocês com mais de 11 mil policiais, eles deviam estar enaltecendo a coragem e valorizando o trabalho que vocês vêm desempenhando, vêm cometendo essas atrocidades. Nós não podemos nos calar, portanto, eu não poderia deixar de estar presente para parabenizá-los por esse trabalho, nosso apoio, e nós precisamos disso, conscientizar os colegas que ainda nutrem algum tipo de esperança de alguma mudança. A mudança não aconteceu, nós estamos a cada vez testemunhando perseguições, abusos e contrariedade ao legítimo direito de representatividade sindical. É nos sindicatos que a categoria vai encontrar força para enfrentar esses abusos. Nós precisamos lutar contra o governo Tarcísio. Já passou da hora. Bom dia e obrigado.
1: Bom, feito a manifestação da mesa, nós temos as pessoas que estão inscritas online e nós temos duas inscrições presenciais. Eu vou começar com a primeira inscrição presencial e depois a gente vai intercalando. A partir do momento que vai surgindo novos inscritos, a gente vai intercalando com os que estão online. O primeiro a se inscrever foi o senhor André José, de Campinas. Por favor, o senhor pode usar a tribuna para fazer uso da palavra. O senhor Fábio Jabá, ele estabeleceu um período de até 5 minutos. Tá? Nós vamos manter esse tempo, porque a gente precisa encerrar a audiência até às 12h30. Então, por enquanto, nós temos tempo. Se a gente perceber que o tempo não atinge, aí a gente reduz. Mas, por enquanto, vamos manter o tempo de 5 minutos. Tem vossa senhoria a palavra.
6: Queria cumprimentar a todos aqui. Meu nome é André José Golim. Parabenizar essa oportunidade que eu tenho aqui de expressar. E eu entrei na SAP em 2010, no concurso de 2007. Sou da cidade de Mirandópolis, conterrâneo Fábio Jabá. Conhece meus pais. Meu pai é um vendedor de laranja e abacaxi, humilde. E a SAP, ela resolve questão de vida. A SAP resolve questão de vida financeira de cada um aqui presente. Eu consegui casar porque eu passei no concurso. Eu consegui trocar de carro porque eu passei e nasci no concurso. Eu consegui construir uma pequena casa no interior porque eu passei no concurso. Se não fosse a SAP, eu não estaria onde eu estaria hoje. No concurso de 2007, teve 72 mil inscritos. Quando eu cheguei no CDP Campinas, o diretor-geral Newton Lara olhou para a minha cara e falou assim: André, você passou num concurso onde tinha 72 mil inscritos. Ele deu um tapa na mesa que eu até assustei. Vista a camisa. Vista a camisa, porque você é um vencedor. Trabalhei 6 meses na carceragem e fui convidado para ir para o setor de manutenção. Trabalhei 9 anos no setor de manutenção do CDP Campinas. O que me prejudicou na unidade foi que o meu irmão Alexandre César Golim era o diretor administrativo da época. E o pessoal achava que eu era beneficiado por trabalhar fora da unidade prisional. Ele está lá fora, ele não corre perigo, está sendo protegido pelo seu irmão mais velho. Mas pergunta para quem quer ir no setor de manutenção. Ninguém queria. Nesses 9 anos, deputado, eu troquei vaso sanitário de cela, de ladrão, de detento. Troquei tanques, desentupi esgoto. Eu entrava nos raios com a população carcerária solta, com máquina de solda, com lixadeira, com furadeira, colocando a minha vida em risco, porque até então, aqui no CDP Campinas, não trancava toda a população para fazer manutenção. Colocava a minha vida em risco. Eu escrevi aqui para não esquecer tudo que eu vou falar. Trabalhei na manutenção por 9 anos. Eu arrumava a viatura, igual o Tinho Poeta falou: quem é cozinheiro vira agente, continua sendo cozinheiro. Eu era mecânico de carro automotivo. Eu participei da manutenção 9 anos. Eu fazia manutenção preventiva nas viaturas. Eu instalava aparelho de rádio, pintava as rodas da viatura, fazia manutenção preventiva, óleo, filtro, que eu sei fazer. Até giroflex de viatura eu arrumei. Buscava alimentação na penitenciária 1, que é o complexo Campinas-Hortolândia. Levava detento no hospital, levava detento no fórum, já fui socorrer caminhão que quebrou na pista. Fiz muita coisa pela unidade. Outra coisa que tem que ser pautada aqui: meu irmão, sendo diretor administrativo, ele pediu para mim: André, troca todas as lâmpadas da unidade, que eram as lâmpadas vapor de sódio, para quem é eletricista sabe o que eu estou falando, gasta muita energia. Trocamos lâmpadas econômicas. O CDP de Campinas pagava R$ 24 mil de energia elétrica, abaixou a conta para R$ 17 mil. E o CDP de Hortolândia, que é a unidade vizinha, que é a mesma estrutura, continuou pagando o mesmo preço de energia elétrica, R$ 24 mil. Essa economia ninguém viu. Ninguém viu. Rapidinho, deixa eu lembrar que eu vou falar aqui, porque é muita coisa.
1: 4 minutos.
6: Descobri no CDP Campinas a entrada de bebida alcoólica. Todo fim de semana eu no jumbo, eu sendo da manutenção, fim de semana jumbo, receber visita, revistar o pertence que o pessoal trazia para a unidade prisional. Eu percebi que todas as visitas estavam trazendo detergente de coco. Eu falei: tem coisa errada aí, só detergente de coco. Eu fui ver, eu descobri a entrada de batidinha de coco no lugar do detergente. Eu não recebi um elogio no Diário Oficial por isso. Outra coisa que eu descobri: fazendo a ronda no jardim da unidade, o alambrado estava cortado. Os visitantes, 3 visitas, elas entraram pela pela grade, pelo alambrado, sem passar pelo hall de visita da subportaria. Elas adentraram dentro da cadeia sem estar no hall de visita do preso. Eu descobri essa falha e também não recebi um elogio no Diário Oficial. Agora eu vou entrar no meu PAD. Vou contar o que aconteceu no meu PAD.
1: Cinco minutos.
6: Fim de semana, eu estava no Jumbo. Acabou o Jumbo, 2 horas da tarde. O agente penitenciário Roger, a qual começou a frequentar o setor de manutenção, ele foi o pivô da minha demissão. Ele fazendo a ronda lá fora para procurar coisa de visita, que a visita vai na cadeia levar os pertences. Tem coisa que não entra, ela esconde ali, esconde lá, e ele foi fazer essa vistoria para ver se achava algum ilícito ou alguma coisa que ele podia subtrair para ele mesmo. Ele achou um pacote com celular e carregador. Ele falou assim para mim: ô André, o que eu achei aqui? Eu falei: vai lá, leva para o seu superior, apresenta, porque foi você que achou esse celular. Ele falou assim para mim: André, eu não posso apresentar porque à noite eu tenho um bico para fazer. E eu sei que esse celular não tem autoria, não vai dar nada, eu vou perder tempo na delegacia, ou seja, vai ser uma coisa inútil. André, pega esse celular, jogue fora, faz o que você achar bem feito. Eu falo: Roger, é o seguinte, você achou, você apresenta, fora da unidade, com os presos do semiaberto que trabalhavam ali sem nenhum agente de segurança tomando conta. Os presos do semiaberto buscavam 10 presos todo final de semana para trabalhar na área externa da cadeia, recolher o lixo, passar o caminho da alimentação. Eu peguei essa embalagem do McDonald's, lembro até hoje, tinha lá um celular, umas coisinhas inúteis, pode até soar mal aqui. Mas se eu fosse um corrupto, não estaria aqui não. Estaria em casa, estaria nas minhas outras atividades. Eu peguei esse celular, meti um martelo em todos eles, quebrei o carregador, joguei dentro do lixo e chamei o preso semiaberto. Falei: Fábio, vem aqui. Eu estou de olho em vocês, estão com coisa errada aqui no CDP Campinas. Ele falou: senhor, eu estou de saidinha, eu não quero problema na minha vida. Eu falei: pega esse lixo aqui, joga lá fora, que eu não quero BO aqui. Ele catou o lixo junto com os aparelhos quebrados, jogou lá fora na caçamba do lixo, voltou. Já era, senhor Golim. Passado 2 horas, o Roger veio falar assim: André, estou preocupado com aquela situação do celular. Eu falei: que situação? A situação já foi eliminado o problema, já quebrei, não dei prejuízo para a unidade, não foi introduzido em nenhuma unidade prisional esses celulares, mas eu fui penalizado, porque a diretoria do geral do CDP de Campinas, junto com os demais, focou em me prejudicar. Trabalhei 16 anos na mesma unidade. Esse Roger complicou a minha vida. Ele apertou spray de pimenta na portaria do CDP Campinas, que teve que esvaziar a administração inteira. Porque é uma pessoa de índole duvidosa. Ele deu um tiro de arma de fogo no vestiário, exibindo a arma para um colega. A arma não se apresenta, a arma não se mostra, a arma não se exibe. Ele deu um tiro no armário. Eu fui na coordenadoria falar assim: ó, esse cara deu um tiro de arma de fogo. Inclusive, quem me entendeu foi o Favaro. Fez um notes para a coordenadoria, o diretor-geral disse que eu estava blefando, que aquilo lá não tinha êxito nenhum. E tem 2 testemunhas que ele deu tiro de arma de fogo. Não preciso citar o nome, mas os 2 viram e ele deu tiro de arma de fogo dentro da unidade prisional. E nada foi feito para ele. Nunca faltei, nunca tirei licença médica, porque graças a Deus tenho saúde, não desabonando quem tira licença médica, cada um tem sua saúde. Nunca desacatei um superior, nunca falei palavrão, nunca faltei com respeito, porque eu sei quem está, se você está aí, porque você merece estar aí. E na SAP não é assim, na SAP é diferente. E vestir a camisa da SAP é uma questão de honra, é questão de honra. Eu acertei 27 questões no concurso que eu passei em 2007, e a média era 27 questões. Para mim foi uma bênção de Deus na minha vida. Hoje eu faço bico de mecânico para me sobreviver. Porque senão eu estaria passando fome. E 99% dos policiais penais do estado de São Paulo só têm a profissão de policial penal e muitos deles não sabem exercer outra profissão, não desabonando ninguém, porque nós sabemos trabalhar dentro da cadeia. E quando nós perdemos essa profissão, vai fazer o que da vida para sustentar? O Estado esquece que nós temos aluguel, muitos têm pensão alimentícia, muitos pagam carro financiado, empréstimo consignado, e eu com 16 anos de cadeia, eu estava pegando R$ 4.100 de pagamento. Vai em Hortolândia ver quanto que é um aluguel lá, para vocês verem quanto que é um aluguel em Hortolândia. A pergunta que eu faço, eu já ouvi tanta coisa errada na cadeia, por que que hoje está sendo assim? Mudou as leis? Mudou as regras? Por que está sendo assim? Eu converso com os mais antigos, você já deve ter visto muita coisa na cadeia em que não deu nada. E hoje, coisa banal, onde eu não dei prejuízo para a unidade, quebrei os aparelhos, joguei fora, eliminei o problema. Ah, André, você deveria ter apresentado. Mas quem achou foi o Roger. Ele que apresentava, ele não quis apresentar. O Destro, que é o chefe de portaria no dia, ele perdeu 5 dias por causa dessa mazela que eu e o Roger aprontamos. Não sou santo, mas também não sou pecador, ao limite de ser demitido. O Destro perdeu 5 dias. Eu falei assim, ô Destro, eu vou te dar R$ 600, porque você perdeu 5 dias do seu trabalho por culpa do Roger e depois culpa minha. Eu paguei ele R$ 600. O Roger está lá, virou chefe de plantão na penitenciária 1 e o pessoal da penitenciária 1 já está por aqui com ele já. Esse é meu desabafo, eu queria que... Quero voltar ao cargo. Eu entrei com recurso, meu advogado está com recurso, sei que não é fácil, e fala que todo recurso que chega na mesa do nosso coronel Stiefinger, ele mantém demitido e pede para nós judicializar. Me desculpe, eu fico nervoso, eu estou nervoso aqui. Eu agradeço a oportunidade de todos aí, e eu quero vestir a camisa de novo. Eu quero vestir a camisa da SAP de novo, porque isso é uma honra. Eu estou com 45 anos de idade, trabalhei 16 anos. Todo dia, 4 horas da manhã, eu acordo e o meu primeiro pensamento é: eu fui demitido por uma coisa infame, uma coisa injusta, por causa de perseguição do CDP de Campinas. No CDP de Campinas, se você for pesquisar, tem mais de quase 20 guardas que saiu de lá para ir para outras unidades, porque a diretoria lá não está sendo legal com os companheiros. Não está tratando o agente penitenciário como policial penal. Esse ano, o ex-prefeito Cafu, de Hortolândia, passou preso lá. Cheguei na cela dele na enfermaria, falei, doutor Cafu, tudo bem com o senhor? Ele é um político renomado na cidade. Não sou juiz, eu não sou procurador, eu não sou nada. Eu não vou julgar a vida dele. Se o senhor precisar de alguma coisa, senhor Cafu, fala comigo, meu nome é André. Ele me pediu duas coisas. André, me arruma água gelada, que eu tenho queimação. Eu também tenho queimação. E me arruma fruta, porque eu estou com fome. Eu fui para plantão à noite. Eu busquei para ele banana, maçã e água gelada. Fiz o meu papel de carcereiro. Amanhã, todos nós aqui estamos sujeitos a ser presos. Não pensa que todo mundo aqui é blindado. Eu queria que vocês conhecessem o sistema prisional e iam lá fazer uma visita. E quando os senhores que estão aí, for visitar uma cadeia, não avisa não. Vai lá de surpresa. Vai de surpresa na cadeia, não avisa. Porque quando vocês avisam que vai na cadeia, o diretor pede para lavar a cadeia, pede para pintar as paredes, pede para fazer um almoço decente, pede para fazer fruta, suco, refrigerante. Aí vocês que estão aí, os deputados, o pessoal de cima, que chega na cadeia, fala assim, nossa, esse pessoal aqui tá na bonança, tá na fartura aqui, aqui tá bom demais para trabalhar. E não é assim. Eles maqueiam para receber as autoridades. E só leva vocês nos raios onde foram reformados. Eu agradeço a oportunidade. Eu acho que já deu para vocês entender o que eu tinha para falar. Obrigado, senhores.
1: O próximo inscrito é o senhor Valdir Santana Rodrigues. Ele vai falar via online. Está presente aqui o senhor Adilson, presidente do CONDEP. Gostaria de convidá-lo para fazer parte da mesa. E o sistema online está funcionando? Parece que não, hein? Está sendo boicotado o sistema online. Ó, já entrou, já está. Já. Entrou? Senhor Valdir, o senhor tem aí agora 4 minutos, tá? Para poder se manifestar. Ah, ele falou que são 8 minutos. É 4 minutos para cada um.
7: Bom dia, está ouvindo?
1: É a Ângela, é isso?
8: É, Valdir e
1: Ângela. Valdir, o senhor Valdir e a senhora Ângela também.
6: Não está saindo o áudio.
1: Vítimas de demissão.
6: Não está saindo o áudio.
1: O áudio não está chegando aqui.
6: Ligou o microfone aí, Valdir?
1: Como que funciona para poder ouvir o áudio?
9: Mas também está funcionando? Parece que não, hein?
1: Está me ouvindo, Valdir?
7: Bom dia, estou ouvindo.
1: Se estiver ouvindo, faz um jogo.
7: Ele está
1: ouvindo, mas não está ouvindo. Aí, agora a sua fala não está chegando aqui. Tem algum problema no microfone? Abri o microfone.
7: Está aberto? Está ouvindo?
1: Talvez seu microfone...
6: Já está verificando aqui já.

0: Está pedindo para você sair e entrar novamente. Porque ele, entrar não, porque ele já está dentro.
1: Sérgio, fala lá com eles lá, Sérgio.
0: Ele precisa sair e entrar novamente. Bom, enquanto tecnicamente vai se resolvendo, nós vamos passar a palavra para o senhor, deixa eu ver quem é o próximo, Abidael Ambruster. Já está presente aqui o deputado Carlos Genais também, nós vamos convidá-lo para fazer parte da mesa.
2: Uma cadeira a mais. Olá, bom dia a todos e todas. Meu nome é Abidael Ambruster. Eu sou policial penal há 32 anos. Atualmente trabalho na Penitenciária Feminina de Santana. Saúdo aqui a mesa, Guido Yurtinho, nossos dirigentes sindicais, Fábio Jabá, meu presidente, deputado Reis, Adilson Souza, nosso querido presidente do CONDEP, deputado Gianazzi e todos e todas. E eu começo aqui esta fala acerca de que é histórico a perseguição aos sindicatos por parte de governos autoritários. É uma receita muito antiga e falida que costuma se repetir a cada momento. Né? E eu faço aqui, querido deputado Reis, agradeço muito ao vídeo que o senhor gravou a respeito do que está acontecendo, da perseguição ao qual os nossos policiais penais estão sofrendo em São Paulo, os policiais também em todo o Estado, e dizer que essa perseguição lá com relação a mim, nesse sentido, começou quando o governo Bolsonaro iniciou a perseguição a policiais na espionagem de Bolsonaro contra 500 policiais. Essa espionagem gerou um relatório, o qual foi encaminhado a todos os estados. Vários policiais que se posicionaram contra o governo foram espionados. Tá? Aqui em São Paulo não foi diferente. Tive acesso a esse relatório e hoje a gente conseguiu, na época do movimento policial antifascismo, também faço parte do movimento policial antifascismo, a gente conseguiu parar a espionagem e no STF dizer que essa espionagem é inconstitucional. E hoje nós fizemos um processo contra o Estado brasileiro e também estamos processando criminalmente o ministro André Mendonça, porque era o ministro da Justiça na época. E nesse sentido, estou sendo hoje processado por conta de uma foto devidamente autorizada do porta-retrato que eu tenho com o presidente Lula. E nisso, nessa acusação, também fui acusado de também pedir voto para sentenciadas. E agora eles nesse processo, não descobrindo que eu não pedi voto para ninguém, estão dizendo que eu insuflei a massa carcerária com relação à movimentação política. Eu não posso me estender tanto porque dia 20 de agosto, em agosto, estarei lá prestando declaração lá na PGR, deputado. Mas isso é a marca registrada de governos que tem essa linha, infelizmente, ligado ao bolsonarismo, perseguição aos trabalhadores e trabalhadoras e perseguições aos policiais. Aqueles que diziam que iam nos auxiliar, que iam nos proteger, estão nos perseguindo. Perseguiram os 500 policiais em 2020 e estão perseguindo policiais agora. E nesse sentido, Yutinho, eu vou utilizar esse espaço aqui porque o autoritarismo persegue a cultura. E eu vou até aqui cantar uma canção muito importante de resistência aos sindicalistas, a vocês policiais que estão sofrendo perseguição. 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E em seguida, uma pequena canção e homenagem àqueles que estão lutando pela nação, pela nossa soberania, e a gente sabe muito bem que nós estamos aqui todos do lado certo da história.

0: 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Em nome dos sindicalistas, dos policiais, viva a classe trabalhadora, viva os policiais do Brasil, viva os policiais penais, viva Iutinho, viva Fábio Jabá, viva deputado Reis, deputado Gianazzi, vamos para cima, a vitória é nossa, parabéns, trabalhadores e trabalhadoras.
1: Quero reafirmar o convite para o deputado Carlos Gianazzi fazer parte da mesa. Quero passar a palavra para o... Parabéns. Passar a palavra para o doutor Adilson, do CONDEP.
2: Bom dia a todas as pessoas. Saudar a todas as pessoas aqui presentes. O deputado Reis, por essa iniciativa, importante audiência, saudar aqui o presidente Fábio Jabá, o deputado Carlos Gianazzi, dizer que é uma alegria poder participar dessa mesa com vocês. Primeiro, colocar o CONDEP inteiramente à disposição. O Conselho Estadual de Defesa dos Direitos da Pessoa Humana, ligado à Secretaria da Justiça e Cidadania, também somos um espaço de resistência lá. Não é fácil presidir um conselho num governo que, infelizmente, não tem caminhado ao lado do povo, daquelas pessoas que mais precisam, em especial a classe trabalhadora. E trago aqui a nossa solidariedade e dizer que nós vamos caminhar junto no que for possível. Mas quero fazer aqui, deputado Reis, deputado Gianazzi, aproveitar aqui a oportunidade da audiência, e dizer que nós fizemos, no mês de abril, uma audiência pública, fruto de diversas incursões dentro das unidades prisionais, e o foco dessa audiência pública, que gerou um relatório e tornou-se público, inclusive, veiculado por mais de 70 órgãos da imprensa, fez um recorte mais específico sobre a saúde do sistema prisional. Isso, inclusive, entra... Eu fiz, no mesmo dia, Jabá, uma reunião com você lá na sede do CONDEP. A gente discutiu um pouco do relatório e também algumas questões que convergiam do que a gente apresentou. E vejam que após o relatório, eu fui chamado pelo o secretário, o Marcelo. É Marcelo, né? Isso. Eu não falo o sobrenome porque é difícil falar, né?
3: Streifinger,
2: isso aí. Obrigado, Reis. E ele contestando o nosso relatório, em especial, quando a gente fazia um recorte ali na demanda represada. Porque vocês não têm como, muitas vezes, levar o preso para a unidade, né? Mas, segundo o secretário, está tudo muito bem. Tem carros muito bem equipados, bastante funcionários muito bem remunerados, né, Jabá? E que os números que a gente apresentava ali, cerca de 22 mil consultas não realizadas, era um número que não batia com a verdade. Ele fazia o seguinte, qual era a conta dele, né? Só para a gente poder entender. Quando vocês não têm ali ou funcionário, né, que inclusive hoje tem um problema muito sério da própria saúde mental, ou não é verdade isso? O tanto, a carga de trabalho que vocês hoje têm na unidade. Né? E aí, quando um custodiado não saía para consulta, e ele não sai a semana inteira, qual que é a conta? Eu preciso repetir ele no segundo dia. Né? Ele não foi no primeiro, ele não foi no segundo, ele não foi no terceiro, não foi no quarto, não foi no cinco. Portanto, ele não foi nenhum desses dias. Então, ele continua dentro desse número. E a gente repetiu Ele disse que não, que eu deveria deixar apenas um dia e que esses dias eles não poderiam ser contabilizados, porque em algum momento da vida ele seria atendido. Só para pegar um recorte aqui do quanto a gente tem ali uma secretaria que não tem uma preocupação com vocês, que estão ali sendo resistentes no trabalho de vocês. E dizer que essa perseguição, deputado Reis, deputado Janaz e Jabá, ela não está só com vocês. A SAP, eu não sabia disso, gostaria que vocês pudessem também me dizer, se a SAP faz investigação, se é um órgão investigativo do ponto de vista de fazer levantamento, dossiê sobre as pessoas. Eu acho que sim, porque eu fiz uma visita na unidade do CDP Osasco e, ao sair... Não, esse foi em Parelheiros. Ao sair, Janaz, o próprio diretor falou, vamos tirar uma foto aqui, né? Ele falou, não, vamos tirar uma foto. E nós fomos para frente da unidade, todos nós da comissão, inclusive tinha a deputada Juliana Cardoso, eles acompanhou essa visita nossa, e a gente tira uma foto sugerida pelo diretor da unidade em frente à unidade prisional, com todo mundo. Eu, ao sair, tive acesso a essa foto, postei a nossa visita, o que é normal, inclusive o CONDEP faz registro de imagens dentro das unidades, eu postei essa foto que ele autorizou. Duas semanas depois, eu recebo um processo, a SAP abriu um processo interno, fazendo uma investigação total, assim, depois eu disponibilizo para vocês esse dossiê que a SAP fez, dentre outras acusações, dizendo que eu estava adentrando dentro do sistema por interesses próprios, porque eu tinha parentes e pessoas, ligações dentro das unidades, né, e que eu estava expondo o sistema, enfim, uma série de coisas. O próprio secretário dirigiu esse documento num processo SEI, ele tramitou no SEI, enviou para a Secretaria da Justiça e Cidadania. Como o CONDEP, não sei se vocês sabem, é um órgão autônomo, eu não preciso pedir para o secretário o que eu vou fazer. Eu respondi para ele todo o processo, né? E ele não tinha como, eles pediram para que eu fosse retirado da presidência do CONDEP. Pediram a minha cabeça, literalmente, para o secretário da época, que era o... Trocou agora, esqueci o nome do secretário, desculpa. É tão importante que eu esqueci. Hã? Era o Fábio Prieto, isso. Arthur Lima, que também não recebeu. Então, eu estou colocando isso aqui para vocês perceberem o tipo de gente que nós estamos lidando, né? A gente tem um órgão de defesa e no momento em que a gente foi lá fazer um trabalho diante de algumas denúncias, que inclusive recebemos, e vocês colaboram conosco nesse processo, a gente sofreu esse tipo de perseguição. Então, portanto, eu quero aqui reafirmar, e já vou encerrando, dizer que nós estamos juntos e que não são essas perseguições, né, esse tipo de comportamento que vão nos calar. Esse momento aqui é um momento importante de debate, de discussão, mas, sobretudo, para fortalecer as nossas frentes e que a gente possa caminhar junto, né, em especial na melhoria, na qualidade de trabalho, nas condições que hoje vocês vivem, que eu sei que não é fácil. Seguimos juntos, conto com o CONDEP e parabéns por essa excelente audiência.
1: Muito obrigado, senhor Adilson. Vou perguntar se o nosso sistema tecnológico já está funcionando. Está funcionando? Então, antes do deputado Genásio falar, vamos ouvir o senhor Valdir Santana e a senhora Ângela Scorcio.
3: Nós somos um casal. E a gente ficou aqui sem receita, né? O secretário conseguiu essa proeza de tirar o sustento da nossa casa. A nossa demissão, ela começa em 2020, quando em janeiro estava tendo uma obra na unidade prisional e essa obra tinha algumas irregularidades. Não teve preso, parou o atendimento, continuava o atendimento, preso com máquina na mão, e eu fiz uma denúncia ao CREA. sobre os casos que estavam acontecendo em Paraguaçu. Foi apurada, eu fiz ela no meu nome, e a partir dessa denúncia começou as perseguições. Essa obra colocava em risco tanto a nossa saúde, por causa de poeira e outros agravantes, quanto a integridade física. Porque a gente tinha um atendimento de uns 100 presos, um preso com máquinas na radial. Aí, isso em janeiro de 2020. Quando foi em outubro de 2020, nós pegamos Covid na unidade prisional, veio um surto. E deu mais de 300 casos confirmados lá na unidade e alguns funcionários, inclusive eu e a Ângela, pegamos, estivemos sem vacina. Ficamos afastados para fazer o tratamento de saúde, tomamos cloroquina e outros remédios na época, conseguimos superar a Covid. Só que aí, no mês de novembro, dia 17, a gente estava afastado para tratamento de saúde. A antiga corregedoria recebeu uma denúncia anônima por um e-mail informando que nós estaríamos realizando o bico e abriu uma apuração preliminar e nós fomos chamados em setembro de 2021 para dar um depoimento na corregedoria, onde foi o corregedor auxiliar Márcio Pereira que nos ouviu. Ele tinha fotos antigas no Facebook da empresa da minha mãe, que a gente repostou as divulgações, e ele falou que perguntou das fotos. Eu falei, não, eu ajudo minha mãe, já antes de entrar na unidade prisional, e sou eu que levo minha mãe no médico, sou eu que ajudo minha mãe, eu dirijo para ela, e essas fotos são antigas. Aí ele indagou se a gente estava prestando serviço naquele período. Falei que não tinha condições, porque a gente teve os sintomas, até a falta de ar. E ele perguntou, a denúncia era anônima, ele perguntou se a gente tinha um gol. E uma doblou, que tinha foto nesse arquivo. A gente respondeu que eram os veículos que a gente utilizava para ir trabalhar na unidade Paraguaçu Paulista. O gol era da propriedade da Ângela e a doblô estava no meu nome.

ouvido depois pela procuradoria. Só que a procuradoria, a gente foi chamado na sala da supervisão numa sexta-feira, por volta de umas 14 horas, para a gente assinar um processo que a gente ia ser ouvido pelo procurador na terça-feira. Falei, mas eu não tenho processo aberto. Não, o senhor tem sim. E aí a gente foi fazer contato com os advogados, não conseguimos e a gente não assinou. Foi lá, conversou e foi emitido um parecer de Paraguaçu Paulista que a gente se recusou a assinar essa intimação e foi para a procuradoria. Aí o advogado conseguiu só 15 dias para a gente fazer a nossa defesa no processo administrativo e nós tomamos ciência nesse processo administrativo que abriu o processo porque o procurador Márcio ele fez uma declaração que a gente prestou um serviço na cidade de Pirapozinho. E aí eu tinha o nome da pessoa que deu a declaração, a gente foi lá em Pirapó, conversou com essa pessoa e essa pessoa falou que nunca falou com o corregedor Márcio. Ela foi testemunha nossa da procuradoria e acabou desmentindo o corregedor, ele nunca foi ouvido, ela nunca deu esse depoimento, então ele fez uma falsa declaração para abrir um processo contra a gente. Então ele fala do gol que não está no processo e fala também que a gente prestou um serviço que a gente nunca realizou. Por isso que abriu o processo. E depois de tudo isso, a gente, 23, a gente acompanhou o senhor Fábio Jabá aqui na Proeste, para falar com o seu Roberto Medina, em janeiro ou fevereiro, a respeito de algumas irregularidades que estavam acontecendo na unidade de Paraguaçu, onde, no fim de tudo isso, foi retirada a diretoria. E daí para frente eu fiquei como o mentor desse grupo, e que eu que fui o causador da caída dessa antiga diretoria. E aí as pessoas que caíram junto com o diretor, começou essa mais perseguição. Acho que eu dei uns 10 depoimentos para a corregedoria. E 2023 também, nós fomos apoiar aqui o sindicato numa visita do governador Tarcísio no Hospital Esperança, onde saiu uma foto que os seguranças do governador cercou nós, achando que a gente ia fazer algazarra, e a gente foi lá reivindicar na época, era o pedido da Polícia Penal, estava lá com o Gilberto, que era do sindicato e outros líderes, e o Fábio Jabá também postou essa foto na rede social. E até onde a gente sabe foi isso, chegou para o secretário para penar a minha vida, que eu não tive nada, nem eu, né, já temos outros processos, nenhuma penalidade. E o processo tocou, chegou em 2025, saiu a decisão da demissão. Só que o procurador René, que foi quem ouviu a gente, quem instruiu o processo, ele deu apenas 60 dias convertido em multa, 30 dias multas. O que ele fala é: a empresa é familiar, entendo que o Valdir e a Ângela ajudaram, mas não no período que a SAP alega. Não teve prejuízo ao erário e nos deu 30 dias multas. E a gente não sabe por quê. O secretário apenas passou para demissão. E a gente acabou sendo demitido em abril de 2025. Então a gente, dessa época para cá, a gente vem vivendo de bicos. A gente faz alguns bicos porque quando você fala em público, ou você vai atrás até de algum serviço, quando tem essa, você foi demitido do Estado, é um peso e algumas caras que você vê como se a gente tivesse cometido um crime. E a gente não cometeu crime nenhum. A gente não tem nada que desabone criminal, a gente não tem administrativo, também não respondeu mais nada. Foi apenas esse fato da Covid aí. E uma perseguição por ter denunciado a unidade prisional em 2025.

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1: Ao que me parece, caiu. A senhora Ângela Escorço está na... vai falar? Ou caiu de vez?
2: Oi, estão ouvindo?
1: A senhora Ângela vai falar?
2: Oi, bom dia.
1: Pronto, está chegando. Pode falar, Ângela.
2: Bom dia. É, o Valdir contou tudo, né? É o mesmo processo. É, realmente, durante esse processo, a gente ouviu várias coisas. É, uma das coisas... Na verdade, a minha vida, ela começou, minha vida profissional, no CDP da Praia Grande. É, só queria deixar registrado aonde nós prestamos um bom serviço também para o Estado, né? E eu vim transferida para cá, que é onde a minha família reside, há 7 anos. E, infelizmente, a gente ouvia muito assim, ah, vocês estão respondendo esse processo porque vocês foram falar mal da diretoria. Ah, você acabou de chegar, Ângela, mas a diretoria não gosta do Valdir. Então, assim, eles arrumaram um jeito, infelizmente, de prejudicar um pai de família e uma mãe de família. E o que o Valdir falou, eu só queria deixar isso, né, esse adendo. Eu quero muito retornar por uma questão de honra, quase 20 anos de serviço bem prestados. É, então, a gente quer retornar nessa questão de honra, não no, na unidade de Paraguaçu Paulista, porque, infelizmente, ali a corrupção foi tirada, mas a gente sempre fica os seguidores, né? Então, a gente nunca vai ser bem recebido. É triste, é como você ser acusado de ter... É, você foi mandado embora de uma coisa que você não cometeu um crime. Você não roubou, você não entrou com o celular, você supostamente tenha trabalhado, né? É, foi o que eu falei para o procurador. É, eu tenho uma filha de 16 anos, onde eu tenho que arcar com tratamento de depressão, de ansiedade, de ideação suicida. E, infelizmente, o nosso ilustre secretário, com isso ele não se preocupa, né? Mas em relação ao processo foi isso, foi 2 meses de suspensão convertido em multa, né? E ele recebeu com demissão. Entramos com todos os recursos. Ele negou todos e o governador também deu o parecer dele negado. E a gente está aqui, os dois provedores da casa, sem salário, com quase 20 anos de serviço, com prontuário impecável. É só para deixar registrado a indignação mesmo.
3: Deputado, eu queria fazer uma pergunta.
1: Vou passar a palavra para o deputado Carlos Genasi, e após ele, o próximo que está inscrito é o senhor Givaldo Júnior Santos da Rocha, CDP de Jundiaí. E se ele já puder ir se preparando aí, porque é online, né, também? Online. É online. Então, vou passar a palavra para o deputado Carlos Genasi.
4: Bom dia, policiais penais, servidores do sistema prisional, quero cumprimentar aqui toda a mesa, na pessoa deputado Reis Jabá, presidente do sindicato, e primeiro parabenizar o deputado Reis pela iniciativa de promover, de organizar não só a frente parlamentar em defesa da Polícia Penal, mas sobretudo dessa audiência pública em defesa dos servidores que estão sendo perseguidos pela atual gestão, pelas anteriores também, né? Mas é muito importante, Reis, o Reis que eu conheço já há muitos anos, lá nos anos 80 e 90, nós fomos formados no movimento popular, até mesmo antes de ingressarmos, eu acho, na carreira do serviço público, ele na Polícia Civil, Polícia Militar, Polícia Civil, e eu na educação, lá na Zona Sul, na periferia de Santo Amaro, eu na Capela do Socorro, e o Reis mais ali, M. Boimirim, Campo Limpo. E o Reis é um combatente aí das causas populares, né? E depois ele, já como servidor público na área da segurança pública, virou uma referência importante, sobretudo aqui na Assembleia Legislativa, fazendo um contraponto com os outros parlamentares, com a famosa bancada dita da bala da segurança pública, é um Boulos ele faz um contraponto, porque ele é da segurança pública e ele não é um bajulador do governo, ele é um crítico do governo que faz denúncias. Parabéns, viu, Reis, pela sua ação. Você é muito importante aqui na Assembleia Legislativa e sobretudo, fazendo esse debate da segurança pública. E dizer, minha gente, que nós estamos vivendo aqui no Estado de São Paulo, talvez, um regime de exceção. Nós temos vários servidores sendo perseguidos e exonerados, né, na Polícia Penal, vários, um absurdo que está acontecendo com vocês aqui, com os vários casos apresentados, que eu estou acompanhando mais, o caso do Jabá, que tem 10 processos, um sindicalista, um representante sindical não pode ser perseguido, ele tem imunidade, deveria ter imunidade para fazer denúncias, para cobrar o governo, e é isso que o Jabá tem feito a vida toda. Aqui na Assembleia Legislativa, junto ao governo federal, cobrando, enfim, fazendo toda a luta em defesa dos direitos e da dignidade dos servidores da Polícia Penal, que o caso do Biltinho, que eu estou acompanhando, que é um absurdo ainda maior, um poeta, um escritor, um artista, sendo perseguido porque fez críticas à administração usando a sua arte, né? E me lembro, Reis, que em 2008... nós aprovamos um projeto de lei aqui na Assembleia Legislativa acabando com a lei da mordaça. Nós revogamos o inciso do Estatuto do Funcionalismo Público Estadual, a Lei 10.261, lá de 68, na época do regime militar. Lá tinha um inciso que dizia, Jabá, que o servidor público estava proibido de se manifestar publicamente, criticamente, publicamente, em relação aos atos da administração e também às autoridades constituídas. E a partir daquela lei, daquele inciso, muitos servidores eram punidos, exonerados, afastados, enfim. Nós conseguimos derrotar esse inciso, retiramos do estatuto, aprovamos o projeto de lei aqui na Assembleia Legislativa. Ou seja, não há amparo legal para a lei da mordaça no Estado de São Paulo, porque nós mudamos o Estatuto do Funcionalismo Público Estadual. Mas, no entanto, persiste o processo de perseguição. Nós estamos, tanto é que já em 2023 eu apresentei dois projetos de lei que estão tramitando aqui. Um deles é em relação àquela greve de 2014, 2015, anistiando todas as pessoas que participaram daquela greve, que foram punidas, e um outro também anistiando todos os servidores. São dois projetos, 206 e 207, de 2013. Ambos estão tramitando aqui nas comissões. E o outro, o 206, é mais amplo, Reis, porque ele abrange todo o funcionalismo público estadual, porque tem na educação perseguição, várias pessoas exoneradas, como vocês. Na educação, eu acompanho vários casos de professores, diretores, que respondem processos administrativos por perseguição política também, e eles são, muitas vezes, até isentos na PGE, porque o processo vai para a Procuradoria-Geral do Estado, então, chegando lá, o procurador dá uma suspensão, 30 dias, uma advertência. Quando o processo volta para a Secretaria da Educação, o gabinete do secretário dá pela exoneração, ele não acata o parecer da PGE, e manda exonerar. Tem vários professores nessa situação, o que está acontecendo também com vocês, da Polícia Penal. Perseguição política, ideológica, de quem denuncia. Todos os casos aqui de perseguição foram de pessoas que denunciaram e depois eles tentam pegar a pessoa numa picuinha, numa burocracia, num documento, numa coisa qualquer, como foi apresentado aqui pelos, né, dos nossos dois colegas de Paraguaçu Paulista, pegaram lá um negócio de empresa, eles começam a vasculhar, mas é perseguição política, sim. Então, nós estamos denunciando isso já há um bom tempo aqui na Assembleia Legislativa, tomando medidas contra isso, e vamos juntos aí tentar derrotar isso. Essa audiência é importante porque ela dá visibilidade para o que está acontecendo aqui no Estado de São Paulo nessa gestão, né? Nós não podemos admitir que fazer denúncia é obrigação do servidor público. Quando ele se depara com superfaturamento, com pagamento de propina, com alguma injustiça no serviço público, ele tem a obrigação de fazer a denúncia, como vocês estão fazendo. Agora são punidos por isso? Não vamos aceitar isso. Mas é que o projeto, minha gente, para terminar, desse governo é privatizar os serviços públicos. E na privatização não interessa servidor público efetivo, concursado, com estabilidade. Eles não querem mais vocês, nós, servidores efetivos. Também sou da rede, fui muito tempo da rede estadual, da rede municipal de São Paulo, diretor de escola. Eles não querem mais efetivos, eles querem precarizar, privatizar. E aí... Tanto é que a rede estadual de ensino já começou, o Rei está acompanhando, eles estão fazendo leilão de escolas na Bolsa de Valores em São Paulo, vendendo escolas estaduais na Bolsa de Valores, construindo novas escolas, mas eles querem entregar essas escolas para empresas privadas administrarem. Então não vai ter mais concurso, vai ter lá um diretor nomeado pela empresa, os professores serão todos contratados pela empresa, então não tem mais concurso público, não tem estabilidade, não tem nada disso. Esse é o projeto do governo. Tentou fazer com vocês, da Polícia Penal aqui, quando nem era Polícia Penal, na gestão Dória, tentou privatizar o sistema, vocês lutaram, teve uma ampla mobilização aqui, o Jabá estava presente, todos vocês.
0: E o Dória não perseguiu.
4: Mas vocês lutaram e nós derrotamos a privatização do sistema penal no Estado de São Paulo. Agora eles querem privatizar a Fundação Casa. Está em curso um processo de privatização e das escolas e de vários outros setores. E para privatizar, eles vão ter que se livrar dos efetivos, eles não querem mais. Por isso que eles estão acelerando também as perseguições, as exonerações. Não importa o que a PGE decida, é uma advertência, ou a PGE inocenta os servidores, não importa, quando chega na secretaria, aí dá pela exoneração. Daí a gente tem que recorrer à justiça, né? Tem que judicializar. É importante recorrer ao TJ, porque muitas vezes o Tribunal de Justiça não reconhece essas punições, não reconhece esse direito administrativo, entre aspas, porque aí é outro direito lá, né? Então é importante recorrer até a última instância, né? Então, contem com o nosso total apoio nessa luta em defesa dos direitos e da dignidade, da liberdade de expressão e de manifestação de todos os servidores do sistema prisional, que vocês conquistaram aqui, para concluir, graças à luta de vocês, Jabá, vocês conquistaram aqui a Polícia Penal, né? A PEC da Polícia Penal em Brasília, a PEC que foi aprovada aqui, depois a regulamentação da Polícia Penal. E vocês não merecem ser punidos também por isso. Então, contem com o nosso total apoio. Reis, eu tenho que ir para outra reunião aqui, não vou poder ficar mais.
1: Por isso que eu já pedi para você falar, porque eu sei que você tem várias reuniões para participar.
4: Obrigado. Contem com o nosso total apoio, minha gente. Obrigado.
1: Deputado Carlos Genazzi é um lutador pelos direitos dos servidores públicos, professores, dos policiais, todos os servidores, né? Então, parabéns ao trabalho também do deputado Carlos Genazzi, e obrigado por ele lembrar da nossa militância da velha data na Zona Sul, quando ainda não ocupávamos cargos eletivos. Bom, vamos ver se tecnicamente já está posto aí o senhor Givaldo Júnior Santos da Rocha. Me ouve bem? Não está chegando lá.
5: Bom dia, deputado. Me ouve?
1: Bom dia. Tenha a palavra por 5 minutos.
5: Obrigado. Bom dia a todos. O Jabá, sempre correndo aí com a gente. Vou tentar resumir aí minha situação nesses 5 minutos. Eu ingressei na SAP em 2022. O famoso famigerado concurso de 2014, que levaram 8 anos para iniciar e terminar o concurso. Fiz a minha parte, fui aprovado em todas as etapas. Em agosto de 2022, fizemos a anuência e a posse da vaga. Ingressei na base de escolta de Santana, se desenvolveu os meus trabalhos lá. E em abril de 2023, fui compulsoriamente, através do processo de escolha de vagas, onde você escolhe o que tem, não escolhe o que quer. E aí, por pura eliminação geográfica, por não conhecer o interior de São Paulo, ou seja, nascido e criado na capital, eu escolhi o CDP de Jundiaí. E iniciei também um trabalho, fomos a primeira turma de escolta. Viemos de 10 policiais para fazer o trabalho 40 policiais militares faziam há aproximadamente 12, 13 anos, sobre 15, um trabalho que 40 policiais militares faziam, de escolta e custódia de peso, nós passamos a fazer em 10, dois turnos de 5 policiais, tinha turnos diários, não tinha turnos noturnos, e aí comecei um deslocamento de aproximadamente 60, 70 quilômetros da minha casa, residia na época na Zona Leste de São Paulo, e aí comecei a gastar um dinheiro com combustível e pedágio, esse custo foi ficando elevado até que ele se tornou inviável, e aproximadamente outubro de 2023, eu solicitei uma transferência humanitária. Era a única opção de transferência que nós tínhamos, porque nós fomos transferidos para os polos de escolta. Assinamos um documento que não tivemos acesso à cópia, e esse documento dizia que nós não podíamos pedir transferência no prazo de 2 anos. Esse prazo venceu e também depois desses 2 anos a gente não conseguiu transferência, a LPT não voltou a funcionar. E nessa solicitação de transferência humanitária, eu coloquei o extrato do banco, o extrato da TAG do pedágio, eu coloquei matrícula dos meus filhos que estudavam na Zona Leste, a minha esposa, à época, fazia um curso de auxiliar de enfermagem, então eu coloquei todos os subsídios que eles diziam que eram necessários para essa transferência humanitária. O extrato bancário me dizia que o que entrou do Estado foi 2.120 e o que eu gastei de pedágio de combustível foi 2.160. Então, fiquei R$40 negativos. E isso me gerou alguns problemas físicos, psicológicos, familiares. A gente entrou em casa numa crise financeira grave, onde eu não tinha dinheiro para o básico. Fui despejado de um apartamento, tive luz cortada, faltou alimento para os meus filhos, tenho 2 filhos, hoje um com 6 e uma com 9 anos. Tudo isso me levou a alguns problemas psicológicos, psiquiátricos, tentativa de suicídio, e aí fui encaminhado para o ambulatório do Lanspe. Fui atendido por um psicólogo, no mesmo dia ele me levou para o psiquiatra, me deu um primeiro afastamento de 14 dias, depois seguido de um de 20, um de 30, até que iniciei um tratamento ambulatorial, um medicamento, um diagnóstico de depressão, ansiedade, bipolaridade. Essa crise financeira, psicológica, ela levou ao meu divórcio, ao afastamento dos meus filhos, e é um grande vale de depressão, de vontade de não viver mais, tudo por conta de um concurso que foi um sonho. Meu falecido pai foi um policial militar, tem um tio aposentado da Polícia Civil, e um primo policial militar que morreu em serviço, Cabo Rocha, na época fez bastante barulho nas redes sociais, porque foi um excelente policial militar, e ingressei também nessa área. E aí o sonho acabou ficando um pesadelo. Fiquei afastado, acredito que por volta de 12, 13 meses, fazendo tratamento no ambulatório psiquiátrico do Jansp, não desmerecendo, nem dizendo que não há valor, mas eu não passei nenhum psicólogo ou psiquiatra particular ou de clínica conveniada do Jansp. Foi lá na Borges Lagoa, onde, recentemente, eu fui exonerado agora em 18 de abril. Então, durante todo o ano, teve o janeiro branco, tem um livreto no lado do relógio de ponto, ao menos na unidade que eu trabalhava, ele sugere que o policial penal ele cuide da saúde psicológica. Depois de trazer algumas coisas, a própria ansiedade, depressão, ele sugere, o livreto sugere que o policial penal ele procure ajuda no ambulatório psiquiátrico. E é o que me parece, e é onde que me parece muito injusto, a minha demissão, e ela foi maquiada de não confirmação no cargo, apesar dos meus 3 anos terem vencido, eles venceram em agosto de 2025, eu só fui demitido agora em 18 de abril de 2026. Então fica a pergunta, né? Se o policial ele seguiu o conselho da secretaria, procurar ajuda no hospital psiquiátrico do estado, for afastado, depois ele vai ser demitido. Infelizmente nós tivemos a perda de um colega, agora em 30 de abril fez 1 ano. Eu voltei a trabalhar em 1º de maio de 2025. Em 30 de abril, espero não estar enganado, mas se não for exato, é muito próxima a data, porque eu voltei a trabalhar na segunda-feira, e esse nosso colega Marques, ele tirou a própria vida no sábado anterior. Isso causou um impacto na própria unidade, né? Tinha um outro caso de muitos anos atrás, eu não estava na secretaria, de um diretor que acabou tirando a própria vida, e esse nosso colega policial penal, ele tirou a vida também, acabou de completar 1 ano agora em abril. Então fica a pergunta, esse colega deixou filho, deixou esposa, se eu hoje, ao invés de demitido, hoje eu estou aqui trabalhando como motorista de caminhão para pagar as contas da minha casa e sustentar os meus filhos, eu me mudei para Jundiaí para ficar mais próximo do trabalho e conseguir trabalhar para um aluguel bem mais caro do que eu pagava em São Paulo, um custo de vida mais alto do que eu tinha em São Paulo, uma qualidade de vida também melhor, devo reconhecer, mas tudo em prol da secretaria. E aí a secretaria me permitiu voltar a trabalhar em 1º de maio de 2025. Trabalhei agora até 18 de abril de 2026. Lá no final de 2025 eu passei por uma junta médica. Tinha um psiquiatra e mais 4 ou 5 médicos. Eu não sei qual era as especialidades dele, mas é uma banca que te faz um monte de perguntas. No meio dessa jornada de depressão e ansiedade, eu passei por uma investigação de tumor. Então, passei 7 meses do ano de 2025 achando que tinha um linfoma, porque fui a uma consulta de emergência por conta de dores nas vísceras. E saí de lá um papel do IANSP na parte HD, hipótese diagnóstica, dizia neoplasia maligna dos linfonodos. Eu, como bom brasileiro curioso, joguei no Google e dizia que isso era um câncer, um linfoma. Então, além desse processo de não estar trabalhando, de estar tentando melhorar dessa depressão, medicamentos, eu ainda passei esse período de 2025 investigando a possibilidade de ter um câncer. Graças a Deus e bom atendimento, tanto do psiquiátrico quanto do ambulatório de oncologia, depois de 2 biópsias, chegou-se à conclusão que os tumores eram benignos, e aí eu tive alta do ambulatório oncológico, por coincidência tive essa junta médica um pouco depois, e também fui liberado pelos psiquiatras da junta médica, e também liberado pela minha psiquiatra do ambulatório de psiquiatria da Borges Lagoa. Voltei a trabalhar, e trabalhei de 1º de maio de 2025, até uns 10 dias, 15 dias antes, quando tive acesso ao relatório final, e era já bem negativo, ficava muito claro que seria demitido, então eu peguei a quinzena de férias que eu tinha direito e fui retirar para me preparar para essa nova fase da vida, né? Contei com o apoio do meu diretor direto, do meu comando de escolta, os colegas de trabalho, e assim, o que me espantou, causou estranheza e me motiva a entrar com uma ação judicial para retornar, porque me parece muito injusta a minha demissão maquiada de não confirmação no cargo, que na audiência com a corregedoria nossa, eu não tive nenhum depoimento me desabonando. As minhas testemunhas a favor, óbvio que falaram a favor de mim, mas teoricamente as testemunhas pontas, as testemunhas do Estado, servidores que eu até não tinha contato direto nessa primeira passagem, porque eu cheguei e fui para a escola. Agora que cheguei de volta, fizemos o curso de nivelamento, Então passei a trabalhar na subportaria, trabalhar na portaria, trabalhar, operar um pouco com a inclusão de presos, receber os presos quando chegam da rua. Então passei a conhecer mais os colegas, mas até então eles não me conheciam. E o depoimento, de maneira geral, e isso está tudo gravado, documentado, foi que não tinha nada que me desabonasse. Nem antes de eu sair de licença, nem depois. E que durante o período de licença, uma coisa óbvia, eles não poderiam me avaliar. Até as minhas avaliações, elas dizem isso. É não possível avaliar por estar de licença médica. Mas, enfim, a corregedoria tentou essas manobras, dizendo que tal servidor não serviria para os quadros da secretaria. Eu tive uma denúncia de serviço extracurricular, né, famoso BICO, e eu fui inocentado no PAD do BICO, porque no dia que supostamente eu fui fazer um BICO, era um dia de perícia, então, e eu não faltei a perícia, eu fui à perícia e foi me concedida a licença. Então, com todo respeito, brincadeiras à parte, eu não desenvolvi o poder de estar em dois lugares ao mesmo tempo. Então, se eu estava na perícia, eu estive na perícia e ela foi concedida, obviamente eu não estava fazendo atividade extra remunerada. Como não fiz, por isso passei necessidade financeira, passei a crise financeira que fiz, que passei. Porém, no relatório final, a corregedora ela cita que, além dos casos citados, o funcionário responde a um processo por atividade remunerada, mas ela não cita que eu tinha sido absolvido desse mesmo processo. E aí acata essa decisão, o corregedor, o secretário, e aí processaram e efetivaram a demissão, e a qual, quando eu tiver possibilidade de juntar valores, porque é um gasto agora com o advogado, né? Eu pretendo ingressar com uma ação para que isso seja revisto, né? Foi um sonho de 8 anos, foi um sonho que começou bem, teve grandes problemas, vamos dizer que também no começo, mas assim, esse meu, desses quase 4 anos que eu ingressei na secretaria,
6: por favor,
5: 2,5 deles foram bem trabalhados efetivamente, um pouco mais de um, tive essa licença para tratamento médico, mas assim como foi em depoimento falado pelos meus superiores e os meus pares, né? Fui sou um bom policial, prestei bons serviços e a demissão ou não confirmação pareceu bem justa.
1: Muito obrigado ao senhor Givaldo Júnior. Eu vou pedir para o senhor Israel falar de forma presencial. Depois nós temos mais 3 pessoas inscritas. Seria interessante que as pessoas pudessem falar dentro do tempo, porque, impreterivelmente, às 12h30 essa audiência tem que ser encerrada. A gente estabeleceu um tempo de 5 minutos, as pessoas falaram 10, 15 minutos. Mas sem problema nenhum, mas só para a gente se ater agora a essa questão do tempo, para que todos falem. É importante que todos falem. Quando um falar mais, ele está tirando o tempo do outro falar. Porque a gente tem reunião da bancada às 12h30 e eu tenho que subir para a reunião da bancada do partido, que nós vamos discutir o que vai ser votado, os projetos que tem hoje na pauta e na extraordinária, inclusive a discussão também da lei de diretriz orçamentária. Então, essa reunião, ela impreterivelmente, vai ter que ser encerrada às 12h30 horas. Se, por exemplo, eu acho que a mesa pode, depois eu passar 1 ou 2 minutos para consideração da mesa, são 12h30, vamos estabelecer para que os próximos inscritos falem, nós temos 1, 2, 3, 4 inscritos, que fale por 3 minutos cada um, que vai dar 12 minutos. O Francisco não vai conseguir.
6: Tem
1: o
6: Wilson aqui que chegou também, que tá. É o presencial.
1: Então, vamos estabelecer esse 3 minutos para cada um, para que todos possam se manifestar e a gente possa encerrar no tempo certo. Então, senhor Israel, senhor, por gentileza, o senhor tem o tempo regimental agora por 3 minutos.
7: Boa tarde a todos. Meu nome é Israel, eu estou no sistema prisional desde 2013. Trabalhei 3 meses na penitenciária, de início em Parelheiros. Depois trabalhei 1 mês em Mauá. Depois fui para a base de escolta de Santana. Trabalhei lá até 2019. E em 2019, por uma infelicidade, estava eu, o companheiro Rodrigo, que está ali, e mais um outro companheiro, e fizemos uma abordagem na rua. Uma pessoa que estava alterada, até jogou uma pedra na viatura, a gente foi fazer essa abordagem. Infelizmente, fomos filmados, né, a pessoa que filmou levou direto na Coremetro. Antes mesmo que chegasse na base de escolta, já fomos chamados na Coremetro lá, não deu nem tempo da gente relatar o ocorrido. E depois de uma semana, a gente foi transferido, eu fui para Diadema, o Rodrigo foi para Guarulhos e o Abel para Vila Independência. E o ano passado, em 2025, em junho, saiu a nossa demissão. Não esperava que fosse para tanto, até porque não foi levado em consideração a nossa vida profissional durante esse tempo que a gente prestou serviço na SAP, né? Então, que eu achei uma injustiça grande, porque assim, a gente não quer dizer que foi certo, tá? Erramos, sim, erramos, mas eu acho que deveria ter levado em consideração que eu mesmo não respondia nenhuma sindicância, nenhum outro PAD, e eu acho que foi pesado demais essa demissão, né? Porque somos pai de família, temos família, né? Eu mesmo saí do interior, quando prestei o concurso, tinha o desejo de ser servidor público, e larguei minha vida lá e vim para cá. Minha vida ficou aqui em São Paulo, né? E eu, com 48 anos, essa demissão me pegou de surpresa mesmo. Eu achava que não seria para tanto, né? E, infelizmente, não tem como prestar outro concurso. E foi desprevenido mesmo, e a gente passa por situações financeiras, ficou complicada, devido que a gente tinha um salário, não tem mais esse salário.
8: Ô, Israel, conclua, por favor, tá bom? Tá do tempo, pode concluir. Tá.
7: Certo, e então, eu assim, agradeço que a iniciativa do Jabá e os outros aí, por falar por nós, né? E é isso que eu tenho a dizer aí.
8: Obrigado, Léo.
1: Para fazer o trabalho chato, eu passo para ele agora. Vou chamar o senhor Marcelo Rosa da Silva. Online, né? É online. O senhor Marcelo Rosa da Silva está online? Está nos escutando? Não está? Caiu a conexão. O senhor Fernando Antônio da Costa, CDP de Santo André, está online?
9: Passa por Wilson.
1: Não havendo oradores online, passamos então para o presencial, o senhor Wilson.

0: Tem Vossa Senhoria 3 minutos.
1: Muito obrigado. Cumprimento a mesa na pessoa do deputado Reis e a todos que aqui presentes. Eu quero relatar meu caso. Eu, em fevereiro do ano passado, fui demitido em pleno tratamento de saúde. Eu tenho uma embolia pulmonar. Vou ter que passar por um procedimento cirúrgico que chama tromboendarterectomia. Por conta disso, meu tratamento de saúde no IANSP foi... Desculpa, um pouco emocionado por isso, porque, além de tudo, tenho filhos em idade de pensão alimentícia. Meu tratamento de saúde foi interrompido pelo IANSP. Estou à mercê agora do SUS. E o que eu gostaria de falar para as autoridades e para as pessoas que irão escutar aqui esse meu depoimento é que é muito complicado. Por cerca de 19 anos de SAP, sem nenhum ilícito, de nenhuma conduta, a não ser por conta de eu ter uma OAB ativa, não exercia, porque o relatório veio em relação a estar de licença médica e estar exercendo atividade remunerada, e nos autos, e eu não estava recebendo nada por isso, só com a OAB ativa. Foi comprovado nos autos que eu não recebi, e eles falaram que só por eu ter a OAB ativa, não teria por que eu ter uma OAB ativa se eu não estivesse recebendo remuneração. Então, plena suposição. E, por ironia, o presidente sindicante que fez a minha sindicância, ele tem, inclusive, até hoje a OAB ativa. E está no sistema. Então, assim, é um absurdo essas situações que eu venho passando. Eu estava no meio da demissão. Outra coisa que vale ressaltar aqui ao deputado é a falta de garantia para um funcionário que está num caso grave de saúde ser demitido, interrompendo o tratamento médico, né? E tem muito mais do que isso, senão eu vou exceder mais os 3 minutos, né? Mas eu acho assim um absurdo, não só comigo, mas outros colegas que passam pela mesma situação e não conseguem buscar outra situação. Porque, por exemplo, na Procuradoria Geral, eles obedecem aquilo que o procurador fala, que acaba colocando como opinando, e depois você não tem. Tanto no administrativo, nos recursos, eu fiz 2 recursos aqui. Um dos recursos eu pedi para que o efeito suspensivo fosse aplicado no meu caso, da demissão. O coronel Strenfinger negou, né? E isso correu agora para o governo do estado de São Paulo. Estou aguardando ainda esse recurso, né? Espero que esse recurso seja deferido, porém, pelo que a gente sabe aí de outros casos, quando cai lá, nunca é deferido, tá? Me desculpa aí alongar. Muito obrigado.
0: Eu vou passar para a mesa agora fazer as suas considerações finais, mas o que eu vou pedir para a mesa? No máximo 1 minuto para cada um, para sobrar algum tempo para o Jabá, porque o Jabá sempre fala um pouco mais. Não sei se vocês sabem disso. Né? Então vamos, vamos pedir para as pessoas se colocarem por conta das impressões que tiveram com relação ao que foi ouvido aqui. E eu vou começar pelo seu Iltinho, o poeta, o nosso poeta.
2: Obrigado, deputado, por essa oportunidade, por abrir esse espaço para que a gente possa, por meio dessa audiência pública, expor esse câncer que está dentro do sistema penitenciário, do sistema prisional hoje, que é o tamanho dessa arbitrariedade, essa ditadura, vamos chamar diretamente assim, de ditadura, que está perseguindo os servidores, está perseguindo os policiais penais, que são contrários às políticas do governo do Estado, e em especial da Secretaria para com os seus servidores. Eu agradeço por participar dessa reunião e que possamos ter outras.
0: Muito bem. Senhor Márcio Abdala.
3: Gostaria de agradecer a todos a oportunidade e continue a luta. A gente continue lutando aí para conseguir estabelecer o que foi tomado da gente aí. Obrigado.
0: Muito bem. Senhor Renato Martins.
4: Mais uma vez, parabenizar pela iniciativa. É importante que essas manifestações que visam a conscientização. Os relatos aqui, acho que nenhum de nós saiu aqui indiferentes ao que foi postado aqui, ao que foi declarado aqui. Fatos reais, concretos, que demonstram um governo arbitrário e que aqueles que ainda insistem em apoiar precisam ser conscientizados. Nós temos que combater, não podemos permitir que ele seja reeleito. Nós estamos em uma época eleitoral, é que cada um saia daqui imbuído de lutar e combater a arbitrariedade. Aqueles que acreditaram precisam agora estar conscientizados que equivocaram-se. O movimento sindical vem lutando há faz tempo, mas agora com esses depoimentos, isso fica acho que bem mais claro e nós precisamos agora retransmitir para toda a categoria. Parabéns, deputado. O Jabá dispensa qualquer parabenização, todo mundo sabe da história da luta. Nós estamos aqui para hipotecar solidariedade e mais uma vez nos sensibilizados, porque eu saí daqui bastante, sabíamos, mas ouvir o colega falar, eu acho que cada um de nós aqui verificou as tamanhas das injustiças que estão sendo praticadas. E aos colegas que ainda não foram injustiçados, que saibam que estão sujeitos, estão vulneráveis, que é um governo arbitrário e que não tem nenhum apreço pela democracia e muito menos pelas seguranças. Faltaram com a verdade. O governo Tarcísio é decepção. Obrigado.
0: Muito bem. Passar a palavra para o senhor Donizete de Paula Rodrigues, do Sindicop.
5: Primeiro, parabenizar o deputado, porque essas iniciativas e audiências públicas, para poder estar ouvindo aquilo que realmente acontece com os servidores, principalmente da SAP, que são demitidos ou exonerados do cargo. É difícil você carregar na tua ficha uma demissão a bem do serviço público. E hoje a gente pôde ouvir aqui diversas narrativas a respeito de processo administrativo disciplinar, onde a gente enxerga alguma coisa de muito errado. Então nós precisamos de bastante luta, tá, companheirada? Irmãos policiais penais, a gente precisa se unir e mostrar a nossa força, porque nós temos uma luta e uma luta que não é pequena. Como disse o nosso companheiro da Polícia Penal, nós precisamos tirar esse governo, porque senão só tende a piorar. E eu que saí há 2 anos, que estou aposentado há 2 anos, e estou bastante ainda dentro das unidades prisionais, conversando com muito colega, digo dentro conversando, não visitando-as, porque a gente está proibido de adentrar as carceragens. Estamos proibidos de adentrar as carceragens das unidades prisionais do Estado de São Paulo. É grave a situação, porque nós estamos amordaçados. Liberdade de expressão, para nós não. Tá? Obrigado a todos, um bom dia.
0: Tudo bem. Acho que 3 minutos para você está bom,
6: Tá bom. Pessoal, a ideia desse movimento Justiça para Todos, a gente ainda quer estender o convite a todos os sindicatos, inclusive todos os pré-candidatos a deputado estadual e federal, que acho que deviam estar aqui, porque é uma causa de todos, não é a causa só do Jabá. Mas a ideia partiu porque, como eu falo para alguém que me procura, como o Abdala, o Viltinho, me procuraram, o André também, como que eu falo que a gente vai resolver? Porque eu estou no mesmo barco agora. Quando eu me insurgi em 2004, denunciando o PCC, que ali começou a minha história no sindicalismo, denunciando o PCC, onde as cadeias tinham churrasco, quem lembra disso? Aparelho de som, festa, interraio, reunião dos caras da liderança, dos jets, na época era piloto, na escola da minha unidade prisional, na P1 de Lavínia, e aí vim parar no sindicato porque a gente sabe. A gente sabia desde o início, lá no passado, em que voltou agora, porque voltou com tudo agora, A verdade sabida, Romacho? A verdade sabida voltou com tudo. Porque os meus 2 últimos processos que eu estou respondendo, o diretor-geral da Polícia Penal, o corregedor, aceitou uma denúncia, inclusive dispensou a testemunha de acusação. Nos meus processos todos não tem testemunha de acusação. Que eu sei que é o senhor Marcelo Streifinger, um covarde. Um covarde que está me processando até lá um processo de injúria. Você pode falar isso. Ah, covardia é covardia, né? Quem é covardia porque usa a caneta e as cinco estrelas, né? Mas, exemplo, três estrelas. Mas olha só, o exemplo aqui de cada... Porque isso aqui ainda, pessoal, é pouco. Porque, inclusive, não deu nem tempo, mas tem companheiros falarem. Mas tem muito mais gente que foi exonerada. Claro que tem pessoas que falam assim, ó, graças a Deus que eu saí. Que eu não quero nem... Desculpa, a minha história também é injusta, mas eu tô bem, eu não quero nem voltar mais. Porque... Mas o que dizer pro casal ali... O casal, os dois demitidos. E é isso. Agora, cadê o mesmo peso para quem ajudou um corrupto a desviar dinheiro? Cadê a investigação criminal? Cadê esses que o 02 do diretor da Polícia Penal estava no processo? O Eduardo Almeida Munhoz, né? Tá de, como diretor, no momento da suspensão, está como diretor do complexo. E a nossa lei diz o quê? Dizia que não poderia ter nenhum processo administrativo e foram condenados. E ainda causa estranheza porque não está sendo criminalmente, porque prevaricação, que eu saiba, é crime também, né, Reis? E partindo dessa premissa, pessoal, deputado Giannazzi, tem vários projetos vários projetos aí de anistia. Quem vai aprovar? O Tarcísio vai aprovar? O Tarcísio vai aprovar, pessoal? A casa que coloca para votação? Coloca seus projetos, Reis? O Reis pode agora bolar um projeto aqui, encaminhamento da mesa, ele pode bolar um projeto para anistia. Só demitir nas perseguições, mas vai ser aprovado? Como que vai aprovar isso? É nós elegendo alguém que nos ouça. Falar que político é diferente ou não, a gente só vai saber quando experimentar. O Tarcísio foi experimentado 4 anos. Merece a confiança? Até hoje eu sou questionado por conta do bolachão que ele devolveu lá em Mirandópolis. Mas ele disse, palavra dele, se eu merecer, você me devolve. Eu não devolvi. Alguém tem coragem aqui de dar o bolachão para ele? É lógico, no sentido, né, literal, né, pessoal? Não vai tirar acesso a tudo polícia aí, né? É o distintivo. Mas então, assim, a gente chegou numa fase, porque agora, pessoal, não tem como voltar para trás. Não tem como desistir. Eu passei 15 dias agora que eu tomei minha medicação, internado na minha casa, no início do mês de
0: conclua, por
6: de,
0: favor.
6: Maio, de maio, e aí, né, ressurgi de novo, vamos para cima, porque não tem para onde mais correr. E agora nós temos que acionar o Ministério Público, temos que acionar o Ministério Público, porque se está tendo irregularidade, temos que saber o que realmente a nossa corregedoria faz, porque quem é essa comissão disciplinar, como eu disse aqui no início? Quem que é esses caras que estão julgando a vida das pessoas? Qual a experiência deles? Porque na esfera federal, que todo mundo critica o Lula é bandido e tudo mais, mas lá na esfera federal, que foi regulamentado pelo Lula, Polícia Penal Federal, lá existe uma corregedoria que tem um conselho deliberativo, que é o que nós queremos na Lei Geral da Polícia Penal, um conselho que vai julgar e que vai ser independente também. Não, porque o rapaz que me interrogou lá estava lendo pergunta, alguém formulou para ele. Concluído. Ao ponto que eu falei assim, sabe o que vocês querem? Que nós que temos depressão, dá um tiro na cabeça. E no meu caso, mais ainda. Porque se eu me matar, vai ser uma voz a menos para estar batendo neles. Então, eu acho que nós não devemos ter medo. Chega de ter medo, pessoal. Ontem eu fui em Potim, eu e o Fernet, e o pessoal falasse assim, pô, Jabá, mas se você... Porque esse é o que eles, é isso que eles querem, que todo mundo se cale. Porque se a sua unidade prisional está com 2, 3 policiais penais à noite... Tem que comunicar, tem que pôr no papel. Manda o papel para o sindicato, senão vamos resolver. Mas vocês têm que colocar no papel. Vai ser impossível eles terem que remover um plantão inteiro se fazer isso. Porque esse é o nosso problema, sempre é 1 ou 2. Porque se a gente se unir, não tem como eles pegarem. Um plantão todo mundo comunica, um comunicado só, todo mundo assina. Vai dar ponte todo mundo? Mudar de plantão, mudar de cadeia? Porque a lei também, porque nós estamos na linha de frente, e a lei nos cobra isso. Nós estamos lá olhando o que está acontecendo. Igual em Potim. Os colegas de Potim não estavam acostumados com isso. Né? Quem mais antigo sabe que tinha morte todo dia na cadeia. Mas lá o pessoal está lá, os presos arrancaram a tripa do outro. Ah, Jabá está defendendo bandido? Não. Mas agora a sindicância vai apurar o quê? Vai apurar o diretor-geral? A sindicância que vai ser aberta para apurar, vai apurar o secretário? O governador, não. Vai apurar quem estava lá na ponta. Ah, brecou a visita porque estava com irregularidade. Mas por que brecou? Alguém vai ser culpado, mas não vai ser diretor-geral da Polícia Penal, não vai ser coordenador da região, não vai ser secretário. Então, pessoal, convocação agora, 14h, quando começar o vamos sair para almoçar, e eu peço quem puder ficar, a gente vai ver a questão do almoço para todo mundo aí, vamos no plenário 14h, até para os deputados também falarem sobre a audiência, e o movimento não acabou. Agora, quem está assistindo a gente, quem ainda não veio para o nosso grupo, tem um grupo de WhatsApp, o pessoal do Sindicop, se tiver alguém também aí, quiser entrar no grupo também, porque agora nós temos que fazer um grande movimento para poder dar continuidade nisso. Não acabou aqui. Então, a gente pretende contar a história de todo mundo, lá no site do sindicato, nas redes do sindicato, peço ao Sindicop também, que tem a rede social dele aí, para ouvir esse pessoal também, republicar isso daí, o Branquinho lá no Sindasp, o Antônio no Sindesp, para a gente poder realmente dar voz àqueles que não foram esquecidos, da nossa parte não foram esquecidos, por isso que estamos aqui e vamos com esse movimento Justiça para Todos, né? Vamos lutar aí até o retorno de todos. Tamo junto, foco na missão.
0: Bom, vocês viram que o senhor Fábio Jabá falou por 7 minutos. E eu só não vou falar por 7 minutos porque eu não tenho tempo mesmo. Mas eu quero primeiro agradecer a presença de vocês, cumprimentar aqui todos os sindicatos presentes, todos que participaram da mesa. Acho que foi bastante importante essa audiência, porque dar voz aos policiais penais, é importante que os policiais penais possam vir aqui, nessa casa, que é a casa do povo, vir e falar e denunciar. Né? Então, todas essas questões de abusos, de perseguições, transferências abusivas, que está sendo denunciado pelo sindicato, perseguição aos sindicalizados e aos sindicalistas. Como que pode um negócio desse? O sindicato que está lá para representar os policiais, né? Representar, falar em nome deles, como que pode ser perseguido? Né? Então é inaceitável. E eu quero pedir para a minha assessoria, pedir a transcrição de toda essa audiência pública e, de acordo com os relatos, representar junto ao Ministério Público, encaminhar toda a transcrição do que foi dito aqui, do que foi falado, e encaminhar ao Ministério Público também para pedir que o Ministério Público possa fiscalizar o comportamento abusivo da Secretaria de Administração Penitenciária, o comportamento, essas perseguições abusivas que está sendo feito pelo governo Tarcísio de Freitas, e que eles possam também se posicionar. E, como sempre que necessário for chamar audiências e ouvir os policiais civis, os policiais penais, os policiais militares, os policiais técnico-científicos, esse é o nosso papel. Desde quando nós chegamos aqui, nós instituímos essas frentes parlamentares, Frente Parlamentar em Defesa da Polícia Civil, Frente Parlamentar em Defesa da Polícia Penal e dos veteranos da Polícia Militar, que também foram bastante abandonados por esse governo de plantão, e a Frente também em Defesa do Hospital do Servidor Público, porque todos nós que somos funcionários públicos, a gente depende do Hospital do Servidor Público, a gente depende do IANSP. Então, são políticas que nós precisamos fortalecer, fiscalizar e cobrar. E não havendo mais tempo, eu declaro encerrados os nossos trabalhos.
6: Pessoal, vou entrar aqui.

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3: A gente conta a história da camisa amarela da seleção brasileira, que nem sempre foi assim. A seleção brasileira começou na Copa de 30 usando branco e ficou quatro copas de branco com detalhes em azul. E nós perdemos as quatro copas. E aí, num determinado momento, chegou à conclusão que aquela camisa branca não representava a força do país, né? A força do futebol brasileiro. Esse foi feito um concurso para escolher um novo uniforme para a seleção brasileira. E esse novo uniforme, ele tinha que ter as quatro cores da bandeira brasileira. Então o ganhador do concurso, o gaúcho Aldir Schle, que tinha 19 anos quando ele ganhou, ele fez uma camisa amarela com a gola e os punhos verdes, um calção azul com friso branco e um meião branco com as faixas amarela e verde. Ele ganhou o concurso. Então a gente conta essa história e o que tem emocionado as pessoas é que nós conseguimos aqui expor 18 camisas originais usadas por jogadores brasileiros em Copa do Mundo. Então são camisas que efetivamente foram de algum modo usadas, né, por jogadores. Às vezes alguns jogadores ficaram na reserva, né? Essa camisa que nós temos do Vinícius Júnior foi um jogo que ele ficou na reserva contra Camarões. Mas aqui nós temos desde

0: só, que tratava de todos os esportes, era CBD. Em determinado momento, a FIFA disse que não pode mais ser assim, né? Não, tem que ter uma entidade só para cuidar do futebol. Então, a CBD, né, ela se desmembra. A gente tem o COB, que é o Comitê Olímpico Brasileiro, que vai cuidar dos esportes, dos outros esportes, e a CBF, Confederação Brasileira de Futebol, que é criada em 79, só para cuidar do futebol. Mas antes, quem cuidava de tudo era a CBD. Então você vai achar até a Copa de... A gente tá falando de 82, vai ser CBD.
1: Legal. Agora uma outra curiosidade, Marcelo. Qual que é o trabalho de trazer tudo isso para cá? Como é que foi o trabalho para trazer tudo, para reunir essas peças aqui? São peças raras, né? Qual foi o trabalho para trazer tudo para cá?
0: Bom, o primeiro passo foi encontrar os colecionadores, os grandes colecionadores de camisas aqui no Brasil, que tivessem essas peças originais. Nós juntamos 5 grandes colecionadores e nós fizemos um inventário com os colecionadores. Nós pedimos que cada um nos passasse a lista do que eles tinham de camisas originais de Copa por Copa. E aí eu me senti, né, foi meu dia de como se fosse técnico da seleção brasileira, porque eu tinha uma lista com 46 camisas. O nosso espaço não permitiria, a vontade era expor todas, mas o nosso espaço não permitiria expor as 46. Então, nós decidimos expor uma de cada Copa, de 58 a 2022. São 17 Copas. Então, o meu trabalho era assim, bom, que jogador tem mais história nessa Copa? Qual ele foi protagonista? E só na Copa de 98 é que eu não consegui resolver uma questão. Porque eu tinha a camisa do Ronaldo Fenômeno, que obviamente era mais óbvia para a gente colocar naquela Copa. Só que eu tinha também a camisa do Edmundo. E eu lembrei da final de 98, que foi uma final que eu assisti no estádio. Eu estava no Saint-Denis naquela final, em que o Ronaldo sofre a crise convulsiva, ele é desescalado, o Edmundo é escalado, e na hora H o Ronaldo chega no jogo e ele volta a ser o titular. E eu queria contar essa história com as duas camisas. Então eu falei com a equipe do museu aqui, falei assim, gente, vamos pôr uma de cada, mas vamos abrir uma exceção? Eu queria contar a Copa de 98 com duas camisas. Aí todo mundo foi a favor, porque os meus argumentos eram bons, né?

E gostei muito de viver administração pública. Fui trabalhar na Gener Pública, trabalhei para a ONG, trabalhei para o governo. Adorei trabalhar para o governo. Adorei estudar lá. Mas, durante toda a minha trajetória, na faculdade inteira, nenhuma vez eu pensei na política. E, na verdade, na GV, naquela época, não se falava de política. Eu não aprendi a fazer conta de quociente eleitoral, não aprendi a pensar em eleições, não aprendi quais eram as diferenças entre os partidos. A gente simplesmente não falava de política, e política era muito distante. Eu me formei conhecendo, a única pessoa que eu conheci da política foi o Suplicy, que eu estava agora com ele ali na presidência do plenário, que é deputado, porque ele era professor na GV. Foi a única referência. E eu nenhuma vez pensei em entrar na política, e eu já tenho muita clareza que me faltavam referências. Assim, não tinha mulheres jovens que não eram de família de político ocupando esse espaço. Então, a política nunca passou pela minha cabeça. No último ano da GV, eu tive a oportunidade de fazer o FIS, que era a Formação Integrada para a Sustentabilidade, uma matéria bem diferente que estava sendo criada, e eu fiz o FIS 1, a primeira turma do FIS. E a gente foi para a Amazônia. E quando a gente foi para a Amazônia, a gente teve a oportunidade de conhecer Belo Monte. A gente tinha que dar um parecer sobre Belo Monte. O ano era 2010, e a gente tinha que, como um grupo de estudantes, falar para o Itaú e para o Santander se eles deveriam ou não financiar Belo Monte. E foi um projeto muito intenso. A gente estudou matriz energética a fundo, a gente foi para Altamira, a gente foi para a aldeia indígena, a gente dormiu no meio da floresta, a gente foi para Geral e Santo Antônio, que eram hidrelétricas que já estavam sendo construídas. A gente entendeu muito a fundo. E aquilo mudou a minha vida, porque ali eu tive muita certeza que todas as pessoas que estão vivas hoje, essa geração inteira das mais jovens, meus filhos têm 8 e 6 anos, aos mais velhos, meu avô tem 93 anos, e todos nós, principalmente, que estamos em época produtiva da vida,

0: gente tem um desafio, que é pensar um novo e construir um novo modelo de desenvolvimento, que dê conta da profunda pobreza. Nosso país é um país muito pobre, e nossa profunda desigualdade, que é persistente na nossa realidade. E as realidades do Brasil são muito diferentes das que a gente vive aqui em São Paulo. Mas, ao mesmo tempo, que fazer isso preservando as condições de vida no planeta. E preservar o meio ambiente não é nada mais do que garantir que a gente tenha condições de vida. Água, ar, comida, calor. E eu voltei com isso muito mexida e queria trabalhar com sustentabilidade. Fui trabalhar numa empresa bem pequena, que eu entrei como estagiária, que era uma holding de empresas de inovação e sustentabilidade, que era uma empresa que era eu e meu chefe só. Era um nome bem chique para dizer nada. Mas a gente estava trazendo para o Brasil um sistema de coleta de resíduos de Portugal, que tinha uma otimização logística, um caminhão, um soterrado. E foi minha primeira oportunidade de trabalhar vendendo para a prefeitura um serviço. Aprendi muito. Trabalhar em startup, eu fiz o logo da empresa, mexi no TOTUS, aprendi a emitir nota fiscal, negociava com política. Então, foi muito legal. E acho que uma coisa que eu falaria para mim mesma, de novo, é tenha o máximo de experiências possíveis. Quando você tem muitas experiências, te dá muito mais ferramenta para quando você construir o seu caminho. Então, foi ótimo ter tido essas oportunidades. Trabalhei numa consultoria também, trabalhei em algumas outras coisas. Mas, daí, eu voltei muito mexida e decidi que eu queria... Não queria mais trabalhar lá, eu quase morri também, peguei uma infecção, fiquei um tempo internada. E quando eu saí desse processo, falei, não quero mais trabalhar nessa gestão, quero prestar um processo seletivo de trainee. Prestei alguns e passei no da Natura, que foi muito importante para mim. Meu avô tinha perdido todo o dinheiro da família em aposta, na época que nem era moda, e minha avó foi uma das 30 primeiras consultoras da Natura. Ela sustentou muito a família para a Natura. Então, quando eu entrei na Natura, foi muito legal. Assim, foi um espaço muito familiar. E eu amei. Uma empresa brasileira, sustentável. Eu amava trabalhar lá. E eu fui crescendo e fui trabalhando em várias áreas. Trabalhei com diversidade, trabalhei com inclusão. Criei a área de diversidade, inclusão de pessoas com deficiência. Coloquei uma primeira meta de mulheres em liderança. Falamos pela primeira vez de inclusão racial numa empresa grande no Brasil. Trabalhei com desenvolvimento humano, com marketing. Eu amava trabalhar lá. Mas eu não tinha mais orgulho de falar onde eu trabalhava. Tipo, as pessoas perguntavam, onde você trabalha? Eu, sou RH do marketing da Natura. Eu ficava meio sentindo que eu queria fazer uma coisa de novo que falasse mais de uma forma coletiva. E daí veio 2013, outro dia descobri que os jovens não sabem mais o que é 2013. 2013 foi um ano muito intenso na realidade brasileira, porque a gente viveu as jornadas de junho, que tinham grandes manifestações na rua. E eram jovens que estavam na rua, que começaram pelos 20 centavos do aumento do transporte público e virou uma grande insatisfação com as políticas públicas e principalmente com a política. E eu fui para as ruas, conheci muita gente legal, me envolvi em muitos movimentos e decidi que eu queria estar mais próxima da política. Daí eu entrei na RAPS, que é a Rede de Ação Política para a Sustentabilidade. Então, aqui, uma recomendação é tenha o máximo possível de experiências e trabalhem, se envolvam em muitas coisas. A segunda é procurem grupos de pessoas que estejam aprendendo coisas, que você possa se conectar com mais gente, que você possa conhecer eventos diferentes. Eu entrava em vários grupos, e a RAPS foi o primeiro deles, e que era para a gente que queria saber mais da política. Jovens que queriam um dia estar na política, e eu entrei nesse grupo, foi incrível. Até então eu nem conhecia ninguém que já tivesse sido candidato na vida. E o ano era 2015 para 2016, e eu virei o ano querendo trabalhar numa campanha. Falei, não conheço ninguém, não sei como funciona, quero trabalhar numa campanha para aprender. Só que eu decidi que eu queria trabalhar numa campanha de mulher, jovem, e que falasse de sustentabilidade, que eram as coisas que eu acreditava que eu trabalhava. E daí eu não achei ninguém. E daí uma amiga minha falou, é você, mulher, jovem, fala sustentabilidade, vai você. E falei, tá bom, vamos lá então. Não sei nada, mas vamos juntas. Daí eu peguei um monte de amigas. Uma amiga minha falou, mas que pena, você vai ser vereadora, vai ter que morar em Brasília. Com esse nível de conhecimento, a gente colocou todo mundo numa sala, tivemos muitas ideias, um sonho e só. Porque nem o partido que eu me filiei é o partido da Marina Silva, que era minha grande referência desde que eu comecei a prestar atenção na política, achando que a mulher mais consistente e compromissada que eu já ouvi falar e continua sendo até hoje na política, tinha acabado de fundar o partido, que era a Rede Sustentabilidade. Falei, vou me filiar nesse que eu acredito nesse. Fala de sustentabilidade, tem a Marina Silva, e a gente vai, você é candidata. Mas era a primeira eleição que a rede fazia. Então, eu não sabia o que estava fazendo, nem ninguém do partido sabia o que estava fazendo, nenhum dos candidatos sabia o que estava fazendo. Mas eu não sabia. Então, eu achava que ia dar certo. Eu falei, não, vai dar certo, a gente pode melhorar a política. A gente... Eu acreditava muito no que a gente estava propondo, a gente pode ter uma política melhor, o problema não é a política, são os políticos, a gente pode fazer diferente. E com essa muita vontade, eu fiz uma campanha com a certeza que eu ia ser eleita, eu tinha certeza que eu ia ser eleita. Eu trabalhava horas, a gente fez muita coisa, a gente mobilizou todo mundo que eu conhecia, a gente fez muitos movimentos. E o que aconteceu é que, tipo, de fato, era impossível. A gente podia ter 85 candidatos para chegar no quociente eleitoral, a gente tinha 16, sem R$0, ninguém tinha nenhum real, ninguém nunca tinha tido voto. A gente realmente não fez o quociente eleitoral, eu não fui eleita, mas eu fui muito bem votada. Eu tive mais voto do que 3 vereadores que foram eleitos. Na época, a Sêmia, eu era da, entrei na bancada ativista, a Sêmia também era comigo, ela foi eleita com 12 mil votos, eu fiz 16. Não fui eleita, mas eu aprendi muito. E acho que tem uma terceira coisa que eu gosto de dizer. Então, tenho o máximo possível de experiências. Qual era a segunda que eu falei? Não. Ninguém entende. Vocês não lembram, não foi importante. Então, a primeira, tenho o máximo possível de experiências. A segunda, eventualmente, vou lembrar. A terceira é, vocês não precisam saber tudo para fazer os caminhos. Se eu soubesse o que eu sei hoje... Hoje, eu sei bater um olho numa chapa para saber quantas cadeiras vai fazer. Sei fazer um conta de conceito eleitoral. Sei quanto custa o voto de cada tipo de voto. Sei quanto, como fazer uma campanha. Se eu soubesse o que eu sei hoje, eu ia olhar 2,5 segundos e falar, isso aqui não vai eleger ninguém. E não ia ter sido candidata. E daí eu não teria feito 16 mil votos, 2 anos depois eu não seria candidata a deputada estadual e não seria eleita. Então, a gente não precisa saber tudo. O fato da gente viver as experiências constrói as possibilidades da gente... ter um caminho e ter os próximos passos acontecendo. E, para mim, foi muito importante, talvez não saber, porque me deu muita certeza que eu podia fazer e me permitiu fazer muitas coisas na sequência. Não fui eleita, voltei para a Natura, tinha saído de licença não remunerada. Ah, lembrei. Primeiro, trabalho em muitas experiências diferentes. Segundo, se envolvam no maior número de grupos possíveis e conheçam pessoas. Eu entrei na RAPS, entrei na bancada ativista, fundei o Acredito, depois eu fui do Renova, da Rede de Líderes do Leman, fundei o Vote Nelas. Criar essas redes até hoje fazem muita diferença na minha vida. E até se vocês não precisam saber tudo, fazer vale mais do que ter o controle do saber. Daí, engravidei, estava de licença maternidade, fui promovida grávida de licença maternidade na Natura, quando estava saindo, que é uma coisa super rara. Estava lá amamentando meu filho pequeno, o partido bateu na porta e falou, bom, agora você tem que ser candidata a deputada estadual. Falei, eu, como é que eu vou ser candidata? Estou com um bebê no colo, acabei de ser promovida, não você. Falaram, não, você não fala que a política tem que ser para todo mundo? Tem que ser também para as mulheres, para as mães e para as crianças. E alguém me perguntou como a primeira infância entrou na minha vida, ela já tinha sido pauta antes, porque uma das iniciações científicas que eu fiz na faculdade foi estudando qual é a melhor forma de combater a desigualdade social. E eu conheci um economista que chama James Heckman, que ganhou o Prêmio Nobel de Economia em 2010, que ele provou que cada real que a gente investe na primeira infância, cada dólar, né, tem 7 dólares de retorno ao longo da vida. E porque essa fase, o desenvolvimento do cérebro, é tão impactante que ele vai impactar e é de gerar vínculo, de gerar satisfação pessoal, que vai mudar toda a vida daquela pessoa. Então, eu já tinha a primeira infância como um pilar importante de atuação. Mas daí eu virei mãe, daí tinha um bebê de casa, eu via isso todos os dias. Isso virou muito mais importante. Daí eu decidi, então, ser candidata e fui eleita a primeira vez deputada estadual em 2018, com 40 mil votos aqui na Assembleia. Quando eu cheguei, os deputados... Bom, alguém me perguntou também de machismo, né? Quando eu cheguei muito animada. Porque eu continuava sem conhecer ninguém, não conhecia os deputados. Eu só tinha vindo uma vez na vida na Assembleia. Não sabia como ia ser. Eu só estava muito empolgada. Sabe quando você muda de escola, tem 5 mil borboletas? Eu me sentia mudando de escola, que metade da classe tinha repetido, então eram os deputados que já se conheciam do mandato anterior, metade estava se chegando, vindo da mesma escola, e eu estava vindo de outra cidade, assim, não conheci ninguém. Daí um deputado chegou, me agarrou, assim, do lado, me deu um beijo, falou, não precisa se preocupar, a gente já fez aqui uma conversa, você é uma das deputadas mais bonitas agora da casa, vai dar tudo certo para os seus projetinhos. E saiu. Esse deputado está aí até hoje e continua dando beijo nas pessoas. E essa era uma lógica que eu sou grata a esse deputado até hoje, Porque na hora que ele falou isso, para mim foi tipo, puf, caiu uma ficha gigante. Tipo, eles não vão me levar a sério. Eu não venho de nenhum grupo de família de política tradicional, eu não venho de uma lógica de política que eles sequer entendem, porque eu não distribuo cesta básica, eu não tenho vereador, eu não tenho uma lista de prefeitos. Eles não vão me levar a sério de jeito nenhum. Eles falaram projetinhos porque é assim que os deputados pensam. E eu saí de lá, fiz uma lista de quem eram todos. Eu tinha conseguido entrar na CCJ, que é a comissão mais importante. O presidente gostou de mim quando eu fui falar com ele e falei que eu queria estar na CCJ. Fiquei um mês ligando para ele que eu queria estar na CCJ. E ele me pôs na CCJ, o que já foi uma vitória muito grande. A CCJ tem 11 deputados, a gente tem 94 na casa. E daí eu saí de lá, fiz uma lista dos 11, fiz uma proposta de atuação, fui em cada um deles e pedi o voto para ser a presidente da CCJ. Para ser vice-presidente, porque o presidente é negociado já, não tem discussão de quem é o presidente das comissões, é tudo negociado na amarração da presidência da mesa. Mas eu queria ser a vice-presidente, porque assume várias vezes a presidência. Daí eu pedi o voto da vice-presidência, e era uma coisa que não existia, porque como a presidência já é tudo amarrado, já é tudo negociado, eles já ia tudo no bolo. Só que nunca tinha tido explicitamente um acordo para a vice-presidência. Eu vi esse furo ali na negociação, pedi o voto, os deputados ficavam meio constrangidos, porque eu estava lá falando, sabia tudo, tinha estudado, as pessoas falavam, no mesmo dia, era o dia da diplomação. Fui lá e falei que eu queria, que eu ia ser, essa era a minha proposta, a gente ia mudar a lógica, a gente ia fazer uma boa CCJ, eu sabia que ela gostava da pauta de animais e da pauta de habitação, eu tinha essa proposta. E daí eles, constrangidamente, todos prometeram para mim que iam votar em mim. E daí a gente foi para a sessão, o presidente na casa, quando viu, falou, o que está acontecendo? Não, a gente nem negociou isso. Me ligou, menina, o que você está fazendo? Eu falei, ah, agora eu já fiz presidente. Ele, não, tira a presidência, porque eu já tinha prometido para o tenente Nascimento que ia ser ele o vice-presidente, e não vai dar para ser você. Eu falei, ah, mas agora vai para o voto, presidente. Vamos ver, porque eu tenho aqui a palavra dos deputados. E banquei. E daí a gente foi, ficou uma discussão tensa, a gente demorou 3 horas de sessão, e no final a gente fez um acordo, eu fiquei 1 ano e meio na presidência, e ele ficou os outros 8 meses na vice-presidência, mas eles começaram a me tratar diferente. Eles não me começaram mais a achar que eu era só uma pessoa de projetinhos, eu conquistei um outro espaço de percepção política. E acho que esse é um lugar muito importante, de que ser eleito é só o primeiro passo. Tem um espaço gigantesco para eu conseguir ocupar dentro do mundo político, que depende muito da credibilidade que você vai ter, da ousadia das suas ideias e da sua dedicação ao trabalho. E acho que isso foi muito importante para que hoje eu consiga ocupar um espaço muito mais respeitado na casa do que eu vejo outros deputados ocupando, que não são de grandes grupos, grandes partidos, grandes sobrenomes ou grandes contas bancárias. Pode passar. Eu vou contar para vocês um pouco como eu aprovei a lei que proibiu o celular nas escolas. Eu sou autora da lei que proibiu o celular nas escolas, que foi o primeiro estado brasileiro a proibir, na sequência virou uma lei nacional. Só que eu acho que a partir de contar essa história, muitas das perguntas que vocês trouxeram, que é como funciona de fato a legislação, como a gente constrói um projeto de lei a partir de um anseio da sociedade, como funciona aqui dentro, como que funciona para a gente poder de fato entender qual é o clima, quais são as relações, tem nessa história. Daí depois vocês me contam se faltar ainda mais dúvidas. Como funciona a relação com o executivo? Pode passar. Bom, aí tem minha história e todos os cargos que eu já ocupei na Assembleia, acho que eu já contei um pouco disso para vocês. Mas só para contar que eu fui reeleita, então, em 2022. E como funciona o processo legislativo? Aí vocês aprendem, como bons advogados que serão nesse país, qual é o processo legislativo tramitando básico. Então, tem uma ideia que surge. Pode surgir da minha cabeça, pode surgir de um movimento da sociedade que me procura, pode surgir de uma organização, pode surgir de um movimento que a gente está vendo vivo acontecer. Então, a escala 6x1 surgiu a partir dos movimentos dos trabalhadores no Rio de Janeiro que começaram a pautar o tema. Você tem temas muito técnicos, como um projeto de lei que a gente discute aqui na casa, do índice da qualidade do ar, porque a gente está aquém do preconizado na OMS, e que é bastante técnico, mas tem um grupo de pessoas técnicas que estuda a qualidade do ar, que nos procurou e a gente trabalha junto com eles. Ah, a gente pode surgir a partir de uma demanda que a gente acha importante a partir das nossas pautas. Primeira infância, meio ambiente, segurança pública. A ideia vem de vários lugares diferentes e a gente tem funis direto com a população, canais de ideia, a gente tem construções de espaços vivos na sociedade, as frentes parlamentares, as nossas frentes parlamentares contam com mais de 250 organizações da sociedade civil que participam e constroem com a gente nas nossas três pautas, pode surgir de movimentos vivos na sociedade e uma parte grande do meu dia é dedicado à articulação com a sociedade, seja com os movimentos sociais, seja com a academia, seja com o terceiro setor, seja com o que tem de mais vivo acontecendo na sociedade. Daí, a gente faz o projeto de lei e envia para o protocolo projeto. Ele começa a tramitar, vai para a Comissão de Constituição e Justiça da Redação, para ver se ele é legal ou não, se tem outro projeto que pode ser ou não. Vai para uma comissão temática, esse dos Solares, por exemplo, foi para a de Educação. Vai para a Comissão de Finanças, que dá um parecer o impacto nas contas do Estado, passando pelas comissões todas positivas, vai para o plenário. No plenário, todos os deputados deveriam votar sim ou não para o relatório final. Se for sim, é aprovado e vai para o governador, que pode vetar ou não. Se o governador sancionar, vira lei. Se o governador vetar, volta para o plenário e a gente pode derrubar o veto ou não, última palavra sendo nossa, do legislativo, e se torna uma lei. Certo? Isso daí vocês aprendem, né? Deveria ser assim. Na prática, a gente tem truques regimentais que não tornam esse processo absolutamente fictício. O primeiro truque regimental acontece no plenário. A gente tem uma parte no regimento que diz que qualquer deputado pode pedir a inversão de ordem. Temos hoje mais de 450 projetos prontos para serem votados na ordem do dia. Só que se qualquer deputado pode pedir a inversão de ordem, não quero votar o projeto 1, quero votar o projeto 45, que fala parabéns para Limeira, porque hoje é aniversário de Limeira e eu sou de Limeira. Eu quero votar o projeto 430, que é sobre um aumento do piso da enfermagem, que não é nem constitucional, mas hoje é o dia do enfermeiro e eu sou enfermeira e quero atender os enfermeiros. Mas se for votar um projeto do PL, tem que votar um do PT também. Eu só voto o projeto dele se votar desse da minha bancada aqui, porque minha bancada está pressionando. E qualquer deputado, ao poder pedir inversão de ordem, pode discutir inversão de ordem até 6 horas. O que acontece na prática? Não tem votação. Porque se não tiver um acordo real, a gente não tem uma ordem para votar. E daí todo mundo já sabe que não vai votar nada, porque vai ficar pedindo inversão de ordem e ninguém vai topar votar nada. Daí todo mundo não vai. Então, simplesmente, não existe sessão ordinária na casa. Ela é só um espaço de fala no pequeno e no grande expediente e se levanta a sessão. Todos os dias. Não tem discussão, porque se um deputado quer votar um projeto, o outro vai falar que quer outro, daí se acaba a discussão, acaba o tempo. Então, isso já é um incontendimento tácito da casa. Não existe ordem do dia. O que acontece, então? A gente, para começar, tem uma casa sempre muito presidencialista. Quem decide o que a gente vai votar é o presidente. E, ao ser o presidente, o governo sempre garante que o presidente da casa é governista. E paga emenda, e entra na negociação, e garante essa direção da casa ali a ferro e fogo. Então, para começar, a gente não discute o veto. A última palavra não é mais do legislativo, a última palavra do Estado de São Paulo é do governo do Estado. Estou aqui há 8 anos, eu só vi derrubar um veto e muito acordo da casa inteira com o próprio governo. Não discutimos veto e também não temos o plenário, só trabalhamos nas sessões especiais, que são as sessões extraordinárias, que o presidente convoca todos os dias e ele tem a prerrogativa de escolher a pauta. Ele pode falar qual projeto ele quer votar e ele que decide. E como ele faz? Ele coloca todos os projetos do governo, porque lembra que ele é governista? Então, todos do governo a gente vota. Mas a gente quer aprovar projeto de deputado também, né? Mas como é que faz, assim? Então, criou-se uma planilha do Camarinha, que hoje é prefeito de Marília, ele era deputado aqui na casa, que ele criou uma planilha no Excel, e daí ele passa as bancadas, e cada deputado põe lá qual projeto que quer aprovar. Daí fecha o arquivo, daí manda para todas as bancadas, que mandam para todos os deputados, que leem o projeto dos outros, e falam, isso eu concordo, concordo, isso aqui eu não concordo, daí pinta de vermelho. Daí a gente tem uma lista de quais são os projetos que têm acordo e os projetos que não têm acordo. Daí o presidente fala, então eu vou pautar os que têm acordo primeiro. Daí começa a pautar. E os que não têm acordo, os deputados que se virem. Você precisa ir lá resolver para tirar o vermelho da sua lista. Alguém me perguntou que eu sentia falta, assim, se eu gosto do embate. Porque eu sinto mais falta do embate baseado em ideias. Porque, no fundo, acaba sendo sempre embates baseados em negociações. Então, a Janaína Pascoal, ela era deputada aqui comigo. E ela era muito diferente do que eu. Mas ela era uma excelente deputada. Ela lia todos os projetos, ela discutia a fundo. A gente brigou no pau, e isso, essa planilha surgiu um pouco depois da nossa briga, por conta de um projeto dela de cesáreas, para facilitar o acesso às cesáreas. E eu entendo que o Brasil é um dos países que mais faz cesáreas no mundo, é um absurdo. E daí ela pôs lá e o presidente pautou, e eu levantei e falei, sou contra, e daí a gente virou um pau gigantesco. A gente ficou, sei lá, 2 meses brigando muito nesse projeto. Mas, pelo menos, tinha uma ideia, tinha uma discussão, a gente trazia especialistas, a gente negociava. Eu acho que isso falta muito. A maioria das coisas, dos deputados estão muito mais interessados na negociata de resolver sua vida para ter voto. Então, eu sinto falta disso. E essa planilha acabou um pouco com isso, né? Porque, no fundo, a gente precisa negociar no um a um, e daí a gente pauta só os projetos que têm acordo de todo mundo numa planilha de Excel. O que acontece, então? Quando tem o verdinho, precisa passar nas comissões, lembra? Existe outro truque regimental que chama Congresso de Comissões. Uma coisa maravilhosa que é o presidente pode convocar um congresso das comissões todas que dizem respeito àquele projeto, e aí, em vez de ter uma discussão sobre a constitucionalidade, sobre o mérito, sobre o impacto financeiro, senta todo mundo na mesma sala, passa um papelzinho e fala assim, todos de acordo, seguimos com o projeto como estão, e daí o projeto passa pelas comissões e fica pronto para a ordem do dia. Então, é isso que acontece nos projetos do Planeta do Camarinha. Então, todas as comissões também se tornam tanto quanto inócuas. Isso daí é, quando a gente aprovou o projeto, foi legal. Sobre o projeto celular nas escolas, então fala simplesmente que é um projeto simples, mas vou contar um pouco dessa história. Então, passa para o primeiro estado. Como começou, né? Então, essa história de estar vivo na sociedade, ela é muito importante. Eu visito muitas escolas, a educação é um dos nossos principais pilares, a primeira infância e a qualidade da educação. E eu estava muito preocupada, a gente estava vendo uma queda no aprendizado, a gente estava vendo um aumento da depressão, da ansiedade, da automutilação, a gente estava vendo uma queda no desenvolvimento das relações socioemocionais. E os professores muito ansiosos, muito angustiados, a escola estava ficando, e está ainda, um lugar muito difícil. Mas eu fui numa escola especificamente, conversando com a diretora, era Fundo 2, 1.080 alunos na escola, e a gente andando no recreio, e estava um silêncio. E a professora falou, você está ouvindo? Deu o quê? O silêncio. Antes, esse é um horário que eu não conseguiria nem conversar com você. E agora está todo mundo, todos os moleques, numa escola pública, tá? Metidos no celular, nos cantos olhando o celular, todos olhando o celular. E daí a gente resolveu, então, entender com isso mais profundo, e daí eu fui estudar. E daí a gente foi entendendo todos os impactos que tem, porque não é algo que foi inocente, que foi acontecendo. A gente acha que foi uma coisa natural, orgânica, que foi acontecendo. Saiu do jogo da cobrinha, foi para o jogo pro Nokia, que daí foi para o BlackBerry, que daí a gente conseguiu ter 3G, e daí foi acontecendo como se fosse um processo orgânico. Mas a gente sabe hoje que os maiores neurocientistas mais bem pagos do mundo trabalham no Vale do Silício com um indicador de projeto, literalmente, dentro da organização, que é quanto projeto aumenta o tempo de tela. Cada segundo a mais no dia que você passa olhando aqui, eles são remunerados por projetos que fazem mais sentido. Então, todos os modelos de a estrelinha, a notificação, o coraçãozinho, o foguinho do TikTok... Tudo isso foi extremamente estudado, vendo quanto de dopamina solta no nosso cérebro para aumentar o nosso tempo de tela para viciar. É feito para isso. E ao acontecer isso para crianças e adolescentes, é muito mais impactante, porque o cérebro está em desenvolvimento. E os impactos são muito grandes. E vou falar só os temas. São muito grandes no aprendizado, são grandes no desenvolvimento de competências socioemocionais e relacionais, são grandes no desenvolvimento de saúde mental, depressão, ansiedade, automutilação e suicídio, são grandes em crimes online, sejam os jovens praticando crimes, sejam jovens sofrendo com a pedofilia e crimes online, são grandes o desenvolvimento da formação de valores, são muito grandes os impactos na relação à desigualdade social. Porque a verdade é que as escolas de elite já estavam proibindo. É, Vinícius, escolas que têm mensalidade de R$10.000, R$12.000, Mas as escolas grandes já tinham proibido falar nas escolas nessa época. E eu ia nas escolas públicas e os moleques estavam no TikTok na cara do professor, porque não estavam fazendo visitas guiadas no Louvre, não estavam investigando o interior de uma mitocôndria. E essa diferença de homens pilhados e desigualdade social num país como o Brasil é brutal. Então a gente estudou tudo isso e decidimos protocolar o projeto de lei. Vai, Fê? O que aconteceu é que na época, 2024, o governo do estado de São Paulo tinha certeza que a tecnologia ia salvar a educação. Estava aumentando a plataformização, então todas as escolas públicas estavam aumentando muito o número de plataformas. O governo chegou a falar que não queria mais livro físico, a negar os livros didáticos do MEC, um absurdo completo, e estava falando que isso ia salvar a educação. E daí a gente falou, meu, mas esse projeto foi absolutamente na contramão do que o do governo, o executivo, está querendo agora. Como é que a gente vai fazer isso? A gente põe, não põe? Nunca vai ser aprovado, que ruim. Porque lembra que tem uma planilha do Camarinha? Uma das coisas que a planilha faz é que a maioria dos projetos que são protocolados nunca vão se tornar realidade. E eu sempre escolhi falar muito a verdade com as organizações, com as frentes parlamentares, com a sociedade civil, o quão difícil é aprovar um projeto e o como a gente escolhe bem os projetos que a gente coloca por chances de um dia entrar na planilha e por a gente poder, de fato, trabalhar. Tem deputado que protocola 25 projetos por dia. Você teve uma ideia de protocolar um projeto, porque ele sabe que aquilo nunca vai sair daquela pilha lá da ordem do dia gigantesca. Ele sabe que isso é só uma peça de ficção, mas a sociedade não sabe essa história toda aí, né? Então parece, ele colocou nosso projeto, ele está lutando pela gente. Então essa é uma escolha que eu fiz, sempre falar a verdade da dificuldade que é ou não, e de decidir se protocola um projeto, pensando o que a gente quer com aquele projeto. E nessa época a gente decidiu, porque a gente achava que ele era um projeto importante para aumentar o debate na sociedade sobre o impacto dos celulares. A gente não achava de jeito nenhum que ia ser aprovado. Mas em março, Geração Ansiosa foi lançado, e daí criou um movimento inteiro mostrando os impactos cientificamente comprovados, muita gente começou a falar desse tema, e começou a crescer uma pressão social. Pode passar, Fê. E a gente decidiu, então, colocar na planilha do Camarinha por conta do impacto. Então, vamos tentar, tem muita gente falando disso, e a gente fez uma estratégia em três partes. A primeira parte é que a gente ia aumentar a pressão social, e para isso a gente publicou textos no jornal, mas a gente mandou muita informação, os estudos, para articulistas de jornais, para eles saberem, falar, não sei, okay, lê aqui, vai que você gosta desse tema e queira publicar. E a gente fez isso em vários jornais diferentes, a gente fez um mapeamento de cronistas, de pessoas influentes na sociedade e mandamos informação. A gente foi conversado com engajamentos das partes, conversamos com os professores, com o sindicato de professor, com aluno, com pais, com mães, fizemos audiências públicas e conversamos muito com o executivo. Porque eu sabia que não adiantava nada eu aprovar, porque lembra que a gente não derruba veto? Se o governo vetasse, não ia dar nada. Então eu precisava que a pressão chegasse até o executivo e a gente foi conversar a partir dos professores com o governo do estado, falando da importância do projeto para construir a possível sanção. Decora foi minha estratégia, como que eu vou aprovar isso? Fui lá e convidei a Bebel, que é presidente da POSP, a Sindicato dos Professores do Estado de São Paulo, deputada aqui comigo, para ser coautora. Ah, nossa, óbvio, muito importante, eu aceito com você, os professores não sabem mais como dar aula, super importante, assinou. E o Lucas Bove, que é deputado estadual, claramente próximo do Bolsonaro, que também fala da educação. Eu falei, Lucas, veja aqui esses dados, essas evidências aqui. Não, é verdade, é muito impactante. Virou coautor comigo. No dia seguinte, os dois me ligaram me xingando. Ah, agora eu sou coautor com a Bebel de um projeto, você está maluca. Não, só para coautor com o Lucas, não dá. Eu falei, mas o projeto não é bom, é bom. Ah, é verdade, tá bom, então vamos. E daí a gente ia ter uma amplitude de coautores para ter força para aprovar aqui na casa. Daí, no dia semana seguinte, sai na mídia que o Lucas bateu na mulher. E não só bateu, como virou um barraco gigantesco. E a mulher tem 3 milhões de seguidores no Instagram, uma pessoa muito famosa. Falei, bom, não dá para eu ser coautor de um projeto com o Lucas, porque a defesa da pauta das mulheres é muito significativa e eu combato a violência contra a mulher. Mas eu também não posso tirar o Lucas de coautor e falar, Lucas, eu não vou ser mais coautor com você, porque quem é próximo do Tarcísio é ele, quem vai garantir que isso vire, que isso não seja vetado é ele. Se eu tirar ele, ele ficar puto, esse projeto nunca vai virar realidade. São 5 milhões e meio de alunos que eu estou falando. Eu preciso pensar em como garantir O projeto, sabe o que eu fiz? Nessa sinuca de bico? Eu peguei, sentei e liguei para os 94 deputados e convidei para ser coautores comigo. Eu disse, oi, tudo bem? Eu sou coautor desse projeto aqui. E daí 65 apoiaram na hora, e daí eu diluí o Lucas lá no meio, e a gente virou um projeto da casa. Eu falei, é um projeto de todos nós, e virou uma onda, que todo mundo ficou feliz, e a gente tirou o problema da frente. Mas mesmo assim, ficavam dois vermelhinhos lá na minha planilha. Primeiro, um deputado que usa essa figurinha ele mesmo para se descrever, pastor. Daí, eu falei, por que será que ele é contra? Eu fui lá estudar, que Deus falaria disso? Fiquei olhando a Bíblia, fiquei tentando, peguei, pesquisei uma pilha de coisas aqui, fui lá falar com ele, oh, deputado, deixa eu explicar aqui, falar sobre, quero te falar a perspectiva de Deus, a importância da educação das crianças, sei lá o quê. Daí ele, não, Marina, não precisa, não quero ver nada disso, deixa eu explicar. Sabe o que é? Eu gosto muito de falar nas escolas, que daí as crianças me filmam e aumenta meus seguidores no Instagram e aumenta meus likes. E daí, se a gente proibir o celular, como é que vai ficar isso, né? Não dá, né? Porque é importante, né, para eu ter votos, meus likes e tal. Ô, deputado, são 5 milhões e meio de alunos, deputado. A gente pode ver, porque se você lê o texto, se você lê o projeto de lei, tem só uma página, um projeto curto, deputado, dá para ler. E ele fala aqui, ó, que se for uma atividade pedagogicamente dirigida, o celular é aprovado, é autorizado. Por que você não combina com a professora que a sua palestra é uma atividade pedagogicamente dirigida? Daí os alunos podem te filmar. Ah, tem isso aí? É, tem, você não leu, né? Não, não li, mas achei ótimo. Posso ser coautor? Daí virou coautor comigo. A outra, deputada, está contrário? Tô. Por quê? Porque o meu marido, quando foi deputado aqui, aprovou uma lei há 10 anos atrás que falava de tecnologia nas escolas. E ele me disse que não precisa do seu projeto. Meu deputado, é um projeto específico sobre celular, rede social. Nem existia 10 anos atrás o que eu estou falando. Aqui a gente está falando de uma coisa nova, a gente precisa. Ah, não, mas ele está muito chateado que você não falou com ele, ele está muito magoado que você não o envolveu na concessão do projeto. Eu não vou tirar o meu vermelho. E não tirou. Liguei para o presidente do partido, pedi para falar com ele, liguei para o governador, pedi, governador, liguei para o presidente do partido, liguei para o presidente da casa, ou me ajuda a falar com ela, liguei com todo mundo, não vou tirar. Liguei para o marido. Falei, olha, será que tudo bem? Oi, ex-deputado, não pode falar de ex, né? Oi, deputado, tudo bem? Eles não gostam quando você foi chamado de ex, eles ficam muito chateados, não precisam falar deputado. Faz 10 anos que o cara não é deputado, você fala deputado. Estou aqui com assim, será que a gente pode citar, a partir da legislação que você criou no ano tal, decidimos que uma introdução à minha lei, e daí a gente põe a prova à minha lei? Ele, ah, obrigada por ter me ligado, claro, você acha que eu nem ligo com essas bobagens, mas assim me contemplo. A gente mudou o projeto de lei. E daí ela tirou o vermelho. Então, quando alguém me perguntou a qualidade dos debates, daí a gente foi convidado para ir para Brasília, o MEC me chamou, porque gostou do nosso projeto de lei, falei com o ministro, a gente apresentou o projeto no MEC, aprovamos, apresentamos, foi para o Congresso Nacional, apresentamos para outros deputados, já tinham vários projetos em andamento, a gente indicou, melhor, conversou o meu melhor caminho, Renan Ferreirinha no Rio também estava lutando por isso, tinham várias pessoas crescendo no movimento. Passou outubro, que foram as eleições municipais, não aconteceu nada de nada. Em novembro, o projeto foi aprovado por unanimidade, com grande repercussão. Foi o primeiro projeto da Assembleia na história a aparecer na capa da Folha do Estadão. Foi super legal, a gente conseguiu uma repercussão que pressionou o governo nacional a ter o projeto também andando no Congresso Nacional. Achei que tinha acabado, mas não. No mesmo dia, um deputado muito poderoso de uma família de muitos políticos que mandam em São Paulo, tipo leite, na casa, me ligou. Falou, Marina, eu fui um dos primeiros coautores do projeto, né? Falei, eu sei, deputado, obrigada, gostei muito. Dele, ah, então, mas eu estou te ligando, porque a gente precisa mudar. Eu preciso que você fale lá para vetar a parte que não pode usar nos recreios. Porque minha filha ouviu isso aqui hoje e me falou uma coisa, né? Que ela precisa de celular para pagar o Pix do lanche. Então, tem que vetar essa parte, tá? Liga lá no governo e pede para vetar. Puf, desligou na minha cara, assim, pá, pum, me deu uma ordem. Ignorei solenemente. No dia seguinte, me liga, o secretário do governo, que tinha tido reunião, que tinha me garantido que ia sancionar, que tinha o ok e a validação do secretário de educação, que tinha todos os pareceres do governo para sancionar, falando, Marina, então a gente viu aqui, a gente teve a reunião, me comprometi a sancionar, a gente tem todos os documentos, mas a gente está achando que está um pouco muito radical e a gente vai vetar a parte do recreio, tá? Daí o secretário, estou sabendo então que o deputado te ligou, mas veja bem, ele pode usar cartão de crédito, pode usar dinheiro, pode criar um sistema de fichas, pode criar crédito, tem tantas formas que ela pode comprar o lanche, que são arcaicas, né? Mas funcionam. Que não dá para a gente tirar uma das partes mais importantes, que é para as crianças desenvolverem competências socioemocionais, relacionais, para elas brincarem, para elas serem criativas, para elas brincarem, para elas terem um campeonato, para elas terem tempo ocioso juntas e pensarem em aprender a se comportar enquanto sociedade. Não dá para vetar. Ah, não, mas a gente vai vetar. Não vai dar para vetar. Daí desliga, daí liga para o ministro. O ministro está sempre viajando da saúde. Estava na China, ministro da educação. Daí liga para o subministro, que fala, não, a gente vai segurar. Daí 2 minutos depois, daí 2 horas depois me liga. Ah, talvez a gente esteja sendo muito radical mesmo. Tipo, um auê, todo mundo se falando. O dia inteiro de tensão. Eu ligo para o ministro secretário no final do dia e falo, secretário, é o seguinte, se você quiser vetar, o problema é seu. Vai sair, já eu no jornal, vai sair no Fantástico, já dei entrevista. Daqui a 2 meses, o governo nacional... O Congresso Nacional vai aprovar um projeto igualzinho, que proíbe nos recreios, que é de um deputado do seu partido, que está como relator, e você que vai passar o carão de ter que ter vetado e de sair com a vergonha de não ter tido a oportunidade de colocar São Paulo no protagonismo. O problema é seu. Puf, desliguei. E dormi assim, né? Nossa! Levei total. No dia seguinte, o projeto foi sancionado sem nenhum veto. Teve grande repercussão e a gente teve, então, a lei aqui no estado de São Paulo sancionada. Essa é uma história que eu tenho bastante orgulho, porque impactou muita gente, mas ajuda também a entender um pouco desse que acontece na prática, que foi um pouco das perguntas de vocês. Como funciona a legislação? Como funciona essa relação do governo entre a parte, entre a sociedade civil, o legislativo e o executivo, o judiciário? Como é que é importante saber essa estratégia? Como que é importante ter múltiplas estratégias para diferentes públicos, como é muito importante conhecer o seu interlocutor. Para cada pessoa vai ter uma estratégia diferente. Se vocês um dia forem fazer advocacy, se forem fazer lobby, não é igual a todas as casas legislativas. Não mandem um e-mail, cara deputado, peço isso aqui. Não funciona. É preciso saber com quem vocês estão falando, com cada deputado, o que, que motiva, o que, que faz a diferença. Quanto mais informação vocês tiverem, mais vocês vão conseguir influenciar o processo de construção de leis. E quanto é importante ter vários aliados, seja a mídia, seja influenciadores, seja movimentos vivos da sociedade civil. Influenciadores, eu não digo a Virgínia, né? Todas as pessoas que pensam influenciar a sociedade fazem muita diferença para que as leis se tornem verdade. Eu acho que acabou. Acho que isso daí é de advocacy, você pode fechar. Acho que era contar um pouco sobre isso, como um pastel, sempre que estiverem na política, mas vou contar como que funciona os bastidores. Tem um clima bom, no geral, os deputados se dão bem entre si, mas sempre nessa cordialidade de o que, que de fato está o interesse de cada um. E quanto mais você mapeia isso, melhor é. Já falei um pouco do quão difícil é ser mulher em alguns dos casos, fui dando exemplos de como fazer e passar por isso. O Brasil ainda é o país, entre toda a Europa, toda a América do Norte, toda a América do Sul, com menos mulheres na política. Emirados Árabes têm mais mulheres na política do que o Brasil. E ainda é uma cultura muito grande de mudar, em votar mais mulheres e ocupar mais esses espaços. E depois que serem eleitas, ocuparem os espaços de poder. Não é à toa que nunca teve uma mulher presidente do Senado, do Congresso Nacional, da Assembleia Legislativa, então a gente tem uma longa jornada ainda para acontecer. Mas também não é tão diferente da realidade que as mulheres encontram em todos os ambientes, nos escritórios de advocacia, nos hospitais dos médicos, nas periferias da cidade. O que eu entendo é que é estrutural, a gente precisa transformar, mas também não posso deixar isso me definir. E eu lido como se não fosse um problema meu. A partir do momento que eu estou no lugar, eu torno isso um problema meu para transformar. De outras perguntas que eu ainda não falei? Alguém? Ah, do meu partido. Eu mudei de partido recentemente. Lembra que eu me filiei à rede lá atrás, que nem sabia o que estava fazendo? Eu continuei filiada à Rede, foi um partido muito importante do qual eu compactuo com os valores, com os princípios, com a visão de mundo. Mas era um partido muito pequeno, continua sendo, que a gente não sabia o que estava fazendo. Então a gente foi criando as coisas e eu fui o centro do partido aqui em São Paulo por muito tempo, porque eu era a única parlamentar. Então todo gerava em torno do que a gente fazia como mandato e a gente construiu um partido muito próximo do que a gente acreditava de forma de fazer de política, muito ainda inocente em vários pontos, e que foi muito legal. Me trouxe muito longe, eu sou muito grata. Mas o ano passado a gente teve um congresso nacional muito ruim, um congresso partidário, e que dividia, e que tem dois grupos na Rede que hoje brigam, um partido minúsculo. Minúsculo, é muito pequeno mesmo. A gente tinha dois deputados federais eleitos no Brasil inteiro, brigando entre si. E eu comecei a gastar mais tempo e mais energia brigando com a Rede do que com o bolsonarista, que eu sou contrária. Meus cabelos brancos vinham todos da Rede. Daí eu falei, não, isso não está certo, isso não pode continuar assim. E eu tomei uma decisão dura, foi em luto, muito choro de muita gente envolvida. Foi um processo muito louco, mas saí da Rede e decidi ir para o PSB, que é um partido hoje que eu me entendo dentro de um espectro ideológico, eu me entendo de centro-esquerda, ele também se entende de um partido de centro-esquerda, que tem figuras muito interessantes chegando no Brasil inteiro, que tem figuras com um bom equilíbrio entre experiência, então tem o Alckmin, tem o Carlos Siqueira, tem o Floriano, tem o Renato Casagrande, que tem muita experiência na política, com jovens com muito papel, com muito espaço, então a gente tem o João como presidente, tem a Tabata, tem a Ava, que eu amo. Tem um monte de gente chegando e estou animada, mas eu estou entrando e aprendendo. Então, ontem foi a minha primeira reunião do executivo. Antes eu sabia como funcionava tudo. Ontem eu fiquei impressionada como funciona, é muito diferente do que eu fazia. Então, é um processo que estou aprendendo, mas eu estou gostando. Mas, assim, partido, se fosse bom mesmo, não chamava partido, né? É difícil. Alguma outra pergunta? Frente parlamentar é mais uma das coisas que pode ser qualquer coisa. Pode ser só um nome que você tenha para colocar que você é presidente de alguma coisa, e depois lá no seu site, sou presidente da frente parlamentar sobre discussões internacionais do plástico. Você pode inventar a frente parlamentar do que você quiser. Cada deputado pode ter três. Então, ele pode ser o que você construir e a imagem de qual você sonhar. O que você vai fazer com esse espaço? E a gente decidiu, no primeiro ano do mandato, que a gente ia ter frentes parlamentares como espaços de conexão com a sociedade. E a gente construiu frentes parlamentares muito atuantes. Eu sou presidente de duas frentes parlamentares muito atuantes, que é a Frente Parlamentar Ambientalista, que começou como Frente Parlamentar Ambientalista pela Água e Saneamento Básico, mas escambou para todas as questões ambientalistas, porque não tem ninguém que, de fato, fale sobre isso. E a gente hoje tem 110 organizações da sociedade que vão nos encontros. A gente faz planejamento estratégico da frente todos os anos, define quais são as principais pautas, constrói um projeto de lei, articula movimentações juntos. Então, agora a gente vai falar da água, a gente chama todo o GT da água. A gente vai falar de reflorestamento, a gente fala com as pessoas que estão envolvidas, que de fato se engajam e trazem para a gente as principais questões, ajudam a gente a construir soluções. Eu preciso ir? Porque assim, quando a pessoa começa a dançar, assim, é porque eu preciso... E ajuda a gente a fazer. Na Frente Parlamentar da Primeira Infância, a gente, por exemplo, decidiu construir junto com a sociedade civil uma atuação concreta. A gente resolveu que a gente ia apoiar aos municípios brasileiros do Estado de São Paulo a terem suas políticas municipais da primeira infância. E a gente fez um trabalho de workshop de ligar, colocamos gente para trabalhar, fizemos workshop, demos aulas, demos cursos, ensinamos e aumentamos em 40 municípios que agora têm essas políticas municipais da primeira infância do trabalho da frente. Então, a frente parlamentar, ela pode ser o que você quiser que ela seja, o que você trabalhar para ela ser.
1: Ô Marina, recentemente teve uma movimentação muito grande de manifestações em relação à classe dos professores. Né? Você saber se vocês se envolvem nisso e como que é o diálogo quando tem essa manifestação de um grupo tão grande, né? Que chegou a paralisar as escolas, acho que da rede municipal.
0: Foi da rede municipal, aqui é do Estado, então, nesse caso, a gente não teve tão envolvidas, mas acontece com frequência no Estado também. E eu sou uma parlamentar que sou lida como independente, me coloco como independente. Porque se o projeto é bom do governo, eu voto sim. Tem projeto que é bom que a oposição não vota assim nem a pau. Mesmo que é bom só porque é do governo. E eu não, eu voto sim porque acho que se eu posso acelerar um processo que vai impactar positivamente a vida de alguém, eu voto sim. Só que a oposição às vezes me lê como, ah, ela é meio governista. E o governo me lê como oposição total, porque eu não vou nas reuniões, eu não negocio o cargo, eu não peço mais dinheiro de emenda. E voto muitas vezes contra. Então, isso no começo foi muito difícil, mas depois, às vezes, acontece que a oposição fala, ah, fala lá com o governo se a gente não consegue negociar esse ponto aqui, ou o governo me procurar, você não consegue ver com a oposição se a gente consegue destravar e a gente ajuda aqui. Então, eu acabei criando uma coisa que eu acredito muito, que é um ponto de diálogo na política, com foco nas pessoas. É para isso que eu estou na política, e hoje é um espaço que eu cuido com carinho, assim, que é realmente pensar como aumentar o impacto. Só que nesses momentos de grande mobilização, não é a lógica que impera, né? Então, é a lógica mais da briga, do embate. Eu não sou a pessoa que mais tem aderência a esses momentos. Então, muitas vezes eu apoio, eu vou, eu acompanho, mas eu não sou a pessoa que vou ter mais aderência nem para eles, nem eu, porque eu acho que tem que dialogar, porque eu acho que dá para a gente fazer diferente. Então, não sou a pessoa que tem mais aderência a isso. Porém, valorizo. Eu acho que os estudantes fizeram um trabalho muito importante aqui na casa, e quando teve o corte no orçamento da educação. Acho que é importante para puxar a corda para os lados, para que as negociações possam acontecer. Então, eu sou muito fã que as pessoas se mobilizem, que se construam movimentos que pressionem para que a gente possa, na política, negociar. É. Exato. Exato. E é difícil. E daí tem uma briga, o Guilherme Cortes, que é um deputado aqui que talvez vocês conheçam, briga muito para que a gente paute os que não têm acordo. Sabendo que não vai ser aprovado, mas só para poder pautar, para você poder falar no plenário, para poder ter a briga ali pública. Mas muitos deputados não querem que isso aconteça, porque não querem ter que ir lá brigar publicamente que são contra. Então, na prática, hoje, a gente não está pautando os que não têm acordo. E daí tem histórias de acordos maravilhosas, tipo o Caio França, meu amigo, ele é autor do projeto de cannabis medicinal. Ele ficou 5 anos tentando aprovar esse projeto. E não ia, porque, né, cannabis, olhava, maconheiro aí, ficou louco. E o Caio é todo careta, mas não. Não deixava aprovar de jeito nenhum, a bancada evangélica não podia nem ouvir falar. Mas a gente ficou lá, é medicinal, importante, blá, blá, blá. Fomos construindo, o Caio ficou 5 anos resiliente, a gente foi ajudando. Daí, no último dia daquele ano, na última sessão, os deputados ele conseguiu, os deputados iam rolar. O Douglas Garcia, que era um deputado bolsonarista maluco, falou, não, eu sou contra, não vou deixar passar. E daí a gente sentou, daí o Caio desistiu, jogou, falou, desiste, teve um chilique, foi uma cena. E eu falei, Douglas, não é possível, vamos lá, ficamos negociando. E o Douglas tinha um projeto de passaporte. Ele queria abolir a necessidade de aprovar, mostrar que você tinha vacina, e tinha um negócio de passaporte da vacinação que ele queria que tivesse, quem tem, quem não tem. Uma coisa muito louca do Covid, do bolsonarismo lá, que eu nem lembro direito qual era. Eu lembro que tinha a ver com a vacinação de Covid, só que estava acabando já a Covid, já era final de 2022, sei lá, 21, 22, a gente tinha a chance de resolver. E daí eu falei, beleza, eu vou conseguir a aprovação desse, você consegue? Daí a gente voltou lá no PT e falou, não, deixa passar esse maluco, depois esse negócio não ganha nenhum, mas falar que a gente vai ter uma medicação para as pessoas e tal. E daí a gente conseguiu aprovar. Então, sim, precisa ter os verdinhos. E a briga acontece para ficar verdinho na planilha.
2: Pode ser 93, não vai passar. Isso é 94.
0: É, sim. Mas existe, por exemplo, existe um acordo, tipo, eu sou contrária ao seu projeto, mas eu deixo passar, ponho um verdinho na planilha e vou registrar o voto contrário. Então, já para não travar o seu projeto, eu ponho um verde e daí eu ponho lá um negocinho de registrar o voto contrário. E depois de aprovado o projeto, que eu podia ter garantido que não fosse passar, eu sei que vai ser aprovado, mas eu posso pegar o microfone e falar, eu quero registrar que eu não concordo com esse projeto. Mas, já que é para terminar, eu queria agradecer muito a presença de vocês, conheçam a Assembleia, espero que vocês tenham tido uma boa experiência diferente, talvez, de entender como funciona a política. Só que a política é muito maravilhosa. ela é essa tecnologia social mais incrível que a humanidade já criou para mediar as diferenças que são legítimas na sociedade. É legítimo a gente pensar diferente, é legítimo a gente querer coisas diferentes. É diverso e é importante que seja. É importante que as pessoas tenham visões diferentes a partir do que querem para a educação, para a saúde, para o Estado. Só que é na política que essas diferenças deveriam se encontrar e construir soluções. As redes sociais, os celulares trazem um impacto para cada vez mais ser na política onde a gente amplia as nossas diferenças, não constrói soluções. O que dá mais like, o que dá mais engajamento é a briga. Só que a gente precisa resgatar essa política da negociação, a política da construção de soluções para que a gente melhore a vida das pessoas. E dá para fazer muita coisa. Acho que essa semana é uma semana inspiradora em que a gente viu acabar com a escala 6x1 a partir do movimento dos trabalhadores. Tem muita coisa que dá para fazer para ter mais transparência, para ter mais qualidade das decisões, para que a gente possa ter projetos que impactem 5 milhões e meio de estudantes. Então, eu sou uma otimista, senão não estaria na política, mas tenho muita certeza que a única coisa que pode fazer para a gente melhorar a política, é ter mais gente boa na política, aproximando as pessoas desse espaço. Então, espero que todos vocês saiam daqui querendo um dia ser candidato, candidata, se elejam e que a gente possa transformar a política juntos. Muito obrigada. E se é verdade, se quiserem se filiar, se quiserem ser candidato, só para falar com a gente dá uma boa ajuda aí em quem quiser saber como fazer.

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2: A gente tem um foco hoje para as crianças, né? Então, tem programas do governo, tem aí desde 2015 campanhas anti-bullying, a gente faz educação digital com as crianças na escola e eu venho há anos como sendo um ponto principal do meu debate é as Big Techs têm que ser regulamentadas. Elas têm ferramentas para isso. Aí a gente precisou todo esse mundo, esse show de documentário, de levantamentos, de coisas que vem sendo falada antes. Aí na hora que viraliza, vai lá e dá um jeito. Mas eu queria contar para vocês que por mais que tenha surgido aí o ECA digital, que as Big Techs estão sendo agora incutidas a fazer ali a fiscalização das crianças, eu estou com um caderninho com uma lista de truques que as crianças me ensinaram para elas burlarem. Tá? Então elas botam assim, ó, eu vou ensinar para vocês olharem o que os filhos estão fazendo, não é porque eu quero. Então elas botam assim o dedo e aí faz um bigodinho e a câmera não reconhece. Elas desenham a barbinha, o bigodinho, elas usam a identidade do irmão, da irmã mais velha. E, você está ensinando a fazer errado. Não, eu estou contando para os pais o que as crianças estão fazendo, que elas contam para mim o que elas estão fazendo. Então, tem que fiscalizar sim. Tem que regulamentar. Eles têm. E porque a gente sabe, né, Alessandra? Posta uma mulher uma foto aparecendo mamilos. Cai na hora. Exato. A foto. Não permite. Posta um vídeo com a música da Disney. Cai na hora com direito autoral. Mas todo o conteúdo de pedofilia está lá. Porque rende muito dinheiro.
3: Aí não cai, né? Nunca cai. E outra coisa, você acha que eles não têm tecnologia suficiente para saber que isso aqui, ó, não é um bigodinho?
2: Então,
3: Falando. Vamos cumprir o ECA? Vamos. Desse jeito aqui, ó, tá? Se colocar aqui, não tem problema e continua passando.
4: E na maioria desses casos, eu acho, né, deputada, é aí que começa essa violência, né?
5: Então, é o que eu falo. Mais uma vez, ou todo mundo dá mão, ou nós temos aí um conjunto de pessoas, empresas, todos juntos para esse foco, ou então é isso que acontece. Agora, quando a gente fala de Big Techs, quando a gente fala de rede de pedofilia, isso rende muito dinheiro. Então, o que está acima? O dinheiro, o interesse, o que... Sabe, é esse tipo de discussão que aí a gente vai ter que abrir aqui. Não. Até onde vai o interesse de quem não responsabiliza as Big Techs? Por que será que não responsabiliza? Por que essa não é fiscalizada?

0: Deputado, agora então as 16 audiências públicas do orçamento que estavam previstas aí, né, para o exercício do ano de 2027 foram encerradas e a gente vai fazer aqui vai passar um pouquinho, vai fazer um passadão aqui por todas as cidades. A gente começou em Igarapava, né, no início ali de abril. Igarapava, que é uma cidade ali pouco mais de 26 mil habitantes, queria que o senhor falasse aqui um pouquinho dos destaques, a gente vai seguindo cidade a cidade.
1: Olha, eu acho que essas audiências públicas desse ano, cada ano que passa ela tem melhorado, ela tem, vamos usar essa frase, qualificado, né? A qualidade tem aumentado. O interesse da população, o interesse das lideranças, dos prefeitos, dos vereadores tem aumentado. E nós começamos em Garapava, né? Um pouquinho mais tímida, mas você vê que tem audiências públicas que nós fizemos, que tinha 20, 25 prefeituras, cidades representadas. Então, acho que cresceu bastante, as pessoas começaram a se interessar, mostraram que a audiência pública é importante, e a gente ficou feliz com o que aconteceu até agora.
0: E aqui, o que eu achei bem interessante das audiências desse ano é que a gente teve uma diversidade entre as cidades, né? Então foram cidades maiores ali com mais de 300 mil habitantes, mas a gente também teve, por exemplo, Boracéia, que foi a última, que tem menos de 5 mil habitantes. Então, acho que é importante também a gente pensar em trazer cidades menores que às vezes não têm tanto acesso aos deputados para poderem participar dessa conversa, né?
1: A ideia é exatamente isso. Quando nós começamos as audiências públicas, a gente fazia geralmente nas sedes administrativas, cidades grandes. As sedes administrativas são cidades grandes. Mas entendeu que você pega, você tira a oportunidade dessas cidades pequenas. São Paulo, nós temos hoje aqui apenas, acho que não chega a 80 cidades que têm mais de 100 mil habitantes. Mas demais são tudo cidades menores, muitas cidades que não têm 10 mil habitantes. Então, a gente entendeu que era importante dar oportunidade para essas cidades, e geralmente essa cidade pequena, o entorno delas, as demais cidades ao entorno também são desse porte. Então a gente entendeu isso, e convidamos os prefeitos para isso, os deputados da comissão entendeu também isso, e acho que ficou legal, tem dado resultado bom, e se essas audiências continuarem, eu acho que a tendência é cada vez mais a gente mais longe e cidades cada vez menores.
0: E aí também a gente fala de diversas regiões, né? Então, por exemplo, ali a região de Peruíbe, Cananéia, já é litoral, já tem uma questão turística que envolve essa região. E aí, para o senhor, quais foram assim os principais destaques no que diz respeito às demandas? Então, quais foram as áreas em que as demandas foram maiores?
1: Cada região tem a sua demanda particular, mas turismo, por exemplo, lá de região de Peruíbe, você vai para o Vale do Ribeira, são outras demandas, você vai mais para o interior, lá para o fundo, são outras demandas, mais para o lado da agricultura, do meio ambiente. Mas o que no final tudo converge em todas as audiências públicas, as maiores demandas, ou a maior demanda sempre é a saúde. A saúde é aquele caos que, infelizmente, não somente São Paulo, mas o Brasil tem que enfrentar.
0: E deputado, aí a gente entra numa questão de que esse acesso à saúde, ainda assim, é gratuito, né? Então as pessoas têm esse acesso, mas essas cidades menores também ainda têm essa dificuldade. E eu cheguei a conversar com o senhor em uma das audiências sobre essa questão de não necessariamente essas cidades dependerem dessas emendas, mas vez ou outra tentar fazer uma ponte ali com as secretarias para garantir que essas cidades tenham uma estrutura contínua, né?
1: Sim, há necessidade, mas mesmo a Secretaria do Estado de São Paulo, a Secretaria da Saúde, a demanda é muito grande. E a gente tem que entender também, que eu até conversando com o secretário esses dias, que a mais da metade do dinheiro gasto em saúde em São Paulo, não vamos dizer cidades pequenas, mas em São Paulo, são pacientes de outro estado. A maioria das pessoas de outros estados vem se tratar em São Paulo. Usa o sistema de saúde de São Paulo. Então, é um número que ele me falou que eu fiquei assustado. A metade dos nossos pacientes hoje não são paulistas nem paulistanos. Vêm de outros estados para se tratarem aqui. Então, São Paulo tem que garantir a saúde para os paulistas e ainda tem que garantir para o Brasil.
0: A gente fala, por exemplo, Cananéia, que foi ali em abril, né, no final, já no final de abril, está na Baixada Santista, aliás, está próxima à Baixada Santista.

0: plantista ali, né, por conta de Peruíbe também, mas já é quase no Paraná. Então, certamente a gente tem pessoas que fazem essa travessia para então buscar os
1: Sim,
0: equipamentos.
1: principalmente, vamos lá, vamos imaginar na época de. Vamos falar da cana-de-açúcar, que é um produto bem. Que traz muitos trabalhadores de fora. As pessoas vêm trabalhar na época da colheita e automaticamente usa o sistema de saúde, que não vai ficar muito tempo. E se tem um parente, não estou falando mal isso aqui, estou fazendo uma constatação, lá no estado dela, que tem problema de saúde, é a oportunidade dele trazer para fazer o tratamento aqui. Então, não somente Canané, mas todas as cidades, e principalmente a capital. É algo muito sério que não tem como resolver. Tem que simplesmente arrumar dinheiro e fazer acontecer.
0: E quando a gente pensa nessas cidades menores, existe aí uma possibilidade, como o senhor disse, normalmente as cidades em volta também vão ser pequenas, né? A gente fala aí, por exemplo, de Galha, a gente falou de Boracéia e outras cidades aqui. E muitas vezes uma alternativa é pensar em equipamentos de saúde, por exemplo, que possam englobar todas essas cidades, né? Então, também tem uma perspectiva ali de planejamento que pode ser obtida a partir desse trabalho da Comissão de Finanças, Orçamento e Planejamento aqui da LESC, né?
1: Sim, quando a gente ouve a região, toda aquela região, se entende que há necessidade de ter mais um equipamento ou equipar melhor aqueles hospitais que ali estão, santas casas, abrir mais leitos, levar mais equipamento de radioterapia, enfim. Sempre tem alguma coisa que você pode melhorar na região e tirar as pessoas até mesmo de fazer grandes viagens para fazer um tratamento. Então, a presença da comissão lá ouvindo tem trazido resultados, não somente com recursos que a gente deixa no momento, mas tem trazido resultados da gente conseguir equipar melhor os hospitais, as santas casas da região. Tem sido muito útil, sim.
0: E é claro que a gente não vai falar só de saúde, né? Porque tem diversas demandas. Por exemplo, o agronegócio aqui no estado de São Paulo é muito forte, né? A gente tem ali em Galha que tem que é a região do Alto Cafezal, então a gente pensa também nesse ponto. Cunha, que também é muito pautado no agronegócio, no ecoturismo também, a gente falou ali do pinhão. E a gente tem a cana-de-açúcar também em vários locais aqui do estado. E não só isso, né? A gente tem um potencial no agronegócio muito grande. E aí, acho que esse é um ponto, o agronegócio acaba não precisando tanto de recursos, né? Ele se autossustenta, mas ainda assim, as pessoas que trabalham ali com isso precisam de uma infraestrutura. E aí eu acho que um ponto importante também do trabalho da comissão nas audiências públicas é fazer essa troca de ideias com outras comissões da casa ou com as próprias secretarias do governo estadual para, então, trazer um pouco da experiência que foi tida a partir dessas viagens, né, deputado?
1: Sim, nós já estamos fazendo isso. Agora, já estamos quase terminando, né? Então, nós agora pegar tudo aquilo que nós ouvimos, aquilo que é para o orçamento, ok, nós vamos trabalhar, compilar tudo aquilo que nós ouvimos. Mas tem coisas, como você disse mesmo, do agronegócio, turismo, que não dá para esperar até elaborar a peça orçamentária. Tem coisas que podem e devem ser resolvidas imediatamente. Como nós ouvimos na cidade, acho que foi próprio Cunha, falando na necessidade de mais policiais na cidade. Eu assumi um compromisso lá com o prefeito, até com o promotor que estava na audiência, da gente fazer uma reunião e resolver, que é urgente resolver a situação da segurança pública. Não pode uma cidade como aquela ter, parece que, quatro ou cinco policiais só para tirar os dois turnos. Então, essas coisas é importante. A gente ouve e, antes mesmo de elaborar a peça, de finalizar a peça orçamentária, a gente já vai tentando resolver. É muito importante isso, sim. A
0: E aí?
1: participação, de uma forma geral, nas audiências, não se fala só de orçamento, mas fala da necessidade de um todo.
0: E aí, é claro, tem essa parceria entre comissões. Aqui a gente falando, por exemplo, de segurança pública, né? Cunha tem ali um pouco mais de 22 mil habitantes, com cerca de 5, 6 policiais que eles
1: Sim.
0: comentaram na audiência pública. E aí a gente tem essa demanda em outras regiões, né? A gente teve, se não me engano, Miracatu, que também na última audiência também pediu, aliás, Macatuba, se não me engano, que pediu também uma verba que fosse destinada à segurança pública. Então, a gente tem essas outras áreas que vão sendo demandadas ao longo do processo.
1: Sim, a ideia é exatamente. Começou somente tentando elaborar o orçamento, mas a gente entendeu que a gente tem que fazer mais. Ouvindo a população, as lideranças, a gente agora chamar essas demandas que nós temos, chamar as outras secretarias, as outras comissões, unir força e tentar resolver. Tem que se resolver, tem coisa que é urgente, não dá para esperar. Não depende do orçamento, depende de uma boa vontade, vamos dizer assim, do governo, das secretarias para resolver.
0: Claro, e deputado, o senhor como líder do governo também aqui na Lespe, a gente não pode deixar de citar, acaba tendo esse papel. Por isso que é tão importante também o senhor estar ali nessas ocasiões para ouvir diretamente da população e levar isso até para o governo estadual.
1: Sim, a ideia é exatamente essa. Agora, fazer uma reunião com os secretários demandados, né? São vários, não só a segurança pública, educação também, você vê muitas coisas de educação, reforma de escolas, enfim. Vagas, até que a gente não tem reclamação de vagas. A maioria são reclamações, são vagas, são reformas, climatização,
0: transporte escolar.
1: Então, é fazer essas reuniões, segurança, educação, saúde, turismo, e a gente levar essas demandas para tentar resolver.
0: E agora, acho que para a gente explicar um pouquinho para o público que não está tão acostumado de como funciona esse protocolo, né? Agora, finalizadas, conforme forem finalizadas essas audiências públicas, a gente segue para uma avaliação do governo, para depois esse orçamento voltar para a Lespe, é isso?
1: Sim, o orçamento, na verdade, ele nem chegou, ele vai chegar dia 30 de setembro. Nós fizemos antes, por causa do período eleitoral. Esse orçamento sairá dentro do Palácio, a gente até fala de uma maneira fria, né? Eles imaginam, os técnicos imaginam o que vai arrecadar e onde vai se investir. Você tem que seguir a Constituição, que a maioria das secretarias maiores tem ali já o teto constitucional, e vem aquele sobrazinho, vamos dizer, para investimento e para outras coisas. Então nós ouvimos agora, vamos compilar todos esses pedidos. Quando chegar a peça orçamentária, aí nós vamos trabalhar com emendas, subemendas para atender essas demandas.
0: Certo. E deputado, agora para finalizar esse orçamento, a gente ainda tem uma próxima audiência pública que ainda não tem uma data específica, né? Mas essa opinião popular, acho que é sempre importante a gente também fazer essa chamada para que as pessoas entendam a importância da participação popular, né? É essa aproximação dos parlamentares aqui da Lespe, que normalmente não podem estar nas bases o tempo todo, apesar de se esforçarem bastante para isso, mas é uma oportunidade, né, dessa participação cidadã no que acontece mesmo com o orçamento do Estado.
1: Sim, nós temos a última aqui, nós estamos vendo a data, que é a última aqui em São Paulo, na Assembleia. É importante, acho que é o momento, talvez o último momento, que cada independente se mora aqui na São Paulo, Grande São Paulo, até no interior vir participar, trazer suas demandas, que ainda há tempo.
0: Uhum. E também é bom destacar que a Lespe acaba passando aí por cidades de todos os tamanhos, de todas as regiões. Teve, inclusive, que a gente fala no quintal quase de São Paulo, em Suzano, Cajamar também, para ouvir um pouquinho. Essas cidades também têm um potencial enorme. Mas é sempre bom ressaltar, né, que a Lespe, ela tenta estar em todo lugar, apesar de ficar aqui na capital.
1: Sim, sim. Mas graças, nós temos vocês hoje, né? Nós temos uma TV ali que chega lá também, levando aqui o que está acontecendo na Lespe. E convidando as pessoas para estarem presentes sempre, né? Nas comissões, nos debates, no plenário. Acho que é interessante.

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0: No programa desta semana, vamos falar sobre o projeto de lei que cria regras para garantir maior segurança às aves em áreas urbanas. Recebemos o deputado Maurici, do Partido dos Trabalhadores, autor do PL e convidados especiais. Deputado, qual o destaque da nossa conversa, na sua opinião?
1: O destaque é a discussão sobre a importância da proteção da vida da fauna urbana, e principalmente em metrópoles como a nossa, a partir da iniciativa legislativa desse projeto, que visa evitar a segunda maior causa de morte de aves no mundo, que é a colisão com barreiras de vidro transparentes ou reflexivas.
0: O Alesp Parlamento vai ao ar neste sábado, meio-dia. Esperamos vocês.
2: O governo de São Paulo vai enviar ajuda humanitária à Venezuela após terremotos. Instituto do Legislativo Paulista acaba de lançar a segunda parte da revista do ILP, Lobby e Participação Popular na elaboração de emendas, estão entre os temas abordados. Depois da bonita história de ontem por 3 a 0, a bonita vitória de ontem por 3 a 0 contra a Escócia, o Brasil aguarda agora a definição do adversário da próxima fase. E ainda, o projeto Escola Biofílica, que levou um grupo de estudantes da rede pública de ensino para o maior encontro de observação de aves e turismo da América Latina. O Jornal da Lesp está no ar.

0: Olá, uma boa noite. Além destes destaques, os nossos repórteres também chegam ao vivo aqui no Jornal da Lesp para trazer tudo o que está acontecendo aqui na Assembleia Legislativa do Estado de São Paulo. Começamos com o Fábio Oliveira, que está acompanhando o evento aqui da casa. Fábio.
1: Beleza, Camila, boa noite para você, boa noite para quem acompanha o nosso Jornal da Lesp. A gente fala ao vivo, direto do plenário Tiradentes, onde acontece, né, uma audiência pública relacionada à prorrogação, né, e chamamento dos aprovados no concurso da Secretaria de Educação. Daqui a pouquinho eu trago mais detalhes e converso com o deputado Carlos Janares. Camila.
0: Combinado, Fábio. Vamos conversar com a Fernanda Camargo também para saber qual o destaque dela.
2: Boa noite, Camila, a todos aqui no Auditório Franco Montoro, uma noite de homenagens a pessoas que atuam no combate à intolerância religiosa e defendem a liberdade da crença. O evento está começando agora e eu volto já já com o melhor dessa noite.
0: Combinado, Fernanda. Bruno Oliveira também está ao vivo com a gente, trazendo também informações sobre esse terremoto na Venezuela, né, Bruno?
3: É isso mesmo, Camila. Boa noite para você, boa noite a todos. Meu destaque são os dois terremotos que atingiram a Venezuela ontem à noite e deixaram mais de 100 mortos, além de centenas de feridos. O governo de São Paulo anunciou que poderá disponibilizar apoio técnico especializado para ajudar os venezuelanos. Daqui a pouco eu volto com mais informações. Camila.
0: Tá certo, meus amigos. Estou esperando vocês daqui a pouquinho. Você que está em casa, estou te esperando também, viu? Não saia daí, o intervalo é rápido. Nós voltamos já já.

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2: Estamos de volta com o Jornal da Alesp. Vamos falar agora de concurso público. Os candidatos aprovados no concurso da Secretaria Estadual de Educação de 2023 estão hoje aqui na Assembleia Legislativa. Eles participam de uma audiência pública. Quem está acompanhando tudo por lá e chega ao vivo com a gente é o Fábio Oliveira para trazer mais informações. Meu amigo, boa noite.
3: É isso mesmo, Camila. Boa noite para você, boa noite para quem acompanha aqui o nosso Jornal da Alesp. Audiência pública solicitada pelo deputado Carlos Giannazzi, que está aqui ao meu lado, para explicar um pouquinho, deputado, a importância dessa audiência. Boa noite, seja bem-vindo ao Jornal da Alesp.
4: Boa noite. Olha, nós estamos aqui hoje reunidos aqui com professores, entidades, para cobrar o governo estadual, a Secretaria da Educação, a prorrogar o último concurso 2023 para professor e fazer a chamada imediata, porque nós, um absurdo, o governo anunciou que fará um novo concurso, sendo que já há um concurso aberto, vigente, tem mais de 100 mil vagas abertas para serem preenchidas por professores efetivos e mais de 100 mil professores aprovados. Então, se o governo manter esse novo concurso, ele vai cometer improbidade administrativa, ele vai gastar dinheiro público, ele vai movimentar toda a máquina administrativa, vai fazer os professores que já foram aprovados a realizar um novo concurso, eles terão também gasto de energia, gasto financeiro, serão prejudicados, é um absurdo. Por isso que nós estamos aqui hoje reunidos para tomar várias providências a fim de que o governo, para pressionar, cobrar o governo a prorrogar o concurso e fazer a chamada imediata de todos os aprovados.
3: Nós vimos aqui a participação de muitas pessoas que vieram aqui para essa audiência. Como o senhor vê a importância dessa participação na noite de hoje?
4: A participação é importante porque nós aqui na Assembleia Legislativa estamos dando voz e vez aos professores aprovados, às entidades, porque o governo é autoritário, não recebe entidades, não recebe os professores, não dialoga nem com a Assembleia Legislativa. Então, a Assembleia Legislativa tem a obrigação de dar voz e vez e tomar providências, denunciar e anunciar medidas para cobrar o governo a fazer, repito, a prorrogação e a chamada dos aprovados.
3: Obrigado por atender a gente. É isso, Camila. A gente segue aqui acompanhando essa audiência pública, né? A gente prepara uma reportagem super especial para passar amanhã no Jornal da Alesp, primeira edição. Eu volto com você no estúdio.
2: Tá certo, Fábio. Obrigada pelas informações. A gente segue aqui para o outro telão para conversar com a Fernanda Camargo, porque ela está acompanhando a entrega do 8º prêmio da Alazé, que está justamente acontecendo agora aqui na Assembleia Legislativa. Essa premiação, ela foi criada em 2017 e também homenageia personalidades e lideranças que atuam firmemente no combate à intolerância religiosa e também na valorização da cultura de matriz africana. Vamos ver se ela já está no ponto aqui com a gente para conversar. Está com você a informação, minha amiga.
5: Oi, Camila. E os números mostram o quanto esse tipo de evento é necessário. Só no ano passado, o Disque Denúncia do Ministério recebeu quase 3 mil denúncias de intolerância religiosa. Muito mais do que o ano de 2024. Esse evento foi proposto pelo deputado Barba, que não pôde estar presente, mas a assessora dele, Yara Bento, que está comandando o evento, está aqui ao meu lado e vai falar do quão importante é esse combate. Camila.
6: Bom, primeiro dizer que é uma satisfação, mais um ano poder estar aqui contribuindo, colaborando com a implementação da realização dessa atividade aqui na Assembleia Legislativa, uma casa que tem se mostrado aberta e acolhedora às religiões de matriz africana. Por isso eu entendo que é extremamente importante que o nosso mandato, o mandato do deputado Teonílio Barba, esteja junto. como você mesmo colocou, ele teve uma outra agenda e a gente está aqui se dividindo para que a gente dê conta de tudo que a gente precisa fazer, mas é compromisso dele. Desde quando ele chegou nessa casa, em 2015, ele tem se colocado enquanto parceiro, enquanto um defensor das religiões de matriz africana, para que a gente possa diminuir essa violência tão gritante que ocorre aqui no estado de São Paulo e no Brasil. É inaceitável que a gente tenha violências cometidas contra as casas religiosas, contra as religiões de matriz africana, contra as nossas mães, os nossos pais, os filhos e filhas que professam a sua fé, até porque o Brasil é um estado laico, é um país que precisa acolher a todas as religiões, sobretudo as religiões de matriz africana.
5: Camila, e é importante a gente lembrar, antes de encerrar, que todos os casos de intolerância religiosa podem ser denunciados através do Disque 100. As denúncias, elas podem ser identificadas ou anônimas. Camila.
2: Tá certo, Fernanda. Muito obrigada pelas informações. Agradeço também a Yara por participar com a gente aqui no Jornal da Lespe. E olha, uma das mais importantes instituições de ensino superior do país está em festa hoje. A Assembleia Legislativa aqui do Estado de São Paulo está realizando também nessa noite uma sessão solene para homenagear os 50 anos da Unesp, a Universidade Estadual Paulista. A gente vai conversar agora com o Will Rafael, que está acompanhando essa bonita homenagem realizada aqui na casa, né, Will? Está com você a informação.
7: Oi, Camila, boa noite para você, boa noite a todos. Exatamente, né? 5 décadas dessa universidade que é reconhecida aqui em todo o estado de São Paulo, mais de 20 campi espalhados por todo o estado. Ao meu lado está o deputado Emídio de Souza. Deputado, obrigado pela sua presença aqui no Jornal da Lesp.
8: É um prazer estar aqui falando com vocês nessa noite de gala, noite bacana aqui na Lesp, de homenagem à nossa Unesp.
7: Deputado, não tem como falar da Unesp sem falar em pesquisa e sem falar no crescimento que ela trouxe para o estado de São Paulo e também dos formandos, né, que a gente vê espalhados por todo o Brasil. Qual que é a importância da gente ter essa mais alta honraria aqui da casa, celebrando esses 50 anos da universidade?
8: Porque a Lesp, ela é a representante do povo paulista, é o parlamento paulista. E homenagear uma instituição cinquentenária como a Unesp é fundamental. Por quê? Porque a Unesp, ela participou decisivamente da história do progresso de São Paulo nos últimos anos, do desenvolvimento tecnológico. Ela formou gerações e gerações de jovens paulistas para o mercado de trabalho, para a vida. Nós somos profissionais altamente bem formados. E nesse momento de tanto ataque à ciência, de desrespeito à educação, a professores, nada como celebrar a ciência, a pesquisa, a dedicação, aqueles que ajudam a arrumar soluções para os problemas que o povo enfrenta.
7: São pilares do conhecimento que a gente sempre lembra na Unesp, né?
8: Exatamente, sabe, em cada cidade, onde ela tem campus, onde não tem também, sabe, a extensão, tudo que ela faz de extensão, de pesquisa, tudo isso colabora demais para o crescimento, para o desenvolvimento, para o progresso de São Paulo.
7: Deputado, agradeço a sua presença aqui no Jornal da Lesp.
8: Obrigado a vocês.
7: Camila, a solene começa daqui a pouquinho. Na verdade, a gente está ao vivo aqui no Salão dos Espelhos. Agora deu uma esvaziada aqui, porque o pessoal já entrou para o plenário JK, onde vai acontecer a entrega dessa medalha de honra ao mérito, né, que é a maior medalha entregue aqui pela casa. A gente vai acompanhar e no Jornal da Lesp de amanhã tem reportagem sobre essa homenagem aos 50 anos da universidade.
2: Tá certo, meu amigo. Obrigada pelas informações. Também agradeço ao deputado. A gente segue por aqui com outras notícias aqui da Assembleia Legislativa, viu? A Comissão Parlamentar de Inquérito, que investiga o descarte de materiais contaminantes no estado de São Paulo, deu sequência aos trabalhos na Assembleia Legislativa. Na terceira reunião do colegiado, os deputados aprovaram requerimentos para obtenção de informações, além de documentos que irão contribuir com a instrução das apurações. Entre os pedidos está a solicitação de dados à Secretaria de Meio Ambiente, Infraestrutura e Logística do Estado sobre o inventário estadual de resíduos sólidos.
9: Na terceira reunião da CPI Descarte de Materiais Contaminantes, que tem como presidente o deputado delegado Olim, do PP, foram votados pelos membros do colegiado 3 requerimentos.
10: Havendo número regimental, declaro aberta a terceira reunião da Comissão Parlamentar de Inquérito constituída com a finalidade de investigar descarte de materiais e itens potencialmente contaminantes da 4ª Sessão Legislativa da 20ª Legislatura.
9: Um dos pedidos de autoria do deputado Luiz Fernando T. Ferreira, do Partido dos Trabalhadores, e os outros dois requerimentos do deputado Fábio Faria de Sá, do Podemos. Entre eles, o documento que solicita que a Comissão Parlamentar de Inquérito peça à Secretaria de Meio Ambiente, Infraestrutura e Logística do Estado de São Paulo o encaminhamento de informações e documentos para fins de instrução, especialmente quanto ao inventário estadual de resíduos sólidos.
10: Indisponibilidade dos itens não dispensa a administração de apresentar o inventário dentro do prazo legal com os dados existentes, informações sobre o fluxo institucional de elaboração e validação do inventário. Em discussão. Não havendo resistência, está encerrada a discussão. Em votação, senhores deputados que foram favoráveis pelo presidente, penso como se encontra, aprovado o requerimento número 1.
9: Estiveram presentes na reunião os deputados Thiago Auricchio e Bruno Zambelli, do PL, Luiz Cláudio Marcolino, do PT, Fábio Faria de Sá, do Podemos, Carlão Pinhatari, do PSD, e o presidente da Comissão Parlamentar de Inquérito, deputado delegado Olim, do PP.
2: E a Comissão Parlamentar de Inquérito, que investiga a gestão dos resíduos sólidos no estado de São Paulo, também realizou mais uma rodada de oitivas aqui na Assembleia. Os deputados ouviram representantes da Agência Reguladora de Serviços Públicos do Estado, a Arcesp, e também o Tribunal de Contas, para esclarecer procedimentos de fiscalização, regulação e acompanhamento dos serviços. O objetivo é reunir informações que contribuam para a apuração de possíveis falhas e irregularidades na destinação de resíduos sólidos.
9: Nesta reunião, os deputados que integram a Comissão Parlamentar de Inquérito ouviram o diretor-presidente da Agência Reguladora de Serviços Públicos do Estado de São Paulo, Arcesp, Diego Alan Vieira Domingues, que explicou sobre o Conselho, as atribuições da agência e como são regulados os serviços.
11: A agência tem uma nova estrutura, uma autarquia de regime especial, é vinculada à Secretaria de Parcerias e Investimentos, mas com a nova lei das agências, né, a Lei Complementar 1413, que foi aprovada aqui por essa casa, houve um reforço bastante grande na autonomia administrativa, na financeira e na decisória da agência.
9: Duas servidoras do Tribunal de Contas do Estado de São Paulo também participaram da reunião, detalhando como são realizadas as fiscalizações nos municípios e apresentando relatórios das fiscalizações já realizadas.
12: O Tribunal de Contas, a gente é dividido lá em diretorias de fiscalização, cada uma tem lá seus municípios, é tudo bem segregado, inclusive as unidades do interior. E especificamente no tema resíduos sólidos, já foram feitas 4 fiscalizações ordenadas.
13: Os contratos também, quando são selecionados para vir para o Tribunal de Contas, eles são analisados desde a sua formalização até o acompanhamento da execução. Então, esse acompanhamento a gente também faz em relação a esse tema. Visitando, sim, lá a área de aterro, a área de transbordo, tudo que estiver envolvido nessa contratação.
14: As duas diretoras do Tribunal de Contas do Estado, nomeadas aqui, a Áudria e a doutora Fernanda, fizeram alguns esclarecimentos e vão passar alguns relatórios para nós de toda a fiscalização de mais de 200 aterros sanitários que elas fizeram no Estado de São Paulo. Então, a partir daí, agora, a gente poder começar a debruçar em cima e ver o que é que tem de errado, o que tem de certo, para a gente poder tomar as providências necessárias.
9: Na ocasião, os parlamentares também fizeram questionamentos ao diretor-presidente da autarquia e as representantes do Tribunal de Contas do Estado.
15: Como a Arcesp fiscaliza o descumprimento contratual de metas de destinação final e por que a agência não abriu processo de caducidade ou intervenção em contratos de concessão com falhas gravíssimas? E que tem. A CETESB aplica sanções ambientais. Mas quais penalidades regulatórias e financeiras a Arcesp aplicou de forma independente contra prefeituras e operadoras privadas pelo mesmo fato gerador de degradação ambiental?
16: Dos processos administrativos abertos pela Arcesf nos últimos 5 anos em resíduos sólidos, quantos por cento resultaram em multas efetivamente pagas pelas concessionárias e prefeituras?
17: Esses municípios que têm os convênios já firmados, no número de fiscais que a Arcesf tem, queria saber o número desses fiscais, quantos fiscais são, e também como faz para os municípios pleitearem esses convênios. Se é uma simples... É só procurar Arcesf, como funciona a prefeitura fazer, elaborar esse convênio.
9: Nas oitivas, os deputados vão mapear as dificuldades e irregularidades enfrentadas pelo Estado e pelas prefeituras na gestão dos resíduos sólidos.
14: Eu estava mal informado, eu achei que a CESP era a agência que também fiscalizava e regulava os aterros, mas não é esse o caso. Ela só regula e fiscaliza os aterros que são conveniados com a Arcesf, que são apenas 7 no Estado. Mas, pelo menos, nós podemos ter uma noção maior, e ele se colocou à disposição quando a gente for fazer alguma fiscalização em alguns aterros, para que a técnica dele, a diretora de fiscalização, possa ir com a gente. Então, acho que é importante. Importante porque a gente possa melhorar o meio ambiente de São Paulo.
9: A CPI vai apurar falhas na gestão de resíduos sólidos, incluindo aterros irregulares. Com 9 membros titulares, tem na presidência o deputado Carlão Pinhatari, do PSD, na relatoria o deputado Tiago Auríquio, do PL, e na vice-presidência o deputado delegado Olim, do PP. Presentes no encontro desta semana, os deputados delegado Olim, do PP, Tiago Auríquio, do PL, Fábio Faria de Sá, do Podemos, Edson Giribone, do União Brasil, Luiz Cláudio Marcolino e Enio Tato, do PT, e o presidente da CPI, deputado Carlão Pinhatari, do PSD.
14: Semana que vem continua, e aí se encerra dia 30 ou 31 de agosto, que é o último prazo para que a gente possa entregar o relatório, e, enfim, para que a gente possa juntos construir uma saída para essa CPI.
2: O Jornal da Lespe faz uma pausa rápida por aqui. Depois do intervalo, nós vamos falar sobre a segunda fase da revista do ILP, o Instituto Legislativo Paulista. Não saia daí.

0: De volta com o Jornal da Lesp, o Instituto do Legislativo Paulista acaba de lançar a segunda parte da revista do ILP. A publicação reúne artigos inspirados em um dos cursos ministrados pela Escola do Legislativo.
1: A queda na credibilidade das instituições, a polarização política, as fake news e o uso das novas tecnologias, como a IA no Brasil, foram alguns assuntos abordados no curso Devido Processo Legislativo, promovido pelo ILP em 2024, e que agora ganharam destaque na nova obra da Escola do Legislativo.
2: A 13ª edição da revista do ILP reúne 27 artigos sobre estudos legislativos e políticas públicas. A publicação está dividida em três partes e aborda temas relevantes, como transparência, participação popular e uso de novas tecnologias no Legislativo.
3: Nós lançamos em março a revista número 13. Ela é dividida em três partes, né, sobre estudos legislativos e políticas públicas. Então, essa primeira parte traz vários artigos, essas temáticas. E a segunda parte foi lançada em junho, também com artigos desta mesma temática. Aqui eu posso dizer estimativa de impacto orçamentário, iniciativa popular no processo legislativo, marco regulatório da IA no Brasil, ou seja, são temas bastante atuais.
1: O texto destaca a crescente importância do processo legislativo diante dos desafios atuais enfrentados pela sociedade.
4: Essas publicações, elas são uma ferramenta a mais para o ILP promover a discussão de temas relevantes para os dois, tanto para a sociedade quanto para o próprio parlamento, né? Então, o ILP tem entre as suas funções, entre as suas ações diversas, cursos, eventos, uma série de iniciativas, atividades voltadas para a juventude. E dentro das publicações a gente oferece um pouco desse embasamento teórico, né? Já que qualquer estudante, qualquer pesquisador pode submeter um artigo para essas revistas que a gente publica e também para os cadernos, enfim, para todos os periódicos, né? Participar conosco desses debates e enriquecer então essa discussão que envolve o legislativo e a sociedade como um todo.
1: As publicações do ILP contribuem para a preservação da memória da Escola do Legislativo, reforçando o papel da instituição. Todo o material está disponível para toda a população.
4: A leitura é gratuita, ela está disponível no nosso site, né, dentro da Biblioteca Digital da Lesp. Dentro do site do ILP você tem ali uma aba publicações, onde você consegue acessar todas as publicações, inclusive a revista que foi recentemente lançada, a segunda parte da revista, que foi lançada recentemente. E dizer também que o ILP recebe o tempo inteiro pessoas interessadas em enviar seus artigos, podem também fazer contato. Lá tem, nessa mesma aba, tem uma explicaçãozinha dizendo como você pode submeter o seu artigo para as nossas publicações. E nós estamos à disposição também para esclarecer qualquer dúvida por e-mail, enfim.
0: E olha, ainda falando sobre a revista do ILP, a gente segue por aqui agora com dois autores de artigos publicados nesta última edição. Falamos com a Thelma Rocha Lisowski, doutora em Direito pela USP, que vai comentar sobre a regulamentação do lobby no Brasil. Uma boa noite, doutora Thelma.
5: Boa noite, Camila. Boa noite a todos que nos assistem. É um prazer e uma honra estar aqui. Muito obrigada pelo convite.
0: A gente que agradece. A gente também recebe aqui no estúdio o doutor Yuri Karageloskovi, procurador da Lesp, que vai falar da iniciativa popular no processo de emendas às constituições dos Estados-membros. Boa noite, bem-vindo ao Jornal da Lesp.
6: Boa noite, Camila. Boa noite, Thelma. Boa noite a todos que nos acompanham. É um prazer e uma honra atender o convite do ILP e da TV Assembleia para essa entrevista.
0: Tá certo. Grata também por vocês estarem aqui com a gente. Vamos começar então um pouquinho falando aqui com a Thelma a respeito da prática do lobby. Muitas vezes as pessoas veem com maus olhos, uhum, né, essa prática, mas de fato ela é regulamentada e ela faz parte da política, né, doutora?
5: Ela com certeza faz parte da política, né? O lobby já é uma palavra que carrega uma certa conotação negativa, né? Então eu gosto de falar de representação de interesses, porque na verdade o que se faz dentro de uma casa legislativa, de uma casa parlamentar, é representar os interesses da população, os interesses da sociedade civil, de pessoas públicas e privadas, enfim. Então ela é uma prática antiga, comum, E, na verdade, muitas vezes a falta de uma regulamentação mais clara, mais transparente, pode ter essa relação justamente com essa falta de compreensão e com essa ideia de que isso necessariamente está associado à corrupção, uhum. né? Quando não está ou não deveria estar. Então, a ideia do artigo foi tratar um pouco sobre como essa prática é vista no cenário internacional, em outros países, e também recomendações de organismos internacionais, e de como isso vem sendo tratado no Brasil, mais especificamente pelo nosso Congresso Nacional, né, com vistas a trazer uma regulamentação que traga maior clareza e maior transparência sobre essa prática.
0: Hoje, se a gente for, de uma forma bem, até resumida, né, uhum. colocar e clara, didática, o que uhum. pode e o que não pode nessa prática?
5: O que pode fazer é apresentar documentos técnicos sobre um determinado tema, então, às vezes, um assunto que está sendo debatido na Assembleia Legislativa ou no Congresso Nacional, pode ser um assunto muito técnico que, às vezes, um parlamentar que tem uma formação mais geral não tem um conhecimento tão claro daquilo. Então, a sociedade civil pode trazer esses insumos, né, pode trazer elementos científicos, sociais, culturais sobre um determinado tema para que seja a Assembleia ou até mesmo o Poder Executivo possa tomar uma decisão mais informada. Né? Isso é o que pode. O que não pode? É haver, em termos bem didáticos, a compra de determinadas posições, a troca de favores, uhum. né? A entrega de presentes, visando, né, claramente uma decisão favorável para um determinado setor, né, práticas que já são criminalizadas, inclusive, como práticas de corrupção ou advocacia administrativa, que já são previstas na nossa legislação penal, mas que algumas vezes são associadas com o lobby, com a representação de interesses. Então, assim, em grandes linhas gerais, o que não pode acontecer é aquilo que já é proibido pelo nosso ordenamento, mas que mereceria uma atenção mais especial.
0: Com certeza. E aproveitando esse gancho da questão da aproximação, vamos falar também da participação popular para elaboração das emendas, né, e também de novas leis com o promotor aqui da casa. Essa participação popular, ela precisa ser cada vez maior, né, doutor?
6: Então, o meu objeto de investigação foi justamente partindo de um pressuposto de que nós vivemos uma crise da democracia liberal. E não é uma crise da democracia liberal apenas no Brasil, mas é uma crise da democracia liberal como um todo, no mundo todo. E a minha hipótese é que um dos elementos dessa crise, conduziu a essa crise, um dos elementos é a baixa participação popular, não é? Nos processos decisórios de toda a coletividade. Então eu me debrucei sobre um ponto que é muito específico, que é o ponto sobre as emendas constitucionais, sobre os projetos, as propostas de emenda constitucional. Então, o que nós temos, por exemplo, é que na Constituição Federal não existe a possibilidade da iniciativa popular para emenda constitucional. No entanto, nos Estados-membros, nós temos diversas constituições, inclusive a Constituição de São Paulo, que prevê a possibilidade de se iniciar o processo de discussão de uma reforma constitucional da Constituição do Estado, não é? Uhum. A partir da iniciativa popular de 1% do eleitorado de todo o Estado. Então, a questão que se colocava no artigo, é se, diante da negativa da iniciativa popular no plano federal, se as constituições dos estados poderiam estabelecer esse tipo de iniciativa. E nós encaminhamos a resposta para essa questão no sentido positivo, no sentido de que, de fato, quando nós ampliamos a participação do próprio povo, não é? Lembrando que a Constituição Democrática do Brasil estabelece logo no seu início, no primeiro artigo, que todo poder emana do povo e é exercido em seu nome ou diretamente ou por meio de representantes eleitos, não é? Quer dizer, a base da nossa Constituição é a soberania popular, que quando nós, quando os Estados-membros, eles ampliam esta participação, isso é completamente compatível com a ordem constitucional. Mesmo que a Constituição Federal não preveja no processo de emenda à Constituição Federal essa possibilidade de emenda por iniciativa popular.
0: Doutor, muitas vezes a gente vê, principalmente nos debates aqui na Casa Legislativa, né, algum projeto que chega e aí fala-se muito, quem está na oposição daquele, né, daquele grupo que apresenta a proposição, de que aquele projeto é inconstitucional. Queria que o senhor explicasse um pouquinho sobre isso.
6: Na verdade, existe um princípio que nenhuma norma jurídica inferior à Constituição pode contrariar a Constituição sob o aspecto formal. Quer dizer, a Constituição diz quem pode fazer uma determinada norma e que a norma tem que ser um determinado status. Pode ser uma lei ordinária, uma lei complementar, etc. A Constituição diz isso. E a Constituição estabelece signos materiais, situações materiais que também não podem ser desafiadas pelo legislador infraconstitucional. Então, o legislador infraconstitucional, ele está vinculado, sob o aspecto formal e material, aos preceitos da Constituição Federal. É o princípio da supremacia da Constituição. Então, quando a gente diz que eventual projeto é inconstitucional, ele pode ser inconstitucional por diversas situações. Mas, ao contrário, quando ele é constitucional, ele tem que se compatibilizar sobre esses dois aspectos com a norma, que é uma norma superior. Vamos imaginar que a gente tem uma pirâmide normativa. Então, a Constituição, ela está no topo dessa pirâmide normativa. E as outras normas, a legislação infraconstitucional, ou seja, que está abaixo da Constituição, tem que se compatibilizar com esta norma maior. Então, aqui na Assembleia, a legislação do Estado precisa estar compatível não apenas com a Constituição Federal, mas também com a nossa Constituição, com a Constituição do Estado de São Paulo, que foi promulgada em 1989.
0: Para a gente finalizar, vou deixar o questionamento aberto para os dois. Começar pela Thelma, lobby e participação popular caminham juntos ou não?
5: Eu acho que podem caminhar juntos, na medida em que o lobby respeitar os princípios de transparência, de integridade, de acesso e de inclusão, né? Porque, no fundo, eu concordo quando o Dr. Yuri fala que um diagnóstico possível para a atual crise da democracia liberal é a falta de participação popular no processo de elaboração das normas, né? Então, esses são dois mecanismos que viabilizam essa maior participação, né? Que viabilizam uma aproximação entre o representante e o representado, né? Porque é muito comum que a gente vote a cada 4 anos, a gente vai lá, né? Deposita o nosso voto na urna eletrônica, 1 mês, 2 meses, 3 meses depois, muita gente nem sequer lembra em quem votou, porque existe esse distanciamento, né? Então, esses mecanismos, junto com muitos outros que são também previstos nas constituições aí, federal e estaduais, viabilizam uma maior aproximação, o que eu acho que é extremamente importante salutar para uma reconstrução da nossa democracia.
0: Doutor Yuri?
6: Eu concordo completamente com a doutora Thelma e só acrescentaria um único ponto, que é o seguinte: eu entendo que a transparência é a melhor, digamos, vacina para problemas que possam eventualmente decorrer do próprio lobby. E é natural que numa sociedade sofisticada, ampla e plural como a nossa, que os grupos de interesse se organizem, né? E que tenham as suas pretensões de impor os seus posicionamentos políticos. É absolutamente natural. O que é importante é que essa participação seja aberta a todos e que seja transparente, seja clara e que seja feita, né, no mais alto nível, sem troca de favores, como disse a doutora Thelma, sem questões, digamos, obscuras, etc., as claras, não é? Prevalecendo os melhores argumentos e o interesse público sempre.
0: Com certeza. Doutor Yuri, doutora Thelma, muito obrigada por participarem com a gente aqui do Jornal da Lesp.
5: Obrigada.
6: Obrigado. Boa noite.
0: A gente segue por aqui com outras notícias, porque a Comissão de Relações Internacionais aqui da Assembleia Legislativa de São Paulo recebeu, inclusive nessa quarta-feira, ontem, a Cônsul-Geral dos Países Baixos, senhora Yenneke Vullings. Os deputados trataram de parcerias entre o Estado de São Paulo e o país europeu.
7: O encontro teve como objetivo estreitar os laços entre o Estado de São Paulo e os Países Baixos, além de buscar estabelecer novas parcerias entre ambos.
8: Então, a ideia é que a gente fortaleça as relações entre a Assembleia Legislativa e a representação dos Países Baixos. Isso pressupõe discutir parcerias econômicas, culturais e também a possibilidade da gente interagir com os Países Baixos, trazendo experiências, trazendo projetos que podem ser aplicados aqui no Estado de São Paulo.
7: Em 2026, Brasil e os Países Baixos celebram 200 anos de relações diplomáticas. O país europeu, inclusive, foi um dos primeiros a reconhecer a independência do Brasil lá em 1826. 2 anos depois, outro importante acordo bilateral foi assinado entre os países. Assinado em 1828, o histórico tratado entre o Império do Brasil e o Reino dos Países Baixos de amizade, navegação e comércio consolidou as relações diplomáticas entre os países e garantiu a legitimação internacional do Império Brasileiro.
9: Nós temos uma relação de longo prazo, não é? 400 anos, mas celebramos hoje, ou esse ano, 200 anos das relações, porque 200 anos atrás o primeiro diplomata chegou no Rio de Janeiro. Mas eu vou falar mais também com essa relação com São Paulo, porque aqui é o centro econômico. E nosso trabalho sempre é com muito com comércio, porque nosso país ganha a maioria do PIB do nosso país, é ganho pelo nosso comércio com outros países. E o Brasil é muito importante para nós. Tem desafios sempre na União Europeia, tem desafios para nós com o Mercosul, que está chegando agora, esse acordo. Eu acho que seria legal pensar um pouco em frente quais são os assuntos onde nós realmente podemos nos aproximar mais.
7: Segundo um censo recente do Banco Central, os Países Baixos aparecem no 5º lugar entre os países estrangeiros que mais investem no Brasil. Em 2025, 20% do total desse investimento correspondeu a negócios com o Estado de São Paulo.
10: Em 2025, São Paulo, a corrente de comércio bilateral entre Holanda e Brasil, São Paulo representa 20% disso. Importação a gente representa mais 39%, exportação um pouco próximo dos 20%. Ou seja, São Paulo hoje ele é o segundo principal parceiro comercial da Holanda no Brasil. A gente perde para o Rio de Janeiro por questões relacionadas ao petróleo. Mas a gente é um grande parceiro comercial e, como eu mencionei, no caso dos investimentos, de todo o investimento holandês no Brasil, São Paulo absorve cerca de 63%, o que não é pouca coisa.
7: Realizado no plenário José Bonifácio, o encontro reforçou a importância da Comissão de Relações Internacionais e possibilitou aos parlamentares a análise de assuntos importantes e o estreitamento das relações econômicas e culturais no âmbito global. Os impactos das guerras na Ucrânia e no Oriente Médio para os Países Baixos, as negociações para o acordo entre a União Europeia e o Mercosul e a transição energética foram alguns dos pontos de destaque na discussão no Parlamento Paulista.
11: Eles são um parceiro aqui, virou parceiro quase indispensável na área de cooperação ambiental, segurança alimentar, comércio sustentável. E com relação aos grandes temas, alguns temas não se refletem imediatamente na realidade do Brasil, como se falou na guerra da Ucrânia, e há outros temas que e afetam o nosso dia a dia muito mais, mas eles são parceiros importantes, esse diálogo existe. Nós tivemos uma reunião, quer dizer, o governo federal teve uma reunião de consultas justamente no ano passado, para discutir temas políticos realmente, afastando-se dessa um pouco diferente da pauta comercial. E é uma relação que segue, ongoing, né, como se diz.
0: E olha, o governo de São Paulo colocou à disposição a estrutura da Defesa Civil do Estado para prestar apoio às autoridades venezuelanas após o país ser atingido por 2 terremotos históricos ontem à noite. A medida é uma determinação do governador Tarcísio de Freitas. O repórter Bruno Oliveira está chegando ao vivo com a gente para contar no detalhe e com informação atualizada, né, Bruno? Agora há pouco, inclusive, o governo também divulgou que o Corpo de Bombeiros também vai enviar equipes. Meu amigo, está com você a informação.
12: Oi, Camila, novamente, boa noite para você, boa noite a todos. Sim, Camila, é isso mesmo. Eu vou começar falando que o Estado de São Paulo poderá disponibilizar apoio técnico especializado com profissionais do Instituto de Pesquisas Ambientais, do Instituto de Pesquisas Tecnológicos, além de equipes do Corpo de Bombeiros e da Defesa Civil, conforme as necessidades identificadas. As destruições causadas pelos dois terremotos que aconteceram quase simultaneamente, de 7,5 e 7,2 de magnitude, deixaram mais de 100 mortos e centenas de feridos, segundo o governo venezuelano. No aeroporto internacional Simão Bolívar, o principal terminal aéreo que atende a capital Caracas, o telhado sofreu um colapso do suporte estrutural e deixou todos que estavam no local desesperados. Em Puerto Cabello, que é a principal cidade portuária da Venezuela, é possível ver vítimas sendo atendidas em macas no meio do pátio de uma emergência hospitalar. Moradores de Caracas registraram imagens da cidade devastadas. Esse edifício ficou completamente destruído. No estado de Aragua, uma região geograficamente relevante para o país, moradores observam desolados um prédio que desabou durante os terremotos. Em Maiquetia, os residentes registraram o horizonte da cidade após os tremores. Há estragos por toda a região. Em Caracas, o terremoto interrompeu uma partida de beisebol. Nas imagens de dentro do estádio, é possível ver tudo tremer. Os jogadores e quem assistia ao jogo correm em direção ao centro do estádio. E Camila, como você disse no início aqui da minha entrada ao vivo, acabou de chegar realmente a informação que o Corpo de Bombeiros de São Paulo vai enviar uma equipe especializada para integrar a Missão Brasileira de Ajuda Humanitária na Venezuela. A comitiva paulista será composta por 11 bombeiros militares, um integrante da Defesa Civil Estadual, dois médicos e um cão de busca especializado em operações de busca e salvamento em estruturas colapsadas. O embarque está previsto para amanhã, sexta-feira, às 7 horas da manhã. Ao todo, a missão brasileira vai contar com um efetivo de 44 profissionais, reunindo integrantes dos Corpos de Bombeiros Militares de São Paulo, Minas Gerais e Paraná, além de representantes da Anatel e da Secretaria Nacional de Proteção e Defesa Civil. A previsão é que a equipe permaneça 15 dias em território venezuelano, atuando em missões de busca e resgate em estruturas colapsadas, empregando técnicas e equipamentos especializados para a localização e salvamento de vítimas. Camila?
0: Tá certo, Bruno. Obrigada pelas informações. E a gente segue por aqui ainda falando sobre esse assunto, viu? Porque essa tragédia mobilizou líderes mundiais, viu? O presidente Lula prometeu ajuda humanitária imediata e outros países, como Estados Unidos, México, Cuba e China, também preparam o envio de equipes de resgate, além de insumos médicos para o país vizinho. A Venezuela também criou um fundo de 220 milhões de dólares para a reconstrução do país. É um fundo bilionário que poderá utilizar recursos do FMI, o Fundo Monetário Internacional. Bom, a gente segue por aqui, vamos ver os destaques do cenário internacional, agora com o repórter Vinícius Weiner, direto da redação. Uma boa noite.
13: Oi, Camila, boa noite para você, boa noite para todo mundo. O destaque internacional dessa quinta-feira continua sendo a relação comercial entre Brasil e Estados Unidos. O governo norte-americano mantém a proposta de aplicar uma tarifa extra de 25% sobre parte dos produtos brasileiros exportados para o mercado americano. A medida ainda está em discussão, mas já gera preocupação entre os empresários, industriais e representantes do agronegócio, que tem impactos nas exportações e na geração de empregos, claro. Diante desse cenário, o governo brasileiro tem intensificado as negociações diplomáticas e buscado fortalecer aí parcerias comerciais com outros mercados, especialmente na Ásia e em países que mantêm acordos com o Mercosul. Outro tema que segue no radar é a repercussão dos conflitos no Oriente Médio e das disputas comerciais entre grandes potências econômicas. A preocupação é com os possíveis impactos nos preços internacionais da energia

0: dos setores da agropecuária e da indústria. Por outro lado, o Banco Central alertou que os juros altos e as incertezas provocadas pela guerra no Oriente Médio podem conter um avanço ainda maior da atividade econômica por aqui no Brasil. E olha, a Receita Federal realiza na próxima terça-feira um leilão regional em São Paulo com smartphones, veículos e centenas de mercadorias apreendidas. Entre os itens disponíveis para o leilão estão smartphones, smartwatches, notebooks, videogames, peças para celulares, também equipamentos eletrônicos, perfumes, cosméticos, roupas, calçados, veículos, caminhões, máquinas e diversos outros produtos. As propostas podem ser enviadas até às 9 da noite da próxima segunda-feira por meio do sistema de leilão eletrônico da Receita Federal. A participação é aberta a pessoas físicas e jurídicas que possuam a conta gov.br nos níveis prata ou ouro. A sessão de lances está prevista para começar às 10 horas da manhã do dia 30 de junho. Neste ano, o sistema de leilão eletrônico passou a exigir a confirmação adicional para propostas superiores a 10 vezes o valor avaliado do lote, medida criada aí para reduzir as ofertas inexequíveis e evitar prejuízos ao processo de venda. E olha, não há cobrança de tributos federais, viu, sobre esses bens arrematados. As pessoas físicas não podem revender os bens adquiridos em leilão. A Receita Federal não realiza envio das mercadorias. Os arrematantes terão um prazo de 30 dias para retirar todos esses bens adquiridos. E olha, a gente faz uma pausa rápida aqui no Jornal da Lesp, vamos para o intervalo e voltamos daqui a pouquinho. Não saia daí.
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0: Estamos de volta com o Jornal da Lesp. Olha, você consegue imaginar como seria uma cidade sem um prefeito? Difícil, né? Por isso que eu estou aqui com o Iago de Andrade, das nossas redes sociais, que vai falar justamente sobre essa pergunta, né, Iago? Boa noite.
3: Boa noite, Camila. Exatamente. Pode parecer difícil de acreditar, mas durante muito tempo, a maior cidade do país não tinha esse cargo. Quem administrava a cidade eram os próprios vereadores. No TBT de hoje, série especial que você pode acompanhar nas nossas redes sociais, a gente conta como a lei aprovada pela Alesp mudou essa história e criou o cargo de prefeito na capital e nas vilas paulistas. Vamos ver?
4: Imagina uma cidade como São Paulo sem prefeito. Parece impossível hoje, mas por muito tempo, quem comandava tudo eram os vereadores. Em 1835, uma lei aprovada pela Alesp, sancionada por Rafael Tobias de Aguiar, criou o cargo de prefeito na capital e nas vilas paulistas.
5: Os vereadores concentravam praticamente todas as funções da cidade, desde a administração até decisões comerciais.
4: Os prefeitos eram indicados pelo governo e tinham funções ligadas à segurança, fiscalização e organização dos municípios. Mas a novidade gerou tanta disputa política que o cargo acabou sendo extinto poucos anos depois. O prefeito voltou com a proclamação da República. Mas fica a pergunta, como seria São Paulo hoje sem essa função? Comente aqui como você...

0: você imagine essa cidade e siga @AssembleiaSP para mais curiosidades como essa.
1: Legal, né? Parabéns, inclusive, pelo trabalho.
2: Um bastidor para você, Camila. Ah. Essas imagens de IA que a gente utiliza nos vídeos, a gente tem um grande acervo de fotos no qual a gente vai animando para próximas TBTs, ou seja, o cargo de prefeito, o cargo de vereadora, tem várias outras aí vindo logo mais.
1: Legal, parabéns pelo trabalho e obrigada, viu, pessoal, então seguir as nossas redes sociais.
2: @AssembleiaSP, estamos no Instagram, no Twitter, LinkedIn, TikTok e no Facebook também.
1: Tá dado o recado, obrigado. E olha, você confere agora a agenda aqui da Assembleia Legislativa para amanhã, sexta-feira.
3: Às 9h, no plenário Tiradentes, reunião presencial do CONSCRI, o Conselho Estadual Parlamentar de Comunidades de Raízes e Culturas Estrangeiras. Às 10h, no plenário Juscelino Kubitschek, sessão solene em homenagem ao trabalhador da construção civil e indústria moveleira. O solicitante é o deputado Luiz Fernando Teixeira Ferreira, do PT. Às 13h, no plenário José Bonifácio, audiência pública sobre articulação de políticas penais. O solicitante é o deputado Eduardo Suplicy, do PT. Às 14h, no plenário Juscelino Kubitschek, 88ª sessão ordinária, com o pequeno e o grande expediente. Também às 14h, no auditório do ILP, curso O Legislativo Estadual, Relações Institucionais e Internacionais. Quem organiza é o Instituto do Legislativo Paulista. Ainda às 14h, no plenário Tiradentes, seminário sobre saúde mental das polícias de São Paulo. A organização é da Divisão de Biblioteca e Acervo Histórico da Alesp. Às 15h, no Auditório Franco, cerimônia comemorativa dos 70 anos do sistema CFQ-CRQ, Conselhos Federal e Regionais dos Químicos, em homenagem ao Dia do Químico. O solicitante é o deputado Itamar Borges, do MDB. Às 18h, no Plenário Tiradentes, audiência pública em defesa dos parques urbanos. O solicitante é o deputado Maurici, do PT. Também às 18h, no Auditório Teotônio Vilela, cerimônia dos membros efetivos da Academia Mundial de Letras da Humanidade. O solicitante é o deputado Major Meca, do PL. Ainda às 18h, no Plenário Dom Pedro I, reunião do Sindalesp, o Sindicato dos Servidores Públicos da Assembleia Legislativa e do Tribunal de Contas do Estado de São Paulo. O solicitante é o deputado Maurici, do PT. E às 19h, no plenário Juscelino Kubitschek, sessão solene em comemoração aos 900 anos da Ordem Templário. O solicitante é o deputado Jorge Wilson, xerife do consumidor do Republicanos.
1: É hora de falar de Copa do Mundo aqui no Jornal da Lesp. Todo mundo empolgado com o resultado de ontem, né? Depois da bonita vitória por 3-0 contra a Escócia, o Brasil aguarda agora o adversário da próxima fase da Copa a 16avos. A definição sai hoje, daqui a pouquinho, inclusive, provavelmente no duelo entre Japão e Suécia.
4: Japoneses e suecos vivem a expectativa do confronto decisivo para garantir quem se classifica para a próxima fase da Copa do Mundo. O Japão vem de uma vitória por 4-0 contra a Tunísia e está em segundo lugar do Grupo F com 4 pontos. Para os japoneses, basta um empate para passar para a fase seguinte, a 16avos. Já a Suécia quer se recuperar depois da goleada sofrida para a Holanda por 5-1. Os suecos estão em terceiro lugar no grupo, com 3 pontos, e precisam da vitória para garantirem vaga na próxima fase, sem depender de uma combinação de resultados. Se a Holanda não tropeçar na Tunísia, o vencedor de Japão e Suécia deve enfrentar o Brasil na segunda-feira, às 14h, no horário de Brasília, em Houston, nos Estados Unidos.
1: E olha, a reta finalzinha aqui do Jornal da Lesp, um grupo de estudantes da Escola Estadual MMDC, Martins Miragaia, Drauzio de Camargo, foi destaque ao participar do Avistar Brasil. Esse é o maior encontro de observação de aves e turismo de natureza de toda a América Latina. O projeto Escola Biofílica abrange alunos do sexto ano à terceira série do ensino médio.
5: A missão do projeto é proporcionar o contato direto dos alunos com a natureza.
6: Os alunos praticam várias atividades conjuntas, desde berçário de plantas nativas, até plantar depois essas plantas, depois que elas crescem no nosso espaço verde, atrair a biodiversidade, registrar as espécies que chegam até a escola pelo aplicativo iNaturalist, que é um aplicativo de ciência cidadã internacional, e várias outras atividades, desde biotecnologia, então nós temos prospecção de potencial bioeconômico das espécies que ocorrem aqui e que nós estamos introduzindo.
5: Coordenado pelo professor Lucas Arjona e pela professora Carol Lopes, o programa teve início em 2022. Dividido em módulos e setores, aborda diferentes áreas do conhecimento, entre elas a biotecnologia.
7: A pesquisa que está sendo feita por eles agora, né? Essa pesquisa, ela trabalha com uma planta chamada Major Gomes. Essa planta, se você olhar no ambiente, como vocês foram lá fora, é uma planta que parece um matinho, mas ela tem um potencial gigantesco, que são as moléculas que estão nela. Ela tem um tipo de vitamina também, vitamina A, vitamina B, vitamina C. E essas vitaminas é interessante para a biotecnologia pelo potencial bioeconômico dela. Então a gente pode, talvez, analisando quimicamente essa planta, ela pode se tornar um creme, uma pomada, talvez aí envolver um protetor solar. Então a gente analisa o potencial bioeconômico mesmo dessas moléculas dentro da biodiversidade nativa, valorizando principalmente a biodiversidade nativa, que é o objetivo do projeto Escola Biofílica.
5: Todas as atividades ficam registradas nesta plataforma, a iNaturalist. Os estudantes já catalogaram mais de 250 espécies da fauna e da flora.
8: A gente faz um grupo solo, onde a gente vai lá fora e tem que pegar o tempo exatamente correto do tempo e do horário, a gente vai ficar lá observando por um tempo mais ou menos de 10 minutos. O que aparecer lá de aves, insetos, qualquer um desses dois, a gente vai registrar e vai mandar para o pessoal de desenvolvimento de sistemas, para eles conseguirem fazer a digitalização disso.
9: A gente usa elas para converter em Python, que é uma linguagem de programação, e isso faz com que a gente ganhe os dados necessários para o grupo GDS. O nosso catálogo, ele é feito no PlayCode e também PyDroid 3, que são aplicativos que nós usamos Python, e esses aplicativos auxiliam a gente a usar ele. Então, geralmente, a gente usa mais computador ou celular também.
5: Em maio, 36 alunos participaram do Avistar Brasil, o maior encontro de observação de aves e natureza da América Latina. A Marina, do sétimo ano, esteve lá.
10: As pessoas poderiam contribuir para o nosso projeto escolhendo uma semente do nosso bioma aqui, de São Paulo, colocando uma semente, fazendo todo um processo para contribuir, né? E a gente colocava o nome da pessoa na frente e o nome da espécie atrás. Como aqui tem a Yasmin. O que ela plantou foi a aroeira. O dela ainda não cresceu, mas a gente já conseguiu observar bastante plantinhas que já cresceram, felizmente.
5: Já sabe o que você quer fazer, Rafa?
11: Eu quero ser zoóloga. Zoologia é um ramo da biologia que trabalha especificamente com animais.
5: Já tendo contato desde agora, te ajuda futuramente, né?
11: Ajuda muito futuramente no mercado de trabalho, futuramente, porque o nosso projeto ele pode ser incluído também no currículo para mostrar que a gente tem essa prática, que a gente está aqui e que a gente conhece mais do que uma pessoa que não teve esse conhecimento desde pequena.
1: Sensacional, né? Importantíssimo também esse contato, né, das crianças com a natureza. É conhecimento e é conhecimento para a vida toda. Dessa forma, o Jornal da LESP fica por aqui. Muito obrigada pela sua companhia. Vamos rever aí algumas imagens dessa bonita reportagem preparada pela Natália Lino, aqui para o Jornal da LESP. Uma boa noite para você. Muito obrigada pela sua companhia. Eu te espero amanhã. Tem jornal no início da tarde e também tem jornal ao vivo aqui na telinha da TV LESP às 7 horas da noite. Uma boa noite. Tchau, tchau.

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0: Olá, bom dia! Começa agora o Plenário em Ação. Hoje é sexta-feira, 26 de junho de 2026. Eu sou Ronaldo Penido e te convido a acompanhar comigo um resumo com as principais atividades realizadas na Assembleia Legislativa de São Paulo. Começamos o Plenário em Ação de hoje destacando que os deputados que integram a Comissão Parlamentar de Inquérito, que investiga a gestão dos resíduos sólidos no estado de São Paulo, realizaram mais uma rodada de oitivas na Assembleia Legislativa. A comissão ouviu representantes da Agência Reguladora de Serviços Públicos do Estado, a ARSESP, e do Tribunal de Contas do Estado, para esclarecer procedimentos de fiscalização, regulação e acompanhamento dos serviços. O objetivo é reunir informações que contribuam para a apuração de possíveis falhas e irregularidades na destinação de resíduos sólidos. Veja na reportagem da Priscila Doroche.
1: Nesta reunião, os deputados que integram a Comissão Parlamentar de Inquérito ouviram o diretor-presidente da Agência Reguladora de Serviços Públicos do Estado de São Paulo, ARSESP, Diego Alan Vieira Domingues, que explicou sobre o Conselho, as atribuições da agência e como são regulados os serviços.
2: A agência tem uma nova estrutura, uma autarquia de regime especial, é vinculada à Secretaria de Parcerias e Investimentos, mas com a nova lei das agências, né, a Lei Complementar 1413, que foi aprovada aqui por essa casa, houve um reforço bastante grande na autonomia administrativa, na financeira e na decisória da agência.
1: Duas servidoras do Tribunal de Contas do Estado de São Paulo também participaram da reunião, detalhando como são realizadas as fiscalizações nos municípios e apresentando relatórios das fiscalizações já realizadas.
3: O Tribunal de Contas, a gente é dividido lá em diretorias de fiscalização, cada uma tem lá seus municípios, é tudo bem segregado, inclusive as unidades do interior. E especificamente no tema resíduos sólidos, já foram feitas 4 fiscalizações ordenadas.
4: Os contratos também, quando são selecionados para vir para o Tribunal de Contas, eles são analisados desde a sua formalização até o acompanhamento da execução. Então, esse acompanhamento a gente também faz em relação a esse tema. Visitando, sim, lá a área de aterro, a área de transbordo, tudo que estiver envolvido nessa contratação.
5: As duas diretoras do Tribunal de Contas do Estado, nomeadas aqui, a Áudria e a doutora Fernanda, fizeram alguns esclarecimentos e vão passar alguns relatórios para nós de toda a fiscalização de mais de 200 aterros sanitários que elas fizeram no estado de São Paulo. Então, a partir daí, agora, a gente poder começar a debruçar em cima e ver o que é que tem de errado, o que tem de certo, para a gente poder tomar as providências necessárias.
1: Na ocasião, os parlamentares também fizeram questionamentos ao diretor-presidente da autarquia e às representantes do Tribunal de Contas do Estado.
6: Como a ARSESP fiscaliza o descumprimento contratual de metas de destinação final e por que a agência não abriu o processo de caducidade ou intervenção em contratos de concessão com falhas gravíssimas? E que tem. A CETESB aplica sanções ambientais, mas quais penalidades regulatórias e financeiras a ARSESP aplicou, de forma independente, contra prefeituras e operadoras privadas pelo mesmo fato gerador de degradação ambiental?
7: Dos processos administrativos abertos pela ARSESP nos últimos 5 anos em resíduos sólidos, quantos por cento resultaram em multas efetivamente pagas pelas concessionárias e prefeituras?
8: Esses municípios que têm os convênios já firmados, no número de fiscais que a ARSESP tem, queria saber o número desses fiscais, quantos fiscais são, e também como faz para os municípios pleitearem esses convênios. Se é uma simples... É só procurar ARSESP, como funciona a prefeitura fazer, elaborar esse convênio.
1: Nas oitivas, os deputados vão mapear as dificuldades e irregularidades enfrentadas pelo Estado e pelas prefeituras na gestão dos resíduos sólidos.
5: Eu estava mal informado, eu achei que a ARSESP era agência que também fiscalizava e regulava os aterros, mas não é esse o caso. Ela só regula e fiscaliza os aterros que são conveniados com a Arcesp, que são apenas 7 no estado. Mas pelo menos nós podemos ter uma noção maior, e ele se colocou à disposição quando a gente for fazer alguma fiscalização em alguns aterros, para que a técnica dele, a diretora de fiscalização, possa ir com a gente. Então acho que é importante. Importante porque a gente possa melhorar o meio ambiente de São Paulo.
1: A CPI vai apurar falhas na gestão de resíduos sólidos, incluindo aterros irregulares. Com 9 membros titulares, tem na presidência o deputado Carlão Pinhatari, do PSD, na relatoria o deputado Tiago Auríquio, do PL, e na vice-presidência o deputado delegado Olim, do PP. Presentes no encontro desta semana, os deputados delegado Olim, do PP, Tiago Auríquio, do PL, Fábio Faria de Sá, do Podemos, Edson Giribone, do União Brasil, Luiz Cláudio Marcolino e Enio Tato, do PT, e o presidente da CPI, deputado Carlão Pinhatari, do PSD.
5: Semana que vem continua, e aí se encerra dia 30 ou 31 de agosto, que é o último prazo para que a gente possa entregar o relatório, e, enfim, para que a gente possa juntos construir uma saída para essa CPI.
0: E a Comissão Parlamentar de Inquérito, que investiga o descarte de materiais contaminantes no estado de São Paulo, deu sequência aos trabalhos da Assembleia Legislativa. Na terceira reunião do colegiado, os deputados aprovaram requerimentos para obtenção de informações e documentos que irão contribuir com a instrução das apurações. Entre os pedidos está a solicitação de dados à Secretaria de Meio Ambiente, Infraestrutura e Logística do Estado sobre o inventário estadual de resíduos sólidos.
1: Na terceira reunião da CPI Descarte de Materiais Contaminantes, que tem como presidente o deputado delegado Olim, do PP, foram votados pelos membros do colegiado 3 requerimentos.
9: Havendo número regimental, declaro aberta a terceira reunião da Comissão Parlamentar de Inquérito constituída a finalidade de investigar descarte de materiais e itens potencialmente contaminantes da 4ª Sessão Legislativa da 20ª Legislatura.
1: Um dos pedidos, de autoria do deputado Luiz Fernando T. Ferreira, do Partido dos Trabalhadores, e os outros 2 requerimentos do deputado Fábio Faria de Sá, do Podemos. Entre eles, o documento que solicita que a Comissão Parlamentar de Inquérito peça à Secretaria de Meio Ambiente, Infraestrutura e Logística do Estado de São Paulo o encaminhamento de informações e documentos para fins de instrução, especialmente quanto ao inventário estadual de resíduos sólidos.
9: Indisponibilidade dos itens não dispensa a administração de apresentar o inventário dentro do prazo legal com os dados existentes. Informações sobre o fluxo institucional de elaboração e validação do inventário. Em discussão. Não havendo resistência, está encerrada a discussão. Em votação, os senhores deputados que foram favoráveis pelo presidente, penso como se encontra aprovado o requerimento número 1.
1: Estiveram presentes na reunião os deputados Tiago Auríquio e Bruno Zambelli, do PL, Luiz Cláudio Marcolino, do PT, Fábio Faria de Sá, do Podemos, Carlão Pinhatari, do PSD, e o presidente da Comissão Parlamentar de Inquérito, deputado delegado Olim, do PP.
0: E agora vamos às falas dos parlamentares da Alesp na sessão plenária de ontem, quinta-feira. O deputado Eduardo Suplicy, do PT, subiu à tribuna para pedir mais atenção das autoridades municipais e estaduais à população de rua, especialmente nestes dias frios de inverno. Vamos ouvi-lo.
10: Estive no lançamento da Política Nacional de Atenção Integral à Saúde da População em Situação de Rua. O evento ocorreu na Casa de Oração do Povo da Rua, na Luz. Contou com a presença de queridos amigos, ministro da Saúde Alexandre Padilho e o padre Júlio Lancelotti, e também da querida Estela Haddad, atualmente secretária de Informação e Saúde do Ministério da Saúde. Foi um evento muito importante em que pude conhecer com mais profundidade o trabalho do consultório na rua. Além disso, o ministro anunciou a entrega de mais vans para as equipes do consultório na rua, além de habilitar mais equipes para as atividades. Parabenizo todas as trabalhadoras e trabalhadores da saúde que dedicam seu trabalho pela saúde de quem está em situação de rua. nesses dias de chuva e frio, mas ainda precisamos refletir sobre a gravidade que é a normalização das pessoas não terem suas casas. Se faz frio para quem tem casa, cobertor e roupas quentes, imagine para quem está nas ruas. Com essa reflexão, quero trazer atualizações sobre o censo da população em situação de rua. O governo federal lançou na última terça-feira em Brasília as ações preparatórias para o primeiro censo nacional da Pop Rua a ser realizada pelo Instituto Brasileiro de Geografia e Estatística. O levantamento estatístico inédito, já anunciado em abril deste ano, irá mapear de forma padronizada em todo o país o perfil demográfico e socioeconômico dessa população, com a missão de fornecer dados oficiais para subsidiar políticas públicas mais eficazes. De acordo com o lançamento, a etapa inicial do censo ocorrerá em 5 capitais, cobrindo um município por região do país: Belo Horizonte, Goiânia, Florianópolis, Manaus e Salvador. Durante a cerimônia, o presidente do órgão, Márcio Postman, destacou a importância de incluir essa parcela da população nos índices oficiais para a formulação de políticas públicas precisas. A partir de agora, nós teremos a informação que inclui os brasileiros que não têm um domicílio fixo. O IBGE, contando com toda a sabedoria técnica e o apoio que vem tendo, terá condições de estabelecer uma referência metodológica que até hoje nós não temos. Será um marco necessário, que esperamos, através desse censo, revelar uma realidade talvez não tão bem conhecida no Brasil, afirmou Márcio Postman. Para os ministros da Secretaria-Geral da Presidência da República, Guilherme Boulos, a iniciativa do IBGE vai estruturar políticas públicas mais eficientes, baseadas na realidade, assim como já é feito com recortes de gênero, raça e idade.
0: A Frente Parlamentar em Defesa da Polícia Penal promoveu na Assembleia Legislativa de São Paulo uma audiência pública para ouvir demandas de policiais penais do Estado. A repórter Priscila Doroche acompanhou.
1: Promovida pela Frente Parlamentar em Defesa da Polícia Penal, a audiência pública foi uma solicitação dos policiais penais do Estado de São Paulo por meio do sindicato da categoria, em razão, segundo os policiais, de inúmeros relatos sobre demissões abusivas e de perseguições funcionais.
11: Uma denúncia que nós estamos fazendo, que está ocorrendo já desde o início do governo Tarcísio, que é a perseguição dos policiais penais, inclusive impedindo de ter ali sua liberdade de expressão, né? O Estatuto do Servidor Público já caiu isso em 2009. Então ninguém pode se expressar, porque ele prometeu muita coisa para nós, não cumpriu e nós estamos cobrando.
1: Coordenador da Frente Parlamentar, o deputado Reis, afirmou que a audiência pública realizada aqui no Auditório Franco Montoro da Alesp tem por finalidade dar voz direta aos servidores e às entidades que os representam.
12: Está chegando muitas denúncias dos policiais penais aqui na Assembleia Legislativa, de perseguições por parte do governo, por parte da Secretaria de Administração Penitenciária, perseguições abusivas, demissões abusivas, pessoas que estão respondendo processos administrativos por exercer a sua liberdade de expressão, por defender a categoria, representantes sindicais, presidentes de sindicatos. Então, por conta desses abusos praticados pelo governo que aí está, nós convocamos essa audiência pública para ouvir, para entender o que está acontecendo na Secretaria de Administração Penitenciária.
1: Presentes ao encontro, policiais penais e representantes do sindicato da categoria, que também participaram de forma online.
13: Nós somos um casal e a gente ficou aqui sem receita. O secretário conseguiu essa proeza de tirar o sustento da nossa casa. A nossa demissão, ela começa em 2020, quando em janeiro estava tendo uma obra na unidade prisional e essa obra tinha algumas irregularidades. não teve preso, parou o atendimento, continuava o atendimento, preso com máquina na mão, e eu fiz uma denúncia ao CREA sobre os casos que estavam acontecendo em Paraguaçu. Foi apurada, eu fiz ela no meu nome, e a partir dessa denúncia começou as perseguições.
11: Então nós estamos aqui cobrando, estamos trazendo as pessoas que foram demitidas injustamente também. Temos dois colegas que foram demitidos, o Tinho e o Abdala. Fora outros que foram demitidos também, que estão vindo também para falar, contar a sua história. Nós vamos montar esse movimento justiça para todos, é para a gente poder, inclusive, ajudar esses companheiros a reintegrar também. Então aqui usando a LESP, para a gente poder mobilizar os deputados para ver o que está acontecendo com a gente.
1: O deputado Reis reafirmou o compromisso da Frente Parlamentar com a valorização da Polícia Penal e com a apuração responsável de toda e qualquer prática que configure desvio de finalidade administrativa ou perseguição funcional.
14: Convidamos o secretário para estar presente, que ele pudesse vir ou até então mandar um representante, não nos respondeu, e isso demonstra o descaso desta gestão do senhor Tarcísio de Freitas, frente ao governo de São Paulo, com os funcionários públicos, com aqueles que são responsáveis para garantir a segurança, para garantir que os presos não fujam, para garantir que os presos sejam alimentados, cuidados. Então, é um desrespeito e a gente tem que ouvir os trabalhadores, apurar o que está acontecendo e, se for o caso, judicializar, representar junto ao Ministério Público para que providências sejam tomadas.
0: E agora o Plenário em Ação faz um rápido intervalo. Continue com a gente. Voltamos já já.
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0: Muito bem, estamos de volta com o Plenário em Ação. E agora vamos à agenda da Alesp para a tarde desta sexta-feira, dia 26 de junho. Às 13 horas, ocorre uma audiência pública com o tema Articulação de Políticas Penais no plenário José Bonifácio. O solicitante é o deputado Eduardo Suplicy. Às 14 horas, ocorre a 88ª sessão ordinária com expediente do dia no plenário Juscelino Kubitschek. Também às 14 horas, o curso O Legislativo Estadual, Relações Institucionais e Internacionais, no auditório do ILP. Ainda às 14 horas, acontecem os seminários DBAH, Saúde Mental das Polícias de São Paulo, no plenário Tiradentes. Às 15 horas, acontece a cerimônia comemorativa dos 70 anos do sistema CFQ-CRQ de Eduquímico, no auditório Franco Montoro. O solicitante é o deputado Itamar Borges. E às 18 horas, acontece a audiência pública em defesa dos parques urbanos, no plenário Tiradentes. O solicitante é o deputado Maurici. Também às 18 horas, acontece a cerimônia dos membros efetivos da Academia Mundial de Letras da Humanidade, no auditório Teutônio Vilela. O solicitante é o deputado Major Meca. E ainda às 18 horas, acontece a reunião do Sindalesp no plenário Dom Pedro I. O solicitante é o deputado Maurici. Às 19 horas, acontece a sessão solene em comemoração aos 900 anos da Ordem Templário, no plenário Juscelino Kubitschek. E o solicitante é o deputado Jorge Wilson, xerife do consumidor. Portanto, fique ligado, porque todos os dias aqui no Plenário em Ação, nós divulgamos a agenda com as principais atividades realizadas no Parlamento Paulista. O apoio à adoção foi debatido aqui na Alesp. A frente parlamentar que trabalha esta causa destacou o tema A Cor da Espera, Raça, Infância e Adoção. Os deputados Caio França, do PSB, e Marina Elou, também do PSB, participaram. Confira comigo.
17: A segunda reunião da Frente Parlamentar de Apoio à Adoção foi realizada na Alesp. O tema do encontro foi A Cor da Espera, Raça, Infância e Adoção. O objetivo foi discutir como o racismo impacta a decisão de qual criança ou adolescente vai fazer parte da família.
18: Nossa Constituição, no seu artigo 217, fala que as crianças e adolescentes são nossa prioridade absoluta. E olhar para essas crianças é nossa responsabilidade e nosso papel. E quando a gente fala sobre a opção de pensar como elas podem ter um lar, como elas podem encontrar uma família, ou que seja uma família acolhedora, e melhorar as condições em que elas estão, é nossa maior responsabilidade, eu acho um dos papéis mais bonitos que nós, como políticos, podemos defender e fazer. E eu, pessoalmente, tenho uma gratidão de poder estar aqui hoje, compondo essa frente parlamentar, garantindo que essa pauta se torne, de fato, prioridade.
17: Dados do Sistema Nacional de Adoção e Acolhimento, do Conselho Nacional de Justiça, indicam que crianças e adolescentes pretos e pardos representam aproximadamente 70% dos aptos à adoção no Brasil e, historicamente, são as que permanecem por mais tempo nas instituições de acolhimento.
19: A infância não tem cor. A infância, uma criança preta, uma criança indígena, uma criança cigana, elas têm o direito à convivência familiar, elas têm o direito a se desenvolver integralmente, e que é necessário, então, sensibilizar a sociedade, de maneira geral e de maneira específica, os interessados na adoção, para que eles flexibilizem o seu modelo de família doriana, porque família doriana significa uma família da mesma cor que eu, com a mesma inteligência, com o mesmo tipo de cabelo. Isso não é realista para um esforço de constituir uma família feliz, uma família integrada.
17: A socióloga Ângela Maria Lima diz que é preciso atacar a raiz do problema, diminuir o número de crianças entregues para adoção.
20: A Constituição diz que não se pode destituir uma criança de uma família em função da pobreza. Você nunca pode fazer isso. Isso é o que a lei diz. Mas a gente sabe, olhando todos os processos, desde FEBEM, desde os processos que existiram historicamente no Brasil, o maior número de crianças que estão em sistema de acolhimento não é por droga, não é por prostituição, é por pobreza. É por pobreza. Então, se as pessoas tivessem condições, imagine uma família que tem 3 filhos acolhidos e ela recebesse esse mesmo investimento que um equipamento, que um SAICA recebe para cuidar dessas crianças, fosse para essa família. Ela seria rica, ela não precisaria de nada disso.
17: A reunião também marcou o lançamento oficial do 4º edital de chamamento público da Frente Parlamentar de Apoio à Adoção. Serão destinados R$ 800 mil em emendas parlamentares para projetos voltados à promoção da adoção, ao fortalecimento da convivência familiar e comunitária e à proteção integral de crianças, adolescentes e famílias. É o maior valor já disponibilizado na história do edital.
21: Esse não é o primeiro edital, esse já é o 3º edital que a gente abre. Então, desde fazer uma aquisição de um equipamento novo para o serviço de acolhimento, os antigos orfanatos, então fazer troca de equipamentos, aquisição de novos equipamentos, eventualmente qualificação da equipe que lá está, para que elas possam estar mais preparadas. Além disso, por exemplo, questão de informação. São várias possibilidades que o edital de emendas traz e que a gente quer, como disse aqui, democratizar esse acesso, permitindo que quem milita nessa causa possa ter um pouco mais de condição de poder fazer mais bem feito que já é feito.
0: Este mandato dos 94 deputados estaduais aqui da Alesp caminha para o último semestre. Para fechar essa legislatura, o Plenário em Ação exibe a série Meu Mandato em 3 minutos. Convidamos os parlamentares a resumirem o que fizeram de melhor durante estes 4 anos, atuando na Assembleia Legislativa do Estado de São Paulo. Uma forma de celebrar o trabalho deles e compartilhar com os eleitores o que foi feito na Casa do Povo, dentro e fora dos gabinetes. Hoje começamos com o depoimento do deputado Caio França, do PSB. Ele já está no terceiro mandato aqui na Alesp. Nessa legislatura mais recente, Caio França conseguiu aprovar alguns projetos que já são leis aqui no estado. Entre eles, a lei que estabelece a inclusão dos medicamentos à base de cannabis medicinal no SUS. Caio França também é autor da PEC que põe fim à aposentadoria compulsória como forma de punição em todo o serviço público paulista. Vamos ouvi-lo.

Sou o Caio França, deputado estadual pelo PSB aqui em São Paulo, pelo terceiro mandato consecutivo, e chamo a atenção aqui para alguns projetos que eu consegui aprovar, que já são leis aqui em São Paulo. O principal deles é a inclusão dos medicamentos à base de cannabis no SUS, algo pioneiro aqui no nosso estado e que serviu de referência para que outros estados pudessem repetir essa dose e até mesmo para que o Congresso Nacional pudesse voltar a debater isso. Para quem não sabe, os medicamentos à base de cannabis já fazem muito bem para muitas pessoas que sofrem com convulsões, epilepsias, dores crônicas e outras várias patologias. Só que são medicamentos muito caros para a maioria dos brasileiros. Então, nós conseguimos emplacar essa lei importante. Além disso, também sou autor da PEC que põe fim à aposentadoria compulsória como forma de punição em todo o serviço público paulista. Afinal, assim como eu, acredito que a maioria de vocês também não entendam e não aceitam que a punição se dê com uma aposentadoria compulsória. Isso, na verdade, é um benefício disfarçado de punição e a gente quer mudar isso e fazer com que São Paulo possa estar na vanguarda desse tema também em todo o serviço público. Além desses, sou autor da lei que garante transparência na central de regulação de vagas dos serviços de saúde. Afinal, não é justo que as pessoas precisem conhecer alguém para passar na frente da fila. O sistema precisa funcionar por si só. Então, a nossa lei, que já foi sancionada pelo governador, permite que você possa ter acesso à sua colocação na vaga para aquela cirurgia ou para aquele exame através de um aplicativo que tem que ser organizado e regulamentado pelo próprio governo. Além desses temas, eu também coordeno duas frentes parlamentares aqui na Assembleia. Uma delas, da cannabis medicinal e do cânhamo, que além de fomentar o tema, também garante investimentos para a pauta. E também coordeno a frente parlamentar de apoio à adoção, serviços de acolhimento, jovens, crianças que aguardam para serem adotados ou para voltar para sua família de origem. Então, são alguns dos temas que eu considero importantes aqui do nosso mandato e sempre falo que a gente pauta a nossa atuação aqui com coragem e principalmente com coerência. Votei temas importantes aqui, como a Sabesp contra a privatização, porque sabia que, infelizmente, o serviço ia piorar e, além de tudo, ia encarecer para o contribuinte final. Além disso, também votei contra a PEC que reduziu os investimentos na educação aqui no estado de São Paulo. É por isso que eu quero que você possa acompanhar mais o nosso mandato.

Agora, quem faz o seu depoimento na série Meu Mandato em 3 Minutos é o deputado Donato, do PT. O deputado Donato é presidente da Frente Parlamentar de Incentivo à Eletromobilidade. Ele também é autor do projeto que cria o Plano Estadual do Livro, Leitura e Biblioteca, que visa fomentar a economia do livro e o incentivo à leitura. Enfim, todas as formas de difundir o livro no estado de São Paulo. Além das áreas de sustentabilidade, educação e cultura, o deputado Donato também atua na criação de políticas públicas que envolvam o meio ambiente e o desenvolvimento econômico e social. Vamos ouvi-lo.

Olá, sou Donato, deputado estadual pelo PT aqui na Assembleia Legislativa de São Paulo. Tenho pautado o meu mandato por um processo de intensa fiscalização ao governo Tarcísio de Freitas. Nós temos denunciado todos os problemas da Sabesp privatizada, que tem prejudicado enormemente a população, com falta d'água, com água de má qualidade, com contas mais altas. Também temos fiscalizado e denunciado o processo de implantação de pedágios free flow pelo Estado. Estamos acompanhando também todo o debate da segurança pública, pontos que o governador, infelizmente, não tem avançado como deveria avançar, como suas promessas de campanha. Por outro lado, também temos propostas parlamentares importantes. Eu sou presidente da Frente Parlamentar de Incentivo à Eletromobilidade. Apresentamos um projeto de lei que foi aprovado aqui, mas infelizmente foi vetado pelo governador, que incentivava a compra de veículos elétricos com desconto de IPVA. Apresentamos outro projeto, que esse sim, sancionado pelo governador, que estabelece o direito que cada condômino tenha de ter estação de recarga nos seus condomínios, porque isso era uma coisa não regulamentada, que criava uma insegurança geral. Então, a gente, nessa pauta da eletromobilidade, da questão ambiental, temos esse caminho. Também temos um projeto bastante importante, que é o Plano Estadual do Livro, Leitura, Literatura e Biblioteca, que é um plano que visa fomentar a economia do livro, fomentar o incentivo à leitura através das bibliotecas comunitárias, dos saraus, enfim, de todas as formas de difundir o livro e a leitura na nossa sociedade. Também temos um projeto bastante interessante, que é o DNA África-São Paulo. A população descendente de negros escravizados no estado de São Paulo teve apagada a sua memória, primeiro pela violência da escravidão, mas também porque foram queimados os arquivos com as origens de cada pessoa que veio para o Brasil. A África é um continente imenso, com muitas nacionalidades, com muitas culturas, com muitas religiosidades, e através de um teste de DNA você pode saber da onde é a sua origem familiar. E a gente quer que essa seja uma política pública estabelecida em todo o estado de São Paulo e financiada pelo governo do estado. Então, rapidamente, em 3 minutos, são essas minhas ações aqui na Assembleia Legislativa.

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Há pouco mais de 3 anos recebi da população paulista uma missão que abracei com coração, com muita responsabilidade e temor a Deus, que é representar cada cidadão com um trabalho sério e um compromisso real. Desde o primeiro dia, fiz questão de não ser um parlamentar de gabinete. Percorri cada canto do nosso estado, ouvindo as pessoas, visitando os municípios e transformando as dores e demandas da nossa gente em ações concretas. Construímos um mandato vivo, presente e focado no que realmente importa para as famílias paulistas. Na saúde, que sempre foi minha maior prioridade, trabalhei incansavelmente para garantir dignidade a quem mais precisa. Uma das nossas maiores vitórias nesse período foi a aprovação da lei do programa Saúde da Mulher Paulista, uma iniciativa que nasceu com a finalidade clara de promover o desenvolvimento de ações e serviço de prevenção e assistência integral à saúde da mulher no âmbito do Estado. Esse projeto reestruturou o atendimento à saúde feminina, focando no diagnóstico precoce e no acolhimento de milhares de mulheres. Mais do que legislar, fomos buscar soluções práticas, articulando junto ao governo do estado o envio de carretas da mamografia para diversas cidades do nosso estado, garantindo exames gratuitos, salvando vidas na ponta, aonde de fato a saúde acontece. Nossa bandeira pela inclusão também avançou. Tive o privilégio de aprovar a lei que oficializou o cordão do girassol em todo o estado, garantindo a identificação, o respeito e atendimento humanizado para as pessoas com deficiências ocultas, um passo histórico de conscientização e cidadania. Ao todo, nesses 3 anos transformamos 5 projetos em leis estaduais. Entre eles, destaco também a criação do Dia Estadual de Combate ao Fascismo e Antissemitismo, um posicionamento firme do nosso mandato em defesa da democracia, da liberdade, do respeito absoluto à dignidade humana. Além das leis, nosso trabalho se traduziu em conquistas financeiras para os municípios, destinando milhões de reais em emendas e recursos para hospitais, segurança pública e infraestrutura, garantindo que o dinheiro público chegue aonde as pessoas precisam, nos bairros e nas comunidades. Esse é o resultado de uma política feita com diálogo, com pé no chão e com presença. Um mandato que entende que o papel de político é servir, cuidar das famílias e estender as mãos aos mais vulneráveis. Sigo firme nesta caminhada, com profunda gratidão a Deus, à minha equipe e a cada um de vocês que confiaram no nosso trabalho. Fizemos muito, mas sei que o desafio é grande e há muito por se fazer. E é com esta mesma energia, fé e compromisso que continuaremos trabalhando por um São Paulo melhor para todos.

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1: Havendo o número regimental, declaro aberta a terceira reunião da Comissão Parlamentar de Inquérito, constituída pelo ato 190 de 2025, com a finalidade de investigar, mapear e aferir situações de lixões espalhados no estado de São Paulo. Registro com muito prazer a presença dos nobres deputados. Deputado Luiz Cláudio Marcolino, deputado Enio Tato, deputado Edson Giribone, deputado Fábio Faria de Sá, deputado delegado Olim, e deputado...
2: Tá bom, pode deixar. Obrigado.
1: Ah, o Tiago Auríquio.
2: Tá bom, obrigado.
1: Solicito à secretária a leitura da ata da reunião anterior.
3: Pela ordem, senhor presidente.
1: Pois não, deputado Olim.
3: Ela é como lida.
1: Tá, então, caso haja pedido, é regimental o pedido de vossa excelência. Os deputados que foram favoráveis permaneçam como se encontram. Aprovado.
4: Pela ordem, presidente.
1: Pois não, deputado Marcos.
4: Solicitar vistas ao item número 1.
1: Oi?
4: Solicitar vista ao item número 1.
2: Não adianta ele ter insistido uma coisa que não vai funcionar. E foi assim que ele falou o seguinte: se chegar e dar um toque, ele fica à disposição mais direto no ar. Tá bom?
1: Passar a presidência ao deputado Olim, que o requerimento é de minha autoria.
2: Obrigado.
1: Olim, deputado Marcolino está pedindo para...
4: Pedir vistas ao
1: pedindo
4: item
1: vista ao item ao requerimento.
3: Está pedindo vistas?
1: É, de convocação de uma empresa para vir aqui.
5: Não está nem ler, né?
3: Não.
4: Vista acabou. Continua a pauta.
1: Você vai conceder, pede vista conjunta.
4: Aí devolve a...
3: Olha o que ele pediu, não. Número...
6: Pedir vista conjunta, então.
1: É regimental? É o Olim, o delegado Olim. É você, Olim.
3: Eu não estou entendendo mais nada, estava aqui no telefone, desculpa, mas... É a autoria do Carlão Pinhato. Quer que eu leio, então? Ele pediu vistas, então eu peço vistas em conjunto. Já pediu, então? Só o Thiago. Devolvo a presidência ao nosso nobre presidente Carlão Pinhatari. Bom. A vista cedida, né?
1: É.
3: Quem que é que você está pedindo aqui?
1: Nós viemos ver, se quiser, eu acho que seria importante ler um requerimento.
3: Ele pediu, mas será que ele pediu para ler?
4: Não precisa.
1: Mas eu quero ler.
3: Por causa do...
1: Não, mas eu gostaria que lesse. Não pode? Não, estou perguntando também agora.
3: Hein? Você pediu, você, mas por causa do Altair ou você mesmo que pediu?
1: Não.
3: Você que pediu? Eu vou ler, calma, um minutinho só.
1: É você tem que ler para ele pedir, na hora que lê ele pede vista.
4: Não, vista já foi pedida.
1: Não, mas tem que ler.
3: Aí, vai, deixa.
1: Lê aí.
3: Essa é a maior empresa aí, você vai pedir vista? Então...
1: É.
3: Vamos lá. Deputado Carlão Pinhatari, requerimento 2522-2006, no termo do artigo 34.13 da Constituição do Regimento Interno da Assembleia Legislativa do Estado de São Paulo, seja encaminhado convite ao representante legal, dirigente da empresa Silcom Ambiental S.A., com conhecimento técnico e operacional acerca das atividades envolvidas pela empresa, para comparecer perante esta comissão parlamentar de inquérito em data... oportunamente designado, a fim de prestar esclarecimento e contribuir com os trabalhos investigativos desenvolvidos por este colegiado. Quem quer pedir vistas?
4: Para a preciosidade do Carlão Pinhatari, estou pedindo vistas a esse item.
1: Isso.
3: Vistas concedidas.
1: Vista.
6: E reiterar a vista conjunta.
3: Vista em conjunta, então, do item 1 de 15/6/26. Retorno à presidência ao nobre deputado Carlão Pinhatari.
1: Obrigado, deputado Olim, que é o vice-presidente dessa comissão. Oitiva Nós vamos proceder. Oitiva, nós temos a agência reguladora, a Arcesp, para falar sobre regulação dos aterros sanitários do nosso estado, e também as servidoras, a senhora Renata Luciano do Reis Magalhães, a senhora Áudria Luciane Martins de Souza, que foi indicada pela doutora Cristiana, do Tribunal de Contas do Estado de São Paulo. Gostaria de convidar o diretor-presidente da agência reguladora, Diogo Alan Vieira, que viesse aqui. Cadê o Diogo? Opa.
3: Onde ele é?
5: Obrigado.
3: Se é a maior empresa que tem, você vai pedir visto? Ele vem aí.
5: Quer correr? Não, tá nessa
3: chefe,
5: agora.
3: Lula?
1: Dá uma mandada nela. Bom,
3: quem é o chefe?
1: Vou passar a palavra ao senhor Diego. Ele vai falar um pouco sobre a agência e ele tem uma

Tem uma nova estrutura, uma autarquia de regime especial, é vinculada à Secretaria de Parcerias e Investimentos, mas com a nova lei das agências, né, a lei complementar 1413, que foi aprovada aqui por essa casa, houve um reforço bastante grande na autonomia administrativa, na financeira e na decisória da agência, que a gente vai passar mais à frente, mas na administrativa a agência gerencia os próprios contratos. Financeira, ela gerencia o próprio orçamento, não depende dos orçamentos do Tesouro, e decisória através do Conselho Diretor. Aqui é importante colocar a independência técnica da agência e também a robustez institucional que toda essa legislação, esse arcabouço legal, determinou para a agência. Aqui eu queria falar um pouco sobre os setores que a agência atua, né, que não são só de resíduos sólidos, mas ele atua no saneamento básico, onde resíduos sólidos se inserem, mas também tratamos aqui de gás canalizado, de energia elétrica, de parques e de novos serviços, que incluem aí hospitais, escolas, loterias, centro administrativo e o SP Expo, o Expo Imigrantes, por exemplo, né? Um outro ponto importante aqui é o Conselho Diretor. Então, a legislação, né, a Lei Complementar 1413, trouxe uma robustez bastante forte na questão da forma de decisão da agência. Né. Aqui a gente tem uma estruturação ainda em transição na sistemática antiga. A anterior estrutura colocava 5 diretorias setoriais e agora a gente está migrando para uma estrutura em que o diretor não tem mais uma área temática, né, e sim uma figura de supervisão. Então, eu já como diretor-presidente já entrei nessa nova sistemática e o próximo diretor, que está ali como saneamento, mas entrará como diretor sem nenhuma designação. Falar um pouquinho das atribuições da agência, né? A agência, ela atua aí na regulação, no controle e na fiscalização dos serviços que ela regula, né? O nosso foco é bastante forte em qualidade, na continuidade, na eficiência aí dos serviços. A agência reguladora, ela fica entre o concedente, o prestador e os usuários, né? Para regular essa relação entre todos os participantes desses contratos e determinar aí uma prestação de qualidade administrando todas essas faces, né? Isso é importante porque a gente tem uma previsibilidade bastante grande de forma regulatória e uma segurança jurídica que os contratos serão executados da forma que devem ser executados, inclusive com as próprias determinações. Então, pode passar, por favor. Acho importante a gente falar um pouquinho sobre o atendimento à sociedade, que é algo importante nos serviços regulados, que eu acho que é um ganho também grande aqui, né? Como a gente... Perdão. Como fomos chamados aqui para mostrar como é a regulação de um serviço, né, de resíduos sólidos urbanos, é importante a gente dizer que a gente recebe na agência, a agência tem um sistema de atendimento ao usuário, então a gente recebe reclamações, sugestões, críticas, enfim. Temos uma orientação aos usuários também, o sistema de informação ao cidadão, e tudo isso para que a gente deixe aí transparência ativa às publicações institucionais. Então, a agência faz consultas públicas e audiências públicas, todas as decisões das deliberações são publicadas, tanto as consultas e audiências também são publicadas, os relatórios técnicos decorrentes também. Então, o usuário hoje, o caminho, eu acho que uma legislação, né, que vá regular cada vez melhor serviços resíduos sólidos urbanos, tem que, por condão, manter essa, né, uma estrutura muito forte de atendimento ao cidadão, que nesse caso o usuário entra em contato com a prestadora, pega o protocolo e depois com esse protocolo, se tiver algum problema com a prestadora, entra com a agência, tá? Através da sua ouvidoria. Entrando um pouquinho já no saneamento, a gente tem uma 380 municípios, né, hoje no estado de São Paulo, são regulados pela Arcesp aí, com fiscalização de água e esgoto, regulação e fiscalização, isso dá 65% da população. E na área de resíduos sólidos urbanos, a gente tem 7 convênios. Né? Então, nós temos 7 convênios com diversos municípios que a gente está vendo aí, para regulação dos resíduos sólidos urbanos deles, em diferentes etapas, que nós vamos entrar nesses detalhes ao longo da apresentação, mas em diferentes etapas aí. Então, tem municípios como Campos de Jordão e Santos, que são concessões, tem municípios que são tratados diretamente, enfim, diferentes tipos de prestação de serviço. Pode passar, por favor.
Aí qual que é o papel da Arcesp na regulação, né? Então, a gente tem aí serviço de limpeza urbana e resíduos sólidos urbanos integram o saneamento básico, por isso que a Arcesp tem o condão de regular esses serviços. E a importância de ter uma agência reguladora é justamente a regular e fiscalizar o cumprimento desses contratos, as metas estabelecidas, os investimentos e os indicadores de prestação de serviço para buscar qualidade. Então, aqui é importante a gente colocar que nesses 7 municípios,

0: princípios que a gente mencionou, nenhum deles regula, nenhum deles utiliza lixões, né? Todos têm aterros sanitários devidamente aprovados e tudo mais, né? Mas se a gente olhar todas as fases aí que tem a geração dos resíduos, a coleta, a triagem, o transbordo, o transporte, o tratamento e a disposição final, todos os nossos na disposição final não utilizam lixões, utilizam aterros sanitários. E também a Arcesp regula diferentes fases a depender do convênio que ela assina com cada um desses municípios. Aqui a gente pegou uns dados da Companhia Paulista de Parcerias, que está fazendo um programa até de ampliação da gestão desses resíduos sólidos aí das cidades, que chama Integra Resíduos. A agência tem iniciado sua participação para contribuir com modulagens aí regulatórias, etc. E a gente pegou alguns dados sobre o setor de resíduos sólidos aí com eles. Então, hoje a gente tem 46 milhões de pessoas e no estado, a estimativa de geração de resíduos sólidos urbanos são 40 milhões de toneladas por dia. E a gente tem aí uma estimativa de gasto por ano de 6 bilhões por ano, que a gente faz aí uma conta da 143,40 por habitante por ano. Se a gente pegar mensalmente, dá um pouquinho menos de 12 reais por habitante por mês. E aí são dados importantes que eu acho que devem nortear aí toda a preparação de uma eventual legislação, alguma coisa, que 536 cidades hoje geram menos de 50 toneladas por dia em resíduos sólidos urbanos. Então a importância da gente juntar consórcios de cidades para que a gente faça uma prestação que seja economicamente viável e mais eficiente, com um serviço melhor. E hoje, 199 cidades também percorrem mais de 50 quilômetros para destinar os seus resíduos sólidos, também mostrando aí uma dificuldade, um desafio de distância, né? Hoje a gente tem, então, 302 aterros sanitários registrados no estado, né? Dos quais aterros sanitários, de fato, são 102, né? Depois a gente vai falar com mais detalhes sobre as características desses itens. Pode passar. Aqui é uma passada básica, né, como a gente vai deixar a apresentação aqui, sobre a legislação que atua aí na parte de resíduos sólidos urbanos. Eu acho importante a gente colocar a Lei Federal aí 12.305, que instituiu aí a política, né, que obriga também que seja feita, e depois no Estado, a Lei Estadual 12.300 de 2006, que obriga aí a construção do Plano Estadual de Resíduos Sólidos, né, que está sendo revisado, inclusive, pela CEMIL, como a gente colocou, quando a gente tem, e a Arcesp integra o grupo de trabalho que faz essa revisão. Pode passar. Então, eu acho importante a gente deixar delineado aqui, quando a gente fala sobre a regulação dos resíduos, é o papel de cada um dentro dessa regulação, né? Quando a gente tem uma regulação, cada um tem um papel dentro disso. Então, os municípios ou os consórcios de municípios, como a gente falou, eles são os titulares do serviço, né, que podem fazer inclusive concessão, enfim, deles, são os titulares desses serviços. Eles têm a função de fazer o planejamento, essa sim, uma função absolutamente que eles não podem delegar, essa função tem que ser feita pelo próprio poder concedente do serviço, e aí fazem contratações de serviço, seja diretamente, através de concessão, ou através de outros itens, para fazer essa prestação. E também a gente tem o prestador, público ou privado, aí no caso, né, no caso da Arcesp, a gente tem diversas modalidades de prestador também. Ele tem a função de fazer execução operacional, cumprir as metas contratuais e fazer os investimentos previstos dentro do contrato. Cabe a CETESB, e a gente vai explorar um pouquinho mais disso à frente, a regulação do licenciamento ambiental e de toda a fiscalização dos itens ambientais desses aterros, tá? E desses serviços. E a Arcesp cabe a regulação e fiscalização do serviço público delegado, da operação desse serviço público, dos critérios contratuais de qualidade de prestação desse serviço. Tá? Então, eu acho importante a gente pontuar aqui que a Arcesp também atua no resíduo sólido urbano quando há uma delegação formal do município, né, ou do consórcio, por meio de um convênio de cooperação. Então, hoje, a Arcesp faz convênios com esses municípios para que ela faça a regulação desses serviços nos municípios que têm esse interesse, né? Hoje, a deliberação que regula isso é a 1304 de 2022, dentro da Arcesp. Vamos lá. Aqui algumas passadas sobre a norma da ANA, ela acabou saindo ali da configuração, mas a ANA é norma regulatória. Então, assim, primeiro falar que a ANA ela tem a função de fazer normas de referências que são regulamentadas por normas dentro das agências reguladoras estaduais. Então, aqui nós temos, por exemplo, a norma de reguladora 1, ela não acabou saindo ali do desenho, mas ela vai definir aí qual é o regime, a estrutura e os parâmetros de cobrança para esse manejo, né, dos resíduos sólidos. A Arcesp já regulamentou, a gente vai passar pelas legislações que a gente já fez a respeito disso, regulamentando essa norma. A ANA também tem a norma regulamentar número 7, que estabelece aí condições gerais em 2024, né, que estabelece as diretrizes para preservação direta ou concedida do serviço de limpeza urbana e manejo de resíduos sólidos. E a Arcesp também já tem normas que regulamentaram serviços no âmbito estadual. E nós temos a norma regulamentar número 14, que também define agora indicadores de gestão, qualidade e eficiência para fiscalização da transparência, acompanhamento de metas e comparação dos prestação de serviços, né? Tudo isso também é um tema que já está inserido na agenda regulatória para a gente trazer essa regulamentação com maior detalhe e aplicabilidade para a nossa realidade aqui do Estado. Tá?
1: Também cuida de
0: Uma coisa importante a pontuar aqui é que a ANA tem adotado uma sequência de medidas, né, para tentar incentivar a regulação desses serviços, né? Inclusive, algumas delas é que para acesso a recursos federais, a ANA tem exigido que haja uma agência reguladora por parte dos municípios, né? Isso tem gerado aí nos municípios, a gente já tem recebido alguns pedidos de município para que a gente regule, né? Já que a agência Arcesp tem tem algum know-how, vocês viram que alguns contratos são de 2018, alguns convênios, perdão, e a agência tem um know-how grande nessa área, tem uma estrutura formada, conhecida, tecnicamente bastante reconhecida, e a gente tem alguns pedidos de municípios já decorrentes dessa tendência da ANA de andar nesse caminho para que a gente possa regular os serviços dele. Aí, passando um pouco sobre as deliberações da Arcesp, né? Então a gente tem aí a deliberação número 1304, como eu falei, ela tem relação aí principalmente com, trata as condições gerais também, da prestação de serviços de resíduos sólidos urbanos e da limpeza urbana também. Então essa norma vem aí de acordo na regulamentação daquelas normas da ANA que eu mencionei no slide anterior. Ela fala basicamente condições técnicas gerais e a relação com os usuários que devem ter as empresas prestadoras de resíduos sólidos urbanos. Nós temos também a deliberação 1535 aí de 2024, que ela estabelece procedimentos aí de fornecimento de informações de consumo de água para fins de cobrança do resíduo sólido urbano. Aqui é importante a gente fazer um parênteses, que acho que é um ponto importante a colocar sobre resíduos sólidos quando a gente identifica, que hoje a cobrança do resíduo sólido pela dificuldade sobre a divisibilidade do serviço, geralmente ela é atrelada a um outro serviço, ou IPTU, ou proporcionalizada através do consumo de água, que tem sido a maioria das escolhas aí que a gente tem observado. Tá? E a gente deliberou a forma como esses dados têm que chegar para que a gente possa fazer esse paralelo e essa proporcionalização. Também temos aí a deliberação 1346, que também faz uma ajustes para que a gente possa melhorar as condições gerais de prestação de serviços também iniciadas pela 1304. A deliberação 1700, essa sim já tem relação com a NR7, né, da ANA que a gente comentou, que é uma atualização também da 1304 para que a gente traga novas formas, adeque essa deliberação que era anterior às normas da ANA, às realidades impostas pelas normas de referência da ANA. E a deliberação 1734, que homologa e disciplina o cofaturamento de cobranças aí pelos serviços de manejo de resíduos sólidos na fatura de serviços de abastecimento de água e esgoto, que são regulados pela Arcesp. Então, dando a possibilidade desse valor ser cobrado nas contas de água. E regulamentando isso. Pode passar. Aqui eu acho importante a gente diferenciar algumas coisas, né? Então, lembrando aqui, a gente tem 7 convênios, né? Nos nossos convênios nenhum deles tem lixão, nem aterro controlado. Então, hoje a gente tem alguns tipos aí. A principal área de descarte, que é o principal objeto aqui da CPI, ela é a principal preocupação que a gente tem que ter com ela é justamente a preservação do solo, né, para evitar que o chorume produzido pelo aterro, que ele alcance os lençóis freáticos. Então, quando a gente está falando aqui, a gente tem 3 grandes tipos identificados, né? O lixão, que é uma destinação absolutamente inadequada, sem nenhum tipo de controle ambiental. O aterro controlado, que essa sim é uma unidade que tem, ela tem um aterro, mas ela tem desconformidades ambientais, operacionais ou legais dentro dela. E o aterro sanitário em si, que é uma unidade licenciada e projetada para esses rejeitos. Então, é uma solução segura, um projeto de engenharia para atender esses rejeitos todos. Isso é o objetivo e nas reguladas da Arcesp, todos os serviços estão em aterros sanitários. Um ponto importante que a gente tem que colocar é que a Arcesp não atua em outros tipos de resíduos que não os resíduos sólidos urbanos, que são resíduos sólidos que têm características domésticas. Então, para dar um exemplo do que a gente não atua, resíduos industriais, serviços de saúde, construção civil, agrossilvopastoriz e mineração, como um exemplo aí do que está fora da nossa área de regulação. Aí passar um pouquinho sobre o processo de fiscalização que a Arcesp faz, né, nas regulações que a gente tem. Então, hoje, a gente tem uma fiscalização em campo, análises documentais, fiscalizações remotas, relatos técnicos e acompanhamento de indicadores decorrentes das informações que são prestadas pelos serviços, pelas concessionárias ou pelos prestadores aí de atendimento de resíduos sólidos. Hoje a fiscalização ela verifica a qualidade, regularidade, continuidade, as metas contratuais que estão sendo obedecidas, obrigações contratuais que têm que ser atendidas, se estão sendo, indicadores, dados, atendimento ao usuário, inclusive naquela estrutura que a gente colocou quando tem problemas com a prestadora, tem o acesso à Arcesp, os registros que ela faz, todos os relatórios que ela emite, que têm que ser emitidos e medidas e aplica de alguma forma a fiscalização, são identificadas qualquer inconformidade, ela vai aplicar medidas corretivas contratuais. Tá? Então, a norma aplicável aqui, a gente tem uma os contratos de concessão, né, são principalmente as normas aplicáveis, aí, o contrato de concessões e convênios, mas a gente também tem uma deliberação 1600 de 2024 que determina o processo fiscalizatório e as sanções aplicáveis aos determinados casos, inclusive os resíduos sólidos urbanos.
1: Presidente, mas somente nos consórcios ou municípios que têm convênio com a Arcesp.
0: Exato.
1: Não aleatoriamente.
0: Se
1: tiver uma denúncia na Arcesp, não é a Arcesp que fiscaliza, é a CETESB, é isso?
0: Isso, o nosso...
1: Só se tiver o convênio, então você vai regular e que você fiscaliza.
0: Exatamente, a atuação da Arcesp se restringe aos municípios que têm o convênio com a gente e que a gente faz a regulação. Então, aqui, de entrar um pouquinho nessa divergência, exatamente a diferença entre a Arcesp e a CETESB, né, quem faz o quê, quando a gente está falando da destinação dos serviços, né, que são os aterros sanitários e tal. Então, a Arcesp, a gente regula a generalidade, de forma geral, a prestação do contrato, se existe um atendimento às legislações, a qualidade do serviço, regularidade e continuidade também, conformidade com as normas regulatórias que a gente emitiu, inclusive, regulação e fiscalização do próprio contrato, aplica sanções e penalidades que são previstas no contrato ou na legislação de acordo com a atuação operacional dessa prestadora e acompanha as metas, indicadores, investimentos e atendimento ao usuário. A CETESB, por sua vez, que eu acho que é uma diferença importante da gente colocar, é ela quem avalia a regularidade nos termos de licenciamentos ambientais, controles de poluição, autuação ambiental e exigências ambientais. Então, essa parte fica com a CETESB, ela não fica com a agência. A Arcesp, então, é importante a gente colocar ali, que tem amarelo ali, nós não licenciamos os lixões, né, e os aterros, nós não embargamos, não fechamos lixões, não aplicamos sanções ambientais, não temos, não substitui o município nas suas funções como poder concedente, tá? Também não pode substituir atribuições dos órgãos ambientais, formuladores das políticas públicas e órgãos de controle. Aqui é importante a gente colocar justamente para ter essa diferença, a Arcesp tem uma limitação até de competência para fazer a sua atuação. Então, acho que a gente chega aqui no ponto mais do por que a gente tem, né, um convênio com a Arcesp, né? Por que os municípios têm buscado aí convênios com a Arcesp? A gente tem uma fiscalização independente da agência, uma agência reguladora que tem um corpo técnico que vai fazer uma avaliação técnica sobre os critérios que são colocados para nós. Metas e indicadores, a gente sempre vai buscar regulamentações, não só contratuais, mas como através das nossas deliberações, para colocar metas e indicadores que são verificáveis. e também atendimento ao usuário. A gente mostrou essa estrutura de atendimento aos usuários que nós temos na agência, então ela vai ter esse suporte também, e a presença da agência como segurança jurídica dos contratos que ela regula. Então, ter uma agência autônoma que vai fazer a regulação desses contratos de forma técnica e autônoma, né? Isso tudo para a gente ter o desempenho e incentivo. Então, buscar sempre fortalecer esses mecanismos que vinculam o desempenho à remuneração, reconhecimento regulatório ou até mesmo das penalidades de forma técnica também, incentivar a eficiência na prestação desses serviços, inclusive em toda a cadeia regulada pela Arcesp. Esse é sempre o norte da agência. Sim. Tá? É claro que nem tudo é. Então, alguns pontos que eu acho de atenção aqui, que são desafios, quando a gente está falando de regulação, né, e que eu acho que é importante que eventual a legislação, a FEM busque dar endereçamento a eles, né? Então, quando a gente fala aqui, por exemplo, da composição dos custos, né, hoje a gente tem uma dificuldade grande na diversidade de municípios que a gente tem aí no Estado, em identificar as composições de custos que geram o serviço do lixão. Mas, lembra da prestação de resíduos sólidos urbanos, né, mas lembrar disso, que a composição desses custos, muitas vezes, ele é complementado por recursos do Tesouro do município, e a gente tem uma certa dificuldade em captar esses dados com eles. A baixa escala, eu acho que é uma coisa importante. Eu acho que a legislação tem trazido a parte da regionalização, que traz essa possibilidade de aumentar ganho de escala, mas eu acho que, como a gente mencionou lá atrás, mais de 500 cidades geram menos de 50 toneladas por dia de resíduos sólidos. Então, a importância da gente colocar a possibilidade de ganhar escala de alguma forma para permitir, inclusive, que os serviços sejam economicamente viáveis e que sejam que gerem, então, uma prestação bastante satisfatória do serviço. A dificuldade, sempre, né, colocar a dificuldade de cobrança, né, afinal de contas as legislações também envolvem municípios e legislações municipais que a gente tem que lidar. Eventuais inadimplências também são sempre uma dificuldade que a gente tem em relação a isso. Acho que buscar sempre formas de financiamento melhores para que a gente possa avançar com essa questão, que também é uma dificuldade, são serviços que geram na sua cadeia bastante gasto, e como a gente viu hoje, não tem hoje o valor não é tão expressivo. E as distâncias grandes aí para o final, entre a captação e a destinação desses resíduos, tá? Então, tudo isso buscando sempre a sustentabilidade econômico-financeira. Então, o serviço tende a ter uma qualidade melhor quando a sustentabilidade econômica também acompanha essa determinação.
2: Você não tem conta bloqueada? Do recurso humano.
0: Bom, seguindo aqui, eu acho que a gente separou uma parte aqui importante para falar no final sobre uma questão que é bastante importante. Eu acho que é uma oportunidade aí quando a gente tem essas, que é a possibilidade de colocar nos aterros também a geração de biogás, né, de biometano para injeção na rede. Então hoje a gente tem aí do aterro sanitário, né, gerado pela decomposição aí dos resíduos sólidos que são colocados. Isso aqui, claro, né, estamos falando do aterro regular, que tem todo um projeto de engenharia. Eles são gera-se o biogás bruto, né, que é uma mistura do metano com CO2 e outras impurezas em quantidades aí acima do que é necessário, que passa depois por uma purificação, então reduzindo o CO2, a umidade e as contaminantes para isso, para poder ser usado como combustível, para chegar numa qualidade de gás aí, que atendendo as especificações da ANP. E com isso, a gente pode fazer, então, avaliação da pressão, medição, todas as condições necessárias para que a gente possa fazer a interconexão à rede e distribuir ele na rede canalizada de gás. Isso é importante porque tem um apelo não só ambiental muito grande, que hoje é até exigido para várias empresas em termos de exportação e outros critérios, mas é um auxílio bastante importante que pode ajudar até economicamente na viabilidade desses projetos. E a ação regulatória hoje da Arcesp, a gente colocou as deliberações ali, né, 744 de 2017, a 1342 de 22 e uma bem recente da TUS de Verde de 1765 de 25, que buscam regular essa conexão do biogás, do biometano dentro na rede de fornecimento de gás, tá? A nossa atuação aqui é nas condições de conexão. Hoje a Arcesp regula essa parte de gás na condução, na segurança operacional para que esse gás possa entrar na rede, qualidade e a compatibilidade desse gás, quais as condições nós temos que ter, as medições e os controles, as responsabilidades aí entre produtor e concessionário regulando isso, os contratos, minutas e análises e aprovações dos contratos de uso do sistema de distribuição, análise da viabilidade econômica dessa interconexão, e na planta e os impactos regulatórios e tarifários disso. Então, pode passar, por favor. Hoje nós temos aí 3 aterros sanitários, só para exemplificar, que já são ligados à rede de gás. Então a gente tem um aí, o item 3 ali, ele é conectado hoje, já tem 225 mil metros cúbicos por dia de biogás conectados à rede, biometano. Hoje temos o item 5 ali, que vocês vão ver, tem hoje mais de 30 mil metros cúbicos por dia gerados, que também são conectados à rede. E o de Caieiras, que vocês têm ali, também temos ali, são de 110 mil metros cúbicos por dia, mas com uma projeção de aumento disso para 400 mil metros cúbicos por dia até 2029. E nenhum desses 3 aterros são regulados pela Arcesp hoje, né? Mas eu acho que num projeto eventual é importante considerar o biometano como parte do custo, por isso a gente trouxe isso aqui. Hoje. Então, aí a gente entra aí, com nossa função aqui, quando fomos convidados aqui para falar sobre a regulação, As sugestões de aprimoramento sempre, quando a gente fala em relação à legislação de resíduos sólidos urbanos, fortalecer a regionalização dos municípios, como a gente falou, eu acho que a parte financeira, inclusive, tem relação com a qualidade da prestação desses serviços. Então, regionalizar isso e procurar juntar blocos de municípios permite essa junção. Padronização aí dos dados de acompanhamento, como eu falei, a gente não é um serviço muito fácil a gente conseguir todos os dados necessários aí para a gente poder fazer todas as avaliações, então isso é importante constar. Incentivar uma regulação sempre independente, então um regulador, sempre no município buscar sempre um regulador, uma agência reguladora que tenha autonomia, que tenha capacidade de fazer uma análise técnica para que aqueles contratos sejam executados da forma que tem que ser executados. Eu acho que a integração aí dos municípios com órgãos ambientais, formuladores de políticas públicas e reguladores. Nós passamos aí, em alguma medida, nas funções que cada um atua dentro da regulação de uma prestação de resíduos sólidos urbanos e até, principalmente, na relação disso com a parte ambiental, de licenciamento ambiental. Então, mostra muito a importância da gente ter essa integração entre os entes. E, no final, fortalecer a sustentabilidade sempre econômica e financeira dos serviços, buscando sempre, qualidade do serviço. A financiabilidade desse serviço tem relação direta também com a qualidade da prestação deles. Então, a gente entende isso como um ponto bastante importante. Então, queria agradecer. Essa foi a ideia de a gente fazer uma apresentação para passar rapidamente aí os principais pontos da nossa regulação.
1: Obrigado, doutor Diego. Então, é uma pergunta... O deputado Enio está inscrito. Eu só vou fazer uma pergunta rapidinha para tirar uma dúvida minha. Quer dizer que a Arcesp, então, ela não é órgão fiscalizador, só de quem tem convênio.
0: Exatamente.
1: Se chegar lá uma denúncia que o fulano tem um lixão, não é com vocês, vocês vão encaminhar para a CETESB, é isso?
0: Exatamente. Nós temos a parte ambiental, ela é regulada pela CETESB, na parte ambiental, cada um com o papel que tem e tal. Então, dentro do município, cada um tem as suas questões fiscalizatórias.
1: Ótimo, obrigado, Diego. Com a palavra, deputado Enio Tacco.
3: Bom dia a todos, cumprimentar o presidente Carlão Pignatari, cumprimentar todos os colegas aqui, cumprimentar o senhor Diogo Alan Vieira Domingues, obrigado pela presença. O Arcesp, depois de todas as mudanças que teve aqui com o governo Tarcísio, ela criou um poder, um orçamento, alguma autonomia. Mas a gente sabe que ela está subordinada a 2 mega secretarias, que é a Secretaria de Parcerias, que é do Benini, e também a Secretaria da Natália, que é a secretária toda poderosa. Então, a gente percebe de tantos problemas que a gente tem no estado de São Paulo, E esses dois secretários, secretário e secretária, passa tudo por essas secretarias. Então, eu queria fazer algumas perguntas aqui. Obviamente, o senhor não vai conseguir responder, mas depois respondesse por escrito.
0: Claro.
3: Para que a gente tivesse, né, nos nossos arquivos aqui e no decorrer dessa CPI dos lixões. Primeiro, sobre competência, fiscalização e poder de polícia das Carcesp tem sobre as concessionárias prefeituras. Qual o impedimento legal ou operacional para que a Arcesp aplique atuações e multas pesadas, imediatas, às concessionárias e prefeituras que mantêm lixões ativos ou aterros inadequados? Como a Arcesp fiscaliza o descumprimento contratual de metas de destinação final e por que a agência não abriu processo de caducidade ou intervenção em contratos de concessão com falhas gravíssimas e que tem? A CETESB aplica sanções ambientais, mas quais penalidades regulatórias e financeiras a Arcesp aplicou de forma independente contra prefeituras e operadoras privadas pelo mesmo fato gerador de degradação ambiental? Como a Arcesp atua quando uma prefeitura alega falta de capacidade financeira para justificar a manutenção de um lixão? A agência emite atuação ou aciona o Ministério Público e o Tribunal de Contas do Estado de São Paulo para a responsabilização dos prefeitos? Relacionada à estrutura operacional e efetividade da fiscalização. Primeiro, diante do déficit técnico para cobrir todo o Estado de São Paulo, quantas atuações foram anuladas ou prescreveram nos últimos 5 anos na Arcesp por falta de pessoal ou falha da instrução processual? Queria emendar aí também nessa pergunta, qual o quadro de funcionários que a Arcesp tem para cuidar dessa parte dos resíduos sólidos, resíduos ambientais, né? Se tem algum concurso e tem falta de chamamento, se tem alguém que passou no concurso e está esperando ser chamado, e se tem algum concurso previsto, porque a gente sabe que o quadro de funcionários, aliás, em todo o estado de São Paulo, todos os setores, é precário, né? Já que é uma política de privatização do serviço público no estado de São Paulo e não de valorizar os profissionais, né, públicos. Qual o percentual? Qual é a percentagem exata do orçamento da Arcesp e de seu quadro de fiscais dedicados exclusivamente à fiscalização presencial de campo em resíduos sólidos, como acabei de falar, isolando o setor de energia e saneamento de água e esgoto? Por que a agência realiza fiscalizações predominantemente documentais em vez de vistorias técnicas de surpresa em loco para flagrar o descarte irregular e o vazamento de chorume, ou seja, uma fiscalização preventiva? Se o quadro atual de fiscais concursados é insuficiente, por que a Arcesp não firmou convênio com consórcios intermunicipais para descentralizar o poder de atuação e fiscalização? Se é difícil fazer, muitas vezes tem algum problema de fazer com o município individualizado, todas as regiões do estado de São Paulo está constituído por consórcios. De repente, fazer com o consórcio, você abrangeria todos esses municípios de cada região. Sobre diagnóstico técnicos, omissões e metas de erradicação. Quais são os nomes dos municípios das concessionárias reguladas que continuam operando de forma inadequada no estado e por que a Arcesp não publica uma lista suja, periódica, dessas operadoras? Qual é a meta atual objetiva e com força de lei pactuada pela Arcesp para zerar os passivos ambientais nos municípios regularizados, sob pena de sanção direta à diretoria da agência? E por último, quantos alertas formais de descumprimento de marco legal do saneamento e da PNRS a Arcesp enviou aos prefeitos paulistas e quais as consequências jurídicas que essas notificações geraram até agora? Era isso, senhor presidente.
1: Deputado Enio, eu vou pedir a gentileza de o senhor enviar essas perguntas por e-mail para a secretaria da comissão, que aí a gente envia por e-mail para ele e ele vai responder rapidamente isso para todos nós. Okay. Pode ser assim, Diego?
0: Pode, pode sim.
1: Pode?
0: Okay. Pode mandar, deputado.
1: Deputado Luiz Cláudio Marcolino.
4: Então, agradecer aí o presidente, diretor presidente da Arcesp, por comparecer a companhia, os nossos novos pares. Então, só também algumas perguntas na mesma linha, deputado Intato, fazer as perguntas, depois mandamos por escrito também. Primeira, dos processos administrativos abertos pela Arcesp nos últimos 5 anos em resíduos sólidos, quantos por cento resultaram em multas efetivamente pagas pelas concessionárias e prefeituras? 2. Qual é o montante do total de multas aplicadas pela Arcesp que hoje se encontra judicializado ou travado em recursos administrativos internos, gerando sensação de impunidade no setor? 3. Quantas prefeituras ou concessionárias foram reincidentes na mesma infração após serem notificadas pela Arcesp e por que as multas não foram aplicadas em valor progressivo diário para forçar o cumprimento? 4. A Arcesp possui um canal sério e direto para encaminhar relatórios de atuação ao Ministério Público do Estado de São Paulo para abertura de ações civis públicas, né, por ato de improbidade administrativa contra gestores públicos? 5. Por que a Arcesp ainda não disponibiliza uma plataforma pública integrada em tempo real para que qualquer cidadão envie denúncias georreferenciadas, né, com fotos e vídeos de lixões e falhas na coleta? Vossa Excelência comentou que parte, né, da fiscalização é feita pela CETESB. Se é possível fazer, né, esse processo, né, dessa plataforma pública combinada entre, né, a Arcesp e a CETESB. Os relatórios, aí a próxima pergunta, os relatórios completos de fiscalização, os autos de infração e os termos de ajustamento de conduta, os TACs firmados com concessionárias, estão disponíveis na íntegra para consulta pública na internet? Se não, né, é possível fazer isso e qual o prazo? A próxima pergunta, a Arcesp penaliza contratualmente as concessionárias e prefeituras que não cumprem as metas de coleta seletiva e que excluem cooperativas de catadores como fluxo normal, né, dos resíduos? Aí a última pergunta, existem, né, autuações aplicadas pela Arcesp contra municípios que mantêm lixões ativos com a presença de catadores em situação de extrema vulnerabilidade social e sanitária? Se isso seria feito eventualmente só em relação, né, aos convênios, ou é possível ser feito isso também em conjunto também, né, com a CETESB para que consiga ter um mapa completo de fiscalização e autuações?
1: Obrigado, presidente. Obrigado, deputado Luiz Cláudio. A mesma situação. Vou dizer que a CPI tem um propósito específico, né, que é de sobre os lixões. Então, seria importante a gente se ater a esse. Então, todas as perguntas, mesmo que tiver alguma que não é sobre o tema, o Duênio tem alguns que não é, mas por respeito a essa casa, não tem nenhuma dúvida que o presidente vai fazer a resposta para nós por escrito. Deputado Fábio Faria.
5: Bom dia, presidente, Diego. Eu tenho umas 5 perguntas, mas vou mandar por e-mail e aí depois o presidente responde para a gente, tá bom?
1: Ok, obrigado. Mais alguma?
2: Vai?
1: Não, vai.
6: Então, rapidamente também, presidente, cumprimentar o Diego, agradecer aqui a explanação. Acho que foi muito esclarecedor em muitos aspectos aqui para nós, deputados. Quero cumprimentar também o nosso presidente. Rapidamente, esses municípios que têm os convênios já firmados, no número de fiscais que a Arcesp tem, queria saber o número desses fiscais, quantos fiscais são, E também, como faz para os municípios pleitearem esses convênios? Se é uma simples... É só procurar SESP? Como funciona a prefeitura fazer, elaborar esse convênio? E nessas cidades que vocês fiscalizam, se tem problemas esses aterros que vocês fazem a fiscalização? Acho que é importante a gente saber, porque óbvio que são poucos municípios, mas são regiões diferentes do nosso estado, e a gente gostaria de saber se esses aterros têm problemas, se esses têm alguma dificuldade, se tem denúncias, quais são o nome desses aterros, para que a gente também, no momento oportuno, chamar essas empresas aqui. Obrigado, senhor presidente.
1: Obrigado, deputado. As mesmas procedimentos, se o senhor puder fazer, manda por e-mail para a secretaria. A secretaria, tanto o senhor Fábio Faria, de deputado Fábio Faria de Sá, como o Tiago Aulico, como o Marco Lino, como o Enio Tato. Como a gente não tem, eu acho que, Diego, eu equivocadamente ou erroneamente, eu tinha o entendimento que a CESP era um agente fiscalizador, né, dos resíduos sólidos, mas não é, né, só para quem tem o convênio, que são apenas 7 convênios. Alguns são municipais, outros são consórcios. Então, eu vejo que isso é muito pouco. A coisa boa que tem a Agência Nacional de Águas, a regulamentação dela agora, se alguém for pedir algum recurso, algum município pedir recurso para resíduos sólidos, de financiamento ou recurso a fundo perdido, necessariamente você vai ter que contratar uma agência reguladora. Né? Eu estive conversando informalmente com o presidente. Os que são regulados são todos em dia, são em ordem. Né? E são muito pouco perto da quantidade de aterros e volume de lixo que nós temos em São Paulo. Então eu fico muito contente, agradecer muito a sua presença aqui, agradecer a presença dos diretores que também se fazem presente, o Mauri Gavião, o Daniel Narzetti, o Tiago Magalhães, e dizer que quanto antes o senhor puder fazer essas respostas, seria importante para que os nossos deputados, a nossa CPI encerra-se em agosto, se eu não tiver fim de agosto, me parece o começo de setembro. Então, 31 de agosto, então seria importante se a gente pudesse, mesmo que for no recesso, a gente recebe e pode dar encaminhamento, não é isso? Obrigado, Diego. Você quer fazer alguma coisa? Só agradecer muito a sua presença, a sua disponibilidade. A semana passada ele estava vindo para cá quando nós, por falta de quórum, nós tivemos que cancelar, mas ele gentilmente se propôs a vir essa semana, que eu acho que é assim que nós temos que fazer com os servidores públicos de São Paulo de boa qualidade, como o Diego é.
4: Obrigado, presidente.
1: Pois não, deputado Marco Lino.
4: Acho que assim, eu fiz uma série de questões, mas depois eu posso responder por escrito. Mas eu coloquei uma aqui em relação à transparência, em colocar no portal...
1: Eu acho que é importante. Importante. Não, mesmo que não for sobre lixo, eu acho que é importante a gente ter a transparência para ficar fácil o acesso nosso às informações, né, de fiscalização e controle do Estado. Pois não, Diego.
7: Muito obrigado. Agradecer a todos, Vossas Excelências deputados aqui. Agradecer de novo. Vamos responder as perguntas quando elas forem enviadas. Podem ficar, né, assim que for possível, com a rápida celeridade máxima possível aí. E estamos à disposição lá na agência para ajudar na construção. Eu sei que não é exatamente, né, o objeto de fato aqui da SPI, nossa representatividade.
1: Mas mesmo pode nos auxiliar.
7: Mas com certeza o que a gente puder auxiliar, estamos absolutamente à disposição.
1: Se porventura a gente for fazer alguma visita em algum aterro, você pode ceder um fiscal que entenda dessa área para
7: vir junto? Claro, mandamos.
1: Acho que é porque
7: junto.
1: Nós não entendemos. Acho que a hora que você for fazer alguma visita a algum lugar, se puder ceder, eu acho que é importante para que a gente possa nos auxiliar. Tá,
7: pode
1: bom,
7: contar,
1: Diego?
7: Deputado.
1: Tá, obrigado, viu, Diego?
7: Tá bom? Com licença.
1: Um abraço, irmão. Obrigado. Bom, agora nós temos a servidora de Tribunal de Contas, eu gostaria de chamar a senhora Renata Luciana do Reis Magalhães, que está aqui, e a senhora Alder Lucine Martins de Souza, e pedir a anuência delas, enquanto elas se locomovem para cá, para a gente suspender essa reunião nossa por 15 minutos. E nós temos aqui uma cônsul da Holanda aqui do lado, mas Paulo, podemos 5 minutos o Olim abrir a sessão dele? E aí ele abre, vota os 3 requerimentos, são rápidos, e aí já encerra e... Pode ser? Tá bom? Tá bom. Então vai lá, Olim.
8: Já aí?
1: Vem cá. É. Assim a gente faz primeiro a... É o Analésico que deu isso. Pra ficar.
9: Pode começar já?
8: Tá. Nossa, é...

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2: Você e a senhora Áudria Lucine Martins de Souza, que são as indicadas do presidente, da presidente do Tribunal de Contas, doutora Cristiana de Castro Moraes, para que viesse aqui hoje. Tiago, vamos. Gostaria de... Estou tendo uma reunião particular aqui, mas já nós começamos.
3: É como o Tiago já fez as perguntas?
2: É, acho que não vai, pode suspender já. Então, vamos embora. Hã? Mas eu quero passar a palavra primeiro para a Renata. Primeiro, vocês que sabem. Não, tanto faz. Então vou passar a palavra para a Renata, que está aqui do meu lado direito. E depois, rapidamente, nós iremos ouvir a Áudria. Eu achei que não ia encontrar outra Áudria. Eu tenho uma prima que chama Áudria. Eu acho que nunca mais eu vou encontrar um nome desse. E achei hoje aqui a Áudria. Mas passar a palavra para a Renata, por favor, Renata. E agradecer a presença de vocês aqui, viu?
4: Bom dia. Tá ligado. A gente que agradece, né? Eu acho que é essencial esses momentos para compartilhar e a gente, né, dividir um pouquinho do que a gente vem vivenciando nas fiscalizações lá no tribunal. O nosso papel aqui hoje, a gente não tinha assim, perguntas muito direcionadas, é falar um pouquinho do que o tribunal faz e, na medida do possível, a gente responde, né, traz depois futuras informações. O papel, o Tribunal de Contas, a gente é dividido lá em diretorias de fiscalização, cada uma tem lá seus municípios, é tudo bem segregado, inclusive as unidades do interior. E especificamente no tema resíduos sólidos, já foram feitas 4 fiscalizações ordenadas. O que é uma fiscalização ordenada? O tribunal seleciona, analisa por alguns critérios de risco, de materialidade, seleciona, por exemplo, então foi eleito o tema resíduos sólidos. Então, elege-se ali quais são os municípios que, pelos critérios da comissão que organizou aquela ordenada, entende como mais críticos e se organiza para que os auditores vão até aquele local, num efeito surpresa, sem ser avisado, visitar o município, visitar os locais onde são destinados os resíduos. E aí tem uma série de questões, de quesitos, que o auditor passa ali um dia verificando aquelas questões, ao final se gera um relatório que vai para o processo daquele município, né? Passa por um processo de contraditório, né? O município se manifesta e aquela fiscalização tramita como qualquer outra. Ocorreu em 2000, no assunto resíduos sólidos, né? Ocorreu uma em 2016, 2017, 2022, 2023 e 2026. Ocorreu uma na semana passada, no dia 18 de junho. Essa é uma que a gente já tem aqui dados consolidados e está entrando os processos, não é isso? E vai entrar numa fase aí de contraditório, enfim, para tramitar. Que também já nos permite trazer algumas informações mais atuais, além de ter um relatório gerado pelo sistema Aldesp, através do questionário do IEGM, lá tem algumas questões de manejo de resíduos, de destinação, que também a gente tem essa informação com dados de 2024. Acho que é isso.
5: É isso, né? E aí, complementando, além das ordenadas que... Mais perto?
2: Isso.
5: Além das ordenadas, a gente também faz a atuação ordinária. Então, todo ano, todos os municípios são fiscalizados e o tema também pode ser tratado ali individualmente naquele relatório. Aí vai depender do histórico do município, de denúncias, e aí no trabalho de planejamento o auditor vai eleger ou não esse tema como analisado ali na fiscalização anual. E até o deputado estava me questionando sobre contratos, Thiago. Os contratos também, quando são selecionados para vir para o Tribunal de Contas, eles são analisados desde a sua formalização até o acompanhamento da execução. Então, esse acompanhamento a gente também faz em relação a esse tema. Visitando, sim, lá a área de aterro, a área de transbordo, tudo que estiver envolvido nessa contratação.
2: Se tiver desconformidade...
5: A gente vai anotar e submete ao relator.
2: E ao aí, relator.
5: Isso.
2: E ele pode enviar para o Ministério Público ou para a CETESB ou não?
5: Pode.
2: É isso.
5: Isso fica a critério do relator.
2: Tá. Está escrito o deputado Fábio Faria de Sá.
6: Obrigado, presidente. Agradecer a presença da Audrey e da Renata. Só fiquei na dúvida, o cargo e a função de vocês no Tribunal de Contas.
5: Eu estou na direção de uma das diretorias de fiscalização. Isso.
6: E a Renata?
4: E eu sou de outra diretoria, de contas do governador.
6: Do governador, tá. Eu tenho duas perguntas, também vou fazer por e-mail, deixar aqui na secretaria da comissão. Se vocês puderem responder, a gente agradece.
5: Ok.
2: Ele vai. As perguntas, às vezes vocês não têm dados específicos, então ele envia para a secretária.
5: Tá.
2: E a secretária envia os e-mails e aí vocês façam a resposta. Deputado Luiz Cláudio Marcolino.
7: Quantas são? 30? Não, são 14. Mas eu vou, depois eu encaminho as 14 por escrito. Eu vou comentar algumas, se pudesse, né, responder, eu gostaria, nessas quatro que vou apresentar, as demais depois por escrito. A primeira é, passados mais de 15 anos da Política Nacional de Resíduos Sólidos, né, o Tribunal considera que o Estado de São Paulo e seus municípios estão cumprindo as metas legais, né, de encerramento dos lixões e destinação ambientalmente adequada dos resíduos? Então, essa é a primeira. A segunda, aí pegando... Quer responder uma por uma?
8: Melhor, Marcos.
7: Pode ser uma por uma, que são quatro?
8: Deve
7: responder?
5: Já posso responder? Eu acredito que sim, até pelos relatórios que a gente já disponibilizou e vai disponibilizar também aqui o mais atual, os municípios têm, a gente tem, nas fiscalizações, a gente percebe que há adesão ao Plano Nacional. Ainda falta, né? Não, ainda não é ideal, mas eles têm sim aderido.
7: Então, a segunda é, quais foram as principais irregularidades encontrada pelo tribunal nas auditorias realizadas entre 23 e 26, foram duas que foram feitas, né, de forma ordenada, né, sobre resíduos sólidos, e quais conclusões podem ser extraídas sobre a qualidade da gestão municipal nesse setor? Pegando 23 e 26.
5: 23 e 26.
4: Nós temos aqui um relatório.
5: Eu posso... É porque aqui está bem separadinho por itens... Mas, assim, o principal é, às vezes, a disposição, não exatamente lixões, né, que a gente tem a disposição irregular de resíduos, que pode ser tanto num terreno considerado como lixão a céu aberto, como num ponto específico, um ponto de descarte irregular. Então, aí teria que vir de...

0: 2016, foram visitados 203 municípios. Dados consolidados, em 7 municípios há existência de chorume, moradias no entorno, cada um aqui a gente consegue falar as quantidades desses 203. Opinado o estado inteiro, não sei, acho que não temos dados aqui agora para responder essa pergunta.
1: Porque é uma amostra, é importante também ressaltar isso. Na ordenada não são todos os municípios que são fiscalizados, então nessa última ordenada foram 203 municípios.
2: A outra, na avaliação do tribunal, a permanência de lixões e passivos ambientais em municípios paulistas configura falha grave de gestão pública e descumprimento dos deveres constitucionais de proteção ao meio ambiente e à saúde coletiva?
1: Sim, com certeza.
0: Sem dúvida.
2: Tá, e a última, o tribunal considera que os lixões representam atualmente um dos principais passivos ambientais e à saúde pública do Estado de São Paulo? Especificamente em razão da contaminação do solo, das águas subterrâneas, da proliferação de vetores e dos riscos às populações vulneráveis?
0: Se é o principal, eu tenho dúvida. A gente tem tanto problema ambiental, mas com certeza é um dos maiores.
2: Quais que seriam os problemas ambientais que encontram?
0: Os lixões? Acredito que chorume. Não sou nenhuma especialista, tá, por favor, nesse assunto ambiental. Minha formação é contadora, trabalho ali com auditoria financeira, orçamentária, operacional, e a gente se atreve a estudar vários assuntos, então eu acredito que no aspecto de lixões o maior dano ambiental vem aí do chorume, a questão de animais, pessoas frequentando ali aquele ambiente.
3: É um grande problema do chorume que vai para o lençol freático, que contamina a água que nós vamos beber depois. É esse aí, não tenha dúvida que é o maior problema que nós temos, né?
2: E como o tribunal acompanha a aplicação dos recursos municipais, estaduais e federais destinados à coleta, tratamento, reciclagem e expulsão final dos resíduos sólidos? Foram identificados desperdícios, ineficiências ou irregularidades relevantes nesses contratos?
1: Então, o acompanhamento é dessa forma, né? No meio da análise dessas contratações, desde a formalização até o acompanhamento da execução. E, sim, foram constatadas, a gente pode, o doutor Tiago também perguntou sobre isso, a gente pode mensurar, fazer a pesquisa, elencar os processos e trazer as irregularidades que foram trazidas.
2: Acho que eu queria solicitar, viu, presidente, que fosse elencado,
3: ótimo,
2: desses municípios que foram encontradas irregularidades, seja em relação à aplicação de recursos municipal, estadual e federal, e que possa fazer parte do relatório da CPI.
3: Uhum. Ótimo. Isso é possível, doutora
1: André? É possível.
3: É possível? Sim, tá bom. Então, eu acho que é importante. Deputado Tiago Auríquio.
4: Só, presidente, cumprimentar o senhor novamente, agradecer a presença das senhoras Renata e Áudria.
1: Áudria.
4: Correto? A gente ficou na dúvida se as senhoras são vinculadas a algum gabinete ou é ligado à presidência...
1: Na fiscalização.
0: Na área técnica.
1: Isso, na área técnica.
4: Então, eu só queria colocar, depois vocês podem nos enviar por e-mail, qual é o panorama atual dos municípios paulistas em relação ao cumprimento da política nacional de resíduos sólidos e complementando aquilo que a gente colocou, os municípios e os aterros, né, que vocês têm apontamentos na dificuldade, alguma irregularidade na execução contratual desses contratos públicos. Então, se puderem enviar para nós, e também quais desses aterros... Não, mas acho que é isso mesmo. Obrigado, senhor presidente.
3: Obrigado, deputado Tiago Auríquio. Mais algum deputado gostaria de falar? Colocar à disposição da Renata e da Áudria, se houver mais alguma consideração, e assim que a gente receber a comissão secretária Mariana receber os questionamentos, as perguntas, a gente encaminha e o mais rápido possível que vocês puderem. Né, e agradecer novamente muito a disposição num dia chuvoso, deve estar difícil de andar em São Paulo hoje, mas com certeza vocês vieram para nos ajudar. Agradecer a presença de todos.
1: Nós agradecemos também e assim que possível encaminharemos a documentação.
3: Tá, obrigado, doutora.
1: Obrigada.
3: Agradecer a presença do deputado Luiz Cláudio Marcolino, deputado Olinde, deputado Tiago Auríquio, deputado Fábio Faria de Sá.
5: Né?
3: O pessoal aqui da mesa, Mariana, o nosso procurador que está sempre nos ajudando, o doutor. Então eu quero agradecer a presença de cada uma e cada um, Benetton, e que a gente possa. Pois não, deputado.
4: Carlão, até o deputado Olim tinha sugerido, e até falei isso na. Não sei se foi a sessão passada ou retrasada. A gente tem que pensar algumas empresas que a gente possa fazer uma vistoria em loco, né? Para entender o que está.
3: Os deputados não estão deixando nem a gente convidar as empresas para vir aqui, então vamos fazer fiscalização lá.
4: Se as empresas não. Hein, Carlão, presidente, se as empresas não vêm, a gente vai até lá.
3: Não,
4: né?
3: Vamos lá. Não, eu acho importante, a semana que vem é a última semana desse semestre. A gente já pode marcar, vamos almoçar e a gente marca para fazer sobre isso. Eu acho importante a gente conhecer. Eu tenho convite, algumas empresas já convidaram para ir. Eu não respondi nem que sim, nem que não, porque eu pedi para que se fizesse o convite para a secretaria, para que a gente pudesse convidar todos os deputados que fossem, tá bom? Obrigado, um abraço a todos e até mais. Eu, novamente, muito obrigado à Audrey e à Renata por ter disponibilizado esse tempo aqui, tá bom? Obrigado, bem.
5: Fechado.

de secretário de turismo da cidade de São Paulo, a maior cidade da América Latina, o maior turismo da América Latina, uma experiência muito agradável. Eu volto para Alesp novamente com mais entusiasmo, porque quando você tem essa experiência pelo executivo, a gente entende a quem a gente tem que atender, que são as pessoas. E volto para Alesp com essa visão para que políticas públicas de fato cheguem até as pessoas que merecem, que as pessoas que estão nos municípios, que estão na ponta. E o trabalho já começou. Apresentei um projeto de lei aqui na Alesp que fala do apoio e pensamento para as pessoas, crianças e adolescentes, a qual a família foi vítima de feminicídio. Algo importante, porque num crime que impacta a família de uma maneira geral, aquelas pessoas que são mais prejudicadas são as pessoas que ficam, que são as pessoas que necessitam do recurso, e essa lei já está na CCJR e eu tenho certeza que vai, é uma lei que vai ser colocada no nosso estado. Estive visitando o interior a princípio e fui na cidade de Itaguaí, onde eu recebi uma demanda que preocupa muitos os produtores rurais daquela região: a competição desleal com o leite que vem importado dos países da América do Sul, que vem subsidiado e vem competir de maneira desigual com os produtores rurais do interior de São Paulo. E isso é algo que nós não podemos aceitar. Nós temos que competir de maneira igual, tanto com esse leite que vem de fora, mas nós temos que brigar para que isso aconteça. E sou coautor de um projeto de lei que investe nessa preocupação de proteção aos produtores rurais aqui no estado de São Paulo. Continuamos seguindo, participando de todas as sessões na nossa Casa Legislativa do estado de São Paulo, a Alesp, continuando nas comissões. Hoje eu participo da CCJR, participo da Comissão de Esporte, a Comissão de Relações Internacionais e outras comissões que nós estamos atuando permanentemente, acompanhando tudo aquilo que acontece no estado de São Paulo. Mudou a função, mas a disposição é a mesma, a responsabilidade é a mesma, e a gente quer que políticas públicas, de fato, ajude as pessoas lá na ponta, nos municípios. E conte com a gente, conte com o nosso mandato.

0: Oi, tudo bem? Eu sou a Priscila Doroste. Hoje a gente tem mais um encontro marcado e você é o meu convidado, é o nosso convidado para fazer parte deste bate-papo aqui no Campinho. Então vem, junte-se a nós, porque juntos vamos marcar muitos gols. E os craques desta semana já estão aqui comigo no Campinho. A gente tem aqui no estúdio hoje o Marcelo Lima, que é CEO do Desportivo Brasil. É um clube que revelou 3 atletas que disputam esta Copa do Mundo. Olha que bacana, o Ederson, o Bremer e o Maurício. Daqui a pouco a gente vai falar todos os detalhes sobre essa participação, como eles chegaram lá. Marcelo, obrigada, prazer tê-lo aqui. Eu quero saber todos esses segredos.
1: Obrigado a vocês, um prazer estar aqui na TV Lesp. E podemos falar bastante do trabalho do Desportivo Brasil, que fez com esses 3 atletas, desde a captação, o desenvolvimento, a venda para os grandes clubes, e o mercado absorveu a nossa formação e eles hoje fazem parte de uma Copa do Mundo. É muito gratificante para todos, bacana, os funcionários, né, do Desportivo Brasil.
0: Imagino, a gente vai querer saber todos esses detalhes aí, a preparação, porque eu sei que tem muita gente ainda sendo preparada. E também aqui conosco, Carlos Germano, super craque, ex-goleiro da seleção e do Vasco. Ele que esteve presente no grupo que disputou a Copa do Mundo de 1998 lá na França. Já vai aparecer aqui na tela para dar um oi para a gente e contar todos os detalhes. Germano, obrigada pela sua participação. Quero saber tudo de 98, mas quero saber também como está a expectativa para essa Copa do Mundo. Seja muito bem-vindo.
2: Olá, Priscila, um prazer, obrigado pelo convite.
0: Os craques aqui comigo. E também daqui a pouco um outro craque que fala conosco, é o deputado Dirceu Dalben. Vai falar tudo também sobre futebol, política, tudo que está acontecendo aí na Copa do Mundo. E olha só, a gente abre o programa de hoje com os nossos palpiteiros da Copa.

0: Copa do Mundo. Sempre tem, né, aquele palpiteiro. Então, durante essa semana, os nossos parlamentares, isso mesmo, os nossos parlamentares, deputadas e deputadas, eles se arriscaram aí em dizer qual seria o placar de Brasil e Escócia. Vamos ver se alguém acertou este placar?
1: Ó, eu tô preparadíssima, até minhas unhas do Brasil aqui preparada pra Copa. Acho que 2-0.
2: Se o Neymar jogar, 2-0, gol do Neymar.
3: É, acho que vai ser de 2-1 agora nesse jogo com a Escócia.
4: 2-1 pro Brasil.
5: Tô muito animado e eu penso que vai ser 3-1 pro Brasil.
6: 3-1 pro Brasil, claro, né? A gente tem que ser, ó, otimista. É isso aí, Brasil!
3: Então, a gente tem acompanhado a seleção brasileira, tá indo muito bem.
1: Brasil leva, vai pra próxima fase e o Hexa tem que vir, né?
4: Suado, mas vamos chegar.
7: Olha, um jogo difícil, não pela Escócia, mas um jogo difícil até pelo time do Brasil. Mas eu acho que o Brasil passa. Passar de 6-0 tá bom.
0: Olha, deputada Fabiana Bolsonaro ali se aproximou, 3-1, deputado Jorge do Carmo também 3-1, mas ninguém acertou esse placar. Eu já vou começar falando com o Marcelo e com o Germano aqui, qual que era o palpite de vocês, Marcelo? Acreditavam que ia ser aí uns 3 golzinhos, Vini Júnior marcando 2, quase 3?
8: Meu palpite lá no bolão do clube foi 2-0.
0: Ó, quase.
8: Cheguei
0: quase.
8: Perto.
0: Chegou perto. E você aí, Germano?
9: O meu palpite lá na Secretaria de Esporte do Espírito Santo foi 3-1.
0: Ó, quase, foi perto. Pessoal, mais uma vez, obrigado por falar com vocês. Eu vou começar a falar com o Germano. Germano, como é que tá a tua visão dessa Copa do Mundo? A gente que viu ali, tem visto em muitas imagens o Taffarel, o trabalho dele. A gente vai começar falando, obviamente, dos goleiros. O Alisson, que num determinado momento foi um pouco criticado pela torcida, né? Mas agora mostrou ontem, principalmente, que é o nosso Alisson.
9: É, exatamente. Primeiro que a seleção tem um treinador de goleiro que é tetracampeão do mundo, né? De 3 Copas do Mundo, Taffarel, nosso grande Taffarel. E ele fez a escolha de 3 grandes nomes para o gol da seleção brasileira, né? É, eu fiquei muito feliz com a escolha do Taffarel. Houve uma brecha aí para a terceira posição, onde o Bento e o Hugo tiveram oportunidade com o Carlos Ancelotti, né, para essa posição. Mas como eu acredito que por causa dessa situação do Alisson, de ter ficado 2 meses, né, contundido, se recuperando, ele acho que quis se proteger e trazer o Everton pro gol brasileiro, né, que já é um campeão de vários campeonatos sul-americanos, brasileiros e campeão olímpico também, né. Então acho que foi uma grande escolha. O Alisson realmente... O início da Copa, uma certa desconfiança por parte do torcedor brasileiro, mas a gente sabe que a gente tem um grande goleiro, né? E o Alisson vem crescendo a cada partida.
0: E é importante, né, Marcelo, a torcida também acreditar, ainda mais quando a gente fala num nome como Alisson, e a gente sabe que o Ancelotti não ia escolher qualquer goleiro para colocar, até os nomes que o Germano falou e que a gente sabia que podiam também ir para a Copa do Mundo, são grandes goleiros.
8: Sim, primeiramente, muito importante que o Germano citou, o trabalho do Taffarel, um dos maiores goleiros da história do Brasil, colocado em prática, formou aí já... grandes goleiros, vem fazendo esse trabalho com o Alisson há algum tempo e é por isso que o Alisson vem se destacando. Ele teve a formação de base aqui no Brasil, porém foi muito cedo para a Europa e alcançou esse nível competitivo, né, de ter um excelente nível numa Copa do Mundo.
0: Já falando em formação de base, para você que está nos acompanhando, a importância dessa formação. Germano, a gente falava aqui no bastidor, eu e o Marcelo, dessa formação de base. Agora o Marcelo citou a questão do Alisson, né? A gente vai detalhar mais um pouco o trabalho da base do Desportivo, que está com 3 craques na Copa do Mundo, mas queria um pouco da sua percepção como profissional, como craque, da importância dessa formação de base, ainda mais quando a gente fala de um campeonato, uma sul-americana, você que foi campeão aí e uma Copa do Mundo, principalmente.
9: Priscila, é o coração do futebol brasileiro, né? Então, depende muito dos nossos clubes, né? Em relação à formação. A gente fica muito feliz porque, olha só, o Alisson, ele vem de uma escola que o Taffarel frequentou também, e que eu acredito muito, né? Porque eu sempre acreditei que a colocação do goleiro é a primeira recurso dele, né? O mais importante. E depois o goleiro tem que jogar em pé. Você não viu o Taffarel fazer defesas assim, né, espalhafatosas, né? Sempre muito seguro, porque ele estava sempre muito bem colocado, né? E a bola estava sempre no seu raio de ação. Parecia que para o Taffarel era fácil agarrar. E o Alisson vem dessa escola também. E é muito legal ver isso, tá? Porque eu sempre acreditei nesse tipo de postura para os goleiros. É, mas mudou muito, né? Principalmente na preparação dos goleiros também. A técnica é a mesma, né? Eu acredito que a repetição é fundamental, tem que ter sempre a repetição. Para o goleiro vive em cima disso, quanto mais repetição, melhor, porque vai chegar à perfeição. Mas mudou no sentido de quê? Hoje é um trabalho curto, mas extremamente intenso e com muita velocidade, porque o futebol requer isso hoje. E as nossas bases, eu posso te falar por causa da base do Vasco da Gama, né, que eu tive lá uns 3 anos atrás, e os meninos, o Marcelo pode falar isso melhor do que eu hoje também, porque ele está mais por dentro. Eu já estou há 4 anos afastado, né, de pisar num gramado. Mas assim, os goleiros, depois do trabalho técnico com o seu preparador de goleiro, eles participam do trabalho do time, né? Muitas vezes utilizando muito os pés e jogando com os jogadores de linha ali em alguns trabalhos técnicos da comissão técnica. Isso facilita bastante, né, para o futebol moderno de hoje em dia.
0: Essa modificação que acontece, né, acredito que de 2005 para cá, né, Marcelo, você tem que ficar se aprimorando a todo tempo, ainda mais, a gente falava aqui nos outros programas e o Germano sabe bem, vocês trabalham com sonhos, né, e quando a gente fala de base, vocês recebem os meninos muito jovens.
8: É, exatamente. Hoje, o Germano citou um pouco o futebol moderno, que exige até o jogo com os pés, mas a gente não pode esquecer a nossa essência do nosso país, que é a parte técnica, inclusive dos goleiros. Hoje a gente tem o prazer de trabalhar, o Carlos Germano deve conhecer muito bem, o Carlos Galo, teve 3 Copas do Mundo, a Copa de 86, é um preparador de goleiro altamente técnico, ele ensina técnica para os garotos mais novos, ele trabalha no sub-14, sub-15, e sub-16, 17. Já no sub-20 a gente tem o professor José Mário, que formou o Marcos, Veloso, entre outros goleiros no Palmeiras. E o DB tem, o Desportivo Brasil tem a história recente de formar bons goleiros, né? O Breno, por exemplo, hoje no Fortaleza, foi campeão olímpico pela seleção brasileira, formado por essa turma toda, sem esquecer de tudo isso, né? A parte técnica, que é a cultura do Brasil, é fundamental um goleiro ter parte técnica, né, com as mãos. E o futebol moderno faz com que, no alto rendimento, o goleiro também use os pés para que seja um jogador a mais na posse de bola, na fase ofensiva do clube, então é do time. É importante demais hoje também jogar com os pés. Então, dentro da base, a gente tem que formar primeiramente a parte técnica e, consequentemente, estimular esse goleiro que use os pés.
0: E como foi para ontem a análise de vocês? Na minha percepção, até na minha opinião, na palpiteira de Copa do Mundo, né? Obviamente foi, na minha opinião, o melhor jogo do Brasil. Até acreditei que Neymar não ia se doar tanto como se doou. E acho que deu mais esperança aí para a gente. Vou começar pelo Germano.
9: Bom, Priscila, a gente sabe da dificuldade da seleção brasileira, né? O Marcelo, mais do que eu, pela experiência, sabe que, por exemplo, o Carlo Ancelotti, com 1 ano de Brasil, apenas 12 jogos, né, contando eles aí, eliminatórios, né, e também jogos amistosos. Geralmente mudando sempre as seleções, porque ele queria fazer teste, ele tem que ver os jogadores brasileiros, né. E a gente, o que a gente perdeu? A gente tem o material humano, a gente tem grandes jogadores, mas a gente não tem esse time jogando junto, né, muito tempo, né? Então a gente está conseguindo agora na Copa do Mundo ter esses rapazes juntos, né, assim, diariamente, mas também nos treinos e nos jogos. Isso é fundamental, né? E eu acho que o que vai fazer, Priscila, muita diferença para a nossa seleção brasileira, eu acho que vai ser a qualidade individual, o que vem acontecendo já na seleção brasileira, né? A gente tem jogadores que tem alguns lampejos, algumas situações individuais, eles podem decidir para a seleção brasileira. Nesse jogo, nesse último jogo de 3-1, você vê uma seleção muito mais confiante, bem mais postada em campo, a gente já não sofreu tanto, Eu acho que a defesa brasileira jogou com um pouco mais de tranquilidade, isso é importante. Jogadores ganhando confiança, né? E o ataque, né, fazendo a diferença. Com o Vini Júnior, o Rayan entrou muito bem. E o que foi importante, né, que foi legal para nós brasileiros, foi ver o retorno do Neymar. Né? É um jogador que pode ser muito importante para nesses momentos decisivos para o Brasil, principalmente nessa fase agora, né, de oitava de final, onde a experiência vai prevalecer também nesse momento.
0: E a experiência é importante, né, Marcelo? Falando um pouquinho dos teus meninos, eles foram praticamente, eu posso dizer assim, formados na base juntos, eles têm características parecidas, cada um tem a sua característica, a sua individualidade, porque isso que o Germano fala é muito importante, né? Porque na Copa do Mundo, mais do que num outro campeonato, é aquela questão do segundo que define, que decide.
8: É, como a gente citou aqui, a qualidade técnica do futebol brasileiro, ela é o que nos deu toda essa fama, esses títulos que a gente tem hoje. É, todo observador técnico que passa pela gente, por exemplo, a gente coloca na cabeça deles que o mais importante, sem falar de tática, de físico, o mais importante é a relação com a bola, é a técnica desse atleta. Depois, quando entra numa categoria de base, o resto você consegue construir, consegue formar, lapidar. É, no caso aí do Ederson, do próprio Maurício, que tem uma qualidade técnica, está no Paraguai, e também do próprio Bremer, eles tinham algum perfil, né, detectado e depois foi lapidado dentro do Sportivo Brasil. E para chegar a um nível de Copa do Mundo, eles têm que seguir num alto nível, né, num nível de competitividade maior. Por isso que eles vão para grandes clubes e depois para a Europa e aí sim atingem um nível de Copa do Mundo. Aproveitando o que o Carlos Germano falou também, é difícil para a seleção brasileira hoje ter um conjunto, porque o treinador está há pouco tempo, houve muitas mudanças dentro da direção da CBF, vários técnicos, várias convocações. Então isso não é para hoje. Né? Se continuar um trabalho de futebol, a gente sabe que trabalho de médio e longo prazo que vem resultado. Se a gente continuar nessa pegada, nessas convocações, formar um grupo, ter uma categoria de base forte que a seleção brasileira hoje tem, com certeza o Brasil futuramente voltará a ser campeão mundial.
0: Aí que a gente espera e que seja logo. Mas Marcelo, eu vou aproveitar ainda esse gancho e aí vou pedir a colaboração do Carlos Germano aqui. Essa importância, né, do jogador tá o dia a dia, o coletivo junto. Você que está lá no desportivo sabe o quanto isso é importante, como o Germano bem falou, para que o resultado ele aconteça, ele surge automaticamente. E eu acho que a seleção brasileira, as nossas principais dificuldades, tanto nos amistosos quanto nos primeiros jogos, no primeiro jogo mais especificamente, né, Germano, foi isso, né, os jogadores, por mais que eles se conhecessem dos clubes, eles não tinham esse coletivo diariamente ali por muito tempo.
8: Não, é bem difícil, porque cada um está numa escola diferente, cada clube na Europa tem a sua forma de jogar, seu modelo de jogo, o perfil que cada clube exige de cada posição. É por isso que é importante a gente ter uma longevidade maior aí nas convocações, que esse grupo tem jogadores já de uma certa idade que tem que ter uma renovação. É importante que a própria CBF coloque uma forma de jogar própria nas categorias de base, sub-15, sub-17, sub-20, para que esses atletas, com um maior percentual, cheguem na seleção principal, já acostumado ao que o futebol brasileiro quer. É, e eu sou muito a favor disso. O futebol brasileiro é técnico, é da individualidade, é do drible, né? Lá no último terço, lá perto do gol, não muito perto aqui da defesa, para não correr riscos. E a gente tem que voltar à nossa essência. Embora hoje a seleção jogue no 4-2-4, né? Mas o Brasil precisa voltar a ter camisas 10, meias organizadores, né? Temos pontas rápidos ainda. A gente tem um jogo muito de transição, muito de marcação lá na área do adversário, que é importante para o futebol moderno, mas a gente precisa voltar às nossas raízes, voltar a ter esses jogadores de qualidade, como a gente tinha um Zico, um Alex, vários camisas 10 que passaram pela seleção, que fazem a diferença dentro do jogo. Então hoje o jogo de meio campo eu acho fundamental, um jogo de posse de bola, um jogo de criação, e infelizmente as bases do Brasil e a própria seleção brasileira hoje, por necessidade de resultado, vem perdendo um pouco essa essência.
0: E essa essência é fundamental, né, Germano? Principalmente quando a gente quer ver aquele espetáculo. Ontem eu até comentava com alguns amigos que eu acho que foi a primeira vez de muitos jogos do Brasil que eu consegui ver o Brasil organizado no esquema tático, exatamente, sem estar aquela bagunça, né? As posições, por mais que a gente atacasse, quando a gente retornava para a defesa, a gente retornava nas posições, não ficava desequilibrado como estava no primeiro jogo.
9: Exatamente, o Marcelo foi perfeito na colocação dele, e estou de pleno acordo, com o que ele falou. E a gente tem exemplos, Priscila, na Copa do Mundo mesmo, né, em relação às seleções. A gente tem uma seleção da Argentina que foi campeã, a última campeã do mundo, e é a mesma equipe. A gente tem uma seleção francesa que o treinador já está há 14 anos. A gente, a seleção é uma seleção que joga o fino do futebol, igual a seleção argentina. E é o que falta um pouquinho para o Brasil. A gente tem o jogador, a gente tem os craques, mas a gente não tem esse tempo junto. Né? E isso na hora de uma competição de tiro curto, né, importante como essa, faz muita diferença. Aí, como você bem disse, a gente já viu nesse último jogo uma postura melhor da seleção brasileira. Né? Mas a gente necessita de muito mais tempo para cada vez mais o Carlos Ancelotti colocar em prática o que ele pensa em relação à metodologia de jogo dele.
0: É verdade, a metodologia e, como disse a CBF e a nação brasileira aí pode acompanhar, e o mundo, a gente pode dizer, né, que todo mundo acompanhou, e até foi utilizado o termo, né, baile de Vini Júnior, surf de Cunha, e então a estreia aí tão esperada de Neymar. O Brasil fez 3-0 na Escócia, é o que nós estamos falando aqui com esses craques, já avançando então para essa próxima etapa. 2 gols do Vini Júnior, gol do Matheus Cunha, podia ter sido mais um gol do Vini, que na minha opinião foi um gol anulado, que não precisava ter sido anulado, mas enfim, né, a gente sabe como funciona tudo, a gente garantiu a primeira colocação da chave. E olha só, na segunda fase, dia 29 de junho já tem jogo, a gente espera a passada, e o próximo jogo nas oitavas é 5 de julho às 5 da tarde, daí esperamos passar também para as quartas, 11 de junho às 6 da tarde, semifinal 15 de julho às 4 da tarde, e a tão esperada final dia 19 de julho às 4 da tarde. Então monta aí o seu calendário, porque a gente aqui, ó, vai continuar falando no intervalo, é bem rapidinho, e a gente volta já já analisando aí, falando da Copa do Mundo 2026 do Brasil, que a gente espera aí chegar na final. É rapidinho.

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2: Já estamos de volta, eu falei que era rapidinho esse intervalo e o papo continuou aqui, ó. A gente falou de muitas coisas e a gente já vai dividir tudinho com vocês. A expectativa é que no próximo jogo aí o Brasil avance mais uma casa e chegue então na nossa tão sonhada final da Copa do Mundo de 2026, no dia 19 de julho. E olha só, o técnico Carlo Ancelotti, ele se mostrou orgulhoso na entrevista coletiva logo depois do jogo, né, que confirmou então a classificação do Brasil para esse mata-mata. Agora é o seguinte, perdeu, faz as malas e volta para casa. Então a gente sabe, todo jogo jogado é como se fosse final. A gente está aí na liderança da chave, mas agora não importa mais. Tem que vencer e vencer e vencer. O Ancelotti, ele enalteceu a solidez da amarelinha, reforçou que a equipe é capaz de jogar ainda melhor, é o que a gente precisa. E abre aspas, agora estamos jogando como uma equipe e esse é o objetivo. Não estamos perfeitos, temos coisas a melhorar, podemos ser um pouco mais rápidos quando temos o controle. O Ancelotti disse ainda que está contente porque o time melhorou muito e agora então estamos sólidos. E no mata-mata a solidez é muito importante. Temos esse time sólido comparado com o primeiro jogo e temos menos erros, mais ritmo, né? Mais efetividade na frente. Foi a afirmação do Ancelotti. Aqui comigo no campinho do Alesp na Copa continua o Marcelo, que é CEO do Desportivo Brasil. Obrigada, Marcelo. E já vai aparecer aqui na tela também os nossos outros dois craques. Agora se junta ao nosso time o deputado Dirceu Dalben, que já vai aparecer ali. Deputado, obrigada pela sua participação. Seja muito bem-vindo aqui conosco.
3: Muito boa tarde, boa noite, Priscila, Carlos Germano, Marcelo. É uma honra poder participar do programa com essa audiência qualificada da TV Alesp.
2: Uma honra toda nossa. E o Carlos Germano, nosso sempre craque, sempre goleiro da seleção, craque do Vasco, craque do Brasil. Germano, obrigada por continuar aqui conosco, batendo esse papo tão gostoso aí. Quando a gente fala de futebol, sempre é bacana, né?
4: Importante. Um prazer sempre, né, Priscila? Bem-vindo, deputado. O papo vai estar gostoso aqui, o papo.
2: Tá gostoso, né?
4: Bom demais.
2: Deputado, a gente abriu o programa mostrando os palpiteiros da semana. Seus colegas, seus pares aqui, deputado Oséias de Madureira, deputado Jorge do Carmo, Paula da Bancada, Fabiana Bolsonaro, Gilmaci, Marcolino. Ih, vou perder aqui os nomes. Mas essa turma de palpiteiro aí, arriscando o placar do jogo Brasil-Escócia. Ninguém acertou. Deputado Gilmaci, então, inclusive, passou longe. Deputada Fabiana Bolsonaro ali, 3-1, deputado Marcolino também, mas de resto, todos, Rogério Nogueira, todos passaram bem longe. O pessoal aqui se aproximou. Como que foi seu palpite aí nos bolões?
3: Olha, os colegas deputados aí são todos craques, viu? Se eles não acertaram aí, é porque houve azar. Mas eu no bolão da família aqui, Priscila, Marcelo e o Carlos Germano, eu acertei o primeiro, 2-0. O segundo, primeiro 3-0. O segundo, eu cravei 2-0. Acabou sendo 3, ainda bem. Fiquei feliz em ter perdido o bolão aqui da família. Mas eu acredito que passei perto aí. 2-0 para 3, faltou um apenas.
2: Para eu cravar
3: o bolão da família.
2: Tá perto. Deputado, qual que é a sua relação, ou como sempre foi a sua relação com o futebol? Porque a gente fala, né, quando principalmente tem época de Copa do Mundo, a gente sempre dá um de palpiteiro, né? Jornalista palpiteiro que não trabalha com futebol, deputado, empresário, todo mundo quer dar um palpite.
3: Priscila, de médico, treinador, todos nós somos um pouco, né?
2: Verdade.
3: Eu passei a minha infância, eu nasci em Campinas, Sumaré, ao lado de Campinas, aqui onde eu resido, E eu vivi aquela fase, Marcelo, da Ponte Preta 77, foi vice-campeã paulista, o Guarani 78, o primeiro campeão do interior, que do Campeonato Brasileiro, e eu, adolescente ali, vivi essa época. Então o futebol está muito enraizado na minha essência, no meu crescimento, na minha formação. Então eu gosto muito de futebol e acompanhei a seleção de 74, 78, como pré-adolescente, adolescente. E a seleção que mais me encantou, que eu vivi, foi a de 82. Porque a de 70 eu era muito criança ainda e não pude acompanhar. E o futebol está no coração, está no sangue.
2: Olha, tá no sangue de todo mundo, né, Germano, né, Marcelo? Eu acho que não tem como. Hoje eu estava acompanhando mais cedo as crianças que nem conheciam Pelé ou não conheceram, não tiveram, né, essa oportunidade de conhecer Pelé. Elas já nascem sabendo que Pelé é o nosso ídolo, que Pelé nunca morreu. E eu acho isso muito bacana, né?
3: Com certeza, Priscila. Olha, o Pelé é o rei, né? Quem não conhece o Pelé? E Pelé é uma referência. Referência como jogador, como ser humano, né? É um exemplo. E as crianças que nascem hoje já sabem que é o Pelé, né? Nasceu, cresceu, acompanhou o futebol. Eu tenho a minha netinha, meu netinho aqui. A gente tá fazendo álbum de figurinha. E eu lembro da minha filha, do meu filho, criança. E isso é importante, isso fica na memória efetiva. E a minha netinha, o meu netinho fazendo aqui o álbum, eu comento. E eles perguntam: vovô, o senhor viu o Pelé jogar? Falei, pela televisão eu vi, era bom mesmo.
2: Ai, que delícia, né, Germano?
4: Ah, maravilha, né? O deputado comentou bem sobre a seleção de 82, né? Eu tinha 12 anos na época. Eu não via de 70, né? Que eu nasci em 70, mas... As duas maiores seleções, eu acho, nossa, né? A de 70 e a de 82, grandes craques desfilando nos gramados pelo mundo afora, né? É só saudade, né?
2: É só saudade, Marcelo? Qual a tua seleção do coração?
5: Ah, eu me recordo, tenho 48 anos, me recordo de 86, quando comecei a gostar de futebol. Infelizmente, perdeu para a França, até com um pênalti batendo na trave, nas costas do Carlos Galo, que é o nosso preparador de goleiros. 94, não tem como não lembrar. Embora o futebol mais pragmático para ter o resultado que o Brasil precisava voltar a ser campeão mundial. E a de 2002, não tem como, né? Ronaldo, Rivaldo, Ronaldinho Gaúcho. Essa de 2002, para mim, é que está na lembrança até hoje.
2: Eu vou concordar com o Marcelo e vou falar para vocês, para o deputado, para o Germano e para o Marcelo, que assistindo o jogo Brasil-Escócia, principalmente, teve um momento ali, acho que vocês também viram essa imagem, que a câmera flagrou Ronaldo, Ronaldinho, Rivaldo, Roberto Carlos com o celular dourado. E aí vem muita lembrança na memória, na nossa imaginação. E eu acho que vem ainda mais aquela esperança, né, deputado? Vamos lá, vamos ganhar mais uma final, vamos ver as ruas do Brasil verde e amarela.
3: É verdade, Priscila. O Germano colocou aí muito bem e o Marcelo, ele é mais jovem, né? Colocou aí também a seleção aí. É, com certeza, a seleção com Rivaldo, Ronaldo, Ronaldinho, Denilson, né? É a seleção que nos trouxe o título, tem que marcar. Mas eu, como eu sou mais errado, viu, Marcelo, mais velho, saudosista, ainda gosto daquela seleção de 82, e vocês, não sei se já assistiram depois, né, porque vocês eram nem nascidos, crianças, quando o Jô Soares, no programa dele, brincava, põe ponta, Pelé, porque a gente tinha um quadrado mágico ali, Paulo Isidoro, meu xará Dirceu, Sócrates, Falcão, Zico, e ali, ó, com Toninho Cerezo, e fazia, um deles saía sempre pela ponta direita, porque na ponta esquerda tinha o Éder, né, que era o fixo, mas não tinha ponta, e o Jô no orelhão ligando pro Telê, põe ponta, Telê, põe ponta. E realmente, vendo aí os craques que trouxe o caneco para nós, pô, Ronaldo, Ronaldinho, e a gente vê os talentos de hoje, e também são bons, mas aquela seleção marcou muito mesmo.
2: Marcou, né, Germano? E marca. E eu acho que marca ainda mais para vocês, né, Germano, que pisam no gramado e além de ver toda a expectativa da torcida no estádio, sabem da expectativa dos torcedores que estão no país. E aí depois vou até perguntar para o Marcelo a percepção dele quando conversa com os meninos, porque acredito que todo menino que começa a jogar futebol logo no início, ele sonha ir para uma Copa do Mundo, né?
4: Exatamente, Priscila. O sonho de todo mundo, né? Toda criança, né? A gente começa ali. Eu sou do interior aqui do Espírito Santo, Domingos Martins, né? E sempre vivia no campo, então eu sempre tive um sonho, né? E a gente vai aos poucos conseguindo. Né? Joguei no Vasco bastante tempo, depois você consegue a primeira convocação, até mesmo nas categorias de base. Eu tenho uma história muito legal falar com o Marcelo depois sobre o Carlos, né, goleiro, né? Ele é a minha referência, tá? Eu sempre cito o Carlos em algumas conversas, né, que a gente faz sobre o futebol. E o Carlos me marcou bastante na minha infância. Foi muito bacana, muito legal o carinho que ele teve comigo na seleção de infantil. Não é uma história bacana de se contar, mas era um sonho, né? Quer dizer, eu estou na seleção de infantil, tá o Carlos na principal, né, incentivando a gente, né, e depois você entra vai para uma Copa do Mundo, né, e perfila para escutar o seu hino nacional. Acho que não tem coisa mais emocionante no mundo do que você escutar o seu hino nacional e defender no seu país. É muito legal. E é o sonho de todo brasileiro, toda criança, e é muito legal isso.
2: É muito legal, né, Marcelo? Eu acho que vocês escutam isso diariamente, quando o menino chega lá com a expectativa de entrar para o time, de entrar para a base, de começar uma carreira.
5: Como o deputado citou, né, nessas Copas todas, sempre teve um ídolo, uma referência, não um, dois, três, quatro, né? E é fundamental para uma criança, para um jovem, um adolescente, ter uma referência, ter um ídolo, para que ele almeje chegar até onde esse ídolo chegou. Hoje nós temos o Neymar, né, mas no passado tinham vários. Foram citados o Zico, o Sócrates, o próprio Carlos Germano falou do Carlos Galo, que é uma pessoa extraordinária, fantástica, assim, embora não goste muito de aparecer, está sempre fazendo o trabalho dele ali nos bastidores, mas trabalha demais as crianças, os adolescentes ali que passam pela gente. Então, assim, é fundamental, né, que nós tenhamos ídolos para que essas crianças sigam e tentem um dia chegar até onde eles chegaram.
2: Não, é importante, né, a gente falar isso para as crianças, né, deputado? O senhor falou do álbum de figurinha. Eu estava meio receosa com montar o álbum esse ano. Todas as Copas até então eu montei. E aí esse ano eu até fiquei pensando, gente, deu uma aumentada no valor. É a maior, a Copa das Copas, né? Muito mais figurinhas. Mas aí a gente fica com aquele coração, tá, vamos montar. E acredito, eu ainda não tenho filho, mas acredito que vocês que têm crianças, o Marcelo que está lá com os meninos, o Germano, que a filha aí também está bombando no jornalismo, todo mundo envolvido. É bacana das próximas gerações estarem envolvidas, né, deputado?
3: Olha, não tenha dúvida, eu até gravei um vídeo colando figurinha, começando o álbum, e incentivei, falei pro pessoal, eu sei que tá um pouco caro, tá inflacionado, mas faça um esforço, porque isso fica na memória. Eu que já sou avô, Germano e Marcelo, vocês não devem ser ainda, é muito mais gostoso, porque a minha filha é adulta, mas veio colar figurinha comigo e ela lembrando quando eles eram criancinhas ali colando. E a minha netinha, o meu netinho, um tem 6, outro tem 7, é muito gostoso e vale a pena. Eu até comentei no vídeo, falei, olha, sei que é difícil, todo mundo está passando com um aperto aí econômico, mas faça um esforço, vai lá, compra o álbum, compra as figurinhas, porque isso vai ficar na memória das crianças e não esquece mais. E o que o Carlos falou aí, e o Marcelo, a importância das boas referências, uhum, né? As referências em tudo na vida. Na política, no trabalho, na profissão e no futebol, né? Como é importante a gente ver um Carlos Germano, poxa vida, uma pessoa que tem uma vida ilibada, que é um exemplo tanto na carreira como pessoa, o próprio Zico, o Pelé que foi, assim como outros, né? O próprio Neymar, a gente vê que muitas vezes tem crítica e tal, mas o que esse moço sofreu, assim como o Ronaldo Fenômeno, para conseguir, né, Germano, tá apto, passar por uma cirurgia, um tratamento, a dor. Outro dia vi um vídeo do Neymar gemendo para fazer o alongamento no joelho, na coxa, na panturrilha, para estar apto para jogar. E muitas vezes pessoas criticam e sem fundamento. É assim no profissional do futebol, assim aí no treinador, no CEO do time, no deputado, no prefeito, no governador. As pessoas vê os tombos que a gente leva. mas não vê as pingas que toma, né? Um exemplo meio errado aí, mas para quebrar o gelo.
2: É verdade, deputado. Isso vocês acompanham diariamente, né, Marcelo? Vocês estão com quantos atletas agora lá?
5: Hoje estamos com 85 atletas, do sub-15 ao sub-20.
2: Olha.
5: O que o deputado falou, o Carlos também citou, é fundamental, é um papel primordial da base, essa educação, passar para os atletas que são referências no futuro, poderão ser referências no futuro. É importantíssimo ter uma educação, uma responsabilidade, para que esses, não só a educação dentro de campo, né, que é o treinamento, mas fora também, que o futebol é um agente de transformação social, inclusive. E eles serão, no futuro, espelhados por outras crianças e adolescentes. Eles têm que ter um bom comportamento, uma boa atitude perante a sociedade, perante a torcida. Então, é papel da base educar também o atleta para que seja um cidadão, não somente um esportista.
2: Nossa, e é tão bacana quando a gente ouve, né, essas frases. E eu digo que é tão bacana bater papo com vocês. Eu vou começar, infelizmente, me despedindo de vocês, porque o tempo passa voando. A gente sempre fala, né, quando o papo é gostoso e a companhia é boa, o tempo passa voando. Carlos Germano, muito obrigada pela sua presença. O espaço está sempre aberto. Quando vier a São Paulo pessoalmente, o Carlos está em outro estado falando conosco, por isso que ele está via internet. Venha nos visitar, as portas estão sempre abertas. É um prazer, muito obrigada.
4: Obrigado, Priscila, é um prazer, obrigado pelo convite. Estou aqui no meu estado natal, no Espírito Santo, sou capixaba, e agora em Domingos Martins, né, na minha terra onde eu nasci. Deputado Disseu, obrigado, né? Bacana estar contigo aqui, Marcelo. Marcelo, manda um forte abraço para o nosso querido Carlos, né? Eu sempre cito ele, sempre foi minha referência. E um prazer, sempre que precisar, Priscila. Só chamar.
2: Ah, eu vou chamar sim, vou chamar. Deputado Dirceu Dalben, não tenho nem palavras, deputado está numa agenda em Sumaré, no interior de São Paulo, mas abriu esses minutinhos aí para falar conosco sobre a Copa, a gente ouviu um pouquinho sobre a família dele, é um outro lado do nosso parlamentar, muito bacana, mais uma vez um prazer, muito obrigada a falar com o senhor.
3: Muito obrigado ao Carlos Germano, que honra poder dividir a tela com você, Germano. Muito obrigado ao Marcelo. Priscila, você que deixa a gente à vontade. Parabéns à TV Alesp, porque a gente dá entrevista aí com você, a gente fica à vontade, por isso que fica bom e a gente participa com amor. Muito obrigado, um grande abraço a todos.
2: Eu que agradeço. Olha, fico mais feliz ainda com esse elogio. O senhor sabe aqui, as portas sempre abertas. Quando o senhor retornar aqui, que eu sei que é na semana que vem, nos encontramos. Obrigada, deputado. E Marcelo, que prazer. Tiramos o Marcelo do interior. Ele estava com umas agendas aqui em São Paulo. A gente aproveitou e trouxe ele para o estúdio. Obrigada, prazer, sucesso. Olha, que orgulho a gente saber que você mandou 3 meninos para a Copa do Mundo.
5: Eu que agradeço. Muito obrigado. Parabéns pelo programa. Uma honra dividir aqui com vocês, né, o deputado da região aí de Campinas, que forma grandes craques, né, desde o Carlos Galo, Careca, Evair, entre outros que a gente conheceu. Carlos Germano, uma referência para todos os goleiros, preparadores de goleiro hoje. Obrigado vocês pelo convite. Até a próxima.
2: Até a próxima. Olha, só craque aqui no Campinho hoje. Obrigada a você pela companhia. A gente se encontra aqui na TV Alesp. Tchau, tchau.

0: programa desta semana, vamos falar sobre o projeto de lei que cria regras para garantir maior segurança às aves em áreas urbanas. Recebemos o deputado Maurici, do Partido dos Trabalhadores, autor do PL e convidados especiais. Deputado, qual o destaque da nossa conversa, na sua opinião?
1: O destaque é a discussão sobre a importância da proteção da vida da fauna urbana, e principalmente em metrópoles como a nossa, a partir da iniciativa legislativa desse projeto, que visa evitar a segunda maior causa de morte de aves no mundo, que é a colisão com barreiras de vidro transparentes ou reflexivas.
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muitos recursos, mais de 240 municípios contemplados com emenda para a saúde, para a infraestrutura, projetos maravilhosos também de lei e com nossos recursos. Por exemplo, a visão para todos. A gente está levando nas escolas estaduais, nas escolas periféricas, médicos oftalmo para fazer os exames e dar óculos para as crianças. Teve crianças que receberam óculos com mais de 9 graus, que estavam tendo um mau desempenho na escola, e com esse programa, com a nossa emenda impositiva, com parceria com o Instituto Suel, que é referência em oftalmologia, a gente está levando óculos para as crianças na escola. Bom Prato Móvel também, que é R$1 a comida, para matar a fome de muita gente. O Bom Prato já tem, por exemplo, em Sorocaba e nos municípios. A gente leva 300 refeições na periferia, onde quarta-feira tem feijoada, por apenas R$1. E 10% das crianças não pagam. Se for 300 refeições no Bom Prato Móvel, 30 crianças com menos de 10 anos não vão nem pagar nem R$1. Isso também é um programa bacana, a castração gratuita de cães e gatos. Muitos políticos só tiram fotos com os animais na época da eleição. E a gente fez milhares de castrações em mais de 20 municípios, levando o castramóvel com nossas emendas impositivas, fazendo a castração gratuita, a microchipagem, o medicamento pós-cirurgia, tanto antibiótico como anti-inflamatório. Vai mais de 20 veterinários e castra, faz a castração de mais de 200 animais no dia. Já fizemos isso, milhares de castração. Também alguns projetos de leis. Alguns estão tramitando, já passou em algumas comissões, como a Carreta Dia, que é o diagnóstico precoce da criança autista. Com o diagnóstico, essa carreta vai igual à carreta da mamografia, semelhante à carreta da mamografia, e vai até Itararé, vai até Barão de Antonina, vai até Jaú, vai até Piracicaba, vai aqui na comunidade da capital, onde o professor, que é nosso mestre, fala: ó, essa criança, sua mamãe, tem tudo para ser autista, mas ela precisa do laudo. E essa carreta vai lá com um especialista, com psicólogo, fonoaudióloga, com médica, psiquiatra, e vai dar o laudo e encaminhar para o tratamento para a criança também. Projeto de lei que passou aqui na nossa casa, esse foi aprovado, que é a entrada gratuita. Estamos aqui na Copa do Mundo. Se fosse a Copa do Mundo aqui no Brasil, crianças até 2 anos não iam pagar ingressos, até 2 anos incompletos. E de 2 a 12, somente meia entrada. Antes do nosso projeto de lei, a criança de colo, sem ocupar assento, estava pagando R$300, R$400 no ingresso quando ia assistir um clássico no estado de São Paulo. Então não pode mais ser cobrado. Então, muitas coisas boas ainda por vir, e eu vou continuar atendendo o povo no meu escritório e aqui no gabinete na Lespe.

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1: Fala pessoal, tudo bem? Programa no modo turbo hoje, viu? Então segura aí que o SP Tecnologia tá no ar.

0: E olha isso, brasileiros acabaram de descobrir um atalho para a Lua e não é força bruta não, é inteligência de trajetória, viu? Um caminho que gasta menos combustível e pode economizar milhões em missões espaciais, viu? Tudo isso usando simulações e matemática de altíssimo nível. E para explicar como essa descoberta funciona na prática, a gente conversa agora com um dos brasileiros por trás desse estudo inédito, o pesquisador Allan Kardec de Almeida Júnior, da Universidade de Coimbra. Fala, Allan, tudo bem?
1: Olá, tudo bem, Will? Tudo bem, joia. Pessoal que está assistindo aí?
0: Obrigado pela sua participação aqui no SP Tecnologia. E eu já começo te perguntando como que surgiu a ideia de buscar uma rota mais barata lá para a Lua, hein?
1: Então, Will, o que aconteceu foi o seguinte. Nós tínhamos... eu já estou há algum tempo aqui em Portugal e veio um estudante de pós-doutorado aqui, na verdade. Ele veio do Brasil, veio trabalhar aqui, e ele trabalha com a parte matemática da coisa, são uns negócios que chama variedades invariantes, e são propriedades que tem no espaço, no sistema circular restrito de três corpos, são como túneis que ligam pontos no espaço. Esses túneis nós não conseguimos ver porque eles existem no espaço de fase, que é posição com velocidade junto, mas eles ligam dois pontos, então eles viajam para o espaço ligando pontos, e esse túnel específico que nós usamos, ele liga um lugar que chama o ponto Lagrangiano L1, então ele liga umas órbitas em torno do ponto Lagrangiano L1, e o Vitor trabalha com isso, com essa parte matemática da coisa, e ele tinha essa especialização, vinha da USP, ele passou um tempo para cá, nós nos conhecemos aqui por uma coincidência, e ele falou, ó, eu trabalho com isso, eu tenho isso, a parte matemática e tal, e eu já, comigo, já eu trabalho bastante com problemas de otimização, transferências orbitais, já a parte mais de astrodinâmica, né, que seria a viagem interplanetária. Então, problema de determinação orbital, problema de Lambert. Aí o Vitor teve essa ideia de casar a ideia que ele tinha, né, das partes matemáticas, dessas variedades, das propriedades do espaço, com essa parte de fazer a transferência. E, ou seja, o trabalho seria onde entrar no túnel, qual ponto de entrar no túnel para levar até o ponto Lagrangiano L1 e depois passar, tentar essa viagem para até L1 e depois completar até a Lua, né? Então foi isso, o trabalho iniciou com isso, com essa ideia que nós tivemos de casar as duas coisas, e o trabalho deu certo. Depois entrou vários autores aí, depois entrou também o Leonardo também, que é ele se formou também no INPE, fez o doutorado no INPE, e acabou que o Leonardo calculou essas trajetórias, todas essas trajetórias, na verdade, esses túneis, né, os pontos do túneis que você precisa entrar, e o meu trabalho foi como sair da Terra e entrar nesses túneis. Então, foi assim que originou o trabalho, dessas ideias meio que parecem malucas assim, mas que geram novos resultados.
0: Boa. O que que muda na prática com essa economia de combustível?
1: Olha, assim, na prática, o que você tem, você oferece novas soluções para o problema. Então, você oferece algo que não, até então não estava disponível, ou estava disponível de uma outra maneira. Então, ficam novas opções para lançar novas missões. Cada missão depende de depende de si, né? Como que você vai elaborar uma missão? Depende dos objetivos. E então, fica em aberto aí uma missão com esses objetivos, que é passar por L1, por exemplo, fazer uma aproximação com a Lua, depois ir para L1. Na prática, é isso que você ganha. Você tem, adicionalmente, um tipo de missão que com um custo bacana, né?
0: Esses
1: que até então não estava disponível.
0: Uhum. Esses metros por segundo fazem tanta diferença assim?
1: Olha, Will, faz bastante. Por quê? É porque, nesse caso dessa trajetória que nós encontramos, são 60, 59 metros por segundo. Então tá, só que esses 59 metros por segundo que nós economizamos, eles são, primeiro, metros por segundo a gente está falando em velocidade, tá? Em velocidade ele é o equivalente ao consumo de combustível, porque você está com o veículo numa certa velocidade, para você alterar essa velocidade, certo? Você precisa realizar uma queima que na verdade vai te dar um impulso, vai gerar um impulso. E esse impulso, ele nada mais é do que a variação dessa velocidade. Então, o modo com que se calcula isso, esse equivalente ao consumo de combustível, é a variação da velocidade. E, nesse caso, nós economizamos 59. Você pode falar, é pouco. Tudo bem. Só que por quê? Pouco que eu digo com relação ao total. Se você fazer uma transferência da Terra, você tem que aplicar um burn que você aplica, por exemplo, 3.100 metros por segundo. Então, nós estamos economizando aí 59 de 3.100. Agora, cada metro por segundo que economiza, ele é importante por quê? Porque esses 59 metros por segundo, eles são economizados, eles seriam um combustível que seria gasto já no espaço. Então, eu teria que aplicar numa altitude aí de uma órbita de 167 quilômetros em torno da Terra. Então, nós economizamos 60 metros por segundo de combustível que seria aplicado no espaço já, ou seja, para levar esse combustível para o espaço, o equivalente, você precisa de um tanto de combustível para queimar, que vai depender da massa do veículo e tal, mas você precisa de um tanto de combustível para queimar lá no espaço. Só que esse combustível que você vai queimar, você precisa de muito mais combustível para levar da Terra até o espaço. Então é um efeito cumulativo. Você não economiza só aquele combustível, porque aquele combustível é gasto no espaço. Você economiza também o combustível que você precisa para colocar no foguete e levantar o foguete com mais massa e chegar e levar esse combustível até lá. E essas diferenças são enormes, são da ordem são tipo 4, 5, às vezes até 6 ordens de grandeza a mais, que é quando você, tipo, para cada quilo você precisa, para cada quilo de massa útil que você leva para o espaço, você gasta dezenas, às vezes centenas de quilos do veículo completo, entre consumo, entre combustível e equipamentos. Então, no final, dá uma diferença muito grande nesse sentido.
0: Dá para traduzir essa economia em dinheiro? O que, que é essa tal de teoria das conexões funcionais?
1: Olha, a economia em dinheiro é direta, porque, por exemplo, se você precisa de menos combustível nesse sentido, você pode, por exemplo, você precisa de menos combustível lá, você precisa de menos combustível aqui. Se você precisa de menos combustível aqui, quer dizer que a massa do seu veículo vai ser menor. Então, não é só o preço do combustível, é a sua estrutura, muda a missão toda. Por exemplo, as especificidades, as especificações do veículo espacial mudam. Você não, já que você tem um veículo que vai carregar menos combustível, você pode fazer ele mais leve, mais barato, menor. Ou você consegue manter aquilo e carregar mais carga útil. Então, assim, do ponto de vista do dinheiro, isso muda drasticamente. É uma missão, cada metro por segundo que você economiza no espaço se traduz em muito, muito barateamento para produzir a missão aqui, para desenvolver a missão aqui na Terra. E quanto à teoria das conexões funcionais, que você perguntou, isso é uma estrutura matemática, ela foi desenvolvida por um pesquisador chamado Daniele Mortari, na Texas A&M, nos Estados Unidos. E eu passei um ano lá com ele, quando, logo após que ele tinha desenvolvido isso, é uma teoria matemática, entendeu? É uma teoria matemática que interpola funções, ele teve essa ideia numa sacada de cálculo numérico. E eu passei, quando isso era ainda um bebezinho, quando ele tinha acabado de ter a ideia, eu passei um ano com ele lá na Texas A&M em 2020, e a minha missão lá era fazer uma das primeiras aplicações dessa parte matemática para a astrodinâmica. Então, era isso que eu tinha que fazer lá. E eu desenvolvi isso, conseguimos aplicar com sucesso para a astrodinâmica, para vários problemas de transferência orbital, transferência Terra-Lua. Tenho trabalhado com isso desde 2020, desenvolvido e desenvolvemos novas técnicas aqui. E é isso, é o que é a teoria de conexões funcionais, que eu tenho trabalhado, parte do que eu tenho trabalhado com isso nos últimos 5, 6 anos aí.
0: Por que que vocês rodaram 30 milhões de simulações?
1: Olha, justamente, é assim, isso, geralmente fazer essas transferências você tem um custo muito caro, um custo que eu digo é custo computacional, para tentar chegar lá, para tentar entender, para obter solução do seu problema. Então são coisas que você não sabe ainda e você precisa jogar no computador, tem os métodos, as técnicas, e você coloca no computador, e geralmente os métodos tradicionais, que é, por exemplo, o multiple shooting, né, que seria múltiplos tiros ou múltiplos chutes, múltiplas tentativas. Então você tenta, faz uma integração, vai lá e volta e faz de novo, e tenta, faz a integração, vai lá e faz de novo. Tudo isso custa muito computacionalmente. E o que possibilitou de nós desenvolver, de nós executarmos esses 30 milhões de simulações, não é que nós temos aqui supercomputadores, computadores de altíssimo nível, não. O que possibilitou isso foi que essa nova técnica, baseada nas teorias de conexões funcionais, então nós desenvolvemos uma nova técnica que não requer tanto poder computacional. Então isso foi tudo desenvolvido localmente, entendeu? É uma coisa que está surgindo aí, que vem surgindo, que eu tenho trabalhado com isso nos últimos 5, 6 anos, e que dá um ganho computacional enorme. Eu consigo calcular muito mais rotas do que com os métodos tradicionais. É uma coisa nova que ninguém tem, só nós temos, e assim, está disponível aí, né? Está disponível para quem quiser aprender, mas ainda é uma coisa que tá, o pessoal não acompanhou ainda, não se deu conta, mas vai de passo em passo, tudo, assim, isso gera uma possibilidade, abre novas portas aí para aprender, para conhecer, para revelar a dinâmica do problema que não era possível com os métodos antigos.
0: O Alan, o que mais surpreendeu vocês no resultado final?
1: Olha, no resultado final, o que surpreendeu foi que você, nesse trabalho, foi que o custo mais barato foi que, porque assim, essas variedades, elas saem para as duas direções. Elas ficam em torno do L1, chama esses túneis,

0: soluções para o futuro.
1: Essa rota, ela é totalmente diferente das que já existem?
0: Olha, existem trabalhos que fazem sobre isso, existem muitas cálculos que fazem, por exemplo, trabalhos de baixa energia que foi feito pelo Bel-Bruno. Então, existem muitas técnicas para fazer isso, coisas que já existiam. O que nós fizemos foi encontrar uma órbita que é mais barata em relação ao que já existia e que oferece opcionalmente essa estratégia de passar por trás da Lua. Você faz primeiro uma aproximação com a Lua, depois volta para L1, existe a possibilidade de ficar em torno de L1 e depois completa a trajetória para a Lua. Então, essa coisa completa com a economia de 60 metros por segundo é que é o conjunto da obra. Esse que é o ganho do trabalho.
1: E por que que o caminho mais econômico não é o mais curto, hein?
0: Essa é uma pergunta interessante, Will. Assim, justamente o caminho mais curto, ele é o pior de todos. Por quê? Você precisa, quando você está no espaço, a sua trajetória, a sua órbita, ela sofre influência gravitacional dos outros corpos. Então, por exemplo, você tem a Terra, aí você tem um veículo lá, ele sofre a influência gravitacional da Terra. No caso aqui tem a Lua e a Terra. Então ele sofre influência gravitacional da Terra e da Lua. Isso faz com que a trajetória não é mais uma linha reta, né? Se não tivesse nada, pela lei de Newton, você deu uma velocidade, ele vai até lá e chega. Mas como tem essas trajetórias, como tem esses corpos, ele se desvia dessa linha reta. Só que você pode compensar isso fazendo com que o tempo seja muito curto. Então, quando o tempo é muito curto, a trajetória tende a ser uma linha reta. Só que o custo para isso é altíssimo, porque você faz num tempo muito curto, você aplica um delta V muito alto. Sai da Terra como se fosse um tiro, um foguete. Pua! Aí ele sai da Terra, uma velocidade altíssima, e chega muito rápido próximo da Lua, e você precisa dar outro tiro, quer dizer, você precisa aplicar um outro impulso para ele parar lá na Lua depois. Então essa trajetória é quase reta, né? Só que o custo é altíssimo, isso é impraticável. Então, assim, existem vários tipos de soluções, soluções com muito tempo, com pouco tempo. Geralmente, quanto mais tempo você consegue achar melhores soluções, então existe esse equilíbrio aí entre você não ficar tanto tempo. Tem missões que você não pode ficar muito tempo, outras que você quer chegar, você quer demorar mais para fazer observação, ou tem missões que você tem um oxigênio, tem pessoas a ir para a Lua e o oxigênio acaba, então você quer chegar rápido. Então depende dos objetivos da missão. Mas de uma maneira geral, a trajetória reta é a pior de todas.
1: A nave, ela pode ficar parada ali no espaço mesmo, ou isso é coisa da nossa cabeça?
0: Olha, pode sim, Will. Assim, existe o problema. Nesse problema, é um problema, vamos supor, é um problema que não tem as perturbações dos outros corpos. Então, nós formulamos o problema como, nesse caso, gravidade da Terra, gravidade da Lua e o veículo espacial. Então, se você considerar só a gravidade da Terra, a gravidade da Lua e o veículo espacial, a Terra e a Lua como esféricas, você tem lá esse ponto de equilíbrio. Então, o veículo fica lá realmente. Só que no mundo real, as coisas não são. Existem outras perturbações. Estes são os principais perturbadores, que é a gravidade da Terra esférica, a gravidade da Lua esférica. Mas existem outros perturbadores. Por exemplo, a Terra não é totalmente esférica. Existe o Sol, existem outros planetas. Então, essa solução desse problema, desse ponto de equilíbrio em torno do L1, o L1 em si já é um equilíbrio. Então ele começa a ser perturbado. Então ele seria um equilíbrio se você considerar só a Terra e a Lua. Mas se você colocar um veículo lá, esse veículo começa a levemente se deslocar, sair daquele ponto. Então você precisa, para isso que existem os controladores, para isso que existe a forma de controle, que é você tem os atuadores para compensar com essas perturbações. Muitas delas você previu, algumas delas você previu, mas outras não. Então existe esse sistema de controle para você compensar por esse tipo de perturbação, que faz parte do problema real. Quando você lança um veículo espacial lá, o veículo está sujeito a essas outras per,

0: pequenas perturbações, mas que a longo prazo dá um efeito considerável.
1: Essa rota ela melhora a comunicação com a Terra?
0: Isso é importante. Isso é um negócio bacana, porque nós oferecemos, nós saímos em torno da Terra, passamos por trás da Lua e voltamos para o ponto L1. E esse ponto L1, que ele é o Lagrangiano L1, ele é um ponto, como eu disse aqui, entre a Terra e a Lua. Pelo fato de ele estar entre a Terra e a Lua, ele é um ponto que, se o veículo estiver lá, ele tiver, ele passar numa órbita intermediária e ficar ali, ele consegue comunicar tanto com a Terra como com a Lua. Então, se você tiver, por exemplo, uma nave mãe que vai lançar CubeSats, ou até futuramente uma nave mãe que vai lançar outras pequenas naves para a Lua, então esse ponto é um ponto privilegiado, no sentido de ele estar sempre em observação contínua de um lado da Terra e do outro lado da Lua. Por exemplo, se você tivesse um veículo espacial, numa espaçonave, dentro do veículo, você olhava para uma janela, está a Terra ali, e olha para a janela exatamente oposta, está a Lua lá do outro lado. Então fica é um ponto peculiar nesse sentido.
1: O Alan, para a gente encerrar, o Brasil hoje tem espaço realmente na pesquisa espacial mundial? Ou é uma coisa que a gente está engatinhando?
0: Olha, viu, assim, mão de obra tem, pessoas têm. No Brasil tem pesquisadores muito, muito capacitados. Eu mesmo estudei no INPE, eu obtive meu doutorado, pós-doutorado no INPE. Então é um lugar muito em que tem essa interação e que oferece essa capacitação. Então, assim, eu tenho colegas que se formaram comigo, são pessoas extremamente capacitadas, não só no Brasil, como alguns são no Brasil, outros no mundo afora também. Então, assim, o Brasil, ele hoje trabalha com isso, tem esses profissionais, são profissionais altamente capacitados, né? Agora, o que precisa é de ter uma maneira de estimular essa parte na área espacial para fazer com que isso seja estimulado internamente, nesse caso, né? Ou seja, você precisa gerar maneiras de que essa dinâmica da coisa não seja simplesmente só teórico, ou seja, condições para lançar satélites ou para lançar CubeSats e estímulo para isso, né? Tudo isso se resume a dinheiro, então tem que ter estímulo e o governo a facilitar essa parte espacial, que é um interesse hoje em dia do mundo todo, de todos os países. Isso é uma área bastante estratégica e que vai ser o que vai mudar o futuro aí dos países que vem despontando no mundo.
1: Alan, quero agradecer a sua participação aqui no SP Tecnologia de hoje. Muito obrigado, por trazer essa pesquisa aqui para a gente e volte mais vezes, tá bom?
0: Eu que agradeço, não é? Como eu falei, nós estamos com uma teoria nova aí, vamos desenvolver, temos novos resultados já para sair do forno e conforme eles forem sendo publicados, traremos aqui para vocês assistirem novamente. Muito obrigado pelo convite.
1: Obrigado, até mais. É isso, viu? Então, quando tiver novos resultados, o Alan vai voltar para trazer aqui para a gente. Vamos para uma pausa rápida aqui no SP Tecnologia. Na volta tem experimento aqui no estúdio. Não sai daí, não.
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1: De volta com SP Tecnologia, muito bom ter você aqui com a gente. Olha, segura essa. Já imaginou controlar um robô usando peças acessíveis e até controle de videogame? A robótica, que muita gente ainda vê como algo distante e caro, está ficando cada vez mais próxima da realidade. Hoje a gente vai conhecer, olha só, um garçom que circula entre as pessoas levando bebidas e desviando de obstáculos sozinho, e também um braço robótico capaz de pegar objetos pequenos com muita precisão, viu? O mais interessante é que muitas dessas tecnologias foram desenvolvidas com componentes acessíveis e soluções criadas aqui, olha, no Brasil. Quem mostra tudo isso pra gente é o Dante Cili, fundador da Automoção ARR, empresa voltada para educação, automoção e robótica acessível. Tudo bem, meu
4: tudo
1: amigo?
4: Tudo bom, viu? Tudo bom.
1: Prazer ter você aqui, viu?
4: O prazer é meu. Muito obrigado.
1: Dante, já quero começar a saber como que você teve essa ideia de criar esses robôs. Foi assim, do nada, acordou, vou, gosto de robótica, vou trabalhar com isso.
4: Não, muito bom. Bom, na verdade, a robótica é quando você quer criar algo, né? Se você quer criar alguma coisa, você geralmente vem de um problema. Você tem um problema ou uma solução. Puxa, se eu criasse alguma máquina ou alguma solução que resolvesse isso, né? Então, aí você começa a despertar na robótica e tem várias ciências, né? O que a gente gostaria de falar hoje aqui, né? Das ciências envolvidas na robótica e trouxe algumas coisas aqui para a gente demonstrar, né? O que, na prática, o que eu estou falando, né?
1: Tem como ser acessível, tudo acessível ou não? Porque quando a gente pensa em robótica, a gente acaba pensando também em objetos caros. Dá para fazer, então, aquele robô com controle de videogame, com tecnologia brasileira, enfim, tem como?
4: Isso, essa é a ideia. Inclusive, isso é uma adaptação, né? É o que a gente mais procura na nossa empresa, que é tornar acessível na realidade do Brasil, né? É, na robótica tem sensores de todas as naturezas, assim. Você querer que um robô enxergue, um robô ouça, um robô que sinta algum movimento, calor, algum vazamento de gás. Isso a robótica nos permite. Só que é interessante a gente adaptar com a realidade brasileira, né? Os custos, como vêm esses sensores para a gente. Se você mirar só nos comerciais, os sensores de... por exemplo, de lidar, de radar ou um sensor mais industrial, você não permite que você consiga fazer produtos mais universitários ou algo de prototipagem, né? De você testar uma ideia, que é o nosso foco, que eu gosto de trabalhar com a educação. É pegar os jovens que estão começando a entender de robótica, a criar robótica, você permitir, né? Você conseguir viabilizar o projeto. Então, isso que é interessante, você buscar soluções mais do mercado nacional, ou às vezes reaproveitar um motor, reaproveitar algum sensor, e isso é bem possível, e sem perder a qualidade, né, Will? A gente fala às vezes assim de usar sensor mais acessível, mas não quer dizer perder a tecnologia, deixar de fazer tecnologia, né?
1: Tem ainda muito preconceito com as tecnologias brasileiras, ou a galera já está assim mais cabeça aberta para isso?
4: Não, o Brasil sempre se destaca na criatividade, né, Will?
1: Sim.
4: De verdade, a gente vai se virando. Eu acho que a necessidade, até pelo uma questão de sensores, olha, está faltando, o ideal era um motor tal, né? Mas, puxa, só tenho esse, de vidro elétrico de carro, por exemplo. Ah, vamos dar um jeito, vamos adaptar, e isso aí que é o grande barato, assim, eu acho que era um ponto que eu destacaria, assim, da gente, do Brasil. A gente vai fazendo isso e foca na criatividade, né?
1: Ó, essa aqui é a impressora 3D, gente, que vocês devem lembrar, a gente falou dela no nosso último programa aqui, que eles trouxeram até uma miniatura de mini
4: Will
1: aqui.
4: Legal
1: foi bem
4: demais.
1: Legal. E como que está crescendo o trabalho da impressora 3D aqui no Brasil, né? Ela está trabalhando, está fazendo uma peça desse robô aqui, que a gente vai mostrar para vocês também, mas é muito legal ver como que as pessoas, elas estão... procurando outras opções também para ganhar dinheiro, né? Às vezes não está mais contente no trabalho, entra na era da impressora 3D e consegue desenvolver um trabalho super legal, né?
4: Sim, sim. E hoje estamos num momento bom, né? Para começar a trabalhar ou com robótica ou com impressão 3D. A tecnologia está hoje, né? 2026. Está num momento muito bom, assim. A máquina evoluiu, a matéria-prima evoluiu. a inteligência artificial, né? Então tudo isso auxilia. Auxilia como? Auxilia na hora de você desenhar uma peça. Então você tem uma ideia, né, Will? Você tem aquela ideia, puxa, eu quero materializar essa ideia. E aí vem os softwares, a IA te ensinando um
1: software. A IA ajuda muito,
4: ou
1: né?
4: Ou IA fazendo o próprio pronto, software. Né? E esse momento, então, está num momento muito bom. Hoje, antigamente, a impressora 3D, falando isso há 15 anos atrás, mais ou menos quando eu comecei, era algo de entusiasta, né? Hoje ela tem muito sensor, ela está quase uma máquina plug and play, né? Que você compra para o seu filho, para o seu sobrinho, já tem em casa e já começar a desenvolver até esse empreendedorismo, assim, de vender alguma coisa, né? Ou criar alguma coisinha que tenha o jeito dele lá, é muito bacana.
1: Ô Dante, a impressora 3D, ela tá fazendo a peça desse robô aqui, dessa... Isso. Como que chama esse? Essa é a mão mecânica?
4: Esse é um braço robótico, né?
1: Braço robótico.
4: Posso já falar um pouquinho dele? Ó, então a ideia aqui, indo para aquela linha que eu comentei de uma robótica mais acessível, né? Então aqui, todas as peças mecânicas, elas foram feitas em impressora 3D.
1: Que legal!
4: E todo esse joystick, por exemplo, né? Na indústria, um joystick desse é caro, né? Ele envolve bastante sensores. Então, o que a gente criou? A gente criou algo com impressora 3D e potenciômetros, que são peças bem acessíveis, assim, custa centavos no mercado, né? É. E você consegue fazer essa manipulação como se fosse um braço industrial para você fazer alguma manipulação de objetos.
1: Ele,
4: né?
1: Pega pequenos objetos,
4: pequenos objetos, aí você consegue programar o movimento, né? Então você vai gravando o movimento, depois ele repete e vai fazendo alguma ação repetitiva. E o que é legal aqui, mesmo sendo uma coisa de baixo custo, você trabalha com as propriedades de um braço robótico, como se fosse aqueles braços industriais que a gente vê na indústria, movimentando, pintando um carro, né, soldando nas linhas de produção. E é o mesmo conceito, né? Quando você consegue fazer protótipos, ele tem a mesma dinâmica de movimento. E quando um jovem começa a programar, né, é essa outra coisa que eu queria falar também da programação, você consegue desenvolver essas habilidades, e é uma curva de aprendizado muito próxima do braço industrial, de alguém que vai trabalhar nessa área ou ter contato com esses braços mais industriais do mercado mesmo. Né?
1: Curiosidade, como que você desenvolveu isso? Como que você teve o interesse de desenvolver esse braço robótico?
4: Esse braço robótico foi um dos primeiros produtos que a gente criou. Ele Legal. Foi algo que a gente desenvolveu com uma necessidade nossa. Lembra que eu comentei assim, né? A robótica vai muito nisso. Você tem uma necessidade, puxa, eu queria criar algo para fazer. Esse braço foi no tempo que a gente estava estudando aí na universidade. Tinha braços manipuladores, né? Braços de industriais, e ele estava sempre ou em manutenção, e a gente queria estudar o que a gente viu na engenharia, lá, né? Nos cálculos. Eu gostaria de ter um braço. Então a gente fez um braço robótico para criar esses conceitos, né? E esse braço robótico é muito utilizado hoje justamente para isso, para você estudar, fazer uma linha de produção, algo assim, e você vai pondo seus princípios, suas ideias, né? E a ideia da o que possibilita, né? O que eu acho mais mágico dessa robótica é você criar protótipos muito perto do real, assim, né? Muito próximo. A impressora 3D possibilitou isso, né? Você não precisa mais ficar adaptando, né, uma madeira, alguma coisa para fazer um movimento. Hoje você já cria as engrenagens, cria os elementos mecânicos, né?
1: Se eu colocar uma caneta aqui, uma chave, ele consegue capturar.
4: Ele consegue, tá vendo? Ele tem uma garra, né? Uhum. Então, isso aqui na indústria é exatamente assim, né? É um que a gente chama de órgão terminal, né? A garra, né? Então, você consegue fazer a movimentação, né?
1: Eu vou pedir uma coisa aqui pro pessoal que tá aqui no estúdio. Sei que não foi combinado isso. Tem uma chave ali em cima da mesa. Alguém consegue pegar ela para mim, de repente jogar, trazer aqui pelo canto, para a gente colocar até mesmo no robô, para a gente mostrar como que é essa garra aqui.
4: É super legal.
1: Vamos trazer para a gente. É legal porque a gente consegue até demonstrar isso. Você consegue pegar aqui, Dante?
4: Opa, dá licença.
1: Obrigado, viu?
4: Obrigado, viu? Obrigado. Ó, por exemplo, né, a gente pode deixar essa garra, a chave já aqui, né?
1: Aham. Uhum.
4: E a gente trazer,
1: olha,
4: vendo? E aí é uma brincadeira de uma manipulação, né, de carga, né? Aí também.
5: Olha que legal.
4: Algo assim. Uhum. E isso você pode depois gravar os movimentação, né? E gravando a movimentação e fazendo, tirando de uma esteira para outra. E é isso, né? E lembrando, né? É algo que foi desenvolvido em ambiente universitário para você criar. Então, puxa, eu queria que o robô fizesse uma outra função. A gente coloca um eletroímã para buscar algo de metal, né? Essa é a... É o grande barato, assim, de você personalizar e ter as ideias, né? A gente brinca que é a hora de você pirar mesmo, né? De criar, é a hora de você fazer algo que não existe, né?
6: Ô, Dante, a filosofia da sua empresa é uma tecnologia mais próxima da realidade, né? Do acesso às pessoas, é isso, né?
4: Isso. Com o mercado nacional, né? O Brasil é um território, assim, muito diverso, né? Então, tem escolas que... Tem impressora 3D, tem computadores, tem internet, tem acesso a kits de robótica já avançados, né? E estou falando de escola fundamental, não só universidades, né? E ensino médio também, né? Então a gente consegue fazer essa adaptação, né? E como está num momento muito bom, assim, das impressoras 3D, dessas novas... manufaturas digitais, que a gente chama, né? A modelagem, né? Usando softwares livres, importante, e isso você democratiza, né? Você consegue ter acessos, às vezes uma criança com, ou um jovem com um celular mesmo, às vezes não tem um computador, já consegue fazer muita simulação disso tudo que a gente está falando, né? Com, tanto na programação e a parte mecânica.
6: Quem quiser montar esse braço robótico, claro, que além do estudo, né, que é fundamental você ter, né, para conseguir montar, o que precisa mais ter para desenvolver isso? Porque eu vejo que também tem questão de energia elétrica, né, como que é,
4: Não, legal.
6: Precisa ter?
4: Legal, é assim, a robótica você tem três grandes áreas, assim, qualquer robô, ele tem três grandes áreas. A mecânica, que é a parte física, né? Então, você está desenvolvendo, eu estou estudando um robô. O meu robô, ele vai andar, ele vai ficar parado, né? Ele vai ser autônomo, ele vai ser só um assistente na nossa casa, ela vai ficar quietinho lá. Então, essa é a parte, né? É uma das vertentes. A mecânica, então, se ele for andar, o que vai ter roda, vai ter perninha, o que vai ser? Então, são três linhas. A mecânica, a eletroeletrônica, que são justamente as peças de controle, a elétrica, a bateria, vai ligar na tomada, vai ter bateria, e a programação, né? Então, para quem estuda, para quem vai começar nesse universo maravilhoso, viu? Eu sou meio suspeito, porque eu adoro, mas olha, vão.
6: Entusiasma,
4: é,
6: viu,
4: muito
6: gente? Eu
4: estava
6: conversando com ele pelo WhatsApp, né? E também pelo telefone. Ele falando assim, mas eu quero fazer isso, eu quero, tem várias ideias, olha, a gente pode ir nisso. Eu falei, é uma pessoa assim que a gente quer,
4: não coube no carro, mas a robótica tem muito isso. Então, naturalmente, isso que é muito legal, é o que mais me fascina na robótica. Você vai ter contato com três grandes ciências, assim, a mecânica, a eletroeletrônica e a programação. Então, isso é muito rico. Você começa a estudar isso, você desponta para uma área, puxa, eu vou querer fazer só a programação, só a robótica. Ou você vira o maluco que faz tudo e é o que cuida da robótica. Então, tem de tudo, assim, é uma área muito legal. Eu gosto bastante. E é fascinante, assim, sabe? Então, respondendo a pergunta, essas três áreas, assim, sabe? Que você acaba tendo contato com todos os robôs que a gente imagina na vida, passa por essas três áreas, né?
6: Ô Dante, você trouxe um robô aqui também, né? Que a galera, quando o robô entrou aqui no estúdio, ficou com água na boca, né? Pessoal, nossa, final de semana, aquele churrasquinho, né? Queria até mesmo ter alguém para toda hora ter que levantar, ter que pegar bebida, né? E esse robô, ele tá aqui do meu lado, né? Vou pedir até para mostrar para vocês. Olha, é um robô que ele serve bebida, é isso? Leva até as pessoas?
4: Isso. Eu posso ligar ele aí para a gente já
6: fazer? Pode, passa por aqui,
4: por favor. Esse robô, ele foi criado nessa linha também, né, de baixo orçamento, né, algo mais barato.
6: Olha.
4: E a ideia dele é exatamente essa. Com impressora 3D, com cortadora laser, a parte de programação de robótica de Arduino, que é algo voltado para a educação, a gente vai fazendo toda essa movimentação.
6: Né? Ele volta também?
4: Ele volta, né? Esse robô a gente fez várias versões, né? Esse está controlando com o joystick, depois eu queria até falar sobre
6: isso.
4: É um joystick de videogame, né? Mas ele já teve versões com lidar, que ele vê, faz o mapa de calor, né, da região e consegue fazer, ver onde tem mais pessoa e levar a bebida.
6: Por exemplo, se eu estiver na frente, ele para, ele desvia ou não?
4: Essa versão que eu trouxe, super possível e já desenvolvemos assim também, um sensor de presença, que ele percebe uma pessoa, algum objeto e ele dá uma parada, né?
6: Legal. E você controla tudo por um controle, vamos dizer, quem está jogando videogame consegue controlar o robô por isso.
4: Isso, é a ideia que a gente estava falando no início. Uhum. O joystick, ele já tem muitas coisas envolvidas aqui, ele já tem botão analógico, botão digital, ele é anatômico, né? Então, é algo que já tem no mercado e você consegue fazer, adaptar para os seus programas, você dá uma hackeada, né? Uma hackeada do bem ali, você...
6: É difícil controlar?
4: Não é.
6: Posso tentar?
4: É o estilo GTA. Aqui a acelera. Isso aí. Tá bem? Olha aí. E aí você já tá pronto aí pra gente fazer a...
6: Happy Hour hoje por minha outro botão conta, aqui, viu, né? Gente?
4: O outro botão aí.
6: Happy Hour de água e café, viu? Vamos, gente, né? É facinho mesmo, ó.
4: Né? Muito bom.
6: Olha que legal.
4: Boa. E ele faz o giro independente também, assim, né? Ó. Ele gira... Ele vai girando, né?
6: Uhum.
4: E o legal, o maior desafio desse projeto foi fazer algo que parece orgânico, né? Com perninhas, ele parece algo...
6: E a estrutura dele também fica bem firme, né? A gente olha, claro que a água balança um pouco, mas é estável, né? Não é aquela coisa que ele vai derrubando a bebida, né?
4: Por exemplo, na robótica é mais eficiente uma roda do que uma perna nesse caso. Uhum. Mas a gente queria isso para fazer essa alusão, né, como se fosse uma... Dá um ar de estranheza, né? Você vê umas pernas robóticas, né? Então, foi um desafio. O maior desafio desse projeto foi, inclusive, a mecânica mesmo, pensando justamente nisso. Não balançar muito as bebidas, né?
6: Uhum. Criança fica muito empolgada com isso? Porque isso mexe com todo mundo, né?
4: Não fica. Aliás, na educação a gente usa muito isso, né? De você criar... robótica para atrair os jovens a estudar programação, matemática e um monte de coisa aí envolvida sem querer, né? Se divertindo, né, Will? Isso aí acaba sendo divertido, a gente faz campeonatos de robô, né? Torneios de robôs, um enfrentando o outro, e isso aí deixa a molecada envolvida em várias coisas aí.
6: Você disse que estava numa feira esse final de semana, como que foi? É muita tecnologia por lá, como que estava
4: sendo? É sempre bom, né? A gente faz eventos assim, dos mais diversos, assim, eventos de tecnologia, voltada para educação ou não. A gente vai criando esses dispositivos, assim, né? E a gente vai fazendo despertando a curiosidade, né, para isso. Então a gente vai mostrando a tecnologia para um, mostrando a tecnologia para outro, às vezes nem conhece, né? Uhum. A impressora 3D mesmo é uma máquina que ela é muito acessível, ela já está bem acessível, mas não é tão conhecida ainda, ela é subutilizada ainda, a gente acha que ela é superutilizada no mercado geral, assim, né?
6: Eu tô aqui brincando, gente, porque a gente começa a gostar muito de ficar mexendo nele, né? Muito legal.
4: A gente até tem um outro aí que eu queria mostrar.
6: Bora, vamos mostrar esse também.
4: Vamos nessa aí? Vamos nessa. Nessa linha
6: esse
4: também.
6: Esse outro é o quê? Esse outro também é com controle, né?
4: Esse já teve versões assim. Esse é um rover, como se fosse um rover explorador, né? Aqueles que vai pra Marte, né?
6: Sim. Esse rover aí de Marte, hein, gente?
4: E uma curiosidade aqui, Will, ele é um robô grande, né? Ele tem um metro e pouco. E foi feito em impressoras pequenas, sabe? E isso que é uma coisa legal, você consegue fazer peças e ir encaixando, né? Não precisa ser necessariamente, poxa, eu vou ficar limitado a um pequeno...
6: A impressora 3D, então, veio facilitar muito do desenvolvimento dessas peças, né?
4: Demais.
6: Facilitou muito,
4: demais,
6: né?
4: Demais, ó. Ó, esse robô aí, ele... Puxa, para você fazer isso numa universidade ou num projeto de protótipo, você gastaria muito dinheiro, né? Então, ali, ó, para você ter uma ideia, foi usado motor de vidro elétrico, Arduino, a impressora 3D, né? E a gente, os alunos colocaram ainda a seta, ó. Ele pode reparar que ele tem uma setinha aqui para não dar problema no Detran.
6: Olha. Ali, ó, gente, tá vendo? Estão vendo a imagem? Parou, ó, a setinha, ó. Ó, se até o robô dá seta, você, tá aí, ô, Zé Mané, por que você não dá seta para entrar, hein?
4: Mas essas são as brincadeiras, essas provocações são legal, né? E aqui, agora ele está desligado, né, por uma questão até do estúdio, mas ele é um lançador, é uma plataforma de lançamento também. Na traseira dele você abre e ele sai um drone, sabe? Então, imagina isso num evento, né, o que a gente consegue fazer. E o mais legal é que esse robô não existia, né? Ele foi criado, as ideias, e você vai materializando com a impressora 3D, com essas novas tecnologias.
6: Quanto tempo para o desenvolvimento desse robô até chegar no que ele é agora?
4: Não, legal. Como foi em ambiente meio universitário, teve muita gente envolvida, a gente demorou uns 4, 5 meses assim de desenvolvimento, né? Muita opinião, né? É hora de fazer opinião. A gente gosta de que os alunos ficam viajando mesmo, né? Dando ideias mais malucas, que eu falei, agora é a hora de fazer. Já queriam que voava, que soltava fogo, que pulava. Eu falei, não, é legal ter as ideias, mas como que a gente vai fazer, né? Porque puxando esse gancho aí, eu acho legal da robótica justamente isso, né? Ela não. Ela é algo que você traz pro analógico, sabe? Sim. Hoje em dia a gente fala muito. Apesar, é meio paradoxal, né? Tem uma tecnologia muito grande, mas traz o aluno para parte de fio, de, sabe, de encaixar, de dar errado, sabe? Isso eu acho bem legal, assim.
6: É uma experiência, né? Porque a gente só vai acertar se alguma coisa der errado, né? Não tem como tudo der certo. Às vezes a gente traz aqui no programa alguns protótipos, né? De pessoas que ainda tá bem naquele início mesmo, falar assim, ah, William, a experiência não deu certo aqui quando a gente foi fazer. Mas essa é a tecnologia, né? Que é tentando para a gente chegar no resultado final,
4: isso,
6: né?
4: Isso, e faz parte, né? O erro faz parte do aprendizado, né? E é hora de errar, é hora de criar, senão a gente vai fazendo a mesma coisa, né? E isso que é legal, nesse projeto, vim aluno falar que, pô, vamos fazer sair fogo, vamos fazer pular. Eu falei, vamos, mas como, né? Sim. Isso que é legal, é trazer, assim, uma pesquisa do que a gente vai buscar, é possível, temos nosso ambiente, isso é super legal, sabe?
6: Mexe com a criatividade, né?
4: Criatividade, pesquisa, a robótica tem muito isso, Will, de juntar grupos, né? De trabalhar em equipe. Então vai ter gente que vai pesquisar sobre os materiais, a programação. E volta a dizer, né? A IA, nós estamos num momento assim muito bom, assim, tanto de fazer a peça ficou mais fácil, com mais precisão, e também essa programação, softwares livres, isso ajuda, tá ajudando muito, sabe?
6: Você já falou que ele dá seta, mas também quando ele freia, ele acende o farol, né, de trás,
4: isso,
6: né, olha.
4: Foi todo dentro da regra, ó, todo dentro da regra, aí pra não dar trabalho. Em Marte, hein, nós pensamos fazer em Marte, deixar direitinho pra não cometer crimes de trânsito lá.
6: E tudo controlado também, ó, por um, ó, controle, né, que você, né...
4: A gente, eu trouxe para cá essas versões, né, mas esse robô mesmo, eu vou pedir, se der para dar um close de novo nele, ó.
6: Claro.
4: Ele tem dois olhinhos ali, que é o sensor, aí, tá vendo? Na frente dele parece dois olhinhos, né?
6: Ah, sim.
4: Esse é um sensor de distância, então ele já conseguiria ser autônomo, né? A gente coloca nos lados... E esse sensor também busca algo...
6: Tem até esse controle aqui, ó.
4: O que a gente fez foi por aqui, né? Nesse... Para essa versão, a gente colocou... Para estúdio é mais controlado, né? Mas você consegue. Em eventos, a gente deixa ele solto. Uhum. Aí ele vai andando, vai percebendo onde tem pessoas, onde tem mais espaço, ele vira e vai andando, né? E é super legal, assim...
6: Desde quando a gente fala de tecnologia aqui no Brasil, como que você está vendo o nosso futuro? Ele é promissor, a gente ainda está engatinhando, como que você está vendo o futuro do Brasil?
4: Ah, eu vejo com bons olhos, viu? Porque, como eu falei, né, a gente é muito criativo e o momento, né, a tecnologia, o engajamento dos jovens estão sendo muito bom, a gente tem um trabalho na Fábrica de Cultura, um projeto bem legal, e você vê assim a galera... se empolgando, fazendo projetos muito legais e com a chegada da IA, né, ela destravou assim, alguns projetos que dariam muito trabalho, não tinham tempo, né, ela diminuiu o tempo de resolução, de fazer, então é um momento muito bom e eu vejo projetos assim evoluindo demais, assim, sabe, está num momento muito bom, assim, eu sou otimista, mas e muito empolgado, mas eu vejo assim de coração projetos muito bons.
6: Você falou da Fábrica de Cultura. A Fábrica de Cultura, para quem não conhece, tem várias aqui, né, no estado de São Paulo.
4: Projeto bem legal.
6: Um projeto bem legal, onde que tem jovens, enfim, que você pode fazer vários cursos, né? Dança, música, de tecnologia, de robótica, de várias coisas. Essa garotada chega lá empolgada, e claro, para participar da Fábrica de Cultura, ó, tem que ter boa nota, viu? Não dá para chegar lá e falar assim, ah, não vou para a escola, estudar para a escola, só quero saber de robótica ou tecnologia, né? Precisa comprovar lá no boletim, ó, que está estudando direitinho também no ensino tradicional, né?
4: É gratuito e muito bom. E faz 4 anos que a gente iniciou a robótica lá, né? As tecnologias, é muito bom. Meu, robótica, estudem, gente. Na dúvida, vai para robótica.
6: Há muito tempo eu fiz uma matéria lá com a galera que estava aprendendo a operar drone. A molecada, super empolgada poder fazer, né? Poder estudar, isso, bem legal.
4: É um curso demais. É a tecnologia em si, né? Todas essas ciências, assim. O Brasil é muito criativo, é muito talentoso. E o mais legal de ter programas assim, como a Fábrica, como esse que a gente está fazendo, mostrar, é porque às vezes o jovem não sabe nem o que não sabe, né, Will?
6: Sim.
4: Ele não sabe nem, puxa, a robótica é para engenheiro, não é para mim, ela é cara, ou não é para mim. Isso aí me machuca muito, sabe? Porque é para todo mundo, sim. A gente tem softwares muito mais amigáveis hoje em dia, né? Você precisa programar, blocos, tem programação com blocos, a própria IA para ajudar a programar. Então, a robótica é para todos, sim. Tem muitos programas gratuitos, como eu falei, softwares livres, né? Então, você consegue simular no seu celular. Puxa, é o momento certo, gente, né?
6: Ô Dante, financeiramente é complicado a gente desenvolver tudo isso ou não? Claro que precisa de um investimento mínimo, como que é?
4: Tem, por exemplo, dá para iniciar sem investimento nenhum, apenas com simuladores, sites gratuitos como o Tinkercad, ele é muito famoso, você já consegue simular tanto a parte física

Senhoras e senhores, muito bom dia, sejam todos bem-vindos à Assembleia Legislativa do Estado de São Paulo. Essa sessão solene em homenagem ao trabalhador da construção civil e da indústria moveleira tem por finalidade reconhecer e valorizar a importância desses profissionais para o desenvolvimento econômico do Estado de São Paulo. A construção civil representa um dos setores fundamentais para o crescimento da cidade, gerando empregos, infraestrutura e qualidade de vida. Já a indústria moveleira contribui diretamente para a economia, reunindo criatividade, técnica, produção e geração de renda. A homenagem busca destacar o esforço e a dedicação e a contribuição diária dos trabalhadores de segmentos que com seu trabalho ajudam a construir, transformar e melhorar os espaços onde a sociedade vive, trabalha e se desenvolve. Vamos compor a mesa diretora que vai comandar os trabalhos desta sexta-feira, nesta sessão solene. Eu convido o deputado estadual Luiz Fernando Teixeira Ferreira. Convido o sempre deputado Ramalho da Construção. Convido o presidente da Federação dos Trabalhadores nas Indústrias da Construção e do Mobiliário de São Paulo, Gilmar Antônio Guilhem. Eu convido o presidente do Sindicato dos Trabalhadores na Indústria da Construção Civil e do Mobiliário de São Bernardo do Campo e Diadema, Cláudio Bernardo da Silva. Convido também a senhora Edna de Almeida Santos, diretora da Construção Civil de Guarulhos. Neste momento, eu convido para compor a mesa também o senhor Atevaldo Leitão, vereador de Diadema. Formada a mesa, eu convido todos os presentes para que, em posição de respeito, ouvirmos o hino nacional brasileiro.

0: Com a palavra, o proponente desta sessão solene, deputado estadual Luiz Fernando Teixeira Ferreira.
1: Muito bom dia a todas, muito bom dia a todos. Eu peço desculpas pela mesa estar tão feia, somente com a presença da Edna para encantar, com tantos homens feios, mas é o que tinha para hoje, né? Mas a Edna vem aqui e compensa, né, com tudo isso. E em nome da Edna, quero saudar todas as companheiras, todos os companheiros, saudar o sempre deputado Ramalho da Construção. Eu fui deputado ao lado desse menino e tive o prazer de ser deputado ao lado dele. É um deputado do setor, preside o Sindicato da Construção Civil de São Paulo. Aí vocês me perguntam, mas ele é candidato a deputado estadual, mas ele não poderia deixar de estar aqui nessa mesa, é do setor, e quero dizer que você muito nos honra estando aqui nessa sessão. O Ramalho, ele é autor de uma lei na Câmara, na Assembleia, que homenageia o trabalhador da construção civil. E eu, autor de uma lei que homenageia o trabalhador da construção civil e indústria moveleira. E nós dois sempre cerramos fileira aqui na defesa da classe trabalhadora. E eu falo para o Ramalho o seguinte: essa casa sem ele, ela fica menor. E eu torço muito pela tua eleição, viu, querido? Saudar meu irmão, que me adotou, já passou no imposto de renda dele, do Gilmar. Sou dependente, inclusive faço parte já das dívidas dele também, mas também tem umas coisinhas que nós tem lá, nós, né, papai? Mas o Gilmar, quero saudá-lo, presidente da FETCOM, né, dizer da honra de tê-lo aqui. A Edna, nossa diretora também da FETCOM e também do sindicato em Guarulhos, dizer, Edna, funciona tudo porque temos uma mulher porreta, né? Guarulhos funciona, FETCOM funciona, porque a gente sabe que você fica ali cutucando também. Então é uma honra tê-la aqui. Quem me colocou no mundo, nesse mundo, Ramalho, foi esse rapaz que está do teu lado, o Claudinho. Claudinho, ele fez o meu jingle em 2014, quando eu fui deputado a primeira vez. É um amigo de muito longa data e o Claudinho me abraçou e ele me foi ao vagar me colocando no setor e eu fiz questão, né, de quebrar o protocolo, porque a rigor todos vocês tinham que estar aqui em cima e talvez eu aí embaixo. E não cabe todos os presidentes aqui, né, mas sintam-se representados aqui na figura do Claudinho. Quero te saudar também, Claudinho, e agradecer por tudo que tem feito. Um outro companheiro do ABC, vereador na cidade de Diadema, Atevaldo Leitão. Não sabia que você ia estar aqui, porque senão eu tinha posto um terno melhor, né? Mas te vi aqui de última hora, você não avisou, então peço escusas, né, Ramalho, por estar assim. Eu peguei o meu segunda classe, que é o que o Gilmar exige, né? Mas eu tinha um melhor. Mas te saudar, seja bem-vindo, e quero dar as boas-vindas a cada um de vocês, a cada uma de vocês. Nós iniciamos nossos trabalhos nos termos regimentais, senhoras e senhores. Essa sessão solene foi convocada pelo presidente desta Casa de Leis, deputado André do Prado, atendendo a minha solicitação com o objetivo de homenagear os trabalhadores e trabalhadoras da construção civil e da indústria moveleira. Os sindicatos são os responsáveis por defender os direitos trabalhistas conquistados e pelo pleito de novos benefícios aos trabalhadores. Nosso Brasil tem mais de 3 milhões de trabalhadores e trabalhadoras apenas na construção civil, com carteira assinada. Se somada à informalidade, estimamos algo em torno de 5 a 7 milhões. 10% desses estão aqui no estado de São Paulo. O Brasil é um dos maiores produtores mundiais de imóveis e o maior produtor de imóveis da América Latina. São mais de 282 mil trabalhadores diretos e indiretos. Hoje, a federação que hoje uniu aqui, né, a FETICOM, representa mais de 800 mil trabalhadores no Estado e tem 52 sindicatos filiados. Nós estamos numa luta na política por essa categoria. Eu tenho, sobretudo, quando cheguei aqui, eu encontrei o Ramalho, que já fazia uma luta pela categoria, e me somei ao Ramalho, e ambos falamos e defendemos e brigamos pela classe trabalhadora, sobretudo representando os trabalhadores da construção civil e da indústria moveleira. É fato, depois que o Ramalho tirou uns dias sabáticos, mas já me avisou que está voltando, né? E eu espero que você volte mesmo, viu, Ramalho? Torço por você. E nós temos feito uma luta muito séria aqui dentro, muito pesada, e confesso a vocês, em desvantagem de números, porque, infelizmente, essa casa, os problemas que a gente vê no Estado, essa casa tem muita culpa. Por mais que a gente não olhe isso, tem sim. Hoje, se uma criança passa de ano sem aprender absolutamente nada, como é feito hoje na educação de São Paulo, essa casa tem culpa, porque nós precisávamos de um número maior de deputados lutando para melhorar a educação de São Paulo, e uma educação que vem sendo sucateada há muito tempo. Então, essa casa tem parcela das culpas, e é muito importante que a classe trabalhadora compreenda isso na hora de escolher os seus representantes. Porque quem vota, quem elege, não é o patronato, não é a elite, é a classe trabalhadora, que é muito maior na sociedade, né? E nós não temos tido cuidado de escolher, e por isso nós hoje, as crianças, os filhos dos trabalhadores, não têm tido direito à educação. Por quê? Porque os governos, sucessivamente, pagam um salário aviltado para os professores, e o professor que pode sair da escola, ele sai, vai fazer outra coisa, vai ser cabeleireira, que ela ganha mais dinheiro, vai ser Uber, que ganha mais dinheiro, né? E porque, infelizmente, os governos que têm governado São Paulo não têm feito o devido pagamento. Né? E isso, mas o que tem a ver com a construção civil? Tem tudo a ver, porque o filho do trabalhador da construção civil, o filho do trabalhador da indústria moveleira, estuda na escola pública. E o professor está lá. Tá... E por que tem essa metodologia que cada dia mais a gente deixa de formar a gente? Né? E aí o que a gente assiste é o crime se organizando e se fortalecendo. Por culpa dessa casa. Também dessa casa, porque somos deputados e temos o dever de fiscalizar, de denunciar, de apurar, né? E temos que fazer isso, né? E aí, gente, eu quero dizer muito a vocês da importância. Nós estamos numa luta hoje contra a escala 6x1, né? Passou no Congresso por conta da pressão popular, passou no Congresso, não, na Câmara. Agora está no Senado. A depender dos senadores de São Paulo, não vai passar. Não vai passar. Senadores esses eleitos por nós. Muitos dos trabalhadores da construção civil, da indústria moveleira, votaram. Se eu perguntar aqui na casa, falo o nome dos três senadores aqui, quase ninguém sabe. Até porque eu tive que fazer um exercício, eu sou deputado estadual, estou no mundo político, e eu precisei fazer um exercício para decorar o nome deles, porque eu não conheço eles. Tem um tal de Jordano que eu nunca vi na vida, né? E é contra o fim da escala 6x2, que por ele tinha que ser 7x0. Porque se eles puderem voltar à escravidão, vão voltar à escravidão. Aí você pega a Mara Gabrilli, que é uma outra senadora que nenhum de vocês conhece, é uma empresária, e nada contra empresária, absolutamente nada contra empresário. Diga-se passagem, eu quero aqui registrar a presença e dar as boas-vindas ao Joel, que é um empresário da construção civil e que hoje está vindo aqui acompanhar um trabalhador que está sendo homenageado. Quero pedir uma salva de palmas a Joel. Sem o empresário, não tem o trabalhador. E aí você fala, e vocês do sindicato lutam por quê? Por dignidade e direitos, ponto. A gente quer conquistar direitos e lutamos pelo trabalhador. Nada contra o empresário. Eu não tenho nada. Sem o empresário não existe um emprego. Eu defendo, inclusive, que o Brasil possa estimular o empreendedorismo. Né? O presidente Lula voltou com Minha Casa Minha Vida e mais empregos estão sendo gerados e a gente voltou a construir nesse país. Porque quando tiraram a Dilma, nós não podemos deixar de lembrar que acabou Minha Casa Minha Vida. Acabou a construção civil no país. Aí voltamos a construir. Né, e gerar emprego, gerar desenvolvimento social e econômico, né, e empresarial. Né. Então, assim, é nossa lógica, né, efetivamente, trabalhar para que a economia do país possa crescer, para que os empreendedores, empresários possam empreender e que a gente gere mais emprego, empregos de qualidade, onde os direitos são respeitados. Nós vivemos um momento onde a classe trabalhadora é quem governa o país. Né? Isso decidido eleitoralmente, sem golpe. Né? A única coisa que fere a muitos é que o Brasil insiste nessa lógica, graças a Deus, e se Deus quiser, a partir de outubro, o Lula vai ser tetra, né? Vai ganhar de novo a eleição e nós vamos continuar crescendo esse país. Mais empregos, mais desenvolvimento econômico, mais desenvolvimento social, mais crescimento. E eu quero aqui destacar, né, que eu estou muito otimista porque eu acho que São Paulo mudará de mãos pela primeira vez na história, pode viver o governo da classe trabalhadora, um governo onde o ser humano é a prioridade, onde a educação, a saúde, a moradia são as prioridades, o emprego e os direitos são as prioridades. Né? Eu estou no PT desde a fundação do PT e, assim, toda eleição a gente sai de 7%, 8%, a gente nunca teve, correu o risco de chegar ao governo. Nessa eleição, a gente está saindo de 37% e vamos enfrentar o pior governador que esse Estado já teve ao longo da sua história. Um governador que a única coisa que ele fez durante esses 4 anos foi pedágios e a privatização da Sabesp. Entregou a Sabesp de graça, tá? Também para esse grupo do Master, né? Para os amigos, a preço de banana, uma empresa superavitária, uma empresa que era a terceira melhor empresa de saneamento básico no mundo, não é no Brasil, não, no mundo. Não tinha sentido a privatização, absolutamente sentido nenhum, senão agradar amigos ou dar uma empresa superavitária para amigos ganharem dinheiro com ela. Só que nós já estamos vivendo. Quem é da capital, quem é da Grande São Paulo, já está vivendo o quê? Apagão de água, água de qualidade já não existe mais, a água que serve já é uma água marrom, já está faltando água, né? Resumindo, privatizaram os compradores, o que fizeram? Demitiram os técnicos, né? Trocaram aquele engenheiro que é o cara que a Sabesp tinha por recém-formados, por engenheiros novos, por um quinto do preço, e nós estamos vivendo. O objetivo da Sabesp pública era o interesse público, era servir a nossa população, as indústrias, servir o Estado de água e recolher, afastar e tratar o esgoto. Hoje, infelizmente, o objetivo da Sabesp é outro, é lucro. E lucro de particular, né? Não que ela, na mão do governo, não tivesse lucro. Tinha lucros recordes. Para vocês terem uma ideia, só rapidamente para finalizar. A Sabesp, ela tinha uma sobra, tirado um investimento obrigatório por lei, que tinha que obrigar, era obrigado reinvestir para que a gente atendesse todas as moradias e todas as coisas com tratamento de esgoto e água servida, a sobra era 3 bilhões de lucro ano. Todo ano. Ou seja, você podia até investir uma parte maior desse lucro, mas o que, que os governos que passaram em São Paulo faziam? Distribuiu esse lucro na Bolsa para os acionistas da Sabesp, até porque a Sabesp tinha ações até na Bolsa de Nova York, né? Não tinha sentido ter privatizado essa empresa, mas privatizaram. Essa é uma obra desse governador. Na segurança, prometeu melhorar a vida da nossa, dos nossos agentes de segurança, polícia militar, polícia civil, não fez absolutamente nada para as forças de segurança. O que a gente vê é o crime crescendo na cidade, um aumento de feminicídio sem controle, né? Aí você vai na educação. O que ele criou na educação? Nada, absolutamente nada.

0: ele nunca aprendeu a dar aula para crianças. Não é a função de um policial dar aula para crianças. O que, que ele quer? Que nossas crianças aprendam a marchar, a fazer continência? Nós queremos que as nossas crianças sejam doutores, né, e que a gente possa estar desenvolvendo. Então, sejam muito bem-vindos. Quero dizer da honra que eu tenho de estar prestando essa homenagem a vocês. Ramalho, você não poderia deixar de estar aqui, né? Não só porque o Gilmar falou, eu quero o Ramalho lá, mas você, eu fui dentro, membro dessa casa, junto contigo, e sempre acompanhei a tua luta em prol desse setor, em prol dos trabalhadores da construção civil e, por conseguinte, também junto comigo da indústria moveleira. Então, sejam muito bem-vindos, que Deus abençoe esse setor, que Deus abençoe o nosso país, né? Ainda mais agora na Copa, que a gente começa a sair de Haiti e vamos para o Japão. Nós vamos precisar de muita bênção, né? Porque até porque o futebol está pequeno, né? Está pequeno, mas vai. Vini Júnior está fazendo os gols dele e vamos. Eu sou torcedor do Endrick, espero que ele entre e que a gente possa passar pelo Japão e ir passando. E aí no final o Jair vai nos levar a Mogi Guaçu para comer uma peixada lá no Jangada por conta dele. Sejam bem-vindos, Deus abençoe. Parabéns a todos os trabalhadores e trabalhadoras da construção civil e da indústria moveleira.
1: Parabéns, deputado. Obrigado pelas palavras.
2: Agradecemos ao deputado Luiz Fernando Teixeira Ferreira e, dando continuidade, convidamos para fazer uso da palavra o presidente do Sindicato dos Trabalhadores nas Indústrias da Construção Civil de Mirassol e Votuporanga, Gilmar Antônio Guilhem.
3: Bom dia, companheiras e companheiros. Luiz Fernando, me permita chamar de companheiro também, né, deputado Luiz Fernando. Em nome do companheiro Ramalho, que já foi deputado nesta casa, cumprimento todos os nossos dirigentes sindicais presentes aqui hoje. Em nome da nossa companheira Edna, que nos faz a gente crescer e lembrar todo dia, em todos os nossos, da representação da mulher, né? Então a gente está mal já. Cumprimentar todas as companheiras que estão presentes e as companheiras e companheiros que estão assistindo essa sessão neste momento, nos seus lares, nos seus trabalhos. E dizer, Luiz Fernando, da grandeza desse ato de uma manhã de homenagem aos trabalhadores e trabalhadoras que constroem a grandeza desse Estado e desse país. Se a gente olhar para esta casa, para esta sala, a gente vai ver a mão dos nossos trabalhadores em todo lugar que a gente olhar. Seja na grandeza da obra, seja na beleza da mobília que dá conforto nos assentos, nas mesas desta casa. Nossa categoria constrói, mobília, né, tudo que se faz nesse país. No nosso estado, Luiz Fernando, 800 e tantos mil é só na construção civil. A nossa federação representa hoje mais de 1.100.000 trabalhadores formais. Porque para cada um trabalhador formal que nós temos na construção civil, nós temos no mínimo dois informais. Então é muito bom ver um deputado lembrando dessa categoria tão grande, categoria que trabalha de sol a chuva. Nossa categoria não tem hora e nem momento. Ontem à noite, vindo para São Paulo, a todo momento você via uma obra, você tinha uma paralisação, uma obra na rodovia, os nossos companheiros trabalhando na reforma, na ampliação das pistas, né? A cidade de São Paulo não para, trabalha 24 horas. E estão nossos companheiros lá, né? Com sol ou com chuva, a gente está trabalhando. Então é preciso, em algum momento, ser lembrado.

0: né? Vamos, tudo que você imaginar, como que seria sem a construção civil? Onde operaríamos, onde trataríamos os nossos enfermos? Onde nossos filhos e nós estudaríamos? Debaixo da árvore? Né? E é uma categoria muito pouco valorizada ainda. Então, é gratificante para a gente que está à frente da federação hoje, ver uma manhã de homenagem aos companheiros e companheiras da nossa categoria. Mas é preciso aproveitar esta manhã, dentro daqui da Leste, né, dentro do plenário da Assembleia Legislativa de São Paulo, para a gente também comunicar recados. A importância política que nos é tirado, que nos é falado que a gente não precisa participar disso. É nesta casa, como o Luiz Fernando lembrou, é nesta casa que se discute as leis do Estado de São Paulo. É nesta casa que se aprova o que pode e o que não pode ser construído. É nas casas legislativas, em cada município, que se discute o que pode e o que não pode numa lei orgânica, numa questão de construção. E eu vi na minha cidade a construção ficar parada por 2 anos, porque o prefeito e a casa legislativa, sem ter a grandeza de entender como isso funciona, baixou uma lei de um dia para o outro que só podia prédio de 5 andares na cidade. Como se a gente estivesse debaixo de um aeroporto. E foi 2 anos para a gente conseguir derrubar a lei. 2 anos. Então é preciso que os companheiros, que as companheiras, discutam isso sempre com o Ramalho, né? A gente precisa começar a estimular nossos companheiros e companheiras a disputar a política nos seus municípios, a disputar a política no Estado e a disputar a política a nível federal. Porque é nas casas legislativas, seja numa cidade, seja no Estado ou seja na União, que se discute todas as leis. Nós fomos dia 15 de abril para Brasília fazer a marcha para cobrar dos deputados e senadores que colocassem em pauta a PEC do fim da jornada 6x1 da redução da jornada. No mesmo dia que a gente estava, acabou a marcha, foi dado entrada na Câmara dos Deputados. E como o Luiz Fernando lembrou, já foi aprovado. Mas não tem uma casa que a gente tem mais deficiência, Ramalho, do que o Senado. No Senado, nós somos quase que órfãos. Companheiro Paim sai, não quer disputar mais, e a gente vai ficar muito mais órfão ainda dentro do Senado. Esta é a importância de nós, trabalhadores e trabalhadoras, temos que dar à política, fazer a política grande e fazer a grandeza desse país. Então, parabenizo aqui, Luiz Fernando, por essa manhã de homenagem, pela sua vitalidade de concorrer, se Deus quiser, uma reeleição. Companheiro Ramalho, que tinha falado para mim ano passado que não disputaria, e os seus pares convenceu ele a disputar, e é preciso disputar, né? Se Deus quiser, o ano que vem teremos mais um deputado nos representando dentro desta casa. E é assim que tem que ser. E junto a gente vai construir mais política, queremos discutir as políticas em cada município, em cada sindicato nosso. Nós precisamos chegar um dia que o sindicato, a federação tenha que ter vereadores em todas as suas regiões do Estado, ser muito mais bem representado aqui dentro e em Brasília. Porque nós construímos a grandeza desse país e precisamos começar a construir as leis de legislação desse país também. Muito obrigado, deputado, por essa manhã de homenagem.
1: Convido agora para fazer uso da palavra o sempre deputado Ramalho da Construção.
2: Bom dia a todas, a todos. Quero cumprimentar aqui nobre deputado Luiz Fernando, pela iniciativa de homenagear os companheiros do setor da construção civil. Vossa Excelência é um dos maiores atuantes desta casa. Trabalhamos juntos, estivemos aqui juntos e sempre votamos juntos nos projetos que eram de interesse da classe trabalhadora. Quero cumprimentar o nosso presidente, o Gilmar, presidente da nossa federação, e quero dizer ao nosso Luiz Fernando que foi até hoje, eu acho que, a melhor indicação para presidir a nossa federação. Quero, inclusive, parabenizar os nossos companheiros que elegeram o Gilmar. O Gilmar não é só um dirigente sindical, o Gilmar é um político que já experiente, que já foi vice-prefeito e sempre está atuando na frente de tudo. E tem paciência, porque não é fácil dirigir 50 sindicatos, né? Cada um pensando diferente, e ele, com essa habilidade dele, com essa paciência dele, ele sabe ouvir a todos e liderar. E mudou a cara da nossa federação, com todo respeito aos amigos que já passaram por lá. Então, parabéns, Gilmar, pela sua atuação, pela sua coragem de estar à frente desta que é a segunda maior federação do mundo. A primeira está lá na China e a segunda maior está aqui em São Paulo. Quero cumprimentar o nosso presidente Claudinho, do ABC, um grande atuante. Cumprimentar o meu companheiro, Atevaldo Leitão, já foi vereador de Diadema, é primeiro suplente de vereador, foi secretário de Segurança Alimentar, líder de governo e é pré-candidato, Luiz Fernando, a deputado federal. Quer dizer, parabéns também pela coragem de colocar o nome, porque se a gente não tem coragem, não vamos jamais entrar no mundo da política, porque nós somos cobrados e política é um instrumento para servir. Se não for para servir, não adianta ser político. Cumprimentar a Edna, a mulher aqui na mesa. Dizer, Edna, eu tenho que defender mulheres porque eu tenho 9 mulheres na minha vida, viu? E 2 cachorrinhas, hein? Agora, a esposa, Edna, é só uma, viu? Eu tenho 4 filhas, 4 netas e as mulheres mandam na minha vida. Não só na minha casa, mas lá no sindicato também. Quem manda lá, a maioria são, não da diretoria, mas no geral são mulheres que trabalham. Mas eu tenho uma mulher que é que cuida da parte financeira do sindicato, com pulso ali, que é a Sueli, e que comanda isso para valer. Quero parabenizar o Luiz Fernando por toda a explanação que ele fez aqui do momento político que nós estamos vivendo. Você pega essa Assembleia, 94 deputados, eu estive junto com Vossa Excelência, né? Se você vê quem representa trabalhadores aqui, talvez não chegue a 20. Né? A maioria dos jardins, nós temos um deputado aqui nessa casa que ele vem trabalhar de jatinho, hein? Só o tanque de gasolina vem trabalhar deve custar uns 10 mil reais. E o salário de um deputado deve ser uns 20 e poucos mil, né, deputado? Eu uma vez perguntei para ele, foi meu colega, inclusive, de partido, né? Eu perguntei, poxa, mas você não precisa disso, né? Um grande empresário, e só de gasolina você gasta 10 vezes mais do que você ganha. E ele falou, companheiro Ramalho, eu estou aqui para defender os meus interesses. Não é? E você vê, em vez de a gente estar aqui como parlamentar para defender os interesses do povo, os interesses dos trabalhadores, os interesses daquelas pessoas que precisam crescer na vida, às vezes o cara se torna parlamentar para defender o interesse dele. E é nesses interesses que nós temos praticamente 80 deputados em Brasília, porque se tirar o Paulo Paim, deputado não, senadores, se tirar o Paulo Paim, o resto não tem nenhum vínculo com a classe trabalhadora, com os progressistas. Por isso precisamos mudar isso aí para que a gente possa estar defendendo o emprego e renda, defendendo qualidade de vida. Nós estamos aqui com o empresário, o Noé, que ele tem o mesmo CNPJ há mais de 40 anos. E ele sofre como ninguém nas concorrências, deputado Luiz Fernando, porque nós temos 60 mil em gato aqui só na cidade de São Paulo. Eu penso que no estado todo, talvez uns 180 mil. E se a gente verificar dessas 60 mil empresas, as que aproveitam para alguma coisa, acho que 3 mil, não é, Noel? É. Se o empreiteiro que trabalha como você, que está aí há 40 anos, são muitos poucos. Até porque a maioria, deputado Luiz Fernando, ele abre uma empresa, daqui um ano e meio, um outro CNPJ, ele dá calote no trabalhador, no fundo de garantia, né, e deixa uma bomba. E ainda, se o metro do Noel é lá 3 mil reais, o cara paga 1.000 reais e você tem que enfrentar essas concorrências. Então nós precisamos trabalharmos para ter mais representantes nessa casa para defender emprego e renda. E o Brasil? O deputado Luiz Fernando, assim também com o presidente Gilmar, falou dessa luta por fim da escala 6x1. E a escala 6x1, ela é importantíssima com a redução da jornada para 40 horas, para que você tenha mais tempo para ficar com a família. Para que você tenha mais tempo para se qualificar no momento que nós estamos vivendo, que a cada dia muda de profissões e nasce outras. A China já eliminou 12 mil profissões, vocês já criaram 10 mil. E nós precisamos fazer essas mudanças para poder acompanhar. A própria Constituição Civil, daqui a uns dias, vai mudar o nome. O carpinteiro vai ser um montador de forma e não mais um carpinteiro. Né? Vai ser um construtor e não mais um pedreiro. Porque as próprias tecnologias vão cobrar isso. Vai também reduzir os acidentes do trabalho, porque o estresse leva os acidentes do trabalho. Vai reduzir as doenças, a saúde, né, mental, as doenças mentais, porque através desse estresse nós temos uma quantidade enorme de pessoas afastadas por saúde mental, quando não se suicida. Por isso, a nossa luta para avançar nessa redução da jornada de trabalho e fim da escala 6x1, eu sei que não é fácil. Mas cada um dos senhores e senhoras precisa atuar junto do seu deputado, do seu vereador, da sua influência, para que nós possamos convencer aqueles senadores a votar esse projeto. Felizmente, o presidente que está lá sentou em cima, querendo um monte de manobra lá para passar as eleições, não colocar para votação, e nós vamos ter dificuldade mesmo, a gente sabendo que nós precisamos eleger o presidente Lula no primeiro turno. Isso é um esforço que nós precisamos fazer, porque não dá para voltar mais para as mãos da direita, e não é o problema de ser da direita, é o problema de ser fascista que odeia trabalhadores. Esse Brasil, deputado Luiz Fernandes, ficou quase 400 anos se trabalhando aqui apenas pela comida. E se media o poder do empresário, do cidadão, pela quantidade de escravo que ele tinha. Então, se eu tivesse 1.000 escravos e o deputado Luiz Fernando tivesse 100, eu era mais poderoso que o Luiz Fernando. E essa coisa não mudou ainda muito. Infelizmente, ao contrário de outros países, se paga mais baixo aqui, tem menos assistência. E às vezes nós ficamos até reclamando que é o país que mais cobra imposto no mundo, que não é verdade. Nosso imposto de renda aqui, quem ganha até 5 mil reais é isento. O mais caro que você paga aqui é 27%. Vocês sabem quanto que é o imposto do Japão? 57,5%. E aí vem uma lista lá dos Estados Unidos. Então não é isso que coloca para poder não gerar emprego e renda. E ainda, nós sabemos, pedreiro nosso aqui, a não ser que seja produção, esse pedreiro do Noé ganha 20 mil reais por mês, porque ele trabalha na produção, né? É, Noé. Mas o piso é R$ 2.500, R$ 2.600. Vocês sabem quanto ganha um pedreiro em Londres? 9 mil libras. Isso representa R$ 63 mil. Nós participamos agora com alguns companheiros que estão aqui da conferência da OIT, 195 países, e se vê ali onde as pessoas representam o trabalhador para valer. Claro que também não vamos querer comparar com Angola, que ganha 100 dólares por mês, 500 reais. Né? Então o Brasil precisa investir nisso aí, porque nós vivemos, e o presidente Gilmar e vocês todos têm enfrentado isso, o fantasma do apagão da mão de obra. E isso só vai mudar se nós trabalharmos para as pessoas terem renda. Eu tenho participado de muitos debates aí, promovidos pelo pessoal, e falando para empresários, num grande evento que fizeram, o empresário perguntou para mim: Ramalho, o que fazer para a gente resolver o fantasma do apagão da mão de obra? E eu falei para o pessoal o seguinte: isso resolve muito fácil. Paga salário que resolve. Paga um bom salário. E o deputado Luiz Fernando acabou de justificar isso aqui. O engenheiro não quer mais que o filho dele seja engenheiro civil. Mestre de obra não quer que o filho seja mestre de obra. O carpinteiro não quer que ele seja carpinteiro. Por quê? Porque ele ganha pouco. E aí ele vai se arriscar numa coisa perigosa, que felizmente agora nós conseguimos na OIT regulamentar, que é o aplicativo. Porque lá no aplicativo ele vai comprar um carro, fica pendurado pagando, sei lá, 2, 3 anos na prestação do carro, vai ganhar 5 ou 6 mil reais, mas não recolhe nada, né? Mas ele começa a falar: olha, aqui eu faço meu horário, não tem engenheiro enchendo o saco, não tem o patrão enchendo o saco, né, não é? É. E no ar-condicionado e não na obra, com todos os riscos que a gente continua lá. Por isso, a iniciativa do deputado Luiz Fernando, eu quero aqui parabenizar e agradecer, deputado. Somente pessoas como Vossa Excelência, que têm essa sensibilidade de pensar em homenagear aqueles que, muito aqui, como exemplo do funcionário do Noé, que começou como servente de obra e chegou a mestre. Quero dizer ao Edson que eu também fui servente de obra em 2 de janeiro de 1968. Eu já tenho 58 anos, 6 meses e alguns dias nos canteiros de obra. Daí fiz toda uma carreira até chegar a mestre também, como você, Edson, trabalhando no dia a dia. Mas nós, se quisermos continuar aqui, tendo bons profissionais e dando oportunidade para eles, nós precisamos fazer passar o fim dessa escala 6x1. Não tem problema nenhum se o trabalhador quiser trabalhar sábado, trabalhar domingo, mas é que fica uma escolha dele, que ele possa negociar isso com o empresário. Mas se ele fizer uma opção, que ele vai ficar 2 dias em casa para cuidar da família, cuidar dos filhos, estudar, que ele possa ter essa opção. Quero aqui dizer, pessoal, se nós tivéssemos aqui dos 94 deputados, 48 deputados com o pensamento do Luiz Fernando, nós não tínhamos perdido a Sabesp. E demos de graça e nós estamos pagando água muito mais cara, porque 30% que nós pagamos não é água, é ar. Se desliga lá, e disso nós da Constituição Civil entendemos um pouco, né? Você tira a pressão de lá, você fica sem água, quando você abre a torneira. Então tem 30% rodando o relógio ali, medindo quando não sai água na torneira. E, por alguns motivos, venderam, deram de graça, a troca de banana, uma empresa que dá lucro e é super importante. E criaram esse maldito Free Flow, né? Free Flow, né? Pois é, nem eu, né? Agora você passa lá, é multado, você nem sabe o que é multado, você pensou que era uma câmara qualquer, e depois, se você esqueceu de verificar aquilo e não pagar, você vai pagar não sei quantos por cento a mais, 5 pontos na carteira, e esse cara corre o risco de ser eleito mais uma vez em São Paulo. Então nós precisamos se unir, felizmente o Lula colocou a mão, e o Márcio França vai ser o vice do Haddad, porque nós precisamos ganhar não só as eleições no Brasil, mas ganhar aqui em São Paulo. Mas depende de nós. Somos nós que precisamos caminhar isso para poder defender. Trabalhador, e aí eu encerro. Trabalhador no meio desse povo, eles nem percebem a gente. E vou falar, deputado Luiz Fernando. Eu abri o Enico da... O programa Encontro da ENIC, que é o Encontro Nacional da Indústria da Construção Civil, participando na mesa desde a fundação. Este ano, como eu estava preparando uma greve, Eu nem fui chamado lá para o encontro com Lula e muito menos para a mesa, né? Mas deixaram eu entrar no auditório, fiquei ali conversando. E aí um cara chegou: olha, o senhor está atrapalhando, vê se acha um lugar para sentar. E tinha pouco lugar, né? Mas eu achei lá, sentei. E a Simone Tebet, quando me viu, me cumprimentou. E chegou no Lula e falou: presidente Lula, não é possível que uma das maiores lideranças dos trabalhadores da construção civil não esteja na mesa. E o Lula enquadrou todo mundo. Eu só vi a correria, porque quando eu vi aquela movimentação de lá e coloca a cadeira, eu imaginei que fosse comigo, né? E como o pessoal acho que não reconhecia muito, ficaram até que me acharam, aí falaram: eu falei, também não posso ficar aqui, cara? Ele falou: não, o senhor que vai para a mesa. E o presidente Lula só cumprimentou as autoridades, se viu só o presidente da CEBIC, mas ele fez questão de citar o nome do Ramalho da Constituição e falar: vem aqui, você me dá um abraço, para eu te dar um abraço, e depois tirar a foto. Quer dizer, o Lula, quando em algum lugar que vê que tem trabalhadores, ele faz essa referência. Mas se a organização dessa elite, eles não estão nem aí para os trabalhadores. Por isso, vamos ficar atentos, e todos nós temos o dever de 24 horas, obrigação de reeleger uma das maiores lideranças do planeta. Nós tivemos na conferência, com alguns companheiros aqui também tiveram, e dos 195 países, até mesmo aqueles que não gostam do Lula, como o Trump, e lá de Israel, os caras respeitam o Lula. Eu até falo o seguinte: o Lula precisa ser estudado. Então, parabéns pelo evento, pessoal. Desculpa ter alongado, mas uma alegria enorme estar aqui com esse grande parlamentar que é Luiz Fernando.

0: Convido agora para fazer uso da palavra o presidente do Sindicato dos Trabalhadores nas Indústrias da Construção Civil e do Mobiliário de São Bernardo do Campo e Diadema, Cláudio Bernardo da Silva.
1: Bom dia, companheiros e companheiras. Eu quero cumprimentar a mesa aqui, cumprimentar o meu deputado Luiz Fernando, cumprimentar a Edna, meu presidente Gilmar, presidente Ramalho e o meu amigo vizinho de cidade, Atevaldo. Né? Somos companheiros de luta. Cumprimentar a todos vocês aqui presentes, em nome da diretoria, cumprimentar a cada diretor que está presente hoje aqui. Um grande número de diretor, pessoas que vêm até de longe, nessa campanha salarial. Ontem nós estávamos lá com uma empresa parada e era quase 4 horas da tarde, não resolvia o problema e eu com medo de continuar parado hoje, com a possibilidade até de não poder participar dessa justa homenagem. Mas resolvemos o problema e estamos aqui. Então, parabéns ao deputado pela homenagem a essas pessoas que tanto lutam em defesa dos nossos trabalhadores. São pessoas que sofrem, falo aqui desses diretores. Hoje mesmo ficamos sabendo lá da situação de Campinas, onde policiais, apaisanas ali de folga, prestam serviço para a empresa e quebraram lá o carro do sindicato, o carro do companheiro Juscelino. Então ainda, infelizmente, nós vivemos momentos parecidos com a ditadura. E essa homenagem, ela é muito justa. O setor da construção civil, o Gilmar aqui falou bem, mas é um setor sofrido, onde os trabalhadores morrem. É o setor que mais mata no nosso país, é o setor da construção civil. E a nossa luta, ela é diária para combater, para defender ali equipamentos de segurança e lutar contra os patrões que oprimem os trabalhadores e não se preocupam ali com a saúde, com a segurança do trabalhador e visam apenas o lucro. Então, companheirada, dizer na minha alegria de estar aqui com vocês, participar da Feita e Compra, a mim foi um presente e conheci vários amigos. Tive aí a oportunidade de conhecer pessoas, diretores de sindicato que não conhecia antes e hoje aprendo com esses companheiros. Agradecer ao presidente Gilmar, que quando levei a ele o nome do Luiz Fernando, e não posso deixar de agradecer ao meu companheiro Marcelo, que foi... recebeu este nome com muito carinho e a partir dali conheceu o deputado e conheceu uma pessoa que defende os trabalhadores com a maior competência possível. Então isso também é importante. Para finalizar, gente, dizer que logo mais acaba a Copa e a seleção, ela sai de cena e quem vai entrar em campo é o nosso time, porque outubro está chegando. E nós precisamos jogar muito. Nós precisamos reeleger os nossos representantes. E esse time da construção civil, o Gilmar colocou aqui o tamanho que é, mas não é preciso só ter tamanho, a gente precisa estar com mais vontade do que a seleção brasileira no mês de outubro. Porque se a gente perder esse jogo, o nosso prejuízo vai ser grande e nós sabemos que quem assume é pessoas que querem ver o fim do sindicato. São pessoas que diziam que o trabalhador teria que escolher entre direitos e emprego. E hoje nós temos pessoas nos representando que defendem o direito e defendem o emprego. E isso não pode parar. E está nas nossas mãos, nós precisamos reeleger os nossos representantes e muito obrigado a todos. Obrigado, deputado.

Bom dia a todos e todas. Trouxe uma colinha aqui, que mulher tem mania de organização, de anotar tudo. Mas eu queria, primeiramente, cumprimentar toda a mesa em nome do deputado Luiz Fernando, presidente Gilmar, presidente Ramalho, presidente Claudinho e Atebaldo. Cumprimentar todos os companheiros e companheiras, trabalhadores e trabalhadoras, em especial a minha diretoria, que hoje está aqui, em nome do presidente Marcelo, o Gildo, o Adriano, a Neuza, o Ismael, Ronaldo, a Daiane e o nosso homenageado de hoje, que é o Valdelino, muito querido lá no nosso sindicato. Só tenho a agradecer muito a essa categoria que me acolheu no movimento sindical. Aprendi a ser sindicalista dentro dessa categoria e tenho muito orgulho disso. Então, já estive nessa casa recebendo essa homenagem, então eu sei a importância do dia de hoje, porque isso é um reconhecimento pelo nosso trabalho, pelo que já fizemos dentro do movimento sindical, pelo que nós fazemos e o que ainda faremos. Então, isso é uma homenagem muito justa. Então, só tenho a parabenizar essa iniciativa, deputado Luiz Fernando, e essa casa. Agradecer também ao espaço que o meu sindicato, a minha federação, em nome do presidente Gilmar, que aqui falou, que eu cobro mesmo, né, a presença das mulheres. Então, eu estou aí, tenho que puxar, né, a sardinha, né, para a minha brasa, né, para agregar mulheres dentro do movimento sindical, né, para fazer parte da luta, né? Só que eu só consigo fazer isso, gente, com o espaço que me dão dentro da diretoria, dentro da minha federação, dentro da minha confederação, dentro da nossa central e também em nome de todos os trabalhadores, os nossos companheiros de luta. Lembrou bem aqui o presidente Gilmar que nós somos uma categoria, que nós construímos o mundo. Nada é construído sem a que passe a mão da construção civil, dos trabalhadores da construção civil. Tudo passa pela nossa mão, para mover esse mundo, para construir o nosso mundo. Eu me lembrei até de um episódio muito triste, né? Na época da pandemia, né? Nós estávamos ali junto com os trabalhadores. A construção civil, lembrando bem, foi a única categoria que não parou. Porque no meio daquele caos todo, nós perdemos pessoas, perdemos companheiros, teve sindicatos aqui que perdeu praticamente metade da sua diretoria, e a gente ali, no meio de lágrimas, e a gente trabalhando, nós defendendo os trabalhadores, né? Então, no meio disso tudo, a construção civil estava ali de pé, usando máscara, no meio desse caos todo, né? Construindo os hospitais de campanha, porque foi a construção civil que garantiu os lugares, né, os assentos para aquelas pessoas hospitalizadas tivessem pelo menos um mínimo de dignidade. Uns para viver, outros, infelizmente, para morrer. Muitos aqui perderam pessoas que a gente não pôde nem se despedir. Simplesmente colocado ali, né, no saco do IML, enterrado ali, como se fosse um indigente. Então isso nos partiu muito o coração, mas nós estávamos lá, né? E a construção civil é isso, a gente está na saúde, na doença, né? Na alegria, na tristeza, para viver ou para morrer. É nisso que a gente tem que se dedicar, e é isso o nosso compromisso, né? Quando a gente aceita ser um diretor sindical para representar a nossa categoria, para representar a nossa categoria, fomos para isso que nós somos eleitos. Então, eu creio que cada um que está aqui hoje para ser homenageado foi reconhecido pelo seu sindicato, foi reconhecido pelos seus companheiros, pela luta que ele fez em todo esse processo, né? Desde quando ele entrou nesse movimento sindical, lutando pelos trabalhadores, muitas vezes, né, se abdicando de coisas ali do nosso tempo com a família. Não tem hora para acordar, não tem hora para dormir, né? Então, a nossa vida é essa. E nós temos muito orgulho disso, de ver o resultado depois, né? De trabalhadores que conseguiram alguma coisa, que conquistou algum direito, né? Por conta da nossa luta, da gente estar lá no canteiro de obra, diariamente, todo dia, lutando pelo interesse deles, defendendo o interesse deles, para que eles não virem escravos.
Então, eu só tenho a parabenizar toda essa categoria, parabenizar todos os homenageados de hoje e dizer para vocês, companheiros, que isso possa ser um reconhecimento tardio, né? Mas tudo chega na hora certa. E se esse dia chegou para vocês, é porque realmente vocês fazem parte da história. Então, eu só tenho a parabenizar cada um de vocês. Parabéns por esse prêmio hoje.

Agradecemos aos membros da mesa pelas palavras e neste momento daremos início à entrega das homenagens. Eu quero convidar o deputado estadual Luiz Fernando Teixeira Ferreira, acompanhado do presidente do Sindicato dos Trabalhadores na Indústria da Construção Civil de Mirassol e Votuporanga, Gilmar Antônio Guilherme, que venham à frente para a gente dar início às homenagens desta manhã.

Nosso primeiro homenageado de hoje é o senhor Jair Silvestre, indicado pelo Sindicato dos Trabalhadores nas Indústrias da Construção e do Mobiliário da cidade de Mogi Guaçu. Desde 2001, atua na empresa Refratários Paulistas e a partir de 2004 iniciou sua caminhada sindical, passando pelos cargos de diretor de saúde e educação, secretário-geral e atualmente presidente do Sindicato da Construção Civil de Mogi Guaçu e região. É repórter esportivo e apresentador do programa A Voz do Trabalhador, mantendo sua atuação pautada na defesa dos direitos, da valorização profissional e do bem-estar dos trabalhadores e das trabalhadoras. Recebe a homenagem, então, o senhor Jair Silvestre. Gostaria de convidar agora o senhor Valdemir Oliveira, indicado pelo Sindicato dos Trabalhadores nas Indústrias da Construção e do Mobiliário na cidade de Bauru. Valdemir Oliveira, conhecido como Popó, construiu sua experiência profissional em empresas de fundição, molas e montagem industrial. Desde 1994, dedica-se ao movimento sindical, ocupando relevantes cargos de direção e consolidando uma atuação marcada pela responsabilidade, liderança e compromisso permanente com a defesa dos direitos dos trabalhadores. Convido agora o senhor Éder Ferreira Martins, indicado pelo Sindicato dos Trabalhadores nas Indústrias da Construção e do Mobiliário da cidade de Duartina. Iniciou sua atuação na construção civil no ano de 2000, como servente, sendo posteriormente promovido a armador de ferragem. Em 2009, concluiu o curso de mestre de obras pelo Senai e, a partir de 2010, passou a atuar no movimento sindical. Desde 2012, integra a diretoria do sindicato como diretor de patrimônio, função que exerce com responsabilidade, compromisso na defesa dos trabalhadores. Nosso próximo homenageado é o senhor Aloísio Costa, indicado pelo Sindicato dos Trabalhadores nas Indústrias da Construção e do Mobiliário na cidade de Cerqueira César. Iniciou sua trajetória profissional na empresa Baruense Serviços Limitada e, em 1994, foi eleito para a diretoria do Sindicato dos Trabalhadores na Indústria da Construção e do Mobiliário de Bauru e região. Ao longo de sua atuação sindical, exerceu funções de liderança como secretário de Saúde e presidente da entidade, ocupando atualmente o cargo de secretário-geral. Convidamos agora para homenagem o senhor Haroldo Francisco de Campos Moreira, indicado pelo Sindicato dos Trabalhadores nas Indústrias da Construção e do Mobiliário na cidade de Guaratinguetá. Com mais de 25 anos de atuação na construção civil, possui ampla experiência como pintor predial e industrial. Ao longo de sua trajetória, participou da CIPA em diversas empresas, contribuindo para a promoção da segurança e da saúde dos trabalhadores. Filiado a categoria há mais de 20 anos, ingressou na diretoria do sindicato em 2020 como vice-presidente. Desde 2024, exerce a função de presidente da entidade. Próximo homenageado, o senhor Ramilson Manuel Eloy, indicado pelo Sindicato dos Trabalhadores na Indústria da Construção e do Mobiliário da cidade de Santos, iniciou sua vida profissional na construção civil, manutenção e montagem industrial, passando por diversas funções até se qualificar como técnico em operações portuárias associado ao Sintracomos desde 2001. Foi eleito diretor em 2008 e ocupou cargos de liderança. Em 2021, assumiu a presidência da entidade, sendo posteriormente eleito diretor-presidente, função que exerce atualmente. Convidamos agora o senhor Josemar Bernardes André,
indicado pelo Sindicato dos Trabalhadores nas Indústrias da Construção Civil e do Mobiliário da cidade de Mogi das Cruzes. Iniciou sua trajetória profissional em 1988 na empresa Ibar, em Poá. Em 1992, foi eleito diretor sindical. Atualmente, está em seu 8º mandato no Sindamog, sendo presidente da entidade há 5 mandatos consecutivos. Também teve papel relevante na fundação da FSCM, que presidiu até 2023, e na reunificação com a FETCOM, onde passou a exercer o cargo de vice-presidente. Vamos chamar para homenagem senhor Valdelino Balbino da Silva, indicado pelo Sindicato dos Trabalhadores nas Indústrias da Construção Civil e do Mobiliário das cidades de Guarulhos e Arujá. Em 1992, participou do processo de filiação ao Sindicongru e à CUT e também atuou como cipeiro, contribuindo para a segurança e melhores condições de trabalho. Em 1994, passou a integrar a direção de base do Sindicato da Construção Civil de Guarulhos e Arujá, onde atuou até 2001 na organização e na mobilização dos trabalhadores. Atualmente aposentado, segue contribuindo como assessor da diretoria do Sindicongru. Próximo homenageado, senhor Amaro Pedro da Silva, indicado pelo Sindicato dos Trabalhadores nas Indústrias da Construção e do Mobiliário da cidade de Itapevi. Amaro é trabalhador da empresa consórcio Trail Tejofan Global Butantã, unidade de Cotia, e há 14 anos iniciou a sua trajetória na empresa como encanador motorista e hoje exerce a função de líder de equipe. Convido agora o senhor Edson Leite Alves, indicado pelo Sindicato dos Trabalhadores nas Indústrias da Construção e do Mobiliário da cidade de São Paulo. Iniciou sua trajetória em São Paulo em 1994 na Constata Construções Limitadas, empresa onde permanece até hoje. Começou como servente de obra, foi promovido a pedreiro, depois encarregado e após se qualificar pelo Senai, tornou-se mestre de obras na função que já exerce há 22 anos.

Convidamos agora mais um homenageado, o senhor Antônio Carlos da Silva, indicado pelo Sindicato dos Trabalhadores nas Indústrias da Construção e do Mobiliário da cidade de Mirassol e Votuporanga. Ainda jovem, Antônio Carlos mudou-se para São Paulo, de São Paulo para Mirassol, onde passou por experiências no comércio, na construção civil e posteriormente na indústria moveleira, área em que construiu uma sólida carreira e atua até os dias atuais como operador de máquinas. Com 33 anos de experiência profissional, ingressou no movimento sindical em 2003 e atualmente exerce o cargo de vice-presidente do sindicato. Senhor Carlos Alberto Menegatti é o próximo homenageado indicado pelo Sindicato dos Trabalhadores na Indústria da Construção e do Mobiliário da cidade de Santo André. Com trajetória profissional ligada à construção civil, filiou-se ao Sindicato dos Trabalhadores nas Indústrias da Construção e do Mobiliário de Santo André, Mauá, Ribeirão Pires e Rio Grande da Serra em 1999. Exerceu o cargo de diretor financeiro, assumindo a vice-presidência da entidade em 2019, função que ocupa até os dias atuais. Convidamos agora para homenagem o senhor Lorinaldo Jacinto da Silva, indicado pelo Sindicato dos Trabalhadores na Indústria da Construção e do Mobiliário de Piracicaba. É um profissional com mão de obra altamente especializada em marcenaria, destacando-se pela execução de trabalhos minuciosos e de alto padrão de acabamento. Possui ampla habilidade de confecção de móveis com cantos curvos e aplicação de palhinha indiana e ainda fabricação de portas molduradas, executando projetos que exigem precisão técnica e atenção aos detalhes, além da qualidade técnica. Destaca-se pela agilidade na execução dos serviços, alinhando com a alta produtividade sem comprometer o alto padrão de acabamento e a qualidade final dos projetos. Convido agora para receber a homenagem o senhor Cláudio Bernardo da Silva, indicado pelo Sindicato dos Trabalhadores da Indústria da Construção e do Mobiliário na cidade de São Bernardo do Campo e Diadema. Com 33 anos de experiência profissional e mais de 2 décadas dedicadas ao movimento sindical, iniciou sua trajetória no ano de 2001 como suplente na Secretaria de Imprensa. Em 2011, assumiu a Secretaria-Geral e atualmente é presidente do Sintracom SBC Diadema e vice-presidente da FETCOM SP. Sua atuação é marcada pelo compromisso com a defesa dos direitos dos trabalhadores e a valorização das categorias representadas e a busca por melhores condições de trabalho, renda e qualidade de vida.

Convidamos agora para receber a homenagem o senhor Adriano Pereira, bispo, presidente do CIT-CM de Itapevi.

Convidamos agora o senhor Milton Costa, presidente do STICM de Piracicaba.

Convido agora o senhor Francisco de Assis, do Citercon São Paulo.

Eu convido o sempre deputado Ramalho da Construção para receber a sua homenagem neste momento.

Próximo homenageado é o senhor Marcelo Ferreira dos Santos, presidente do STICM de Guarulhos.

0: Convido agora o senhor Adriano Antônio dos Santos, assessor de diretoria do FETCON SP, para receber a homenagem. Cumprimentamos todos os homenageados por esse reconhecimento e dando prosseguimento a esta solenidade, solicitamos aos integrantes que voltem à mesa diretora. E agora vamos, né, para o momento final desta sessão solene, passar a palavra ao presidente desta sessão solene, deputado Luiz Fernando Teixeira Ferreira.
1: Gente, queria primeiro agradecer ao Guga por brilhantemente apresentar aqui essa cerimônia. Guga é um amigo de longa data. Tudo começou, essa homenagem nossa, a gente começou isso nos idos 2016, 17, com Bacaninha, com Claudinho, à época o Bacaninha, presidente da associação, da federação. E aí eu tive lá, feinho desse jeito, mas nem sabia que chamava Josimar. E a gente, eu combinei, falei, eu queria fazer uma homenagem, porque a gente assiste aqui na Assembleia constantemente grandes empresários, grandes figuras da política serem homenageados, governadores, deputados, secretários, e a gente quase nunca vê, como disse o Ramalho, a classe trabalhadora ocupando esse espaço, né? Fez isso com o mandato do Ramalho. Se não tivesse feito, eu diria não fez, mas fez sim. O Ramalho representou com muita qualidade e vai voltar. E eu combinei a época, Gilmar, com o Bacaninha. Na época eu tomei até um coffee break dele, ele que pagou. Você lembra disso? Pensam a dificuldade. Não, gente, vocês estão rindo porque não foi com vocês. Custou, Marcelo, algo em torno de R$1.000, R$1.000 e para tomar isso do cara. Mas, assim, eu acho que ele ainda está pagando em parcelas até hoje. Claudinho ajudou, adiantou alguma coisa, mas é fato que a gente, a partir daí, começou a homenagear. A ideia era, combinei com o Gilmar, o Adriano, era que a gente pudesse trazer de todo o Estado, mas nós estamos hoje num debate de discussão, né, nas bases, crises como o Sindicato de Campinas e outras regiões, né, e não deu para fazer. Mas, assim, eu queria combinar com vocês que a gente pudesse estar perpetuando isso, né? Isso é um direito nosso, né? E vocês que estão à frente dos sindicatos, lutando diariamente por direitos para essa classe trabalhadora, de mais de 1 milhão de trabalhadores e trabalhadoras, né? Tem que ser homenageados em nome da base que não está aqui, em nome daquele peão que está lá na obra agora, carregando cimento, carregando lata de areia, fazendo a massa, distribuindo a massa. Eu queria agradecer a vocês, né? Agradecer a cada dirigente aqui dos sindicatos, pela luta que vocês têm feito pelos nossos trabalhadores e trabalhadoras, né? Que Deus fortaleça vocês para que a gente possa continuar nessa caminhada. Eu não tô, sabe, esse ano é um ano para nós muito importante, para nós que somos sindicalistas, muito importante, porque o que está sendo discutido esse ano é a existência dos sindicatos. A ideia daquela turma que deixou o governo, que foi tirada do governo, era acabar com os sindicatos. Você imagina um trabalhador ter que ir lá no sindicato pagar o

voltar à escravidão, eles o farão. O que está em jogo hoje não é se Lula vai continuar governando, é se a classe trabalhadora vai ter direito à dignidade, como é nosso direito, e a gente vive hoje a dignidade, ou se nós vamos voltar àquilo que o Claudinho falou ali, você quer emprego ou você quer direito? Eu vou tirar o direito e vou te dar emprego. Tirou o direito, não deu um único emprego e fez uma proposta da carteira verde e amarela, onde o trabalhador trabalharia, mas sem nenhum direito. Graças a Deus, o judiciário não deixou isso perpetuar. Feria cláusulas pétreas e, portanto, perdeu totalmente a validade. Então, gente, o que está em jogo hoje é muito grave. O Gilmar vem aqui e fala da jornada de 40 horas semanais. Está no Senado. Eu vou dizer uma coisa, se for pautado, não passa. Não passa. Eles já apresentaram, não sei quantos senadores se juntaram para fazer uma jornada 7x0, é isso? 52 horas. Vejam o que aconteceu na Argentina. Tá? Lá fizeram uma reforma trabalhista e a jornada é 12 horas diárias, é isso? E sancionado, e está lá. É esta a lógica deles. Eu vou dizer uma coisa para vocês, coisa que eu, ao longo dos meus 60 e vou fazer 64 anos em setembro, eu nunca imaginei que pudéssemos voltar a isso, Bocaninha. Sabe, eu nasci na época da ditadura. Para vocês terem uma ideia, tiraram o direito, inclusive, à vida, mas não mexeram em direitos trabalhistas. Essa direita que está tomando conta, e estão tomando conta, porque eles detêm o controle das redes sociais. Eles, sabe, eles distribuem o que eles querem para quem eles querem. Na eleição, eles manipulam. O Trump está já dizendo que a preocupação dele é com as eleições no Brasil. Ele falou isso essa semana, que já está preocupado com as eleições. Eles vão agir aqui para tentar tirar, e gente, cá entre nós, e você que está na tua casa também, pensa cá comigo. Esse Brasil tem dono, e não é a classe trabalhadora. Eu estou aqui com trabalhadores e trabalhadoras do setor da construção civil e indústria moveleira. As terras desse país não é deles, não são deles, nem sua. O capital desse país não é da classe trabalhadora, nem de você que está em casa. Os meios de produção desse país não é da classe trabalhadora, nem de você que está em casa. Né? A imprensa desse país não está a serviço da classe trabalhadora e nem de você que está em casa. Tem um ditado que diz que quem paga a banda escolhe a música. E eles é que patrocina a Globo, a Record, a SBT, a Bandeirantes, todos os canais, todos os jornais, menores e maiores. E eles falam o que esse pessoal quer que fala. Por isso é que eu estou dizendo o seguinte, é deles esse país. A gente fala é nosso, não, é deles. A gente é morador do país, a gente produz, a classe trabalhadora produz a riqueza desse país. Óbvio que tem empresários que são empregadores, eles investem, eles arriscam e tal, mas quem produz o trabalho é o trabalhador, né? E eles não aceitam, os donos desse país não aceitam mais ser governados por um representante da classe trabalhadora, do Partido dos Trabalhadores, né? E vão jogar muito pesado, e eu acho que nós temos que estar muito espertos. Muito, muito espertos com tudo isso. Por quê? Porque não adianta eleger o Lula e deixar os senadores como o São Paulo elegeu. Três senadores que só votaram contra os direitos do trabalhador, contra os interesses. Eu não estou falando direito trabalhista só, não. Moradia é interesse nosso, saúde, eles são contra. Eles são contra você isentar imposto de renda até R$5.000. Eles são contra. Né? Eles são contra os direitos da classe trabalhadora. O que, que é direita, o que, que é esquerda? Toda vez que a dor do outro dói em você, você é uma pessoa de esquerda.

O PT, eu sou cristão, eu sou evangélico, respeito todas as religiões, respeito todas. Se eu tenho o direito de cultuar o Deus que eu escolhi, todos nós temos o direito de escolher o nosso caminho. Ponto. Mas o PT é quem tem feito a luta por amor ao próximo. O PT e os partidos de esquerda, não somos não só nós. Mas quem tem feito a luta por amor ao próximo, somos nós. Eu tenho casa, luto por quem não tem casa, eu tenho meus direitos, mas eu luto por quem não tem direitos. Nós aqui temos direitos, nós, mas lutamos por quem não tem, né? Mas vão vir com mentiras. Vocês lembram que o PT ia fechar a igreja? Quem aqui não ouviu? Você é na tua casa. Você lembra que diziam que o PT ia acabar com a família? Que o PT iria implantar um negócio chamado ideologia de gênero? Gente, eu sou dirigente do PT, isso nunca foi discutido dentro do PT. Isso é uma mentira que a extrema-direita lançou para poder não deixar perpetuar. A nosso favor, gente, nós temos a verdade, nós temos o bem, né? Mas nós vamos enfrentar muita mentira, muito dinheiro, e eu queria convocar todos nós, dirigentes que somos, lideranças que somos, para atuarmos. O que está em jogo são os interesses do nosso povo que precisa. Né? Que precisa de saúde pública, que precisa de educação pública, precisa de moradia social, precisa de direitos, precisa de um transporte decente, precisa de segurança, porque nós não temos condição de andar em carro blindado, ter segurança particular, e não temos condição de pagar um convênio médico, mas também não temos condição de pagar a escola para os nossos filhos. Nós precisamos da política. Agora, nós é que decidimos. Por isso, nós precisamos militar, atuar. São 90 e poucos dias até a eleição. Daqui a 90 e poucos dias nós vamos decidir quem será o presidente nos próximos 4 anos. Quem governará o nosso estado nos 4 próximos anos. Quem serão os senadores e senadoras do nosso país. Quem serão os nossos deputados e deputadas federais. Quem serão os nossos deputados e deputadas estaduais. E eu quero dizer para você que nós temos a obrigação de lutar para eleger deputados e deputadas, senadores e senadoras, governador e presidente da República que nos represente. Lula, Haddad, Simone Tebet, Marina Silva vai ser o nosso esquadrão, vai ser o time que nós vamos botar em campo, né? E não é depois da Copa do Mundo, como disse o Claudinho, não. Esse time já saiu e foi fechado ontem. Né, Ramalho, Luiz Fernando e todos os nossos deputados e deputadas federais e estaduais do nosso lado, que está nesse time. Esses precisam, nós precisamos deles, o povo precisa, o trabalhador precisa. Por isso nós temos que nos organizar, fazer esse debate, né? Nós não podemos pedir voto ainda, nem Ramalho, nem eu, né? Mas nós podemos dialogar. E é o momento da gente conquistar. Um por um, sabe? Começa dentro da nossa casa, depois dentro da nossa igreja, depois dentro do nosso trabalho. Mas eu diria o seguinte, na nossa família é o lugar mais fácil. Quem não tem um bolsonarista dentro de casa? Né? Mas a gente precisa dialogar, sabe? E não é chamar de ignorante, a gente precisa trazer para o nosso lado. Nós vamos precisar, né, desse apoio, desse trabalho, desse voto, dessa intenção. Agora, nós temos a verdade. Lula é ladrão. Gente, viraram a vida dele de ponta cabeça. Organismos internacionais, desde CIA, Interpol, todos investigaram, foram atrás do dinheiro dele lá fora, não acharam um centavo. Nem um centavo, Eder. Acharam um centavo aqui no Brasil. Nem ele, nem os filhos dele, nem os amigos dele. Tudo que foi anulado porque foi falso. Foi um processo cheio de mentiras, inventaram provas. E o Lula preside. E o outro lado? O pai está preso, o filho condenado,
Né? Agora começou uma briga até, eu não torço contra a família, eu luto muito, eu sou casado há 37 anos já falei, inclusive, Edna, se um dia minha esposa me separar de mim, eu vou atrás dela, eu vou morar junto com ela. E se ela for morar com outro, deixa um cantinho para mim que eu vou lá também, sabe? Eu sou apaixonado nela e tenho uma família abençoada, maravilhosa. Não torço contra nenhuma família se desmanchando. Então, não estou vibrando pelo rolo de Michele com... Até porque ali não é nem mãe, nem coisa e tal, né? Eles gostam tanto de família que até sete, né? Mas, assim, eu não... Quem sou eu para ficar julgando alguém? Mas, assim, é fato que do nosso lado nós temos o bem, nós temos a verdade, não precisamos mentir. Para mentir deve dar um trabalho danado, você tem que combinar e tal. Fala a verdade, a gente só faz o bem. A gente tem feito uma sociedade que cuida, a nossa prioridade é o ser humano, é a natureza, a gente é do bem, né? Agora, a gente precisa conversar, porque eles sabem conversar, eles sabem mentir, eles sabem inventar, né? Mas, assim, finalizando, o povo brasileiro é sábio, porque tem decidido, e vai decidir, o veinho vai ser tetra, e dessa vez nós vamos ganhar São Paulo com Fernando Haddad. Parabéns a toda a categoria, a todos os homenageados, e se Deus quiser, o ano que vem nós estamos aqui de volta, né? A federação vai trazer todos os presidentes, todos os homenageados, e o ano que vem nós vamos intercalar a direção entre eu e o Ramalho, porque o Ramalho estará como deputado estadual. Parabéns, Deus abençoe. Gente, como o mestre cerimônia está ali, está encerrada a sessão. Antes de encerrar, queria agradecer muito o pessoal da TV Alesp, agradecer a Mônica, que junto com o Adriano organizaram. Muito obrigado, Mônica, muito obrigado, Adriano. Agradecer ao pessoal do cerimonial que nos ajudou, sem vocês. Agradecer a nossa fotógrafa, agradecer o Guga, a policiais militares, civis e a todos que ajudaram a fazer essa sessão. Está encerrada a presente sessão. Obrigado.

0: você conhece São Paulo, deve saber onde eu tô. Aqui na estação Palmeiras Barra Funda, zona oeste de São Paulo. Esse espaço recebe mais ou menos 355 mil passageiros por dia. E hoje a gente também tá aqui porque tá indo para um lugar muito especial. O sentimento de unidade latino-americana é o limiar de um novo tempo. Essa frase do Orestes Quercia ilustra muito bem o sentimento de Darcy Ribeiro em 1989, quando criou o Memorial da América Latina. Ela, inclusive, está estampada aqui nesse monumento, que é um dos maiores símbolos desse espaço que a gente ocupa nesse momento. Inclusive, hoje a gente vai conversar sobre a importância dele para a união de culturas e também para pensar o desenvolvimento social e econômico de todos os países da América Latina, sempre integrados. E a gente também vai falar um pouquinho sobre como isso afeta os direitos humanos e pode também ajudar com os objetivos de desenvolvimento sustentável da ONU. E como isso também pode transformar a nossa comunidade diretamente. Para falar sobre tudo isso, a gente vai conversar com Humberto Dantas, que é doutor pela USP e também consultor da Unesco. E vai desvendar todas as maiores pontos de importância para a gente pensar nessa união da América Latina. Humberto, vamos começar do básico, e eu acho que o básico é entender o fundamento dos direitos humanos e como a gente entende isso hoje também, né? Porque é muito diferente de quando eles surgiram. Então, eu queria entender um pouquinho essa base mesmo.
1: Legal. O que a gente tem que pensar quando a gente fala em direitos humanos? Da onde surge essa ideia universal de direitos humanos, a Declaração Universal dos Direitos Humanos? 1948. O que nós tínhamos em 1948? O mundo saindo de duas grandes guerras mundiais, né? Predominantemente a Segunda Guerra Mundial. Uhum. O que isso representou para a humanidade? Ceifamos milhões de vidas por conta de conflitos de natureza política. A paz é o atípico. O conflito é o esperado. Como é que eu consigo fazer com que esses conflitos sejam entendidos apenas como a existência de diferenças entre as pessoas? Então, eu não preciso concordar com você, mas eu posso simplesmente partir do pressuposto de que, ao discordar, nós apenas estaremos colocando frente a frente noções, ideias, valores, desejos diferentes em relação a uma micro-realidade ou a uma macro-realidade. Da onde surge a ideia das ODS? Em 2015, entender o que será um mundo mais razoável até 2030. Então, a Agenda 2030, com os Objetivos do Desenvolvimento Sustentável, os ODS, inserido dentro desse documento da Agenda 2030, com 17 objetivos e 169 metas. Aí, o que a gente precisa fazer? Ler os 17 objetivos e entender o que o mundo, a ONU, a partir da ONU, mas o mundo, os estados, estão entendendo como esta dignidade e essa possibilidade de nós nos desenvolvermos enquanto sociedade.
0: Eu quero aprofundar um pouquinho no que você falou nessa aplicação das ODS na política pública, né? Então, pensando aqui no micro para que isso se torne macro. Então, pensando no local para que isso vá expandindo. Quero entender um pouquinho melhor isso.
1: São atitudes e são questões de natureza cultural, são questões de natureza educacional. Então, eu capacito as pessoas, eu treino as pessoas, eu preparo as pessoas, eu gero esse valor nas pessoas, delas entenderem que, a partir delas, nós construímos a realidade daquilo que nós desejamos. Pensar na dignidade da pessoa humana. E dignidade da pessoa humana significa que todo ser humano carrega consigo dignidade, possibilidade de escolha, de construção de sua realidade, de pensar que estas pessoas, todos nós, somos dignos e merecemos respeito. Partindo disso, o que nós entendemos neste pacto como o pacto em que as pessoas terão respeito? Um pacto que prime, que zele por lógica de bem-estar social e lógica de liberdade. Uhum. A partir disso, a gente vai começar a construir essa ideia, de 1948 até agora.
0: Pensando nisso, em objetivos mais concretos, que eles podem ser pensados, desenvolvidos, a partir de um ponto principal ali, que são essas ODSs, né?
1: Eu acho que um dos grandes objetivos das ODSs é a gente dar prosseguimento àquilo que está escrito do ponto de vista da descrição, né? Então, o objetivo, ele é global. A meta consegue ser global. mas as atitudes precisam ser adaptadas à ideia local.
0: E a gente tem essa questão do glocal, né? O que é o glocal exatamente pra gente amarrar aqui?
1: Glocal é uma palavra muito legal, né? Porque ela é a junção de duas palavras. Uhum. Então é o global e o local. O global, local. Então, glocal. Então vem de pensar global e agir local. Ou seja, princípios, valores praticados e promovidos localmente pelas pessoas. Local. Então são grandes planos, grandes metas, grandes objetivos que nós, enquanto sociedade, vamos moldando, revisitando e tentando construir para que todos minimamente carreguem consigo a tal dignidade da pessoa humana.
0: E é interessante a questão das ODS, justamente porque quando a gente tem objetivos parece que fica um pouquinho mais claro, né? Então as áreas em que as pessoas devem atuar e precisam atuar. Eu acho que isso também pode ser uma maneira, né? Começar a trabalhar as ODS desde cedo.
1: Será que cada pessoa, quando lê um objetivo desses e lê as suas metas ali determinadas, elas conseguem se enxergar como vetores dessa construção e dessa transformação? Quando, por exemplo, eu tenho uma atitude de preservação ambiental, por exemplo, e que eu imagino que eu não vá gerar impacto com isso na realidade, será mesmo quando vou gerar impacto?
0: Uhum.
1: Será mesmo que ao plantar, ao colher de maneira sustentável, a pensar numa lógica de preservação das águas, qualquer ação de natureza ambiental. Estou usando o meio ambiente, poderia usar tantas outras questões. Mas será que uma microatitude minha, ela não gera um efeito significativo?
0: Uhum.
1: A gente tem muita dificuldade, por vezes, para acreditar nisso, sobretudo em sociedades que pensam em primeira pessoa. Eu, não. Ou eu impactando o global.
0: Uhum.
1: Isso é extremamente importante. E como é que isso funciona quando a gente educa? Então você está coberta de razão. Se a gente tiver isso desde cedo na escola, mostrando que a soma de todos os resultados possíveis é que constrói a ideia do valor determinado como princípio geral para as comunidades e para as sociedades, maior a chance da gente ver isso funcionar.
0: E, Humberto, a gente entende que tem nessas perspectivas diferentes. A ONU, por exemplo, as organizações não têm o direito de intervir numa cultura de um país específico, né? Então, eu acho que a gente também tem esse ponto. Como muitas vezes a gente tem essa perspectiva um pouco mais ocidental, a gente não pensa nisso, né? Que não é nosso direito intervir na cultura alheia.
1: A ONU parte do pressuposto, e ela só existe porque as nações se sentiram seguras para tanto, de que existe algo chamado soberania nacional. Eu faço uma Assembleia Geral da ONU, por exemplo, todo ano, e coloco as nações para conversarem entre elas e discutirem valores que podem ser valores universais. Aí eu posso olhar para você e dizer, puxa vida, mas no seu país não é exatamente assim que ocorre. E eu tento te influenciar, eu tento te dizer que não está certo, eu tento às vezes até te constranger, eu tento te julgar de alguma forma em tribunais internacionais. Mas eu respeito a sua autonomia, eu respeito a sua lógica, a sua soberania nacional. E a gente vai tentando construir uma cultura global em torno de alguns elementos muito importantes associados a valores que a gente gostaria que fossem globais. Isso é bastante importante.
0: Humberto, e quando a gente pensa em culturas múltiplas, locais diversos, a gente também tem que pensar em como essa aplicação deve ser feita em todos esses cenários, né? E aí a gente tem essa questão de conflitos também de culturas que acabam criando conflitos, como a gente viu que foi um dos motivadores para a criação das ODSs, né? Então tem essa conexão também, né?
1: Então assim, primeiro, entender o conflito como algo natural e entender a paz como algo que nós dois, nas nossas diferenças, conseguimos respeitar para a construção de um resultado. Então esse é o ponto mais importante, quer dizer, é partir do pressuposto de que as diferenças sempre vão existir.

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0: Oi, boa tarde, pessoal. Sejam muito bem-vindos. E olha, sintam-se em casa como sempre, tá? O vinho paulista tá ganhando cada vez mais espaço, não é só pela qualidade. As rotas do vinho têm atraído milhares de turistas, movimentando a economia do interior e valorizando a cultura, a gastronomia e os produtores do nosso estado. Hoje, quem visita uma vinícola não vai apenas degustar um bom vinho, encontra paisagens incríveis, boa comida, história, tradição, experiências que fortalecem o turismo e geram emprego e renda para diversas cidades paulistas. E para falar sobre esse cenário, recebemos três convidadas muito especiais. A Célia Maria Pinotti Carbonari é presidente da Câmara Setorial de Viticultura, Vinhos e Derivados do Estado de São Paulo. Ela vai explicar como o enoturismo tem impulsionado o desenvolvimento das regiões produtoras e os desafios do setor. Também está com a gente a chefe Carol Esguelha. Ela vai mostrar como a gastronomia é parte fundamental da experiência das rotas do vinho. E ela não veio de mãos vazias, tá? Trouxe a famosa porcheta da cantina da família para a gente experimentar. E completando a nossa conversa, recebemos Malu Sevieri, diretora da ProWine São Paulo, a maior feira de vinhos e destilados das Américas. Ela vai falar sobre o mercado, o potencial econômico das rotas do vinho e como São Paulo tem se destacado no cenário nacional e internacional. Gente, que sofá riquíssimo! Que coisa linda ver mulheres tão fortes para a economia do nosso estado. Sejam muito bem-vindas. Boa tarde.
1: Boa tarde.
0: E eu queria começar sem falar de mercado, por enquanto. Quero saber como vocês vieram parar nessa vida do vinho. Célia, você primeiramente. Qual é a sua história? Me conta.
1: Boa tarde.
2: Boa tarde.
1: A gente começou, eu e meu marido, com um projeto familiar. Ao contrário da maioria dos produtores das regiões mais tradicionais aqui de São Paulo, nós não temos nenhuma família vinculada a nenhuma atividade agrícola.
0: Não vieram da imigração italiana, esse tipo de coisa?
1: A gente vem da imigração italiana, mas não para culturas agrícolas.
0: Entendi.
1: Né? Nós trabalhamos, o meu marido na área de tecnologia, eu sou arquiteta, e um dia a gente resolveu fazer uma coisa diferente e fomos atrás de fazer vinho. Porque gostávamos, porque a gente é de uma região próxima a Campos do Jordão, São Bento do Sapucaí, parecia muito convidativo ter vinho ali na serra, naquele friozinho.
0: Ai, que delícia.
1: Pois é. E aí a gente começou. Você sabe que, diferentemente de muitas culturas, o vinho é uma cultura perene. Então você planta e vive com aquilo para o resto da sua vida. Então a gente plantou e começamos nosso projeto em 2004. Em 2005 a gente começou nosso vinhedo e estamos aí, envolvidíssimos com o vinho desde então.
0: Carol, você já tem uma história bem longa, né?
3: Bom, eu te falei no comecinho, né, da nossa conversa antes do programa, praticamente nasci dentro de uma vinícola. Então, eu tenho meu pai, que é vinicultor, e tenho a minha mãe, que é italiana. Então, o nono fazia o vinho, não tinha como estar longe de mim essa história.
0: Adoro chamar de nono e nona, é tão bonito, né?
3: É gostoso, né? Um carinho, uma coisa toda especial, embora eu não tenha vivido com eles, mas, assim, o carinho será eterno.
0: E aí, você viveu dentro dessa vinícola, e como foi isso?
3: Isso, na verdade, a vinícola para nós era um lugar de brincar, né? Na época, a gente ia brincar de esconde-esconde com os primos e assim foi enquanto meu pai trabalhava. Depois, quando eu cresci, eu fui fazer direito, parei com direito, fui fazer gastronomia e aí eu segui a história da minha mãe. Aí eu fui pro lado da gastronomia mesmo, hoje eu sou responsável pelo restaurante e assim nós vamos vivendo. E claro, comida, gastronomia com
0: aprendendo
3: vinho.
0: A harmonizar.
3: Uma combinação perfeita.
0: Que delícia. Malu, seu caso com o vinho é consumidora, não é
4: isso?
0: Eu
4: sou super, hiper consumidora. Na verdade, eu trabalho com feiras, já tenho 21 anos, e trabalho com um grupo alemão que faz, né, uma feira na Alemanha de vinhos há mais de 30 anos. E a gente resolveu adotar esse modelo de uma feira de negócios aqui em São Paulo, Começamos tem 6 anos e em 6 anos a gente virou a maior feira das Américas. Esse ano a gente vai bater 2.000 produtores.
0: Uau, e você é consumidora de vinhos paulistas?
4: Sou consumidora de todos os tipos de vinhos. Eu não tenho, a gente estava falando um pouco disso antes, eu não tenho frescura, eu gosto de todos os tipos de vinho. Eu acho que tem momentos, obviamente, que você vai escolher um ou outro, depois que você vai consumindo mais, você vai aprendendo o que você gosta, né? Ou até, eu falo que tem fases também, sabia? Tem fases que eu tô muito no branco, aí tem fases que eu tô muito no tinto, mas eu sou consumidora. A Celinha tava brincando aqui antes, que se a gente, né, dobrar o consumo no Brasil, a gente vai ter que importar vinho até da China. Eu tenho na minha adega em casa, eu tenho vinho até da China.
0: Olha só que delícia!
2: Mas a gente hoje vai falar de vinhos paulistas maravilhosos. E antes de saber de mercado e de tudo que vocês entendem tão bem, quero viajar para outro lugar, tá? Porque o enoturismo e a vitivinicultura preservam o legado da fabricação de um bom vinho e abrem as portas para visitantes interessados em conhecer todas as etapas da produção do campo à taça. E o nosso queridíssimo repórter Fábio Oliveira foi a São Roque. Bora viajar, então? São Roque faz parte da Rota do Vinho de São Paulo e ele fez uma reportagem especial para o Revista Lesp.
5: O vinho faz parte da história e da cultura paulista há mais de um século. Trazida pelos imigrantes europeus, a tradição encontrou diversas regiões do estado condições ideais para o cultivo das videiras e produções de rótulos cada vez mais reconhecidos pela qualidade. Em São Roque, uma das principais referências do setor no estado, o trabalho começa nos vinhedos. O acompanhamento cuidadoso do desenvolvimento das uvas, o controle das pragas e os manejos realizados ao longo do ano são fundamentais para garantir a qualidade da matéria-prima.
6: A uva normal ela é colhida no verão e no inverno ela adormece. Ela está na fase de troca de cor, né? Chama fase do pintor na uva. Ela está trocando... saindo do verde e indo para o maduro, que é como essa uma uva tinta, ela está trocando do verde e indo para a uva ficando mais pretinha ali. E a videira, querendo ou não, ela tem muito processos ainda manuais. Então requer pessoas, também um planejamento bem feito para dar conta do serviço.
5: Na adega, o processo ganha novos aromas e sabores. É na sala de barricas, mantidas em temperaturas controladas, que parte dos vinhos amadurece em barris de carvalho francês. Uma tradição centenária que confere mais complexidade à bebida, com notas delicadas que podem remeter a baunilha, especiarias e madeiras.
7: O enólogo, qual é a principal função dele? Primeira é fazer o vinho, pegar a uva, desenhar o estilo do vinho que você queira, tentar entender a matéria-prima, a uva, né? E também decidir o ponto de colheita. A gente coloca o vinho aqui e a gente vai deixar o vinho pelo menos um ano a um ano e meio, que parado nas barrigas de carvalho. Normalmente o vinho jovem, a gente termina a fermentação alcoólica, faz uma filtragem, uma estabilização e vai para o comércio. Já vinho de guarda, vinho reserva, tem que passar por esse processo de maturação para fazer o afinamento dos taninos, deixar o vinho mais encorpado e mais, pronto para o consumo. Então fica aqui mais ou menos um ano e meio, para depois ser envasado, ficar ainda um ano de garrafa, que daí ele vai se adaptar ao meio da garrafa, para depois ir para o comércio. Tem vinho que precisa ficar aqui pelo menos 2-3 anos aí, até atingir o ponto máximo de maturação.
5: Brancos, rosés e tintos apresentam características próprias e harmonizam com diferentes tipos de alimentos. Queijos, massas, carnes e até sobremesas podem criar experiências únicas quando combinados com vinho adequado.
8: Agora chegou a hora boa, hein, João?
7: Melhor hora.
8: Melhor hora. Explica pra gente o que vai acontecer aqui agora.
7: Então, depois você já viu como que é o todo o processo, viu que não é um processo fácil e demorado, né?
8: Sim.
7: Então vamos pensar que o vinho que a gente tem aqui agora é um Chardonnay, que ele é fermentado nas barricas. Ele aqui é da safra 2024, já tem quase 2 anos de garrafa. A gente vai usar essa taça, que é um pouquinho menor para degustar ele.
8: A importância da taça.
7: Pode reparar
8: no começo, né?
7: Uma diferente da outra, uma maior, outra menorzinha. Questão de abrir aroma, fica mais fácil, né? Aqui também é muito complexo o aroma. Vem desde mel, um pouco de banana caramelizada, abacaxi em compota, Tem fruta tropical, mas também tem aquela questão da untuosidade, da manteiga, que é proveniente também de uma barrica, né?
8: Sim.
7: Questão da baunilha.
8: E esse aqui combina com o tipo, com qualquer cara, coisa, ou tem uma combinação perfeita?
7: Tem queijinho, vai bem.
5: Da tradição cultivada nos parreirais, ao cuidado em cada etapa de produção, o vinho paulista segue conquistando espaço e atraindo visitantes em busca de história, sabor e conhecimento.
7: Então vamos tentar aumentar o consumo do vinho, que o Brasil vem fazendo bastante coisas boas aí, principalmente com a técnica da dupla poda. Vem surgindo várias vinícolas na região da Bahia, Distrito Federal, Minas Gerais, Mato Grosso. O pessoal está se dedicando bastante e eu acredito que a gente vai conseguir alavancar o consumo do vinho brasileiro.
2: Que delícia, Fábio. Obrigada. São Roque é uma cidade linda. Eu conheço, já fui, já fiz essa rota do vinho. E é maravilhoso. Ô, Carol, a sua cidade, né? E você disse que passa por aí essas paisagens lindas que o Fábio mostrou. Passa todo dia?
3: Todos os dias. É meu caminho para o trabalho, né? Para casa da minha mãe, no caso. O restaurante era a casa da minha mãe, tá? Então, quando eu falo a casa, pode ser que esteja me referindo ao restaurante, casa, mas é tudo a cantina em si.
2: Ai, que difícil morar aí. Que triste.
3: Você acorda com o cheiro do vinho e vai dormir com o cheiro do vinho. Mas sim, eu passo ali naquele caminho todos os dias e todo dia é uma emoção nova, porque vem muita lembrança de infância, do tempo que meu pai estava aí, que ele vivia isso, né?
2: E Carol, a gente viu ali o Fábio mostrando, no fim da reportagem dele, a questão da harmonização com queijo, era um chardonnay com harmonização. E você trouxe aqui também, né? Ah, está subindo o cheiro aqui, está até difícil, é uma tortura, tá? O que você trouxe aqui, que está na nossa mesinha. Me conta mais, porque você foi para essa parte da gastronomia, me conta mais sobre a harmonização de vinhos. Porque assim, o que a gente quer também é descomplicar, né? Existe essa parte da harmonização, mas descomplicar é necessário, né, Carol?
3: Sempre, tudo que é descomplicado fica mais fácil na nossa vida.
2: O que você trouxe aqui? Me conta.
3: Bom, vamos lá. Nós vamos ter um festival no comecinho de julho lá no restaurante, que é o Festival da Porqueta.
2: Porqueta.
3: Porqueta.
2: Falei até errado no início, desculpa.
3: Normal, é uma palavra...
2: Meu italiano está enferrujado.
3: sem problemas. Então, lá o que é feita, a tradição, a festa, a sagra della Porqueta, sagra é festa, festival que a gente faz pela fartura do alimento, né?
2: Uhum.
3: Então, a minha mãe, ela sempre tinha, com toda essa história italiana dela, ela falou, vamos fazer um evento voltado para a gastronomia e vamos colocar a porqueta aqui como o carro-chefe nesse evento. Então nós fizemos, é um porco desossado. Na Itália é comum eles pegarem um leitão pequenininho e desossar, mas assim, pelo trabalho que dá e tudo mais, eu acabo usando mais a parte da barriga, bem recheadinha de carne.
2: Ai, meu Deus.
3: Tempero com vinho, um vinho branco eu tenho aqui. E depois tem alguns condimentos, enrolo e asso. No forno fica aí uma média de 8 horas.
2: Uau!
3: Depois eu fatio igual a mortadela, para vocês entenderem. Deixa ela esfriar um pouquinho, passo naquela máquina de fatiar. Quando ela sai, aquela fatia linda e maravilhosa, vai para uma chapa. Então ali eu dou uma leve selada, depois entra com a rúcula e a ciabatta.
2: Eu tô salivando de uma forma inexplicável.
4: E agora... a injustiça, né, da gente fazer o programa na hora do almoço, na frente e não poder comer.
2: Pois é. Olha, mas eu vou já dar uma bocada nesse negócio. Mas, Carol, quando eu falo da questão da harmonização... Muita gente acha muito complicado, mas existe mesmo, porque assim, vinho branco, eu não entendo muita coisa, vocês são as especialistas. Normalmente é melhor com peixe, digamos assim, não é? Ou eu tô falando errado?
3: Normalmente é essa
2: mais
3: regrinha.
2: Ou menos isso. Mas enfim, ela já tava olhando feio para mim. Mas me conta,
3: como é
2: que faz para descomplicar, para que também as pessoas, o vinho se torne mais popular e se beba mais o vinho paulista também, Carol. Como é que se faz isso?
3: Bom, o vinho no dia a dia, no almoço, vai muito bem um vinho seco, vai um vinho suave, vai um vinho tinto seco. Enfim, não precisa ser o melhor vinho. Um vinho de mesa no dia a dia é fantástico, cabe no bolso da população. Não
2: o
3: é
2: vinho
3: difícil.
2: De mesa que é mais doce, não é isso, Carol?
3: É eu falo que ele é mais perfumado. Foi assim que eu aprendi em casa, né? Então ele é um pouquinho mais perfumado, feito com aquelas uvas que normalmente nós comemos no dia a dia, né? Existem alguns outros vinhos que já são como as uvas mais delicadas, que para se comer não é tão gostosa, mas em compensação...
4: É bem ruim, né? Muitas vezes.
3: É, então que rende um vinho até muito mais refinado. Então dá sim para comer, mas eu falo que existe sim alguns chabus na cozinha com o vinho. Assim, alcachofra. Alcachofra, acho que é um terror para qualquer um que gosta de vinho fazer um casamento perfeito para uma alcachofra vinagrete. Mas para uma alcachofra recheada, que é refogadinha, você consegue casar com um outro vinho. Então, mas claro, tudo tem o seu prós e seu contra.
4: Eu acho que é muito interessante essa questão da harmonização. Tem muitos livros, tem gente que fica ensinando, mas eu sempre falo, quando todo mundo pergunta, né, qual é a melhor harmonização que tem para essa porqueta, a minha resposta sempre vai ser, tem indicações do que cai melhor, mas para mim a melhor harmonização sempre que é o que o consumidor gosta. Se você gosta de um determinado tipo de vinho, ele vai cair bem com praticamente quase tudo que você for comer, porque é o que você gosta. E aí, eu sou bem consumidora de vinho. Eu não bebo cerveja, é uma bebida que eu não gosto. A fermentação, eu não sei o que acontece. Então, eu nunca, por mais que você fale, mas no churrasco você vai ter cerveja, eu não vou tomar, porque eu não gosto. Então, acho que a melhor harmonização sempre é aquela, você saber o que você gosta. E para saber o que gosta, tem que experimentar.
2: Malu, público especializado, porque você trata muito com esse público especializado nas feiras.
4: Profissional.
2: Aí a harmonização já é diferenciada.
4: Eu falo, a gente tem o evento, né, e a gente recebe ali um pouco mais de 20 mil profissionais em 3 dias, e tem alguns momentos...
2: É muita gente.
4: É muita gente. E um dia antes a gente faz uma reunião para presidentes de associações do mundo inteiro para falar de mercado, e aí eu brinco, é sempre churrasco, porque vem gente do mundo todo, então eu quero servir, né, churrasco brasileiro, mas eu falo, aqui não dá para servir vinho. Aí eu falo, aqui é só cerveja e caipirinha, porque vai ter briga, porque cada um vai falar que o vinho dele é melhor e que vai harmonizar de forma diferente e tal. Mas quando o assunto é profissional, aí sim a discussão é diferente.
2: A gente está vendo aqui imagens, inclusive, da feira, a maior feira das Américas, não é isso, Malu? Como é que isso ajuda também a ampliar a visibilidade do vinho paulista?
4: É muito engraçado, tem 6 anos que a gente faz o evento, o primeiro ano começou muito pequeno, e ele cresceu muito rápido, mas para você ter uma ideia, a gente começou a primeira edição da ProWine de São Paulo, aconteceu em 2019, nós tínhamos 88 produtores, esse ano a gente vai bater a marca recorde de 2 mil produtores vindo de 32 países. Lá atrás a gente não tinha nenhuma vinícola de São Paulo expondo com a gente, e a gente vê essa evolução. A gente só tinha, na verdade, um estado do Brasil expondo com a gente naquele momento. No ano passado, a gente já teve mais de 10 estados. Eu não acho só que é a questão das vinícolas de São Paulo, mas eu acho que o Brasil como um todo, nos últimos 15 anos, evoluiu muito na produção e mostrar os seus produtos. São Paulo, eu diria que nos últimos 4, 5 anos, o estado deu uma evolução muito rápida, né, Celinha? Celinha, pode me ajudar. Acho que é um trabalho feito pela Câmara também. Porque... Obviamente, a região de São Roque, Jundiaí, já tinha uma tradição, as pessoas conheciam, mas tem muitos novos produtores nos últimos 10 anos, produzindo coisa muito boa, ganhando prêmios internacionais.
2: Gostaria de saber, inclusive, da Célia, como é que você avalia, Célia, desculpa, Malu, porque você deu o gancho, é importantíssimo saber da Célia, como é que você avalia o momento atual dos vinhos paulistas?
1: Eu acredito que a gente tem um momento muito importante da valorização do vinho nacional pós-pandemia.
4: Sim.
1: Em primeiro lugar.
2: É importante esse ping-pong entre vocês.
1: Porque a gente tem uma fala que antes da pandemia, os melhores vinhos eram servidos nas mesas de negócios. Né? E com a pandemia, como já falaram aqui, você começar a tomar vinho é meio que um caminho sem volta. Você vai experimentando coisas novas, vai aprimorando seu paladar. E de uma hora para outra, todo mundo ficou fechado em casa, mas não abria mais mão daquele vinho espetacular. Então esse vinho veio para dentro de casa e mudou o hábito das famílias. E com a flexibilização... logo no 2021, 2022, as pessoas começaram a ter oportunidade de voltar a praticar o turismo para lugares mais próximos de casa, distâncias de 2 horas, 2 horas e meia, 3 horas. E com isso os destinos
2: mais próximos
1: começaram a ser valorizados. Então você teve uma soma de fatores, valorização do produto nacional, busca por destinos próximos aos grandes centros e um momento também histórico onde, além, com a valorização, se percebeu que o vinho produzido no Brasil, principalmente o vinho de inverno produzido na região sudeste, uhum. ele não deixava nada a desejar na questão técnica para qualquer outro lugar, vinho produzido em outros lugares do mundo.
2: Uhum.
1: Então, é assim, a indústria veio na direção do que o público buscava, mas também houve uma valorização do público em busca deste produto, que não era mais só o produto engarrafado. Você não engarrafa mais o vinho e enrolha. Você está enrolhando ali paisagem, terroir, experiência, gastronomia. Hoje, você sair de casa para experimentar um vinho numa vinícola paulista, você vai trazer tanta experiência para casa, você não está mais só falando de produto. E a valorização, ela é uma valorização territorial também, porque onde tem a vinícola,
2: legal,
1: tem um restaurante.
2: Então São Paulo já pode ser considerado um polo vinícola? Você acredita nisso?
1: Olha, a gente tem mais de 300 vinícolas paulistas.
2: Uau!
1: O que a gente pode considerar um número muito razoável.
2: É.
1: Outra
2: bastante.
1: Coisa, nós temos aí um hall de opções para quem gosta do produto mais tradicional, como um vinho de garrafão, que é hoje uma máquina poderosa. Hoje, o vinho Dom Bosco, que é um dos vinhos de mesa mais consumidos no Brasil, está na região de Jundiaí e faz mais de Sim. 10 milhões de litros por ano.
2: Jundiaí é um... Agora tem uma tradição, máquina, né? Jundiaí tem uma tradição incrível com vinhos,
1: Sim.
2: né? E o turismo também tem crescido muito, né? O turismo agro e o turismo em relação às vinícolas também, né? Inclusive eu quero trazer uma outra pessoa aqui para o nosso sofá, mesmo que distante, mas para participar Isso. da nossa conversa. Porque enquanto algumas regiões, gente, ainda estão descobrindo o potencial do enoturismo, Espírito Santo do Pinhal já se consolida como destino do vinho aqui no país, no estado de São Paulo, e um lugar gostoso, né? Na Serra da Mantiqueira, região montanhosa, que combina muito com um bom vinho. E quem conversa com a gente é o empreendedor e idealizador do Turizagro, Thiago Pimentel. Oi, Thiago, já está aqui com a gente. Muito obrigada pela participação. Tudo bem com você? Boa tarde.
9: Boa tarde, Vanifer. Boa tarde, Celinha, grande amiga, nossa sempre secretária da viticultura e derivados, e Malu também, já tive contato, faz um evento belíssimo aí. Obrigado aí pela participação, pelo convite, é muito bom falar de vinho, vinhos de inverno e eventos, né, Malu? Muito bom.
4: Totalmente.
2: É isso, Thiago, olha, você está aqui no nosso telão, sinta-se no nosso sofá com a Celinha, Legal. Com a Carol, com a Malu, já vê que você está em casa, sinta-se em casa. Thiago, me conta como é que nasceu o Turizagro e me conta por que Espírito Santo do Pinhal, me conta.
9: Espírito Santo do Pinhal, a Guaspar, ela veio investir na nossa região e a Celinha é uma das primeiras aí a começar a testar o manejo da dupla poda, a Estela Valentino, a Casa Geraldo, e a Guaspar também, ela fez um investimento muito forte e o manejo da dupla poda há 20 anos, esse ano faz 20 anos, né, da dupla poda ali com Murilo Regina, a primeira estrada. Trouxe e mudou todo esse cenário do vinho brasileiro. Nós temos, né, vinícolas belíssimas em todas as regiões ali, de Jundiaí, do Sul, fazendo uhum. grandes espumantes, mas o vinho de inverno, ele trouxe um vinho capaz de ganhar medalhas, né? Acabamos de receber 221 medalhas do Brasil, e alguns anos atrás, Uau. A Guaspar foi a primeira vinícola a receber uma medalha na história do Brasil, e hoje, 221 medalhas, e dessas 221, 137 é de vinhos de inverno.
2: Uau!
9: E depois que a Guaspar veio aqui para Pinhal, né, houve a corrida de compra de terra, então a gente tem um raio de 100 quilômetros aí, mais de 100 projetos sendo construídos. E aí o Turizagro nasceu numa oportunidade de... O evento não é só um evento, né, é uma grande oportunidade de juntar alta gastronomia, vinho, produtor local, Pinhal, a região aqui é muito famosa pelo café especial, pela sua gastronomia. E aqui acabou virando um polo, né, de desenvolvimento. Pinhal está borbulhando demais e a gente vai para a terceira edição do Turizagro, que virou o maior festival de vinhos de inverno do Brasil. Não dá para mim concorrer com a Malu, que ela faz um evento fantástico. Mas de vinhos de inverno a gente acabou, né, chancelando pela Ibis Adega, que está sendo o maior evento de vinhos de inverno do Brasil.
2: Thiago, a gente viu aí também nas imagens os deputados Delegado Olim, Lucas Bove, Barros Munhoz, a gente vê que eles também estão sempre apoiando, né, esses eventos. E isso é importante também, esse apoio, né? Frente a isso, eu gostaria de saber o que é que tem mudado na região e principalmente como é que o turismo movimenta a economia.
9: A Celinha esteve com a nossa abertura oficial ano passado, que a gente tinha 6 autoridades confirmadas e a gente tinha um protocolo de fala, né, de cada um, e chegaram 92 autoridades. Então veio os deputados e veio o secretário do turismo, né, o Ângelo Tena. Nós tivemos também Jorge Lima, que é um grande divulgador das rotas e de Pinhal, aqui da região de Pinhal. Então ele foi, junto com a Celinha, aí, quem construiu o PI. Então os secretários sempre apoiaram muito. E os deputados, obviamente, estão entendendo. A gente já tem mais de 1 bilhão de desenvolvimento na iniciativa privada aqui na região. Obviamente que o público tem que andar junto. E então, por isso que trouxe muito holofote para a nossa região. Esse ano a gente faz um casamento muito bom com a Alta Gastronomia. Então a gente está trazendo 8 chefes aí, Rueda, Morena Leite, que é a nossa embaixadora do Capim Santo, Tássia Magalhães, que ganhou agora a melhor chefe da América Latina, do Nelita. Então a gente traz Chapuri, a gente traz chefes de Minas, de São Paulo, para a gente casar, né, esse casamento perfeito aí da Alta Gastronomia, do vinho fino, do café especial, do artesanato, do produtor local. Tudo isso é a bola da vez, né? O turismo, e principalmente no turismo, é a bola da vez, desenvolvimento, um crescimento limpo das cidades. Então, por isso que a gente está muito feliz de ser idealizador desse movimento.
2: Queria saber de você e da Célia, como é que vocês, em duas regiões diferentes do estado, já vi que vocês têm uma parceria, né? Você se sinta aqui no nosso sofá, Thiago. Como é que vocês dois fazem essa parceria para que essa questão do vinho cresça no nosso estado, né? Não seja uma coisa isolada.
1: Primeiro eu queria agradecer aí os elogios do Thiago, mas ele, eu vou te falar, o Thiago é muito modesto, porque o que ele está construindo é uma coisa maravilhosa, mas vem, acho que só a enaltecer mesmo o que é o produtor paulista, porque o pessoal do vinho se abraçou. Então a gente anda muito junto, né, Thiago? Assim, é um pessoal que tem se apoiado muito.
2: Muitas cidades diferentes e vocês uma parceria, né?
1: Então, mas a gente faz, imagina que o vinho é um produto tradicional com um histórico de alguns milhares de anos, e nós aqui no estado de São Paulo tínhamos já a região tradicional, mas não tinha um apelo tão forte em marketing, um consumidor tão ávido por produtos de qualidade como tem hoje. E ele falou, o vinho de inverno tem pouco mais de 20 anos, a dupla poda tem um pouco mais de 20 anos, então o que a gente tem que fazer é fazer exatamente o que nós temos feito, se unir. Então nós temos assim hoje bastante apoio do estado, né, com alguns programas como as rotas do vinho do estado de São Paulo, e alguns entusiastas como o Thiago, que resolveu abraçar essa causa e unir todos numa feira onde ele consegue trazer os produtores desse novo vinho que não era conhecido, porque assim, a Malu faz um trabalho maravilhoso, mas ela faz um trabalho voltado para profissionais da área. O Thiago faz um trabalho voltado para o consumidor. Então, eu só consigo ganhar adeptos se o meu produto chega no consumidor final.
4: Eu até quero comentar um negócio, o Thiago brincou, falou, a gente não é tão grande que nem a Malu, mas a gente é parceiro também, né, Thiago? A gente divulga o Turizagro, eles divulgam a gente tem uma participação lá também para falar um pouquinho. A gente aqui em São Paulo trabalha um pouco mais da parte do trade, a ponta. A gente pega o Oreca, a gente pega o profissional, a formação. O Thiago, ele tem painéis, por exemplo, na parte da produção. Então ele reúne os produtores, eles vão falar de técnica de produção, de evolução. E aí depois ele tem um lado que a gente não trabalha, que é do consumidor. Eu sempre brinco, quando as pessoas falam assim, mas você está comentando muito, são duas regiões no mesmo estado, longe, mas trabalham juntos. Todo mundo tem que trabalhar junto para aumentar o consumo. É para educar e aumentar o consumo. E assim todo mundo vai colher esse fruto também.
2: O mas é importante, né, Thiago?
9: Super. Eu aprendi com o Fabinho Góes, eu vi que vocês já entrevistaram ele, né? Viva o vinho brasileiro, né? Tome o vinho brasileiro. O consumidor tem que escolher. É, eu fui, eu tô há 3 anos que eu vou visitar a Pro Wine, e há 3 anos atrás eram 3, 4 vinícolas de vinhos de inverno. Ano passado eu fiquei super feliz, que eu vi várias vinícolas de vinho de inverno. Obviamente que a gente está concorrendo aí com a questão de impostos, né? Que tem um trabalho árduo aí sendo feito. Então, agora tem a questão do Mercosul, que a gente está um pouco antenado a isso, né? Um pouco preocupado com isso, mas a gente tem uma luta constante. Então, qualquer um que tem qualquer iniciativa, que tem um propósito, o produto brasileiro, para o produto, para valorizar o produtor local, é uma benção. Então, tanto a ProWine, que tem mais de 2 mil expositores ali, quanto a Turizago, que tem 40 vinícolas, todos eles... É um produto, né? Tome vinho brasileiro.
4: É isso.
9: E Thiago, isso é o importante, né?
4: Você tem uma coisa aí que é espetacular nos últimos 10 anos, né? O desenvolvimento econômico da região. 10 anos atrás, você ia fazer um passeio, um turismo nessa região, você não tinha a rede hoteleira que foi criada ali, a quantidade de restaurantes.
2: Incrível.
4: O desenvolvimento da cidade.
2: Então, uma feira desenvolve tudo ao redor, né? Porque aí vai chegando gente ao redor, o turismo desenvolve tudo ao redor.
4: Então, é o investimento que eu acho que é, né? Que nem o Thiago falou, 20 anos atrás a Guaspari começou ali, depois começaram a sair tantos outros projetos, e aí vem a rede hoteleira, os restaurantes. Antigamente você ia lá na cidadezinha no centrinho, não tinha nada à noite. Hoje está viva a cidade, a região, e quando acontece o evento é maravilhoso. E aí tem o consumo, tudo isso é uma cadeia, né? Você vai, tem o desenvolvimento econômico, você tem o consumo, você tem o turismo, e isso vai só amplificando mais, né? Um trabalho de todos.
2: Isso, parabéns, né, Thiago? Parabéns e muito obrigada por participar aqui do Revista Alesp. Um prazer ter você com a gente.
9: Obrigado. E uma honra estar aí com essas pessoas aí que fazem a diferença. A Celinha, que eu tenho mais contato, temos uma afinidade muito grande, né, Celinha?
4: Sim.
9: E agradeço aí a Malu, todos vocês aí, por essa oportunidade. Parabéns pela TV Alesp. O ano passado eu já tinha dado uma entrevista de abrir o espaço para a gente falar de vinhos brasileiros e da nossa região também. E viva o vinho brasileiro. Espero que... São convidados, a Celinha vai estar com a vinícola dela aqui no nosso evento. Tô esperando a Malu, que o ano passado
4: Vou levar a Carol comigo, ó. Pra Carol sair lá de São Roque comigo pra ir. E viva o vinho paulista, não é isso?
9: Filosofia vai estar aqui, muito bom. Vamos que vamos.
2: Obrigada, até a próxima.
9: Obrigado.
2: Tchau. Gente, é isso. E olha só, a Rota dos Vinhos de São Paulo ganha cada vez mais destaque, principalmente com premiações internacionais recentes.
10: A Rota dos Vinhos de São Paulo tem tudo para crescer. Uma técnica de elaborar vinhos chamada de poda invertida ou de dupla poda, ou ainda de vinhos de inverno, que permite a elaboração de vinhos de qualidade, principalmente nas regiões sudeste e centro-oeste do Brasil, e com a colheita da uva no inverno. Há vários exemplos de vinícolas paulistas que estão elaborando vinhos com maior qualidade, com o uso dessa técnica.

0: Antigamente a gente só comia uva no Natal. Não existia uva o ano todo.
1: Era apenas numa época do ano,
0: Exato.
1: como algumas outras frutas, como acontece com algumas outras
0: Mas
1: frutas.
0: isso acho que ajuda a gente a exemplificar. A uva é uma fruta que ela frutifica no verão. E talvez as pessoas tenham, a gente tem que usar os ganchos de memória. As pessoas sempre falam que uva gosta de sofrimento, uva gosta de seca, né, que a uva,
1: O frio.
0: que as regiões produtoras de bons vinhos normalmente são mais secas. E na verdade é isso mesmo. O vinho, o esperado para um vinho mais técnico, um vinho mais comercial, ele tem que obedecer certas regras. E para uma uva muito suculenta, muito aguada, que é uma uva parecida com a uva que a gente chupa, você não consegue fazer um bom vinho. Então, percebendo isso, um pesquisador muito maravilhoso que fez a transformação no Brasil de toda essa possibilidade da gente ter um vinho mais tecnificado, ele falou: puxa vida, a gente tem terra, a gente tem tudo, mas a gente não tem o clima correto para a produção da uva. Porém, no inverno a gente tem exatamente o clima que a gente precisa, que seria o ideal para que a gente fizesse a colheita. E aí ele adotou para a viticultura uma técnica que já era conhecida, por exemplo, no café, que é o quê? Quando a uva ela está preparada para formar seus cachos no verão, a gente vai lá e poda todos os cachos. Esse sistema chama desbrota. Depois, quando é em janeiro, você vai lá e faz a poda radical de todas as ramas. Então, o que que você está fazendo? O que que você está construindo com isso? Você está fazendo uma poda adicional à parreira e forçando ela a frutificar numa época diferente da época que ela daria frutos. Então, ela vai frutificar quando? No inverno. O que que a uva precisa para dar um bom vinho? Ela precisa de dias ensolarados, noites frescas e nada de chuva. Quanto mais seco, melhor para a uva. Então a gente tem isso no inverno. O inverno, principalmente na região sudeste, tem o clima ideal para a produção de uvas finas. Quando você termina de colher a uva, você obrigatoriamente tem que fazer uma poda radical, que chama poda de dormência. Então, chama dupla poda por quê? Porque você faz a poda obrigatória pós-colheita e você faz uma poda extra para obrigar a videira a dar uva no período correto. Então foi isso que a Suzana estava falando, a gente tem um manejo dobrado, o vinho acaba tendo um custo um pouco maior, porque você trabalha muito mais para chegar aos
1: E
0: objetivos.
1: tem vinho o ano todo.
0: Então, a uva, ela produz uma vez por ano. Em qualquer lugar, para você fazer um vinho de maior qualidade, você só faz colheita uma vez por ano. E é lógico que o vinho, ele passa por todo um processo de fermentação, de maturação, e daí você vai ter vinhos de vários tipos que te oferecem possibilidades para um ano todo. Você tem vinhos mais frescos para o verão, vinhos mais elaborados para o inverno. Então isso não é problema.
1: Carol, o que é que o pessoal mais procura no seu restaurante?
2: Bom, nós tivemos uma época assim, depende da época do ano, né?
1: É, inverno,
2: De
1: verão.
2: fato, tem essa coisa do verão, pessoal procurar um vinho mais leve no inverno, uma coisa, um vinho mais encorpado, isso acontece naturalmente. Nós tivemos uma mudança radical no restaurante. Quando nós começamos com os nossos vinhos ali regionais, nós percebemos que não tinha uma venda grande de vinho ali. Aí nós pegamos alguns vinhos importados e colocamos. E foi o que você falou, passando a pandemia, o negócio mudou, os vinhos importados pararam, continuaram na prateleira e o que começou a sair foi o vinho regional. Então, para nós, isso é um ganho gigante para a história, para o Marco ali em São Roque, na
1: Sensacional.
2: cidade, é muito importante. Porque realmente nós sentimos a venda aumentar de tudo isso, a aceitação do vinho nacional, a aceitação do vinho de São Roque.
1: E você vê uma diferença de qualidade entre esses vinhos? Ou não, o pessoal tá vendo que há qualidade mesmo no vinho de São Roque?
2: O pessoal está agora, eles estão aceitando que São Roque tem vinho bom.
1: sensacional.
2: Porque assim, era muito interessante. Você fala assim, toma um pouquinho do vinho, prova, faz o teste. Ah, não.

0: porque era daqui, sabe? É...
1: Mas eu acho, não, que, era um, eu acho que era um pouco demais. De... Esse preconceito vinha acompanhado da falta de conhecimento.
2: É, legal.
1: E tem essa, né, eu acho que essa evolução também das próprias vinícolas da região que se prepararam para o enoturismo. Então, quando a pessoa vai fazer as experiências, e as vinícolas de São Roque estão super bem preparadas para o enoturismo, é, recebem muito bem. Você, e assim, se agenda o tipo de experiência que você quer. Se você quer fazer um piquenique no meio das videiras, se você quer andar de trator, se você quer um professor para andar, com um sommelier para andar com você. Aí você vai visitar as diferentes, vai ver os diferentes cachos, quais são as uvas plantadas, fazer a degustação.
2: Onde se vive uma experiência.
1: A experiência. Ana. Mas na experiência você aprende. Porque na hora que você... E aí esse preconceito ele vai caindo, porque você vai aprendendo. Eu acho que era muita falta da informação também.
2: É. E sabe o que é que eu gosto nesse programa? Quando a gente viaja. Bora viajar de novo?
1: Bora.
2: Porque a gente, Jundiaí, uma cidade que eu amo, morei quase 5 anos lá, guarda uma história que pouca gente conhece. É lá que é produzido o único vinho canônico do estado de São Paulo, autorizado pela Igreja Católica para as celebrações litúrgicas e que já foi servido aos papas Bento XVI e Francisco. Quem vai contar essa história é a sommelier Rafaela Eduarda. Cadê a Rafa? Oi, Rafa! Seja muito bem-vinda ao Revista Lesp. Tudo bem? Boa tarde.
3: Boa tarde, Vênica. Tudo bem?
2: Tudo ótimo, querida. Olha, conheço muito bem esse vinho, essa cidade, adoro esse lugar. Mas me conta direito essa história. Como é que o vinho de Jundiaí chegou aos papas Bento XVI e Francisco? Conta essa história pra gente.
3: Claro. Em 2007, quando o Bento XVI veio para o Brasil, ele queria usar produtos brasileiros. Então, a comissão da igreja foi atrás de amostras e, dentre as amostras, ele escolheu o nosso. Nós nem sabíamos que estava participando de uma seleção. Um padre veio, comprou uma garrafa, como fosse para ele, e aí a gente só ficou sabendo mesmo quando a reportagem chegou dizendo: olha, o Papa Bento escolheu o vinho de vocês para usar no Brasil. Depois, em 2013, o Papa Francisco veio também, aí ele quis usar o mesmo vinho que o Bento já tinha escolhido. E ainda, depois disso, em 2023, a Igreja Católica pegou esse vinho, fez uma análise e concedeu para a gente a autorização de vinho canônico.
2: Pois é, e vocês, inclusive, têm agora o rótulo de vinho canônico, vinho do Papa, né?
3: Sim, tô aqui, ó.
2: Ah, tá aí o vinho. E como é, quais são, tem alguma regra da igreja, do Vaticano, que vocês têm que seguir? Como é isso?
3: Essa análise é em relação à pureza do vinho mesmo. Tem que ser um vinho muito puro, mais artesanal possível.
2: Ah, legal. Então eles analisam isso? Como é a fabricação?
3: Sim, existe uma análise. Existe uma análise do vinho pronto.
2: E me conta uma coisa sobre a uva, Rafa. Essa uva é especial, não é?
3: Sim, muito especial para a gente aqui de Jundiaí. É, coincidentemente, né, não foi por esse motivo que foi escolhido, mas ele é feito da uva Niágara.
2: Niágara rosada.
3: Uma uva tão querida aqui, uma uva Niágara rosada. Uma uva que nasceu em Jundiaí, recentemente também teve um selo de indicação geográfica.
2: Pois é, Rafa, a Niágara Rosada, se eu não me engano, porque quando os imigrantes italianos, você me corrija se eu estiver errada, eles trouxeram a Niágara Branca, né? E teve uma mutação em Jundiaí, essa uva Niágara Rosada, ela é do estado de São Paulo, é de Jundiaí, nasceu no bairro Traviú, não é isso? Ela é jundiaiense.
3: Isso mesmo.
2: Me conta direito. Exato. A história, quero que você conte. Ela é muito especial.
3: Muito, muito especial. Só existia a Niágara Branca Rosada. Aí, uma mutação aqui em Jundiaí, num pé de uva branca, saiu uma rosada. E aí, depois foi se espalhando, né? Só que a gente percebeu que as demais cidades não tinham características tão boas quanto a nossa. Então, o pessoal estudou e aí comprovou que na análise sensorial a Niágara de Jundiaí tem características melhores, né, aromas e sabores mais intensos, ou seja, mais gostosa, e concedeu para a gente um selo de indicação geográfica que comprova tudo isso.
2: E Jundiaí é forte, né, na produção de vinho, Rafa? Conta mais isso para a gente.
3: Sim, a gente aqui, a nossa família está aqui no Brasil desde 1888, fazendo vinho desde então. E depois os netos e filhos deram seguimento para essa fabricação de vinho. E aqui no bairro, não só no bairro, na cidade tem várias outras vinícolas. É bem forte o vinho aqui, as tradições, as nossas heranças são bem fortes aqui.
2: Pois é, uma cidade de imigrantes italianos, né? Isso é muito forte. E eu sou muito grata e muito feliz por ter vivido em Jundiaí e ter visto como vocês são orgulhosos dessas raízes italianas e como vocês... Nossa, a gente passa pelos bairros mais antigos, né? Como o Traviú, onde nasceu a Niágara Rosada. E, meninas, é lindo, viu? Não sei se vocês devem conhecer Jundiaí, né? Rota do Vinho. E é lindo, pelo menos para mim, eu que fui uma visitante e turistei muito por Jundiaí, é lindo passar por lá e ver essas videiras, essas vinícolas. Nossa, lindo demais. E Rafa, um prazer conversar com você, viu? E falar sobre o vinho do Papa e falar com você, por favor. Mande um beijo pro seu Clemente, pra todo mundo aí, tá?
3: Com certeza, um prazer é todo nosso.
2: Prazer, tchau. Gente, que legal, né? Porque, assim, é uma uva que nasceu no estado de São Paulo e é autorizada e reconhecida pelo Vaticano. E tá na Rota do Vinho, né? É uma riqueza do estado de São Paulo. E como o estado de São Paulo é rico, né, Célia?
4: O estado de São Paulo é rico e diverso, porque a gente tem vinícolas de leste a oeste. De verdade, a gente tem vinícola em Cunha, que é quase divisa com o Rio. Uhum. A gente tem vinícola em Presidente Prudente, que é oeste paulista. A gente tem vinícola no noroeste. A gente tem vinícola em Ribeirão Claro, que é mais sul do estado. Então, assim, hoje o estado de São Paulo realmente tem vinho para todos os gostos, para todos os bolsos. E experiências enoturísticas para todos. Eu vi você estava conversando, a Malu estava colocando as possibilidades hoje de experiências enoturísticas. Você tem hotéis sendo construídos, empreendimentos imobiliários riquíssimos. Recentemente, acho que há 15 dias atrás, saiu uma reportagem na Forbes que a região de Espírito Santo do Pinhal e seu entorno tem previstos mais de 1 bilhão em investimento vitivinícola. Sim. Então, assim, a gente realmente tem um pilar de transformação territorial, porque aonde acontece um desenvolvimento turístico, acontece uma transformação territorial. Para você ter uma ideia, a gente tem visto muito... E no estado de São Paulo, o pós-pandemia, ele mudou a nossa percepção em relação ao turismo. O turismo hoje é uma indústria. Uhum. O turismo hoje é altamente tecnificado. Você não faz o turismo casual mais. Principalmente devido às redes sociais. Você não sai para um lugar para explorar. Você pesquisa. Você chega antes com as informações. Uhum. Então, nós temos hoje concretos, quase 10% do PIB do estado de São Paulo referentes a turismo. E dentro do turismo, alguns pilares estão se desenvolvendo muito mais concretamente, principalmente os que se referem à experiência. E hoje, quando você vai para uma vinícola... Você tomar o vinho num restaurante, você tem uma experiência. Você tomar um vinho dentro de uma vinícola, você tem uma imersão. E isso mudou a percepção do vinho, porque a pessoa que vai lá, a pessoa que chega ali em São Roque, talvez seja o turista que não está tão preocupado com todas as questões técnicas e sensoriais do vinho. Mas ele vai lá para ouvir a história da Porchetta da Nona, a história do imigrante que chegou de navio, como que aquilo tudo aconteceu. Então isso movimenta o imaginário, isso faz uma imersão. Isso traz uma outra coisa também, que é a
2: valorização.
4: Não só a valorização, mas o empoderamento daquelas pessoas que eram invisíveis. Você sabe que uma vez eu ouvi uma coisa, nós temos uma vinícola num lugar que era esquecido, acho que nem o prefeito nunca passou naquele bairro, que é um bairro rural, sempre foi muito maltratado, muito distante, muito pouco valorizado. E a vinícola veio para lá, em 2023 eu fiz uma pesquisa, naquele bairro que a gente estava tinha 904 pessoas cadastradas no posto de saúde. Então dá um reflexo do tamanho do bairro. A gente tinha 115 pessoas registradas. Então você vê a força do empreendimento, né? Então quantas famílias estavam ali. E um dia, tem pessoas maravilhosas que trabalham com a gente. Um dia um visitante perguntou, me chamou na mesa e perguntou, de onde vem essa menina que trabalha com você? Eu falei, ela é minha vizinha, mora aqui no bairro, cresceu indo para a escola no meio das parreiras. Falou, mas eu nunca imaginei que aqui na roça tinha gente tão bonita. Ué? Eu fiquei pensando, falei, mas que tipo de... Não, mas é engraçado, porque isso daí pode parecer... até uma bobagem, mas essa aproximação é importante para que as pessoas enxerguem a riqueza da nossa gente, da nossa terra.
2: Quebre preconceitos também.
4: Quebre preconceitos.
2: Carol, você sente isso que a Célia está falando como descendente de imigrantes, como uma pessoa que tem isso e também provoca essa imersão, né, para os turistas, para as pessoas que chegam ao seu restaurante, que é no meio de São Roque, né?
5: Então, o nosso restaurante, ele está no final do roteiro do vinho. Então, só para vocês entenderem um pouquinho, quando a mãe fez ali, criou o restaurante, tem o quê? 28 anos. A ideia dela era o quê? O pessoal vem bebendo em todas as vinícolas, chega no final, está todo mundo bêbado, como tem que voltar para casa? Então, vamos ter um restaurante, e foi tudo onde começou. O pessoal que trabalha lá. São todos assim, nós temos universitários, nós temos pessoas que moram ali no entorno do bairro, são todas pessoas dali, da nossa região. E o quanto o cliente fica feliz por ser bem acolhido pelo garçom é fantástico.
2: É. Então, assim, e é um garçom local, é um garçom, é como ela falou.
5: Eu falo que são nossos filhos, foram criados por nós. É muito gostoso isso, e quem vem de fora realmente quer essa atenção. É um minuto de conversa, uma conversa pode ser desde um vinho, pode ser de uma comida, pode ser perguntando, tendo curiosidades do que fazer ali na cidade. O garçom sendo bem instruído, conseguindo conversar com o cliente é o que eles mais querem.
2: E Malu, como é que o mercado internacional está vendo o nosso mercado?
1: A gente tem compradores internacionais na feira, né? A gente, ontem até eu estava conversando com um do Equador, por exemplo. É muito interessante, porque quando eles vêm para a feira, a gente monta uma agenda do que eles têm que visitar na feira, dos vinhos aí do Brasil inteiro. E eles, muitos não sabem que o estado de São Paulo, quem é de fora, pensa. Eu diria que 90% de comprador internacional, se você perguntar onde é produzido o vinho no Brasil, eles só vão responder Rio Grande do Sul. Nem Santa Catarina, é Rio Grande do Sul. Eles não têm o conhecimento do estado. E o legal que a gente consegue fazer na feira é, como a feira é terça, quarta e quinta, esses compradores internacionais estão aqui, na quinta noite, a gente põe numa van e vai visitar a região dos vinhos de São Paulo.
2: Então, até porque passam, a feira é aqui, né?
1: A feira é aqui, na cidade de São Paulo, terça, quarta e quinta. Quinta noite eles se deslocam, sexta e sábado eles têm uma agenda de visitas no estado de São Paulo e normalmente volta, sábado à noite a gente larga todo mundo em Guarulhos e fala, volta para o país de
2: vocês. E onde vocês conseguem levá-los?
1: No estado de São Paulo, cada ano a gente vai para uma região. A gente começou esse projeto tem 3 anos, o primeiro ano até foi na Guaspare, na região ali de Pinhal. O ano passado fizemos, o Cláudio ajudou, a gente montou uma agenda em São Roque. Então cada ano a gente vai para uma região do estado de São Paulo. Com os internacionais.
2: E você acha que isso está fazendo com que eles conheçam e talvez ano após ano, não sei, tem 6 anos, não é, a feira, eles entendam que aqui no estado de São Paulo também há bons vinhos?
1: Com certeza, com certeza.
4: Eu posso fazer uma interrupção nesse momento?
2: Deve. É uma conversa, pode falar.
4: Eu tenho certeza absoluta que eles sabem que nós temos ótimos vinhos. Sim. Mas aqui dentro de uma casa de leis, eu vou levantar uma bandeira. A gente precisa de um olhar mais carinhoso por parte dos nossos governantes, porque na maioria dos países, como na Europa, por exemplo, exceto a Espanha. A Espanha é o único país que considera vinho um alimento, mas nos outros países da União Europeia consideram o vinho um produto agroalimentar. Quando você fala de um produto agroalimentar, você fala de um produto que traz uma cadeia produtiva, tradição, geração de renda, mudança social concreta. E no Brasil, a gente não só não tem nenhuma linha de apoio, como a gente tem sido bastante penalizado com, atualmente, assim, penalizado com impostos diferenciais. Para você ter uma ideia, o ICMS do vinho é 25%, ao contrário até da cerveja, que é muito menor, da cachaça muito menor, o vinho muito maior. E tem um futuro tenebroso pela frente, que é a reforma tributária, que vai nos penalizar ainda mais. Então, acho que dentro de uma casa de leis, a gente não poderia deixar de reafirmar o nosso compromisso de transformação social, de transformação territorial, de desenvolvimento setorial, mas com a necessidade de um olhar por parte de quem faz as nossas leis.
1: A classificação, né? O vinho tem que ser classificado como alimento.
4: Então, classificado como produto agroalimentar.
1: Isso é importante para o setor. Exato. Muito importante, porque a gente tem que tentar, a gente continua brigando, né? Tem vários grupos de trabalho, mas para reduzir a carga de impostos.
6: E o que é que diferencia o vinho paulista dos demais, Célia?
4: O que que São Paulo faz que não faz melhor? Desculpa o resto do Brasil. Comprou briga, hein?
1: Gostei.
2: Nesse momento
1: gostei.
2: Acabou o programa.
1: Mas o que que não. O turista brasileiro já entende isso?
4: Eu acho que não. Acho que o vinho, olha, vamos... Agora, brincadeiras à parte, mas assim, tudo que a gente conquistou até hoje no setor de vinho, acho que a gente deve grandemente ao Rio Grande do Sul. E a tudo que eles fizeram. Depois, seguido por... Santa Catarina, Minas Gerais, todos juntos, o Nordeste vindo fazer um trabalho maravilhoso. Só que o estado de São Paulo, eu acho que a gente peca em uma coisa. As pessoas vêm para São Paulo basicamente para fazer negócios. São Paulo é uma máquina, São Paulo é um lugar onde você consegue acolher todos os negócios do mundo. E ninguém olha especificamente para os setores. Então, eu acho assim que nós somos bons em muitas coisas, mas às vezes a gente deixa de propagandear. Vou te dar um exemplo. Quantos dos seus expositores vêm para São Paulo e aproveitam para passar o final de semana na praia? O que que eles fazem? Pegam um avião e vão para o Rio. A gente tem aqui um litoral norte maravilhoso, as melhores praias do Brasil, mas a gente propagandeia pouco. E eu acho que isso se estende a vários setores, inclusive ao vinho. Mas, de novo, se a gente está falando de um pós-pandemia e de um... Por exemplo, a gente teve agora um apoio do governo do Estado de São Paulo para a roteirização de vários produtos, o vinho entre eles, e isso está dando maior visibilidade para o produto. Então, eu acho, sim, que nós temos bons vinhos, temos bons clientes, e a gente só precisa casar uma coisa com a outra.
1: Eu acho, Carol, que quando você perguntou se o Brasil reconhece o estado de São Paulo hoje como rota de vinhos, eu acho que não. Eu acho que quem reconhece, os paulistas, né, cada vez mais explorando no final de semana, indo, conhecendo, e quem está nas nossas fronteiras de estado, eu ia falando. Eu acho que aí nós, como estado, ainda não somos tão reconhecidos pelo vinho. Tá mudando, tá, mas é o que a Celinha falou, tem que ser feito, tem que se fazer, tem que se mostrar, tem que dar cara, tem que contar o que a gente está fazendo.
6: Sim.
1: Esse guia que a Celinha tem aqui, que
6: posso
1: é maravilhoso,
6: pegar essa linha para mostrar,
1: tem que ser amplamente divulgado.
6: Sim.
1: Amplamente.
6: Rotas do Vinho de São Paulo, isso aqui é a segunda edição, se a gente conseguir mostrar. Agora, Carol, a gente está falando também da questão da valorização e da publicidade, né, do vinho. Eu acho que a gastronomia é uma chave essencial para valorizar o vinho, não é? Principalmente a gastronomia italiana. Qual é a sua visão disso?
5: Nós temos uma ligação, né? Porque a cultura italiana já fala, né? Quando você fala de cultura italiana, todo mundo já pensa no bom vinho e na culinária, no macarrão. Isso é uma coisa que já é ligado, né? Não tem como você...
6: Não foge, não tem como fugir. Não
2: e assim, mais. Porque a gastronomia, desculpa, mas a minha visão, ela chama mais as pessoas. E aí, principalmente a gastronomia italiana, eu acho que é uma chave muito importante para também que as pessoas beberem o vinho. E aí, como é que você consegue fazer com que a gastronomia também dê publicidade aos vinhos paulistas?
5: Bom, a gastronomia tem tudo a ver com o vinho. No entanto, a gente tem a matéria de enologia na grade curricular, né? Então, elas estão automaticamente ligadas. E na gastronomia é muito forte já essa ligação. Independente da cultura italiana, nós temos a culinária francesa, enfim, que também é bem forte nessa parte dos vinhos. Então, buscando tudo isso que a gente já vê na história, é uma coisa que agora é só alavancar.
2: Uhum.
5: Como deveríamos fazer isso, não sei. Mas é muito grande tudo isso do que a gente enxerga. E assim, tem tudo a ver, não sei como te explicar esse outro lado, mas na gastronomia...
2: Acho que a gastronomia é importante.
1: Mas eu acho que você já faz, Carol, esse trabalho, né? Quando você fala, quando você conta a história pra gente, que você... O restaurante, há 28 anos, você tinha uma carta de vinhos brasileiros que não saíam. Você foi atrás de vinhos internacionais, mas você voltou à origem da região. Você hoje, na sua carta, tem os vinhos da região, falando das vinícolas da região. Então, ela já está caminhando junto.
5: Sim,
1: até, você estava falando aqui, eu tive uma ideia, não sei se dá certo, mas poderia. Quando você tem a carta de vinhos ali da região, você já podia ter ali um QR Code para o cara que tomou o vinho no restaurante pedir para entregar. Então, eu estou lá no restaurante, eu adorei esse vinho. Para não ter que achar depois o vinho, eu já posso ali, ó, fazer o pedido e entrega na minha casa.
2: E quem sabe também no QR Code ter a história. A história da família, a história do vinho.
1: Ah, mas essa história, mas ó, vou falar essa história, o garçom vai contar. Porque
2: nossa,
1: naquela região
2: a gente está dando ideias ao vivo, que incrível, né?
1: Estamos gerando negócio.
2: Gente, e eu posso
1: chamar... E aí você ainda fala para a vinícola, saiu do meu QR Code, ó, vamos fazer uma parceria.
5: Então, nosso festival agora da Porqueta, no entanto, nós fizemos uma parceria com as vinícolas da cidade.
2: Olha que legal.
5: Da região ali. Porque faz parte da nossa história. Assim, não adianta eu querer só levar a minha gastronomia e deixar a parte do vinho
2: que longe, distante.
4: Gente, tem mais uma coisa que eu acho que a gente tem que lembrar, que é o seguinte, na classificação do vinho, diz que o vinho é um complemento alimentar.
2: Sim.
4: Então, diferente de algumas bebidas que você toma unicamente socialmente... O vinho, ele é um complemento alimentar.
1: Mas você sabe que eu estava aqui pensando, tem alguns pratos de comida que eu não consigo nem imaginar beber com outra coisa.
4: Não,
2: vou
4: beber sem vinho.
2: Gente, eu vou chamar outra pessoa aqui para o nosso papo, viu? Porque quem pensa que vinho brasileiro é sinônimo apenas da Serra Gaúcha, como a gente está falando, precisa conhecer o que está acontecendo aqui em São Paulo. É por isso que a gente está com esse papo aqui. O Estado tem conquistado prêmios, produzido rótulos de alta qualidade e ganhado espaço nas adegas e restaurantes. E para explicar esse novo momento, nós conversamos agora com a sommelier Graziele Ramalho. Graziele, oi, é um prazer recebê-la aqui, tudo bem? Boa tarde.
7: Boa tarde, obrigada pelo convite.
2: Você está vendo que a gente está com especialistas incríveis também aqui, você vem adicionar mais informação ao nosso papo. Me conta, como é que os vinhos paulistas têm evoluído? Eu queria saber se, na sua opinião, também os consumidores daqui estão mais exigentes.
7: Sim, na verdade, o que acontece? Tudo gira em São Paulo, né? Igual os colegas estavam falando. Sim, o vinho paulista, ele deu um salto graças à dupla poda, né? É uma técnica que veio e revolucionou o vinho paulista. Mas ainda existe uma barreira muito grande, existe um preconceito, não só brasileiro, né? Principalmente com o vinho paulista. A gente tem aqui, por exemplo, São Roque. O próprio paulista, ele ainda não... Ele prefere pegar um avião e ir para o Rio Grande do Sul quando começa a consumir ali o vinho brasileiro do que ir visitar as vinícolas que a gente tem aqui em São Roque. Que eu acho importante. A gente tem grandiosos ali produtores e muito estudo. Inclusive a faculdade, né, de enologia de São Paulo fica em São Roque.
2: E qual uva tem se destacado mais por aqui?
7: Na dupla poda em si, a Syrah, a Cabernet Franc das tintas, das brancas, a Sauvignon Blanc e a Chardonnay. Mas aí também temos a Viognier branca, temos também a Merlot. Então, que mais se adaptou ao solo, eu estudo no momento, é a Syrah e a Sauvignon Blanc.
2: E a gente tem falado também da questão de, vamos popularizar esse vinho, né? Vamos deixar de glamourizar o vinho para que as pessoas consumam mais, principalmente o vinho paulista, né? Você tem alguma dica para quem quer iniciar nesse mundo dos vinhos, principalmente os paulistas? Iniciar por qual? Por qual uva? Como é que inicia?
7: Olha, eu acho que a primeira coisa é não ter o preconceito de consumir o vinho.
2: Legal.
7: Eu entendo que as pessoas mais têm medo de consumir o vinho, em errar, do que se permitir. Então, assim, comece ali com uma massa, uma pizza, que eu acho que faz bem ali a parte do nosso menu, né? Semanal, que seja, um vinho mais tranquilo, sem barrica, e aí vai evoluindo. Indico também visitar as vinícolas. Eu falei de São Roque, mas hoje a gente tem mapeado quase 70 vinícolas no roteiro do estado de São Paulo.
2: Então,
7: não falta vinícolas para as pessoas começarem a praticar o enoturismo, começar a entender um pouco mais dessa cultura. O Brasil, ele vem da cultura da cachaça, do café, então o vinho, ele era distante, porque deu um boom, principalmente ali na pandemia, o consumo de vinho. Então, assim, comecem a praticar, sim, o enoturismo, é muito importante, aqui em São Paulo e vai migrando, né? São Paulo, Minas, Goiás, Brasília, até chegar no
2: Rio Grande do Sul. Eu tenho uma dúvida, precisa gastar muito para beber bem, para começar a beber vinho?
7: Eu falo que não, porque, assim, vinho você não gasta, você investe.
2: Você investe numa boa bebida, num negócio gostoso, né, Graziele?
7: Uma brincadeira. Às vezes você vai lá, pega um balde de cerveja e vem 6 garrafas, você gasta ali R$80. Hoje temos vinhos excelentes, já, claro, né? Pelo valor que ele oferece ali na página de 60, 70, R$80, muito bom. Então, o vinho você degusta, você não bebe, né? Você degusta. É um momento mais tranquilo. Eu falo que você começa a trocar quantidade pela qualidade. Aí a brincadeira não tem fim, né? É um caminho sem volta.
2: E você acredita, a gente está falando aqui, ó, Graziele, sinta-se no nosso sofá com mais especialistas aqui, a gente está falando muito do turismo, né? Que é experiência, essa imersão. Ela faz com que as pessoas entendam mais, a informação faz com que as pessoas bebam mais o nosso vinho, o vinho paulista. Como é que você vê isso? No restaurante, as pessoas pedem outros vinhos? A falta de informação dessa imersão faz com que as pessoas peçam outros vinhos, talvez? Como é que você vê?
7: Claro, eu entendo que, na verdade, esse serviço ele ainda é muito carente, até por falta de conhecimento. Então, a gente tem uma cadeia de medos e preconceitos. O restaurante, às vezes, até gosta do vinho ali, paulista, mas ele não põe na carta porque ele sabe que não vai vender.
2: Nossa.
7: A equipe não é nada para oferecer aquela experiência para o cliente. Então, assim, é uma cadeia, né? Porém, já aconteceu de colegas meus, clientes meus, visitar vinícolas e falar, nossa, eu fui no restaurante, queria tanto aquele vinho, e a pessoa nem conhecia e falava que daquela determinada região é ruim. Mas eu fui lá e gostei tanto, e realmente era um baita vinho premiado, que essa pessoa estava falando, eu conheço, é um excelente trabalho. Então, assim, a gente ainda está numa discrepância entre o vinho paulista, não só o vinho paulista, quanto o vinho brasileiro, com o atendimento nos restaurantes. Eu falo, a França oferece vinho francês na sua gastronomia, a Itália e o Brasil ainda está caminhando para isso, está começando, mas em proporção ainda muito lento.
2: Então os restaurantes têm que colocar os vinhos paulistas nas cartas, né? Carol teve esse momento de ter que colocar os internacionais e voltou com os paulistas, isso. Voltou com os de São Roque.
5: Com sucesso.
2: Com sucesso, que coisa boa. Graziele, muito obrigada, tá bom, pela sua participação aqui. Seja muito bem-vinda sempre.
7: Obrigada.
2: Tá bom, tchau, Graziele. Muito obrigada, boa tarde. Gente, e agora a gente vai de mais dicas, tá? Com a Natália Campos, que já tá aqui. É o momento das nossas redes sociais. Vem cá, Natália. Tudo bem? Bom? Se junte. Só tem a mulherada aqui no nosso... no nosso estúdio. Natália, você vai falar de vinho também hoje?
8: Vou falar de vinho, turismo? Um pouco de vinho, de outras coisas, porque tem uma cidade aqui em São Paulo que mistura um pouco de tudo isso que a gente falou, que é Jundiaí.
2: Ah, já falamos de Jundiaí aqui, amo.
8: Que é bem pertinho, mas ela não é só conhecida pelos seus deliciosos vinhos. A cidade que fica bem pertinho aqui da capital, em uma hora você chega lá, ela guarda experiências recheadas de história, tradição e sabores. Uhum. E tem uma rota cultural para lá especial lá, onde os visitantes são convidados a conhecer a herança dos imigrantes italianos na região. E aí a gente preparou um guia completinho para você que quer montar o seu roteiro e desbravar Jundiaí. Vamos assistir?
2: Bora ver.
8: Conheça um pedaço da Itália no interior de São Paulo. Em Jundiaí, a Rota da Cultura Italiana mistura história, gastronomia e paisagens que parecem cenário de filme. Tudo acontece no tradicional bairro do Traviú, onde famílias de imigrantes italianos mantêm viva essa cultura há mais de 100 anos. Foi ali que a uva ajudou a transformar Jundiaí na famosa Terra da Uva. Hoje, o roteiro reúne vinhos artesanais, cafés coloniais, massas caseiras e sabores que atravessam gerações. Entre as paradas estão a Adega Santa Cecília, o Villaggio Brunelli e a Trave Itália. Ah, e para quem ama experiências no campo, o Sítio Fragoli completa o roteiro. Um destino com cara de Europa, sem sair de São Paulo. E aí, você já conhecia esse lugar? Siga a Assembleia SP para mais dicas como essa.
2: Gente, amo, amo, conheço tudo aí. Vocês também, né, meninas? Vocês gostam de Copa do Mundo?
4: Muito.
2: De futebol? Ela foi no claro,
8: não tem como
2: amo.
8: Escapar, né?
2: Não tem Copa. Vocês viram, né? A gente já tem um adversário definido.
8: Finalmente, depois dos jogos de ontem, o Brasil conheceu quem vai ser o seu adversário, porque o Japão empatou em 1-1 com a Suécia e vai ser o nosso adversário já nessa segunda-feira.
2: Nossa, pra mim era o mais difícil, gente. Vamos
8: a gente
2: lá.
8: Até falou ontem que se fosse o Japão seria o mais difícil, né? Mas bom... Vamos enfrentar, né? Fazer o quê? Para chegar na final, temos que ir. E bom, além do Japão, outras equipes também se classificaram ontem. A própria Suécia também passou. Austrália, Costa do Marfim, Equador e a Holanda. E bom, hoje tem mais jogos aí que devem definir os próximos confrontos. Então, hoje tudo deve mexer um pouco mais aí. Vamos continuar acompanhando.
2: E a gente vai ficar ligado, né?
8: Com certeza.
2: Ai, gente, Japão. Mas vamos lá. É segunda-feira.
8: Segunda-feira, às 2 da tarde.
2: É isso, gente. Bora torcer. E continuem acompanhando tudo que acontece aqui na Assembleia, nas nossas redes sociais, @AssembleiaSP. Fique sempre ligado, a Nath tá sempre lá dando boas dicas e tem dica vindo aí pro fim de semana.
8: É, ó, eu queria antecipar que a gente tá super conectado, porque amanhã a gente vai soltar um vídeo falando sobre os roteiros de vinho aqui no estado de São Paulo.
2: Olha, tem um QR Code aí na tela, pega o seu celular, aponta a câmera que você cai direto no @AssembleiaSP. Isso, Nath, aí. Obrigada.
8: Obrigada, Vân.
2: Beijo, bom fim de semana.
8: Bom programa, gente.
2: Meninas,
8: beijo.
2: Gostaram das dicas de Jundiaí? É bom, né? Porque o pessoal que não conhece já vai direto pra Jundiaí. Uma horinha daqui, eu amo.
4: Teve uma coisa que você estava conversando antes sobre a pessoa que vai entrar no mundo do vinho, né? Vai começar a consumir.
2: Isso existe, é importante, uma uva, né? A gente popularizar isso.
4: E tem, Malu, uma coisa que é muito importante, que é você experimentar bastante, né? Eu sempre falo isso. De vez em quando, eu acho que a pessoa chega num restaurante, vê uma carta de vinho, se não for um consumidor, não sabe, não entende a diferença das uvas e tal, e aí ele acaba optando a pedir uma outra bebida porque não sabe. Eu falo, gente, visitem vinícola. Quando você chega numa vinícola que você visita e você degusta 10 vinhos em uma hora, você começa, pelo menos, a ter noção que você gosta.
2: Uhum.
4: Você começa a se familiarizar com as palavras. Você começa a aprender mais. E é muito importante o que ela estava falando.
5: Depende do quanto você bebe também, porque senão você já vai sair dali sem noção nenhuma.
2: A questão é
8: degustar. A experiência foi ótima.
2: Sabe o que eu fiquei curiosa, Malu? Porque você trabalha com esse público também internacional e você está levando para o interior paulista. A questão da degustação, eles sentem a diferença? O interior paulista está preparado para entrar nesse mercado, para mais ainda, né, invadir o mercado internacional? O pessoal gosta mesmo?
6: mesmo do nosso vinho?
1: Gosta, tem características da região. Todo mundo fica muito encantado fora do Brasil quando a gente fala das histórias da dupla poda, né? Tem gente adotando isso na Europa também, inclusive pelas mudanças climáticas. É muito rica essa troca, mas eu acho que o estado de São Paulo é pioneiro na dupla poda, se destacou muito com isso lá fora, o que trouxe curiosidade, começando pelos profissionais e depois, ainda não chegou no consumidor lá fora, mas os profissionais já.
4: O que a gente tem aqui de uma barreira bastante difícil de transpor é preço. Então essa...
1: Chega muito caro.
4: Chega muito caro.
1: Já sai caro daqui.
4: Sai caro daqui. O custo produtivo é caro. O vinho não tem tanta competitividade. Por isso que a gente, dentro do enoturismo, consegue se manejar tão bem. Agora, para a gente conseguir conquistar outros mercados, a gente precisa realmente trabalhar muito próximo à nossa casa legislativa para conseguir facilitar um pouco
1: impostos.
4: A questão tributária, que vai ter um reflexo muito positivo.
6: E me fala também dessa questão dos vinhos aqui. Como é que o Brasil mesmo, o restante do Brasil, porque a gente está falando muito dos turistas que chegam aqui e do mercado internacional, porque a Malu trabalha com isso. E o restante do Brasil? Porque a gente falou, o Rio Grande do Sul, o pessoal pensa no Rio Grande do Sul. O restante do Brasil está bebendo o vinho do interior paulista?
4: Está bebendo, pós-pandemia. Ontem eu ainda fiz um levantamento sobre isso, a gente teve cerca de 20% de aumento no consumo pós-pandemia.
6: Interessante.
4: Ainda é muito pequeno, porque a gente saiu, sei lá, de 2,2 litros per capita por quase 3.
1: A Malu passou a barreira do 3 agora.
4: A Malu tem novidades, diz que já passou do 3. Mas você imagina que... Eu vou contar uma historinha. Eu adoro historinha se eu tiver essa oportunidade. Minha filha, morando no Rio de Janeiro, um dia fui visitá-la. E ela é muito cuidadosa com tudo, tal, assim, com saúde, com estética, com tudo. E levou duas garrafinhas de alumínio para a praia. E daí, num dado momento, eu pedi para ela, falei, ai, me dá um pouquinho dessa água gelada. Ela olhou e falou, mas quem disse que eu trouxe água para a praia? Eu falei, mas o que tem nessa garrafinha? Ela falou, eu tenho vinho branco e vinho rosé gelado. Eu falei, nossa, mas que ideia excelente. Ela disse assim, mãe, você acha que eu vou tomar cerveja? Cerveja engorda, e aqui na praia não tem banheiro. Eu trago meu vinho. Eu falei, mas que vinho você está trazendo? Ela falou, mãe, eu sou descomplicada, eu estou trazendo dois vinhos brancos, gelados, deliciosos, pronto. Então, sem preocupação de harmonização,
6: legal.
4: Sem preocupação disso ou daquilo. E daí eu fiquei pensando, olha só o que a gente tem para ser explorado. Quantos são 5 mil quilômetros de praia de norte a sul? E daí o que a Malu está falando, você imagina que pós-pandemia a gente já deu um salto de 2 e poucos litros por habitante, por consumo, para 3. Então, se a gente dobrar isso, a gente ainda está falando de 6, que é um consumo muito menor do que nos outros lugares, e o quanto a gente está conquistando com esses novos bebedores, que, como a minha filha, que pensa no vinho de uma maneira descomplicada. Ela não está pensando na harmonização, ela está pensando...
6: No prazer.
4: No prazer.
6: E aí eu pergunto para vocês três, aquela pergunta complicada, eu acho. Como descomplicar o vinho para a população, para popularizar o vinho?
4: A Malu deu uma dica ótima que é bebendo. E ela deu uma dica ótima também que é provando o que você tem à disposição localmente. Então imagina o seguinte, tem gente que fala assim, nossa, mas eu vou no supermercado, eu não sei comprar um vinho. Ela, puxa vida, pega um vinho, põe no carrinho e compra. E daí, se você não gostar, da próxima vez você compra outro. E assim vai.
6: O não gostar pode ser uma barreira também, né?
4: Pode.
6: Isso é um problema.
4: Mas e a quantidade de vinho que tem disponível? Olha, uma dica que eu tenho ouvido bastante é o seguinte. Tem alguns aplicativos muito conhecidos que...
6: Todo mundo que bebe vinho dão nota.
4: Mas se você for
1: mas
4: lá embaixo...
1: comentários, que é mais legal.
4: Se você for lá embaixo, além de ter comentários, eles têm uma coisa que é interessante, que é intensidade da uva...
1: Sim.
6: Notas.
4: Notas. Então você vai procurar, puxa vida, eu gosto de uma bebida mais leve, eu não vou comprar um vinho intenso. Então se a pessoa der uma pesquisadinha, né, gente, eu acho que já é alguma coisa ali para começar.
5: Agora, se você não gostou do vinho, deixa lá um pouquinho que vira vinagre e você usa.
6: E quando vai...
2: Carol, quando vai a um restaurante como o seu, por exemplo, ouvir as histórias de quem é... De quem é da região, dos garçons, por exemplo, como você está dizendo, que são da região, que é o povo da terra mesmo, que viveu entre as videiras. Nossa, isso deve ser incrível. Isso também ajuda nessa história. Você não precisa ir no aplicativo ouvir os comentários, no caso.
5: Eu comentei com ela aqui agora há pouco. Eu falei, tudo é experiência. Eu fui recentemente numa colheita noturna do Góis. Dos vinhos Góis. Gente...
2: Colheita noturna, que
5: foi
2: legal.
5: Maravilhoso. Foi maravilhoso. Gente, eu cresci no meio, andava no meio dessas barreiras, eu estava ali presente. Mas viver aquilo foi fantástico. E foi toda a história, foi todo esse outro lado que me encantou de uma forma. E assim, ver a evolução também do vinho, porque a gente cresceu ali, o pessoal dos vinhos Góis são todos primos. Então nós crescemos, estudamos juntos, nós brincávamos dentro das vinícolas, no meio das barreiras. Então, de repente, você vê aquele salto, assim, daquela evolução. Hoje eles têm um espaço filosofia. Gente, é tudo muito mágico para nós ali naquele...
1: E eu acho, que faz parte também dos paulistas. Uma coisa, eu mudei muito depois que eu comecei a trabalhar. Já era consumidora, quando você perguntou da minha história, né? Na minha família ninguém trabalhava com vinho, mas meu pai e minha mãe sempre consumiram muito vinho. Lá em casa sempre tem um vinho na mesa, na casa dos meus pais, e eu cresci assim... E meu pai era mais moderninho, deixava a gente já beber um pouco mais novo, então a gente foi criado assim. Mas quando eu comecei a trabalhar com vinho, eu mudei um pouco, e as gerações têm mudado também. Eu lembro quando eu era pequena, meus pais iam na casa de uns amigos jantar, meu pai falava para minha mãe, ah, essa pessoa é importante, vamos levar um vinho francês. Essa pessoa é importante, vamos levar um vinho italiano. Porque meu pai tem 70 e poucos anos e era aquilo que ele acreditava. Hoje, qualquer lugar que me convidarem para jantar, eu levo um vinho brasileiro.
6: Maravilhoso.
1: Sensacional. E eu falo isso para os meus amigos. Eu falo, comprem vinho brasileiro e presenteiem os outros. E eu tenho comprado muito vinho no estado de São Paulo, e levado na casa das pessoas. Porque muitas vezes a pessoa não tem conhecimento, não tem, nem pensa a respeito, acha que o mais fácil, vou comprar Malbec. Vou comprar Malbec não, de Argentina. Ponto. Como se só a Argentina produzisse Malbec. Então é engraçado isso. Isso é uma mudança da cultura, mas eu acho que das gerações também. Eu vejo as gerações hoje mais novas muito mais adeptas e abertas a esses eventos, que nem o evento que tem do Thiago. Eles vão, eles têm curiosidade de experimentar. Eu, no meu caso, meu pai só experimenta porque eu obrigo, porque senão ele ia ficar todo dia tomando aquele vinho que ele já estava acostumado.
4: E as pessoas mais velhas, às vezes, quando você faz uma degustação às cegas, elas têm muita resistência de aceitar que aquele vinho delicioso que ela provou é brasileiro.
1: Porque é geracional, né? Tem...
4: É geracional, exato.
2: Meu pai, ele... Célia, me conta me conta dos prêmios, as premiações que os vinhos paulistas têm ganhado.
4: Não, são premiações incríveis, porque assim...
2: De onde são primeiro, esses vinhos, inclusive?
4: Olha, vamos falar das premiações de um modo geral. Nós temos premiações em Bruxelas, França,
2: Inglaterra,
4: Alemanha, tem premiações diversas. Mas tem uma específica que acho que a gente pode considerar o Oscar do mundo do vinho. E era da qual o Thiago Pimentel estava falando. Nós tínhamos mais dificuldade de trazer medalhas desse tipo, porque a gente concorria mais com categorias como espumantes no Rio Grande do Sul. E quando a gente entra com vinho de dupla poda, assim, o mundo olhou para aquilo e falou, uau, que vinho é esse? Então a gente está trazendo essas medalhas, que são como se fossem o Oscar do vinho.
2: Qual é o Oscar do vinho?
4: É a Decanter Awards, é uma revista, é uma premiação inglesa, britânica.
2: Don't speak Portuguese.
4: Exato. E esse ano, nós ganhamos mais de 200 medalhas, sendo que mais da metade foi de vinho de dupla poda.
2: Uau.
4: Que está nessa região sudeste, um pouquinho da região centro-oeste ali. Então, assim, o que acontece com o mundo do vinho? O vinho é uma bebida milenar. Então, ontem até nós estávamos falando disso para falar de... Os tonéis são feitos de carvalho francês, carvalho americano. E eu estou falando com o dono de uma tonelaria.
2: Tonelaria? Deve ser.
4: Enroscou, sim. Por que que não se usa a madeira brasileira, que a gente tem tantas espécies aqui tão interessantes? Ele falou, não, porque o que a gente espera do vinho é aquilo que a gente conhece, uma coisa mais tradicional. Então, assim, por que que a gente não recebia prêmio antes? Porque o mundo do vinho é um mundo tradicional ainda. E aí a gente conseguiu atingir a maturidade de conseguir entregar um produto de uma super qualidade. A partir de agora, eu acho até que vai ter muita inovação, mas a gente já é capaz hoje de entregar aquilo que o mundo espera, com
6: Célia,
4: qualidade.
6: Incrível isso, acho que isso prova a qualidade do nosso vinho. Estamos nos minutinhos finais do Revista Lespe. Queria as palavras finais de vocês, Malu. Eu acho isso aqui está provando a qualidade do nosso vinho. Estamos prontos para invadir o mercado internacional? Já estamos invadindo?
9: Se a gente tiver a ajuda que a Celinha falou, sim. A gente tem esse problema que, infelizmente, hoje, o vinho, isso é o vinho brasileiro em geral, ele chega nos mercados internacionais com um preço muito elevado. E aí é difícil, a gente tem que fazer uma marca lá fora, a gente tem que, né, não é? Imagina a gente vender um vinho para a França, o francês não vai comprar o nosso vinho no preço que ele chega na Europa. Eu acho que tem muitos movimentos acontecendo. Acho que logo mais a gente vai ter novidades, então a gente é positivo. Mas, se falar de qualidade, nós temos todo o potencial. Sem
6: Carol,
9: dúvidas.
6: A gastronomia com a sua porqueta são a chave?
10: Bora
6: é a
10: lá.
6: Chave para elevar começar, o nosso vinho
10: tomar
6: também?
10: O vinho, vai lá no nosso festival e já pega o vinho lá e já resolve. Tá em São Roque, tá no coraçãozinho ali.
6: Nossa,
10: tem
6: São Roque
10: muito
6: incrível.
10: Vinho, tá resolvido o problema. Não sabe como começar, é só ali comprar uma taça de vinho e experimentar.
6: Para começar é só beber, Carol.
10: Exatamente. E aí, ó.
6: E comer.
10: Você vai comer bem e vai beber bem. Fechou.
6: E lá vai ouvir histórias de gente que vem dos italianos.
10: Sim, nós temos, vamos ter a parte toda cultural também, teremos alguns teatros que contam um pouquinho da história ali da mãe chegando, a nona chegando de navio, enfim, vai ter um pouquinho assim da nossa cultura, da cultura da minha família ali presente nesse evento.
6: Olha essa porqueta maravilhosa no telão, que é isso, minha gente, a essa hora. Meu Deus do céu, que tortura.
10: Eu quero só puxar uma memória rapidinho. Quando eu era criança em São Roque, era muito comum ter o vinho de mesa. Não existia esses vinhos refinados.
6: Sim.
10: E eu lembro que meu pai falou assim, agora começaram a trazer esse negócio aí de cabernet, de não sei o que, não sei o que. Ele falou assim, eu gosto do vinho tradicional, do que era o que ele aprendeu, né? E agora com essa mudança toda climática, a gente vê a plantação de vinhos, de uva, de vinhos finos. O quanto nós mudamos a chavinha.
6: Célia, essa imersão e uma comida como essa, chave, porque o nosso vinho já provou que tem muito... Não tem potencial, na verdade, tem muita qualidade.
4: Sim, veio para ficar. Eu acho que do que a Malu, do que elas falaram aqui, é exatamente isso. A gente tem aqui experiência, a gente tem capacidade, a gente tem gastronomia, a gente tem tudo. E a gente tem um povo muito maravilhoso, aberto a muitas experiências. Uhum. Então, a gente tem que convidar todo mundo a provar um pouco mais, a entrar nessa história com a gente.
6: Essa imersão. O povo é maravilhoso, é fantástico. Morei no interior de São Paulo, moro agora na capital e que povo incrível. E vocês são incríveis. Muito obrigada por terem vindo e por terem dado essa aula de história do vinho. Obrigada, tá?
9: Obrigada pelo convite.
6: Gente, infelizmente o Revista Lespe termina aqui. Muito obrigada também a você pela sua companhia. Sextou, galera! Bom fim de semana e se for beber um bom vinho, moderação, mas é só beber pra começar, tá? Beba um bom vinho, beba o vinho que você goste. E tchau!

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0: Presente o número regimental de senhoras deputadas e senhores deputados, sob a proteção de Deus, iniciamos nossos trabalhos. Esta presidência dispensa a leitura da ata da sessão anterior e recebe o expediente. Dando início à lista de oradores inscritos no pequeno expediente, com a palavra o deputado Dr. Jorge do Carmo, com a palavra o deputado Luiz Cláudio Marcolino, com a palavra o deputado delegado Olim, com a palavra o deputado Bruno Zambelli, com a palavra o deputado Reis, que fará uso regimental da tribuna. Deputado Reis.
1: Hoje eu consegui ser o primeiro. Cumprimentar em cima. Cumprimentar o deputado Carlos Genares, também cumprimentar o deputado Suplicy, os funcionários desta casa, os integrantes da Polícia Civil, da Polícia Militar, da Polícia Penal, da Polícia Técnico-Científica, cumprimentar também todos os profissionais da educação e todos aqueles que estão em suas residências e nos acompanham pela Rede Alesp. Presidente Carlos Genares, presidente Suplicy, eu quero falar um pouco sobre essa crise, essa grande crise que envolve a família Bolsonaro. Uma crise sem precedentes em que a esposa do Bolsonaro, a Michelle Bolsonaro, ela fez vários vídeos, está publicado seus vídeos nas redes sociais, na rede mundial de computadores, a internet, e ela acusa o candidato a presidente da República, pelo PL, pelo Partido Liberal, o partido do Valdemar da Costa Neto, como tendo sido humilhada, maltratada. Ela diz que ela foi humilhada e maltratada pelo Flávio Bolsonaro. E a crise envolve o Ciro Gomes, lá no Ceará. Porque o bolsonarismo está fazendo uma coligação velada com o Ciro Gomes. E o Ciro Gomes foi um dos que chamou o Bolsonaro de ladrão, de bandido. Né? Isso está gravado nas redes sociais, está gravado no Instagram, no Facebook, o Ciro Gomes esculhambando o Bolsonaro. Não sei se Vossas Excelências já viu essas matérias, esses posts, né, que fala, essas matérias, o Ciro Gomes esculhambando o Bolsonaro, falando que ele é ladrão. Ele fala literalmente, o Bolsonaro é um ladrão, é um bandido. Ele fala desse jeito, literalmente, né? Abre aspas, fala do Ciro Gomes. E obviamente que a esposa do Bolsonaro, a Michelle Bolsonaro, ela não compactuou com essa lógica, com essas injúrias, difamações, calúnias, né, ilações feitas pelo Ciro Gomes ao seu amado. E agora, nesse processo eleitoral, vem essa aproximação do PL com o Ciro Gomes, claro, buscando derrotar o PT lá no Ceará. Não vão conseguir. Não vão conseguir. Né? Então, por ela não concordar, ela diz que ela está sendo cancelada nesse processo todo. E por isso que ela faz essas reclamações, ela fez esses vídeos, né, dizendo que foi humilhada, maltratada pelo Flávio Bolsonaro. A crise envolve divergências dentro do PL sobre a articulação do partido no Ceará, onde aliado discute uma aproximação com o ex-governador Ciro Gomes, agora PSDB. Michelle criticou a possibilidade de aliança com Ciro. Depois da repercussão, Flávio reagiu publicamente e a ex-primeira-dama afirmou que o senador havia sido ríspido com ela em uma conversa por telefone. No vídeo, o Valdemar da Costa Neto também demonstrou preocupação com o impacto eleitoral da crise dentro do próprio bolsonarismo, Segundo ele, Flávio está com a eleição quase empatada com Lula. Claro que não, o Flávio não vai ganhar nunca essa eleição. E o partido precisa resolver o atrito para não começar a disputa prejudicado. Após

0: que maltrata. Né? Isso para deixar registrado aqui, para que fique registrado aqui na Assembleia Legislativa também, aqui nesse pequeno expediente, essa repercussão desses vídeos da esposa do Bolsonaro, né, com relação ao pré-candidato, seu filho. E, presidente Suplicy, deixar registrado que ontem ficou determinado, ficou acertado que o nosso pré-candidato a vice-governador será o Márcio França. O Márcio França. Fiquei muito contente com a chapa que está sendo construída, com o nosso pré-candidato a governador Fernando Haddad e agora o pré-candidato a vice-governador Márcio França, né? Juntamente com as nossas pré-candidatas ao Senado, Simone Tebet, Marina Silva, e eu não tenho dúvida que é uma chapa muito forte, é uma chapa muito forte que está se consolidando e vai com certeza ajudar muito na derrota do bolsonarismo e do senhor Tarcísio de Freitas aqui em São Paulo, né? Vai contribuir muito essa chapa forte e, obviamente, com essa guerra toda entre eles que está nas mídias, essa guerra familiar, essa guerra do clã, né? Isso daí vai ficar bem demonstrado que essas pessoas não têm a mínima condição de assumir cargos em nosso país. Muito obrigado, senhor presidente.
1: Meus cumprimentos, deputado Reis. Tem agora a palavra o deputado Carlos Janazzi, pelo tempo regimental.
2: Senhor presidente, deputado Suplicy, deputado Reis, telespectador da TV Assembleia. Senhor presidente, a Artesp, na verdade o governo estadual, anunciou um novo aumento dos pedágios, né? Vai ter um aumento de 5% em todos os pedágios do estado de São Paulo, em todas as rodovias estaduais. Só para a gente ter uma ideia, né, da gravidade da situação, o pedágio da Ecovias, do complexo ali da Anchieta Imigrantes, vai ficar R$ 40,00. Talvez um dos pedágios mais caros da América Latina e do mundo, proporcionalmente falando, senhor presidente. R$ 40,00 para quem precisa descer para a Baixada Santista ou voltar. Isso é um absurdo, né? Um reajuste acima da inflação em todas as rodovias do estado de São Paulo. Né? E esse reajuste, esse aumento começa já no dia 1º de julho, na semana que vem, já tem aumento dos pedágios em todo o estado de São Paulo. Isso vai aumentar o custo de vida para toda a população, para os mais de 42 milhões de habitantes que terão que pagar direta ou indiretamente pelo aumento do pedágio, que eu chamo aqui, senhor presidente, da farra dos pedágios do governador Tarcísio de Freitas, que ele dá continuidade à farra dos pedágios do Tucanistão, só que de uma forma mais agressiva ainda, porque além desse reajuste acima da inflação, engraçado que ele não dá reajuste para os servidores acima da inflação, aliás, não deu nada. Os servidores do estado de São Paulo estão sem reajuste salarial, sem reposição das perdas inflacionárias. Só os servidores da segurança pública, Polícia Civil, Polícia Militar, que tiveram uma pequena reposição, que está muito aquém de atender a reposição real dos salários dos servidores da segurança pública. Deixou de lado ainda os policiais penais. Então, mas para dar aumento, para enriquecer as empresas concessionárias, muitas delas controladas por grandes empreiteiras, senhor presidente, aí o reajuste vem facilmente pela Artesp, né? Sem contar ainda, né, que eu não estou falando aqui dos pedágios free-flu, que ele já instalou em várias rodovias, está instalando e anunciou já o estelionato eleitoral antecipado. Né? Me parece que o governo, esse governo, essa gestão do Tarcísio, pensa que a população não tem inteligência, não percebe as coisas, menospreza o bom senso e a inteligência da população. O próprio governo anunciou que só vai começar a cobrar o pedágio free-flu a partir de janeiro.

0: A partir do dia 1º de janeiro do ano que vem. Isso já é grave, porque é estelionato eleitoral. Porque o contrato diz que os pedágios começariam a ser cobrados em setembro. Mas o governo, né, não porque ele esteja preocupado com a população, até porque ele está dando reajuste agora de 5%, mas porque ele tem medo que isso prejudique a sua reeleição ao governo do estado de São Paulo. É disso que se trata. Só que além disso, que já é grave, já teria que ter uma intervenção aí judicial contra o governador, porque isso é instrumentalizar a máquina pública para benefício eleitoral. O contrato é setembro. O que que ele está dizendo? As empresas não gostaram nada disso, né? As concessionárias querem começar a cobrar em setembro. Mas como o governador, me parece que é amigo das concessionárias, dos grandes empresários que controlam os pedágios do Estado de São Paulo, ele falou: não, não se preocupem. Empresários, eu vou resolver a situação de vocês, eu vou pagar a vocês aí um dinheiro, vou dar um recurso para vocês, vou recompensar vocês com um dinheiro público, para que vocês não tenham nenhuma perda. Então ele vai usar dinheiro do orçamento público para compensar as empresas que não vão cobrar pedágio agora, a partir do mês de setembro. Olha só o absurdo. Então, são dois ataques à população. Primeiro, um ataque de estelionato eleitoral, dizendo ele não vai cobrar, os pedágios estão lá, muitos deles prontos, o Free Flu, né? Free Flu. Então, ele não vai cobrar, porque ele está preocupado que vai ter um desgaste eleitoral. Mas ele vai beneficiar as empresas, porque tem um contrato de setembro. Como que ele resolve a crise com as empresas concessionárias, deputado Suplicy? Ele simplesmente vai pagar para as empresas, mesmo que elas não estejam com os radares funcionando. Ou seja, todo o povo de São Paulo vai pagar esse estelionato eleitoral. Então, se de um lado tem o aumento do pedágio, que é esse que eu estou citando aqui, a partir do dia 1º de julho, todo o povo do estado de São Paulo vai ter o custo de vida encarecido. Todo mundo vai pagar mais pedágio no estado de São Paulo, senhor presidente. Então, nós vamos tomar providências aqui pela Assembleia Legislativa, logicamente, em relação a esse fato. E quero também, senhor presidente, tratar de um outro assunto importante, rapidamente aqui, mas é muito importante mesmo, que é sobre a LDO. Vossa Excelência está acompanhando o debate, né, da Lei de Diretrizes, ao orçamento para 2027. Há uma programação para que a LDO seja votada na próxima terça-feira, né, no dia 30. Haverá uma reunião de líderes de manhã e à tarde. Boa noite, nós vamos votar a LDO, que é uma peça importante, porque ela define, estabelece as diretrizes para o orçamento de 2027. Eu apresentei a primeira emenda, a número 1, até que eu vou colocar aqui no telão para que todo mundo acompanhe, a emenda número 1, que foi a primeira emenda apresentada à LDO. Que é o projeto de lei 407 de 2026, ela trata de uma questão muito importante, que é justamente a devolução do confisco das aposentadorias e pensões. Essa, diria que é uma das emendas mais importantes, senhor presidente, porque ela já coloca no orçamento, prepara o orçamento para pagar uma dívida que o Estado de São Paulo tem com os aposentados e pensionistas. Então, diante disso, eu quero pedir o apoio de todos os deputados e deputadas para que nós possamos aprovar essa emenda, a emenda número 1. Não tem como perder o número, é a primeira, né? É ela que puxa todas as outras milhares de emendas que foram apresentadas. Então, peço o apoio de todos os membros lá da Comissão de Finanças e Orçamento, do Colégio de Líderes, dos 94 deputados e deputadas, para que nós possamos fazer justiça e devolver o dinheiro confiscado, assaltado, roubado dos aposentados e pensionistas durante a gestão anterior, a gestão Dória Barra Rodrigo Garcia, senhor presidente. E tem recursos no orçamento, então não tem como o governo dizer isso, que não tem dinheiro, que vai quebrar. Não vai quebrar o Estado, tem muito dinheiro. Tanto é que o próprio Tribunal de Contas do Estado de São Paulo, ao julgar as contas do ano passado, disse que há um orçamento paralelo. Tem matéria aqui na imprensa, olha, Tribunal de Contas aprova contas de Tarcísio, isso do ano que vem, mas relator, indicado por ele, pelo próprio Tarcísio de Freitas, aliado dele, político, cita orçamento paralelo de isenções fiscais para os grandes grupos econômicos e muitos deles devedores da dívida ativa do Estado de São Paulo. Isso que é pior ainda. Então tem muito dinheiro, né? São mais de 80 bilhões de reais, né, sendo direcionados para esses grandes grupos econômicos, repito, muitos deles sonegadores do fisco estadual. Tanto é que tem ação na Justiça, uma ação na Justiça aqui dos deputados Fiorillo e Barba, já solicitando o nome dessas empresas, porque não tem transparência. O governo dá esse dinheiro de mão beijada para essas empresas e o povo não sabe dessas, qual o nome de cada empresa que está recebendo esse dinheirão todo do orçamento público, né? E ainda devendo, ainda dando calote no orçamento, nos impostos estaduais, como o ICMS, seu presidente. É isso que está acontecendo. Então, se tem dinheiro para os grandes grupos econômicos, tem dinheiro para a sonegação fiscal, né? E não tem dinheiro para pagar os aposentados e pensionistas, não dá. Então, todo o apoio, peço apoio novamente à aprovação da nossa emenda número 1 e também o projeto de lei que eu apresentei. Tem um projeto que eu apresentei, que está tramitando aqui na Assembleia Legislativa, que também autoriza, que obriga, na verdade, o governo a devolver tudo o que ele confiscou durante os 2 anos da gestão passada. Então, devolve já, Tarcísio de Freitas, governador, o confisco das aposentadorias e pensões dos nossos servidores. Muito obrigado, senhor presidente.
1: O artigo 1º da sua emenda, da proposta de emenda. Não, que leia. Não, mas... porque... é que daqui não é fácil ler.
0: Vou ler aqui pelo telão. Então, olha, acrescenta-se ao artigo 16 o parágrafo único com a seguinte redação. É a nossa emenda para devolução do confisco. Né? O Estado destinará a São Paulo Previdência, SPPREV, os valores necessários para garantir a restituição

0: contribuição decorrente do déficit atuarial. Então, essa é a nossa emenda, deputado Suplicy. Tenho certeza que Vossa Excelência apoia e apoiará sempre a luta dos aposentados e pensionistas do Estado de São Paulo. Muito obrigado.
1: Obrigado. Agradeço se puder agora presidir esta sessão.

0: dando sequência à lista de oradores inscritos no pequeno expediente, com a palavra o deputado Rui Alves, com a palavra a deputada Marina Elô e com a palavra agora o deputado Eduardo Suplicy, que fará uso regimental da tribuna.
1: Senhor presidente, deputado Carlos Janazzi, ontem participei nesta Assembleia Legislativa da Audiência Pública Saúde, Memória, Prevenção e Combate à Tortura no Estado de São Paulo, realizada na véspera do Dia Internacional do Apoio às Vítimas da Tortura, que se celebra hoje, dia 26 de junho. A audiência foi organizada coletivamente por importantes organizações da sociedade civil que há muitos anos atuam na defesa dos direitos humanos e das pessoas privadas de liberdade. Ao longo de toda a tarde, reuniram-se representantes das organizações sociais, familiares de pessoas privadas de liberdade, pesquisadores, integrantes de Defensoria Pública do Estado de São Paulo e da União, do Mecanismo Nacional de Prevenção e Combate à Tortura, parlamentares e diversas pessoas comprometidas com a construção de políticas públicas voltadas à prevenção da tortura e da violência institucional. As exposições evidenciaram que a tortura e os maus-tratos continuam presentes em diferentes espaços de privação de liberdade, como estabelecimentos prisionais, unidades socioeducativas, comunidades terapêuticas. Um dos temas abordados foi o elevado número de mortes ocorridas no sistema prisional paulista, muitas delas relacionadas à falta de assistência adequada à saúde e à demora ou ausência de qualquer atendimento. Segundo dados da própria Secretaria de Administração Penitenciária, 500 pessoas morrem todos os anos nas unidades prisionais paulistas. Durante a audiência, Amparar relatou o sofrimento das famílias que, além da perda de seus entes queridos, frequentemente enfrentam enormes dificuldades para serem comunicadas, para trasladar os corpos e para realizar um sepultamento digno. Neste sentido, em 2024, protocolei o projeto de lei 621, elaborado em articulação com o Núcleo Especializado de Situação Carcerária da Defensoria Pública do Estado de São Paulo, que institui o Programa Estadual de Assistência Funerária Complementar para pessoas que morrem sob a tutela do Estado em unidades prisionais. Foi amplamente defendido durante toda a audiência pública a urgente necessidade da criação do Comitê Estadual e do Mecanismo Estadual de Prevenção e Combate à Tortura no Estado de São Paulo, no âmbito do Sistema Nacional de Prevenção e Combate à Tortura. O projeto de lei instituindo esses órgãos chegou a ser aprovado por esta Assembleia Legislativa por iniciativa do então deputado Antônio Adriano Diogo, mas acabou vetado pelo Poder Executivo. Passados vários anos, essa necessidade tornou-se ainda mais evidente e urgente. O Comitê e o Mecanismo de Prevenção e Combate à Tortura integram uma política pública essencial para fortalecer os controles democráticos, a transparência para qualificar a atuação do Estado e para proteger a dignidade humana. Neste 26 de junho, além do Dia Internacional do Apoio às Vítimas da Tortura,

0: torturas célebres também, o Dia Internacional contra o Abuso e o Tráfico Ilícito de Drogas, instituído pela UNODC, órgão das Nações Unidas. É nesse contexto que a sociedade civil organiza a campanha Acolha, Não Puna, que visa denunciar e lembrar as vítimas das violências e torturas provocadas não apenas pela aplicação repressiva da política de drogas, pela ação policial, mas também pelos abusos sistemáticos ocorridos no interior de comunidades terapêuticas. Esses espaços, que deveriam oferecer acolhimento em saúde, têm sido denunciados por práticas que se assemelham ao modelo manicomial, com relatos de trabalho forçado, isolamento, restrição de liberdade, configurando verdadeiras violações de direitos humanos que tornam ainda mais urgente a criação de mecanismos estaduais de prevenção e combate à tortura. Por fim, quero registrar meu agradecimento a todas as entidades que organizaram esse importante encontro, às autoridades especialistas que compartilharam seus conhecimentos, sobretudo manifestar minha solidariedade às vítimas, aos familiares, a todas as pessoas que diariamente enfrentam a violência institucional e lutam para que ela não permaneça invisível. Realizo meu compromisso com essa pauta, coloco meu mandato à disposição para contribuir com todas as iniciativas voltadas à implementação desses instrumentos e ao fortalecimento das políticas de prevenção e combate à tortura em nosso Estado. Faço também um chamado a esta Assembleia para que assuma a responsabilidade que lhe cabe na aprovação das proposições legislativas necessárias à instituição desses instrumentos. Uma democracia forte não teme a fiscalização, ao contrário, cria os mecanismos permanentes para prevenir abusos e garantir que a dignidade humana seja respeitada em qualquer circunstância. Ainda, senhor presidente, se me permite, gostaria aqui de expressar minha preocupação com o terremoto tão violento que atingiu a Venezuela e também uma palavra sobre o benefício pé de meia. Na última quarta-feira à noite, a Venezuela passou por tremores de magnitude 7,2 até 7,8. Até amanhã de hoje, já havia a confirmação de 589 pessoas mortas. A tendência, infelizmente, é que esse número aumente muito mais. Sinto muito pelas mortes. Espero que a Venezuela consiga se reerguer o mais breve possível após essa grave tragédia. E, como seria bom se, ao invés de estar os Estados Unidos de Donald Trump ameaçando guerras aqui e acolá, mais e mais, inclusive a Venezuela, pudesse agora dar uma mostra de quem não quer a guerra, mas quer a paz, e ajudando o povo venezuelano a restituir o que foi a recompor, reconstruir o que está sendo destruído pelos terremotos. Outro assunto que quero trazer à plenária é a informação sobre o programa Pé de Meia, o abandono no ensino médio caiu 34%, chegou ao menor nível desde 2007. Segundo os dados da Folha, a taxa dos que deixam de ir à escola nessa etapa em escolas públicas chegou a 2,5% no ano passado, a menor desde 2007, início da série histórica disponibilizada pelo Ministério da Educação. A queda de 34% é uma comparação entre 2023, ano que ainda não havia o programa, e 2025. O Pé de Meia é um programa de incentivo financeiro ao governo federal para promover a permanência e a conclusão escolar de estudantes de baixa renda matriculados no ensino médio de rede pública. Para ser concluído, o programa deve cumprir os requisitos ter entre 14 e 24 anos ou 19 e 24 anos para os alunos do EJA, Educação de Jovens e Adultos, estar matriculado no ensino médio regular da rede pública, pertencer à família inscrita no cadastro único, com renda per capita até meio salário mínimo, possuir CPF regular. Os valores pagos são, os valores pagos aos beneficiários são incentivo da matrícula, R$ 200 pagos uma vez por ano, incentivo frequência, R$ 200 mensais, para os que mantiverem pelo menos 80% de presença nas aulas, conclusão R$ 1.000 pagos ao final de cada ano, concluído com a aprovação. O valor fica retido, só pode ser sacado após a formatura no ensino médio. E o incentivo Enem, R$ 200 pagos em parceria única para o estudante do terceiro ano que comparecer aos 2 dias das provas do Enem. Até o momento, 7,2 milhões de estudantes já foram beneficiados pelo programa. Parabéns, presidente Lula. E os dados divulgados hoje demonstram a importância de termos políticas de transferência de renda. Espero que o Brasil avance mais nas políticas de transferência de renda, coloque em prática o que hoje já é lei, a renda básica de cidadania, que é o direito de todos os brasileiros residentes no país e dos estrangeiros residentes há 5 anos ou mais receberem um benefício financeiro, não importando sua origem, raça, sexo, idade, condição civil ou socioeconômica. Sua força reside justamente em seu caráter universal e incondicional, que oferece segurança econômica, reduz as burocracias e amplia a dignidade e liberdade real das pessoas. Por isso, trata-se de uma política fundamental para prevenir e superar as situações de extrema vulnerabilidade social. Eu tive uma boa notícia hoje, deputado Carlos Janazzi, porque soube de que a Feira Literária de Paraty convidará, dentre tantos escritores que vêm apresentar aquele festival, quem virá desta vez será também Angela Davis, uma das mais importantes líderes progressistas em defesa dos direitos da pessoa humana. Inclusive, ela é uma grande defensora da renda básica universal. Estará neste mês de julho, acho que dos dias 20 a 30 de julho, alguns dias, lá em Paraty, e eu espero até poder me encontrar pessoalmente com essa magnífica escritora, líder e campeã em defesa dos direitos da pessoa humana, da humanidade, de todas as raças. Um grande abraço. Muito obrigado, deputado Janazzi. Em havendo concordância dos líderes, peço que seja levantada a presente sessão.
1: Obrigado, deputado. Suplicy, só antes de fazer o levantamento, eu quero aqui fazer um apelo, deputado Suplicy, ao deputado federal aqui por São Paulo, Luiz Carlos Mota, do PL, Partido Liberal, que é o relator de um projeto importante, o projeto de lei 1030 de 2024, projeto construído coletivamente por centenas de cartorários, de trabalhadores e trabalhadoras dos cartórios aqui de São Paulo, com apoio de outros cartorários do Brasil, um projeto coletivo que a deputada federal Luciane Cavalcante apresentou em Brasília, lá na Câmara Federal, no dia 28 de março de 2024. Então, o projeto é de março de 2024 e esse projeto está na Comissão de Trabalho né, cujo relator é o deputado aqui de São Paulo, Luiz Carlos Mota, do PL. Né? E até agora, isso foi, ele recebeu esse projeto para fazer a relatoria no dia 8 de agosto, de julho, 8/7/2024, está aqui, relator, 8/7/2024, é Luiz Carlos Mota, PL, São Paulo. Só que até agora o projeto não foi, o relatório, o parecer não foi devolvido ainda para a Comissão de Trabalho. Então eu faço um apelo aqui ao deputado, né, entrei em contato com ele via WhatsApp, ele disse que ia consultar o líder do partido, a assessoria também me confirmou essa informação, que tinha que, parece, consultar o líder do partido, mas quase 2 anos que o projeto está parado, né, com o relator, não é possível. E os servidores, os trabalhadores e as trabalhadoras dos cartórios estão sendo penalizados, porque esse projeto é muito importante. O CNJ soltou um provimento, mas que não resolveu a situação. Aqui em São Paulo nós fizemos reuniões com o TJ, com a Corregedoria, nós tínhamos avançado um pouco, o TJ, que tinha feito há um tempo atrás um provimento, até que avançava, mas ele foi recusado pelo CNJ, que apresentou, repito, um provimento que não resolveu a situação dos cartorários, que não tem. O que acontece, deputado Suplicy, é que os cartorários, os serventuários, aqueles trabalhadores e trabalhadoras que trabalham lá, carregando nas costas os cartórios do Brasil, eles não têm direitos trabalhistas. Eles, quando são demitidos, eles não têm direito ao essencial, né? Eles são dispensados sem direitos elementares trabalhistas, conquistados já na Constituição Federal, mas eles são excluídos desses direitos. Então, há muitos anos que eles lutam, eles construíram esse projeto. A deputada federal Luciana Cavalcante apresentou, que é de São Paulo também, o projeto, mas está parado, não é possível, quase 2 anos, desde o dia 8 de julho de 2024. Hoje é exatamente, nós estamos exatamente em que dia, senhor presidente, deputado? 26, hoje é dia 26 de junho, então daqui a pouco o projeto vai fazer aniversário parado nessa comissão, não é possível. Né? Então, os cartorários do Brasil inteiro estão indignados, porque esse projeto resolve a situação deles, há consenso entre todos eles. Então, por isso que eu estou fazendo esse apelo aqui, né, presidindo essa sessão da Assembleia Legislativa, agora, né, do pequeno expediente, para que o deputado, então, Luiz Carlos Mota, devolva, entregue o relatório, parecer, que tem acordo, né, nós consultamos os cartorários, as pessoas que estão à frente desse movimento, eles querem que o relatório seja entregue, de tal forma que o projeto possa tramitar e a situação deles seja imediatamente, urgentemente resolvida, porque é inconcebível que no século XXI, 2026, trabalhadores e trabalhadoras dos cartórios do Brasil não tenham direitos trabalhistas, são dispensados sem nenhuma garantia. Então, por isso que nós apelamos ao deputado, tenho certeza que ele vai resolver essa situação, né, um deputado aqui de São Paulo, porque os cartorários não aguentam mais essa situação e o projeto de lei é uma esperança, é uma possibilidade importante de mudar essa situação. Havendo, então, acordo de lideranças, esta presidência, antes de dar por levantados os trabalhos, convoca vossas excelências para a sessão ordinária de terça-feira, dia 30 de junho, a hora regimental, com a mesma ordem do dia da última quarta-feira. Está levantada a sessão.

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2: Concurso público da Secretaria Estadual da Educação é tema de debate na Alesp. Candidatos aprovados em 2023 pedem prorrogação e chamada imediata.
3: O concurso atual, que vence no dia 19 do mês que vem, ainda poderia chamar, eu tenho os dados aqui, 124.854 professores que ainda não foram chamados.
2: A Assembleia Legislativa realiza a sessão solene em homenagem aos 50 anos da Unesp, a Universidade Estadual Paulista.
4: Criada em 1976, a universidade nasceu da integração de faculdades espalhadas pelo interior paulista.
2: Oitavo prêmio Alazé, personalidades e lideranças que atuam no combate à intolerância religiosa e na valorização da cultura de matriz africana são reconhecidas na Alesp.
5: Para mim, eu acredito que para todos nós é a afirmação que nós existimos, que nós resistimos e que nós estamos aqui para contemplar e construir juntos.
2: Grupo de estudantes da Rede Estadual de Ensino ganham destaque no Avistar Brasil, o maior encontro de observação de aves e turismo de natureza da América Latina.
6: Ajuda muito futuramente no mercado de trabalho, futuramente porque o nosso projeto ele pode ser incluído também no currículo para mostrar que a gente tem essa prática.
2: Essas e outras notícias você confere agora no Jornal da Alesp, primeira edição. Olá, uma boa tarde. Os candidatos aprovados no concurso da Secretaria Estadual da Educação em 2023 estiveram em uma audiência pública aqui na Assembleia. Os alunos aprovados pedem a prorrogação do concurso e a chamada imediata.
7: Os participantes cobraram do governo estadual a convocação dos candidatos que ainda aguardam nomeação. Segundo os organizadores, a medida pode contribuir para reduzir a carência dos profissionais na rede pública do ensino.
8: Tem mais de 100 mil vagas, mais de 100 mil professores aprovados no concurso e o governo tem que prorrogar esse concurso, de acordo com a lei, porque ele pode ser prorrogado por mais 2 anos, ele vence agora em julho.
7: Os participantes também destacaram que o concurso foi realizado em 2023 e é homologado posteriormente, motivo pelo qual pedem a extensão da sua data de validade.
3: Nós estamos agora na iminência do vencimento de um concurso para professor, não é? E ele já está anunciando, e isto é apenas eleitoralmente, que vai fazer um novo concurso para os professores, né? Prevendo, sei, talvez 10 mil vagas, mais 250 mil inscrições. No entanto, o concurso atual, que vence no dia 19 do mês que vem, ainda poderia chamar, eu tenho os dados aqui, 124.854 professores que ainda não foram chamados.
7: Os participantes da audiência afirmaram que a convocação dos aprovados pode ajudar a suprir as necessidades de professores em escolas estaduais do estado de São Paulo. Ao final da audiência, os encaminhamentos foram direcionados à Secretaria da Educação e ao governo do estado.
9: A gente tem essa denúncia aqui no estado de São Paulo de que muitas escolas acabam juntando sala, dispensando alunos, porque não tem o professor. Então essa audiência pública é para mobilizar as pessoas, para pressionar o governo, inclusive a gente acionando o Ministério Público também, para que convoque, para primeiro renove, prorrogue o concurso, para que a gente tenha mais 2 anos e convoque todos os aprovados no concurso público, para que a gente tenha uma educação pública de qualidade na rede estadual.
2: E uma outra audiência pública discutiu o combate à tortura e aos maus tratos, bem como outros desafios enfrentados pelas pessoas privadas de liberdade. O evento foi proposto pelo deputado Eduardo Suplicy, do PT, em alusão ao Dia Internacional de Apoio às Vítimas de Tortura.
10: O debate reuniu parlamentares, especialistas e ativistas ligados aos direitos humanos. A audiência pública foi promovida em alusão ao Dia Internacional de Apoio às Vítimas de Tortura.
11: Neste 26 de junho, nos convida não apenas para preservar a memória das vítimas da tortura, mas também a refletir sobre as violações que continuam a acontecer até o presente. A tortura, os maltratos, outras formas de violência institucional continuam acontecendo hoje no estado de São Paulo.
10: A data celebrada em 26 de junho relembra os compromissos assumidos pelos estados por meio da Convenção contra a Tortura e outras penas ou tratamentos cruéis, desumanos ou degradantes das Nações Unidas, em vigor internacionalmente desde 1987.
12: A audiência pública também discutiu os problemas enfrentados pela população carcerária, como a superlotação e a dificuldade ao acesso à saúde nas unidades prisionais.
13: A saúde dentro do sistema penitenciário é muito precária. Existe uma resolução aqui no estado e algumas penitenciárias têm uma relação com as prefeituras para prestação de serviço de saúde dentro das penitenciárias. Mas a verdade é que esse serviço é precário. Muitas das inspeções dentro de penitenciárias, na condição de parlamentar e membro da Comissão de Direitos Humanos, eu verifiquei questões simples. Desde não ter acesso a dentista, então pessoas com cárie sofrem com essa dor por muito e muito tempo sem ter acesso.
10: Com mais de 250 mil pessoas privadas de liberdade, segundo o censo 2022 do IBGE, São Paulo é o estado com a maior população prisional do país. Para os parlamentares organizadores do evento, a audiência pública também serviu para buscar um diálogo com as autoridades a respeito das medidas em curso e que ainda precisam ser tomadas para o real enfrentamento da tortura no sistema prisional.
13: Pensar o espaço da penitenciária como uma forma de ressocialização é algo que pode contribuir para toda a sociedade. Se isso não está no centro da política pública, infelizmente, a prisão vai seguir sendo um ciclo de violações de direitos, as pessoas saem de lá sem trabalho, voltam a reincidir na criminalidade, enfim. Então a gente precisa falar sobre as prisões, por isso eu fico feliz com essa audiência pública, a deputada Suplicy também está aqui hoje, para que a gente seja a linha de frente nessa luta também aqui dentro da Assembleia.
2: Fundação SOS Mata Atlântica lança relatório da Expedição Tietê 2025 aqui na Assembleia, viu? Essa iniciativa é inédita e percorreu o Rio da Nascente em Salesópolis, a Foz, no Rio Paraná, e reúne análises microbiológicas, parasitológicas, físico-químicas e de contaminantes emergentes ao longo dos mais de 1.100 quilômetros de percurso do rio.
14: O Rio Tietê foi o centro das discussões durante a apresentação do relatório da Fundação SOS Mata Atlântica, que realizou pela primeira vez a Expedição Tietê 2025, que percorreu no ano passado mais de 1.100 quilômetros do rio, da nascente no município de Salesópolis até a Foz, no Rio Paraná, na cidade de Itapura.
15: É um relatório essencial, porque ele, pela primeira vez, percorreu todo o trajeto do Rio Tietê fazendo a mesma análise, e a gente constatou que toda a trajetória do rio está contaminada. A gente não tem nenhum mais percurso do rio que seja livre de contaminação. Isso nos mostra a urgência de atuarmos. Não dá mais para esperar, para falar do rio no futuro, para falar do futuro das águas. É o presente, é agora, é a nossa segurança hídrica, é a água que a gente consome, é a água que é importante para a vida aqui no nosso estado, que precisa ser prioridade.
14: Foram analisadas amostras em 14 pontos distribuídos ao longo do rio. Os pesquisadores encontraram microplásticos evidenciando a presença constante desse tipo de poluente no Tietê. O estudo também identificou 25 tipos de agrotóxicos e 16 substâncias entre fármacos e drogas ilícitas.
16: Essa questão dessa carga de poluentes é falta de saneamento. Então a gente precisa melhorar, né, essa gestão pública para que todas as pessoas sejam atendidas e a gente consiga voltar com o Rio Tietê o que era antes.
14: Para o coordenador da SOS Mata Atlântica, a canalização do esgoto em grandes redes é um ponto que precisa ser revisto.
17: A metodologia que está acontecendo hoje não está sendo insuficiente, né? Essa canalização de esgoto em grandes redes, embaixo da terra, isso é muito caro e isso é muito lento. E não segue o ritmo de crescimento da metrópole e tampouco está preparado para os desafios novos que a gente tem, tanto climático como de novas substâncias que vão sendo colocadas no rio. por falta de saneamento que a gente não consegue tratar. Então, são vários os desafios de saneamento que a gente tem na região metropolitana ainda.
2: O Instituto do Legislativo Paulista acaba de lançar a segunda parte da revista do ILP. A publicação reúne artigos inspirados em um dos cursos ministrados pela Escola do Legislativo.
10: A queda na credibilidade das instituições, a polarização política, as fake news e o uso das novas tecnologias, como a IA no Brasil, foram alguns assuntos abordados no curso Devido Processo Legislativo, promovido pelo ILP em 2024, e que agora ganharam destaque na nova obra da Escola do Legislativo.
18: A 13ª edição da revista do ILP reúne 27 artigos sobre estudos legislativos e políticas públicas. A publicação está dividida em três partes e aborda temas relevantes, como transparência, participação popular e uso de novas tecnologias no legislativo.
19: Aqui eu posso dizer estimativa de impacto orçamentário, iniciativa popular no processo legislativo, marco regulatório da IA no Brasil, ou seja, são temas bastante atuais.
10: O texto destaca a crescente importância do processo legislativo diante dos desafios atuais enfrentados pela sociedade.
20: Essas publicações, elas são uma ferramenta a mais para o ILP promover a discussão de temas relevantes para os dois, tanto para a sociedade quanto para o próprio parlamento, né? Então, o ILP tem entre as suas funções, entre as suas ações diversas, cursos, eventos, uma série de iniciativas, atividades voltadas para a juventude, e dentro das publicações a gente oferece um pouco desse embasamento teórico, né? Já que qualquer estudante, qualquer pesquisador pode submeter um artigo para essas revistas que a gente publica e também para os cadernos, enfim, para todos os periódicos, né? Participar conosco desses debates e enriquecer, então, essa discussão que envolve o legislativo e a sociedade como um todo.
10: As publicações do ILP contribuem para a preservação da memória da Escola do Legislativo, reforçando o papel da instituição. Todo o material está disponível para toda a população.
20: A leitura é gratuita, ela está disponível no nosso site, né, dentro da Biblioteca Digital da Alesp. Dentro do site do ILP você tem ali uma aba publicações, onde você consegue acessar todas as publicações, inclusive a revista que foi recentemente lançada, a segunda parte da revista, que foi lançada recentemente. E dizer também que o ILP recebe o tempo inteiro pessoas interessadas em enviar seus artigos, podem também fazer contato. Lá tem, nessa mesma aba, tem uma explicaçãozinha dizendo como você pode submeter o seu artigo para as nossas publicações, e nós estamos à disposição também para esclarecer qualquer dúvida por e-mail. Enfim.
2: O Jornal da Lesp faz um breve intervalo. Não saia daí, nós voltamos já já.
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2: De volta com o Jornal da Lesp, a Receita Federal realiza na próxima terça-feira um leilão regional em São Paulo com smartphones, veículos e centenas de mercadorias apreendidas. Entre os itens disponíveis para leilão estão smartphones, smartwatches, notebooks, videogames, peças para celulares, equipamentos eletrônicos, também perfumes, cosméticos, roupas, calçados, veículos, caminhões, máquinas e diversos outros produtos, viu? Tem muita coisa por aí, viu? As propostas, elas podem ser enviadas até às 9 da noite da próxima segunda-feira por meio do sistema de leilão eletrônico da Receita Federal. A participação é aberta a pessoas físicas e jurídicas que possuam a conta gov.br nos níveis prata ou ouro. A sessão de lances está prevista para começar às 10 horas da manhã do dia 30 de junho. Neste ano, o sistema de leilão eletrônico passou a exigir confirmação adicional para propostas superiores a 10 vezes o valor avaliado do lote, medida criada justamente para reduzir as ofertas inexequíveis e evitar prejuízos ao processo de venda. Não há cobrança de tributos federais sobre os bens arrematados. As pessoas físicas não podem revender os bens adquiridos em leilão. A Receita Federal também não realiza envio das mercadorias aos arrematantes, que terão prazo aí de 30 dias para retirar os bens adquiridos. E agora vamos falar de entrega do 8º Prêmio Alazé, que aconteceu aqui na Assembleia Legislativa. Essa premiação foi criada em 2017 e homenageia personalidades e lideranças que atuam firmemente no combate à intolerância religiosa e também na valorização da cultura de matriz africana.
0: Entre janeiro de 2025 e janeiro de 2026, o Disque 100 registrou mais de 2.700 denúncias de intolerância religiosa no Brasil. O número reforça a necessidade de ações que promovam a liberdade de crença e o combate ao preconceito. Uma delas é o Prêmio Alazé. Criado em 2017, o evento reconhece pessoas que se destacam na defesa das religiões de matriz africana, na valorização da cultura afro-brasileira e na promoção da igualdade.
1: Só nos vai continuar lutando sem parar. E Deus quiser, com o tempo, ignorância vai acabar. E humano, porque racismo é de verdade, intolerância religiosa é ignorância. Porque se Deus quer criar tudo nós, qualquer cor, Ele pode criar. Ele mostra para nós, como Deus, que Ele tem a habilidade de criar qualquer coisa que Ele quer. Alto, baixinho, magro, gordo, e é trabalho de Deus.
0: Mais do que uma premiação, o evento é um espaço de encontro e representatividade. Lideranças religiosas de diferentes regiões do país se reúnem para reafirmar a importância da liberdade de crença, preservar suas tradições e manter viva a história de povos de matriz africana. Entre os homenageados estão sacerdotes, lideranças comunitárias e pessoas que desenvolvem projetos sociais, culturais e educacionais, ampliando o acesso à informação e fortalecendo o combate à discriminação.
4: Estar no evento como esse, junto aos meus irmãos de matriz, de Ifá, candomblé e etc., para mim é maravilhoso, para mim e eu acredito que para todos nós é a afirmação que nós existimos, que nós resistimos e que nós estamos aqui para contemplar e construir juntos e que a nossa memória não vai ser apagada.
0: Para quem está na linha de frente desta luta, o enfrentamento à intolerância também passa pela educação. Levar esse debate às escolas e à sociedade é uma forma de construir um futuro com mais conhecimento e menos preconceito.
23: Eu acredito que a educação é a base de tudo. Não adianta você brigar de frente, né, com pessoas que já têm todo o seu preconceito formado, né? Então, acredito que você preparando essas crianças, você terá no futuro, com certeza, adultos mais inclusivos, né, respeitando todas as adversidades.
0: Em sua 8ª edição, o Prêmio Alazé reforça a importância de reconhecer quem trabalha todos os dias para garantir a liberdade religiosa, preservar as tradições e incentivar uma sociedade mais justa e acolhedora.
1: O Prêmio Alazé é para incentivar qualquer pessoa que está preocupado com a felicidade de outro, que vê racismo como ruim, que entende que racismo, afora de ser diminuindo progresso de outros, ainda mata coração de pessoas que passam isso.
2: E olha, uma das mais importantes instituições de ensino superior do país está em festa. A Assembleia Legislativa de São Paulo realizou ontem uma sessão solene em homenagem aos 50 anos da Unesp, a Universidade Estadual Paulista.
3: Plenário lotado e muitos aplausos. O reconhecimento veio em forma de homenagem à universidade que, ao longo de 5 décadas, ajudou a formar gerações de profissionais, produziu conhecimento e se tornou uma referência para a ciência e educação no Brasil.
5: Uma boa parte do que nós somos, a gente deve também à produção do conhecimento que a universidade produz, a questão da inovação tecnológica, a produção da ciência, e que é tão valorizada particularmente pelo meu mandato. E eu sou uma unespiana, eu estudei na Unesp, então acho que é legítimo, mais do que legítimo, eu hoje, nesta noite, a gente poder promover essa honraria, conduzir essa homenagem a essa instituição tão importante do conhecimento no nosso estado.
3: O deputado Emídio de Souza destacou a importância da Unesp como um dos principais pilares da formação e do conhecimento no estado.
6: É reconhecer uma instituição que nasceu com uma missão ousada e transformadora: levar ensino superior de qualidade, pesquisa científica e compromisso social para todas as regiões do estado de São Paulo.
3: A solenidade foi marcada pela entrega da maior honraria da casa. Coube à reitora da universidade receber o colar de honra ao mérito legislativo, representando professores, servidores, estudantes e ex-alunos da instituição.
8: A Unesp está muito lisonjeada, muito honrada com esse reconhecimento excepcional a tudo, né, que ela e a sua participação, a tudo que ela produz, né, a formação e a sua participação efetiva na sociedade paulista.
24: O reconhecimento de um modelo, né, multicamp, que a gente via com muito receio no início e que consolidou, né, o ensino público e a ciência durante, para todos os rincões do estado de São Paulo.
3: Criada em 1976, a universidade nasceu da integração de faculdades espalhadas pelo interior paulista. E hoje ela está praticamente em todo o estado, com dezenas de unidades universitárias formando profissionais e produzindo pesquisas. E para quem está começando a trilhar esse caminho como a estudante de jornalismo Carolina, o momento também representa inspiração.
25: Eu reconheço a relevância, a influência que a Unesp tem para toda a sociedade, para todo o estado, principalmente se tratando desse diferencial que só a Unesp tem, que é de estar em mais de 20 cidades do estado. Né, que é levar esse ensino da universidade pública, gratuita e de qualidade para eixos fora da capital paulista.
2: Para a gente encerrar o Jornal da Lesp, primeira edição, de forma leve, vamos falar um pouco dos estudantes da nossa rede pública de ensino, viu? Um grupo de estudantes da Escola Estadual MMDC, Martins Miragaia, Drauzio e Camargo, foi destaque ao participar do Avistar Brasil. Esse é o maior encontro de observação de aves e turismo de natureza de toda a América Latina. O projeto Escola Biofílica, que abrange alunos do sexto ano, a terceira série do ensino médio, coloca estudantes em contato direto com a natureza.
26: A missão do projeto é proporcionar o contato direto dos alunos com a natureza.
27: Os alunos praticam várias atividades conjuntas, desde berçário de plantas nativas, até plantar depois essas plantas, depois que elas crescem no nosso espaço verde. Atrair a biodiversidade, registrar as espécies que chegam até a escola pelo aplicativo iNaturalist, que é um aplicativo de ciência cidadã internacional, e várias outras atividades, desde biotecnologia, então nós temos prospecção de potencial bioeconômico das espécies que ocorrem aqui e que nós estamos introduzindo.
26: Coordenado pelo professor Lucas Arjona e pela professora Carol Lopes, o programa teve início em 2022. Dividido em módulos e setores, aborda diferentes áreas do conhecimento, entre elas a biotecnologia.
7: A pesquisa que está sendo feita por eles agora, né? Essa pesquisa, ela trabalha com uma planta chamada Major Gomes. Essa planta, se você olhar no ambiente, como vocês foram lá fora, é uma planta que parece um matinho, mas ela tem um potencial gigantesco, que são as moléculas que estão nela. Ela tem um tipo de vitamina também, vitamina A, vitamina B, vitamina C. E essas vitaminas é interessante para a biotecnologia pelo potencial bioeconômico dela. Então a gente pode, talvez, analisando quimicamente essa planta, ela pode se tornar um creme, uma pomada, talvez aí envolver um protetor solar. Então a gente analisa o potencial bioeconômico mesmo dessas moléculas dentro da biodiversidade nativa, valorizando principalmente a biodiversidade nativa.
26: Todas as atividades ficam registradas nesta plataforma, a iNaturalist. Os estudantes já catalogaram mais de 250 espécies da fauna e da flora.
9: A gente faz um grupo solo, onde a gente vai lá fora e tem que pegar o tempo exatamente correto do tempo e do horário, a gente vai ficar lá observando por um tempo mais ou menos de 10 minutos. O que aparecer lá de aves, insetos, qualquer um desses dois, a gente vai registrar e vai mandar para o pessoal de desenvolvimento de sistemas, para eles conseguirem fazer a digitalização disso.
11: A gente usa elas para converter em Python, que é uma linguagem de programação, e isso faz com que a gente ganhe os dados necessários para o grupo GDS. O nosso catálogo, ele é feito no Playcode e também para Android 3, que são aplicativos que nós usamos Python, e esses aplicativos auxiliam a gente a usar ele. Então, geralmente, a gente usa mais computador ou celular também.
26: Em maio, 36 alunos participaram do Avistar Brasil, o maior encontro de observação de aves e natureza da América Latina. A Marina, do sétimo ano, esteve lá.
12: As pessoas poderiam contribuir para o nosso projeto escolhendo uma semente do nosso bioma aqui, de São Paulo, colocando uma semente, fazendo todo um processo para contribuir, né? E a gente colocava o nome da pessoa na frente e o nome da espécie atrás. Como aqui tem a Yasmin. O que ela plantou foi a aroeira. O dela ainda não cresceu, mas a gente já conseguiu observar bastante plantinhas que já cresceram, felizmente.
26: Você sabe o que você quer fazer, Rafa?
13: Eu quero ser zoóloga. Zoologia é um ramo da biologia que trabalha especificamente com animais.
26: Já tendo contato desde agora, te ajuda futuramente, né?
13: Ajuda muito futuramente no mercado de trabalho, futuramente, porque o nosso projeto, ele pode ser incluído também no currículo para mostrar que a gente tem essa prática, que a gente está aqui e que a gente conhece mais do que uma

pouco mais de 3 anos recebi da população paulista uma missão que abracei com coração, com muita responsabilidade e temor a Deus, que é representar cada cidadão com um trabalho sério e um compromisso real. Desde o primeiro dia, fiz questão de não ser um parlamentar de gabinete. Percorri cada canto do nosso estado, ouvindo as pessoas, visitando os municípios e transformando as dores e demandas da nossa gente em ações concretas. Construímos um mandato vivo, presente e focado no que realmente importa para as famílias paulistas. Na saúde, que sempre foi minha maior prioridade, trabalhei incansavelmente para garantir dignidade a quem mais precisa. Uma das nossas maiores vitórias nesse período foi a aprovação da lei do programa Saúde da Mulher Paulista, uma iniciativa que nasceu com a finalidade clara de promover o desenvolvimento de ações e serviços de prevenção e assistência integral à saúde da mulher no âmbito do Estado. Esse projeto reestruturou o atendimento à saúde feminina, focando no diagnóstico precoce e no acolhimento de milhares de mulheres. Mais do que legislar, fomos buscar soluções práticas, articulando junto ao governo do estado o envio de carretas da mamografia para diversas cidades do nosso estado, garantindo exames gratuitos, salvando vidas na ponta, onde de fato a saúde acontece. Nossa bandeira pela inclusão também avançou. Tive o privilégio de aprovar a lei que oficializou o cordão do girassol em todo o estado, garantindo a identificação, o respeito e atendimento humanizado para as pessoas com deficiências ocultas, um passo histórico de conscientização e cidadania. Ao todo, nesses 3 anos transformamos 5 projetos em leis estaduais. Entre eles, destaco também a criação do Dia Estadual de Combate ao Fascismo e Antissemitismo, um posicionamento firme do nosso mandato em defesa da democracia, da liberdade, do respeito absoluto à dignidade humana. Além das leis, nosso trabalho se traduziu em conquistas financeiras para os municípios, destinando milhões de reais em emendas e recursos para hospitais, segurança pública e infraestrutura, garantindo que o dinheiro público chegue aonde as pessoas precisam, nos bairros e nas comunidades. Esse é o resultado de uma política feita com diálogo, com pé no chão e com presença. Um mandato que entende que o papel de político é servir, cuidar das famílias e estender as mãos aos mais vulneráveis. Sigo firme nesta caminhada, com profunda gratidão a Deus, à minha equipe e a cada um de vocês que confiaram no nosso trabalho. Fizemos muito, mas sei que o desafio é grande e há muito por se fazer. E é com esta mesma energia, fé e compromisso que continuaremos trabalhando por um São Paulo melhor para todos.

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0: é um programa pra lá de especial. Hoje a gente não vai falar tanto de uma modalidade, nós vamos falar de um personagem, de um homem que só carregou o Pelé no colo no milésimo gol. Olha a responsabilidade, só isso. Mas claro que ele fez muita coisa pro futebol, contribuiu demais pro futebol e ainda continua contribuindo em outro time. Nós vamos entender a história dele, nós vamos ver quem é esse homem famoso, né? Goleiro, já dou a dica pra você, e dos bons ainda. E ele treinou, sabe quem, Vina? Ronaldo Giovanelli, Fábio Costa, já passou ali nomes como Rogério Ceni, só nomes, assim, fracos do futebol. Mas a gente vai bater um papo, sabe com quem? Mostra ali, Bininha, vamos lá, dá uma olhada. Só Aguinaldo Moreira. O senhor tá bem?
1: Eu, graças a Deus.
0: Dá um soquinho aqui pra gente começar o programa com o pé. Dá um soquinho aqui, ó, pra gente começar.
1: Começar bem.
0: O senhor tá bem?
1: Tô bem.
0: Maravilha. Só Aguinaldo Moreira. Quem é o Aguinaldo Moreira? Para quem está em casa entender um pouquinho.
1: Aguinaldo Moreira é um ex-atleta, né? Jogou no Santos, na época de Pelé. Teve o prazer, a felicidade, o prazer de jogar no Milênio do Gol do Pelé. E logo após que terminou a sua carreira, eu comecei como treinador de preparador de goleiro. Comecei no Palmeiras, que tinha Leão, tinha Zete, tinha Martorelli, tinha Ivan. Com Corinthians, com Carlos, Valdir Pérez, Ronaldo Giovanelli. Fui para o Santos. O Santos tinha Fábio Costa, Carlos Germano. E Atlético Paranaense com o saudoso Flávio. E é essa a minha carreira.
0: Só um pouquinho, só nomes fracos, para você ter ideia. Mas esse papo nosso, nós vamos ali para dentro agora do espaço Amarelinha. Com o seu Aguinaldo, pra gente bater um papo lá dentro e mostrar pra você também várias camisas ali e ver quais são as recordações que o Aguinaldo aqui tem dessas camisas que nós vamos mostrar pra ele ali dentro. Vamos pra lá então? Bora!
1: Vamos lá!
0: Vamos lá então pro espaço Amarelinha, aqui onde
1: aí
0: nós estamos.
1: Só tem amarela.
0: Só amarela.
1: Né? Só amarela.
0: Só amarela.
1: Né?
0: E a gente vai começar aqui falando de 58, Suécia.
1: Suécia.
0: O senhor jogou numa época que tinha só fera, né, seu Aguinaldo?
1: Só tinha fera.
0: A gente fala de 58. 58, eu vou mostrar essas amarelinhas aqui, Rubina, pro pessoal de casa. 58, vamos começar com 58 aqui, seu Aguinaldo. 58. O que o Aguinaldo tava fazendo lá em 1958?
1: Em 1958 eu tava já começando a minha carreira na Portuguesa do Esporte.
0: Portuguesa.
1: Com goleiro.
0: O senhor começou lá?
1: Comecei lá. Em 58 eu tava lá.
0: Como é que o Aguinaldo teve esse gosto pelo futebol? Como é que surgiu essa paixão pelo futebol?
1: Então, deixa eu te falar, eu fui ver um jogo, São Paulo, porque eu gostava do canhoteiro, jogou na seleção brasileira, uhum. Canhoteiro. Eu gostava do canhoteiro, que ele driblava muito, e eu fui ver São Paulo e Botafogo de Ribeirão. Cheguei lá no Pacaembu, eu vi um goleiro chamado Machado. E ele, eu vi uma coisa, eu achei legal a vestimenta dele, a roupa dele, e falei, pô, vou ser goleiro.
0: Diferente, né?
1: Diferente. E aí eu, sem saber nada, eu comecei a minha carreira como goleiro.
0: Que legal, tá vendo só? Geralmente as pessoas falam que quem vai sendo mais fraquinho assim na linha, vai indo pra trás. Isso é verdade ou não? O senhor, essa informação procede?
1: Procede.
0: Procede? O senhor é fraco na linha?
1: Não, eu não. Meu primeiro teste na Portuguesa, eu fui lá pra ser ponta esquerda.
0: Certo.
1: Na época falava ponta, né? Hoje é jogador de lado, né? Atacante de beirada.
0: Isso.
1: Mas eu cheguei lá, eu só tinha atacante de beirada, não tinha nenhum goleiro, aí eu fui pro gol.
0: Olha que beleza.
1: Foi assim, por isso que eu fui pro gol.
0: É
1: não
0: isso.
1: Porque eu tentei jogar em outra posição e não consegui, é porque tinha muitos na minha posição que eu queria, que era ponta esquerda, aí eu fui pro gol.
0: Que legal, então essa informação, para você de casa, não procede a informação de quem vai ficando fraco, aí vai indo para trás, recuando até ser goleiro, isso não, é porque não tinha oportunidade. A gente acaba mostrando aqui, né, Bina, mais uma vez, que pessoal de casa, tudo bem?
2: Bem.
0: Tudo bem, é seu nome?
2: Paulo. Isso.
0: Você é de onde, Paulo?
2: Guaianazes.
0: Sabe quem que é esse homem aqui?
2: Não.
0: Não faz ideia?
2: Não conheci ele, não.
0: Vou te dar três chances pra você acertar quem é esse rapaz aqui.
2: Ah,
0: a primeira.
2: Não lembro.
0: Não lembra?
2: Não lembro.
0: Vou dar uma dica. Jogou com o Pelé.
2: Ah, tinha muitos, né? Pra lembrar agora é.
0: Vou te falar uma coisa. Esse homem aqui, ó, é o Aguinaldo Moreira. Ele é responsável por carregar o Pelé no milésimo gol.
2: Olha, ó. Caramba, quanto o Vasco.
0: Você lembra disso?
2: Lembro.
0: Ó, a sensação pra você ver, ó. Tá aqui à frente da fera que carregou Pelé.
2: Parabéns.
1: Pra nós.
0: Legal encontrar uma lenda dessa, né?
2: Com certeza.
0: Legal demais,
2: com certeza.
0: Né? Bacana. Obrigado, viu, Paulo?
2: Nada.
0: Obrigado. Aqui é o Paulo. Amém. Valeu, Paulo. Tá vendo?
1: Valeu,
0: tá vendo?
1: Paulo.
0: O pessoal tá aqui já acompanhando. A gente já formou uma aglomerada de pessoas aqui acompanhando aqui. Vamos passeando aqui só, Aguinaldo. Estão mostrando o pessoal de casa. É o seguinte. A gente fala mais da carreira do senhor. Goleiro, né? Qual que é a dificuldade de ser goleiro? Qual que é a grande dificuldade hoje pra ser goleiro? Porque goleiro, hoje a gente vê que o goleiro tá mais diferenciado na época do senhor, né? O goleiro joga com o pé e tal, mas como que é a dificuldade pra ser goleiro?
1: Eu acho que hoje não tem dificuldade nenhuma, porque hoje você tem vários preparadores de goleiro, entendeu? Difícil foi quando eu comecei, que não tinha preparador de goleiro, entendeu?
0: Como
1: então
0: é que
1: fazia? Eu aprendi a jogar olhando.
0: Olhando?
1: Eu ia nos jogos ver como o posicionamento do goleiro fazia, como é que ele andava, como é que ele repunha a bola. Eu não tinha treinador de goleiro. Não tinha luva, não tinha nada, entendeu?
0: Era sem
1: eu
0: luva?
1: Eu aprendi olhando.
0: Era sem luva?
1: Era sem luva.
0: Rapaz do céu.
1: É sem luva e... Na época a gente pegava uma pedra que chama breu. Moía a pedra e esfarelava ela, passava na mão para a bola não escorregar, a bola era pesada, a bola, entendeu? Então era difícil porque não tinha. O que eu aprendi olhando. E a minha escola, depois que eu saí, eu estava no Nacional, fui para o Santos, cheguei no Santos, quando eu cheguei no Santos, tinha três goleiros de seleção brasileira, que era o Gilmar, o Cláudio e o Laércio.
0: Gilmar, lenda também, lá, todos lendas.
1: Todos eles da seleção brasileira. Todos eles eram da seleção brasileira. Eu era o quarto goleiro e eles me ensinavam, então eu aprendi muita coisa com eles.
0: Que legal, que legal. A gente vê aqui, a gente está falando um pouquinho da geração da década de 50, né, 58, 62, 66, 70, enfim. Só que aí a gente chega numa data, né, que eu queria chegar um pouquinho mais pra frente, só que a gente vai ter que chegar agora nessa data, que é 1969, que é quando o Pelé fez o milésimo. Lá em 69, lá, naquele dia, milésimo gol. O senhor estava na reserva, correto?
1: Ou você não, era titular.
0: Titular. Como é que foi para o senhor ali ver aquele gol do Pelé? Qual foi a sensação, a reação? Foi logo pegar o Pelé para carregar no colo? Como é que foi?
1: Na época nós tínhamos um professor Júlio Mazen e ele estava prevendo que o Pelé ia fazer no Rio. Então ele ensaiou um folclore. E a gente ia ficar no meio de campo, né, se saísse um pênalti. E ele fosse bater o pênalti, a gente ia ficar no meio de campo, ia fazer um círculo e ele ia chutar. Se fizesse o gol, ele ia correr de frente pra gente e a gente ia fechar o círculo e ele ia vibrar de todas as maneiras que ele achava que tinha que vibrar. Só que aconteceu isso daí. A previsão dele deu certo, saiu o pênalti. Só que houve uma invasão de repórter, público entrou no campo. E aí, na euforia de não sei o que aconteceu comigo, eu falei, vou carregar o Pelé no ombro, vou dar a volta no Maracanã com o Pelé no ombro. E aí, entrei por baixo das pernas dele, botei ele aqui na nuca e comecei a dar a volta. E foi isso que aconteceu.
0: Ficou eternizado isso, né?
1: Ah, o mundo inteiro.
0: O mundo inteiro soube, né? O Aguinaldo Moreira é o homem que carregou o Pelé no colo.
1: É verdade, né?
0: Foi eternizado, né?
1: Mas foi uma coisa assim, espontaneamente, sem previsão nenhuma.
0: Legal.
1: Saiu na hora.
0: Legal. Vamos dar mais uma volta aqui? Vamos passeando aqui? Deixa eu só ver. Estamos com?
3: Marcelo Duarte, curador desse
0: programa. Ah, vamos falar com ele então. Ele pode chegar até aqui?
3: Pode.
0: Vamos chegar com ele aqui então, pra gente bater um papo. Bom, a gente está sendo avisado aqui que nós estamos com o curador da exposição. Vou pedir a licença pro Aguinaldo aqui.
1: Pois não.
0: Tá bom? A gente só vai bater um papo aqui com o curador da exposição e já volto com o senhor.
1: Pois
0: tá?
1: Não.
0: Então, ó, você de casa aí, a gente já volta com o Aguinaldo Moreira para saber mais histórias, tá? Eu sei que você tá curioso aí para saber mais histórias, para saber algumas lendas do Pelé. Mas agora, deixa eu fazer um convite aqui pro nosso amigo aqui. Como é que você tá? Tudo bem?
4: Tudo bem?
0: Joia? Aguinaldo Moreira.
4: Tudo bem, Aguinaldo?
0: Tudo bem?
4: Conheço o Aguinaldo, ó.
0: Conheço.
4: Corintiano, igual eu.
0: Por favor, queria que você apresentasse para quem não te conhece, por gentileza.
4: Eu sou Marcelo Duarte, eu sou jornalista, sou curador aqui do Museu do Futebol, da nova exposição de longa duração e também da exposição Amarelinha, que foi inaugurada recentemente e vai ficar aqui até o dia 7 de setembro.
0: Legal, a gente está vendo aqui várias recordações, coisas históricas. Só que ela está até emocionada aqui, viu? Vendo aqui algumas camisas aqui de 58, enfim. Qual que é a sensação de trazer tudo isso para cá para resgatar um pouco dessa memória para o torcedor, para o apaixonado pelo futebol?
4: Bom, eu entendo perfeitamente a emoção do Aguinaldo, que é de muita gente que está vindo aqui, porque a gente conta a história da camisa amarela da seleção brasileira, que nem sempre foi assim. A seleção brasileira começou na Copa de 30 usando branco, e ficou 4 copas de branco com detalhes em azul. E nós perdemos as 4 copas. E aí, num determinado momento, chegou à conclusão que aquela camisa branca não representava a força do país, né? A força do futebol brasileiro. Esse foi feito um concurso para escolher um novo uniforme para a seleção brasileira. E esse novo uniforme, ele tinha que ter as 4 cores da bandeira brasileira. Então, o ganhador do concurso, o gaúcho Aldir Schle, que tinha 19 anos quando ele ganhou, ele fez uma camisa amarela com a gola e os punhos verdes, um calção azul com friso branco e um meião branco com as faixas amarela e verde. Ele ganhou o concurso. Então a gente conta essa história e o que tem emocionado as pessoas é que nós conseguimos aqui expor 18 camisas originais usadas por jogadores brasileiros em Copa do Mundo. Então são camisas que efetivamente foram de algum modo usadas, né, por jogadores. Às vezes alguns jogadores ficaram na reserva, né? Essa camisa que nós temos do Vinícius Júnior foi um jogo que ele ficou na reserva contra Camarões. Mas aqui nós temos desde Mazola até o Vinícius Júnior camisas usadas por grandes ídolos do futebol brasileiro. A gente tem Rivelino, tem o Sócrates, tem o Mazola, Ronaldo, Branco, Valdir Pérez, tem o Neymar, Adriano, Thiago Silva. Então é um jeito de celebrar a camisa e celebrar os ídolos do futebol brasileiro.
0: Com
4: também.
0: Certeza. Agora, eu queria uma curiosidade, né? Na verdade, é uma curiosidade minha. E também para quem está em casa. Se o Bina puder só vir aqui, Bina, me acompanhar, por gentileza. Só para mostrar para o pessoal o seguinte. Nós estamos vendo aqui, por favor. Vamos lá. Nós estamos vendo aqui nessa azul e várias outras aqui de 58 e tal. CBD. Uhum. Certo? CBD. O que é o CBD? Isso aqui é uma curiosidade do pessoal que está em casa, assistindo a gente nesse momento. Para esclarecer.
4: CBD é Confederação Brasileira de Desportos. Antes, o Brasil tinha uma federação só que tratava de todos os esportes, era CBD. Em determinado momento, a FIFA disse que não pode mais ser assim, né? Não, tem que ter uma entidade só para cuidar do futebol. Então, a CBD, né, ela se desmembra. A gente tem o COB, que é o Comitê Olímpico Brasileiro, que vai cuidar dos esportes, dos outros esportes, e a CBF, Confederação Brasileira de Futebol, que é criada em 79, só para cuidar do futebol. Mas antes, quem cuidava de tudo era a CBD. Então você vai achar até a Copa de, a gente tá falando de 82, vai ser CBD.
0: Legal. Agora uma outra curiosidade, Marcelo. Qual que é o trabalho de trazer tudo isso para cá? Como é que foi o trabalho para trazer tudo, para reunir essas peças aqui? São peças raras, né? Qual foi o trabalho para trazer tudo para cá?
4: Bom, o primeiro passo foi encontrar os colecionadores, os grandes colecionadores de camisas aqui no Brasil, que tivessem essas peças originais. Nós juntamos 5 grandes colecionadores e nós fizemos um inventário com os colecionadores. Nós pedimos que cada um nos passasse a lista do que eles tinham de camisas originais de Copa por Copa. E aí eu me senti, né, foi meu dia de como se fosse técnico da seleção brasileira, porque eu tinha uma lista com 46 camisas. O nosso espaço não permitiria, a vontade era expor todas, mas o nosso espaço não permitiria expor as 46. Então, nós decidimos expor uma de cada Copa, de 58 a 2022. São 17 Copas. Então, o meu trabalho era assim, bom, que jogador tem mais história nessa Copa? Qual ele foi protagonista? E só na Copa de 98 é que eu não consegui resolver uma questão. Porque eu tinha a camisa do Ronaldo Fenômeno, que obviamente era mais óbvia para a gente colocar naquela Copa. Só que eu tinha também a camisa do Edmundo. E eu lembrei da final de 98, que foi uma final que eu assisti no estádio. Eu estava no Saint-Denis naquela final, em que o Ronaldo sofre a crise convulsiva, ele é desescalado, o Edmundo é escalado, e na hora H o Ronaldo chega no jogo e ele volta a ser o titular. E eu queria contar essa história com as duas camisas. Então eu falei com a equipe do museu aqui, falei assim, gente, vamos por uma de cada, mas vamos abrir uma exceção? Eu queria contar a Copa de 98 com duas camisas. Aí todo mundo foi a favor, porque os meus argumentos eram bons, né?
0: Que são essas belezinhas aqui que estamos aqui, vendo aqui, você de casa que vai ver junto com a gente, essas duas camisas autografadas aqui por Edmundo e também por Ronaldo Fenômeno de 98, lá que aconteceu na França, né? Essa Copa, que não dá muito gosto de lembrar não, viu? Porque, você sabe, né? Perdemos aí esse jogo aí, enfim, Zidane deitou, enfim, mas eu não quero falar disso não. Quero falar de coisas boas, quero falar de coisas alegres.
4: Então, a melhor é essa que tá atrás de você aqui, ó.
0: Essa aqui, ó.
4: Camisa do branco.
0: É isso aí,
4: branco. Essa é a camisa do Tetra. E eu escolhi o branco porque eu achei que ele foi um herói improvável daquela Copa. Ele começa na reserva do Leonardo. O Leonardo, num jogo contra os Estados Unidos, dá uma cotovelada surreal no americano, no norte-americano, é expulso, não volta mais. E ao entrar, o branco se torna um herói, né? Principalmente pelo gol que ele fez contra a Holanda. É aquele gol de falta maravilhosa que ele fez. E depois ele foi um dos batedores de pênalti na final também.
0: Legal. Marcelo, agora é o seguinte. A gente tem quantas camisas aqui no museu, nessa data aqui na amarelinha?
4: Nós temos 18 camisas de 17 Copas. Agora é importante dizer que o Museu do Futebol tem no seu acervo uma única camisa, que é a do Pelé da Copa de 70. E essa camisa nós pensamos até em trazer para a exposição. Mas como nós temos uma sala dedicada a Copas do Mundo e outra sala dedicada ao Pelé, que fica uma do lado da outra e essa camisa está no meio das duas, a gente falou, não, como a gente quer que a visita seja completa, né, que a pessoa venha ver a exposição amarelinha, mas continue a visita pelo museu, então vamos deixar o Pelé lá? Porque as pessoas vão ser tão encantadas, vão falar, e o Pelé? Tá lá em cima.
0: Legal, agora a pergunta que eu quero fazer para você. De todas essas camisas que nós temos aqui, todas essas, tem alguma favorita tua? É difícil falar.
4: Não, a do branco, ela tem um significado muito forte para mim, porque foi a primeira Copa, eu já era nascido em 70, mas era muito criança e não lembro de nada. A Copa de 94 foi a primeira que, de fato, eu posso dizer que eu vibrei com o Brasil campeão. Então essa tem um significado especial. Agora, aqui tem também duas camisas de dois grandes ídolos meus, né? E o Agnaldo, como corintiano, vai me entender aqui, que é do Rivelino. Camisa do Rivelino, para mim, o Rivelino foi o cara que me fez virar corintiano. E o Sócrates, para mim, foi um dos maiores jogadores da história do futebol brasileiro. Então, se os colecionadores falassem, Marcelo, leva um presente para você, eu ia ficar em dúvida entre essas três.
0: só três feras. E para o senhor, dessas camisas que nós temos aqui, Agnaldo, qual que o senhor gostou aqui? Qual que tem uma recordação boa para o senhor?
1: Eu acho que, se falando de seleção brasileira, todos os atletas que são convocados para exercer a função do campeonato, eu acho que são iguais, entendeu? Eu não tenho preferência, todos eles estão no meu coração.
0: Tá todo no coração, pronto, vai, tá vendo? É uma forma bonita de falar, para não ficar assim meio que, né? Mas foi bem, eu também, se fosse para escolher aqui, eu tenho uma preferida, mas eu também estou com o Agnaldo, né? Todos estão no meu coração.
4: Não, sim. Não disse que não. Você pediu para escolher uma, escolhi.
1: Foi bem. Se bem que a gente sempre olha, às vezes, aquele que sobressai mais, né? Sim. E na minha época, o que sobressaiu mais foi sempre o Pelé.
0: Tá vendo?
4: Falei, do Pelé tá aqui em cima.
0: A gente vai ter ela daqui a pouco.
4: E a gente procurou, na hora da escolha também, era de privilegiar alguns jogadores que estão também no coração das crianças. Porque vocês estão acompanhando aqui, tá passando um monte de criança aqui, porque a gente recebe muita escola aqui no museu. Então era importante, né, que tivesse do Neymar, que você viu que as crianças ficam loucas quando vêm, tem a do Vinícius Júnior, então tem jogadores que são os ídolos da garotada. Da mesma maneira que eu falo do Rivelino, do Sócrates, da minha geração, a criançada, elas olham do Mazola, meio assim, né, do Didi, que para os mais velhos são dois ícones, mas não, elas vão direto ali nas mais novas.
0: Neymar, né? Neymar. Tem alguma preferência, Bina? Gostou de alguma? Ou de todas? Todas, né, Bina?
5: Todas.
0: Chiquinho, gostou de todas?
5: Todas.
0: Paulo, gostou de todas? Todas. Então, pessoal, tá todo mundo unânime. Todo mundo gostou de todas aqui.
4: Acertei na escolha,
0: acertou,
4: né?
0: Acertou. Bom. Marcelo, quero te agradecer por atender
4: muito
0: a gente.
4: Obrigado por ter vindo visitar a exposição. Fiquem à vontade, tem muita coisa legal para ver. Tem um painel ali com um painel virtual com as 88 seleções que já disputaram ou estão disputando a Copa pela primeira vez. Dá para ver os uniformes, como são, história de cada país. Tem o documentário com a história do Aldir Schle, que eu te contei um pouquinho aqui. Ixi, exposição para ficar um bom tempo.
0: Com certeza. Nós vamos agora para a sala do Copa do Mundo, sala do Pelé, porque daí a gente vai bater um papo ali com o Aguinaldo sobre esse rapaz ali, esse Edson Arantes. Já ouviu falar?
4: Vagamente, né? Mas vocês estão super bem acompanhados aí, porque o Agnaldo viveu essa história. Eu pesquiso, ele viveu, né? É diferente.
0: Diferente, né?
1: É prazer de estar lá com o Pelé. E eu fui numa época que eu nem esperava de estar lá. De repente, quando eu vejo, eu estou jogando no Santos.
0: Olha só.
1: Eu jogava num time pequeno, jogava no Nacional. O Nacional fez um treino contra o Palmeiras, um jogo treino à noite. E tinha Aquele dia eu achava que eu ia tomar uns 5, 6 gols, porque eu estava no Nacional, time pequeno, contra o Palmeiras. Palmeiras tinha um atacante chamado Ciartime. Fazia gol de tudo quanto era jeito. Mas eu fui para a guerra. Cheguei lá, a gente dei sorte, não entrou nenhum gol.
5: Que bom, que deu certo.
1: Quando terminou o jogo, tinha um diretor do Santos, Antônio Gonçalves Gandula. Ele me falou assim: quer ir pro Santos? Vou te levar pro Santos. E aí o Santos estava precisando de um goleiro, foi assim que eu fui pro Santos.
5: Olha que legal.
1: Num jogo treino, Nacional e Palmeiras.
5: Que legal. Então,
4: e o Aguinaldo tem a parte histórica que você levou o Pelé no milésimo gol ali nos ombros, né? Essa é a melhor foto que tem.
5: A melhor foto, é isso.
1: Essa foto, ela tá no mundo inteiro.
5: Tá no passado do mundo inteiro. Bom,
1: até não ter sido um grande goleiro, mas eu tive o prazer de jogar com os melhores e treinar os melhores.
4: Mas poucos podem dizer que carregaram o Pelé nas costas, viu?
1: É isso. É verdade.
5: É isso. Bom, a gente vai fazer um intervalo rapidinho aqui no nosso Leste Esporte, uma pausa rápida para você tomar uma água, pra gente também bater um papo aqui fora do bastidor, trocar uma ideia ali em cima também, que agora nós vamos lá pra sala do Pelé e também da Copa do Mundo, né? Entender um pouco mais dessa história. O senhor pode falar pro pessoal ficar ali, só aguardar um pouquinho? Fala pro pessoal ali, ó. Vai aqui, manda um recado.
1: Pessoal,
5: aqui, ó.
1: Fica um pouquinho que a gente vai tomar uma água, beleza?
5: Isso aí, já volta.

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0: Muito bem, estamos de volta com o nosso Alesp Esportes, aqui no Pacaembu, Museu do Futebol, com uma lenda do futebol, o senhor Aguinaldo Moreira, ex-goleiro do Santos, passou por vários clubes, é um homem responsável por carregar Pelé no milésimo gol. O senhor viu como foi rápido?
1: Foi rápido, ainda bem que tem escada rolante.
0: Ainda bem, né? A gente estava fazendo um tour aqui pelo Museu do Futebol.
1: É grande, né? Grande e maravilhoso, né?
0: Bom demais. E agora nós chegamos aqui num ponto que... Então o senhor Aguinaldo estava... Vendo ali o amigo, né, seu Aguinaldo?
1: O amigo, né?
0: O amigo Pelé. Nós estamos justamente na Sala Pelé, né, aqui no Museu do Futebol, onde tem um espaço dedicado ao rei do futebol. Dá uma olhada aqui, vem cá, seu Aguinaldo, vamos dar uma olhada aqui. O pessoal de casa entendeu um pouquinho. Aqui, ó, é o espaço dedicado ao rei do futebol. Dá uma olhada nesse mural que o Vina tá mostrando pra gente. Esse mural aqui, incrível, que nós estamos vendo. Seu Aguinaldo, o senhor vendo aqui... Essas fotos aqui do Pelé, o que, que o Pelé representa para o senhor? O que, que Edson Arantes do Nascimento representa para o senhor?
1: O Pelé foi uma das primeiras pessoas que, quando eu estava de cabeça baixa no Santos, me chamou e conversou comigo, porque na minha época não tinha psicólogo, né? E a gente tinha que superar. E teve um jogo que eu não fui bem no jogo, estava de cabeça baixa. Ele saiu da casa dele, ele ficou quase a noite toda comigo conversando, fazendo minha cabeça para mim ficar calmo, tranquilo, que aquilo que aconteceu comigo já tinha acontecido com ele também. Então, eu só tenho coisas boas de Pelé.
0: Isso mesmo. Vem cá um pouquinho, seu Aguinaldo. Vou mostrar aqui pessoal de casa o seguinte, ó, vem cá. Aqui, ó, nós temos aqui, só o pessoal de casa entender, ó, camisa da Seleção Brasileira de Futebol, com essa camisa aqui, ó, o Pelé. Ele marcou o primeiro gol do Brasil na final da Copa de 70 contra a Itália, abrindo o caminho aí para o tricampeonato, cujo placar final foi de 4-1. Estádio Azteca, Cidade do México, dia 21 de junho de 1970. Dá uma olhada. A camisa aí, ó, do Pelé, que ele marcou o primeiro gol em 1970. 1970, a gente fala, foi um ano depois que Aguinaldo Moreira... Foi isso, né?
1: Foi.
0: Carregou
1: foi.
0: Pelé.
1: 69, eu fiz 69 e 70, foi a Copa.
0: Foi a Copa de 70. Copa. Como que era o Pelé nos bastidores? Como que era o Pelé? Eu queria entender um pouquinho. O senhor que viveu ali esse momento, como que era?
1: O Pelé era uma pessoa sempre alegre, sempre diferente, né? Sempre chegava diferente, com carro diferente, uma roupa diferente. E a convivência que a gente tinha com ele, às vezes se tornava simples, porque você estava todo dia com ele. Pelé treinava muito, era o único treinador que eu nunca vi no futebol um atleta pedir para sair do treino. Ele pedia, ele já falava assim para mim, o treino já tá bom para mim, já saía. Quando precisava treinar mais, ele pedia para treinar. Então ele é um atleta diferenciado e dedicado, né? Diferenciado.
0: Como que eram os treinamentos naquela época, seu Aguinaldo? A gente fala assim, hoje a gente vê um tipo de treinamento, os treinamentos de hoje eram parecidos com antigamente? Ou era diferente? Como que era?
1: Totalmente diferente. Antigamente era mais bruto, mais físico. Subia morro, subia escada. Esse posicionamento mesmo do milésimo gol que eu estou carregando ele no pescoço era um trabalho físico que a gente fazia. Então já, né, eu já tinha experiência de fazer isso daí. Era bem mais pesado. Hoje não. A tecnologia hoje mudou muita coisa. O futebol hoje está, nesse ponto aí, adiantou muito.
0: A gente fala o seguinte, né? O senhor ali viveu futebol, vive futebol até hoje, né? O senhor ali debaixo das estacas, debaixo do gol, viveu isso. Como que o senhor enxerga o futebol no dia de hoje? Tá diferente? Tá, mudou mesmo? Realmente mudou o futebol? Tá mais lento? Tá mais devagar? O Brasil não tá mais naquele nível botar medo em todo mundo? Tá todo mundo igualado? Como que tá?
1: Então eu acho que o Brasil, ele copiou muito o estrangeiro, né? Copiou o pessoal de fora, então a qualidade técnica caiu. Hoje é mais condicionamento físico. Se você tiver qualidade física e determinação, você joga. Antigamente era diferente, hoje tem pouco batedor de falta. Você não vê hoje lançamento de um lado para o outro, dificilmente você vê fazer. Isso não quer dizer que o nosso futebol não é o melhor do Brasil. Para mim ainda continua sendo o melhor do Brasil. Só que a gente tem que jogar o nosso futebol, futebol de qualidade, que tem pouco.
0: Com certeza, com certeza. Estou vendo aqui que nós estamos aqui no Museu do Futebol, já reunimos várias pessoas. Deixa eu fazer o seguinte, Bina. Vou bater um papo com o nosso amigo aqui, ó. Vem cá, Bina. Deixa eu bater um papo com o nosso amigo aqui. Tudo bem com você?
2: Tudo bem, querido.
0: Qual é o nome do senhor?
2: Pedro Paulo.
0: Pedro Paulo. A gente está conversando aqui com esse rapaz. O senhor sabe quem é esse rapaz aqui?
2: Aguinaldo.
0: Aguinaldo. Conhece o Aguinaldo?
2: A história. História não se apaga e não se esquece.
0: Quer aproveitar? Aproveita aí. Cumprimenta. Dá um abraço lá. Aproveita aí essa oportunidade. Olha, ó. Quer tirar uma foto? Aproveita.
2: Aqui é o ministro.
0: Olha, ó. O pessoal tirando foto, né? Mas deixa eu sair longe da foto aqui, mas ó. Registra esse momento aí, que esse momento é especial. Que time o senhor torce?
2: Clube do Remo, Clube de Regatas Flamengo, Esporte Clube Corinthians Paulista.
0: É. Qual que é a sensação de estar aí com esse homem hoje? Essa lenda, né? A gente fala lenda, né?
2: É, uma lenda viva.
3: Graças a Deus.
2: Que tem que ser homenageada e reverenciada. Meu História Deus. Não se apaga. Principalmente quando a gente tem a oportunidade de conversar com um ser humano ímpar desse, que hoje o futebol nosso, que a gente vê de tanta tristeza, desculpe o desabafo, e uma lenda viva dessa que nos reverencia do nosso caminho do pentacampeonato.
0: A gente fala o seguinte, né, que a gente tá conversando com o Aguinaldo, a gente tá fazendo um programa especial hoje aqui no Alesp Esportes, com o Aguinaldo Moreira. O pessoal falou, ah, porque homenagem tem que ser em vida, né, tem que ser em vida, né?
2: Em vida. Eu que sou de Belém do Pará, né, tô visitando mestre de bateria de Belém do Pará, do quem são eles, futebol e samba. Praticamente
3: andam juntos.
2: E é um prazer imenso ainda vê-lo com saúde. Com saúde. Meu mestre, muito obrigado
3: anos.
2: Por tudo que você representa para o nosso futebol brasileiro.
3: Fico agradecido para mim, entendeu? Às vezes falta até palavras para pronunciar, entendeu? Eu agradeço. Agradeço de coração.
2: É, a gente fica porque futebol e samba andam juntos. Eu estou completando o ano que vem 42 anos à frente de uma bateria, 42, com 65 anos de idade. E que a juventude, que é imediatista, aprenda a reverenciar a história, seus ídolos, seus ícones, que na Europa são reconhecidos e no Brasil a gente precisa uma lenda viva dessa ser reconhecida.
0: Com certeza. A gente estava falando o seguinte, falou uma parte que tocou aqui, falou assim, ó, a gente está falando com o Aguinaldo aqui e tal, que bom ter ele com saúde. Tá melhor que eu, que o joelho tá aguentando bem, viu? Meu joelho já tá arrebentado aqui, tá subindo escada, tá de boa.
2: É, estou vendo, tá inteirão aí.
3: É, porque eu não parei ainda, né? Eu trabalho ainda, ainda treino goleiro ainda.
0: Por atividade ainda.
2: Vocês estão de parabéns na época da Copa do Mundo. De vir reverenciar uma pessoa linda e maravilhosa como essa.
0: É uma história que não pode deixar passar, né?
2: Nunca.
0: Não pode, né?
2: Como eu falei anteriormente, história não se apaga.
0: Certo.
2: Fatos estão aí para comprovar. E este museu, parabéns ao governo, à prefeitura de São Paulo, por abrir um espaço para essas lendas vivas, porque alguns já se foram, não tiveram oportunidade que nós estamos tendo aqui de ter.
0: Com certeza.
2: Ser humano.
0: O senhor veio lá do Belém do Pará e imaginou que ia encontrar aqui na Aldo hoje?
3: Com um atleta do Pará.
2: Qual deles?
3: Manuel Maria.
2: Manuel Maria, que é paraense, que jogou no
3: Santarém.
2: Santos Futebol Clube. Santarém.
0: Imaginou que ia encontrar o Aguinaldo aqui hoje?
2: Não, nem imaginava. Nem imaginava, né? Temos um paraense também, que foram dois paraenses na seleção brasileira, Sócrates. E Giovani, que jogou no Santos.
0: É isso. Obrigado pela atenção, viu?
3: Agradeço. Mestre, Deus te abençoe, tá bom?
2: Um abraço.
0: Que legal. Vamos passear, seu Aguinaldão? Vamos continuar passeando. Olha que bacana, tá vendo? A gente nem imaginava, né? Tá vendo como o senhor tá? Vamos passeando. Vendo como o senhor tá? Ainda tá na reconhecida aí, ó?
3: É bom, né?
0: O pessoal ainda continua aqui. Deixa eu falar com o nosso amigo aqui. Passa a favor aqui. Tô vendo aqui. Vamos só um pouquinho pra cá por causa do som, ó. Um pouquinho pra cá por causa do som, pode ser, Bina? Aí, ó, vamos falar aqui, nosso amigo. Como é que você tá? Tudo bem?
4: Celso.
0: Prazer em todo nosso. Celso.
4: Antônio.
0: Tudo bem, Antônio?
5: Sim.
0: Beleza, e você?
4: O Enzo.
5: Enzo.
0: Tudo certo. Estamos aí.
3: Tudo bem? Prazer, Rinaldo.
4: Não, então, eu tava perguntando, ele falou que foi que segurou o Pelé nas costas e tal, que legal.
0: Exato, esse aqui é o Aguinaldo Moreira, vou apresentar pro senhor. Aguinaldo Moreira, ele carregou o Pelé no milésimo gol. Só que, além disso, jogou em vários clubes. É uma lenda do futebol, goleiro dos bons,
4: goleiro?
0: Que revelou vários... Fala pra ele alguns nomes que o senhor revelou.
3: Ah, eu sou treinador de goleiro.
4: Eu sou goleiro.
3: É, pela altura, eu trabalho no Corinthians.
4: Ah, que legal.
3: Eu comecei no Palmeiras. Ali era o Leão, era o Zeca, era o Veloso.
4: Nossa, mas só fera, só, que legal.
3: O Ivan, depois foi pro Corinthians, que era o Solito, o Carlos, o Valdir Pérez, e a revelação, que era o Ronaldo Giovanelli,
4: Ronaldo
3: Fábio
4: também.
3: Costa no Santos,
4: Puta, que legal, muito bom.
0: Pena, né? Você é goleiro também?
4: Sou goleiro, e coincidência.
0: É da onde?
4: Eu sou de Santo André.
0: Santo André, é. Legal.
1: Eu trabalhei no Santo André.
5: Pô, legal, no Nova
1: Eu trabalhei no Santo André. Do Santo André, eu era treinador de goleiro do Sonho, treinava o Sonho.
5: Sim, lá, legal. Treinei. Goleiro lá do Santo André.
1: E lá que eu fui pro Corinthians.
5: Puta, que
1: jogou
5: legal,
1: Corinthians, teve um jogo que jogou Corinthians e Santo André. Aí o Matheus, presidente do Corinthians, queria saber quem era o treinador de goleiro do Santo André e mandou me chamar. Foi assim que eu fui pro Corinthians.
5: Aí você foi pro Corinthians. Puta, que legal. Prazer. Eu sou corintiano também.
0: Legal.
5: Sabe, corintiano e goleiro.
0: Ó, aqui, ó, as duas gerações novas, né?
5: Goleiro,
0: aqui, goleiro também.
1: Legal, né?
0: E aqui as gerações novas. Obrigado, viu?
5: Obrigado.
0: Obrigado.
5: Prazer.
1: Valeu, meu amigo.
5: Valeu.
1: Valeu.
0: Ele jogou com o Pelé, jogou com as lendas, né? Obrigado vocês aí, obrigado. Vamos passar um pouquinho aqui, só Aguinaldo, vamos passar mais um pouquinho, porque é o seguinte, a gente continua falando aqui direto do Museu do Futebol, falando aqui da Sala Pelé. A gente vai só sair um pouquinho aqui pra tirar o som, né, Bina? Fica melhor aí, né? E aqui a gente continua falando, batendo esse papo, só Aguinaldo, é o seguinte. Você ouviu só? O pessoal falou, Aguinaldo Moreira?
1: É bom.
0: Bom demais, né?
1: É bom, você tá me dando esse prazer, né? É bom. Eu remocei hoje uns 10 anos.
0: Olha só que legal. E é bacana que o pessoal ainda vem. Viu? A gente teve papo aqui com o pessoal lá do Belém, que falou que é uma honra ter o senhor e tal. A gente fala que as homenagens têm que ser feitas e vidas, né, senhor Aguinaldo? Não pode esperar passar.
1: É verdade.
0: Que a gente tá aqui vendo aqui, por exemplo, Pelé.
1: Até nisso eu tenho sorte.
0: Tá vendo? A gente acabou batendo de frente aqui com duas pessoas que reconheceram o senhor aí. E várias outras pessoas também. Agora a gente tava falando um pouquinho do futebol moderno, falando um pouquinho das coisas. Dessas mudanças do futebol. Como que o senhor vê a seleção de hoje, 2026? Como é que o senhor vê essa seleção atual?
1: Deixa eu te falar, eu como sou da profissão, eu acho que na seleção é escolhido praticamente os melhores do campeonato, do torneio de cada cidade, né? Cada estado. Então eu tenho que torcer para eles, entendeu? Não adianta eu ficar falando, esse tinha que ir, esse não foi, esse foi errado, o treinador escalou errado, entendeu? Então eu tenho que torcer, pedir que Deus dê sabedoria para o nosso técnico, que ele coloque o time certo em campo.
0: É isso, porque assim, a gente ficar criticando não adianta nada, né?
1: Não adianta nada, já tá lá, não vai mudar, não vai tirar ninguém, entendeu? Agora tem que torcer para quem tiver oportunidade e bem.
0: É isso. Depois a gente fala de Pelé, né? A gente tá falando de Pelé. Pelé foi o maior nome que o senhor jogou?
1: Pelé foi... Eu joguei com vários nomes, joguei com Pelé, joguei com Leão, joguei com Ronaldo Giovanelli. Ronaldo Giovanelli eu treinei, não joguei, mas jogar... Quando eu jogava, o Leão ainda jogava, no Palmeiras, até jogamos Santos de Palmeiras, a gente não ganhou, perdemos. E mais?
0: Só fera.
1: Não, só fera.
0: Pelé foi o maior, então.
1: Eu conheci o Djalma Santos, joguei com o Djalma Santos, Vavá, que era da seleção brasileira, Mazola, Tupanzinho, só fera.
0: É difícil escolher um, né? Difícil escolher um só, né?
1: É difícil escolher um só. A gente fala do Pelé porque ele sobressaiu sobre esses atletas, ele que mais sobressaiu, né? Então.
0: E assim, uma dúvida nossa, né? Era diferente mesmo, homem? Era diferenciado mesmo, homem?
1: Até nessa imagem que você passou ali, ele é diferente.
0: E pronto, quem tiver o Pelé, todo mundo fala assim, quem jogou com o Pelé, fala, o Pelé era diferente. O senhor falou do treino dele era diferente, chegava todo dia com o carro, batia um papo, era diferente mesmo ali no
1: Pelé
0: campo, né?
1: Primeiro, no treino, ele nunca entrava no campo, ele só entrava no campo quando o treinador apitava que ia começar o treino, aí ele entrava, porque senão... É muita gente, ele tinha que dar autógrafo para todo mundo. Então, ele falava, pô, eu dou autógrafo para um, não dou para outro, fica chato. Então ele entrava na hora que começava o treino. E quando ele cansava, ele que pedia para sair. Não era o preparador físico, não era o treinador que tirava. Ele que falava, chega.
0: Chega, não dá mais. Homem é respeitado no mundo inteiro. É. E a gente fala o seguinte, né, seu Aguinaldo, além do respeito, da admiração ali do Pelé. Na visão do senhor, depois do Pelé, teve algum outro nome ali que sobressaiu? Vamos falar assim das gerações novas, teve algum outro nome?
1: O Ronaldinho é diferenciado, fenômeno também, Romário também, fenômeno, mas o Ronaldinho é um cara diferenciado. E hoje ainda eu sou o Neymar.
0: Ah, o Neymar é...
1: O Robinho também, Robinho quando começou no Santos, começou bem pra caramba, Caiu depois que foi pro Real Madrid, se não me engano, e lá pra cá já veio com outra maneira de jogo, já não era aquele atleta que ia pra cima e tal, mas Robinho também diferenciado.
0: É isso, bom, ó, então vou falar, pedir pro senhor mais uma vez, falar pro pessoal de casa aguardar ali que a gente vai fazer uma última parada pra tomar aquela aguinha e depois a gente volta.
1: Aguarde aí, pessoal, que eu quero tomar uma aguinha.
0: É isso aí, daqui a pouco a gente volta com muito mais Alessio Esportes, hoje com o Agnaldo Moreira, essa lenda do futebol que, além de goleiro, carregou Pelé no milésimo gol. A gente volta rapidinho, é o tempo de você tomar uma água aí no banheiro, a gente volta também aqui no nosso Alessio Esportes. Fique aí com as imagens do nosso cinegrafista Bina, que percorreu aí o Museu do Futebol. Não saia daí.
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0: bem, estamos de volta com o nosso terceiro e último bloco. Hoje o Olesp Esporte super especial. Dá uma olhada com quem eu tô. Dá uma olhada. Aguinaldo Moreira. Somente Aguinaldo Moreira, o homem aqui responsável pelo quê, seu Aguinaldo? O senhor foi responsável? Várias coisas. O que o senhor foi responsável?
1: Ah, eu fui responsável pelo carregar o Pelé, não me lembro o gol. O
0: que mais o senhor foi responsável?
1: De lançar Ronaldo Giovanelli no Corinthians.
0: O que mais o senhor foi responsável?
1: De trabalhar com o Cássio, trabalhar com o Fábio Costa, trabalhar com o Leão.
0: Olha aí. Então tem muitas responsabilidades espalhadas aí, né?
1: Todos eles, graças a Deus, saem bem.
0: Legal, legal demais. Quero fazer o seguinte, quero quebrar o protocolo aqui. Ver se eu posso conversar com aquele homem ali.
1: Pode, meu filho. Vem cá.
0: Chega pra cá.
1: Você, meu.
0: Chega pra cá. Chega pra cá. Você tá bem?
2: Tô bem.
0: Beleza?
1: Parece.
0: Olha lá.
1: Ele deve estar com problema.
0: Será?
1: Tá bravo?
0: Tá bravo não, pô. Tá não. Qual é o seu nome?
2: Wilker.
0: Wilker. Wilker. Filho de Aguinaldo Moreira.
2: Aguinaldo Moreira.
0: O que esse homem representa pra você?
2: Que honra,
0: né? Que honra. O que esse homem representa pra você?
2: Tudo, né? Meu alicerce. Acho que o homem, o pai, o filho que eu sou hoje, acho que eu devo tudo a ele, né? Educação, tudo. Tem nem o que falar, né?
0: Como que é pra você, de repente, se o pessoal fala, pô, você é filho do Aguinaldo Moreira, o homem que carregou o Pelé no colo, como que é pra você ouvir essas histórias?
2: É gratificante, né? Eu não tive o prazer, né, de acompanhar essa época, mas hoje todo mundo comenta, né? Pô, teu pai tava no milésimo gol, o que significa pra você? Pra mim é uma coisa... É, acho que não tem valor, né? Não tem preço. E só não tive o prazer de aproveitar esse momento.
0: Mas tem história.
2: Tem história. Oh, se eu tivesse um pouquinho da história dele, já tava ótimo.
0: Legal. Dentre essas histórias que seu pai deve te contar, algumas histórias, tirando a do Pelé, meu gol, tem alguma outra história que você consegue trazer pra gente aqui?
2: Ele conta mais assim na época, mais como treinador de goleiro, né? As situações que ele passou. Hoje eu também tenho a mesma função que ele...
1: Jogou no Corinthians.
0: Jogou no Corinthians também?
1: Treinador de goleiro.
2: Tenho a mesma função que ele faz de treinador de goleiro. Então algumas coisas que ele me ensina bastante, situação que ele já passou, aí eu conto pra ele, mas ó, passei assim com o Fábio Costa, passei assim com o Ronaldo. Então são coisas que essas orientações vai me facilitando. Aí de conduzir a situação, né? Que possa acontecer ou que possa acontecer também futuramente.
0: Agora eu quero entender o seguinte, né? Vocês dois aqui que trabalham, o seu Aguinaldo trabalhando até hoje, né? Você trabalhando também como treinador, preparador de goleiros e goleiras. Quais são os perrengues que tem hoje, atualmente, para ser um preparador de goleiro e goleira?
2: É mais fácil ele falar assim mesmo, porque ele é mais experiente do que eu.
0: Quais são os perrengues?
1: Eu acho que hoje não tem muito perrengue, não, porque hoje tem um vídeo, né? E hoje tá cheio de treinador de goleiro de vídeo, né? Entendeu? Então eu acho que hoje o atleta o garoto de 11 anos, 12 anos, ele já vem com alguma coisinha que ele viu na televisão, entendeu? Não é que nem na minha época, que não tinha professor, eu aprendi olhando, entendeu? É diferente. Então hoje é mais fácil, não tem perrengue.
0: Não tem, né? E pra você, quais são os perrengues hoje?
2: Acho que ele já falou tudo, né? Hoje, com agora a internet, então se você quer saber treino de potência, de biometria, então hoje você tudo busca. Eu falo também, na minha época, eu também não tive essa facilidade quando eu jogava. Eu tinha que ir buscar meu pai ou tinha que ver os outros goleiros fazendo para eu corrigir os meus movimentos, né? Hoje tá tudo mais fácil. É questão de luva, questão de material, questão de chuteira, e na nossa época era mais complicado.
0: A gente pega esse gancho aqui da evolução, porque a gente vem para cá, viu, vocês dois? Vamos aproveitar que você tá aqui também para falar um pouco o seguinte, Bina, dá uma olhada aqui, ó. Isso aqui mudou demais, seu Aguinaldo. Mudou muito, hein?
1: Essa é da minha época, né? Olha o tamanho da bola da frente, dessa bola e a de trás. E ela não tá laceada. Aí a hora que ela lacear, ela fica grandona.
0: Maior ainda?
1: Maior aí, ó. Por isso que eu tenho o dedo tudo quebrado, ó. Pode. Porque não tinha luva.
0: Não, era sem luva.
1: E era mais difícil. A bola atual é diferente, totalmente diferente.
0: Totalmente diferente, né?
1: E essa é mais pesada.
0: O filhão aqui já pegou uma época mais tranquila da bola, que é mais nova, né?
2: Eu acho que quando eu peguei já era mais ou menos assim, já melhorando, que já era Topper, já era Adidas. Hoje os goleiros reclamam muito, principalmente agora essas bolas atuais, né? O quanto que ela oscila, né? O quanto que ela balança. Uma hora ela tá em cima de você, quando você vê ela sai. E essa é uma conversa que eu tenho bastante com meu pai. que hoje ele falou, hoje é difícil você, um goleiro, segurar a bola. Aí é que eu entro nessa questão com ele. Pô, mas Gui, hoje a bola ela é mais leve, ela balança mais, ela oscila mais. Na sua época a bola era mais pesada. Então aí fica nesse embate, né? Mas o que ele fala é verdade. Hoje você vê muito pouco o goleiro segurar, né, segurar a bola.
0: Com certeza. A gente vê aqui o seguinte...
1: Ontem eu vi o jogo do Uruguai. É o Uruguai que jogou ontem.
0: Jogou.
1: Empatou, né?
0: Isso.
1: Então, o goleiro do Uruguai... É, ele foi bem, mas não segurou uma bola.
0: Por causa dessa diferença aí.
1: A bola na mão, a bola que poderia segurar, não segurou. Mas o objetivo ele fez, não tomou o gol, entendeu? Mas antigamente os técnicos, preparadores que tinha, pouco, cobrava muito da gente segurar a bola. Difícil, só socava a bola mesmo quando não tinha jeito.
0: Não tinha como, né?
1: Hoje não, hoje... Ontem o goleiro... Foi 10 bolas, ele socou 11.
0: A gente vê o seguinte, vou pedir licença pra vocês rapidinho, só mostrar aqui com o Biranê, que a Biranê me acompanha. Seguinte, ó, a gente vê aqui, ó, início do século 20, né, réplica, título réplica, né, 1903, aqui a próxima. Aí a gente vai passando aqui, ó, pra depois, pra 1930, depois nós vamos pra 1958, depois 1970, 1990 e agora 2026, que é a Trionda. A Trionda, né, por conta dessa... Pra quem não sabe, né, a Trionda, porque... Tri, porque são três países sedes da Copa do Mundo. Canadá, México e Estados Unidos. E Onda, por conta da Ola, tá certo? Então, tudo isso aí por conta dessa... O nome da bola Trionda, que é cheio de tecnologia essa Trionda nova, né? Cheio de coisa, né?
2: É, hoje agora tem chip, tem um monte de coisa. Se ela sair, acho que o árbitro fica, né, sabendo se ela saiu de campo ou não... Tudo mais moderno, né?
0: Tudo tecnológico. Vamos pra cá, passear pra cá um pouquinho mais? Vamos passear aqui. Vamos aproveitar aqui esse bate-papo que a gente tá tendo aqui com o Agnaldo Moreira, né? Pessoal, também encontramos com o filho de Agnaldo Moreira também, que tava aqui com a gente, já tá chegando aqui com a gente. A gente fala também de uma experiência, né? De estar aqui dentro do Museu do Futebol, aqui dentro do estádio do Pacaembu, né? E a gente fala de tudo que tá acontecendo, várias coisas. História da camisa do Brasil, história da amarelinha, pessoal visitando, jogando pimbolim ou totó, enfim, várias pessoas aqui aproveitando para fazer essa visita aqui onde nós estamos. A gente fala o seguinte, né? A gente vem contando a história do Agnaldo Moreira, lá de quando ele começou, passou ali pela 69, foi o levantou Pelé no colo por causa do milésimo gol. E a gente fala também, a gente falou da bola, né? A gente fala também da parte ali, ó, das chuteiras.
1: Chuteira.
0: Essa parte aqui é uma parte que eu quero entender um pouquinho. Vem cá, Bino. Vamos entender um pouquinho com o pessoal aqui. Gente, vamos começar por 1914. Só para o pessoal de casa ver um pouquinho. Só para o pessoal entender um pouquinho de como eram feitas as chuteiras, né? Diferente
1: a trava da chuteira é de couro.
0: Couro?
1: É de couro. Pode ver, é de couro.
0: E a gente vai passando, né, para outras datas. 1930, aí temos aqui 1948, depois 1950, depois nós temos 1970, e aí já começa as chuteiras mais tecnológicas, né?
2: Lógico, mais nova, né? Aí já é mais da minha época, já... A época de 70 eu não peguei, não, porque eu nasci em 72, mas já Adidas, Nike, que era muito usada, a Mizuno... Então já é mais...
1: Nós mesmo, nós, atletas, né? que pregava a trava, porque é de couro, ela soltava, né? E a gente pegava com tachinha.
2: Que legal. Hoje a chuteira só falta falar,
0: só
2: né?
0: Falar. Olha aqui, 2023, dá uma olhada.
1: Ó, é levinha. Antigamente a meia era de lã, camisa grossa, pesava, quando chovia pesava, hoje nada pesa.
0: É tudo leve, né?
1: Tudo leve.
0: Quantos quilos pesava mais ou menos, Agnaldo?
1: Chuteira?
0: Tudo, mais ou menos. O traje completo de goleiro lá.
1: Complicado, hein, meu? Porque um dia de chuva ficava pesado, porque a lã, a meia era de lã. Então encharcava, ficava pesado. E a bola também, a bola crescia, ficava grandona.
0: Aí,
1: era complicado.
0: Era complicado o negócio.
1: Mas bom, a gente se virava bem.
0: Sim, se virava bem. Tô falando com o cara que revelou vários goleiros, né? Então se virava bem, você acha?
2: É que eu falo, né? Se eu trabalhasse só um pouquinho dos goleiros que trabalhou, pra mim já tava ótimo.
0: É demais. Bom, seguinte. A gente tava conversando um pouquinho da história do Agnaldo Moreira, né? A gente falou um pouco da história, trajetória, ele passou por alguns clubes e tal, enfim. Mas eu quero saber o seguinte, seu Agnaldo. O senhor parou em que ano? Que ano que o senhor aposentou? Falou, agora eu quero parar de entrar em campo ali como goleiro. Que ano que o senhor parou?
1: Eu parei em 70... 73 eu fui pro Canadá. Parei em 75.
0: 75 o senhor parou?
1: Parei.
0: E aí? Parou,
1: parei, não queria mais saber de futebol. Não queria passar em frente de campo de futebol. De repente fui trabalhar numa firma chamada Ferramentas Paulista e meu gerente de vendas era palmeirense doente. E ele queria que eu fosse comprar uma camisa do Palmeiras para ele. E eu não queria saber de bola. Aí, toda hora ele já me dava a firma que estava comprando já. Aí um dia eu falei, vou levá-lo lá no Parque Antártica. Entrava ali, entrava pela Avenida Matarazzo. A entrada era ali. Aí falei para ele, ó, vamos cedo, porque depois que começa o treino, dificilmente você vai falar com o treinador. Aí, quem era o treinador lá na época era o Fedato. E eu já tinha jogado o Fedato. Então quando eu cheguei lá já me barraram, não deixaram entrar e tal. Aí passou um repórter, aí começou a minha sorte, passou um repórter da minha época, João Bosco. Ele me viu e falou, pô, eu falei, não querem deixar eu entrar. Pô, como que não vai deixar você entrar? Tem que entrar, aí entrei. Aí o Fedato, que era o técnico, me viu, comecei, apresentei meu gerente de vendas para ele, que queria comprar uma camisa na caixinha. Aí ele perguntou para mim se eu não queria trabalhar com ele. Olha, eu vou fazer o quê? Ele falou, você vai treinar o Leão, o Zete, o Martorelli e o Veloso.
0: Só
1: isso. Aí comecei a minha vida como treinador de goleiro.
0: Que legal. E como é que foi desses nomes que o senhor treinou até chegar onde o senhor está hoje, que é lá no futebol feminino que o senhor está, né? Nas Brabas do Corinthians.
1: Bem, já treinei grandes e pequenos. Grandes e pequenos também, porque eu quando eu estava no... De Palmeiras, depois de sair do Palmeiras, eu fui pro Nacional.
0: Uhum.
1: Do Nacional eu fui pro Santo André, do Santo André que eu fui pro Corinthians. Aí do Corinthians eu fui pro Atlético Paranaense, do Atlético Paranaense fui pro São Paulo, do São Paulo fui pro Canadá. Aí voltei pro Santos e agora tô no feminino do Corinthians.
0: Que legal, que legal. Como que é o feminino do Corinthians? A gente fala assim que tem alguma dificuldade, como que é treinar as meninas do Corinthians lá?
1: Eu no começo achava, quem me levou primeiro para treinar no feminino foi meu filho. Meu filho treinava o feminino do Palmeiras, ele me levou lá, entendeu?
2: Comecei no Corinthians em 97, Dema, um treinador Dema.
1: E a Milena.
2: Aí por indicação também do meu pai, que era o futebol feminino, que aí as goleiras... que eram a maravilha, mas não ficou muito tempo, aí ficou a Adriana com a Meire. E aí o Dema saiu, me fez o convite para ir para o Palmeiras, que aí acabei treinando a Andréia, a goleira que era da seleção, e levava meu pai comigo, né, para ver o futebol feminino, e agora hoje, né, ele teve a oportunidade e está trabalhando também com o feminino, né, bom para elas, né.
0: Com certeza.
2: Pra pegar essa experiência, com meu pai.
0: Uma lenda, né?
1: Quando eu comecei a treinar, a primeira vez que eu treinei, que ele me levou no Palmeiras lá, que eu chutei umas bolas na goleira, eu chutava devagar com medo de machucar e ela me cobrava, chuta forte, então o chute é igual o masculino, é igual o masculino,
0: mesma coisa. Eu tava falando com o pessoal aqui brincando, tal, tá bem de joelho demais, hein?
2: Tá melhor que eu.
0: Tá bem demais, hein? Já subiu escada, já andou aqui com a gente no Museu do Futebol.
2: Isso.
1: Já andamos pra caramba já.
2: Saúde. O importante é isso, né? Então, eu acho que a bola acho que propõe você a isso, né? Você a cuidar da sua saúde, tentar manter a forma. Então, e hoje a profissão, ela te pede isso, né? Então, eu tento me espelhar nele.
0: Com certeza.
2: Chegar com essa saúde também.
0: Com certeza. Quero aproveitar que você está aqui agora. Queria que você esquecesse que o Agnaldo Moreira está aqui. Esquecesse que nós estamos aqui.
2: Sim.
0: Eu queria que você segurasse o microfone e mandasse um recado aqui para o Agnaldo Moreira, por gentileza.
2: Só segurar
0: e mandasse um recado para o Agnaldo Moreira. Esquece que a gente está aqui.
2: É o que eu acabei de falar lá antes, né? Do início da... quando eu cheguei na entrevista. Eu, como ele falou, né, eu não posso falar como filho, mas não tem como não falar como filho, né? É, agradecer novamente pela educação, pelo estudo, né, pelo homem que ele me fez, pelo profissional que ele fez, que me fez, né, que não tive abertura de estar nessa profissão de treinador de goleiro por ele. foi por uma outra pessoa, mas é um...

0: tempo de estar aqui hoje com a gente para contar um pouquinho da história que o senhor viveu no futebol. E agradecer o senhor por tudo que o senhor fez pelo futebol, porque a gente não pode, né, ser hipócrita de falar que fez muita coisa pelo futebol e faz ainda até hoje. E agradecer por abrir espaço aqui para contar a história do senhor dentro da TV Alesp, senhor Agnaldo.
1: Eu fico feliz, né, de... Estou quase encerrando, né, a minha profissão e ser homenageado principalmente por você. E agradecer também o meu filho, né, de... A gente tem alguns probleminhas, mas hoje eu aprendo com ele. Eu ensinei ele, hoje eu aprendo com ele. Eu fico muito gratificante com isso. Muito obrigado.
0: A gente que agradece, senhor, por contribuir com a gente aqui com histórias, contribuir com o futebol, que o senhor contribuiu demais e contribui ainda lá nas Brabas do Corinthians. E eu já quero deixar aqui firmado, né, que nós vamos estar lá nas Brabas do Corinthians, eu quero fazer um treino com o senhor.
1: Não, vamos lá, vamos lá. Eu tô à sua disposição. É só você marcar o dia, a porta está aberta. A porta do Sport Clube Corinthians está aberta para você.
0: Combinado, então. Vai ser um prazer estar lá. E o senhor vai pegar leve?
1: Eu pego leve, comecinho. Aí, ó.
0: Então tá certo. Bom, nosso Alesp Esportes vai ficando por aqui. Agradecer sua companhia, agradecer sua audiência. Hoje contamos a história de Agnaldo Moreira, essa lenda, né, que passou por vários clubes. É o homem responsável, né, por ter uma foto que rodou o mundo. Isso mesmo, rodou o mundo com nada mais, nada menos que Edson Arantes do Nascimento. O Pelé, né, carregou o Pelé no milésimo gol em 1969. E aqui Agnaldo Moreira hoje contou um pouco da história, um pouco da carreira, contou um pouco do que acontece. E agora a gente vai, eu vou aproveitar aqui antes de encerrar. O senhor acredita que o Brasil vai ser hexa esse ano?
1: Eu tenho que acreditar, né? Porque somente a gente que vive do futebol, se a gente não ganha, o futebol nosso vai lá embaixo, entendeu? E o futebol, o Brasil sendo campeão, abre a porta para muitos atletas sair do Brasil e para fora, ganhar um salário melhor do que aqui, entendeu? Então, eu torço. E torço para todo jogador que entrar. E para mim não tem. Quem entrar, tá bom.
0: Tá certo. É isso. Valeu, gente. Obrigado pela companhia, obrigado pela sua audiência. Semana que vem tem muito mais aqui no nosso Alesp Esportes. Obrigado pela companhia. Tudo de bom. Vamos pegar no colo, igual o Pelé, quando ele fez o Pelé. Vamos pegar? Vamos aproveitar? Valeu, gente!

0: quais são os desafios hoje para manter o terceiro setor, para manter o Gol de Letra hoje, é, mais de 20 anos? Quais foram os desafios e quais são os desafios?
1: É, o grande desafio no momento é realmente garantir, né, as fontes de financiamento para essa estrutura. É uma estrutura muito consolidada, né? Como eu te disse, nós estamos em duas unidades, né, duas cidades, São Paulo e Rio de Janeiro, além dos nossos projetos e ações de disseminação pelo Brasil. Então, durante essa trajetória de 27, 28 anos de atuação direta, nós já percorremos mais de 26, 27 cidades no Brasil. Não vou lembrar agora de cabeça todas, estados, talvez 7, 8 estados, e até uma experiência no continente africano, na Guiné-Bissau. Então, toda essa trajetória tem um desafio importante, que é garantir o financiamento. Nós temos mais de 140 colaboradores, todos contratados, com experiência, qualificação, né, com todos os benefícios, direitos garantidos na nossa CLT. Então, o desafio é garantir as fontes de financiamento. Existem no Brasil algumas leis de financiamento, né? Então, tem a Lei de Incentivo ao Esporte, tem a Lei Rouanet, tem Fundo Municipal de Criança e Adolescente, Conselho Estadual de Criança e Adolescente, enfim, mas só isso não garante todo o financiamento para essa estrutura.

0: que nós temos toda uma parte técnica, que é a atuação direta aos programas, né? Nós digamos assim, é atividade fim, mas nós precisamos garantir também atividade meio, toda a parte de captação, comunicação, prestação de contas, compras, operacional, financeiro. Então, tudo isso uma grande engrenagem que precisa, né, girar constantemente para garantir. Nós temos hoje aproximadamente mais de 6 mil atendimentos por mês em todos os nossos polos de atendimento, mais de 27 escolas públicas parceiras. Então, o desafio realmente é garantir, né, ter uma diversidade de financiamento, além das leis, né, ter empresas que acreditem, né, no nosso trabalho. E importante que sejam empresas parceiras de longa data, né? Não apenas um aporte pontual. Isso é importante? É importante. Mas a gente acredita realmente e valoriza empresas parceiros que estão conosco há mais de 10, 15 anos, porque realmente estão pela causa, né? Não é simplesmente um aporte pontual para ter um benefício fiscal e ter a sua imagem. Muito pelo contrário, às vezes nós temos aqui empresas que não fazem tanto investimento volumoso, mas que tem uma continuidade. Isso é muito significante para nós também.
1: Legal. E hoje, quantas famílias são atendidas aqui? Quantas? Mais uma ideia, mais ou menos, uma base de quantas famílias vocês têm aqui hoje?
0: Famílias.
1: Quantas crianças? Quantas?
0: Então, são 6 mil atendimentos, contabilizando crianças, adolescentes, jovens, dentro dos seus núcleos familiares. Então, dá para a gente pensar isso mensalmente, né? Aqui em São Paulo e no Rio de Janeiro, com todas as nossas ações, não só, né, no programa de esporte, mas todos os nossos programas, né? Programa de esporte, programa de juventudes, né? Programa comunidades, o serviço social atuando muito forte nessa relação. E aí um detalhe bacana, assim, toda a nossa área do serviço social, ela atende, né, todos os nossos usuários, nossos educandos e educandas. Isso está dentro da nossa metodologia de trabalho, de atuação, é o que a gente fala da dupla proteção, mas elas não são, né? O serviço social não é exclusivo para quem está inserido ou matriculado em algum programa ou projeto da Gol de Letra. Ele atende o território. Então, é isso que é muito significativo para nós, né? Estar presente nos territórios, né, com respeito, com comprometimento e o reconhecimento. Então, a nossa equipe de serviço social, ela atende às comunidades. Vila Albertina, onde nós estamos inseridos, aqui em São Paulo, Caju, no Rio de Janeiro, e Duque de Caxias, também no Rio de Janeiro.
1: Legal. Agora, algumas coisas que me chamaram a atenção, eu queria que você pudesse explicar para quem está em casa o seguinte: duas coisas que me chamaram a atenção aqui dentro. A primeira foram esses livros aqui,
0: Ah,
1: né,
0: legal,
1: que são o Gol de Letrinhas. Eu queria que você explicasse para a gente quais são esses livros.
0: esses livros são
1: Pode pegar um, pode
0: magníficos.
1: pegar um. Pega
0: Vamos
1: um que é.
0: pegar aqui, esse aqui. Infelizmente, né, nós tivemos o período da pandemia. Então, durante a pandemia, né, as nossas
1: Posso?
0: crianças. Pode,
1: Posso
0: claro.
1: mostrar para quem está em casa? Dá uma olhada aqui, ó. Mostrar para quem está em casa? O que que é esse livro aqui?
0: Então, é uma produção das crianças das oficinas de letramento que acontecem lá no Rio de Janeiro, na unidade de Caju, que ao longo do ano, né, a equipe desenvolve um tema e é trabalhado, e toda essa produção é feita das crianças. Então, essa é a edição 14, né? Nós temos aqui a 13, 15 é poesia. Então você vai ver aqui tudo é produzido, o texto, os desenhos. Ó, você vai ver aqui, ó, tudo isso aqui é produzido, ó, pelas crianças.
1: Legal, vou mostrar para quem está em casa aqui mais um. Esse aqui é poesia, Gol de Letrinhas. Legal demais.
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0: Olá, seja bem-vindo, seja muito bem-vinda. No programa de hoje, vamos falar sobre diversidade e inclusão no turismo, conceitos que buscam garantir que todas as pessoas possam viajar, trabalhar e participar das atividades turísticas com respeito, acessibilidade, segurança e igualdade de oportunidades, independentemente de características pessoais, sociais ou culturais. O turismo inclusivo começa com a garantia de que os destinos, as atrações turísticas e os serviços sejam acessíveis a todos. Isso envolve infraestrutura adaptada, transporte acessível, especificações e programas de treinamento para o pessoal do setor. Recebemos aqui no estúdio Rui Alves, deputado pelo Republicanos. Como parlamentar aqui na Assembleia Legislativa do Estado de São Paulo, é autor de projetos de lei em tramitação que reforçam seu compromisso com a criação e o fortalecimento de políticas públicas voltadas a quem mais precisa. Deputado, muito obrigado pela sua presença aqui conosco, por ter aceitado o nosso convite. É um prazer recebê-lo.
1: É um prazer todo meu. Um abraço a todos que nos acompanham através da TV Alesp. Vamos falar de assuntos interessantes. Turismo é um assunto interessante. É uma pauta leve, sustentável, mas também de imersão dentro daquilo que nós temos de melhor no nosso estado de São Paulo, que é turismo.
0: Também nos acompanham nesta conversa convidados muito especiais. Uber Clemente, que é CEO da Afroturismo Hub, focada em inclusão e diversidade racial no turismo. 25 anos de carreira no setor, em grandes redes hoteleiras e empresas do turismo. Participação em mais de 100 eventos sobre diversidade e inclusão no turismo, impactando mais de 1.000 profissionais do setor. E é presidente da Abra Afro, Associação Brasileira de Afroturismo Brasileira. Falei correto, Uber?
2: Falou corretamente.
0: Muito obrigada. Esse papo vai ser muito gostoso.
2: Vai ser ótimo. É um grande prazer estar aqui com vocês.
0: Prazer é todo nosso. E também o Jeová Oliveira, líder comunitário de Paraisópolis, nascido e criado no Paraisópolis. Ele compõe a atualização direto da Associação Unidos dos Moradores e Comércio de Paraisópolis. É estudante do curso de Arquitetura e Urbanismo na Faculdade Escola da Universidade. Que prazer tê-lo aqui também conosco.
3: Prazer, muito bom estar aqui falando de cultura, turismo e Paraisópolis.
0: Olha que bacana. Deputado, eu fico muito feliz que o senhor tenha trazido aqui pra gente pessoas tão especiais para falar desse tema, que a gente sabe que o senhor é um especialista, ainda mais quando a gente fala de inclusão.
1: Com certeza, nós temos essa preocupação e no tocante a turismo, pelo fato de nós termos ficado 1 ano e 9 meses como secretário municipal de turismo da cidade de São Paulo, a maior cidade da América Latina, e eles fizeram parte do meu dia a dia. O Uber, sempre encontramos com ele nos conselhos municipais de turismo. Paraisópolis abraçou a gente no tocante a algo inovador que nós fizemos na cidade de São Paulo, que é levar essa inclusão das comunidades dentro desse grande negócio que é o turismo na cidade de São Paulo. É um prazer estar com vocês aqui, eu fico feliz, porque eu acho que o papel do deputado é dar voz para essas pessoas, para que a gente possa construir ainda mais pelo turismo, pela cidade de São Paulo e pelo Estado.
0: E quando a gente fala de turismo, né, a gente que acompanha de perto o trabalho do deputado e também enquanto secretário, a gente fala que o turismo, acredito que seja um dos principais setores, né, deputado, que envolve todo mundo, de todo tipo e de todos os bolsos. E por isso a gente, eu gosto de falar isso sempre, é importante a gente trazer esse tema para debater, porque muitas vezes o telespectador que está lá do outro lado, ele acha que o turismo não é acessível, que o turismo não é inclusivo e por isso a gente termos esse debate, ele é importante, né, Jeová?
3: Isso. Inclusive, a gente agradece muito a oportunidade de Paraisópolis fazer parte do Vai de Roteiro. Paraisópolis é um território que tem aproximadamente 200 mil pessoas e a produção de cultura é muito grande, é muito forte. E São Paulo, como é uma cidade turística, muitas vezes as pessoas entendem como área turística as regiões centrais. Uhum. Ibirapuera, o MASP, né, na Paulista, mas as periferias também ela tem uma produção de cultura. E Paraisópolis quer ser dentro de São Paulo, um território onde as pessoas também possam conhecer, e como o deputado trouxe para a gente, é uma imersão de como as pessoas podem conhecer o território através do próprio olhar. A gente fala que não dá para conhecer Paraisópolis pela lente, só de uma TV. E o Vai de Roteiro, ele proporciona essa oportunidade das pessoas conhecerem pessoalmente o Paraisópolis.
0: E é a possibilidade também das pessoas entenderem, né, que trabalho é esse, o quanto que as pessoas ali da comunidade elas estão envolvidas, porque muitas profissões, a gente sabe, e vou pedir a tua contribuição aqui, Uber, claro, muitas pessoas e jovens que estão iniciando a carreira no turismo, eles veem na comunidade essa grande oportunidade. Eu quero trabalhar onde eu moro, que eu possa ir andando, que eu possa desenvolver as minhas políticas aqui, desenvolver aqui com a minha família, com os meus conhecidos.
2: Não, com certeza. E o afroturismo, ele tem um papel muito importante dentro desse contexto, porque a gente pensar o turismo com o protagonismo negro, né? Como tanto para os turistas negros, para as pessoas negras que vão atuar tanto trabalhando no turismo ou exercendo uma atividade de lazer, e sabendo que existe essa possibilidade. E para profissionais negros que dentro das empresas do setor queiram evoluir nas suas carreiras, que muitas vezes querem trabalhar numa empresa do setor do turismo, mas não se vê representado ali. Então nós conseguimos aqui em São Paulo, na gestão do secretário, ter uma evolução muito boa dentro dessa pauta, abrangendo muito de todo esse contexto para conseguir, né, proporcionar que as pessoas negras e também aliadas da pauta antirracista tenham conhecimento do afroturismo e, em consequência disso, gerando várias possibilidades de inclusão social, de renda, como o Vai de Roteiro, por exemplo, em Paraisópolis, que beneficia muito esse público.
0: E quando o Huber fala, né, secretário, eu estava refletindo aqui, porque esses números, quando a gente fala especificamente do turismo, eles são maravilhosos. E o estado de São Paulo e a capital, a gente viu, principalmente, acredito, da sua gestão para cá, que a cada dia esses números eles eram melhores, e o resultado era a população, o turista, acreditando e vindo fazer turismo na capital, porque existem essas possibilidades, e principalmente quando a gente fala de possibilidades da inclusão.
1: Com certeza. E um dos aspectos mais importantes que nos fez olhar atentamente para certos projetos que nós tínhamos na Secretaria, e um é o que eles acabaram de falar, que é o Vai de Roteiro. Quando nós lançamos o Vai de Roteiro em Paraisópolis, o objetivo era promover a comunidade num todo. Mostrar para São Paulo que muitas das vezes o paulistano mesmo não conhece o que tem de bom dentro da cidade de São Paulo. E esse Vai de Roteiro foi surpreendente, porque eu fui um dos primeiros a fazer ele. Tem cultura, tem artista plástico, tem dança, tem artes marciais, tem capoeira, tem gente, tem pessoas, tem senhoras que cozinham muito bem, tem gastronomia. Eu fico até empolgado, porque quando eu fiz o roteiro, eu achei muito emblemático o rosto das pessoas. A alegria de ser inserido dentro de uma sociedade sem rótulos, porque o que mais acontece são os rótulos, Paraisópolis, rótulos que tentam colocar dentro dessa comunidade, que é uma comunidade ativa, geradora de emprego, com turismo, com cultura, com arte e com a beleza, que é mais importante dos nossos cidadãos, que é algo que a gente tem que colocar em destaque, que é o cidadão paulista e paulistano. E o afro, não posso deixar de falar do afro, porque eu tive uma experiência grande. Eu fui num evento de breaking dance que foi feito numa casa histórica dentro da cidade de São Paulo, quem era dono era um dono de café, aqueles grandes coronéis do café do passado. Então eu fiz uma imersão dentro dessa casa para ver a dança, né? E quando eu desci lá embaixo, me levaram para ver lá embaixo, eu me assustei, encontrei lá uma senzala, um lugar onde os negros naquela época que trabalhavam na casa, no final do dia eram recolhidos para essas senzalas, para que eles não pudessem fugir. Então quando você olha isso e quando você vê isso, a gente tem que mostrar essas coisas, porque essas coisas aconteciam aqui em São Paulo. E trazer à baila esse tipo de assunto e fazer com que as pessoas vão até esses locais, para elas verem a realidade. E o turismo afro, ele tem essa responsabilidade. E a associação do Uber, ela faz isso muito bem feito.
2: Exatamente.
1: É que nem na Liberdade. A Liberdade é um local onde você vê a colônia chinesa, colônias orientais, mas bem no meio, na praça principal, tem uma escrava negra que estava ali praticando cultura, né? Você pode falar mais sobre
2: a
1: respeito disso?
2: Eu acho que um dos maiores poderes do afroturismo é trazer a história negra das cidades, dos locais, dos territórios que não é contada.
4: Sim.
2: Então, quando a gente, o bairro da Liberdade, ele se chama Liberdade devido a uma história negra.
4: Uhum.
2: Né? E aquele bairro ali, naquela região, foram os primeiros lugares onde os negros, né, escravizados e ex-escravizados, habitaram no centro de São Paulo. Então, Bela Vista, Liberdade, aqueles bairros têm muitas histórias não contadas. E quando a gente incentiva que se tenha um turismo naquela região, mas com essa voz, com esse protagonismo, muitos deles começam a conhecer, né, as origens daquela região, o que tem de cultura ali, o que tem de história negra não contada, através de uma atividade turística. E, em consequência disso, gera também a empregabilidade para guias negros de turismo, para profissionais negros de gastronomia, para profissionais negros de moda e assim por diante, tudo ligado a essa cultura. Então, para nós é muito importante estarmos inseridos como um segmento de turismo dentro da cidade de São Paulo, para a gente conseguir dar a visibilidade e voz para essas histórias não contadas.
0: E acredito que essas histórias não contadas, né, Giovan, que depois, quando elas são contadas, como o deputado falou, quando a gente vê o olhar de uma pessoa nos recebendo na Paraisópolis com uma comida gostosa, ou com uma cultura, uma arte, é o reconhecimento do trabalho, mas também é a modificação da vida daquela pessoa e muitas vezes da família por completo.
3: Isso. É, a gente tem histórias no Paraisópolis que são inspiradoras. É, e eu sou talvez de uma terceira geração no Paraisópolis que vê essa grande produção. E os olhos enchem, né, das pessoas quando recebem visitantes, quando recebem turistas para verem as suas obras de arte, para ver a sua produção. Em dado momento, isso não seria possível.
4: Uhum.
3: Né? E eu sempre coloco a importância do poder público e estando representado pelo deputado Rui Alves, estando dentro da secretaria, essa visibilidade, levar esses programas cada vez mais para as áreas periféricas. Eu posso citar diversos artistas, né, que a gente conhece dentro do Paraisópolis. Um deles é o Berbela. O Berbela, ele é um artista, um artesão muito hábil. A gente costuma dizer, brincando, que ele produz arte compulsoriamente. Para as pessoas que puderem visitar o Berbela, se você entrar em todas as salas de exposição dele, as salas são repletas de obras de arte que ele produz. E ele, quando a gente trouxe a possibilidade do trabalho dele ser visto dentro de um programa institucional, ele já recebia pessoas para visitar o seu espaço, mas de forma informal. E quando isso é colocado dentro de um programa municipal de turismo, trazendo a credibilidade ainda mais para o seu trabalho, para aquilo que ele faz, e dentro do território, isso motiva muito mais pessoas a produzirem, né? Ele é um dos. E a gente tem não só ele, mas na área da gastronomia também, mulheres que trabalham e fazem do seu trabalho, da sua produção, a sua forma de vida, né, a sua renda familiar ou o seu complemento familiar. É até uma importante dizer como que, para além da satisfação de produzir uma obra de arte, é sobreviver dela, é ganhar vida com ela. É um fomentador da economia dentro do território.
0: É muito isso, né, deputado? E acredito eu que quando a gente percebe que existe um programa, existe um secretário, um parlamentar preocupado com essas políticas voltadas, tanto quando a gente fala de turismo, o empreendedorismo, o reconhecimento, tudo envolvido para o desenvolvimento, muitas vezes de uma região, mas muitas vezes para a economia de uma cidade, ainda mais quando a gente fala de São Paulo como a grande cidade que é.
1: É uma cidade, é uma metrópole, onde nós temos 12 milhões de pessoas no mesmo lugar, onde os paulistanos ainda precisam conhecer onde nós saímos de um projeto de 8 vai de roteiros para quase mais de 40 vai de roteiros, onde nós temos profissionais dedicados. Eu quero abrir um parênteses aqui para fazer um prestígio e dar honra a quem merece honra, que são os agentes de turismo da cidade de São Paulo, do estado de São Paulo. São as pessoas que estão na ponta, estão no chão da fábrica e fazem. E eu falo isso porque eu conversei com muitos. Fazem com amor falar da cidade onde eles vivem, onde eles moram. E quando a gente fala de São Paulo, a gente fala de pessoas. Pessoas que moram em Paraisópolis, pessoas que moram na Zona Norte, Zona Oeste, Zona Leste, moram em Parelheiros, moram em lugares que muitas das vezes são atrações importantes para essa cidade. É conhecida como a cidade dos grandes eventos, mas ela é conhecida por uma cidade multifacetada. Aqui você vê de tudo, de tudo. E isso é importante porque isso contribui para o crescimento do turismo, a cadeia produtiva, a cadeia de inclusão, para que a gente possa ter acesso a tudo isso e promover aquilo que há de melhor, que é a economia popular, a economia artística, a economia cultural, porque o Berbel é um grande exemplo disso. Uhum. Ele vende as suas culturas, ele movimenta, é um senhor de mais de 60. Uhum. Então são pessoas dedicadas. E eu me chamou a atenção, eu estava até conversando com o meu amigo aqui, Gilmar, a respeito de comentários que são feitos em relação pejorativos à comunidade. Uhum. A comunidade é feita por pessoas de bem. Sim. E nós temos que guardar e respeitar tudo isso. Então, quando a gente fala de certos temas, e o tema hoje é turismo, a gente enaltece aquilo que Paraisópolis tem de melhor, que são as pessoas. Eu fico muito feliz que você veio hoje aqui para mostrar isso para as pessoas, que nós temos pessoas de bem, pessoas que estão ali preocupadas em oferecer o melhor para a sua cidade, trabalhadores mesmo, uhum, que se reinventam diante de todas as dificuldades e fazem o turismo de São Paulo crescer a cada dia que passa. Recebemos 47,2 milhões de pessoas em 2025. Já temos um recorde. Faturamos, geramos mais de 137,8 mil empregos com toda a cadeia produtiva do turismo, incluindo Paraisópolis, Afroturismo e outros mais que tem por aí. E faturamos quase 884 milhões. Então é algo significativo que tem que se investir, tem que se descobrir mais coisas. E eu estendo e abro o leque para o estado de São Paulo, que também é rico em atrações turísticas, e isso é muito importante. E mandar um abraço para todos os agentes turistas. Estamos aqui, mas nós estamos olhando para vocês também.
0: Com certeza.
2: Eu até quero fazer um complemento
0: sobre
2: a fala do deputado, porque investir no turismo, ele tem um retorno muito bom como um todo.
0: Uhum.
2: Porque o turismo, quando a gente investe, quando se cria política pública, quando se cria gestão, a gente gera emprego, o turismo emprega muito e tem várias possibilidades de empregabilidade. Você gera renda, né? Porque quando você gera demanda, muitas vezes uma demanda que não foi ainda muito divulgada, uhum, você gera novas fontes de receita. Sim. Então o investimento no turismo é algo muito significativo e que ajuda a comunidade como um todo, né? Seja de todos os espaços, de todos os lugares, enfim. Então, invistam em turismo.
0: E quando você fala que ajuda a comunidade, eu me recordo de algumas histórias do turismo que eu conversava, acompanhando o trabalho do secretário também, que adoro as histórias do secretário Lucena, sempre secretário Lucena, né? Que a gente fala que, como o deputado trouxe, São Paulo é a cidade dos grandes eventos, mas dos pequenos também. E aí vou pedir a tua colaboração, Jeová, porque eu já acompanhei situações de amigas que moram em regiões mais periféricas, que elas falaram, mas está tudo lotado aqui, porque tem um evento, o hotel mais próximo está lotado, as pessoas estão hospedando as pessoas, uma nas casas da outra, e a gente vê isso muito, a solidariedade, quando tem muitas mãos envolvidas com o emprego do turismo, com a inclusão, a geração de renda, e até faço um parênteses aqui nessa questão do emprego, na questão de cursos, e aí depois vou pedir para o deputado complementar, porque a gente sabe que São Paulo, a cidade na sua gestão, se preparou para muitos eventos, habilitando as pessoas, ensinando pessoas que não sabiam que queriam uma profissão.
3: Isso é interessante, é importante a gente falar, até contribuindo com a sua fala, Uber. É como isso se constrói. A gente conhece Paraisópolis, eu sou nascido e criado no Paraisópolis, por exemplo, eu tenho 37 anos, e a gente percebe como que as políticas públicas, elas funcionam. Sim. Quando elas são colocadas nos lugares certos e da forma certa. Uhum. A gente sempre costuma dizer que qualquer coisa criada fora para ser implementada em qualquer região periférica, ela possivelmente pode não ter sucesso. Mas a forma que foi trazido, vai de roteiro para o Paraisópolis, quando foi trazida, ela foi trazida de uma forma que nós, como agente do território, conhecendo as dinâmicas do lugar, conseguimos levar uma proposta de como que seria possível funcionar. Então, qual que era os lugares, aí eu quero fazer um agradecimento, deputado, agradecer com muito carinho a nossa amiga Mônica, que é do Balé Paraisópolis, que ela abriu espaço para a gente poder levar o Vai de Roteiro e as pessoas conhecerem esse trabalho que é feito de uma forma magnífica por ela, com uma excelência muito grande. Mônica, obrigado por essa oportunidade. O Berbela também, que ele sempre quando nos recebe de uma forma muito, muito carinhosa, muito acolhedora. O seu Estevão, que é o Gaudí brasileiro, a gente fica muito feliz de poder ver esses agentes produtores culturais periféricos ganhando visibilidade e importância no cenário municipal. É claro que a gente tem perspectivas muito maiores, né, para a gente conseguir desenvolver, mas eu queria destacar isso. Como que a gente consegue fazer com que os programas, as políticas públicas que são desenvolvidas dentro da LESP ou pelo poder público, uhum, e como que essa junção territorial consegue fazer os programas de sucesso.
0: É muito importante isso, né, deputado? Eu acompanho algumas capacitações e a do turismo é a que me deixa, assim, fascinada. Porque muitas vezes, e você deve ver muito isso, né, Uber, é a pessoa que ela quer transformar a sua carreira ou ela quer iniciar uma carreira.
1: Com certeza. E eu falo isso porque é o que ele acabou de concluir aqui, é muito interessante. Mas a cidade de São Paulo é a grande vitrine da América Latina. Aquilo que nós fazemos aqui reverbera em toda a América Latina, reverbera no mundo inteiro. Porque nós também, na época, quando íamos para as feiras internacionais, a gente levava empresários locais, levava quem quisesse vir para vender o seu produto para o mundo. E isso eu acho muito relevante e eu acho que isso é importante. Eu costumava receber as escolas, as faculdades de turismo na secretaria. De repente invadia lá 50 estudantes acadêmicos de turismo.
0: Cheio de perguntas.
1: Cheio de perguntas. Como que São Paulo faz isso? Como que São Paulo faz a Fórmula 1? Como que São Paulo faz o carnaval? Como que São Paulo faz os grandes eventos que acontecem? Lollapalooza, Detal e as grandes atrações. Virada Cultural, que acabou agora, que foi um maior sucesso. A gente trabalha com esse objetivo de informar essas faculdades para que haja produção de mão de obra especializada. E nós temos um detalhe muito interessante que eu gostaria de compartilhar com vocês. Hoje, devido ao avanço da internet, dos streams, da captação de takes locais, de áreas de turismo, hoje tem gente que muitas vezes nem é agente de turismo, mas ela fala assim, a minha história nos restaurantes de São Paulo. Uhum. Toda semana ela está filmando alguma coisa diferente. Uhum. E hoje a internet se movimenta muito por isso, tentando conhecer São Paulo de uma maneira diferenciada. Por isso que eu falo que a cidade de São Paulo é uma cidade multifacetada e muito homogêneo no sentido de vivenciar e viver e mergulhar nesse turismo imersivo, que eu acho muito interessante. E isso aí é a cara de São Paulo, né? É a cara de São Paulo.
2: E novamente cumprimentando, porque o tema é muito importante, o secretário ele construiu as políticas do turismo, as ações do turismo, ouvindo muito todos os segmentos do turismo. Então isso foi muito importante para nós, em pensar esse turismo como um todo. Uhum. Ele não se baseou apenas no turismo tradicional, né, aquele que já estava ali consolidado, mas ele sempre foi agregando mais experiências e mais segmentos do turismo, e isso nos ajudou muito a aumentar ainda mais essa demanda, porque tinha turismo realmente para todos. Sim. Então isso foi muito importante na gestão dele à frente da secretaria.
0: E quando você traz essa fala, Uber, eu recordo muito, e acredito que a gestão do secretário, do deputado na secretaria, provou muito isso, né? As pessoas, às vezes, ficavam imaginando, ai, como eu vou naquele evento que é muito caro? Tem a meia entrada. Uhum. Tem uma política voltada para que as pessoas que não têm condições estejam ali. Ah, mas eu queria trabalhar naquele evento, como é que eu vou fazer? Tinha uma política da secretaria voltada, desde o ambulante até a senhora do bolo, até a senhora do café, tudo muito organizado para também, né, deputado, trazer essa segurança para o profissional que está se colocando ali em oferecer um bom produto.
1: É, pessoas capacitadas, profissionais, preparadas para tudo isso. Nós temos uma rede hoteleira capacitada que treina os seus funcionários para receber públicos específicos em todo ano, sempre se preparando para receber muito bem. Eu falo isso para você, que eu estive na Olimpíadas da França, e eu não gostei muito do atendimento na Olimpíada da França. Desculpa aí, França. Mas nem chega aos pés do Brasil.
0: Mas eu vou abrir um parênteses dessa sua fala. Eu ouço sempre de uma amiga gaúcha que ela fala assim, não tem como São Paulo. E ela viaja o mundo, ela sempre vem com essa frase, não tem como São Paulo.
1: Verdade. E uma das coisas que me chamou muita atenção, que eu fui numa feira internacional na Turquia, e lá eu vi um grupo de senhoras negras americanas, 60 mulheres negras americanas fazendo turismo, mulheres de 60 a mais, fazendo turismo na Turquia. Olha. E olha que a Turquia é um movimento, 16 milhões de pessoas dentro de Istambul. Uhum. Aí aquilo me chamou a atenção, por que que essas americanas não vêm para São Paulo? Porque aqui nós temos uma raiz afro mais intensa e mais próxima dela do que a Turquia. E aí a gente passou a ver com esse olhar. Fizemos um pré-contato com esse grupo dos Estados Unidos, porque as mulheres negras nos Estados Unidos são muito bem organizadas e atuantes, inteligentes, protagonistas. Sim. E a gente tentou construir esse ambiente para que a gente pudesse trazer essas pessoas. Hoje o turismo nacional provoca a vinda no Brasil de 9 milhões de turistas estrangeiros. Eu acho isso muito pouco.
2: Sim.
1: Para um país como a Coreia, que está na frente da gente, muito, muito, muito, nós temos que promover ações desse nível, porque hoje uma das coisas que estabelece o turismo em São Paulo é o turismo corporativo. Sim. Que é o turismo de negócio, que é a grande âncora, que nos dá essa oportunidade para a gente poder trabalhar outras facetas do turismo, gastronomia, grandes eventos, afroturismo, roteiros na comunidade, roteiros em outros momentos, em outros lugares, várias atividades. Mas faz isso, trazer essa legitimidade e fazer de São Paulo, como as grandes metrópoles, como Paris, como Londres, como Nova York. São Paulo não deve nada a ninguém.
0: Mas é verdade, a gente vai falar mais daqui a pouco. A gente vai para um rápido intervalo, não sai daí, é rapidinho mesmo.

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2: Já estamos de volta, eu falei que era bem rapidinho, né, esse bate-papo que não parou não no intervalo, porque no programa de hoje nós estamos falando sobre diversidade e inclusão no turismo. Aqui no estúdio comigo o deputado Rui Alves, que prazer, do Republicanos, e também me acompanham neste bate-papo o Uber Clemente, CEO da Afroturismo Hub, e o Giovão Oliveira, que é líder comunitário de Paraisópolis. O papo que não parou aqui, agora a gente tem que atualizar o nosso telespectador desse papo que nós falávamos aqui, que como São Paulo não tem igual, principalmente quando a gente fala de turismo, né, Uber? Não,
3: e o deputado estava falando no bloco anterior sobre as negras americanas, né? O mercado americano do turismo, que é o negro, né, que é o equivalente ao Black Travel, é o mais forte do mundo, né? E aí, deputado, como legado, o ano passado, quatro influenciadoras negras, na verdade, três influenciadoras negras e a presidente da principal associação de viajantes negros esteve aqui em São Paulo e elas realizaram uma ação que a gente chama de Fan Tour, que eles passam uma semana na cidade conhecendo os atrativos, enfim, e produzindo conteúdo para espalhar para o mundo. Então já foi um legado disso.
4: Verdade.
3: E o que é o mais importante disso tudo? Eles têm um consumo identitário muito forte. Então eles querem saber aonde está o restaurante de um proprietário negro, aonde tem uma comunidade negra para que eles conheçam, aonde eles podem comprar de empreendedores negros, aonde eles podem visitar atrativos negros. Elas ficaram encantadíssimas com o Museu Afro Brasil, que eu recomendo a todos que quiserem conhecer sobre afroturismo, sobre história negra, enfim, vão. Porque o Museu Afro Brasil, ele é um dos melhores museus do mundo, quando se fala de história e cultura negra. Isso já comprovado em várias pesquisas, né? E várias premiações e afins. Então, olha o quão importante é quando a gente incentiva e trabalha nessas pautas que são importantes.
2: E é tão bacana, né, ouvir essa fala do Uber, né? Eu estou chamando de secretário, porque para mim é sempre secretário, nosso deputado.
3: Eu também chamo.
2: Giovan, porque é isso, né? E aqui em São Paulo a gente tem muito isso. Ah, eu quero comer uma comida assim, nesse isso. lugar, eu quero ir essa comunidade. E eu acho que isso desenvolve muito para a comunidade uma característica, né? Que as pessoas vão ser acolhidas com as características daquela comunidade.
5: Isso. E na questão da culinária é muito forte. A gente tem uma, até falando, abrindo e apresentando também, para quem não conhece, o G10 Favelas, que tem como presidente o Gilson Rodrigues.
2: Eu já ia falar. Vamos falar então.
5: Ele faz um trabalho muito bom também no Paraisópolis, ele tem o Gastro Favela. O Gastro Favela também são mulheres, e a CEO é mulher, muito determinada, que faz naquele lugar um trabalho de gastronomia, e as pessoas, quem ela lidera também, tem um amor pelo que faz. A cozinha típica nordestina também é muito forte, a composição do Paraisópolis, eu não vou saber exatamente a porcentagem, mas a sua maioria é nordestina, então tem uma produção da culinária nordestina também muito grande. A carajé, que é uma culinária da Bahia, do povo preto, afro, e é muito forte também, então esse acolhimento das pessoas do território é muito forte também. Por exemplo, a gente fala que a gente não precisa sair do Paraisópolis para comer, por exemplo, um McDonald's, né? Não, a gente come ali mesmo hambúrgueres artesanais feitos com muita maestria. Então a gente tem essas peculiaridades dentro do território, na gastronomia, muito grande. E o acolhimento também é importante, assim como você mencionou, como que as políticas públicas são criadas para proporcionar que as pessoas tenham garantido a sua imersão. Uhum. Então, quem olha o Paraisópolis de fora imagina que é um lugar intransponível. Mas a gente fala que o Vai de Roteiro, ele abriu as portas para o turismo institucional no Paraisópolis. Então, para você que tem vontade de conhecer Paraisópolis, uma imersão e conhecer uma comunidade tão dinâmica, com uma economia muito interna e voltada para a gente, costuma dizer, dos territórios precarizados que a gente conhece nas periferias, Paraisópolis ele se sustenta assim, ele se sustenta com a sua economia. Então, desde a economia da gastronomia, do vestuário, de todas essas fomentações, Paraisópolis tem uma produção econômica muito grande. E preciso mencionar também, deputado, que como foi importante também a questão do empreendedorismo, o fomentar a importância do empreendedorismo dentro do Paraisópolis. A gente recebeu o Empreendetour. No Empreendetour, a gente fez um dia em que os empreendedores eles receberam palestras para conseguirem estruturar cada vez mais o seu trabalho e trazendo também a importância feminina dentro do empreendedorismo. Como é que a família, o Paraisópolis tem a sua composição de mulheres pretas e solos, né? E às vezes com uma renda baixa. Então, como é que essas mulheres, com a sua arte, a sua capacidade de produzir uma economia criativa, elas conseguem sustentar sua família? Até agradecer também por ter trazido esse trabalho
3: para a gente. E aí agora também vou complementar o Jovan, porque o turismo, muitas vezes, quando a gente está falando de populações periféricas, populações menos favoráveis socialmente, ele não é uma possibilidade da maneira como se é apresentado.
4: Sim.
3: Então as pessoas muitas vezes não imaginam, eu vou num restaurante, eu vou numa exposição de arte, eu vou num show, enfim. Quando se faz o fomento do turismo com essa possibilidade, mostrando assim, não, você pode ter um lazer, você pode ir num sarau, você pode ir num show, dentro da sua própria comunidade, se transforma até a própria comunidade.
5: Isso.
3: Cidade Tiradentes, que foi um bairro que eu já morei, periférico, do extremo leste de São Paulo, hoje tem show de jazz, tem restaurante, tem arte, tem cultura, tem uma série de coisas que as pessoas podem praticar. Mas quando a gente mostra que também tem o turismo que é feito para elas, a gente consegue com que essas pessoas também se sintam pertencentes, não só numa possibilidade de turismo muito limitada, mas de uma maneira mais ampla. E lazer é algo que é muito importante, né? É um direito de todos,
4: com
3: né?
4: Com certeza. E essa fala do Uber, eu acho que é muito da sua preocupação, né,
3: claro,
4: deputado? E quando o secretário o senhor mostrou muito isso, que as pessoas das comunidades e dos bairros fizessem pertencentes também desse turismo, que não é só o turismo para o executivo ou o turismo para a elite.
6: A nossa preocupação sempre foi essa, de fazer com que o paulistano conheça a cidade de São Paulo e de trazer o turismo dessa maneira, diversificado, para todos. Isso foi muito importante. E a gente tem em São Paulo 142 nacionalidades que vivem em São Paulo. 142 gastronomias totalmente diferentes uma da outra. Eu tive a oportunidade de participar de um festival de comida judaica.
4: Olha.
6: E você vai longe, você vai muito longe a respeito disso. Uhum. E também visando a gastronomia de uma maneira geral, a gente conseguiu validar aqui o Guia Michelin. Uhum. Hoje nós temos em São Paulo restaurantes internacionais com 3 estrelas Michelin, que é algo que modifica totalmente a leitura internacional aqui dentro da nossa cidade, dentro da gastronomia. Isso é muito importante, porque você trabalha o todo.
4: Uhum.
6: Da mesma maneira que nós vamos para as periferias, nós vamos para os grandes centros, nós vamos para os triple A, nós vamos para todo mundo, nós fazemos o turismo para todos. Porque quem ganha com isso é a sociedade, é imposto que chega, é aumento de trabalho, é aumento de frentes de trabalho. Porque imagine, um carnaval de São Paulo, 678, acho que mais de 678 blocos de carnaval.
4: Uhum.
6: Escolas de samba de acesso, a principal. Aí eu não quero fazer aqui um debate, né? Dizem por aí que o maior carnaval do Brasil é São Paulo.
4: Eu ia falar isso. Eu ia entrar nesse ponto agora, mas a gente tem o maior carnaval do Brasil.
6: Mas é importante salientar tudo isso, porque isso está dentro da cadeia do turismo.
4: Sim.
6: o turismo não só na cidade, como também no estado todo, através das rotas que o nosso amigo, nosso secretário Roberto Lucena, muito bem tratou.
4: Nossas rotas são fundamentais.
6: Fundamentais. Essa potência que o turismo é dentro do estado de São Paulo. E quando eu trago aqui o Afro, Paraisópolis, a gente, como pode-se dizer, traz a representatividade que todo mundo está nesse eixo. Uhum. Desde quem mora na periferia até aquele que vem para a Fórmula 1, que desce com o avião particular, pega o seu helicóptero, vai lá para Interlagos, participa da Fórmula 1, come no melhor restaurante de São Paulo e vai embora para a tua casa.
4: Mas isso que o senhor fala, deputado, é tão importante para o telespectador entender, para quem nos acompanha pela TV e pela internet. E aí o senhor trouxe um exemplo da questão das nossas três estrelas Michelin e muitos destes restaurantes, e aí o Jeová vai me cumprimentar, tem funcionários da comunidade.
5: Isso é a sua maioria.
4: Que estão lá com os chefes aprendendo e depois se tornam grandes chefes, enfim. Mas o quanto isso, essa mistura, e aí não só mistura de cultura, aí o Uber pode nos ajudar nessa experiência dele. A troca de conhecimento profissional, que eu acho que isso é fundamental quando a gente fala principalmente de turismo.
5: E começa na raiz.
4: Começa raiz.
5: Desde um jovem que entra na sua iniciação profissional como um ajudante de cozinha.
4: Sim.
5: E aí vai subindo, né, os cargos dentro de um restaurante, e ele se sente capaz de abrir o seu próprio negócio. Uhum. Né? A gente tem várias referências sobre isso, na minha própria família também. A gente tem pessoas, o Edson, né, que é um primo, e hoje ele é chefe de cozinha.
4: Olha, que
5: bacana. E ele emprega também, ele ajuda outros jovens também terem a oportunidade.
7: Leite.
5: Não, é Edson Alves.
7: Ah, tá.
5: Edson Alves. Então, uma forma da gente conseguir mudar também a vida profissional das pessoas.
7: E quando eu falo que o turismo é transformador, porque vamos pegar um exemplo simples. Uhum. Uma jovem ou um jovem periférico que de repente consegue entrar em um hotel. Aí ele consegue ali começar um cargo de atendimento. Uhum. Ele vai começar a ter uma troca cultural muito grande. Uhum. Ele vai começar a perceber que o mundo é muito maior. Uhum. E que, de repente, se a gente consegue ter as políticas de incentivo, que ele trilhe uma carreira dentro do setor,
4: sim,
7: ele começa a aprender um segundo idioma, um terceiro, uhum, idioma. Ele começa a agregar mais renda, ele consegue expandir o mundo todo. E a gente, dentro da comunidade negra, a gente fala que muito assim, a gente não cresce sozinho, né? Então, se uma pessoa negra, ela consegue estar crescendo, ela já consegue ajudar toda uma comunidade, e principalmente quando a gente está falando de mulheres negras.
5: Isso.
7: Né? Que aí, assim, ela consegue transformar toda uma comunidade. E aí a gente fala de oportunidades, porque essas oportunidades se reverberam. Então, se uma pessoa daquela comunidade, daquela região, daquela periferia, ela sabe que o Jovan está trabalhando num lugar e é legal e é bacana,
4: vai ver uma possibilidade.
7: Vai ver uma possibilidade que afasta de outras possibilidades, uhum, ruins.
6: Verdade.
7: Então, eu sou suspeitíssimo para falar sobre turismo, porque eu acho que ele é transformador.
6: A gente não vai nem longe para isso. Nós temos aqui em São Paulo, na cidade de São Paulo, o Polo de Ecoturismo de Parelheiros.
4: Sim.
6: E lá nós temos uma chefe renomada, que é nativa do local, que trabalha com uma fruta típica daquela região, o cambuci. Ela é fenomenal. Nós tivemos a oportunidade de levar ela na WTM de 2025 aqui em São Paulo, para ela fazer uma degustação ao vivo, online. É ao vivo que eu falo, para que todo mundo pudesse degustar junto com a gente. E foi o maior sucesso. Exemplo de pessoas que não tiveram que sair da sua área onde mora, gera emprego, gera economia, e ela é disputada para muitos locais, aí, muitos festas que acontecem em São Paulo, para ela poder oferecer a sua habilidade como chefe de cozinha.
4: E quando o senhor traz esse exemplo, o deputado, vai muito o que o senhor falava, porque São Paulo hoje não é mais só reconhecida como a capital dos negócios ou o estado mesmo dos negócios. A gente observa aí nos números que muitas vezes o executivo que vem passar uma semana trabalhando, na sexta-feira a família dele que está chegando, porque eles vão curtir ou um show, ou eles vão para o interior ou na cidade mesmo, eles vão desfrutar daquele turismo que foi conhecido muitas vezes numa feira, num bate-papo, numa troca. Às vezes, e eu acompanho muito isso, eu sou muito gastronômica, adoro um restaurante, adoro uma casa de pessoas também, um convitinho de almoço e de jantar. Gastronomia, eu tô dentro. E muitas vezes a gente vê essa troca com os próprios funcionários. Claro. Olha, você tem uma orientação de um local pra gente comer? Aqui, hoje a gente está comendo um acarajé, mas amanhã a gente queria comer um macarrão. E essa troca é importante, é o que você falava, né, Uber? É essa cultura, sim, que expande o mundo e as possibilidades, né, deputado?
6: Isso é São Paulo, essa metrópole gigantesca, e eu falo isso para você, que nós temos que estar fazendo um trabalho muito intenso dentro do Centro Histórico de São Paulo, a revitalização do Centro Histórico de São Paulo, um lugar fenomenal, que está passando por transformações de restauração, mas é um local que respira turismo. Uhum. Não perde muito para grandes como França, Londres. Uhum. E é algo que está sendo preparado para que futuramente possa potencializar ainda mais o turismo dentro da nossa cidade. As cafeterias, fala do meu amigo lá do Gerondino, uhum, e de outros locais lá que a pessoa pode sentar e tomar um cafezinho, uma boa conversa. Quem vai no Centro Histórico de São Paulo tem que tomar um bom café dentro das milhares de cafeterias que existem lá. Que eu acho que isso que valoriza a cidade, valoriza os pontos turísticos locais, e a gente investe nisso com esse objetivo, uhum, de acrescentar, potencializar. Nós temos que quebrar barreiras.
4: Sim.
6: E uma das coisas que eu tive na minha gestão na Secretaria Municipal do Turismo é de sair da caixinha, é ir aonde ninguém vai, uhum, é promover aquilo que ninguém promove. Como você bem falou, São Paulo é conhecida como a cidade de grandes negócios, mas ela hoje é conhecida como a cidade dos grandes eventos, a cidade da gastronomia, a cidade de multifacetada. Você pode ir em qualquer lugar que você quiser, com segurança, 40 mil câmeras de Smart Sampa para poder transmitir essa segurança.
4: Sim.
6: E a gente está investindo cada vez mais para que isso se promova cada vez mais, para que o mundo venha conhecer a nossa linda cidade de São Paulo, nosso estado maravilhoso.
7: E o próprio... pode falar, desculpa.
5: Só para complementar, e aí falando da minha área de formação acadêmica, eu faço o curso de arquitetura e urbanismo na escola da cidade que fica na República. E a gente estava... Essa semana foi uma semana de iniciação científica. E alguns alunos que estão iniciando a sua pesquisa trouxe muito a questão de como que o centro de São Paulo, mais especificamente a República, ela está passando por esse processo, uhum, de transformação e adequação dos espaços para que as pessoas consigam não só passar por ele, mas consigam ficar. E um exemplo disso que a gente trouxe, e até um tema também da disciplina, são as galerias. Como que quebra as barreiras para que as pessoas elas consigam adentrar. Muitas vezes as ruas elas são muito movimentadas, tem muita dinâmica, e quebra o fluxo quando a gente entra. Até uma matéria do professor Dudu, a gente chama ele carinhosamente de Dudu, mas eu chamo de Edu, quebra essa questão das barreiras e faz com que as pessoas consigam passar, não só passar, mas permanecer no lugar. E é isso que eu acredito que a cidade de São Paulo ela tem fomentado e precisa fomentar ainda mais, para que as pessoas não tenham só como um grande negócio, mas também de aproveitar toda a riqueza que há de cultura dentro do Paraisópolis. É isso, acrescentando, a gente teve e vai para além daquilo que dos padrões. A gente teve a oportunidade de levar as obras do artista Uber Bela, de novo, para pré-COP 30, uhum, um ano passado, e foi uma visibilidade muito grande, porque a gente entra também como é que as comunidades elas estão tratando esse assunto do clima, das mudanças climáticas dentro do território. Até isso também a gente traz como assunto, e aí a gente, trazer esse assunto no tema, né? A gente levou as obras dele, que aí tem vários animais feitos de sucata, né? Ele trabalha com sucata e aí ele dá forma de um boi gigantesco, um elefante, um jacaré, uma garça, uma águia, e a gente conseguiu fazer essa exposição com essa obra que ele produz.
7: E aí, quando a gente está falando desse centro histórico, até mesmo para os paulistanos, que aí a gente tem aqui em São Paulo, né, a questão do transporte público gratuito. Né, aos domingos. E aí, assim, já vou fazer para vocês, vou fazer já um roteiro de um dia de turismo, né, no centro histórico de São Paulo. Vocês começam com um tour de afroturismo ali na região da Liberdade. Depois vocês passam no Museu das Favelas, que todo mundo deveria conhecer, né? Que é um museu...
4: A gente falava nessa semana aqui sobre o Museu das Favelas.
7: É um museu sensacional que mostra a periferia, a favela, com uma visão incrível, totalmente assim, que ressignifica como as pessoas olham a periferia. Sim. Almoça ali num dos restaurantes premiados que tem na região central, que tem ali. Depois você pode passar no Girondino para tomar um café.
4: Tomar um cafezinho.
7: Depois você vai no Sampa Sky, que é sensacional. Entendeu? E termina vendo um show maravilhoso na Casa de Francisca,
4: gente,
7: que é um espaço
4: tranquilo.
7: Gente,
4: esse roteiro está muito aprovado.
7: É isso.
6: É um roteiro premiado.
7: E tudo isso dentro da região central de São Paulo, que ainda é muito, como é que eu posso falar, estigmatizada. E que quando a pessoa fazer esse roteiro, ela vai ver muita segurança, ela vai ter muita tranquilidade em caminhar e em desfrutar, e vai repensar tudo que ela pensa sobre o centro de São Paulo.
4: Olha que bacana, né? Agora eu acho que ficou uma encrenca aí para você falar um roteiro de Paraisópolis também, né?
5: O roteiro, ele é incrível. A gente criou de uma forma que Paraisópolis tem 10 quilômetros quadrados. Então a gente pensou de uma forma que as pessoas conseguissem passar por esses pontos e ter também no seu trajeto conhecer o que é Paraisópolis. Então eu vou deixar aqui como roteiro também o Paraíso da Laje, que é um lugar
4: maravilhoso.
5: Paraíso da Laje, 360 graus. O Cauê, que faz a gestão do espaço.
4: Você tem aqueles bolinhos lá?
5: Ele reinaugurou agora, então...
4: Viu, secretaria? Eu já vou, deputado, na comidinha. Na gastronomia.
5: Trazendo, ele reinaugurou.

0: né,
1: Verdade,
0: deputado?
1: tudo dentro dessa cidade maravilhosa, cidade de São Paulo. Em Paraisópolis, a gente tem algo que a gente visualiza, que é o teleférico dentro de
0: Teleférico.
1: Paraisópolis.
0: Eu nunca consegui, fica sempre lotado.
1: Tem surpresa por aí, tem um projeto em andamento aí.
0: Eu brincava, gente. Tô falando, lembrei do. Quando a gente fala lá do Rio de Janeiro, o teleférico, eu acho que ele possibilita esse deslumbre do turista. Eu nunca consegui andar em teleférico nenhum, porque sempre estava tudo lotado. E aí, quando começaram a me falar sobre o projeto, eu falei, gente, onde compra já para. Se inscreve, né, deputado? Porque eu acho que a gente está fazendo algumas brincadeiras aqui no nosso tema, mas é muito isso, né? A valorização de pessoas, começando por isso, né, deputado, a valorização de pessoas, porque eu acredito, e acredito que o senhor vai concordar comigo, que esses números, eles só se refletem com a valorização das pessoas.
1: É o paulistano pelo paulistano, é pessoas amáveis, a gente comenta sobre turismo, a gente começa sorrindo, que é um prazer falar do turismo em São Paulo, e nós temos que fazer com que isso cada vez cresça mais, a gente precisa investir mais, atrair mais gente, mais pessoas e fazer com que o paulistano principalmente conheça a sua cidade, conheça o que está de melhor na gastronomia. Você já é uma aficionada da gastronomia.
0: Eu já tenho meu documento paulistano, então eu já sou bem paulistana.
1: Nós tínhamos um passaporte na secretaria onde as pessoas iam nos pontos turísticos e carimbavam. Que eu achei isso interessante porque é pertencimento, é valorizar aquilo que nós temos de melhor. E isso eu acho que é importante para a economia, para socialização e para inclusão. Isso eu acho importante e eu acho que esse é o dever nosso, do poder público, gerar tudo isso.
2: E aí eu acho que um adendo que eu vou falar aqui assim, é assim, muitas vezes a gente tem muita aversão aos órgãos públicos, né, municipais, estaduais, nacionais, enfim, de achar que não funcionam. Mas com uma boa gestão, torna tudo isso possível. E na gestão do secretário, eu não estou falando isso para agradar, porque estou aqui, mesmo porque eu era do conselho, eu sou do Conselho Municipal do Turismo, então
1: ele
2: era quem
1: vigiava.
2: Era quem vigiava e tal. Mas eu acho que assim, tudo que a gente está falando aqui, tanto que eu falei, que o Giovan falou, é porque a secretaria sempre foi muito atenta nesse fomento. Nessa inquietude, o secretário Rui era muito inquieto, né, na questão de o que eu posso fazer a mais, o que a gente não está fazendo ainda, que a gente pode fazer, que gera todos esses resultados que a gente está vendo.
0: Com certeza. Então... Gente, que prazer recebê-los aqui. Eu vou começar agradecendo pelo Uber, volto sempre. É sempre um prazer falar sobre turismo. Eu, vocês sabem, eu adoro, então me convidem para todos esses roteiros que eu estou topando.
2: Convidando, a gente está de volta.
0: Obrigada. Giovan, sempre muito bem-vindo, nosso abraço carinhoso lá para todo mundo de Paraisópolis. A gente recebe muita gente aqui, bacana.
3: Que legal, que bom. Isso é bom, agradeço a oportunidade. Só acrescentando, Paraisópolis vive um dos seus momentos históricos, vai passar por um processo de reurbanização muito grande, inclusive que é gestado pelo nosso vice-presidente da União dos Moradores, o Janilton Oliveira, o famoso China. Então a gente está passando por um processo, num diálogo com o poder público muito, muito importante, muito intenso, que é para mudar a vida de verdade de quem mora no território. Então você que mora no Paraisópolis, chegou a nossa hora, chegou a nossa vez de conseguir ter aquilo que durante todo o tempo a gente buscou, que é dignidade e respeito, e a gente tem contado com a esfera política e pública para que isso seja realizado.
0: Ai, que bacana. E pessoas como o deputado Rui Alves, que a gente sabe que tem um trabalho intenso. Muito obrigada.
1: Obrigado.
0: As portas estão sempre abertas para o senhor trazer
1: também
0: os seus convidados. O senhor é meu convidado e traga seus convidados sempre.
1: E tem convidado, hein? Tem convidado.
0: Ai, adoro, adoro.
1: Eu quero trazer aqui os mais 60, que conta tudo que vem lá da raiz.
0: Ai, olha que bacana. Já fica um spoiler
1: boa
0: aí para o próximo programa,
1: verdade,
0: então.
1: Verdade, que é um tema fascinante. Bacana. Turismo é um tema que se você
0: eu
1: abrir
0: adoro
1: aqui o leque... Tem muita coisa para se falar.
0: Muito obrigada de coração a todos vocês.
1: Obrigado
0: a
1: vocês.
0: E obrigada a você pela audiência. A gente se encontra na programação da TV Alesp. Tchau, tchau.

muitos recursos, mais de 240 municípios contemplados com emenda para a saúde, para a infraestrutura, projetos maravilhosos também de lei e com nossos recursos. Por exemplo, a visão para todos. A gente está levando nas escolas estaduais, nas escolas periféricas, médicos, oftalmo, para fazer os exames e dar óculos para as crianças. Teve crianças que receberam óculos com mais de 9 graus, que estavam tendo um mau desempenho na escola, e com esse programa, com a nossa emenda impositiva, com parceria com o Instituto Suel, que é referência em oftalmologia, a gente está levando óculos para as crianças na escola. Bom prato móvel também, que é R$1 a comida, para matar a fome de muita gente. O Bom Prato já tem, por exemplo, em Sorocaba e nos municípios. A gente leva 300 refeições na periferia, onde quarta-feira tem feijoada, por apenas R$1. E 10% das crianças não pagam. Se for 300 refeições no Bom Prato móvel, 30 crianças com menos de 10 anos não vão nem pagar nem R$1. Isso também é um programa bacana, a castração gratuita de cães e gatos. Muitos políticos só tiram fotos com os animais na época da eleição. E a gente fez milhares de castrações em mais de 20 municípios, levando o castramóvel com nossas emendas impositivas, fazendo a castração gratuita, a microchipagem, o medicamento pós-cirurgia, tanto antibiótico como anti-inflamatório. Vai mais de 20 veterinários e castra, faz a castração de mais de 200 animais no dia. Já fizemos isso, milhares de castração. Também alguns projetos de leis. Alguns estão tramitando, já passou em algumas comissões, como a Carreta Dia, que é o diagnóstico precoce da criança autista. Com o diagnóstico, essa carreta vai igual à carreta da mamografia, semelhante à carreta da mamografia, e vai até Itararé, vai até Barão de Antonina, vai até Jaú, vai até Piracicaba, vai aqui na comunidade da capital, onde o professor, que é nosso mestre, fala: ó, essa criança, sua mamãe, tem tudo para ser autista, mas ela precisa do laudo. E essa carreta vai lá com um especialista, com psicólogo, fonoaudióloga, com médica, psiquiatra, e vai dar o laudo e encaminhar para o tratamento para a criança também. Projeto de lei que passou aqui na nossa casa, esse foi aprovado, que é a entrada gratuita. Estamos aqui na Copa do Mundo. Se fosse a Copa do Mundo aqui no Brasil, crianças até 2 anos não iam pagar ingressos, até 2 anos incompletos. E de 2 a 12, somente meia entrada. Antes do nosso projeto de lei, a criança de colo, sem ocupar assento, estava pagando R$300, R$400 no ingresso quando ia assistir um clássico no estado de São Paulo. Então não pode mais ser cobrado. Então, muitas coisas boas ainda por vir, e eu vou continuar atendendo o povo no meu escritório e aqui no gabinete na Lespe.

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1: Quero cumprimentar todos vocês por estarem aqui presentes hoje, nesse momento tão especial, na comemoração de 10 anos do Radar Governamental. É uma honra contar com vocês nesse dia que começa agora e termina até o sol raiar, tô brincando. A gente tem o nosso evento posteriormente. Esse primeiro momento, nós temos hoje algumas autoridades presentes, as quais eu quero agradecer também a presença. O deputado Caio França estava aqui, se ausentou, mas ele já está voltando para compartilhar conosco aqui esse momento. O vereador de Belo Horizonte, Bruno Miranda, muito obrigada. Rafael Castelo, secretário municipal de Urbanismo. Maria Marta, diretora da Invest São Paulo, está aqui. Muito obrigada pela presença de vocês. Quero convidá-los para compor a mesa, ao lado da Marcela, aqui, a minha sócia e companheira de jornada. Por favor, podem subir ao palco.

Gostaria de convidar também o deputado Oséias Madureira para compor a nossa mesa. Muito obrigada pela presença. Obrigada, deputado. Gostaria de chamar a todos que fiquem de pé, que nós vamos acompanhar o nosso hino nacional.

Obrigada. Nós estamos nesse momento sendo transmitidos pela TV Alesp. Muito obrigada pela transmissão. Bem, hoje é um dia de agradecer. Agradecer a sua homenagem, agradecer ao deputado Altair Moraes, que não pôde estar presente hoje, mas que fez o requerimento para que a gente pudesse estar aqui comemorando esse momento na Assembleia Legislativa. E receber essa homenagem aqui na Assembleia é uma honra. O Estado de São Paulo, eu sou de Curitiba, mas o Estado de São Paulo foi o estado que me acolheu. O município de São Paulo é o município onde as operações do radar iniciaram. Então é muito especial estar aqui. A Assembleia Legislativa, como a maior casa legislativa da América Latina. Então, há uma importância institucional muito grande e a gente comemorar e realizar esse ato solene aqui hoje, na presença de autoridades e de pessoas tão queridas e que me ajudaram e ajudam a construir esse caminho todos os dias. A Assembleia Legislativa é um lugar de construção de políticas públicas e é por isso que a gente quis estar aqui nesse momento hoje. Em 2016, quando a gente começou, a atividade de relações governamentais enfrentava ainda mais incompreensão. Ainda hoje, a gente tem uma incompreensão do que é a atividade, mas quando a gente começou, havia pouco entendimento sobre o que a gente fazia. Desconfiança, interpretações equivocadas do que é que a gente faz, e a gente entende que contribuiu para a profissionalização do nosso setor. Explicar que o papel das relações governamentais é um papel legítimo, de construção. E quando eu comecei, a convicção que me acompanha até hoje é de que é possível sim atuar de forma ética, técnica e responsável. Importante a gente mencionar que relações governamentais não são influência indevida, não são privilégios, não são atalhos. São informação qualificada, análise técnica, construção de entendimentos e diálogo, que é o que estamos fazendo aqui hoje. Aproximação entre sociedade e poder público. O que construímos é inteligência política por meio de informação de qualidade, permeando também a estratégia do relacionamento institucional dos nossos clientes tão queridos. Temos atuação nacional. Criamos metodologias próprias de trabalho. Criamos um aplicativo. Usamos a tecnologia e a análise de dados para estruturar e integrar informações do âmbito federal, estadual e em muitos municípios brasileiros. Uma coisa que eu sempre tive em mente e que é muito importante é que mais importante do que crescer como empresa era manter os nossos princípios de origem. E os nossos princípios são ética, técnica, responsabilidade e transparência. Principalmente respeito às instituições democráticas e respeito às pessoas, aos nossos clientes, às pessoas, aos nossos colaboradores e todas as pessoas com as quais nós nos relacionamos. Então, essa homenagem aqui hoje não é apenas um reconhecimento pela empresa, é um reconhecimento pela nossa forma de atuar. Reconhecimento esse desses valores que eu mencionei, que sustentam a atividade e sustentam a empresa que a gente está aqui falando hoje. Nossa missão é de ajudar empresas e organizações a compreender esse ambiente político e regulatório que muitas vezes pode parecer pouco compreensível. É participar de forma responsável, transparente e construtiva. Porque a gente acredita que boas decisões públicas dependem de boas informações, de muito diálogo, escuta e de diferentes perspectivas. O parlamento, onde nós estamos aqui hoje, é um espaço legítimo da democracia. Diferentes visões de mundo se encontram. Interesses são apresentados, consensos são, sim, construídos. E esse é o nosso papel, enquanto relações governamentais, enquanto empresa. Decisões são debatidas e são aperfeiçoadas. Portanto, acreditamos na democracia representativa, no valor desse debate, no fortalecimento das instituições.
Nós queremos aproximar atores, ampliar a circulação de boas informações. E falando de futuro, porque o que está por vir é tão relevante quanto o que a gente construiu até aqui. Enfrentaremos um ambiente regulatório bastante complexo e com uma enorme transformação digital. Não poderíamos deixar de falar da inteligência artificial que permeará as nossas relações daqui para frente. Mas eu costumo dizer também que a inteligência artificial, ela aparece, mas são as relações pessoais as que continuarão presentes. E nós somos uma empresa de relacionamento. E isso, esse ambiente que eu estou mencionando, acarretará necessidade crescente de diálogo, de compreensão e compreensão do impacto que as decisões públicas têm na vida da gente como cidadão, da gente como empresa, da gente como setor. Portanto, meu compromisso e a responsabilidade que eu quero assumir para os próximos anos é continuar contribuindo para um ambiente de negócios melhor, mais transparente, mais previsível e, especialmente, democrático. Continuar construindo pontes, promovendo diálogo e fortalecendo a confiança entre os diferentes atores. Então, a gente vai passar agora o nosso vídeo institucional para contar um pouquinho de quem nós somos, e aí já vou direcionar a palavra para a Marcela e depois para as nossas autoridades presentes falarem um pouquinho dessa construção. Vamos para o nosso vídeo.

0: Bom dia a todos e todas. Primeiro eu quero chamar o Bruno para poder subir, que não subiu ainda. Bom, é uma alegria imensa para mim estar aqui hoje com todos vocês na Assembleia. É uma responsabilidade enorme também, com tanta autoridade, com tantas pessoas que nos acompanham, que nos acompanharam, que fazem parte da nossa trajetória, pessoas tão relevantes dentro do cenário público e institucional do nosso país, representando aqui hoje na Assembleia esse marco de 10 anos, que para mim tem um sabor, digamos assim, especial, porque... Gente, primeiro, que eu sou muito emocionada, tá? Eu sou emocionada em tudo na minha vida. Muito, com muita vontade de fazer, e eu sempre meu sono fácil. Mas a minha trajetória no radar, ela é marcada principalmente pela atuação. Então, estar aqui hoje, comemorando os 10 anos do radar, na maior casa legislativa do Brasil, é uma conquista muito grande de saber que nós estamos no caminho certo. É um momento de muito orgulho para a gente, que faz parte aí dessa concretização, dessa dedicação diária. E quem nos conhece, seja parlamentares, seja os nossos colegas, sejam os nossos parceiros, sabem quanto a gente se dedica todos os dias para que tudo possa acontecer. E esse significado dessa minha atuação, de estar aqui hoje, é muito ligado à simbologia de fazer parte dessa institucionalização da democracia, dos valores éticos. Ter essa presença aqui em São Paulo, né, é um marco para mim, principalmente. Me aguentem falar de Minas, porque eu, como mineira, devo tudo a Minas. Foi onde eu nasci, onde eu cresci, foi onde eu comecei a minha vida de relações governamentais, quando ninguém se falava em Minas de relações governamentais. Não é o Bruno, mas tinha um vereador antigo que hoje ocupa um cargo no Executivo. Quando eu passava na Câmara, ele falava: olha, lobista do bem. Porque há 9 anos, quando eu comecei a trabalhar com a Ju, não existia isso que a gente fala hoje, né, de relações governamentais. Então as pessoas me paravam no corredor e falavam que era lobista do bem, né? Hoje espero que seja só lobista, espero que todos sejam do bem, mas é uma conotação que sempre me vem à cabeça quando eu penso quando tudo começou. E ter a presença de todos vocês aqui hoje, além dessa simbologia para mim, acredito que marca a relação que nós construímos. E mais do que uma relação profissional, porque aqui hoje nós temos, né, não só pessoas que trabalham com a gente diariamente, a nossa equipe, os nossos parceiros que estão com a gente, os nossos clientes, mas também as pessoas às quais eu ligo todos os dias para poder falar de algum projeto, de alguma proposição, de alguma atuação. Isso mostra tudo que a gente construiu que vai além de uma trajetória profissional. Marca para a gente essa proximidade, que é uma das nossas principais bandeiras, uma das coisas que a gente fala muito. Como que a gente conseguiu criar e estreitar esse relacionamento com todos vocês? Porque a gente acredita que esse relacionamento, ele vem da confiança, ele vem do respeito. E eu acredito fortemente que a gente, além de tudo isso, a gente construiu pontes. E para quem atua com relações governamentais, sabe que construir pontes é muito importante e muito difícil. Porque construir pontes exige responsabilidade. Exige responsabilidade para poder atuar de forma correta, para poder respeitar as instituições, responsabilidade para poder contribuir com o processo democrático. E eu, muita gente me conhece bastante, sabe que eu, como boa constitucionalista de coração, sou apaixonada pelo processo democrático. Respeito muito as instituições e sou uma grande admiradora do processo legislativo, acreditem. Gosto de verdade do processo legislativo. E é um privilégio para mim poder transformar tudo isso que eu amo, que faz parte da minha vida, sempre fez, em trabalho. É muito bom a gente poder trabalhar com aquilo que a gente gosta, com aquilo que a gente ama fazer, né? Sair todos os dias com esse brilho no olhar, sabendo que a gente está deixando casa, filho, amigos. Nem sempre a gente consegue dar a atenção que nós gostaríamos, mas estar aqui hoje com todos vocês significa que nós estamos no caminho certo. No caminho certo do nosso trabalho, que é feito com ética, estratégia, inteligência, respeito e muito compromisso institucional. E, obviamente, eu não posso deixar de agradecer a Juliana, que é tudo a ela que nós estamos aqui hoje. Se ela não tivesse tido toda a visão e comprometimento, não só de criar, mas também de dar continuidade a tudo isso que foi construído, nunca esquecendo dos nossos valores, isso é uma coisa que a gente fala muito lá, se não for para fazer desse jeito, a gente não vai fazer. E a gente só chega aqui hoje com todos esses compromissos, tendo a coragem de falar e assumi-los publicamente, justamente porque esses valores eles nunca ficaram de lado. Além disso, a nossa equipe, que é quem faz tudo acontecer quando estamos ali no corre-corre do dia a dia, a todos os nossos clientes e parceiros, sei que muitos já chegaram, vieram de longe para nos prestigiar. Isso mostra, não credibilidade, mas aquilo que eu disse, o radar vai muito além de uma trajetória profissional. A gente cria relacionamento, além dos relacionamentos com as casas, mas também com os nossos clientes e essa caminhada. Porque eu sei que todos os dias vocês escolhem confiar e caminhar com a gente durante essa trajetória que nem sempre é tão certa, às vezes muito mais incerta. E todos vocês que estão aqui presentes, que às vezes passaram, estiveram com a gente em algum momento da nossa caminhada, mas fizeram questão de vir aqui nos prestigiar, porque a gente sabe que vocês tornaram a nossa celebração muito mais especial hoje. Então, que esses 10 anos seja apenas o começo de uma trajetória ainda mais bonita, mais sólida, mais relevante, que a gente consiga continuar fortalecendo o diálogo público, político, com muito respeito e ética no Brasil. Muito obrigada. Bom, fazendo jus à minha principal atuação no radar, que é de proximidade, de engajamento, de estratégia, vou convidar algumas pessoas para poder falar aqui um pouco com a gente, dentre as autoridades presentes, depois. Então, vou chamar primeiro as mulheres. Então, a Maria Marta, superintendente da Invest São Paulo, possui uma sólida formação técnica e trajetória na gestão de projetos voltados à atração de investimentos, desenvolvimento industrial e articulação entre o setor privado e as diretrizes de faturamento e competitividade do Estado de São Paulo, que é uma grande parceira do radar, sempre a postos da Invest São Paulo, sempre aí, em conjunto com todos os nossos clientes.
1: Deixa eu ajustar aqui. Bom dia, pessoal. É um prazer estar aqui. Juliana, Marcela, aos demais componentes da mesa. Eu estou vendo alguns rostos conhecidos, né, tanto da equipe quanto também de clientes do Radar. É muito curioso, né, porque eu acompanhei o nascer do Radar Governamental, porque há quase 15 anos trabalho na área de relações governamentais, então foi uma consultoria que eu vi nascer. E é um prazer estar aqui celebrando esse momento e parabenizando vocês por essa construção. A gente na Invest, né, a gente sempre brinca que a gente trabalha junto. Então, a gente não concorre com as consultorias. E para a gente é sempre um prazer quando uma consultoria traz para nós um cliente, porque eles sabem que o nosso valor é de somar e agregar cada vez mais valor e entrega, né? Entrega para que o projeto seja executado. No meu caso, aí a sardinha eu puxo para o lado de São Paulo, que seja feito em território paulista. Mas mais do que isso, discussões qualificadas, proposições, né? Uma articulação bem organizada, estratégia, construção e desenho de abordagem. É sempre muito bom trocar com vocês, porque a gente aprende um pouco do que o mercado está demandando e a gente também troca sobre aquilo que o Estado tem esperado das empresas e das consultorias e da forma de se colocar. Então, mais uma vez, eu quero parabenizá-las, Juliana e Marcela, a equipe como um todo, agradecer a oportunidade de estar aqui, ver rostos conhecidos, vai ser um prazer. Espero conseguir participar hoje do evento da parte da noite, mas mais uma vez, né, acho que vale de fato a gente celebrar aquilo que é relações, o que é aquilo que são, né, as relações governamentais bem feitas, e mais do que isso, transparência, ética, compromisso, e sem dúvida nenhuma o radar traz isso para as relações que a gente já estabeleceu e tem muitas mais para estabelecer. Obrigada, pessoal.
2: Tem que apertar. Ah, agora sim, estão me escutando? Bom, para não precisar ficar levantando, eu vou convidar daqui mesmo. Então, Rafael Castelo, secretário adjunto de habitação da Prefeitura de São Paulo, é engenheiro civil com MBA em gerenciamento de obras e especializações em gestão pública e mestrado e doutorado em engenharia civil. Não, pode lá, fica à vontade.
3: Bom dia a todas e todos. Obrigado, Marcela, Juliana, pelo convite. Uma honra estar aqui nessa manhã. Eu não vim preparado para fazer uma fala, mas te escutar, Juliana, foi muito inspirador. Tenho que confessar, né? Eu estou bastante tempo na gestão pública, né? Eu sou um funcionário efetivo, sou concursado na Prefeitura de São Paulo e nos últimos anos tenho exercido funções de destaque político indicados pela atual gestão. E fico muito feliz em ouvir o que você falou de como a gente... O papel decisivo das relações institucionais na construção da política pública baseada em evidências. Né? No mundo tão digital, né, com os trabalhos cada vez mais digitalizados, eu tenho a percepção que cada vez mais nós precisamos de relações analógicas entre as pessoas na construção da política pública. Né? E o setor público ele tem uma dinâmica, uma linguagem muito peculiar e muito particular, que ela não é trivial ao setor produtivo, né? Entender como a gente se organiza, entender como a gente funciona, entender como a gente se comunica, entender como é que os processos são construídos, como é que o processo regulatório é construído, isso não é trivial. O setor produtivo, quando nos escuta, né, parece que a gente está falando outro idioma, né? E ele não tem compreensão da própria dinâmica da administração pública. Não é pela incapacidade do setor produtivo, longe disso, é porque, de fato, o setor produtivo tem uma dinâmica muito diferente da dinâmica do setor público. E o papel das relações governamentais, sobretudo, é de um tradutor, e é um tradutor muito importante, que consegue fazer essa conexão da nossa linguagem do setor público, que é muito complexa, para a linguagem da cadeia produtiva, que também tem uma linguagem muito específica, e faz a tradução também da linguagem da cadeia produtiva, do setor privado, para a administração pública. E isso é fundamental na construção da política pública baseada em evidências. No século XXI, cada vez mais os problemas, as dinâmicas são tão complexas em que a interpretação semântica e a linguagem não pode ser a barreira para que a gente possa construir a política pública que entregue o que a população tanto espera. E que também faça o que o marco regulatório tem como princípio, que é favorecer o ambiente de negócios. O marco regulatório, muito embora algumas pessoas acreditem que ele tem um papel de burocratizar, ele não tem esse papel. Ele tem um papel de fomentar cadeias produtivas, dinamizar o investimento, porque mais investimento significa mais emprego significa mais renda significa mais arrecadação significa mais investimento em política pública. Né? Acho que vocês fazem um papel muito importante. Agradeço mais uma vez pelo convite. E a Prefeitura de São Paulo está sempre aberta para discutir as relações governamentais com o setor produtivo. Parabéns pelo evento, muito obrigado pelo convite, obrigado a todos, bom dia.
2: Bom, queria convidar agora o vereador Bruno Miranda, vereador da minha querida cidade de Belo Horizonte, vereador em quarto mandato, cirurgião dentista, professor de história e servidor estadual, e descobri hoje que foi colega do meu marido na escola infantil em Belo Horizonte, um mundo pequeniníssimo. Obrigado por estar aqui hoje, Bruno.
4: Obrigado, Marcela. Prazer te reencontrar, Cristela. Parabéns ao Radar Governamental, Juliana, Marcela. Em nome de vocês, cumprimento todos os colaboradores. Professor Virgílio Almeida, da área de inovação da UFMG, costuma dizer que em Minas, eu acho que no Brasil nós somos muitos neurônios, mas muitas vezes as sinapses não acontecem. Né? Eu acho que é um papel que vocês desempenham, né, na relação governamental é essa, fazer essa sinapse entre o poder público e a iniciativa privada. Eu sou testemunha do empenho e da eficiência da Marcela em uma situação pontual legislativa na nossa capital mineira. Eu sou vereador, líder de governo, e a gente acabou conversando bastante em algumas frentes lá, e pude perceber a relação de respeito, de ética, mas também de firmeza também com propósito. Então, Marcela, parabéns pelo trabalho de vocês aí. Muitos e muitos anos de sucesso para o radar governamental. Que Deus abençoe vocês nessa caminhada tão bonita que vocês constroem para o nosso país. Obrigado, gente.
2: Vou convidar agora o deputado José de Madureira, deputado estadual em primeiro mandato, é bacharel em direito, radialista e pastor, é o atual coordenador da Frente Parlamentar Evangélica da Assembleia Legislativa de São Paulo. Obrigada, deputado.
5: Bom dia a todos os senhores e senhoras nesta manhã. Desejá-los bem-vindos a esta casa. Eu tenho certeza que tudo se faz com construção, com diálogo, e quando conseguimos juntar esses dois pontos, nós chegamos no êxito onde acabou de ser dito, que é o benefício da população. Dizer que comemorar esses 10 anos é, sem dúvida, um privilégio para todos aqueles que fazem parte deste importante projeto e de todos aqueles que apreciam esse projeto tão salutar para a nossa sociedade. Dizer sempre que a Assembleia Legislativa estará de portas abertas, nós estaremos sempre prontos a construir, a ouvi-los, e dizer que recebê-los aqui nesta manhã, de fato, é um grande privilégio. Que possamos chegar juntos em discussões que venham fazer o bem-estar à nossa população, construindo políticas que possam também efetivar aquilo que é o conceito tão importante daquilo que se discute e muito mais daquilo que se comemora. Saudar o vereador, muito bem-vindo a todos vocês, em nome de todos os deputados dessa casa. Um bom dia, Deus abençoe a todos vocês.

Bom, obrigada, deputado, obrigada, Marta, Rafael, ao Bruno, por estarem aqui presentes conosco hoje. Nós vamos caminhar já para o encerramento da nossa solenidade. E eu gostaria de falar algumas palavras finais. Eu agradeci muito a todos vocês, mas algumas pessoas eu gostaria de citar todos nominalmente, todas as pessoas que fazem parte dessa caminhada, mas é claro que algumas elas estão comigo de uma forma mais presente. Então, eu gostaria de agradecer ao Fernando. Fernando, ele é mais recente na história, Fernando Sankovski, para quem não conhece, que está aqui. Ele é uma pessoa mais recente da história do radar, mas alguém que está tocando todas as nossas atividades enquanto eu posso estar realizando atividades na Assembleia ou estando com os nossos clientes. Então, Fernando, muito obrigada por tudo que você tem feito. É claro que eu não poderia deixar de agradecer a minha família. Afinal de contas, eles é que me trouxeram até aqui. Eu sou natural de Curitiba, como eu mencionei. Eu vim a São Paulo já tem 15 anos. Fundei o Radar em 2016, então há 10 anos. E a minha família sempre me deu muito suporte, muito apoio, muito incentivo para eu chegar até aqui. Então, eu sou muito grata ao meu pai e à minha mãe, que eu tenho o privilégio de ter aqui hoje comigo. Algumas pessoas que vieram de outros lugares, né? Tenho pessoas aqui de Brasília, tem pessoas de Minas, tem pessoas do Brasil inteiro, pessoal de Curitiba. Obrigada pela presença. A minha irmã, Carol, está aqui hoje, me prestigiando também. As pessoas que trabalham comigo, não vou falar o nome de todo mundo, mas é muito especial poder compartilhar essa jornada no dia a dia. Eu sei que vocês acordam todos os dias e dão o melhor de vocês. Eu vejo o brilho nos olhos nas coisas que vocês fazem. E eu agradeço de coração, e vocês sabem disso. Eu dou o meu melhor para vocês também todos os dias. E eu espero corresponder a vocês a isso. A Marcela, eu não posso deixar de agradecer, além de minha companheira no dia a dia, tornou-se minha amiga pessoal. Então, é um privilégio muito grande eu poder acordar e trabalhar com alguém que eu gosto muito, além de ser, claro, uma excelente profissional. Por último, não menos importante, eu preciso agradecer ao meu marido, Luiz, porque é ele que está comigo nos dias que as coisas também não dão certo. E a gente fala muito de momentos, né, e comemorações, mas as coisas nem sempre dão certo. E muito mais do que tudo sempre correr certo, porque isso não existe, é como a gente trata as coisas quando elas dão errado. Como a gente sai das situações que não estão corretas. E o Luiz é a pessoa que mais me apoia nisso. Muito obrigada. Ele não é de se emocionar, mas eu vi que caiu uma lágrima. Caiu um cisco. Os meus filhos não estão aqui hoje, mas à noite a gente vai fazer essa comemoração e eles vão poder também... Vou poder agradecê-los pelo privilégio de ser mãe deles. No final, somos pessoas únicas. Eu sou a Juliana, CEO e fundadora do Radar, mas eu sou amiga, eu sou chefe, eu sou consultora de relações governamentais, eu sou, às vezes, professora de relações governamentais, e eu estou muito feliz em todos esses papéis. E eu precisava, então, fazer esse agradecimento. No final... como a gente falou várias vezes aqui, e eu fico feliz que vocês tenham captado rapidamente a nossa mensagem, que os valores permanentes e o que estamos comemorando aqui hoje vai muito além de uma empresa. São os valores da ética, da técnica e da responsabilidade nas atuações. Então, há 10 anos, trabalhamos para transformar a informação em diálogo e esse diálogo em melhores decisões públicas, tornando o Estado de São Paulo, o município de São Paulo, o Brasil, um lugar melhor. E é com esse compromisso que nós seguiremos para os próximos 10 anos. Muito obrigada.

0: programa desta semana, vamos falar sobre o projeto de lei que cria regras para garantir maior segurança às aves em áreas urbanas. Recebemos o deputado Maurici, do Partido dos Trabalhadores, autor do PL e convidados especiais. 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
2: A gente conta a história da camisa amarela da seleção brasileira, que nem sempre foi assim. A seleção brasileira começou na Copa de 30 usando branco e ficou quatro copas de branco com detalhes em azul. E nós perdemos as quatro copas. E aí, num determinado momento, chegou à conclusão que aquela camisa branca não representava a força do país, né? A força do futebol brasileiro. Esse foi feito um concurso para escolher um novo uniforme para a seleção brasileira. E esse novo uniforme, ele tinha que ter as quatro cores da bandeira brasileira. Então, o ganhador do concurso, o gaúcho Aldir Schle, que tinha 19 anos quando ele ganhou, ele fez uma camisa amarela com a gola e os punhos verdes, um calção azul com friso branco e um meião branco com as faixas amarela e verde. Ele ganhou o concurso. Então, a gente conta essa história e o que tem emocionado as pessoas é que nós conseguimos aqui expor 18 camisas originais usadas por jogadores brasileiros em Copa do Mundo. Então são camisas que efetivamente foram de algum modo usadas, né, por jogadores. Às vezes alguns jogadores ficaram na reserva, né? Essa camisa que nós temos do Vinícius Júnior foi um jogo que ele ficou na reserva contra Camarões. Mas aqui nós temos desde Mazola até o Vinícius Júnior camisas usadas por grandes ídolos do futebol brasileiro. A gente tem Rivelino, tem o Sócrates, tem o Mazola, Ronaldo, Branco, Valdir Pérez, tem o Neymar, Adriano, Thiago Silva. Então, é um jeito de celebrar a camisa e celebrar os ídolos do futebol brasileiro
3: com
2: também.
3: Certeza. Agora, eu queria uma curiosidade, né? Na verdade, é uma curiosidade minha. E também para quem está em casa. Se o Bina puder só vir aqui, Bina, me acompanhar, por gentileza. Só para mostrar para o pessoal o seguinte. Nós estamos vendo aqui, por favor. Nós estamos vendo aqui nessa azul e várias outras aqui de 58 e tal. CBD, certo? CBD. O que é o CBD? Isso aqui é uma curiosidade do pessoal que está em casa assistindo a gente nesse momento, para esclarecer.
2: CBD é Confederação Brasileira de Desportos. Antes, o Brasil tinha uma federação só que tratava de todos os esportes, era CBD. Em determinado momento, a FIFA disse que não pode mais ser assim. Não, tem que ter uma entidade só para cuidar do futebol. Então, a CBD, né, ela se desmembra. A gente tem o COB, que é o Comitê Olímpico Brasileiro, que vai cuidar dos esportes, dos outros esportes. E a CBF, Confederação Brasileira de Futebol, que é criada em 79, só para cuidar do futebol. Mas antes, quem cuidava de tudo era a CBD. Então você vai achar até a Copa de... A gente está falando de 82, vai ser CBD.
3: Legal. Agora uma outra curiosidade, Marcelo. Qual que é o trabalho de trazer tudo isso para cá? Como é que foi o trabalho para trazer tudo, para reunir essas peças aqui? São peças raras, né? Qual foi o trabalho para trazer tudo para cá?
2: Bom, o primeiro passo foi encontrar os colecionadores, os grandes colecionadores de camisas aqui no Brasil, que tivessem essas peças originais. Nós juntamos 5 grandes colecionadores e nós fizemos um inventário com os colecionadores. Nós pedimos que cada um nos passasse a lista do que eles tinham de camisas originais de Copa por Copa. E aí eu me senti, né, foi meu dia de como se fosse técnico da seleção brasileira, porque eu tinha uma lista com 46 camisas. O nosso espaço não permitiria, a vontade era expor todas, mas o nosso espaço não permitiria expor as 46. Então, nós decidimos expor uma de cada Copa, de 58 a 2022. São 17 Copas. Então, o meu trabalho era assim, bom, que jogador tem mais história nessa Copa, qual ele foi protagonista. E só na Copa de 98 é que eu não consegui resolver uma questão, porque eu tinha a camisa do Ronaldo Fenômeno,

0: ele volta a ser o titular. E eu queria contar essa história com as duas camisas. Então eu falei com a equipe do museu aqui, falei assim, gente, vamos pôr uma de cada, mas vamos abrir uma exceção. Eu queria contar a Copa de 98 com duas camisas. Aí todo mundo foi a favor, porque os meus argumentos eram bons, né?
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Depois de 1 ano e 9 meses, licenciado para ocupar a cadeira de secretário de turismo da cidade de São Paulo, a maior cidade da América Latina, o maior turismo da América Latina, uma experiência muito agradável. Eu volto para a Lespe novamente com mais entusiasmo, porque quando você tem essa experiência pelo executivo, a gente entende a quem a gente tem que atender, que são as pessoas. E volto para a Lespe com essa visão para que políticas públicas de fato cheguem até as pessoas que merecem, que é as pessoas que estão nos municípios, que estão na ponta. E o trabalho já começou. Apresentei um projeto de lei aqui na Lespe que fala do apoio e pensão para as pessoas, crianças e adolescentes, a qual a família foi vítima de feminicídio. Algo importante, porque num crime que impacta a família de uma maneira geral, aquelas pessoas que são mais prejudicadas são as pessoas que ficam, que são as pessoas que necessitam do recurso, e essa lei já está na CCJR e eu tenho certeza que vai, é uma lei que vai ser colocada no nosso estado. Estive visitando o interior a princípio e fui na cidade de Itaguaí, onde eu recebi uma demanda que preocupa muitos os produtores rurais daquela região: a competição desleal com o leite que vem importado dos países da América do Sul, que vem subsidiado e vem competir de maneira desigual com os produtores rurais do interior de São Paulo. E isso é algo que nós não podemos aceitar. Nós temos que competir de maneira igual, tanto com esse leite que vem de fora, mas nós temos que brigar para que isso aconteça. E sou coautor de um projeto de lei que investe nessa preocupação de proteção aos produtores rurais aqui no estado de São Paulo. Continuamos seguindo, participando de todas as sessões na nossa Casa Legislativa do estado de São Paulo, a Lespe, continuando nas comissões. Hoje participo da CCJR, participo da Comissão de Esporte, a Comissão de Relações Internacionais e outras comissões que nós estamos atuando permanentemente, acompanhando tudo aquilo que acontece no estado de São Paulo. Mudou a função, mas a disposição é a mesma, a responsabilidade é a mesma, e a gente quer que políticas públicas, de fato, ajude as pessoas lá na ponta, nos municípios, e conte com a gente, conte com o nosso mandato.

O orçamento de São Paulo começa com uma pergunta: o que a sua região precisa? Para responder, a Comissão de Finanças, Orçamento e Planejamento da Assembleia Legislativa realiza audiências públicas em diversas cidades do estado. Os encontros percorrem diferentes regiões para ouvir diretamente as demandas da população. 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

0: Oi, tudo bem? Eu sou a Priscila Doroche. Hoje a gente tem mais um encontro marcado e você é o meu convidado, é o nosso convidado para fazer parte deste bate-papo aqui no Campinho. Então vem, junte-se a nós, porque juntos vamos marcar muitos gols. E os craques desta semana já estão aqui comigo no Campinho. A gente tem aqui no estúdio hoje o Marcelo Lima, que é CEO do Desportivo Brasil. É um clube que revelou 3 atletas que disputam esta Copa do Mundo. Olha que bacana. O Ederson, o Bremer e o Maurício. Daqui a pouco a gente vai falar todos os detalhes sobre essa participação, como eles chegaram lá. Marcelo, obrigada. Prazer tê-lo aqui. Eu quero saber todos esses segredos.
1: Obrigado a vocês. Um prazer estar aqui na TV Lesp, e podemos falar bastante do trabalho do Desportivo Brasil, que fez com esses 3 atletas, desde a captação, o desenvolvimento, a venda para os grandes clubes, e o mercado absorveu a nossa formação e eles hoje fazem parte de uma Copa do Mundo. É muito gratificante para todos os funcionários, né, do Desportivo Brasil.
0: Imagino, a gente vai querer saber todos esses detalhes aí, a preparação, porque eu sei que tem muita gente ainda sendo preparada. E também aqui conosco, Carlos Germano, super craque, ex-goleiro da seleção e do Vasco. Ele que esteve presente no grupo que disputou a Copa do Mundo de 1998 lá na França. Já vai aparecer aqui na tela para dar um oi para a gente e contar todos os detalhes. Germano, obrigada pela sua participação. Quero saber tudo de 98, mas quero saber também como está a expectativa para essa Copa do Mundo. Seja muito bem-vindo.
2: Olá, Priscila, um prazer, obrigado pelo convite.
0: Os craques aqui comigo. E também daqui a pouco um outro craque que fala conosco, é o deputado Dirceu Dalben. Vai falar tudo também sobre futebol, política, tudo que está acontecendo aí na Copa do Mundo. E olha só, a gente abre o programa de hoje com os nossos palpiteiros da Copa do Mundo. Sempre tem, né, aquele palpiteiro. Então, durante essa semana, os nossos parlamentares, isso mesmo, os nossos parlamentares, deputadas e deputadas, eles se arriscaram aí em dizer qual seria o placar de Brasil e Escócia. Vamos ver se alguém acertou este placar?
3: Ó, eu tô preparadíssima, até minhas unhas do Brasil aqui preparada pra Copa. Acho que 2-0.
4: Se o Neymar jogar, 2-0, gol do Neymar.
5: É, acho que vai decidir 2-1 agora nesse jogo com a Escócia.
6: 2-1 pro Brasil.
7: Tô muito animado e eu penso que vai ser 3-1 pro Brasil.
8: 3-1 pro Brasil, claro, né? A gente tem que ser, ó, otimista. É isso aí, Brasil!
5: Então, a gente tem acompanhado a seleção brasileira, tá indo muito bem.
3: Brasil leva, vai pra próxima fase e o Hexa tem que vir, né?
6: Suado, mas vamos chegar.
9: Olha, um jogo difícil, não pela

0: Falar com o Germano. Germano, como é que tá a tua visão dessa Copa do Mundo? A gente que viu ali, tem visto em muitas imagens o Taffarel, o trabalho dele. A gente vai começar falando, obviamente, dos goleiros. O Alisson, que num determinado momento foi um pouco criticado pela torcida, né? Mas agora mostrou ontem, principalmente, que é o nosso Alisson.
1: É, exatamente. Primeiro que a seleção tem um treinador de goleiro que é tetracampeão do mundo, né? De três Copas do Mundo, Taffarel, nosso grande Taffarel. E ele fez a escolha de três grandes nomes para o gol da seleção brasileira, né? É, eu fiquei muito feliz com a escolha do Taffarel. Houve uma brecha aí para a terceira posição, onde o Bento e o Hugo tiveram oportunidade com o Carlos Ancelotti, né, para essa posição. Mas como eu acredito que por causa dessa situação do Alisson, de ter ficado 2 meses, né, contundido, se recuperando, ele eu acho que quis se proteger e trazer o Everton pro gol brasileiro, né, que já é um campeão de vários campeonatos sul-americanos, brasileiros e campeão olímpico também, né. Então acho que foi uma grande escolha. O Alisson realmente o início da Copa, uma certa desconfiança por parte do torcedor brasileiro, mas a gente sabe que a gente tem um grande goleiro, né? E o Alisson vem crescendo a cada partida.
0: E é importante, né, Marcelo, a torcida também acreditar, ainda mais quando a gente fala num nome como Alisson, e a gente sabe que o Ancelotti não ia escolher qualquer goleiro para colocar, até os nomes que o Germano falou e que a gente sabia que podiam também ir para a Copa do Mundo, são grandes goleiros.
2: Sim, primeiramente, muito importante que o Germano citou, o trabalho do Taffarel, um dos maiores goleiros da história do Brasil, colocado em prática, formou aí já grandes goleiros, vem fazendo esse trabalho com o Alisson há algum tempo, e é por isso que o Alisson vem se destacando. Ele teve a formação de base aqui no Brasil, porém foi muito cedo para a Europa e alcançou esse nível competitivo, né, de ter um excelente nível numa Copa do Mundo.
0: Já falando em formação de base, para você que está nos acompanhando, a importância dessa formação. Germano, a gente falava aqui no bastidor, eu e o Marcelo, dessa formação de base. Agora o Marcelo citou a questão do Alisson, né? A gente vai detalhar mais um pouco o trabalho da base do Desportivo, que está com três craques na Copa do Mundo, mas queria um pouco da sua percepção como profissional, como craque, da importância dessa formação de base, ainda mais quando a gente fala de um campeonato, uma sul-americana, você que foi campeão aí e uma Copa do Mundo, principalmente.
1: Priscila, é o coração do futebol brasileiro, né? Então, depende muito dos nossos clubes, né? Em relação à formação. A gente fica muito feliz porque, olha só, o Alisson, ele vem de uma escola que o Taffarel frequentou também e que eu acredito muito, né? Porque eu sempre acreditei que a colocação do goleiro é a primeira recurso dele, né? O mais importante. E depois o goleiro tem que jogar em pé. Você não viu o Taffarel fazer defesas assim, né, espalhafatosas, né? Sempre muito seguro, porque ele estava sempre muito bem colocado, né? E a bola estava sempre no seu raio de ação. Parecia que para o Taffarel era fácil agarrar. E o Alisson vem dessa escola também. E é muito legal ver isso, tá? Porque eu sempre acreditei nesse tipo de postura para os goleiros. É, mas mudou muito, né? Principalmente na preparação dos goleiros também. A técnica é a mesma, né? Eu acredito que a repetição é fundamental, tem que ter sempre a repetição, porque o goleiro vive em cima disso. Quanto mais repetição, melhor, porque vai chegar à perfeição. Mas mudou no sentido de quê? Hoje é um trabalho curto, mas extremamente intenso e com muita velocidade, porque o futebol requer isso hoje. E as nossas bases, eu posso te falar por causa da base do Vasco da Gama, né, que eu tive lá uns 3 anos atrás, e os meninos, o Marcelo pode falar isso melhor do que eu hoje também, porque ele está mais por dentro. Eu já estou há 4 anos afastado, né, de pisar num gramado. Mas assim, os goleiros, depois do trabalho técnico com o seu preparador de goleiro, eles participam do trabalho do time, né, muitas vezes utilizando muitos pés e jogando com os jogadores de linha ali, em alguns trabalhos técnicos da comissão técnica. Isso facilita bastante, né, para o futebol moderno de hoje em dia.
0: essa modificação que acontece, né? Acredito que de 2005 para cá, né, Marcelo, vocês têm que ficar se aprimorando a todo tempo, ainda mais.

0: a gente falava aqui nos outros programas e o Germano sabe bem, vocês trabalham com sonhos, né? E quando a gente fala de base, vocês recebem os meninos muito jovens.
1: É, exatamente. É, hoje o Germano citou um pouco o futebol moderno, que exige até o jogo com os pés, mas a gente não pode esquecer a nossa essência do nosso país, que é a parte técnica, inclusive dos goleiros. É, hoje a gente tem o prazer de trabalhar, o Carlos Germano deve conhecer muito bem o Carlos Galo, teve 3 Copas do Mundo, a Copa de 86, é um preparador de goleiro altamente técnico, ele ensina técnica para os garotos mais novos, ele trabalha no sub-14, sub-15, e sub-16, 17. Já no sub-20 a gente tem o professor José Mário, que formou Marcos, Veloso, entre outros goleiros no Palmeiras. É, e o DB tem, o Desportivo Brasil tem a história recente de formar bons goleiros, né? O Breno, por exemplo, hoje no Fortaleza, foi campeão olímpico pela seleção brasileira, formado por essa turma toda, sem esquecer de tudo isso, né? É, a parte técnica, que é a cultura do Brasil, é fundamental um goleiro ter parte técnica, né, com as mãos. É, e o futebol moderno faz com que, no alto rendimento, o goleiro também use os pés para que seja um jogador a mais na posse de bola, na fase ofensiva do clube, então é do time. É importante demais hoje também jogar com os pés. Então, dentro da base, a gente tem que formar primeiramente a parte técnica e, consequentemente, estimular esse goleiro que use os pés.
0: E como foi para ontem a análise de vocês? Na minha percepção, até na minha opinião, na palpiteira de Copa do Mundo, né? Obviamente foi, na minha opinião, o melhor jogo do Brasil. Até acreditei que Neymar não ia se doar tanto como se doou. E acho que deu mais esperança aí para a gente. Vou começar pelo Germano.
2: Bom, Priscila, a gente sabe da dificuldade da seleção brasileira, né? O Marcelo, mais do que eu, pela experiência, sabe que, por exemplo, o Carlo Ancelotti, com um ano de Brasil, apenas 12 jogos, né? Contando eles aí, eliminatórios, né? E também jogos amistosos. Geralmente mudando sempre as seleções, porque ele queria fazer teste, ele tem que ver os jogadores brasileiros, né? E a gente, o que a gente perdeu? A gente tem o material humano, a gente tem grandes jogadores, mas a gente não tem esse time jogando junto, né, muito tempo, né? Então a gente está conseguindo agora na Copa do Mundo ter esses rapazes juntos, né, assim, diariamente, mas também nos treinos e nos jogos. Isso é fundamental, né? E eu acho que o que vai fazer, Priscila, muita diferença para a nossa seleção brasileira, eu acho que vai ser a qualidade individual, o que vem acontecendo já na seleção brasileira, né? A gente tem jogadores que tem alguns lampejos, algumas situações individuais, eles podem decidir para a seleção brasileira. Nesse jogo, nesse último jogo de 3-1, você vê uma seleção muito mais confiante, bem mais postada em campo, a gente já não sofreu tanto. Eu acho que a defesa brasileira jogou com um pouco mais de tranquilidade, isso é importante. Jogadores ganhando confiança, né? E o ataque, né, fazendo a diferença. Com o Vini Júnior, o Rayan entrou muito bem. E o que foi importante, né, que foi legal para nós brasileiros, foi ver o retorno do Neymar, né? É um jogador que pode ser muito importante para nesses momentos decisivos para o Brasil, principalmente nessa fase agora, né, de oitava de final, onde a experiência vai prevalecer também nesse momento.
0: E a experiência é importante, né, Marcelo? Falando um pouquinho dos teus meninos, eles foram praticamente, eu posso dizer assim, formados na base juntos, eles têm características parecidas, cada um tem a sua característica, a sua individualidade, porque isso que o Germano fala é muito importante, né? Porque na Copa do Mundo, mais do que num outro campeonato, é aquela questão do segundo que define, que decide.
1: É, como a gente citou aqui, a qualidade técnica do futebol brasileiro, ela é o que nos deu toda essa fama, esses títulos que a gente tem hoje. É, todo observador técnico que passa pela gente, por exemplo, a gente coloca na cabeça deles que o mais importante, sem falar de tática, de físico, o mais importante é a relação com a bola, é a técnica desse atleta. Depois, quando entra numa categoria de base, o resto você consegue construir, consegue formar, lapidar. É, no caso aí do Ederson, do próprio Maurício, que tem uma qualidade técnica, está no Paraguai, e também do próprio Bremer, eles tinham algum perfil, né, detectado e depois foi lapidado dentro do Esportivo Brasil. E para chegar a um nível de Copa do Mundo, eles têm que seguir num alto nível, né, num nível de competitividade maior. Por isso que eles vão para grandes clubes e depois para a Europa, e aí sim atingem um nível de Copa do Mundo. Aproveitando o que o Carlos Germano falou também, é difícil para a seleção brasileira hoje ter um conjunto, porque o treinador está há pouco tempo, houve muitas mudanças dentro da direção da CBF, vários técnicos, várias convocações. Então isso não é para hoje. Né? Se continuar um trabalho de futebol, a gente sabe que trabalho de médio e longo prazo que vem resultado. Se a gente continuar nessa pegada, nessas convocações, formar um grupo, ter uma categoria de base forte que a seleção brasileira hoje tem, com certeza o Brasil futuramente voltará a ser campeão mundial.
0: Aí que a gente espera que seja logo. Mas Marcelo, eu vou aproveitar ainda esse gancho e aí vou pedir a colaboração do Carlos Germano aqui. Essa importância, né, do jogador estar o dia a dia, o coletivo junto. Você que está lá no desportivo sabe o quanto isso é importante, como o Germano bem falou, para que o resultado ele aconteça, ele surge automaticamente. E eu acho que a seleção brasileira, as nossas principais dificuldades, tanto nos amistosos quanto nos primeiros jogos, no primeiro jogo mais especificamente, né, Germano, foi isso, né? Os jogadores, por mais que eles se conhecessem dos clubes, eles não tinham esse coletivo diariamente ali por muito tempo.
1: Não, é bem difícil, porque cada um está numa escola diferente, cada clube na Europa tem sua forma de jogar, seu modelo de jogo, o perfil que cada clube exige de cada posição. É por isso que é importante a gente ter uma longevidade maior aí nas convocações, é, que esse grupo é, tem jogadores já de uma certa idade que tem que ter uma renovação. É importante que a própria CBF coloque uma forma de jogar própria nas categorias de base, sub-15, sub-17, sub-20, para que esses atletas com maior percentual cheguem na seleção principal, já acostumado ao que o futebol brasileiro quer. E eu sou muito a favor disso. O futebol brasileiro é técnico, é da individualidade, é do drible, né? Lá no último terço, lá perto do gol, não muito perto aqui da defesa, para não correr riscos. E a gente tem que voltar à nossa essência. Embora hoje a seleção jogando 4-2-4, né? Mas o Brasil precisa voltar a ter camisas 10, meias organizadores, né? Temos pontas rápidos ainda. A gente tem um jogo muito de transição, muito de marcação lá na área do adversário, que é importante para o futebol moderno, mas a gente precisa voltar às nossas raízes, voltar a ter esses jogadores de qualidade, como a gente tinha um Zico, um Alex, vários camisas 10 que passaram pela seleção, que fazem a diferença dentro do jogo. Então hoje o jogo de meio campo eu acho fundamental, um jogo de posse de bola, um jogo de criação, e infelizmente as bases do Brasil e a própria seleção brasileira hoje, por necessidade de resultado, vem perdendo um pouco essa essência.
0: E essa essência é fundamental, né, Germano? Principalmente quando a gente quer ver aquele espetáculo. Ontem eu até comentava com alguns amigos que eu acho que foi a primeira vez de muitos jogos do Brasil que eu consegui ver o Brasil organizado no esquema tático, exatamente, sem estar aquela bagunça, né? As posições, por mais que a gente atacasse, quando a gente retornava para a defesa, a gente retornava nas posições, não ficava desequilibrado como estava no primeiro jogo.
2: Exatamente. O Marcelo foi perfeito na colocação dele. E estou de pleno acordo com o que ele falou. E a gente tem exemplos, Priscila, na Copa do Mundo mesmo, né? Em relação às seleções. A gente tem uma seleção da Argentina que foi campeã, a última campeã do mundo, e é a mesma equipe. A gente tem uma seleção francesa que o treinador já está há 14 anos. A gente, a seleção é uma seleção que joga o fino do futebol, igual a seleção argentina. E é o que falta um pouquinho para o Brasil. A gente tem o jogador, a gente tem os craques, mas a gente não tem esse tempo junto, né? E isso na hora de uma competição de tiro curto, né, importante como essa, faz muita diferença. Aí, como você bem disse, a gente já viu nesse último jogo uma postura melhor da seleção brasileira, né, mas a gente necessita de muito mais tempo para cada vez mais o Carlos Ancelotti colocar em prática o que ele pensa em relação à metodologia de jogo dele.
0: É verdade, a metodologia e, como disse, a CBF e a nação brasileira aí pode acompanhar, e o mundo, a gente pode dizer, né, que todo mundo acompanhou, e até foi utilizado o termo, né, baile de Vini Júnior, surf de Cunha, e então a estreia aí tão esperada de Neymar. O Brasil fez 3-0 na Escócia, é o que nós estamos falando aqui com esses craques, já avançando então para essa próxima etapa. 2 gols do Vini Júnior, gol do Matheus Cunha, podia ter sido mais um gol do Vini, que na minha opinião foi um gol anulado, que não precisava ter sido anulado, mas enfim, né, a gente sabe como funciona tudo, a gente garantiu a primeira colocação da chave. E olha só, na segunda fase, dia 29 de junho já tem jogo, a gente espera a passada e o próximo jogo nas oitavas é 5 de julho às 5 da tarde, daí esperamos passar também para as quartas, 11 de junho às 6 da tarde, semifinal 15 de julho às 4 da tarde e a tão esperada final dia 19 de julho às 4 da tarde. Então monta aí o seu calendário, porque a gente aqui, ó, vai continuar falando no intervalo, é bem rapidinho e a gente volta já já analisando aí, falando da Copa do Mundo 2026 do Brasil, que a gente espera aí chegar na final, é rapidinho.
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4: 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Mas, sobretudo, todo funcionalismo público tem que ser valorizado, senão o governador não governa.
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0: Já estamos de volta. Eu falei que era rapidinho esse intervalo e o papo continuou aqui, ó. A gente falou de muitas coisas e a gente já vai dividir tudinho com vocês. A expectativa é que no próximo jogo aí o Brasil avance mais uma casa e chegue então na nossa tão sonhada final da Copa do Mundo de 2026, no dia 19 de julho. E olha só, o técnico Carlo Ancelotti, ele se mostrou orgulhoso na entrevista coletiva logo depois do jogo, né, que confirmou então a classificação do Brasil para esse mata-mata. Agora é o seguinte, perdeu, faz as malas e volta para casa. Então a gente sabe, todo jogo jogado é como se fosse final. A gente está aí na liderança da chave, mas agora não importa mais. Tem que vencer e vencer e vencer. O Ancelotti, ele enalteceu a solidez da amarelinha, reforçou que a equipe é capaz de jogar ainda melhor, é o que a gente precisa. E abre aspas, agora estamos jogando como uma equipe e esse é o objetivo. Não estamos perfeitos, temos coisas a melhorar, podemos ser um pouco mais rápidos quando temos o controle. O Ancelotti disse ainda que está contente porque o time melhorou muito e agora então estamos sólidos. E no mata-mata a solidez é muito importante. Temos esse time sólido comparado com o primeiro jogo e temos menos erros, mais ritmo, né? Mais efetividade na frente. Foi a afirmação do Ancelotti. Aqui comigo no campinho do Alaspi na Copa continua o Marcelo, que é CEO do Desportivo Brasil. Obrigada, Marcelo. E já vai aparecer aqui na tela também os nossos outros dois craques. Agora se junta ao nosso time o deputado Dirceu Dalben, que já vai aparecer ali. Deputado, obrigada pela sua participação. Seja muito bem-vindo aqui conosco.
1: Muito boa tarde, boa noite, Priscila, Carlos Germano, Marcelo. É uma honra poder participar do programa com essa audiência qualificada da TV Alesp.
0: Uma honra toda nossa. E o Carlos Germano, nosso sempre craque, sempre goleiro da seleção, craque do Vasco, craque do Brasil. Germano, obrigada por continuar aqui conosco, batendo esse papo tão gostoso aí. Quando a gente fala de futebol, sempre é bacana, né?
2: Importante. Um prazer sempre, né, Priscila? Bem-vindo, deputado. O papo vai ter... Tá gostoso aqui o papo.
0: Tá gostoso, né?
2: Bom demais.
0: Deputado, a gente abriu o programa mostrando os palpiteiros da semana. Seus colegas, seus pares aqui, deputado Oséias de Madureira, deputado Jorge do Carmo, Paula da Bancada, Fabiana Bolsonaro, Gil Maci, Marcolino. Ih, vou perder aqui os nomes. Mas essa turma de palpiteiro aí arriscando o placar do jogo Brasil-Escócia. Ninguém acertou. Deputado Gil Maci, então, inclusive, passou longe. Deputada Fabiana Bolsonaro ali, 3-1, deputado Marcolino também, mas de resto, todos, Rogério Nogueira, todos passaram bem longe. O pessoal aqui se aproximou. Como que foi seu palpite aí nos bolões?
1: Olha, os colegas deputados aí são todos craques, viu? Se eles não acertaram aí, é porque houve azar. Mas eu no bolão da família aqui, Priscila, Marcelo e o Carlos Germano, eu acertei o primeiro, 2-0. O segundo, primeiro 3-0. O segundo, eu cravei 2-0. Acabou sendo 3, ainda bem. Fiquei feliz em ter perdido o bolão aqui da família. Mas eu acredito que passei perto aí. 2-0 para 3, faltou um apenas.
0: Ah,
1: para eu cravar
0: uma.
1: O bolão da família.
0: Tá perto, tá perto. Deputado, qual que é a sua relação, ou como sempre foi a sua relação com o futebol? Porque a gente fala, né, quando principalmente tem época de Copa do Mundo, a gente sempre dá um de palpiteiro, né? Jornalista palpiteiro que não trabalha com futebol, deputado, empresário, todo mundo quer dar um palpite.
1: Priscila, de médico, treinador, todos nós somos um pouco, né?
0: Verdade.
1: Eu passei a minha infância, eu nasci em Campinas, Sumaré, ao lado de Campinas, aqui onde eu resido, e eu vivi aquela fase, Marcelo, da Ponte Preta 77, foi vice-campeã paulista, o Guarani 78, o primeiro campeão do interior, que do Campeonato Brasileiro, e eu... adolescente ali, vivi essa época. Então o futebol está muito enraizado na minha essência, no meu crescimento, na minha formação. Então eu gosto muito de futebol e acompanhei a seleção de 74, 78, com pré-adolescente, adolescente, e a seleção que mais me encantou, que eu vivi, foi a de 82, porque a de 70 eu era muito criança ainda e não pude acompanhar. E o futebol está no coração, está no sangue.
0: Olha, tá no sangue de todo mundo, né, Germano, né, Marcelo? Eu acho que não tem como. Hoje eu estava acompanhando mais cedo as crianças que nem conheciam Pelé ou não conheceram, não tiveram, né, essa oportunidade de conhecer Pelé. Elas já nascem sabendo que Pelé é o nosso ídolo, que Pelé nunca morreu. E eu acho isso muito bacana, né?
1: Com certeza, Priscila. Olha, o Pelé é o rei, né? Quem não conhece o Pelé? E Pelé é uma referência. Referência como jogador, como ser humano, né? É um exemplo. E as crianças que nascem hoje já sabem que é o Pelé, né? Nasceu, cresceu, acompanhou o futebol. Eu tenho a minha netinha, meu netinho aqui. A gente tá fazendo um álbum de figurinha. E eu lembro da minha filha, do meu filho, criança. E isso é importante, isso fica na memória efetiva. E a minha netinha, o meu netinho fazendo aqui o álbum, eu comento. E eles perguntam: vovô, o senhor viu o Pelé jogar? Falei, pela televisão eu vi, era bom mesmo.
0: Ai, que delícia, né, Germano?
2: Ah, maravilha, né? O deputado comentou bem sobre a seleção de 82, né? Eu tinha 12 anos na época. Eu não via de 70, né? Que eu nasci em 70, mas... As duas maiores seleções, eu acho, nossa, né? A de 70 e a de 82, grandes craques desfilando nos gramados pelo mundo afora, né? É só saudade, né?
0: É só saudade, Marcelo? Qual a tua seleção do coração?
3: Ah, eu me recordo, tenho 48 anos, me recordo de 86, quando eu comecei a gostar de futebol. Infelizmente, perdeu para a França, né? Até com um pênalti batendo na trave, nas costas do Carlos Galo, que é o nosso preparador de goleiros. 94, não tem como não lembrar. Embora o futebol mais pragmático para ter o resultado que o Brasil precisava voltar a ser campeão mundial. E a de 2002, não tem como, né? Ronaldo, Rivaldo, Ronaldinho Gaúcho. Essa de 2002, para mim, é que está na lembrança até hoje.
0: Eu vou concordar com o Marcelo e vou falar para vocês, para o deputado, para o Germano e para o Marcelo, que assistindo o jogo Brasil-Escócia, principalmente, teve um momento ali, acho que vocês também viram essa imagem, que a câmera flagrou Ronaldo, Ronaldinho, Rivaldo, Roberto Carlos com o celular dourado. E aí vem muita lembrança na memória, na nossa imaginação. E eu acho que vem ainda mais aquela esperança, né, deputado? Vamos lá, vamos ganhar mais uma final, vamos ver as ruas do Brasil verde e amarela.
1: É verdade, Priscila. O Germano colocou aí muito bem, e o Marcelo, ele é mais jovem, né? Colocou aí também a seleção aí. É, com certeza, a seleção com Rivaldo, Ronaldo, Ronaldinho, Denilson, né? É a seleção que nos trouxe o título, tem que marcar. Mas eu, como eu sou mais errado, viu, Marcelo, mais velho, saudosista, ainda gosto daquela seleção de 82, e vocês, não sei se já assistiram depois, né, porque vocês eram nem nascidos, crianças, quando o Jô Soares, no programa dele, brincava, põe ponta, Pelé, porque a gente tinha um quadrado mágico ali, Paulo Isidoro, meu xará Dirceu, Sócrates, Falcão, Zico, e ali, ó, com Toninho Cerezo, e fazia, um deles saía sempre pela ponta direita, porque na ponta esquerda tinha o Éder, né, que era o fixo, mas não tinha ponta, e o Jô, no orelhão, ligando pro Tele, põe ponta, Tele, põe ponta. E realmente, vendo aí os craques que trouxe o caneco para nós, pô, Ronaldo, Ronaldinho, e a gente vê os talentos de hoje, e também são bons, mas aquela seleção marcou muito mesmo.
0: Marcou, né, Germano, e marca. E eu acho que marca ainda mais para vocês, né, Germano, que pisam no gramado e, além de ver toda a expectativa da torcida no estádio, sabem da expectativa dos torcedores que estão no país. E aí depois vou até perguntar para o Marcelo a percepção dele quando conversa com os meninos, porque acredito que todo menino que começa a jogar futebol logo no início, ele sonha ir para uma Copa do Mundo, né?
2: Exatamente, Priscila, o sonho de todo mundo, né? Toda criança, né? A gente começa ali, eu sou do interior aqui do Espírito Santo, Domingos Martins, né? E sempre vivia no campo, então eu sempre tive um sonho, né? E a gente vai aos poucos conseguindo, né? Joguei no Vasco bastante tempo, depois você consegue a primeira convocação, até mesmo nas categorias de base. Eu tenho uma história muito legal para começar depois sobre o Carlos, né, goleiro, né? Ele é minha referência, tá? Ele, eu sempre cito o Carlos em algumas conversas, né, que a gente faz sobre o futebol. E o Carlos me marcou bastante na minha infância. Foi muito bacana, muito legal o carinho que ele teve comigo na seleção de infantil. É uma história bacana de se contar. Mas era um sonho, né? Quer dizer, eu estou na seleção de infantil, tá o Carlos na principal, né, incentivando a gente, né, e depois você entra numa, vai para uma Copa do Mundo, né, e perfila para escutar o seu hino nacional. Acho que não tem coisa mais emocionante no mundo do que você escutar o seu hino nacional e defendendo o seu país. É muito legal. E é o sonho de todo brasileiro, toda criança, e é muito legal isso.
0: É muito legal, né, Marcelo? Eu acho que vocês escutam isso diariamente, quando o menino chega lá com a expectativa de entrar para o time, de entrar para a base, de começar uma carreira.
3: Como o deputado citou, né, nessas Copas todas, sempre teve um ídolo, uma referência, não um, dois, três, quatro, né? E é fundamental para uma criança, para um jovem, um adolescente, ter uma referência, ter um ídolo, para que ele almeje chegar até onde esse ídolo chegou. Hoje nós temos o Neymar, né, mas no passado tinham vários. Foram citados o Zico, o Sócrates, o próprio Carlos Germano falou do Carlos Galo, que é uma pessoa extraordinária, fantástica, assim, embora não goste muito de aparecer, está sempre fazendo o trabalho dele ali nos bastidores, mas trabalha demais as crianças, os adolescentes ali que passam pela gente. Então, assim, é fundamental, né, que nós tenhamos ídolos para que essas crianças sigam e tentem um dia chegar até onde eles chegaram.
0: Não, é importante, né, a gente falar isso para as crianças, né, deputado? O senhor falou do álbum de figurinha. Eu estava meio receosa com montar o álbum esse ano. Todas as Copas, até então, eu montei. E aí, esse ano, eu até fiquei pensando, gente, deu uma aumentada no valor. É a maior, com a Copa das Copas, né? Muito mais figurinhas. Mas aí a gente fica com aquele coração, tá, vamos montar. E acredito, eu ainda não tenho filho, mas acredito que vocês, que têm crianças, o Marcelo que está lá com os meninos, o Germano, que a filha aí também está bombando no jornalismo, todo mundo envolvido. É bacana das próximas gerações estarem envolvidas, né, deputado?
1: Olha, não tenha dúvida, eu até gravei um vídeo colando figurinha, começando o álbum, e incentivei, falei pro pessoal, eu sei que tá um pouco caro, tá inflacionado, mas faça um esforço, porque isso fica na memória. Eu que já sou avô, Germano e Marcelo, vocês não devem ser ainda, é muito mais gostoso, porque a minha filha é adulta, mas veio colar figurinha comigo e ela lembrando quando eles eram criancinhas ali colando. E a minha netinha, o meu netinho, um tem 6, outro tem 7, é muito gostoso e vale a pena. Eu até comentei no vídeo, falei, olha, sei que é difícil, todo mundo está passando com um aperto aí econômico, mas faça um esforço, vai lá, compra o álbum, compra as figurinhas, porque isso vai ficar na memória das crianças e não esquece mais. E o que o Carlos falou aí, e o Marcelo, a importância das boas referências, uhum, né? As referências em tudo na vida. Na política, no trabalho, na profissão e no futebol, né? Como é importante a gente ver um Carlos Germano, poxa vida, uma pessoa que tem uma vida ilibada, que é um exemplo tanto na carreira como pessoa, o próprio Zico, o Pelé que foi, assim como outros, né? O próprio Neymar, a gente vê que muitas vezes tem crítica e tal, mas o que esse moço sofreu, assim como o Ronaldo Fenômeno, para conseguir, né, Germano, tá apto, passar por uma cirurgia, um tratamento, a dor. Outro dia vi um vídeo do Neymar gemendo para fazer o alongamento no joelho, na coxa, na panturrilha, para estar apto para jogar. E muitas vezes pessoas criticam e sem fundamento. É assim no profissional do futebol, assim aí no treinador, no CEO do time, no deputado, no prefeito, no governador. As pessoas vê os tombos que a gente leva, mas não vê as pingas que toma, né? Um exemplo meio errado aí, mas para quebrar o gelo.
0: É verdade, deputado. Isso vocês acompanham diariamente, né, Marcelo? Vocês estão com quantos atletas agora lá?
3: Hoje estamos com 85 atletas, do sub-15 ao sub-20.
0: Olha.
3: O que o deputado falou, o Carlos também citou, é fundamental, é um papel primordial da base, essa educação, passar para os atletas que são referências no futuro, poderão ser referências no futuro. É importantíssimo ter uma educação, uma responsabilidade, para que esses, não só a educação dentro de campo, né, que é o treinamento, mas fora também, que o futebol é um agente de transformação social, inclusive. E eles serão, no futuro, espelhados por outras crianças e adolescentes, eles têm que ter um bom comportamento, uma boa atitude perante a sociedade, perante a torcida. Então, é papel da base educar também o atleta para que seja um cidadão, não somente um esportista.
0: Nossa, e é tão bacana quando a gente ouve, né, essas frases, e eu digo que é tão bacana bater papo com vocês. Eu vou começar, infelizmente, me despedindo de vocês, porque o tempo passa voando. A gente sempre fala, né, quando o papo é gostoso e a companhia é boa, o tempo passa voando. Carlos Germano, muito obrigada pela sua presença. O espaço está sempre aberto. Quando vier a São Paulo pessoalmente, o Carlos está em outro estado falando conosco, por isso que ele está via internet. Venha nos visitar, as portas estão sempre abertas. É um prazer, muito obrigada.
2: Obrigado, Priscila, é um prazer, obrigado pelo convite. Eu estou aqui no meu estado natal, Espírito Santo, sou capixaba, e agora em Domingos Martins, né, na minha terra onde eu nasci. Deputado Disseu, obrigado, né? Bacana estar contigo aqui, Marcelo. Marcelo, manda um forte abraço para o nosso querido Carlos, né? Eu sempre cito ele, sempre foi minha referência. E um prazer, sempre que precisar, Priscila, só chamar.
0: Vou chamar. Deputado Dirceu Dalben, não tenho nem palavras. Deputado está numa agenda em Sumaré, no interior de São Paulo, mas abriu esses minutinhos aí para falar conosco sobre a Copa. A gente ouviu um pouquinho sobre a família dele. É um outro lado do nosso parlamentar, muito bacana. Mais uma vez, um prazer. Muito obrigada a falar com o senhor.
1: Muito obrigado ao Carlos Germano. Que honra poder dividir a tela com você, Germano. Muito obrigado ao Marcelo. Priscila, você que deixa a gente à vontade. Parabéns à TV Alesp, porque a gente dá entrevista aí com você, a gente fica à vontade, por isso que fica bom e a gente participa com amor. Muito obrigado, um grande abraço a todos.
0: Eu que agradeço. Olha, fico mais feliz ainda com esse elogio. O senhor sabe aqui, as portas sempre abertas. Quando o senhor retornar aqui, que eu sei que é na semana que vem, nos encontramos. Obrigada, deputado. E Marcelo, que prazer. Tiramos o Marcelo do interior. Ele estava com umas agendas aqui em São Paulo. A gente aproveitou e trouxe ele para o estúdio. Obrigada, prazer, sucesso. Olha, que orgulho a gente saber que você mandou 3 meninos para a Copa do Mundo.
3: Eu que agradeço. Muito obrigado. Parabéns pelo programa. Uma honra dividir aqui com vocês, né, o deputado da região aí de Campinas, que forma grandes craques, né, desde o Carlos Galo, Careca, Evair, entre outros aí que a gente conheceu. Carlos Germano, uma referência para todos os goleiros, preparadores de goleiro hoje. Obrigado vocês pelo convite. Até a próxima.
0: Até a próxima. Olha, só craque aqui no campinho hoje. Obrigada a você pela companhia. A gente se encontra aqui na TV Alesp. Tchau, tchau.

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4: A gente viu que tem algumas categorias, né, da bocha aqui e também de outros esportes. A gente está falando da bocha especificamente. Qual que é a sua categoria aqui?
5: A minha categoria, ela é a BC4. Então, a BC4, ela agloba as deficiências como distrofia muscular, lesão medular, poliomielite, artrogripose.
4: E quando você... Eu queria entender um pouquinho de você. Como que você começou a falar assim, poxa, eu vou fazer o esporte, vou pra bocha? Como que foi isso pra você?
5: Cara, foi, na verdade, assim, foi uma história muito legal. Foi através do Dirceu, né? Nosso saudoso Dirceu, campeão, né? Eu tinha assistido ele no programa da Hebe Camargo no final de 2011. E ele tinha acabado de ganhar 2 medalhas de ouro. E uma semana depois eu encontrei ele na minha cidade, porque ele é da minha cidade, né? De Mogi das Cruzes. E lá a gente se encontrou no shopping e ele me fez o convite para participar da bocha. Foi assim que eu entrei.
4: Legal, legal. E hoje aí, campeão da... Né, que você falou que é campeão, já teve uma conquista.
5: Atual campeão brasileiro, campeão paulista também.
4: Bacana. Só isso, né? Só isso, só. Agora eu queria entender o seguinte, Fábio. Para se preparar para um campeonato como esse, né? A gente fala de sul-americano, a gente fala de campeonato paulista. Como que é a preparação? A preparação é diferente ou a preparação é a mesma? Como que é? Explica para quem está em casa.
5: Bom, a preparação para um campeonato internacional é o que você está vendo aqui, né? Tem as fases e a gente se prepara com um treino que não é o nosso treino do técnico do clube, e sim do técnico da seleção. E os campeonatos brasileiros, campeonatos nacionais, a gente se prepara de forma um pouco diferente, é meio mesclado com os treinos do nosso técnico do clube e também com uma parte do treino da seleção.
4: Muito bacana. E quais são hoje as grandes... A gente fala não em dificuldade, né? Mas quais são hoje as grandes dificuldades mesmo para ter um jogo de bocha hoje? Aí quais são os atalhos que vocês têm? O que você pode explicar para a gente?
5: A dificuldade é mais assim a realidade do brasileiro mesmo, né? Que é a nossa realidade, a gente já vem de uma realidade que é mais humilde, né? E um kit desse, geralmente, a gente só consegue comprar fora do país. Então, ele já tem um custo maior. Então, para amenizar esses custos um pouco, a gente procura comprar quando a seleção vai para fora e eles trazem para a gente o kit, né? Para diminuir um pouco o valor, mas a dificuldade é essa mesmo, do que todo brasileiro tem, né? Aliás, todo deficiente brasileiro tem, né? Que as oportunidades são diferentes, né? Então acaba que a gente não tendo uma renda compatível para ter esse material, que ele tem um custo alto, né?
4: E esse kit que você fala, o que é esse kit? Só para a gente deixar, ilustrar para quem está em casa, o que é esse kit?
5: O kit, ele é composto por 12 bolas. Aliás, desculpa, 13 bolas, né? São a bola branca, são 6 bolas vermelhas e 6 azuis, né? Que ela vem numa bolsa, né? E então, assim, geralmente a gente compra fora esse material porque ele se torna mais competitivo, né? Então, hoje o Brasil já está começando a fabricar a bola também, né? Mas ainda não está... Está começando a ficar a nível competitivo com o resto do mundo, né? Mas o kit que a gente precisa mesmo, ele só vem de fora, né?
4: E a gente fala, né, hoje a gente tem uma... A gente tá vendo aqui um... A gente tá vendo um pedacinho só, você tá vendo nas imagens aí, dessa mega estrutura aqui do Centro Paralímpico, né? A gente vê essa estrutura gigantesca que tem aqui. Eu queria entender o seguinte, qual que é a importância de ter uma mega estrutura como essa para realizar treinamentos, para fazer o dia a dia? Qual que é a importância de tudo isso?
5: Cara, para te falar a importância que tem esse centro, eu teria que te falar bem rápido, é que começou lá atrás, né, com Dirceu e Eliseu. Então, para te dar um exemplo, eles treinavam no piso da própria casa. Então, eles treinavam aonde dava. Quando alguém emprestava algum canto de uma quadra, ou numa escola, ou no quintal da casa, ou no corredor de dentro da casa, era assim que o Dirceu e Eliseu treinavam, né? E aí, depois que eles se destacaram lá fora, e com as vitórias que eles tiveram das Paralimpíadas de 2008, então o Brasil começou a ficar mais em evidência e eles entenderam que a bocha precisava ter um lugar exclusivo para treinar. Então, assim, o legado deles é que fizeram trazer esse lugar tão maravilhoso, né, que hoje vem gente do Brasil inteiro se concentrar aqui para fazer os treinamentos para a seleção.
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2: Você já parou para pensar quando é que começaram a te ouvir? Mas ouvir de verdade, ouvir o que você está falando mesmo. Olha, eu acho que pode ser porque às vezes a gente não tem tanta gente na política que se pareça com a gente. A gente pode muitas vezes enxergar a juventude muito afastado dessa discussão política. A gente também tem que pensar em trazer essas pessoas para dentro do debate, né?
7: Como é que elas vão fazer isso? Elas precisam acreditar que é por meio da ação política que elas chegam aonde elas desejam chegar. E essa ação política pode ser desde as ações políticas mais formais, o voto, a participação em conselhos, a pressão sobre o poder público, desde o grêmio escolar até se colocando como candidato, a partir dos 18 a vereador, a partir de 21 para deputado estadual ou federal, a partir de 21 para prefeito, percebe? Então, assim, eu tenho um elemento muito amplo de possibilidades para esses jovens participarem, até questões de natureza mais informal. Uhum. Movimentos, sim, causas, desejos, vontades, reuniões, organizações que mostrem para o universo político formal que este segmento da sociedade, ou que estes segmentos, as juventudes, têm demandas específicas, desejos, leituras de mundo, leituras de realidade, vontades que devem e precisam ser respeitadas.
2: Hector, conta um pouco pra gente da sua trajetória, né, na política primeiro, pra gente começar.
8: Bom, tudo bem. Primeiro, é um prazer estar aqui participando com vocês. Eu me chamo Arthur Batista, eu tenho 26 anos. Atualmente, sou estudante da Faculdade de Direito da PUC São Paulo. Sou lá da cidade da Praia Grande, onde eu comecei a atuar, assim mesmo, com política pública, né? Primeiro, no Grêmio Estudantil da minha cidade, e logo depois me envolvi com o movimento estudantil ali na cidade. Então, participei do Conselho Municipal de Juventude, ajudei a fundar o Conselho Municipal de Juventude na cidade de São Vicente.
2: E eu acho que tem um ponto interessante, que é o jovem, ele vai ter uma perspectiva muito diferente do que as pessoas que já estão ali trabalhando ativamente na política têm. Porque tem uma questão de ver esse desenvolvimento de mundo com olhos um pouco diferentes, né? Um pouco mais frescos, assim. Então isso também é interessante, né? Porque traz novas ideias. Então essa participação não é importante só para garantir os direitos dos jovens, mas de todas as pessoas, de uma perspectiva nova, né?
8: Sim, acredito que nós jovens somos fundamentais para a política, né? Nós estamos vivendo essa realidade que é tão colocada para nós. Hoje a gente vê a dificuldade, muitas vezes, da juventude, por exemplo, acessar o mercado de trabalho, da juventude acessar, inclusive, o próprio ensino superior, né? Eu mesmo sou o primeiro da minha família a ingressar na universidade e a terminar o ensino médio. E quando a gente olha para essa juventude, a gente está justamente falando que esses jovens precisam participar, pois eles conseguem diretamente sentir a sua realidade e também interferir nas modificações que eles acreditam que é melhor para esse futuro. Acredito que hoje existe mesmo o fato de o jovem estar se afastando cada vez mais da política, né? E nós precisamos justamente trazer o jovem para participação.
7: Agora, uma última questão muito importante nesse sentido. Nunca em primeira pessoa e nunca sozinha, porque senão a sensação de frustração vai ser muito grande. Eu quero mudar o mundo, sozinho você não muda. Então, quantas pessoas pensam como você, com quantas delas você pode se associar, quantas dessas podem fazer um movimento maior, quantas dessas podem se aproximar de tudo isso que a gente está dizendo aqui, para definitivamente e efetivamente transformarem, ou manterem, ou preservarem, ou resguardarem valores, princípios, desejos associados a políticas públicas e à realidade que nós vivemos.

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Santa, ao longo dos séculos, os templários tornaram-se símbolo de fé, coragem, disciplina, lealdade, honra, fraternidade e serviço, representando um legado histórico e cultural que atravessou gerações e permanece vivo até os dias atuais, inspirando valores ligados à proteção ao próximo, à retidão de conduta e ao compromisso com ideais maiores. Nesse instante, procederemos à composição da mesa que dirigirá os trabalhos desta noite. Convidamos Sua Excelência, deputado estadual Jorge Wilson, xerife do consumidor, presidente e proponente desta solenidade. Sua Excelência Celso Russomano, deputado federal. Sua Excelência, deputado estadual do Pará, Coronel Neil. Sua Excelência, vice-prefeito de Presidente Prudente, minha cidade natal, José Ozenan Albuquerque Júnior. O grão-mestre da Ordem dos Templários do Brasil, Dom Roberto Guazelli. Prior da Ordem dos Templários em Belém do Pará, Gerson Salles. A primeira-dama e presidente do Conselho das Damas Templárias, Sueli Teodoro. Este é um momento solene. Convidamos a todos para que, em atitude de respeito e civismo, aqui está ouvirmos seu substituto, entoemos o hino nacional brasileiro.

0: É comum que, ao entoarmos o hino nacional, nos voltemos para a bandeira, como fizeram os que compõem a mesa. É uma atitude de respeito a esses dois símbolos nacionais. Entretanto, não obrigatoriamente, porque os símbolos do Brasil são quatro: a bandeira, o hino nacional, selo da República. E quando nós homenageamos a pátria por um deles, é suficiente. Entretanto, podemos voltar-nos à bandeira com respeito também ao pavilhão nacional. O importante é que nos mantenhamos como nos mantivemos aqui, em atitude de reverência, de respeito e entoando o hino nacional brasileiro. Eu sou de um tempo em que nas escolas entoávamos o hino nacional todos os dias e hasteávamos a bandeira uma vez por semana. E sabíamos cantar o hino de cor, isto é, de coração. Os nossos cadernos eram muito simples, não eram tão bonitos quanto os cadernos atuais, de capa multicolorida, com muitas imagens. Era um caderno simples, de capa cartonada, mas que trazia nas contracapas os hinos nacionais. O hino nacional brasileiro, o hino à bandeira, o hino da independência e outros hinos pátrios que nós também cantávamos. Aprendíamos com as primeiras letras o amor à pátria, o amor febril pelo Brasil, algo que está faltando em nossos dias. Registramos e agradecemos a presença de autoridades. Nós temos estas fichas aqui. Entretanto, sabemos que outras autoridades estão presentes. Pedimos que se sintam representadas nestes nomes que aqui enunciaremos. O presidente da Sociedade Veteranos de 32, MMDC, Carlos Romagnoli. O representante, por favor. Representante da Secretaria de Estado de Turismo e Viagens de São Paulo, Virgílio Carvalho. Diretor Jurídico da Confederação Brasileira de Muay Thai Profissional, Eliseu Coutinho da Costa. Representando a Delegação dos Objetivos de Desenvolvimento Sustentável da ONU, Érica Mota. Agora um aplauso caloroso a essas autoridades e as demais que se encontram conosco. Por favor. Eu sou J.B. Oliveira, advogado, professor, jornalista, templário, que nesta noite terei a honra de conduzir a abertura desta solenidade. Reiteramos o agradecimento a todos quantos aqui se encontram. São Paulo, a cidade de São Paulo, tem uma quantidade imensa, extraordinária de eventos. Quase 1 milhão de eventos por ano. Nesse mesmo instante, em várias outras áreas, estão se realizando cerimônias tão importantes quanto estas. E nós agradecemos às senhoras que deram preferência ao nosso evento. Nossa homenagem, nosso agradecimento. Nesse instante, com a palavra, o proponente desta sessão solene, deputado estadual Jorge Wilson, xerife do consumidor.
1: Sob a proteção de Deus, iniciamos os nossos trabalhos. Iniciamos os trabalhos nessa sessão, nos termos regimentais. Senhoras e senhores, essa sessão solene foi convocada pelo presidente desta casa de leis, deputado André do Prado, atendendo a minha solicitação, com reconhecimento da importância histórica, cultural e simbólica dos Cavaleiros Templários, cuja trajetória, iniciada há aproximadamente 900 anos, deixou marcas significativas na história medieval e permanece até hoje associada a valores como fé, coragem, disciplina, honra.

0: e lealdade, fraternidade e serviços. A solenidade ela tem como objetivo valorizar esse legado, resgatando princípios que atravessaram gerações e que ainda hoje inspiram atitudes voltadas à proteção do próximo, à retidão de conduta e ao compromisso com o bem comum. Quero, neste momento, cumprimentar as autoridades, meu irmão aqui, meu parceiro de luta, de estrada, de história, meu professor, deputado federal Celso Russomano, aliás, um dos responsáveis por nós termos hoje o Código de Proteção e Defesa do Consumidor, que ainda é considerado um dos melhores do mundo, e ele esteve lá na luta. E hoje a gente percebe que com comunicação globalizada, com o celular em nossas mãos, com a internet em nossas mãos, a gente percebe que ele ainda é bastante atualizado. Uma salva de palmas ao nosso querido deputado, meu irmão. Cumprimentar aqui, deputado estadual, e recebo com tanta honra nesta casa, deputado do Pará, o Coronel Neio. Obrigado pela presença. Cumprimentar também o José Ozanam Albuquerque Júnior, vice-prefeito aqui de Presidente Prudente, vice-prefeito aqui, obrigado ao vice-prefeito de Presidente Prudente, seja bem-vindo a esta casa, está aqui o vice-prefeito, obrigado querido. Cumprimentar aqui o Dom Roberto Guazelli, está aqui, o nosso grão-mestre da Ordem dos Templários daqui do Brasil. Cumprimentar o Gerson, o prior, né? Prior dos Templários em Belém do Pará. Obrigado. Cumprimentar também a primeira-dama e presidente do Conselho das Damas Templárias, a Sueli Teodoro. E cumprimentar a cada autoridade, a cada presente aqui, nesse momento tão especial, nesse momento importante, nesta Casa de Leis, que é a Casa de Leis, uma das maiores ou a maior da América Latina, dizer que esse evento, a gente se sente muito honrado. Eu trago também aqui o abraço do presidente desta casa, deputado André do Prado, que não pôde estar presente nessa solenidade por conta de outras agendas já marcadas anteriormente. E dizer que eu quero cumprimentar todas as autoridades civis e militares, os representantes da Ordem Internacional Civil Militar, dos Cavaleiros Templários, dizer que este evento é um evento que marca a verdadeira e plena cidadania, que eu acho que o bem comum é o que todos nós precisamos e devemos buscar. Nós que trilhamos o caminho da cidadania, através da defesa dos direitos de todos os cidadãos, a gente busca a cada momento, a cada minuto, e aqui eu tenho colegas jornalistas, colegas da comunicação, colegas do direito, autoridades, a gente que busca muitas vezes, eu com meu irmão aqui, dar voz aquele que não é ouvido naquele momento, inclusive de vulnerabilidade, por ser muitas vezes o menor em uma relação de consumo, não só em uma relação de consumo quando se trata de contratação de serviços privados, não só quando se adquire um produto também em uma loja, mas também quando a gente busca e preza pela qualidade da prestação de equipamentos e serviços públicos também. Como deputado desta casa, pelo terceiro mandato, temos trabalhado muito para que a gente consiga fazer um governo muito mais municipalizado, um governo muito mais presente na vida dos cidadãos. Presente na vida dos cidadãos, daqueles que mais precisam do bem público, daqueles que mais precisam da presença do poder público. E é dessa forma que a gente leva o nosso mandato. Terceiro mandato aqui, o nosso primeiro mandato se deu em 15 de março do ano de 2015. Estava eu e meu irmão Celso lá em nosso gabinete, lá onde nós estávamos nos lembrando da foto, a primeira foto da diplomação que eu, junto com meu irmão, nós fomos diplomados. E a partir daquele momento, quer dizer, já éramos parceiros desde 1998, até compartilhar com vocês a nossa parceria de luta, de vida, defendendo sempre os direitos do cidadão. O Celso, que tem uma história muito bonita como deputado federal, ele foi o relator da CPI do narcotráfico lá atrás, que ele já estava combatendo, lutando para combater o crime organizado. e colocando o peito dele na frente, nas estradas, viajando e defendendo como relator. Foi um relator duro, um relator firme e que enfrentou lá atrás, ele começou a enfrentar. Então, a gente não esquece disso, né, meu irmão? Dizer que o bem, a ordem, a cidadania é um exemplo do trabalho que é feito aqui, através do nosso grão aqui no Brasil. Então, dizer que a gente está aqui à disposição, essa casa está à disposição de cada um, de cada uma de vocês, cidadãos aqui no estado de São Paulo, e vocês também que vieram de outros estados, porque o estado de São Paulo é um estado acolhedor, que recebe sempre com muito carinho, com muito respeito a todo o povo brasileiro. Que Deus abençoe grandemente este evento.
1: Agradecemos ao nobre deputado Jorge Wilson pelas palavras e, neste momento, faremos a leitura de apresentação da Ordem Internacional Civil Militar Cavaleiros Templários do Brasil. A Ordem Internacional Civil Militar Cavaleiros Templários do Brasil é uma instituição viva que une as tradições históricas de cavalaria às necessidades do Brasil contemporâneo. O grande diferencial da Ordem é ser a única Ordem verdadeiramente brasileira perante as outras, nascida e estruturada sob as leis e a soberania do nosso país. A nossa atuação se destaca pelas seguintes frentes de trabalho. Identidade genuína. Não somos uma filial estrangeira. Temos total autonomia para garantir que nossas ações atendam prioritariamente aos interesses do povo brasileiro. História e cultura. Por meio da Academia Brasileira Templária de Letras, resgatamos a memória nacional, genealogias e heróis da nossa pátria, como os combatentes da Revolução de 1932. Ação social e saúde. Organizamos secretarias dedicadas à assistência social, ao esporte e à saúde, amparando comunidades em situação de vulnerabilidade. Preservação ambiental. Desenvolvemos projetos de sustentabilidade e conscientização ecológica, com foco estratégico na proteção da região amazônica. Turismo cultural. Movimentamos a economia local e valorizamos o patrimônio material do país através da realização de grandes solenidades e eventos institucionais. Educação e valores. Promovemos a formação do caráter, ensinando o civismo, o respeito aos símbolos da pátria e os códigos éticos de honra e disciplina. Intercâmbio internacional. Atuamos como uma embaixada de boa vontade, trocando experiências com instituições globais e projetando a força da cultura brasileira para o mundo. Integração civil-militar. Fortalecemos o elo e a harmonia entre as forças de segurança e a sociedade civil, resgatando o patriotismo e a lealdade. A ordem faz a diferença porque transforma a ética da cavalaria antiga em ações práticas de cultura, esporte, saúde, educação, história, turismo, lazer, segurança ambiental e intercâmbio com soberania nacional. Guardamos com orgulho o passado do Brasil enquanto construímos o seu futuro. Dom Roberto Guazelli, grão-mestre da Ordem Internacional Civil Militar Cavaleiros Templários do Brasil, presidente da Academia Brasileira Templária de Letras. O legado templário e a identidade brasileira. Jubileu de 900 anos. Celebramos hoje com solene honra o jubileu de 900 anos do legado templário no mundo, 9 séculos de uma história que, longe de ter sido inativa, passou por um profundo processo de transmutação e resiliência, provando que a verdadeira cavalaria nunca se apaga, apenas se transforma para servir ao seu tempo. A transição da Ordem do Templo para a Ordem de Cristo é o maior símbolo desta metamorfose, porque a Ordem do Templo, fundada para proteger peregrinos na Terra Santa, alcançou um poder imenso que despertou a cobiça do rei Felipe IV da França. Este, endividado com os cavaleiros, articulou uma perseguição implacável sob falsas acusações de heresia. O último grão-mestre, Jacques de Molay, foi preso em 1307 e queimado na fogueira em 1314, em Paris, após uma resistência que se tornou símbolo de martírio e honra templária. Em Portugal, contudo, a história tomou um rumo diferente. O rei Dinis I, reconhecendo a importância vital da ordem para a defesa das fronteiras, evitou a perseguição e negociou com o Papa a continuidade do legado, em 1319. A estrutura foi formalmente transmutada na Ordem de Cristo, que herdou todo o patrimônio e os ideais do templo. O motivo dessa transformação foi estratégico. Dom Dinis precisava manter uma elite militar organizada e financiada para concluir a reconquista sob a cruz da Ordem de Cristo. O espírito templário renasceu como motor das navegações. Esse legado cruzou os mares e guiou os grandes desbravadores, como Vasco da Gama e Américo Vespúcio, que, formados sob os ideais dessa ordem, lançaram-se ao desconhecido. Este mesmo legado cruzou o Atlântico com Pedro Álvares Cabral, o primeiro cavaleiro templário a pisar em solo brasileiro, trazendo a cruz sagrada que selaria o destino destas terras e a primeira bandeira do Brasil. Com a chegada de Dom Pedro I, consolidamos nossa soberania. A segunda bandeira do Brasil uniu as cores do Império de Dom Pedro e da Imperatriz Leopoldina. A coroa de Portugal e a nossa sagrada cruz de Cristo ao centro, símbolo máximo de nossa independência. Nossa trajetória na ordem seguiu o curso da história do Brasil. Fomos guiados por um Dom Pedro I, nosso primeiro grão-mestre, e por Dom Pedro II, nosso segundo grão-mestre, que consolidaram os ideais de soberania e cultura em nossa nação. A construção desta pátria contou com a força de vários bandeirantes, dentre eles José Teodoro de Souza, o senhor das terras e último dos grandes bandeirantes, que a pedido de Dom Pedro II desbravou os territórios e cimentou os alicerces de nossa expansão. Hoje, o legado de José Teodoro de Souza é representado por Sueli Teodoro, primeira dama templária da ordem e presidente do Conselho das Damas, que também zela pela sexta geração dessa linhagem histórica. Um aplauso. Sobre este solo, elevou-se a figura do brigadeiro Rafael Tobias de Aguiar, ao lado de sua esposa, a Marquesa de Santos, figuras de imensa relevância histórica. Este legado de bravura seguiu através de Alípio Ferreira de Aguiar e de seu filho, Alípio Ferreira de Aguiar Filho, delegado de Santos e herói que, junto ao tenente Stefano Guazelli, combateu na Revolução Constitucionalista de 1932, pela liberdade do povo paulista. A honra desta linhagem, a tradição deste nome, estenderam-se com a união das famílias Aguiar e Guazelli, através de Maria Aparecida Aguiar Guazelli, cujos filhos, Maurício Aguiar Guazelli, Patrícia Aguiar Guazelli e o nosso grão-mestre dos Templários, Dom Roberto Aguiar Guazelli, que hoje preside a Ordem Internacional Civil Militar Cavaleiros Templários do Brasil e a Academia Brasileira Templária de Letras. Um aplauso especial, por favor. A toda essa tradição representada pelo nosso grão-mestre. Honrados convidados, damas e cavaleiros, ao unirmos a tradição templária, o brio imperial e a força de nossos ancestrais, reafirmamos que a nossa união não é apenas reafirmamos que a nossa missão não é apenas recordar o passado, mas perpetuar a honra, a lealdade e o compromisso inegociável com o Brasil, sob a proteção da mesma cruz que guia os nossos passos desde a origem em tomar até o horizonte que desbravamos no presente. Non nobis domini, non nobis sed nomini tuo da glória. Salmo 115, versículo 1. Não a nós, Senhor, não a nós, mas ao teu nome da glória, pelo teu amor e pela tua fidelidade. Este é o Salmo universal, que une todos os cavaleiros templários em um só propósito, de humildade e devoção. Aplaudamos. E neste momento, assistiremos à apresentação de tango, com os dançarinos Mariano Belém e Ana Garbim.

0: Aplaudimos Mariano Belém e Ana Garbim nessa belíssima apresentação. Eu creio que todos os casais deveriam aprender a dançar tango, porque puderam perceber a harmonia necessária entre os dois, nos movimentos todos, com uma graça muito especial. O presidente disse que foi em homenagem a mim o tango, porque ele sabe que eu aprecio. E o mais belo dos tangos é El Día Que Me Quieras. E a parte falada desse tango diz assim: El Día Que Me Quieras não haverá mais que harmonia. Será clara a aurora e alegre o manancial. Traerá quieta a brisa, rumor de melodia, e nos darán la fuente su canto de cristal. El Día Que Me Quieras, tem um pedacinho. El Día Que Me Quieras endulzará sus cuerdas el pájaro cantor. Florecerá la vida, no existirá el dolor. Agora sim. De Carlos Gardel e Lepera, brasileiro. Agradecemos essa apresentação extraordinária e passamos agora ao momento das palavras. Perdoe, presidente. Ah, o deputado quer fazer uma apresentação.
1: Isso, eu quero fazer aqui um agradecimento especial ao coronel Leonardo Thiago Barbosa, do CEOP, 4º Comando Aero-Regional. Ele que é o nosso coronel aviador, foi comandante da base aérea de Guarulhos, uma pessoa a quem a gente tem um carinho e respeito. Fique em pé, por favor, coronel. Receba a nossa saudação aqui, minha, do deputado federal Celso Somano, de todas as autoridades, de todos os presentes. E obrigado pela presença, que Deus abençoe.
0: Muito obrigado. Coronel, somos da mesma arma. Fui controlador de voo. Perguntaram-me certa feita, presidente, Leonardo, como professor de oratória, quantos tipos de discurso há? Eu respondi só a dois: os bons e os longos. Nós teremos a oportunidade de ouvir agora vários pronunciamentos e todos muito bons. O tempo que aqui foi destinado é de 3 segundos para a saudação. Chamamos pela ordem o prio da Ordem dos Templários em Belém do Pará, Gerson Salles.
2: Boa noite. Boa noite, mesa. Nosso deputado proponente, xerife do consumidor, nossos agradecimentos. Nosso deputado federal, também Celso Russomano. Nosso deputado estado do Pará, coronel Nil. Nosso grão-mestre da Ordem Templária, Dom Roberto Guazelli, primeira-dama. E também o nosso representante, vice-prefeito. Uma honra. Quero agradecer enormemente também a todos que estão presentes, em especial a região norte do Brasil, a Amazônia. Um momento especial para todos nós. Temos grandes representantes: Sindipol, Clube de Engenharia, personalidades, jornalistas estão aqui presentes. Gostaria de frisar que nesse momento da nossa pronúncia, que há 900 anos tivemos a oportunidade de termos a ordem mais antiga e quase milenar do planeta. 1118 se iniciava a trajetória da Ordem Templária. Nosso primeiro grão-mestre, Hugo de Payen, e mais 9 cavaleiros deliberaram a pauta de proteger os peregrinos para chegarem a Jerusalém. A Ordem Templária, ao longo desses 9 séculos, teve uma história brilhante de heroísmo, bravura, principalmente no antigo mundo europeu. Não somente frisar o nosso primeiro cavaleiro templário, a pisar em solo brasileiro, Pedro Álvares Cabral, e também o nosso primeiro grão-mestre da Ordem Templária do Brasil, Dom Pedro, aonde aqui em solo paulista, no Largo do Ipiranga, ele teve a oportunidade, com a espada templária, de gritar a independência do nosso país. Foi aqui, no Largo de Ipiranga. Gostaria de solicitar ao nosso deputado xerife de consumidor que essa data dos 900 anos também ela passa a ser uma data propriamente do governo do Estado, o compromisso da Assembleia Legislativa com a Ordem Templária. Nosso deputado federal, Celso Russo Mano, gostaríamos de solicitar, deputado, que o senhor pudesse levar a lei federal para que o Dia Nacional da Imprensa também pudesse ser instituído lá em Brasília, sancionado pelo governo e aprovado por unanimidade perante aos deputados federais e aos senadores. E que essa lei ela seja a outorga da mais antiga ordem do mundo, a Ordem Templária. Nosso deputado, que o senhor possa levar para o nosso governador, Helder Barbalho, junto com a nossa governadora Hanna, do estado do Pará, que nós possamos fazer no ano de 2027 o maior encontro da Ordem Templária do mundo. O encontro de todas as ordens. Já que nós fizemos história no passado, devemos fazer história no presente. O encontro mundial da Ordem Templária em defesa verdadeiramente da Amazônia. No centro de convenções, lá onde aconteceu a COP30, que os templários possam levantar essa bandeira verdadeiramente em defesa do planeta, dos animais, dos rios e principalmente da existência humana. E que nós possamos fazer esse encontro entre 5 a 10 mil templários de todas as ordens, não somente do Brasil, mas do planeta. O compromisso que nós devemos ter com a existência humana. Era essa a minha solicitação. Muito obrigado, que Deus nos abençoe. Viva a Ordem Templária no mundo, os 900 anos.
0: Na sequência, ouviremos o pronunciamento do grão-mestre da Ordem dos Templários do Brasil, Dom Roberto Guazelli.
3: Dá até vergonha de falar depois dessa voz aqui, né? Meu querido Arauto, muito obrigado pela tua presença aqui hoje. Muito obrigado. Meus irmãos, autoridades, senhoras e senhores, boa noite. É uma grande honra e uma gratidão que celebro aqui hoje os 900 anos dos Templários. Quero agradecer de forma muito especial aos membros da nossa mesa de honra, cuja presença engrandece esse nosso trabalho. Eu quero deixar aqui bem claro o meu agradecimento ao excelentíssimo deputado federal Celso Russo Mano, meu irmão e nosso embaixador da Ordem. Ao excelentíssimo deputado estadual Jorge Wilson, o xerife do consumidor e nosso presidente, que eu quero celebrar os próximos anos com você aqui também. A nossa querida primeira-dama, presidente do Conselho das Damas Templárias, Sueli Teodoro. Ao nosso estimado e querido senescal, Márcio Pugliese, que está aqui presente com a gente hoje. Feito essas homenagens, estendo o meu muito obrigado a todos, às autoridades civis e militares, ao nosso dedicados cavaleiros que estão aqui hoje presentes e demais famílias. A presença de cada um de vocês prova que os ideais de honra, lealdade, compromisso com o Brasil continuam vivos. E assim eu espero que a gente consiga levar esse legado juntos. Gostaria de fazer um ressalto aqui, em particular, e agradecer, porque são 3 anos de uma convivência de cúmplice que a Ordem recebeu aqui hoje, e está presente aqui comigo hoje, e graças a Deus, através dessa pessoa, a Ordem se tornou um pouquinho mais forte. Obrigado, Sueli Teodoro. Estou falando com vocês aqui hoje, porque além disso, Celso e xerife, nós estamos com intimidade, que me permite. Estou trazendo aqui, pioneiro, o Dia Nacional das Damas Templárias, que nunca foram realizados. Então, hoje, como grão-mestre, eu tenho aqui, por favor, as meninas, pode ficar de pé. Primeira dama, por favor. Além dessas meninas, Nós temos mais outras damas templárias. Janaína, cadê você? Por favor, fica de pé. Essa ordem, ela é milenar, porém machista, porque só tinha homem. E eu, como grão-mestre do Brasil, abro as portas para as mulheres. Junto com a primeira dama, as damas templárias estarão realizando nesse plenário, se Deus quiser, o Dia Internacional, Nacional e Internacional das Mulheres, no Dia das Mulheres, mês de março. Deputado xerife, vamos ter esse compromisso aqui, no mês de março, já na sua reeleição junto com o Celso? Então tá bom. Pessoal, muito obrigado, eu sou um bom. Obrigado, pessoal.
0: Teremos a satisfação de ouvir o vice-prefeito da bela cidade de Presidente Prudente, José Ozanã Albuquerque Júnior.
4: Boa noite. Sempre que eu tenho a oportunidade de fazer uso da palavra, primeiro eu agradeço a Deus por mais um dia em nossas vidas. E eu vou iniciar os cumprimentos. Sintam-se cumprimentados não apenas por mim, mas também pelo prefeito de Presidente Prudente, Milton Carlos de Mello. E sintam-se cumprimentados também pela minha família que encontra-se presente, minha esposa Denise Albuquerque e meu filho Felipe Albuquerque. Inicio cumprimentando os deputados Jorge Wilson e Celso Russomano. Em seus nomes, cumprimento a todas as autoridades presentes, civis e militares. Dom Roberto Guazelli, eu cumprimento em seu nome, cumprimento também a todos os demais cavaleiros templários. Primeira-dama Sueli Teodoro, eu cumprimento a senhora em seu nome, a todas as damas templárias. Cumprimento aos demais presentes e não posso deixar de cumprimentar também o mestre de cerimônias. Parabéns pela belíssima voz e pela belíssima condução desse evento. Dom Guazelli, não há palavras que eu possa utilizar para descrever esse momento que eu estou sentindo. A honra de estar presente no evento de comemoração dos 900 anos da Ordem Templária. Eu parabenizo não só aqueles que estão aqui hoje, como também todos aqueles que fizeram parte da história dos Cavaleiros Templários. Certamente não estaremos aqui para comemorar os 1.800 anos, os próximos 900 anos da Ordem, porém os nossos nomes estarão. Então, estamos fazendo parte da história. E para finalizar, eu exalto dois valores que para mim são muito caros. O valor da família, por isso eu declaro meu amor incondicional à minha esposa, Denise Albuquerque, ao meu filho, Felipe Albuquerque, à minha filha, que não está presente. Posso assegurar que eu não estaria onde estou se vocês não estivessem ao meu lado. E um outro valor muito caro para mim é a amizade. Exaltar a presença do grande amigo Emerson Trepiche, porque foi através dele. Emerson, por favor, fique de pé. Por favor, pessoal, uma salva de palmas. Porque, Dom Guazelli, foi através dele e a insistência dele para que eu estivesse aqui, junto ao senhor, para que eu estivesse aqui participando desse evento. Irmão, muito obrigado pela parceria, pela amizade, uma honra ser seu amigo. Então, muito obrigado a todos. Desejo que Deus continue abençoando a todos nós. Obrigado.
0: Nós, prudentinos, somos assim. Minha querida terra natal, Presidente Prudente. Na sequência, teremos a satisfação de ouvir o pronunciamento do deputado estadual do Pará, Coronel Neil.
5: Boa noite a todos. Nosso presidente, deputado estadual, xerife e fiscal do povo, que nós chamamos em Belém, né? Fiscal do povo. Parabéns pela solenidade, parabéns pela sessão e parabéns pelo convite de estar presente aqui em São Paulo mais uma vez. O nosso deputado federal, Celso Russomano, o que seria do Brasil antes do Código de Defesa do Consumidor e o que será do Brasil e o que é o Brasil depois do Código de Defesa do Consumidor. Parabéns. E também parabéns por poder lutar contra o narcotráfico. Você que foi da CPI do narcotráfico e mostra essa luta em defesa desse câncer que está querendo tomar o Brasil, mas nós, povo do Brasil, não vamos deixar. Parabéns pelo trabalho, senhor Sumano. Nós lá no Pará lhe acompanhamos e lhe prestigiamos. Nosso amigo e parceiro Gerson, presidente do Templário Pará, parabéns pelo, obrigado pelo convite. O nosso presidente Gamesse, também parabéns pelas palavras e dizer que nós temos orgulho do Templário. Temos muitos amigos, parceiros que têm contribuído com o Templário. E nosso orgulho do Brasil é saber que existem pessoas que lutam ainda em defesa do nosso país. A nossa primeira dama, em nome dela, em nome da minha esposa Isa Raida, parabenizo todas as mulheres aqui presentes, que é o nosso futuro e nosso esteio, que é nossas mulheres. Bom dia, boa noite a todos. Aos membros da Ordem dos Cavaleiros Templários do Brasil, senhores e senhoras, é com grande honra que registro nesta ocasião a relevância histórica, cultural e social e internacional dos Cavaleiros Militares do Templo de Jerusalém. Instituição que mantém vivos os valores e a honra da fraternidade, da solidariedade e do compromisso com a fé e com o serviço do próximo. Cumprimento de forma especial o Grão-Mestre da Ordem, Dom Roberto Gazelli, cuja liderança tem sido fundamental para fortalecer os princípios templários e ampliar as ações sociais filantrópicas desenvolvidas pela instituição em todo o Brasil. Nesse ano, celebramos o marco histórico de extrema importância aos 900 anos da Ordem Templária. Trata-se de um legado que atravessa séculos, inspirando gerações por meio de valores como a coragem, a disciplina, lealdade e a defesa da dignidade humana. Recebi com muita satisfação o convite formulado pelo senhor Gerson Salles para participar da sessão solene em comemoração aos 800 anos da Ordem Templária e a ser realizada nesta casa, Assembleia Legislativa do Estado de São Paulo. Este compromisso, este convite representa não apenas uma deferência pessoal, mas também o reconhecimento da importância de fortalecer instituições que preservam a história e promovem ações sociais contribuindo para a Constituição e uma sociedade mais justa e solidária. Manifesto minha gratidão pela honraria e reafirmo meu respeito à Ordem dos Cavaleiros Templários do Brasil e ao Grão-Mestre Dom Roberto Gazelli, a todos os seus membros que seguem dedicados suas vidas à promoção de valores que agradecem a nossa nação. E que esta celebração dos 900 anos seja um momento de reflexão sobre o legado deixado pelas gerações que nos antecederam. E, sobretudo, de renovação do compromisso com os princípios que sustentam a sociedade, baseado na fé, na justiça e na fraternidade e no amor ao próximo. E aqui deixo também meu abraço a todos aqueles do Pará que estão aqui prestigiando esse templário. Tenho aqui meu amigo Silvio Santos, tenho amigo Nildo, estou vendo ali o presidente do Sindicato dos Policiais Civis do Pará e todos aqueles parentes que vieram hoje aqui ser homenageados e prestigiar essa sessão. Esperamos que isso continue com esse legado e traga frutos muito importantes. Nada mais do que a fé, responsabilidade, a família e a religião acima de tudo e a fé. Muito obrigado, que Deus abençoe a todos.
0: Na sequência, ouviremos o pronunciamento de um moço que fez e faz história no São Paulo e no Brasil. Jornalista, membro da API, Associação Paulista de Imprensa, de que tive a honra de ser presidente, e que representa muito bem São Paulo no concerto dos deputados em Brasília. Celso Russomano.

Boa noite a todos e a todas. É um prazer muito grande voltar à Assembleia Legislativa nessa sessão solene presidida pelo deputado estadual Jorge Wilson, xerife do consumidor. Meu irmão já contou a nossa história aqui, estamos juntos há muitos e muitos anos. Juntos na política desde 98, mas juntos no SBT desde 1994, mais ou menos isso, 93, 94. Somos amigos, irmãos, não nascidos do mesmo ventre, mas com certeza absoluta pelo carinho, né, e pela amizade das nossas famílias. Quero cumprimentar o nosso deputado estadual do Pará, o Coronel Nil. É um prazer muito grande recebê-lo aqui no nosso estado de São Paulo. Dizer que eu tenho parte do meu pé lá no Pará. Sou filho de uma paraense, nascida em Abaeté, que depois se transformou em Abaetetuba. O nome da cidade foi mudado porque tinha Abaeté na Bahia e tinha Abaeté no Pará. Para não dar confusão, no Pará a cidade se chamou Abaetetuba. E eu tenho um carinho muito grande pelo estado do Pará, pela Amazônia. Minha família é a família Maués, parte dela está na Amazônia, estado do Pará, e parte dela está no Amazonas, inclusive na cidade de Maués. Quero cumprimentar o Dom Roberto Garzelli, meu amigo há muitos anos, presidente da Ordem Templária, dizer que 900 anos é muita coisa. E lhe confessar que eu quase estou chegando lá com a minha família. A família russo-humana, para quem não sabe, é uma união de duas famílias italianas do sul da Itália, da região da Sicília, que se uniram aos laços do matrimônio em 1250. É uma família de nome russo e a outra família de nome mano. Como as duas famílias eram famílias guerreiras, e para se identificar uma família que ia para a guerra e aquelas que não iam para as cruzadas, a gente olha o brasão da família e olha o elmo que está em cima do brasão. Se o elmo estiver virado para o lado esquerdo, era porque era uma família que disputava todas as guerras, enfrentava todas as guerras. E se o elmo estivesse virado para o lado direito, era uma família que considerada uma família de paz e que não se envolvia com guerras. Isso existia porque na frente das províncias, né, das terras daquela família, quando as cruzadas passavam para a guerra, eles olhavam o brasão e se o elmo estivesse virado para o lado direito, eles nem passavam, nem paravam pela propriedade e seguiam em frente para buscar novas adesões para a guerra. Como as duas famílias eram nobres e guerreiras, elas não abriam mão do sobrenome e muito menos do brasão. Para que houvesse casamento, eles recortaram os dois brasões ao meio, juntaram os dois brasões, metade de cada um, e juntaram o nome russomano, isso em 1250. Um pouco mais jovem do que os templários, que têm 900 anos. Estamos em 876 anos. Quero cumprimentar o Gerson Salles, nosso representante do estado de Pará. Já falei dessa terra maravilhosa. Cresci no Pará, no meio dos igarapés, de um lado para outro, cercando os igarapés e colhendo peixe na mão, colocando nos paneiros. Enfim, vivi minha vida na terra maravilhosa e só tenho boas lembranças. Eu só tenho uma pena, de não poder estar lá sempre. Quero cumprimentar José Albuquerque Júnior, nosso vice-prefeito de Presidente Prudente, essa terra maravilhosa. Também tenho história com o Presidente Prudente, porque quando era jovem, prestes a completar 18 anos de idade, nós tínhamos os melhores bailes de carnaval do estado de São Paulo, era em Presidente Prudente. E eu vivia lá pelo tênis clube e me propus até fazer um vídeo contando essa história para que ele leve lá, porque estão tentando recuperar o carnaval de salão que eu pude vivenciar durante muito tempo. Sueli Teodoro, nossa primeira dama, tem meus cumprimentos. Nosso coronel aviador Tiago Barbosa, que representa a nossa Força Aérea. Por favor, de pé para que todos o vejam. Obrigado pela presença. Assim como quero
Quero agradecer a presença do Major PM Marcelo Medina, comandante do 3º Batalhão Ambiental do Guarujá, e toda a sua equipe que aqui se encontra. Nós temos mais um representante da Polícia Militar aqui, que eu vejo de longe, e todas as autoridades presentes que já foram citadas, aqueles que não foram citados, se considerem citados. Falar da Ordem Templária me traz muito orgulho, porque eu sei do trabalho que o Roberto desenvolve há muito tempo. Há muitos anos atrás, quando eu estava ainda servindo na Vice-Presidência da República, fui chefe do gabinete da Vice-Presidência da República aqui em São Paulo, na época então era o Aureliano Chaves vice-presidente, nem sonhava em ser deputado, e olha que estou deputado desde 1994, eu fui contemplado, né, pela ordem. Então, já se faz muitos anos, de 1983 para cá, nós temos história para contar, não é verdade? Mas dizer que é uma honra muito grande, pedi ao meu irmão, deputado Jorge Wilson, que presidisse essa sessão e que convocasse essa sessão especial para comemorar os 900 anos aqui na Assembleia Legislativa, e vejo essa casa lotada, isso nos dá muito orgulho. Que Deus abençoe todos aqueles que serão homenageados hoje. Tenho em mente o seguinte: essa ordem é uma ordem muito antiga, como foi bem aqui falada, com toda a independência para aqueles que estão no Brasil, sob o comando do nosso grão-mestre, mas tenho certeza absoluta que é uma ordem muito séria e que, ao longo de todos esses anos, dessas centenas de anos, tem cultivado coisas importantes, como, por exemplo, a preservação da família. E hoje, vendo aqui, né, as mulheres tendo um espaço na ordem, só tenho a te parabenizar. Um grande abraço a todos, uma boa noite.

0: Foram ótimos discursos, não foram? Excelentes. Agradecemos as palavras das autoridades e passamos a palavra ao deputado estadual Jorge Wilson, xerife do consumidor, para que proceda ao encerramento desta solenidade.
1: Agradecer por esse momento abençoado a Deus, a toda a assessoria desta casa, a TV Assembleia, a todo o cerimonial, obrigado pela atenção, a todas as autoridades, a todos os presentes. Esgotado o objeto da presente sessão, agradeço mais uma vez e declaro encerrada a presente sessão. Boa noite a todos.

parques do mesmo contrato, Água Branca, Vila Lobos e Cândido Portinari. Cândido Portinari hoje é um estacionamento, ele é inteirinho usado como estacionamento e uma roda gigante. O Vila Lobos, ele é usado todo o seu espaço para eventos pagos, pouquíssimos eventos são gratuitos. E o Água Branca, por ter dois tombamentos, é o mais poupado, né? Por ter dois tombamentos. Mesmo assim, com todas essas questões que já foram apresentadas, que provavelmente o Cleiton...

0: alocando recursos os mais vários possíveis, muitas vezes para correr atrás do prejuízo, ou adiar, né, nossas vitórias são adiar as nossas perdas. Então, eu queria trazer essa reflexão. Esse ano é um ano eleitoral para o governo do Estado, né? É um ano também de revisão, se eu não me engano, desse contrato de concessão de algumas atribuições. No Parque da Água Branca, é um ano importantíssimo de entregas das obrigações da concessionária. Então, eu fico pensando, Márcia, Maura, Regina, assim, entregando essas obrigações, que deve ir até 2027, de 2027, 28 até 2050, ela vai por PETA, eles vão explorar o parque. Então, a gente precisa saber o que a gente pode fazer, o que a gente pode alterar. A gente pode, a Assembleia pode, os deputados podem fazer alguma coisa que impacte efetivamente nesse plano de concessão? Acho que o Fábio vai falar, a Regina citou vários parques, sejam eles municipais ou estaduais, que estão ou serão concessionados, e a gente está correndo atrás do prejuízo. Então, acho que a gente também precisa ter uma reflexão de longo prazo, de estratégia, de qual é o nosso foco, para que efetivamente a gente não se perca, para quando a gente chegar na rede nosso parque, a gente consiga unir as nossas forças, porque hoje está todo mundo correndo atrás do seu parque, atrás da sua praça, atrás da sua área verde, que na cidade de São Paulo está sendo desmatada, as árvores estão sendo assassinadas. Então, são tantas frentes de luta que eu acho que às vezes a gente precisa parar um pouco, junto com o parlamento, junto com o judiciário, e ver o que a gente tem estrategicamente a médio e longo prazo, pensar isso, o que a gente quer para efetivamente hoje, no nosso concreto, a gente poder também atuar de uma maneira mais organizada. É isso. Obrigada, viu?
1: Muito obrigado, Jupira, pela intervenção. Gostaria, antes de mais nada, convidar o vereador Nabil Bonduque para compor a mesa junto com os demais integrantes. Vamos deixar para que o vereador Nabil fale um pouco mais tarde para se integrar no contexto e no ambiente da nossa audiência. Então, Fábio Sanches, por favor, da rede Nosso Parque.
2: Boa noite a todos. Jupira, agradeço os comentários, espero estar à altura das suas citações. Deputado Maurici, parabéns pela iniciativa de colocar essa questão em pauta. Sou testemunha de que o seu trabalho por parques não é de hoje. Me lembro de reuniões sobre o Morro Grande de anos atrás. Éramos todos magrinhos, né? Faz muito tempo. Eu gostaria de colocar aqui para vocês tentar entender com vocês a mente e os afetos de quem está governando o Estado de São Paulo no que se refere à questão de parques, né? Para isso, é necessário contar um pouquinho, uma historinha, um pouquinho de história, e tentar entender quem são as pessoas que estão aí. Né? Bom, Tarcísio herdou uma secretaria de meio ambiente extinta, né, vinculada a uma secretaria de infraestrutura. Isso por si só já é um escândalo. Você coloca quem vai fazer uma obra no gabinete do lado de quem autoriza essa obra, e ambos respondendo ao mesmo secretário. Isso é um absurdo, isso não faz o menor sentido, mas é o que está acontecendo hoje em São Paulo, e os escândalos que a gente vê são inúmeros, não vai dar tempo da gente mencionar aqui da promiscuidade que isso gera. Mas é importante pensar a respeito disso. Isso é herança de João Dória, foi feito em 2021, essa junção obscena, eu diria. Bom, a gente tem os dois principais secretários hoje, que estão à frente desse processo, desse movimento, e que pretendem continuar se vencerem a eleição esse ano. São Rafael Benini, secretário de Parcerias e Investimentos, que é mestre pela Exalc USP, defendendo uma dissertação sobre concessão.

0: de rodovias e como viabilizar, como é que funciona o lucro de uma empresa que obtém rodovia e a questão da concessão, da privatização da Vale do Rio Doce. Foi o estudo dele. A Natália Rezende tem um currículo invejável na área, ela é hoje pós-doutoranda na Faculdade de Direito da USP, e o mestrado e doutorado dela é, na Faculdade de Direito, eu não sei, mas na Universidade de Brasília, o mestrado e o doutorado dela foram focando essas áreas de concessão, essas áreas de regulação, né? Então, essas pessoas que hoje estão à frente desse processo são máquinas de privatizar. Elas não estão ali à toa. Elas foram colocadas ali, não de forma neutra, não pensando o que será bom para o Estado de São Paulo, para a população de São Paulo, será bom, qual é o planejamento que faremos com essa constelação de parques e áreas verdes que temos. Vamos privatizar, vamos conceder ou não? O que será melhor? Não. Eles estão ali para conceder, eles estão ali para privatizar. Essa é a cabeça, como funciona a cabeça dessas pessoas que recentemente privatizaram uma empresa de saneamento básico que dava lucro líquido para o Estado de R$500 milhões por ano. Lucro líquido, R$500 milhões por ano para os cofres do Estado. Eles acharam coerente privatizar, vender essa empresa, né? Essa é a cabeça dessas pessoas. Bom, para a gente entender exatamente como funciona, então, no que se refere a parques, vamos estudar a primeira concessão, primeira e única até agora, a concessão feita por Tarcísio de Parques, essa que foi suspensa recentemente, né? Foi suspensa recentemente e porque foi muito mal feita, suponho. Né? Espero ter algo a ver com isso também, porque nós, a Rede Nosso Parque, fomos sentar com o Silvio Marques, eu e Leni, do Jurubatuba Mirim, fomos sentar com o Silvio Marques e apresentar uma representação contra essa licitação já em julho do ano passado, quando foi lançado. E apontamos ali diversas questões, temos estudado essa questão. O modelo, gente, é um modelo que prevê, inova, Tarcísio inova nisso, outra inovação, Tarcísio, vou falar depois, mas nessa concessão dos 6 parques urbanos, que é metade de tudo que tem na Coordenadoria de Parques e Parcerias, que se chamava antes Coordenadoria de Parques Urbanos, são 6 dos 12, ela prevê, além da concessão da parte monetizável desses 6 parques, que não chega a 50% da área total dos parques, o resto, mato, fica com o Estado, para o Estado tomar conta. Além da concessão do território para ser monetizada, o Estado se propõe pagar uma contraprestação pública na minuta da licitação, 23,7 milhões por ano. Mesada, para a concessionária tocar os parques. Na segunda, sumiu o plano de negócios, que foi agora desse ano, sumiu o plano de negócios e isso aumentou para 37 milhões a mesada. Então, o que era 23,7 e era justo o necessário, segundo o plano de negócios, para dar certo, subiu para 37. E o plano de negócios sumiu do data room na segunda parte dessa licitação, né? Na licitação, no edital definitivo. Né, já não mais minuta. Bom, esses cálculos, como é que eles chegaram nisso? A gente não sabe como é chegar nos 37, mas sabe como chegaram antes nos 21. Eles pegaram, por exemplo, um parque da juventude, que tem 21 hectares, calcularam que ali se gasta 40% em obra civil, obras civis, e projetaram para os 6 parques esse percentual. Vejam, Juventude, 21 hectares. O Parque Ecológico Tietê, 360. E muito pouquinho é obra civil, a maior parte é mato. Eles projetaram para todos os 6 parques essa ideia de que a obra civil em 40% desses parques. É escandaloso. Projetaram um custo para ao longo de 30 anos de concessão, de 15% de desperdício de recursos, porque é área pública. Eles consideraram para isso obras viárias, comparando obras viárias com parques. Previram um step-in que é uma parte do acordo chamado acordo tripartite, em que se a concessionária não pagar, ela vai fazer um empréstimo para pagar luvas para entrar no parque. Se ela não pagar, a empresa, a instituição financeira que fez o empréstimo, pode assumir a operação. Então, a gente está correndo um risco real de ter um banco cuidando dos parques. Isso está lá no acordo tripartite, é um anexo do contrato. Dois anos, é possível se considerar todos os recursos, até dois anos sem sofrer sanções. A proposta é que 37 milhões, mas 20% desses 37 milhões podem ser reduzidos se a empresa não fizer, se a concessionária não colher o lixo, não cuidar bem do parque, não tiver satisfação. Mas vai levar até dois anos para poder aplicar isso se a empresa ficar recorrendo. É um contrato muito amigo das concessionárias. Há muitos outros detalhes, né, que a gente que indicam esse viés de que tem que ser que é uma obsessão conceder. Eu queria repetir aqui a fala proferida semana passada pelo Marco Aurélio Bertaioli, relator de processos da prestação de contas do Tarcísio, que foi aprovada, com ressalvas. Mas o Bertaioli falou uma coisa interessantíssima, ele disse o seguinte: o Estado agora deixou de ser um Estado burocrático, ele passou a ser um Estado gerencial. Dos 358 bilhões de reais administrados diretamente pelo Estado, um valor de proporção ainda maior que 380 bilhões é administrado pela iniciativa privada, através de parcerias, sustentações de concessões, organizações sociais. Portanto, o Estado tem um valor ainda maior, isso ainda é o conselheiro do Tribunal de Contas. O Estado tem um valor ainda maior para administrar, além do seu orçamento, através dessas grandes agências reguladoras que, infelizmente, o Estado ainda não está preparado para fazê-lo, pois se modernizou, eu colocaria entre aspas isso, não se modernizou na mesma eficiência com que terceirizou diversos serviços públicos. Então vejam vocês o que está acontecendo hoje no governo do Estado. Tem mais dinheiro na esfera pública circulando em concessões do que no próprio cofre do governo estadual. Agora, para encerrar, a segunda questão grave tocada pelo Tarcísio, publicado 1º de junho, mês passado, no Diário Oficial, chamamento público para cadastramento de pessoas físicas e jurídicas interessadas na comercialização de alimentos e bebidas nas unidades de conservação sob gestão da Fundação Florestal. O que temos aqui é: o Estado reservou espaços dentro das unidades de conservação, isso inclui Pico de Jaraguá, inclui Guarapiranga, inclui vários espaços aqui na cidade de São Paulo e no Estado inteiro. Reservou vários espaços, vagas, para comércio. O comerciante pode se cadastrar na Fundação Florestal, assina lá uma série de autodeclaratórios, promotor. Eu sei que meio ambiente é uma coisa importante, eu me comprometo a respeitar. Eu sei que o barulho não pode ser alto, eu me comprometo a respeitar. Eu sei que era um monte de autodeclaratórios. E aí ele faz como, imaginem um Airbnb de vaga comercial. Ele entra num site de venda de ingressos e ele lá pede: eu quero uma vaga por um dia para vender ovo de Páscoa no dia de Páscoa, em tal parque, em tal lugar. Pois não, está aqui. É sua vaga. É pelo site, é pelo aplicativo. Que compromisso terá esse comerciante com esse parque? Isso agora é recentíssimo e o Estado já está concedendo. Então, a ideia, para encerrar, que esse atual governo tem de parques é uma ideia precária, eu diria. É uma ideia que não considera a importância social, a importância dos afetos que trazem um parque e da importância que ele tem para a saúde pública. Isso é gravíssimo. E nesse sentido é importante essa audiência. Agradeço, deputado, agradeço, vereador, por tomarem essa iniciativa, porque é necessário falar disso, principalmente nesse ano, que a gente está prestes a tomar decisões a respeito dessa questão. Nós estamos perdendo os nossos parques, eles estão virando outra coisa. A geração que está vindo, a geração que está chegando, terá muitos problemas em ter parques como os parques que nós vivemos. Eu pergunto aqui, quem é a pessoa, Vivi, será que você é a pessoa mais nova aqui? Quem é a mais jovem aqui dessa audiência, gente? Quantos anos?
1: 20.
0: Quem é o mais novo aqui? É para essa geração que a gente tem que se dirigir e falar, desculpe, estão fazendo bobagem. Vamos fazer o possível para tentar remediar o erro. Obrigado.
2: Obrigado, Fábio. Gostaria de passar a palavra agora para o Cleiton Honorário de Paula, que é o representante da PIT, Associação dos Proprietários, Protetores e Usuários de Imóveis Tombados. Por favor, Fábio.
3: Boa noite a todos. Deputado Maurici, vereador Nabil, todos os colegas e amigos da mesa, todos os presentes. Bom, agora estou no chapéu do patrimônio, nesse momento, do patrimônio histórico, que a gente precisa conversar exatamente sobre esse termo. Faz um certo tempo que esse termo não é mais adequado. E a gente precisa falar disso, por quê? Porque o termo mais adequado, quando a gente fala de patrimônio histórico, artístico, é termo ambiental, cultural. E eu vou retomar isso no final dessa minha fala. A história dos parques, ela está relacionada à história dos jardins, né? Pelo menos na tradição ocidental e na tradição oriental. Na tradição ocidental, a partir exatamente do Oriente Médio. É uma história linda, eu adoro falar sobre ela, mas é um pouco longa, não vai caber aqui. Mas o que é importante falar dessa tradição? A partir do Oriente Médio Antigo, né, a gente precisa primeiro resgatar a origem. Os povoamentos, os ajuntamentos humanos mais antigos, que ficam exatamente naquela região ali do Oriente Médio, antes do Crescente Fértil, eles eram lugares onde as pessoas se encontravam. E ao contrário do que a gente achava até a década de 90, essas pessoas se encontravam ali antes deles serem agricultores, né? As pesquisas indicam isso. Então é muito interessante a ideia de pessoas, seres humanos da nossa espécie, que marcam dias astronomicamente, né, os solstícios, os equinócios, para se encontrar em determinada região. Por que isso é importante? Porque quando esses caçadores-coletores se transformaram em agricultores, né, os termos mais antigos que nós temos para jardins eram exatamente, nas línguas mais antigas, exatamente os termos que se referiam às áreas agricultáveis, né? Então, a ação do homem na natureza transforma a natureza em jardim. Muito interessante. Depois a gente pula para a tradição dos persas antigos, isso vale a pena falar, porque a expressão que nós usamos de paraíso, isso em toda a banda, do mundo inteiro, no Oriente também, a palavra tem essa origem, persa antiga, ela é a palavra que os persas usavam para jardim. Olha que coisa interessante, né? Os parques e jardins eram pedaços do mundo ideal, que era denominado paraideza, e que de onde saiu o nosso paraíso. Isso é muito sintomático. Aí depois a gente pula para a tradição ocidental, e vamos falar das nossas três matrizes rapidamente, para a gente saber como há convergências interessantes, né? A partir da formação dos estados nacionais, Portugal no século XII ainda, mas na Europa de uma maneira geral, a partir do século XVI, o que é que vale a pena falar? Que aí nascem é a origem dos nossos parques modernos no Ocidente, né? Primeiro eram os jardins e os parques associados à monarquia, que vai se desenvolvendo, vai se tornando cada vez mais complexo, né? E a gente chega no século XIX, onde há dois movimentos interessantes na Europa. Europa Ocidental, sobretudo. A urbanização se intensifica, a gente tem conglomerados urbanos, Londres passa de 1 milhão de habitantes, num ambiente muito poluído da industrialização, e aí a vida da cidade realmente começa a ficar insalubre e insuportável. Ao mesmo tempo, as revoluções burguesas transformam, derrubam o sistema absolutista, e os bosques de caça, os grandes jardins, se transformam em parques públicos, né? E isso é muito adequado para cidades industriais, e aí é que está o nascimento do nosso parque moderno. Qual que é o marco da Europa do parque? É Londres, que é uma cidade grande, poluída, insalubre, né, e que você precisa voltar à natureza, como a Regina estava falando, por questão de saúde. Essa é uma questão de 200 anos, né, tem lá vários relatos sobre isso. E aí a gente, vamos embicar aqui para o Brasil, por quê? A tradição ibérica, ela estabelece os parques como passeios públicos. E isso já no século XVI. É muito interessante, porque é diferente das outras monarquias europeias, né? O parque é um lugar para as pessoas passearem, né? E aí a gente vê, no século XVIII... O passeio público do Rio de Janeiro foi criado antes da chegada da coroa. O Jardim da Luz, isso em 1790. Em 98, o Jardim da Luz foi estabelecido como Jardim Botânico, e em 25, já na Independência, como nosso passeio público, né? Um lugar para passear, ver e ser visto. Isso é muito interessante aqui no Brasil, porque aí a gente pega as nossas grandes outras matrizes, né? A matriz dos bantos e sudaneses, vamos pegar só esses povos da África negra. Os bantos tinham uma formação islâmica, né? E as mesquitas, elas sempre estavam associadas a jardins, como locais de oração, como locais de religamento à divindade, né? Os povos sudaneses, eles tinham um grau de urbanização menor, mas eles consideravam também os bosques sagrados, onde moravam as divindades, as árvores, e a gente tem essa herança aqui no candomblé até hoje, com árvores sagradas, né? Aí adotaram a gameleira, né, que era uma árvore interessante aqui no nosso país. As nações indígenas, também vamos reduzir para não ficar muito longo, os povos tupi, né, que são povos muito interessantes, muito vigorosos e que entraram em contato direto com os portugueses, porque eles tinham se deslocado na Amazônia para a nossa banda oriental. Os povos tupi, eles tinham uma relação também de bosques sagrados, muito interessantes, né? Existem estudos antropológicos muito, muito bacanas que falam que eles interferiram na floresta amazônica, a origem deles é amazônica, né? A floresta como um jardim transformado pelo homem, uma outra maneira de ver. E aqui em São Paulo, que tem uma presença forte dos povos tupi, dos tupiniquins, sobretudo, né? O nosso querido Anhangabaú, que ao contrário de que muitas pessoas ainda hoje, né, propagadas por, enfim, os adversários dessa cultura ancestral, falam que o Anhangabaú é o vale dos espíritos maus, o Anhangá é um demônio, não é. O Anhangá é um espírito protetor das florestas, né? É isso que é muito interessante, né? Claro que os portugueses cristãos iam falar que ele é um demônio, né? Porque o Anhangá ele aparecia quando o homem caçava fora dos períodos adequados, ou então destruía a natureza de uma maneira também não muito bacana. E aí está aqui o Anhangabaú, que é vale do demônio, não é. É o vale do espírito protetor das florestas. É o coração da nossa cidade que virou o quê? Né? Então, o que, que a gente tem? Puxa vida, a gente tem essa história, essa trajetória tão interessante em perspectiva humana, estamos falando de 20 mil anos, né? É tão interessante para a gente chegar aonde? Para a gente chegar na cidade de São Paulo, que foi uma cidade extremamente importante na construção da República, com todas as contradições que isso quer dizer, né? Mas foi um avanço enorme a construção da República no Brasil, com todas as contradições, aos trancos e barrancos, né? Mas isso fez o quê? Que a gente começasse a criar uma rede de parques, né? A cidade de São Paulo fez isso, a cidade de São Paulo, né, Nabil? É muito interessante, por quê? Porque
1: criou, assim, ela desenhou o Parque Dom Pedro, o Anhangabaú, o Parque Anhangabaú, era parque, tá? Era parque, né? Parque Dom Pedro, Parque Anhangabaú e o Trianon como uma rede de parques, né? Então tinha esse desenho. E aí a gente chega nos anos 50, e a gente chega ao Ibirapuera, né? Que estamos no olho do furacão, como vocês devem estar sabendo. O Ibirapuera também é um nome tupi que a gente precisa resgatar. Todo mundo fala que o Ibirapuera é madeira podre. Não. É mais interessante e a gente vai voltar a isso depois. Mas o Parque Ibirapuera, junto com o Parque do Flamengo, são os mais expressivos e importantes parques modernistas do mundo. Do mundo. Né? E o que a gente fez com o Ibirapuera? Por que eles são tão importantes? Né? Porque é a natureza transformada. O termo para paisagismo em inglês é landscape. Esse escape não é só de escapar, quer dizer, não é de escapar, mas a gente gosta de falar. É landscape, ou seja, é o shape da natureza. Então o Parque Ibirapuera é a natureza construída pelo homem, né? De uma maneira espetacular, com aquela marquise, que é para dar liberdade máxima, para abrigar as atividades humanas e tudo mais. Aí a gente vê o Parque Ibirapuera, que nasceu nesse contexto tão interessante de afirmação da cultura brasileira, de avanços econômicos, Bossa Nova, Pelé, era tudo. Virou o que virou, um shopping. Né? E por que que isso é importante? Porque a experiência dos parques, né? Para que serve um parque? Tudo tem utilidade na sociedade. O parque serve para quê? Para passear, para escapar, para pensar, né? Os parques Platão, Academia de Platão, não era uma casa, era um parque. Aristóteles dava aula para Alexandre Grande, não era numa casa, era num bosque, né? Então o parque, ele continua com essa função precípua de lugar de fruição, de relaxamento, de encontro. Quando você quer comprar, você vai na loja. Quando você precisa se curar, você vai no hospital, né? Você não vai no parque para comprar, você não vai no parque, até para se curar vai, mas você não vai no parque para fazer uma cirurgia de apendicite, não é nada disso, né? E é o que a gente está vendo em vários parques, né? O acinte do Parque da Água Branca, vocês têm noção, 890 era o mais barato, era 1.100. Que você vê pessoas que ganham um salário mínimo paulista, olhando para os outros com uma grade, num parque público, porque eles não podem pagar R$1.100. Onde que isso acontece no mundo? E não é para se indignar? Como isso não tem cabimento o que está acontecendo? A gente passou de todos os limites e a gente... Eu estou falando isso tudo por quê? Porque a gente precisa voltar aos conceitos. Né? Sem conceitos, a gente não escolhe as políticas. A gente fica nesse debate. Você é contra ou a favor da privatização? Eu não sou contra nada, a princípio. Eu sou contra a negligência intelectual de conceitos. Né? A gente vai usar o quê? A gente vai usar uma empresa... Qual o objetivo social da empresa, deputado? Perseguir o lucro. A função social de uma empresa é perseguir o lucro. Não é distribuir renda. Esse é o governo. A função social da empresa é... Se ela não persegue o lucro e vai à falência, ela não está cumprindo a sua função social. Qual a função social de um parque público? Nenhuma das atividades do parque público são atividades lucrativas. Quando a gente, como sociedade, decide colocar uma empresa cuja função social é lucrar para desempenhar atividades que não têm fins lucrativos, isso é uma contradição ontológica, semântica, política. Não vai dar certo. Aí o que ela vai ter que fazer? Se o parque tem a finalidade, tem finalidades que não geram lucro, o que ela vai fazer para gerar lucro? Vai desviar a finalidade. É isso que a gente está acontecendo. Né? Então, a gente precisa resgatar esses conceitos, essa perspectiva histórica. A trajetória do Brasil é muito bacana, com todas as contradições, mas a gente precisa resgatar os conceitos para poder debater e tomar e, muitas vezes, corrigir as decisões que são feitas. E a responsabilidade, claro que é da sociedade civil, mas, sobretudo, dos parlamentares. A gente precisa levar o nível da discussão de conceitos para poder escolher, definir e revisar as políticas. Não é porque tem um contrato de 35 anos que ele é permanente. Porque há situações de cancelamento desse contrato. Muito obrigado.
2: Muito obrigado, Cleiton. Passar a palavra agora para Inês Cordeiro, que é vice-presidente da Associação dos Pesquisadores Científicos do Estado de São Paulo, a APQC. Por favor, Inês, a palavra é sua.
4: Boa noite a todos, é um prazer estar aqui. apesar do assunto ser bastante espinhoso, né, gente, a coisa é braba, né? Eu já tinha desistido de vir para essa casa, porque na época da concessão, que foi o primeiro grande golpe que eu, como pesquisadora do Instituto, do antigo Instituto de Botânica, sofreu, a gente veio conversar com muitos deputados aqui e pedir para que eles não votassem a favor da concessão do Jardim Botânico. Isso quando a gente achava, nós pesquisadores, eu esqueci de dizer, o Jardim Botânico, quem não conhece, ele fica perto do zoológico. Os jardins botânicos são lugares lindos, mas se você perguntar numa cidade onde fica um jardim botânico, é muito difícil que todo mundo saiba. Em geral, o pessoal sabe onde fica o zoológico. Quando eu pegava um táxi para ir no meu trabalho, eu falava para o taxista, aí eu vou pro Jardim Botânico, ele falava onde, eu falava... aquilo que fica perto do zoológico. Os jardins botânicos, eles, no mundo inteiro, eles não são muito visitados, apesar de serem deslumbrantes, né? Tanto que nos maiores jardins botânicos do mundo se criam vários eventos, se coloca quadros, outras atividades que não apenas a observação da própria natureza e das plantas, que são maravilhosas. Gente, eu sou bióloga e botânica. Então, para mim, não precisa incentivar. Eu, desde pequena, tenho um jardinzinho na minha casa. Tive um avô europeu que me ensinou a amar as plantas. Só que nem todo mundo é assim, né? Então, nas cidades, até nos grandes jardins. Se você vai para o Jardim Botânico de Nova York, você vai ver eles inventando mil e uma histórias para eles terem mais visitação. Se você vai para Kew Gardens, que é um dos maiores jardins botânicos do mundo, onde eu tive a oportunidade de ficar por 6 meses estagiando, eu não sou jardineira. Eu sou bióloga e botânica, eu trabalhei com taxonomia, que é a ciência que, entre outras coisas, faz a gente conhecer esse mundo maravilhoso das plantas, né? Que para muitas pessoas é uma mancha verde de fundo de cenário, né? Para mim não, eu sempre ando muito bem acompanhada quando eu ando pela mata. E pelo Jardim Botânico também, né? Então, a gente lutou muito para que a concessão não acontecesse. E eu não sei se vocês sabem, a maioria das audiências públicas que a gente participou foram durante a pandemia. Foram online. Vocês imaginam participar de uma reunião desse tipo online? A gente falava uma coisa e o nosso secretário do meio ambiente, na época, falava, não, vai ser tudo uma maravilha. E o pior é que não era só esse pessoal que falava. Eu tenho um cunhado que falou para mim, olha, entre empresa vai dar tudo certo. Tudo com empresa dá certo. É o que a gente está vendo e a gente já sabia que não ia dar certo e a gente está sofrendo na pele, não está dando certo. Mas o grande golpe ainda estava por vir, porque além da gente ter a nossa área do Jardim Botânico concedida, logo em seguida a gente teve os 3 institutos do meio ambiente, que é o instituto, eram o Instituto Florestal, o Instituto de Botânica, o meu querido instituto, né? E o Instituto Geológico, reduzidos a uma única instituição, chamada Instituto de Pesquisas Ambientais. Vocês imaginam a confusão que foi isso, né? A gente tinha 3 RHs, a gente teve um RH só, um RH da secretaria, da grande hoje secretaria. O meio ambiente é a primeira palavra, mas não acreditem nisso. Antigamente, a nossa, na época do Dória, era a Secretaria de Infraestrutura e Meio Ambiente. Agora é meio ambiente, infraestrutura e logística. Não acreditem que por ser a primeira palavra, a gente vale mais. De jeito nenhum. Quer dizer, a gente vale. Os parques valem dinheiro, mas para os empresários, não para a gente, né? Então, depois disso tudo, eu ficava pensando, meu Deus, eu sempre tive tanto prazer de trabalhar no Jardim Botânico, de entrar no Instituto de Botânica e ver aquela mata maravilhosa. Eu sempre me achei uma pessoa altamente privilegiada. E agora, eu estive conversando com a Regina falou assim para mim uma coisa que eu sinto exatamente igual. Quando ela vai para o Parque da Alga Branca, que antigamente ela ia para passear, ou ia fazer a atividade principal de um parque, né? Agora não acontece mais, né, Regina? A gente entra e só vê problema em tudo. É impossível a gente não olhar e verificar os problemas que a gente tem, né? Então, quando a concessão começou, é que a gente se deu conta de que não estava apenas sendo concedido o Jardim Botânico, que é uma pequena área. Quem já visitou o Jardim Botânico, é uma pequena área do grande parque do estado, ou parque das fontes do Ipiranga, né? Porque é aqui lá que estão as nascentes do riacho do Ipiranga, que está devidamente canalizado aí na Ricardo Jafé, né? A gente se deu conta de que não era só a área do jardim. Toda a área dos nossos prédios de pesquisa foi concedida. A gente está numa situação que é patética se não fosse trágica. Até a nossa portaria, quem controla é a concessionária. Os nossos serviços de limpeza, quem paga é a concessionária. Quem trata do jardim é a concessionária, quem trata da limpeza dos prédios é a concessionária. Se estraga alguma coisa no nosso prédio, a gente pede para a concessionária. Se antigamente o governo demorava para fazer algum conserto, vocês imaginem uma concessionária, cujo objetivo principal é ter bilheteria, é ter gente nos eventos. Imagina o atendimento que a gente tem. Só que o pior é que quem fez isso foi o governo do estado. A gente reclama, reclama, reclama, mas quem fez isso foi o nosso patrão. Então, a situação é patética. Por que que aconteceu isso, né? Então, o pessoal falando de... E o pior de tudo, gente. Essa reserva parques, nossa, ela foi montada assim como Frankenstein. Ninguém entende de nada. Quando a gente quer conversar com alguém, reclamar, por exemplo, que estão cortando demais a beirada da mata, estão retirando plantas que são insubstituíveis, eu não sei com quem conversar. Cada dia é uma pessoa diferente, ninguém sabe quem manda, cada um faz o que quer e a coisa é totalmente perdida. A gente está perdendo a nossa biodiversidade. E eu sei bem disso. Além da fauna que está sendo afugentada lá no nosso Parque Estadual das Fontes do Ipiranga, a gente está perdendo espécies. Porque a reserva pinta e borda na nossa área. Eu não sei se vocês já devem ter ouvido falar de modelagem. Antes de fazer uma concessão, o governo faz e paga a peso de ouro uma modelagem. Essa modelagem consiste em mostrar para os possíveis interessados em aceitar, em batalhar pela concessão, as empresas, né, é que aquilo vai dar um lucro estupendo. Pois bem. A FIA foi contratada para fazer a modelagem, foi um período tétrico, a gente teve que acompanhar todo o desenvolvimento dessa modelagem, foram feitos projetos arquitetônicos para juntar o jardim botânico com o zoológico, uma via mais rápida, porque a concessão é global, né? É o zoológico e o jardim botânico, né? Olha, se eu disser que uma das coisas foi feita segundo essa modelagem, eu vou estar mentindo, ou seja, dinheiro nosso, jogado na lata do lixo. Nada foi feito. A concessionária, quando entrou lá, desde o primeiro dia, ela fez tudo o que quis. Tanto que a passagem entre o Jardim Botânico e o Zoológico, que hoje em dia é feita por uma van, para aquelas pessoas que compram ingresso tipo combo, vou visitar o jardim, vou visitar o zoológico, vai uma van que atravessa por dentro da mata e depois vai sair na Miguel Stefano, que é paralela à nossa avenida principal, que é a Alameda Fon Márcios, o grande patrono da botânica, né? Essa van atravessa e vai levar as pessoas entre um lado e outro. Ou seja, nada foi respeitado da tal modelagem do Jardim Botânico, né? E, além disso, agora a gente tem a cereja do bolo que a concessionária deixou de presente para a gente, né? Então, nos próximos quase 30 anos, 26 anos, a gente tem uma maravilhosa Casa Charlot. Se vocês entrarem, vocês botam aí no Instagram, o Instagram deles é maravilhoso, é super bem feito. A Casa Charlot é uma casa que, do lado de fora, ela parece muito discreta, porque existem umas árvores na frente, né? Ela fica bem perto da entrada principal do Jardim Botânico, né? A gente tem duas portarias, uma portaria de serviço, que é a portaria 2, e a portaria do Jardim Botânico. Essa Casa Charlot fica discretamente lá. Quem entra no jardim e observa, ela é imensa. Cabem 1.000 pessoas nas festas de arromba que são dadas no Parque Estadual das Fontes do Ipiranga, em frente aos lagos projetados pelo saudoso Burle Marx. Onde a gente tem uma ilha maravilhosa, onde as aves costumavam nidificar. Olha, só se elas ficarem surdas, porque o barulho deve ser ensurdecedor nas festas de arromba. As festas são incríveis. Porque os funcionários da concessionária contam para a gente. É uma coisa patética, gente. Outro dia eu estava esperando. Eu gosto muito de esperar a condução bem na portaria, porque aí eu vejo as aves. As aves ainda chegam lá para se recolher nas árvores no final da tarde, né? E aí um funcionário chegou para mim. Ô, doutor Inês, porque eles me conhecem. Eu faço questão de conversar com todo mundo para saber do que está rolando lá por trás dos bastidores. A senhora sabe quem vai ter um show amanhã aqui? do... Aí citou um nome lá de um sertanejo muito famoso, e eu falei, nossa, e quem que é essa figura? Aí ele me disse, mas a senhora não sabe, que falta de informação. A festa em que é esse sertanejo, que deve cobrar cachês fantásticos, porque ele só aparece em televisão e outras, ela aconteceu numa festa de 15 anos, da nossa fina flor da sociedade. Essas festas têm acontecido aí na Casa Charlot, na Maison Charlot, na Casa Charlot, né? E eu tenho uma amiga que gosta muito do Instagram, eu tenho muita vergonha de consultar o Instagram da Casa Charlot, mas é assim, são milhares de pessoas, música, bagunça. E antes dessa festa acontecer, geralmente nos finais de semana, os caminhões entram com todo o material necessário, caixas de som, flores, comida, roupa para a mocinha que vai trocar de vestido 3 vezes ao longo da festa, né? E eles atravessam por todo o botânico, inclusive pelos nossos, pelas nossas instituições, pelos nossos prédios de pesquisa. Uhum. Os caminhões são tão grandes e eles não estão nem aí. O pessoal está fazendo entrega para uma festa. Eles não estão sabendo onde eles estão, que eles estão dentro de um parque, que tem bicho, que tem vegetação. Eles atravessam e sempre arrebentavam um poste nosso onde a gente tinha um gerador. Arrebentava e a gente ficava sem o gerador. Então, quando acabava a luz, os nossos laboratórios do prédio que eu ocupo, por coincidência, ficavam... Sem a porque é muito frequente lá no parque a gente ter quedas de energia, né? Então a gente ficava assim. Mas foi tão grande, os caminhões, eles não conseguem controlar, porque eles não são exatamente da concessionária, são subcontratados. A Regina ficou me dando uma aula outro dia, que essas concessões, elas permitem subcontratos. Então, quem está lá tocando a Casa Charlot, não é exatamente a concessionária, eles nem sabem do que acontece. Então, os caminhões entram lá, a bagunça é geral, e é isso que acontece. Então, a gente tem essas festas, e um funcionário, que se tornou meu amigo, também me disse, doutor Inês, a senhora não sabe o que aconteceu, eu vou pedir demissão daqui. E realmente ele pediu demissão, ele não trabalha mais. Você, a senhora sabe o que aconteceu? Fecharam o jardim às 3 da tarde, porque tinha que entrar o carregamento e aí não podia ter gente perto da casa Charlot, porque essa casa, o visitante do jardim, ele passa por perto. Então, para evitar que a população que entra lá para passear atrapalhasse a entrada dos víveres para a festa, o jardim simplesmente fechou, sem anúncio prévio. E até o próprio funcionário da concessionária, terceirizado, né, como tudo lá, ficou extremamente assustado e veio me falar. E aí estão me pedindo para eu parar aqui a fala, eu estava tão emocionada aqui. Faz muito tempo que eu não venho nessa casa. A Regina é culpada disso. Não, é culpada do meu retorno, porque a gente teve uma conversa onde a gente trocou todas as faíscas possíveis, falando ela do Parque da Água Branca e eu falando do Parque das Fontes do Ipiranga, e é por isso que eu voltei aqui com uma esperança renovada. Muito obrigada a todos.
2: Obrigada. Muito obrigado, professor Inês. Dr. Washington, por favor.
5: Boa noite a todos. É uma grande honra estar participando dessa reunião com os senhores. Agradeço a Regina por também insistir para que eu retorne às atividades, depois de mais de 10 anos. Eu pedi para falar por último, mas não apenas porque eu gostaria de aprender com os senhores, como aprendi muito, e para constatar realmente o que eu já tenho visto. Que é o verdadeiro desastre, a tragédia que está acontecendo com os parques públicos, e que o patrimônio público do Estado de São Paulo, como um todo, o que já aconteceu, o que já está por vir. Eu vou ser bem breve, acho que todos, cada um dos palestrantes abordou os temas com muita propriedade, e todos os aspectos muito importantes, o deputado Maurici resumiu todas as questões importantes, E a sua fase mais importante, que eu acho mais relevante, é participação popular e transparência de tudo, princípio da publicidade, que não existe. Mas o senhor resumiu os aspectos até legais. O fundamento legal contra as privatizações das áreas públicas são não óbvios e constitucionais, não requer nem muito aprofundamento. E os fundamentos legais são baseados nos fundamentos da saúde, que a Regina abordou muito bem, e dos benefícios que essas áreas trazem para a população, que são as de uso comum do povo. É, me impressionou bastante o depoimento do senhor Fábio Sanches, que realmente dá a dimensão trágica da situação. E é uma das coisas que vem me preocupando, que essas coisas não são para 5 anos, são para 30 anos. É, pelo menos uma metade de uma geração. Talvez nós não estejamos aqui e essas concessões ainda estarão em andamento. É uma apropriação do Estado por uma elite política que vê nessas condições, nessas situações, a possibilidade de é uma verdadeira perpetuação no poder, porque eles, sabendo que, pelo controle popular, eles podem ser substituídos na chefia dos poderes executivos, mas através dessas concessões, por 30 anos, sem eleição, sem consulta popular, nós seremos obrigados a suportar essa expropriação dos parques públicos, e não só parques. A coisa vai muito além. A Casa das Rosas está com a biblioteca do Haroldo de Campos jogada num depósito que é pago pelo Estado, porque lá eles achavam que não estava muito bom, e todas as casas, museus estão sucateadas e também com desvio de finalidades. E toda a questão cultural e ambiental, o meio ambiente cultural, que também excepcionalmente bem falou o Cleiton, já assim, mais teórico, então, todos deram seus depoimentos. E eu acho que, só para não ser muito longo, isso não é uma questão ocasional, e é uma estratégia de poder de longo prazo, de apropriação dos bens públicos, e até pela via da legalidade, pela aparência de legalidade, mas na verdade não há legalidade. E consciente de um poder judiciário que tem sido leniente, inclusive nas altas esferas, temos não somente profissionais com uma qualidade técnica discutível, mas vinculados descaradamente com certos interesses. Então, nós temos que passar por uma reforma mesmo, de questionamentos. Eu falo para a Regina: Regina, eu posso até entrar com ações populares para você, sobre um fato ou outro, mas nós não vamos dar conta, porque são dezenas, milhares. Nem se nós tivéssemos, talvez, uma equipe com pessoas do número dos que estão nessa sala. Além do que o judiciário, já no nosso tempo, nós conseguimos muitas liminares para impedir muitas coisas desastrosas para a cidade, mas é uma luta muito árdua, que eu atuei por 30 anos e cansei, porque é uma luta muito difícil e que nós quase sempre dependemos até de outras áreas, de outras pessoas. Então, eu acho que é importante levar esse debate para fora, ampliar o debate na Assembleia, aprofundar essas questões, desse desastre, dessa apropriação. Eu acho que também, eu dizia para os colegas falavam assim, quando você leva para o judiciário, você já está perdendo, que você deveria fazer um termo de ajustamento de conduta. Eu falei, bom, mas aí já não, eu levei quando não tinha outra alternativa para impedir. E no Parque da Água Branca nós conseguimos enquadrar o Estado em várias coisas e protegeu. E eles temiam a atuação, porque nós, pelas amanheciam na promotoria e eu madrugava fazendo as ações civis públicas. Então era mais ou menos isso. Mas cumpria a minha função. Mas o que está faltando é isso. Eu agradeço pela oportunidade, espero que podemos ter outros encontros e que cada um daqui saia com a conscientização de que essa apropriação dos bens públicos é uma estratégia de poder de uma elite que quer só o retrocesso cultural, que não valoriza nada. Se tivesse interesse mínimo no benefício público, em melhorar as condições da cidade, poderiam privatizar prédios públicos que estão abandonados ou determinar que demolissem áreas que estão degradadas e criassem um parque. Mas eles querem uma área pronta, eles não querem. Eles querem. Há o atrativo do parque, da área verde, eles sabem que isso atrai muito mais. E nós temos que rever todas essas concessões. Eu acho que isso aí deve ser uma das primeiras coisas. E cada um desses itens, professora, também que ela é uma lástima essa situação, acho que eu acompanhei mas não era da minha promotoria quando essa privatização do Parque do Estado, mas não é o seu não é o Mas é outro parque, mas também houve uma desafetação e uma privatização parcial do Parque do Estado que me indignou muito, mas não pude fazer nada. Mas não é o centro de exposições, imigrantes, é isso mesmo. E com o tempo eles vão se apropriando, isso vai tornando uma área privada, cada vez menos praças e menos locais públicos. E se não houver uma mobilização, uma conscientização dos deputados, eu acho que temos que partir pela conscientização, eu sei que não é fácil, mas...